0: assim, o Corinthians consegue, né, encontrar o seu centroavante. Tem um jogador que não tinha até então, né, o Yuri Alberto, e passa a pressionar o Atlético. Agora o Corinthians já até merece marcar o primeiro gol pelo volume de jogo e porque o Atlético não passa do meio campo. É o melhor momento do Timão no jogo.
1: 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Corinthians sai trocando passes outra vez no campo, defesa, abertura para o lado canhoto, escapa bem da marcação, vai se mandar, Linga passou pelo primeiro, passou pelo segundo na ponta, tentou o cruzamento, bola desviada, vai pela linha de fundo, ganha escanteio, Corinthians vem com tudo para cima, jogada do Ranieri, Belo.
2: É impressionante o Ranieri. Tá jogando de zagueiro, agora deu uma de ponta, ganhou de dois jogadores do Atlético na corrida e faz sinal para a torcida levantar. Conseguiu escanteio, o Mateuzinho cobra.
1: Dobra a distância para movimentação, agora para pegar de pé, trocado o Mateuzinho. Lado canhoto, para baixar de pé direito, autorizado o Mateuzinho, levantou a primeira trave, Benavides desviou, tá viva, subiu André Gamalho, tocou pro meio, rasga Terã, de qualquer maneira tira o perigo dali. E aí tem dois jogadores do Corinthians caídos, um deles eu identifico é o André Gamalho, o outro jogador é do Furacão, Marco Belo.
2: É do Atlético Paranaense, eu vou já falar quem que é o jogador do Atlético Paranaense, os dois bateram cabeça, é o 27, é o Portilha que tá caído e o André Ramalho também caído no chão.
1: Assim que terminar Corinthians e Atlético Paranaense, entra em campo Leandro Boldacchian com o melhor pós-jogo do rádio brasileiro. 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Jogo parado então para atendimento de Portilha e André Ramalho. 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Campeonato Brasileiro, 21ª rodada, Neoquímica Arena, gol teme e não sair. 0 Corinthians, 0 Atlético Paranaense, Lucas Escórcio.
3: Em jogo de 3 expulsões e 11 de acréscimo no segundo tempo, Bolívar vence o Grêmio na Arena do Grêmio, placar agregado de 4-2, São Paulo e Bolívar nas oitavas da Sul-Americana.
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1: Corinthians vai recomeçar no campo de defesa com o Ranieri tocando por dentro. Baixa aqui na defensiva para recepcionar mais uma vez Alan. Ele despacha, manda para a elevação para o campo de ataque de pé. Canhoto entrou, Yuri Alberto tentou desvio de ombro. A bola voltou para o próprio Yuri. Tenta o passe e repica na marcação. Outra vez Yuri pela terceira. Sobe, toca de cabeça. Mateuzinho tenta a devolução. Arrepia. Tira de qualquer maneira. Dá um chutão para fora do estádio, Teran. Rapaz, mas que bicão, hein? Ela se perde pela linha lateral, Emanuel, para a equipe do Corinthians bater. Uma distância para a movimentação, lateral batido. Para a recuada para o campo de defesa, tocada de primeira, mais atrás, Matheus Pereira. Que passe é esse, hein? Aí vem ali o Hugo Souza, sai da grande área, dá um carrinho, evita a saída pela linha de fundo, manda pela linha lateral. Matheus Pereira começou bem a trajetória dele pelo Corinthians. É um estilo de jogo meio arrastado hoje, ou não, André Galvão?
0: Ah, sim. Totalmente arrastado. Totalmente arrastado. O Atlético Paranaense decepciona, né, pra gente que estava esperando ver um time que está em terceiro lugar no Campeonato Brasileiro, enfim, perto dos líderes Palmeiras e Flamengo. Os caras não deram uma finalização no jogo, nem para fora.
1: E agora a bola desviada vai pela linha de fundo. É escanteio pro Furacão bater ali pelo lado direito. 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Lá na grande área, aguardando o Teran. Chegou também por ali Benavides, Portilha, Viveiros. Toda a artilharia aérea do Furacão esperando. Vem cruzamento do lado direito. Levantamento, primeira trave. Ele toque de cabeça pro meio. Novo desvio. Na trave! Travessão! Marcão, Portilha desviou, Viveiros completou, a bola pegou na quina, na junção do travessão com o poste direito do Hugo, que nem se mexeu, Belo!
2: A primeira do Atlético foi quase no gol, explodiu no travessão, jogada ensaiada, bola no primeiro pau, cabeçada para a segunda trave, o Portilha tocou pro gol, o Hugo ficou observando. Daqui a pouco, Rodrigo Garro vai entrar no Corinthians.
1: Muito pouco, Viveiros não abriu o placar aqui na Neoquímica Arena. 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
2: Bidon também.
1: Tem que começar Arthur Dias. Portanto, já já o Corinthians mexe em dose dupla. Marco Belo informa para você aqui na TMC. Jogo vai chegando na hora da definição. Se acirrando, 28:30 da segunda etapa, nada na rede, balançar, 0 Corinthians, 0 Atlético Paranaense. Tocada por dentro, vem lançamento pro campo de ataque, lá para o lado esquerdo para Léo Derick. Ele subiu, dividiu, tocou de cabeça pro meio, chega antes Carrijo, se antecipa, retoma para a equipe do Corinthians. Agora mais atrás com o Raniel, tentou sair jogando, falta. Atropelado o Raniel, arbitragem para a marca. É falta, infração que favorece a equipe do Corinthians aqui no campo de defesa. 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Abertura para o lado esquerdo, Mateuzinho se livra da bola do jeito que dá. Ela cai reboteada na intermediária para Jadson. Abertura para o lado direito. Nessa outra vez o Furacão. Dudu recebeu o lado direito, deixou a bola recuada. Mais atrás tentou trabalhar. João Cruz chega para rasgar a marcação. Ela sobra para Yuri Alberto. Abertura para o lado esquerdo, Jesse Lingard. Bom passe! Acelerou por dentro ali o Caio César. Esticou para o Lingard. O passe não foi bom. O Lingard dividiu no ombro a ombro com o Terã, foi pro chão, a galera tá na bronca, ele também reclama, mas não foi absolutamente nada. Ou do campo você viu algo diferente aí, Belo?
2: Não, foi ombro a ombro, como você disse. O Yuri Alberto tá caído, sentindo no meio do campo, pediu a maca.
1: Passe do Caio César que não foi legal, né? Agora o Diniz já tava prontinho aqui com as duas alterações que o Belo informou. De repente vai ter que dar uma segurada no Gago e no Bidon ali, que estão prontos para entrar. Vamos ver o que acontece aqui na Neoquímica Arena. 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
5: Viu, Gui?
1: Fala, Galvão.
5: Olha, a imagem é preocupante, hein? O Yuri, ele levou a mão imediatamente, né, a parte posterior da coxa, e depois ele mostra, né, a imagem pega. Sim. Bem, ele fazendo aquele gesto de como se tivesse rompido. Então, me parece que o Yuri Alberto vai ser mais uma baixa nesse time do Corinthians. Veja como são as coisas, né? No jogo que o Diniz se preocupou tanto em poupar os seus principais jogadores, ele pode perder dois, né? Um parece que já perdeu por um tempo aí, o Zakaria Labiadi. E o Yuri Alberto, ele fez o gesto de que ele está sentindo muito, parece que está chorando agora. A imagem pega bem próxima do rosto dele. E é uma preocupação grande para a sequência da temporada aí do Corinthians.
1: Aquele sinal com as mãos fechadas abrindo assim, né, Galvão? De que alguma coisa realmente estirou ali, pelo menos.
2: O Matheus Pereira está saindo para a entrada do Breno Bidon, camisa 7. Breno Bidon 7, saiu o Matheus Pereira e saiu o Yuri Alberto para a entrada do 8, Rodrigo Garra.
1: Que coisa, hein? Corinthians colocou o Yuri Alberto aí no intervalo no jogo. O Diniz, com meia hora de segundo tempo, é obrigado a queimar uma nova alteração. E como o Yuri Alberto sofre lesão, e lesões diferentes, né, Belo? Ele já machucou tudo quanto é parte do corpo. Sempre volta num bom período, né? Mas ele machuca tudo quanto é lugar do corpo, hein, Belo?
2: Já machucou dente, ombro, costela, tornozelo, que eu me lembre.
1: Teve uma no pé também?
2: Pé, e sempre voltou antes do previsto.
1: Pois é, sai aplaudido pela galera agora naquela maca. E essas alterações aí, então, Galvão. O Yuri vai embora, Garro e o Matheus Pereira.
2: Sai chorando o Yuri.
5: Pois é. E sai de maca também, como o Zakaria Labiadi, né? Não consegue levantar. E é claro, essa preocupação é muito grande, né? Com a sequência da temporada, um jogador tão importante para a equipe do Corinthians. Quantas substituições? é, o Breno Bidon e o Garro, legal, ok, né? Dois caras que são titulares do time, entram, trazem qualidade, mas assim, ó, precisa haver uma explicação do Fernando Diniz a respeito do Guinegão. Precisa haver uma explicação, porque o Corinthians melhorou.

0: jogo para a equipe do Timão. Bater, Belo.
1: Rodrigo Garro agora, que recebeu a faixa de capitão do Hugo Souza, ainda antes de entrar em campo, vai cobrar escanteio.
0: Uma distância para a movimentação, Garro. Vai baixar na grande área do Furacão. Garro tomando distância para levantar de pé canhoto para a boca do gol. Breno Bidon estava na primeira trave, disputou essa bola e tocou por último, né? O jogador do Furacão fica até caído ali. Ou você aí do gol, de trás do gol, acho que foi bem na sua frente, Marco Belo. Você está do outro lado, na verdade. Foi o Breno que tocou por último ou o Gilberto, Belo?
1: Cara, eles dividiram e a impressão é que foi no Breno Bidon, que não reclamou tanto assim. Ele fez que reclamou, mas não reclamou. E o Gilberto Moraes fica no chão.
0: Muito bem. O Belo se refere ao Gilberto Moraes, né? Que é aquele lateral ex-Fluminense Bahia, porque o Atlético Paranaense justamente tem outro lateral direito chamado Gilberto. E os dois eram chamados apenas de Gilberto nas suas carreiras. É aquele Gilberto revelado pelo Palmeiras. Tá
1: do Santos.
0: É. Revelado pelo Palmeiras, mas chama Gilberto dos Santos, né? Não é do Santos do Calil. Gilberto dos Santos e o outro Gilberto. Tô chamando só de Gilberto porque só ele tá em campo e foi conhecido assim durante toda a sua carreira. Mas o Belo tem razão também no sobrenome do rapaz. Olha o Dudu, ele recebe na intermediária. Empurrou pra Viveiros, parece impedido. O árbitro mandou seguir. Viveiros dominou, invadiu a grande área, golou de lado. Hugo! O Bandeira sobe o instrumento, mas ele perde. Me parece que já estava impedido mesmo, mas perde o gol do jogo, hein, Belo?
1: A impressão é que estava impedido porque o árbitro fez sinal de segue, segue, segue. Depois que o Hugo pegou a bola. Provavelmente se tivesse saído o gol teria sido anulado.
0: É, talvez por isso o Viveiros também tenha ido sem tão confiança no lance. Tentou fazer o gol vovô, né? Rolar pro lado pro companheiro, empurrar pra meta vazia. O Hugo leu muito bem a jogada e as intenções do colombiano. Retoma na intermediária, equipe do Furacão, o árbitro vai parar. Tá marcando uma falta, o Teran, que é forte toda a vida, ganha de todo mundo no ombro a ombro, é um tanque de guerra. Agora tá cheio de dolores, estou com dolores, Marco Belo.
1: E as faixas de protesto são estendidas. Não sei se dá pra ler aí da cabine, faixas contra a diretoria do Corinthians. Core representa quem? E as dívidas? Transferban? Todas as faixas contra o presidente e a diretoria do Corinthians.
0: É plano para as dívidas, não está exatamente para ler aqui inteira, elas estão meio de lado, mas é exatamente isso que o Marco Belo está relatando ali no setor conhecido da Gaviões da Fiel. 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Campeonato Brasileiro, 21ª rodada, Neoquímica Arena em Itaquera, Zona Leste de São Paulo. Gol teme não sair. Quase 37 da segunda etapa. 0 Corinthians, 0 Atlético Paranaense. Lucas Escórcio.
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0: Mudança no Furacão, Marco Belo.
1: Saiu Kevin Viveiros para a entrada de mais um colombiano, 19, Jorge Rivaldo. 22 anos de idade, 19, e vai entrar o André no Corinthians com a 49 no lugar do Carrijo.
0: Tô falando que os caras adoram um colombiano, André Galvão, e tá indo embora também o Carrijo pra entrada do André Galvão.
4: É, e aí o Corinthians faz a sua última alteração e o menino não entra, né? É preciso alguma explicação, tá? Eu entendo que ele esteja mal, que o Diniz não tenha confiança nele nesse momento, mas é preciso dizer isso para a torcida, é preciso explicar claramente o que está acontecendo, porque se o menino não consegue parar em pé para jogar 10 minutos, né, porque estamos com 38 do segundo tempo, é porque tem alguma coisa muito séria acontecendo com alguém que já foi importante nesse elenco do Corinthians. Não dá para perder um talento assim como o Corinthians está nesse momento desperdiçando ou ele, Guinegão, está desperdiçando a oportunidade no Corinthians.
0: Reta final na Neoquímica Arena, é hora da definição. Gilberto tentou em profundidade para Dudu. Carrinho para tocar na bola e mandar pela linha de fundo. É escanteio para o Furacão, Belo.
1: Pelo lado direito chega o Atlético Paranaense. Todo mundo na área, até o Teran. Tá chegando ali, só fica o goleiro do Atlético Santos aqui na defesa.
0: É verdade, o Jadson vai fazer ali aquele último homem para evitar contra-ataque dentro do círculo.

0: Central, de resto, todo mundo na grande área esperando o cruzamento do João Cruz. Léo, Derek e Dudu na entrada da grande área. João Cruz, levantamento, primeira trave. Gilberto desviou, o árbitro já estava parando. Fazendo a atividade preferida dele, Marco Belo, parando para conversar.
1: Tá reunindo a galera ali, o árbitro do jogo. Ele não gosta de conversar com poucos, ele chama todo mundo.
0: Esse cara num churrasco deve ser uma maravilha, hein? O Paulo César Zanovelli da Silva. Se deixa com ele, o churrasco vai até 5 da manhã. Conversa que é uma beleza. O escanteio lá para o lado direito, toma distância para a movimentação. João Cruz na grande área. O Jorge Rivaldo tá ali esperando, se movimentando, agarrado pelo Bidon. Ih, rapaz! Ih, alguém começou a empurrar o outro lá na grande área. Aí o Hugo saiu para empurrar de volta. Era o Juan Portilha, o camisa número 27. Se envolve também o Teran. É o campeonato que é inimigo da bola rolando, Marco Belo.
1: Enquanto isso, eu passo o público e renda. 39.327 torcedores, 2.606.640 reais e um centavo.
0: Marco, assim, como sobrou um centavo? O que você estava rindo aí, hein, Marco Belo? O que está acontecendo?
1: Porque o jogo tá parado, a gente fica passando outras informações,
0: é,
1: né?
0: Tá certo. Os caras começaram a se empurrar na pequena área, Galvão, e foram parar pra lá da meia-lua, se empurrando, todo mundo com o juiz atrás.
2: É, foi eu vi ali o Portilha, né? O Portilha que ficou ali discutindo com o André Ramalho. E aí, gente, é muito ruim isso,
0: muito,
2: né?
0: Porque chato,
2: não tem jogo.
0: Cara.
2: Nós tivemos 5 minutos de jogo só.
0: É muito chato. O escanteio lá para o lado direito. Toma ali. Ih, olha lá. Tem gente no chão de novo, cara. É o
1: e
0: Garro.
1: Ele mostrou cartão amarelo, me parece, para André Ramalho.
0: É o Garro com o Rivaldo. É sério.
2: Então,
0: precisa cuidar do produto dela, gente.
2: Então, mas também, assim, o Corinthians também não quer jogar, né?
0: Impressionante. Vem pro levantamento, para a boca do gol, João Cruz. Vai lá no alto, toca de cabeça, afasta o perigo de qualquer maneira, o Pedro Milans. Rebateada na intermediária. Chance de contra-ataque no timão. Lingard tentou botar na frente, passou pela marcação do primeiro, passou pelo segundo, foi pro chão, caiu. O Arthur deu falta, mas na sequência conferiu vantagem. Ela sobrou para Garro. Ponta esquerda, linha de fundo, ele vai pro chão, nada. Aí o árbitro tá dizendo que não foi nada, o Garro fica rolando de um lado pro outro. E tome mais reclamação e mais jogo parado. É tiro de meta pro Furacão, Belo.
1: Foi falta, ele deu vantagem. Depois foi falta do João Cruz no Garro. E aí ele deu tiro de meta. E agora ele dá cartão amarelo pro Bidon por reclamação.
0: Muito fala, Galvão. Pode completar porque o jogo parou de novo, Galvão.
2: É, então, eu até achei que foi falta, tá? Eu também tô com o Belo. Pra mim, o João Cruz, ele faz a falta em cima do Rodrigo Garro. Mas o Corinthians também, o Corinthians aceita, né, esse jogo do Atlético, como aceitou o jogo do Bahia no último domingo. O Corinthians não quer jogar, cara. O Corinthians perde tempo, brigando, né? Claro, o Atlético também proporciona esse jogo, mas o Corinthians é problema nosso, né? A gente tá falando aqui pro torcedor corintiano. O Corinthians tá aceitando isso aí, né? Então vai acabar 0-0, né? Se ninguém quer jogar, acaba 0-0 e volta todo mundo feliz pra casa. Parece que é isso que eles querem.
0: Pois é. Santos movimentou o tiro de meta. A galera ficou na bronca porque ele demorou uma enormidade. Ô, Belo, eu não sei se foi exatamente, né, se ele mostrou cartão pros dois, mas aqui no monitor, no replay, o Bidon tava bem próximo ali ao lado mesmo. Atro mostrou cartão pro Mateuzinho.
1: Foi, exatamente. Você tem razão. Foi pro Mateuzinho e não pro Bidon o cartão. Vou riscar aqui.
0: Perfeito, Marco Belo. Rivaldo sobe no alto, desvia sem direção, corta André Ramalho. Manda pra elevação pro campo de ataque, dá um chutão, sobe, toca de cabeça nela, Teran. Na sequência entre o João Cruz, deixa ele primeira, recuada mais atrás pra Jadson, abertura pro lado direito. Gilberto volta de primeira pra Arthur Dias, inverte o lado na canhota, aciona agora por ali Benavides, domina Benavides, já antecipa, manda pro campo de ataque, aliás, de Benavides pra Arthur Dias, tentou o lançamento, bola desviada, volta outra vez na intermediária pra equipe do Furacão. Domina com tranquilidade, dá um tapa nela, Portilha, abertura pro lado, canhota, Léo Derick mais atrás agora pra Jadson, dentro do círculo central, ele larga de lado, abertura pro lado direito, outra vez chamando a presença de Gaston Benavides. O argentino abre com Gilberto, rente a linha lateral, eles dividiram, Gilberto e o Bidon, os dois foram pro chão com a mão no rosto. Arthur tá mandando seguir, erra o passe agora o Benavides, de presente pro Bidon, ele avança, desce pro campo de ataque e foi pro chão, queria falta, o árbitro manda o jogo, seguiu, o Furacão retoma, Teran tentou sair jogando, travou a marcação, o árbitro vai parar, agora ele vai parar pra marcar falta do Garro, o Bidon tá ali falando alguma coisa pro Benavides, o Paulo César Zanovelli perdeu absolutamente o controle do jogo, Belo.
1: Cara, eu vi três lances idênticos. Ele escolheu um deles para marcar falta e dois para não marcar. Porque os três foram idênticos. Inclusive esse do Garro, que ele marcou a falta. E o Portija também levou cartão amarelo naquele lance dentro da área do Corinthians, em que o André Ramalho tinha levado
0: o cartão. Beleza, Belo. Independentemente do lado do lance, para quem ele marca a falta ou deixa ele marcar, não é nada clubístico, que eu vou dizer. Que juiz ruim, André Galvão! Meu Deus do céu, que árbitro horroroso!
2: O árbitro é horroroso, os jogadores também têm um comportamento horroroso e nós temos um retrato perfeito, né? Um exemplo, assim, em vídeo para quem ainda procurava saber por que que o nosso futebol tá essa merda. É só colocar o VT desse jogo aí.
0: 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Lateral para a equipe do Furacão lá no campo de ataque. Para o lado direito, Gilberto movimenta. Deixa mais atrás agora. De novo para Sérgio, jogando com Benavides. Ele solta por dentro para Teran. Domina o colombiano. Gago aperta. Bateu na bola. Teran vai lá, se recupera. Evita a chegada de André Luiz. Larga de lado, chamando a presença agora de João Cruz. Desce o Atlético. Vem para o campo
1: minutos.
0: De ataque. João Cruz carregando. Vamos até 53. Abertura para o lado. Canhota Léo Derick. Voltou para João Cruz. Bico na grande área. Ele bate. Hugo deu rebote. Sobrou. Tocada para o meio. Tira de qualquer. De qualquer maneira, afasta a Ranieri. Ela voltou, reboteada na ponta, canhota Léo Derick, girou, tentou passar, bem demais no combate. Entrou, dividiu, ganhou, Breno Bidon na sequência, bola dividida, vai pela linha lateral. Último toque do Furacão, é manual, foi o Garro que dividiu ali, é manual para a equipe do Corinthians bater no seu campo de defesa. 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Vamos chegar a 46 da segunda etapa, tem jogo até 53, domina para o lado, canhoto outra vez para sair jogando Arthur Dias. Abertura é com Léo Derick, ele dominou junto à linha lateral, passou no primeiro, levantou para a boca do gol. Ranieri não perdeu uma hoje, rebate, tira o perigo de qualquer maneira. Sobe desvia de cabeça, Portilha, bola cai, reboteada mais atrás a Jadson. Jadson tocou, o árbitro vai parar. Vai pegar a falta ali para cima do Jadson, jogadores do Furacão vão pressionar por um cartão amarelo e o árbitro vai na deles e mostra o amarelo. Belo.
1: Rodrigo Garro, mais um cartão amarelo no jogo.
0: Impressionante. 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É até difícil você comentar o jogo, né, Galvão? Porque o que ele para, ele vai perdendo o ritmo, né, Galvas?
2: Não, é um jogo que a gente acaba tendo um discurso muito repetitivo, né? Nós só tivemos de jogo mesmo, bem jogado, olha, uns 5 minutos. Foi aquele domínio do Corinthians entre 15 e 20 minutos do segundo tempo. Só quando o Corinthians conseguiu acionar o Yuri Alberto, fez boas jogadas, o Yuri criou boas possibilidades, uma defesa espetacular, muito bonita, né, do goleiro do Atlético Santos. Porque o resto do jogo foi isso aí, foi pancadaria gratuita, né? Jogador se jogando, jogador reclamando, juiz deixando, né? E conversando muito, apitando pouco. Uma bela de uma porcaria, que é lamentável, né? Para 40 mil corintianos que foram na Neoquímica Arena passar frio e raiva com esse time jogando o que jogou hoje.
0: Diga, Belo.
1: Saiu Carlos Teran no Atlético Paranaense, entrou Juan Felipe Aguirre, camisa 33, adivinha onde ele nasceu?
0: Colômbia!
1: Colombiano!
0: Levantamento para a grande área, chega para rasgar a defesa corintiana, impressionante que o Furacão gosta de colombiano, hein? Rapaz, eu vou fazer as contas agora, senão eu vou perder o ritmo da narração. Mas olha, entre os que começaram jogando e os que entraram, deve ter pelo menos um 7. Bola esticada lá para o lado direito, olha o toque de cabeça. Tentou chegar João Cruz, cobertura da defesa corintiana. A bola se perde pela linha de fundo. É só tiro de meta para a equipe do Corinthians bater, terminando o Corinthians Atlético Paranaense, ou seja, dentro de instantes, vem aí. O bocão já tá aquecido, abrindo e fechando aquele bocão do jacaré. Leandro Boldacchian. 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O Furacão tira a bola do seu campo de defesa de qualquer maneira, na volta reboteada na defensiva. Alvinegra com Ranieri por dentro, agora para Alan. Jogadores já mostram sinais de esgotamento. Abertura de André Ramalho, lado direito, Garro despachou de primeira para Caio César. Ele dominou na entrada da grande área. Abre um bolão na ponta, olha a chance, liga por baixo, mergulha no carrinho, toca na bola, Arthur Dias. Manda pela linha de fundo, escanteio, Timão, Belo.
1: Corinthians tem pressa, Rodrigo Garro chega para cobrança, levanta-se a torcida aqui na Neoquímica Arena, todo mundo na área.
0: Metade dos acréscimos já se foi, 49, tem jogo até 53, é a hora do gol derradeiro pro Coringão. Toma distância para movimentação, Rodrigo Garro para baixar de pé, canhoto lá dentro, todo mundo esperando. Raniel, André Luiz, André Gamalho esperando o levantamento para a boca do gol. Santos vai lá no alto. Ele deu aquele pego pro Rivaldo sair da frente. O Rivaldo entendeu. Santos foi lá no alto, pegou. Até agora tá esticando a mão canhota, espalmada lá no alto. Ele marcou alguma infração. A bola vai ficar a favor do Furacão aqui dentro da grande área. Vai para a movimentação, goleirão Santos. Vem aí então o fim de papo. Logo depois do apito final, Leandro Boldacchian vai movimentar toda a nossa equipe. O Santos está enrolando até tomar o que ele queria, né, Marco Belo?
1: Cartão amarelo por cera.
0: É, ele não ia bater essa infração enquanto o árbitro não mostrasse o cartão amarelo. E agora ele vai enrolar mais um pouquinho. Cadê a regra dos segundos, hein? Vai o Santos para a movimentação. De pé direito ele despacha a banda para elevação para o campo de ataque. Sobe, toca de cabeça, Léo Derick. Ela vai caindo lá no campo de defesa do Timão. Pela linha lateral sai. É manual para a equipe do Corinthians bater. 50 e 15, tem jogo até 53. Pedro Milans para a movimentação. Lateral batido no campo de defesa da equipe do Coringão. Sobe, toca de cabeça por ali. Lingard caiu pro Garro, mas a arbitragem já estava parando e pegando falta em cima do Lingard. O jogador do Furacão estava próximo à bola. Ele chuta em cima do atleta do Atlético. É impressionante. E aí o jogo não rola. É nova infração. Corinthians vai para a batida com André Ramalho. Abertura para o lado direito para André. Ele estica para o campo de ataque. Agora para Garro. Tentou em profundidade. Era para o Milans. O uruguaio vai lá, se esforça, tenta chegar. Cobertura do Arthur Dias. A bola se perde pela linha de fundo. É só tiro de meta para a equipe do Furacão. Para o Santos fazer mais cedo. Olha lá. A galera tá vaiando. Ele está colocando a bola no chão nesse momento. 51. Mais dois minutinhos. O Corinthians com um empate amargo dentro dos seus domínios. Atlético interrompe a sequência de quatro vitórias consecutivas, mas vai levando um pontinho precioso para Curitiba. Um ponto que na Neoquímica Arena não é todo mundo que consegue conquistar. Santos movimenta, despacha o tiro de meta, manda para elevação para o campo de ataque, bola desviada, vai caindo lá para o lado do canhoto, agora para Breno Bidon. Chega Gilberto, toca nela, bola se perde pela
1: mais
0: linha
1: dois.
0: Lateral. É manual. Apto deu mais dois, hein? Então vamos até 55. Tudo que ele economizou no primeiro tempo, na segunda etapa, pelo menos ele está dando de acréscimos. André Ramalho dominando o campo de defesa, faz abertura para o lado direito, bola tocada para Milans, estica mais à frente. Caio César tentou a descida, Léo Derick foi no corpo, ganhou dele. Vem o Léo Derick agora. A bola sobra para Guigui, tentou passe mais à frente a João Cruz, dividida, vai sobrar por dentro agora para Dudu. Se antecipou bem Dudu, o campo abriu para o Furacão, desce Dudu, abriu para o lado, canhoto, bola para o João Cruz, Rivaldo passando por dentro, Dudu também, João Cruz levantou para a boca do gol, recuou para o Hugo Souza, levantou sem direção, Hugo Souza tranquilo, vai lá no alto e fica com ela. 52, tem mais 3 minutos de jogo, Corinthians sai trocando passes no campo de defesa, recepciona Ranieri na entrada da grande área, ele levanta a cabeça, movimenta de lado, entrega para Alan, Alan dominando na faixa central, campo de defesa, carregando para a equipe do Corinthians. Ele para, pisa na bola, solta de lado, agora abertura para o lado direito, André Ramalho. Ramalho empurra mais à frente, a Garro, Garro rente a linha lateral por dentro, agora para André. André domina, volta a Garro, Garro ultrapassa a linha média, o Corinthians no campo de ataque, ainda na intermediária, obrigado a recuar a marcação do Léo Derick, apertou, ele tabelou com o André, recebeu de volta ainda a Garro, faixa central, campo de defesa, chegou o Rivaldo, deu uma chegada nele, né? Aí o Garro vai pro chão, bota as mãos no rosto, não é hora, né, Garro? Apto tá deixando o jogo seguir, Corinthians com ela trocando o passo. André Ramalho recebe outra vez no campo de defesa, estica para ofensiva, vem dar um tapa de primeira linha, solta de lado agora para Milans. Milans por dentro, fazendo o passe outra vez para Rodrigo Garro. Garro trabalha, funila jogo, faixa central, tocada para Alan. Alan domina, encara a marcação do primeiro, que é Rivaldo, abre de novo para o lado direito, entrega para André, domina aliás Lingard. Lingard avançando para a equipe do Corinthians no campo de ataque, voltou por dentro. Alan levantou para a boca do gol, direto para o peito do Santos. absolutamente tranquilo na pequena área, ele recolhe e o árbitro vai terminar o jogo. Com 53, ele pede a bola. Apita Paulo César Zanovelli da Silva! Termina o jogo na Neoquímica Arena. Sem gol, pouca bola rolando, pouca emoção. Faltou vontade, né, de fazer essa bola rolar por parte de todos os envolvidos. E o jogo termina com o placar zerado. 0 Corinthians, 0 Atlético Paranaense aqui na Neoquímica Arena. Ficou tudo igual. Mas no seu rádio, se por aqui a bola parou de rolar, no seu rádio ela vai continuar rolando redondinha. Porque vem aí Leandro Bolacchian e o Fim de Papo.
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5: Meus amigos, muito boa noite, 9 horas mais 32 minutos, estamos no ar com o nosso Fim de Papo aqui pela TMC, após pela 21ª rodada, Campeonato Brasileiro, né, o Química Arena, Corinthians e Atlético Paranaense empatam em 0-0, mais um jogo de muito estresse por conta de arbitragem, reclamação, rodinha pra cima de juiz, rodinha de jogadores e futebol brasileiro. Vamos então começar o programa voltando à Arena do Corinthians, né? O Química Arena. Boa noite, meu caro Marco Belo. Mais um jogo do Corinthians que termina de forma bastante tumultuada, hein, Belo? Boa noite.
1: Boa noite, Leandro, pessoal do Fim de Papo TMC. Pela atitude dos jogadores ao final da partida, o Atlético gostou do resultado. Os jogadores comemoraram bastante ao final do jogo, no apito final do árbitro, se abraçaram, alguns até fizeram aquele sinal de vitória para a torcida, conseguimos, para os poucos torcedores do Atlético que estão aqui, agora eles fazem palmas para o alto, levantam os braços, estão comemorando o empate, os jogadores do Atlético Paranaense, mesmo estando numa posição melhor do que o Corinthians na tabela do Campeonato Brasileiro e terem jogado contra os reservas do Corinthians. Os jogadores do Atlético comemoram bastante o resultado. E os jogadores do Corinthians foram, assim, sem vontade alguma para o meio do campo. Um conversou com outro conversou com outro. Meio com aquela moleza, aquele cansaço. Aí quando eles foram para a torcida gritou: é guerra, no domingo é guerra. Esse foi o grito da torcida para os jogadores do Timão ao final da partida.
5: Tá certo, Marco Belo vai continuar com a gente daqui a pouco dos bastidores da Neoquímica Arena. Vamos trazer a palavra dos dois treinadores, o Odair Hellmann no Furacão e o Fernando Diniz, claro, na equipe do Corinthians, para tentar explicar essas decisões, né, que ele teve hoje com a situação de vários jogadores preservados. Antes de a gente voltar lá para a cabine com o Guilherme Lage, André Galvão. Muita paciência para comentar um jogo como esse, né, Galvas? Porque durante basicamente 80% da partida, você citando que não temos finalização, não temos bola rolando, não temos jogadas ensaiadas. O que sobrou, Galvão? Boa noite.
2: Muito pouco, né? Ó, se liga nos números do jogo. Eles estão na tela do nosso YouTube para quem quiser assistir também a transmissão aqui do nosso Fim de Papo.
5: Qual que é o YouTube?
2: Arroba TMC Esporte.
5: Você tá inscrito no canal?
2: Claro.
5: Você já deixou o like hoje?
2: Hoje e sempre, então tá, né? Bom. Arroba TMC Esporte. Olha só. O total de finalizações, tá? O total de finalizações somando Corinthians e Atlético Paranaense. 8. Foram 6 finalizações do Corinthians. 6 finalizações do Corinthians jogando na sua casa, na Neoquímica Arena, em 90 minutos. O Corinthians só conseguiu 6 finalizações. Foram boas finalizações até, né? Chances claras de gol com o Yuri Alberto, com o Mateuzinho. O Corinthians esteve perto de marcar, mas foram 6. Só 6 finalizações do Corinthians. E o Atlético Paranaense, 2 finalizações apenas. teve a cabeçada na trave do Viveiros, foi uma chance boa do Furacão, mas só duas em 90 minutos, seis finalizações do Corinthians, duas do Atlético Paranaense. Olha o número de faltas, 16 faltas do Corinthians e 15 faltas do Atlético Paranaense. O jogo teve 31 faltas em 90 minutos, cara. 31 faltas em 90 minutos. Quer dizer, os caras não foram pra jogar bola. Os caras foram pra brigar. Os caras foram pra encher o saco do juiz.
5: Ó, domingo eu ouvi a mesma coisa de Corinthians e Bahia.
2: É, parecido
5: que,
2: mesmo.
5: O que mudou?
2: Não, parecido,
5: o
2: parecido.
5: Time, um time é o mesmo.
2: É.
5: Ou a questão é que o juiz, no caso aí, a juizada tá...
2: Não, o juiz também. O juiz, o senhor Paulo César Zanovelli, também é responsável. Porque ele alimenta isso. Ele quer que o jogo pare o tempo todo. E a cada vez que o jogo para, ele quer conversar com os jogadores. Ele quer trocar ideia. Ele quer chamar atenção para ele. Cara, é por isso que esse é o exemplo perfeito. Estou falando do jogo de hoje, Corinthians e Atlético Paranaense, foi o jogo que nós transmitimos. Mas isso serve para mais uma infinidade de jogos do Campeonato Brasileiro. É por isso que a nossa seleção, né, os nossos jogadores... Tudo isso se reflete lá na frente, né? Porque é muita gente preocupada em brigar e pouca gente preocupada em jogar. Não tem, assim, interesse em fazer a bola rolar, em fazer um jogo de qualidade, né? Em ser leal com o adversário, sofrer uma falta, levantar e começar a jogar de novo. Não, se sofre uma falta, tem que fazer um escândalo para ver se o adversário toma um cartão, porque eu não consigo ganhar o jogo na bola, né? Dominando o meu oponente com qualidade. Eu preciso ganhar o jogo expulsando o adversário, é desse jeito que eu vou ganhar o jogo. Então, isso tudo é lamentável. Eu repito, hoje foi no jogo Corinthians e Atlético Paranaense, mas poderia ser qualquer outro jogo do Campeonato Brasileiro. Chato, horrível. Não tem como a gente gostar disso. Não tem como.
5: E assim, né, Galvão?
2: Impossível você parar pra assistir um jogo desse e achar legal, cara, achar bacana, né? Aí quando os caras falam que é outro esporte, quando vê um jogo da Champions League, né? Quando vê um jogo de Copa do Mundo. Porra, é porque é um outro esporte mesmo. Não tem esse monte de marmanjo aí fazendo cena e juiz querendo aparecer o tempo todo, cara.
5: O juiz é péssimo, isso a gente não tem discussão. Mas assim, cara, os caras em campo, pelo amor de Deus, eles não ajudam.
2: Não colaboram.
0: E quem
5: hoje
0: controla tudo isso?
5: Corinthians e Atlético, os jogadores, eles querem ser mais homens uns que os outros.
2: Eu juro que...
5: já não é de hoje, tá? Alguns times têm essa característica, e eu não tô falando especificamente só desses dois.
2: Não, é do futebol sul-americano.
5: Exato. Eles querem ganhar, querem ser mais macho que o outro, gritando, apontando o dedo na cara, querendo ser mais malandro, e aí a bola que é bom nada.
2: Eu juro que eu gostaria de ouvir os dois, tá? O Fernando Diniz e o Odair Helman, porque são dois treinadores que gostam do jogo no chão, né, do controle da posse de bola. Eu gostaria de saber dos dois, assim, se eles têm vergonha, né? Se eles têm um pouco de vergonha, assim, de numa partida como essa, daquilo que foi apresentado, né? Para uma plateia de 40 mil torcedores, como nós tivemos na Neoquímica Arena, e mais milhões e milhões assistindo pelas televisões, ouvindo aqui pelo rádio, enfim, todo mundo que está acompanhando o campeonato. Será que eles não têm um pouco de vergonha do que foi apresentado, né? Você não incomoda nem um pouco eles o que foi apresentado? Cara, porque é muito, muito feio, mas muito feio mesmo, e o resultado não poderia ser outro senão o 0-0. Agora, sobre o Diniz, ainda temos que falar depois com calma. Deu tudo errado, hein?
5: Vamos falar.
2: Deu tudo errado. Tudo que ele planejou deu errado, porque o time não jogou coisa nenhuma e ele tentou poupar jogadores. E no fim ele sai com dois machucados.
5: Este é o nosso André Galvão, que mais tarde vai conceituar péssimo, regular, bom ou ótimo. Já tô até vendo aqui que teremos muitos péssimos aqui na partida de hoje. E daqui a pouco também a palavra dos treinadores. E, enfim, todos os bastidores da Neoquímica Arena. E é pra lá que a gente volta. Ô Guilherme Lage, muito boa noite a você, meu amigo. Se é ruim pra... para quem tá assistindo, para quem tá comentando, para quem narra esse tipo de jogo, então, hein, Gui? Haja paciência, Guilherme Lage. Boa noite.
0: Boa noite, Lê. Boa noite a todos que nos ouvem e nos assistem também, né? É muito ruim você ter que ficar relatando. A gente relata, né, Lê? E acho que, assim, tem uma frase do André Galvão, do Galvão Bueno, que é: o narrador é um vendedor de emoções. Eu acho essa frase muito legal, acho uma frase precisa e exata. E quando a gente emociona, eu acho que é quando a gente faz o nosso gol. Eu digo narrador, né? Dentro desse contexto, você vai narrar um jogo de futebol que as pessoas só querem brigar e parar o jogo. É totalmente a contramão, né, do que eu acabei de falar, que a gente busca. É muito chato, eu faço coro com tudo que vocês estavam falando e eu faço a pergunta. Vocês falaram de jogador, vocês falaram de treinador, vocês falaram de árbitro. Quem controla tudo isso? Quem coloca as regras na mesa para que essas pessoas trabalhem? A CBF. O que a gente está vendo, Lê, a Premier League estabelecer para a nova temporada? E lá não tem nem 10% do problema de cera que tem aqui, hein? Não tem. Os caras estão estabelecendo a história que, se o goleiro parar para pedir atendimento, que é um negócio que começou no futebol sul-americano, o goleiro parar para pedir atendimento para o jogo esfriar, para o treinador ter tempo de passar instrução para os jogadores e tudo mais, né? A Premier League está se preocupando com isso a ponto de colocar o treinador para decidir um jogador para passar um minuto fora de campo caso o goleiro caia para ser atendido. Aí, se o goleiro se machucar de verdade, paciência, ainda assim o cara vai ter que deixar de campo. É isso que a gente tem ouvido. Então, a gente percebe quem nem sofre, nem 10% do que a gente sofre aqui, se preocupando com isso. Então, por isso que eu cobro a CBF. Quando que vai entrar? Quando que vão entrar as novas regras aí que nós vimos na Copa do Mundo em ação no Campeonato Brasileiro? Cada hora falam uma data, cada hora vai adiando mais, demoraram pra caramba pra trazer o impedimento semiautomático. Então é isso, sabe, Lê? É isso que eu cobro. Agora, quando vocês falam da América do Sul, vocês têm muita razão, viu, Lê? Eu não sei se lá nos Estados Unidos, com a rotina de Copa, você conseguiu assistir Nova Zelândia e Irã pela fase de grupos da Copa do Mundo. Você assistiu esse jogo, Lê?
5: Assisti.
2: Eu tava no estádio.
5: Eu assisti também.
0: Porra,
5: assisti
0: também. O que foi o final daquele jogo, cara? Com o Irã precisando de um gol pra se... Nós estamos falando de Nova Zelândia e Irã. Você vai falar que como... É tudo bem, era a Copa do Mundo e tudo mais, tem tudo um glamour, a gente sabe. Mas como entretenimento, porra, dava de 10-0 no que nós vimos aqui em campo agora há pouco. E qualidade técnica, você não vai me falar que Nova Zelândia e Irã tinham mais do que os jogadores que estão aqui em campo pelo Campeonato Brasileiro. Cada vez mais caros e com maiores salários. Você entende? Então, cara, eu acho, sinceramente, que quem administra o campeonato e põe as regras precisa pra ontem cuidar do produto. Nós precisamos botar esse campeonato pra andar, pra rodar. Chega de ser o Campeonato Brasileiro de simulação e de ver quem para mais o jogo. Tá insuportável isso, Lê.
5: Eu concordo 100%. Agora, a CBF tem competência pra isso?
2: Só pra deixar claro
5: que... Quem vai fazer? O presidente da comissão de arbitragem aí troca toda hora. Agora é o Sandro Meirahit, né?
2: É.
5: E aí o Péricles Bassols lá no VAR. Quem que vai ser o responsável por essa mudança estrutural e comportamental? Precisava apertar um reset no ser humano. Por que você tá aí, Galvão?
2: Não, que eu só quero dizer...
5: Você assistiu esse jogo?
2: Que eu me diverti pacas, eu trabalhei nesse
5: Nossa,
2: jogo.
5: Nossa, como você tá um meninão, você divertiu pacas? Nossa senhora, tome vergonha na sua cara.
0: Qual jogo, Galvão? Qual?
2: Nova Zelândia 2, no Los Angeles Stadium. Eu trabalhei nesse jogo e foi legal pra caramba.
0: Um puta jogo. O final foi extremamente emocionante, com o Irã ali com milímetros, né? Não se classificando por um gol impedido. Mas eu só usei o exemplo, Galvão, de um jogo que todo mundo citou antes da Copa começar como um dos possíveis piores da primeira fase. Como um jogo desse ainda pode ser divertido, né? Pode ser, porque a galera queria jogar. É. A galera queria jogar.
5: Meu parceiro, Lucas Escorça. Eu tô bravo contigo, Lucas Escorça, porque o senhor me abandonou hoje no papo de craque
6: TNC
5: primeiro tempo.
6: Porque agora estou com outra função nesses
5: próximos dias. Ah, você vai me abandonar assim e falar numa boa, assim, sem nem me avisar.
6: Não,
5: Não, tudo bem, não tem problema. Você tá bem, né,
6: Escorça? Mas eu apareci no Papum.
5: Apareceu com o Santos.
6: Apareceu com o Santos.
5: Mas eu preciso da sua presença e a sua...
6: No chat.
5: Você tá bem, né, Escorça?
6: Tudo certo, Lelê.
5: Ó, antes da gente falar do plantão, o Gui citou aí essa questão nova das regras da Premier League. Você fez um vídeo pra gente,
6: pras nossas
5: redes sociais. Uhum. Então conte um pouco do que a Premier League vai implementar pra essa segunda parte do nosso ano aqui, o início de temporada deles. Lá.
6: Vamos lá, pra temporada 26-27, a Premier League se juntou com a IFAB, que faz as regras do futebol, e mostrou que percebeu um grande aumento na quantidade de cera que os goleiros faziam. Então estava ganhando pegava a bola, às vezes sentia, caía no chão, pedia atendimento médico quando nem tinha contato. Goleiro sentindo cãibra, que pra mim já é um grande indicativo de cera. Então, o que eles decidiram é, se um goleiro cair, pedir atendimento médico sem sofrer uma falta, ou seja, não foi por conta de um encontrão na área, ou porque estava sangrando, ou por conta, enfim, se ele tiver contato, essa regra não se aplica. Agora, se ele só se jogar no chão, pedir atendimento médico sem nenhum desses contextos, o técnico tem que escolher um jogador de linha para deixar o gramado e ficar um minuto fora quando a bola voltar a rolar. Então, beleza, o goleiro vai ser atendido, só que quando voltar, vocês vão ficar um minuto com o jogador a menos. É isso que vocês querem fazer? Vocês vão fazer cera? Vocês vão ficar um minuto com o jogador a menos. Então, essa pressão aí...
7: O técnico escolhe.
6: O técnico escolhe se em 10 segundos ele não escolher o jogador, o capitão que sai.
7: Coitado do capitão. Ô, técnico, escolhe logo aí, professora. Aí, se ele ficar
6: mas
7: parado,
6: mas esse é o tipo de regra que nem vai ser, de fato, aplicada. Só a existência dela já faz que ela não seja aplicada, que os goleiros vão cair muito
7: já
6: menos.
7: Já vão cair muito menos. Este é o nosso Lucas Skorsky, que vai atualizar agora o plantão esportivo. Tivemos jogos pelo Campeonato Brasileiro. Vamos ter mais um jogo agora. Copa Sul-Americana. Hoje você tá mais pedra filosofal ou prisioneiro de Azkaban?
0: Ah, muito bom, hein?
6: Desgrila.
7: Qual dos dois você vai hoje, mais ou menos assim?
6: Cálice de Fogo, que é esse jogo que a gente assistiu agora.
7: Nossa, como você está hot. Então vamos lá, ô Lucas Skorsky, bota aí as informações.
0: Você joga quadribol, Luquinha?
6: Não jogo. Vamos lá.
7: E a vassoura?
6: Falamos dos jogos que tivemos ontem do Brasileirão, rodada curta, né? Por conta dos times que jogaram pelo playoff da Sul-Americana. Internacional empatou com o Flamengo ontem, Mirassol perdeu pro Remo por 2-1 em Mirassol, Fluminense e Bahia 0-0, Vitória e Palmeiras 4-0 pro Verdão lá no Barradão. Hoje tivemos um empate de Corinthians e Atlético Paranaense 0-0 e agora aos 13 minutos do primeiro tempo está rolando Coritiba e Cruzeiro lá no Couto Pereira. 0-0 essa partida. Tivemos partida de Sul-Americana. O Grêmio conseguiu a façanha de ser eliminado para o Bolívar em casa. Perdeu por 3-2 a ida lá na Bolívia e agora na Arena do Grêmio em Porto Alegre. Perdeu por 1-0.
7: Que tem um amigo nosso, o Lucas Skorsky, que ficou muito feliz com essa derrota do Grêmio.
6: Quem?
7: Porque ele vai pra La Paz agora fazer
6: legal.
7: O jogo São Paulo e Bolívar. Ele
6: pô,
7: tava
6: ele
7: super radiante.
6: Nossa,
7: ele tava super radiante com essa vitória. Nossa, vou pra La Paz de novo.
8: É, sacanagem.
7: Eu vou, Hernando Siles na minha Oh My Way. Hernando Siles novamente pela 14ª vez.
8: Não, é sacanagem.
7: Ah, o Galvão, você tá bem, Galvão? Não tava me referindo, eu não falei o nome, mas já que você...
8: Podia ir pra mais Porto Alegre, é La Paz, cara, na próxima fase. La Paz!
7: E prepara o cilindro
6: tem
7: nas
6: uma...
7: costas.
6: Ô, Galvão, você quer uma estatística? Histórico de equipes bolivianas em jogos de mata-mata fora de casa em competições da Comebol contra times brasileiros, argentinos, uruguaios e mexicanos. 41 derrotas, 7 empates e 1 vitória. Grêmio 1-0
7: meu,
6: Bolívar.
7: Uma única vitória essa?
6: Única vitória.
8: Primeira da história.
6: Em mata-matas fora de casa. Nossa, de equipes bolivianas.
8: É, não, isso é muito. Isso também é muito preocupante, né? Como a gente tá perdendo até pra esse tipo de time, né? Eu me lembro, não faz muito tempo. Deve fazer o quê? Uns 10 anos no máximo. Que quando o São Paulo perdeu para o The Strongest, um jogo foi no Pacaembu, sim, uns 10, 12 anos atrás. O São Paulo perdeu para o Strongest no Pacaembu, aquela tinha sido a primeira vitória de uma equipe boliviana no Brasil.
7: No Brasil. Só que você respeite os bolivianos aqui. O Willian Colón torce para o Bolívar, ele é torcedor...
0: É
7: o Bolívar. Eu,
0: aqui na cabine comigo.
7: Sei muito bem. Eu convivi com ele 50 dias. Ele tem 6 camisas do Bolívar.
8: 6?
7: Vem cá, Willian. 6.
0: Vem cá, Willian.
7: 6
0: tá vendo?
7: Camisas do Bolívar.
8: Agora, mano? Agora...
7: Ele é de Cochabamba, mas ele torce pro Bolívar.
0: Ele tá aqui. Mentira. Fala, Willian.
8: Os bolivianos, eles já estão ganhando em mata-mata, cara. Ali na época tinha sido a primeira vitória dos bolivianos no Brasil. Agora já estão ganhando em mata-mata aqui dos times brasileiros.
7: Tá, daqui a pouco
8: cara.
7: Vão ser campeões da Sul-Americana, isso você quer dizer.
8: Não.
7: Com trabalhos técnicos de Anderson Sonsini. É o Sonsininho. Com Matheus Rodrigues nas imagens do YouTube. Com Gustavo Garcês na produção. Equipe fantástica do Fim de Papo da TMC para levar para vocês este sonzão e, claro, as imagens também no YouTube. 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Bora pro intervalo? Na volta tem muito mais, tem bastidores, tem mais histórias da Copa Sul-Americana, do Campeonato Brasileiro. E tem muita coisa ainda, fiquem conosco. 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
1: E 56, estamos de volta na TMC com o nosso Fit Papo. Após pela 21ª rodada, Neoquímica Arena, Corinthians e Atlético Paranaense, Oxo, 0 pra cá, rosquinha pra lá, ninguém abriu o placar, ninguém fez gol nesta noite e por conta disso, este 0x0 clássico. Vamos retornar aos bastidores da Neoquímica Arena para saber do Marco Belo como que tá a situação nesse momento. Técnicos vão falar, Fernando Diniz, já algum indicativo? Você já está na sala de entrevistas coletivas, Marco Belo? É, acho que daqui a pouco, né? Pelo jeitão da coisa, daqui a pouco. Daqui a pouco o nosso Marco Belo. Ô Scorso, o que tá rolando agora aí? É partida, a gente tá rolando... O André Galvão fez questão de meter no jogo aqui do... Boca Juniors contra o Onion Rings.
2: Onion
1: Rings em Boca Juniors. Isso é Copa Sul-Americana, correto?
2: Exatamente. Copa Sul-Americana. Essa partida válida pelos playoffs também. E quem vencer dessa partida, vou até pegar aqui nas minhas anotações.
3: Evidentemente, uma briga. Pega o Recoleta.
2: O Higgins. O Higgins, né? Vai pegar o Recoleta. O Santista conhece bem o
1: pelo amor de Deus. Recoleta. Eu tô com trauma do Recoleta.
2: Quem vencer, pega o Recoleta. Jogo de ida. De Deus, não é possível. Na Bombonera foi 1x0 pro Boca, por enquanto 0x0 aos 27 do primeiro tempo.
1: Tem a impressão que o Boca nunca mais ganha um jogo de mais de um gol, é sempre 1x0, né? Qualquer jogo argentino que eu vejo ou é 0x0 ou é 1x0.
3: É, o Boca...
1: Acho que é proibido fazer mais que um gol na Argentina, né?
3: Tá começando um trabalho novo lá do treinador, né? E já tomou 3x0 logo de cara no Campeonato Argentino.
1: Ah, é verdade, isso é verdade.
3: Do Deportivo Riestra. E o River Plate começou o Campeonato Argentino tomando duas pancadas também. Duas derrotas nos dois primeiros
1: já
3: jogos.
1: Já Chocudê já tá balançando lá, né, Galvão?
3: Tá interessante acompanhar a saga de Boca e River que nunca mais voltam à boa fase. Deixa eu mandar um abraço super especial pro meu amigo Fernando Galvão, grande editor, um dos melhores que eu conheci, que eu trabalhei também.
1: Seu parente?
3: Durante muito tempo não é meu parente. Né? Hoje tá na concorrente, né? Tô brincando, tá na Record. E é um cara que eu gosto muito e tenho muito respeito de todo o meio. Tá ouvindo a gente, ele tá lembrando também, né? De tudo aquilo que nós falamos, ele tá lembrando da Copa, né? Que foi isso que nós, no fim, a gente tava querendo dizer, né? Que as seleções sul-americanas refletem aquilo que nós vemos todos os dias nos nossos campos, né? Então, foi o Paraguai, né, contra a França.
4: Perfeito.
3: Foi o Uruguai.
4: Perfeito.
3: Né, lá atrás, a Argentina,
4: contra a
3: Copa inteira.
4: É, Uruguai e Espanha, né?
3: É, exato. É, Uruguai com a Espanha, perfeito. É, a Argentina, a Copa inteira, o próprio... O Brasil, se você parar pra pensar ali no Neymar arrumando a confusão no final do jogo.
1: Eu achei que esse ano foi mais, essa Copa foi mais do que as outras, assim, em termos disso.
3: Porque é isso que eu tô dizendo, parece que o futebol sul-americano chegou a uma conclusão que só consegue ganhar o jogo se expulsar algum adversário.
4: Equador,
3: né?
4: E México.
3: E na bola tá difícil, né? Na bola, tecnicamente, qualidade de jogo, tá cada vez mais difícil, então... É isso aí.
1: Tá difícil, Fernando. Eles estão optando por outro. Porque acho que se, cara, se bobear, a seleção da Argentina não é ruim. Se ela põe a bola no chão pra jogar, eu acho que daria pra tentar. Mas é que parece que é mais forte que eles, né? Essa questão aí de encarar tudo como uma guerra realmente, né?
3: Mostrar
1: como
3: que é mais macho.
1: Exato, domínio de território. Vamos jogar como se eles estivessem aqui pra arrancar a nossa terra. É o que eles fazem,
4: Olê.
1: Basicamente.
4: Pois muito não, legal, Gui. Muito legal o que o Fernando Galvão falou, é verdade, eu queria ter falado disso no meu comentário, eu tinha pensado e acabou passando batido. Eu narrei, por exemplo, França e Paraguai, pra mim foi constrangedor, tudo bem que o Paraguai, né, tinha muito mais limitação que a França, mas os caras do Paraguai bateram e tentaram provocar o jogo inteiro, o Mbappé percebeu e começou a rir dos caras, começou a tirar onda, aí fez o gol e deu aquela pontadinha pra trás que ele costuma fazer, né, em algumas comemorações de gol. Acho que a gente tem material pra mais, né, vocês têm muita razão. E só uma outra coisa que eu tava pensando aqui, eu não sei se vocês chegaram a falar, se falaram, perdão, essa questão do Yuri Alberto, Lê, essa lesão dele ainda vai ser confirmado que foi, né, e quanto tempo fica de fora, mas vocês não acham não que bota um pouco mais de pressão na renovação do Memphis?
1: Ah, é.
4: Porque fica essa história de manda de contrato.
1: Nós não falamos no ar, mas André Galvão citou isso aqui fora do ar e eu já vou trazer essa discussão pra... Que essa história... roda, porque é isso aí mesmo, Gui, concordo.
4: Mandou contrato, não mandou, vai mandar o exame no joelho e não sei o que lá. Cara, agora, com transfer ban ainda, pô, pra mim põe muita pressão nessa história aí.
1: Bom ponto, Gui, bom tópico, tá anotado aqui. Já vamos falar sobre isso. É, hora que o Marco Belo tiver ok aí, pode chamar a gente da Neoquímica Arena, tá, Marco Belo? É, Scorso, o que a galera tá participando? Tem gente acordada essa hora ainda mandando
2: você
1: mensagem pra gente?
2: Que ainda tem gente.
1: Oh, que beleza, mandando. Seja muito bem-vindo, então.
2: Vamos lá, ó. Tem um superchat do Rogério Oliveira, pergunta pro Galvão. Galvão, você vai se arriscar a correr na altitude?
3: Ah, vou. Vai. Vou tentar. Se eu não conseguir, vocês vão ficar sabendo.
2: Vai na manha,
3: aqui.
2: Vai na manha.
3: Eu vou tentar. O ano passado eu corri em Quito.
1: Mas não com aquele shortinho todo atochado não, que você costuma usar, né, Galvão? Aquilo lá é horroroso.
3: Você tá falando bobagem. Você não sabe qual shorts que eu corro. Eu corro com os shorts do nosso time, da TMC.
1: Ah, é, então tá bom. É. Tá bom. Então você foi bem pra caramba nessa sua escolha aí. É, não é como você, não é aqueles que você vem trabalhar de vez em quando também não, né, Galvão? Tudo bem. Tem mais mensagens aí, Scorso?
2: Tem sim, vamos ó, lá. Wesley Prado falando, juiz covarde, distribui logo uns cartões e acaba com a graça de geral. E foi isso, né? O jogo inteiro, uma rodinha pra cima do árbitro, um querendo cavar a expulsão do outro. Meu, dá amarelo, dá vermelho logo pros caras e põe ordem na bagaça. Mas o árbitro hoje...
1: Ó o Marco Belo aí, ó. Você tá bem, Marco Belo?
5: Sim, senhor.
1: Se tivesse sido abduzido, Marco Belo.
5: Não, ainda não. Não. Já fui, mas já voltei.
1: E como é que foi essa experiência, Belo?
5: Não posso contar.
1: Tá.
4: Foi uma experiência incrível.
1: Deve ter sido maravilhoso, né, meu porra?
3: Não conta, porque senão os
5: não
3: caras vêm
5: contar.
3: Buscar de novo.
1: Se você contar, de repente...
5: É pra poucos.
1: É para poucos.
5: E eu levei o André Galvão junto, isso que foi pior.
1: É, não duvido nada dessa dupla. Eu tenho certeza absoluta que vocês fizeram uma bela dupla e outra.
5: Nós não saímos, nós fomos expulsos.
1: Olha só, hein, vocês conseguiram. Essa daí eu vou te contar, eu tô até com medo de continuar essa pergunta. Mas e aí, Belo, melhor a gente voltar pro assunto principal do programa?
5: Sim.
1: Técnicos, vão falar? O Diniz, você tá na sala de imprensa?
5: Tô na sala de imprensa aqui. O Fernando Diniz, ele tem todo um ritual e demora um pouquinho pra conversar conosco. Então vai demorar mais um pouquinho pro Fernando Diniz falar. O nosso Breno Ávila está lá na zona mista, enquanto isso, para captar as palavras de Ranieri e André Ramalho, os jogadores que foram escolhidos pela comunicação do Corinthians para conversarem com a imprensa. Então, eu aguardo o Diniz aqui e o Breno aguarda lá o Ramalho e também o Ranieri. E sobre o Memphis está tudo certo, eu estava ouvindo, eu não estava conseguindo falar, mas estava ouvindo vocês comentarem aí. É, tem toda a razão, com a saída do Yuri Alberto, que deve ficar um tempo agora fora, a questão do Memphis é mais emergencial do que nunca. E a chegada dele está prevista para entre sábado e domingo, tá? Só para passar a informação certinha.
1: Mas já está assinado o contrato, né?
5: Está assinado, está tudo certo. Tá. Tá tudo certo. Ele chega entre sábado e domingo, faz exame e se apresenta. Aí é questão de ritmo, de preparação física, quando que o Diniz vai conseguir colocá-lo em campo.
3: Ô Belo, mas então, claro, já seria muito difícil, né? Mas agora já é uma confirmação. Com o Marco Belo trazendo essa informação que o Memphis chega entre sábado e domingo.
1: Ô Galvas, posso só te interromper pra gente ouvir o Odair?
3: Ah, por favor.
1: A gente depois não perca o seu raciocínio.
3: Por favor,
1: tá?
3: Eu quero ouvir o Odair.
1: Também vai te responder. Vamos ouvir o Odair Helman também pra tentar ver se ele fala alguma coisa desse antijogo da equipe do Furacão também. Bora lá, só na caixa, Willy Colono.
6: Esse é o mínimo que a gente cobra e cobra bastante, e eu acho que essa equipe apresenta já desde o ano passado essa postura, esse comprometimento e essa dedicação. E aí, aliando a outras coisas, outros fatores, para que a gente possa buscar sempre fazer o melhor jogo e buscar o melhor resultado.
7: Monique Vilela, TMC.
8: Oi, Odair, boa noite. Você até falou do comportamento, mesmo com as três substituições que você teve que fazer, até em razão, né, de preservar o Luiz Gustavo, um Esquivel que estava com essa questão do tornozelo, enfim, manteve justamente essa estrutura de jogo que você tanto gosta e tanto aplica e que os jogadores tanto compreendem. O que você entende que faltou dentro desse contexto para, quem sabe, chegar ao gol? E até se você puder falar com relação a principalmente as mudanças que você acabou realizando, em especial a do Claudinho no intervalo e os dois meninos, né, Dudu e João Cruz. Dudu há um certo tempo que não era utilizado.
6: Assim, primeiro que a gente veio para pro jogo de hoje buscar a vitória. A gente não veio aqui para empatar, e a equipe mostrou essa postura dentro de campo, agrediu no momento certo, a pressão alta surtiu efeito, porque a gente recuperou uma posse, criou uma oportunidade no primeiro tempo de gol. Então a equipe não ficou, nós não adotamos nem a estratégia e nem o adversário conseguiu nos empurrar, que nós ficamos 90 minutos ou 70, 80 minutos lá atrás. Muito pelo contrário, a posse foi praticamente igual, e jogar aqui nesse campo, a gente sabe que para todo mundo é difícil manter uma igualdade de posse de bola, manter uma igualdade de competição, e a equipe teve tudo isso, se defendeu muito bem, mas não se defendeu só em bloco baixo, se defendeu com uma postura agressiva em bloco médio, bloco alto, com bastante intensidade, com bastante coragem. E aí o jogo hoje, pela competitividade que foi, pela intensidade que foi, ele seria decidido num detalhe, num erro pequeno. Quando a gente errou uma saída de bola, por exemplo, por dentro, o Iroberto teve uma definição e o Santos fez uma ótima defesa. Quando eles erraram na nossa boa pressão alta, nós também tivemos uma oportunidade. Quando a gente não pressionou o lateral no primeiro tempo, que foi a única situação de perigo que o Corinthians teve em 45 minutos, foi de uma cobrança de lateral que a gente não pressionou o portador da bola. Detalhe pequenininho que faz toda a diferença. E nos faltou a parte final, a efetividade final. A gente colocou uma bola na trave de bola parada, a gente colocou, teve um passe do Gilberto agora no final para o Dudu, que um pouquinho, né, mais forte. Teve outras situações que a gente tabelou, infiltrou bem, o cruzamento não saiu tão perfeito. Então, como o Corinthians também conseguiu em algumas vezes, mas também não, porque a nossa marcação estava muito forte. Então, foi um jogo para mim igual, nesse sentido. As oportunidades para os dois lados, poucas oportunidades, poucas finalizações. E quem tivesse a efetividade de fazer, por exemplo, sair na frente do jogo, provavelmente venceria a partida pela disputa que foi a partida, pela competição que teve o jogo. Então, importante para nós fazer esse jogo fora de casa. É a terceira partida de 9 pontos que nós temos, fizemos 7 pontos fora de casa, e oportunizando a todos. Eu costumo dizer, quando alguém não joga, alguém recebe a oportunidade, e todos estão entrando, mostrando o seu valor de grupo. E volto a dizer mais uma vez, quando cheguei aqui falava sobre o grupo, e quem busca campeonato, quem busca classificação importante, quem sustenta uma campanha, por exemplo, como essa, é grupo. Não é só com 10 jogadores, com 11 ou com 12 jogadores que você consegue isso. E quem está entrando hoje, por exemplo, como Dudu, como João, Dudu que não estava tendo tanta oportunidade nesse início, mas nós confiamos totalmente no Dudu, mas é uma questão que tem muitos jogadores na frente, e os jogadores da frente agora têm que buscar o seu espaço, e cada um que lute, né? Cada um que lute pelo seu espaço, pela sua oportunidade, quando tiver, como eles tiveram hoje. Então, ficamos felizes por tudo, pela postura, no final não veio os 3, mas veio 1 ponto, e pelo enfrentamento que a equipe fez, corajoso, com intensidade e com muito equilíbrio defensivo.
7: Christian Toledo, Rádio Banda B.
9: Boa noite, Odair. Falando também para Jovem Pan News, para RIC Record. Não é sempre um assunto agradável, mas você falou da competitividade, mas às vezes o jogo esbarrou um pouco para além da competitividade. Sim. Até que ponto o árbitro condicionou o jogo?
6: Eu acho, não sei se a palavra... Eu fiquei na dúvida em relação ao lance do Claudinho. A sensação para mim, eu gosto sempre de respeitar a sensação do campo. A sensação do campo no primeiro movimento, para mim foi pênalti, foi uma carga nas costas do Claudinho. Quando tu olha no vídeo em câmera lenta, parece não ser tão forte quanto foi o lance, né? Porque o Claudinho ganhou o espaço. Mas tudo bem, deu ou não deu, não ficou talvez tão claro, pode ter a interpretação dele que não foi uma carga tão forte, que para mim o árbitro poderia ter controlado melhor a situação. Foi que, por exemplo, no primeiro tempo a gente sofreu umas 10 faltas, de 8 a 10 faltas, depois que a gente já tinha tocado a bola, e sempre tinha um pezinho a mais, uma chegadinha a mais, e isso vai deixando o jogo mais nervoso, porque daí você não recebe a falta, acaba fazendo, aí o Benavides vai lá e dá um tranco para pegar a bola, e o jogo vai se condicionando. E foi nesses momentos que o Corinthians entrava no jogo. Porque daí o estádio vem, existe uma pressão, e aí no início do segundo tempo, ali numa situação, entra no jogo e tem uma finalização, aí dá 2, 3 escanteios, Então, assim, mas eu acho que a equipe também teve essa postura de ter a tranquilidade para não passar do ponto, mas também não deixou de competir. Também não aceitou tudo de graça da forma como o jogo estava se desenhando. A equipe competiu, enfrentou, e é o que eu sempre falo para os jogadores. Respeitar a arbitragem, respeitar o adversário, mas é competição. E competição é isso. O jogo estava desse jeito, se você diminui um pouquinho, você sai daqui.

0: Nossa, eu não poderia discordar mais dele.
1: Eu também. Mas enfim, você é o comentarista, Galvas.
0: Não, tudo que ele falou, eu discordo. Tudo. 100% do que o Odair Hellman falou.
1: Gostou da nova skin do Odair Hellman?
0: Eu discordo. Eu acho um bom treinador, tá? Eu acho um bom treinador. Um dos bons que nós temos no futebol brasileiro, faz um belo trabalho no Atlético Paranaense. Mas primeiro, ele falou que o Atlético Paranaense veio para a Neoquímica Arena para ganhar o jogo, né? Que veio com essa postura ofensiva de enfrentar o Corinthians de igual para igual, que o Atlético só se defendeu. Na maior parte do tempo, o Atlético só se defendeu. O Atlético só conseguiu duas finalizações em 90 minutos. Como é que o treinador chega com a cara lavada e diz que o time jogou para ganhar? Foram duas finalizações em 90 minutos. A primeira finalização do Atlético Paranaense foi a cabeçada do Viveiros na trave. Isso já estava com quase 30 minutos do segundo tempo. Então isso é cascata. Esse negócio aí que ele veio para ganhar do Corinthians é cascata. Pelo menos o time dele não apresentou nada disso. E outra coisa, ele falou que tudo ficou no campo da lealdade, que os jogadores eles têm que enfrentar uns aos outros assim mesmo. Quer dizer, ele incentiva, né? Ele incentiva esse antijogo, nessa pancadaria que nós vimos hoje na Neoquímica Arena, né? Esse tempo todo perdido, desperdiçado de jogo que nós tivemos. Então ele está incentivando, que ele está dizendo que é assim mesmo, que todos têm que enfrentar no momento da partida, não pode abaixar a cabeça. Então tá bom. Então se é isso que para ele é o futebol, para mim não é.
1: Para você completar, Galvas, a gente estava falando sobre a questão do Memphis Depay, para não perdermos o ritmo, né? Já vou eleger o melhor em campo também, vamos pensando, boa, tô dando a dica para vocês aí, hein? Vamos tendo tempo de pensar. Eu até peguei o regulamento aqui do programa, ó. Umas páginas aqui.
0: Ah, mas tem um melhor em campo.
2: Não, mas eu tenho uma opinião também.
1: Se eu pudesse eliminar, mas o artigo 17 diz que não é possível não ter a votação mesmo em caso de jogo ruim, Galvão. Então vocês vão ter que votar. Mas enfim, termine sobre Memphis.
0: Não, sobre Memphis é o seguinte. O Marco Belo trouxe uma informação importante. Então já é uma confirmação de que o Memphis está fora contra o Inter. Se ele joga, se ele chega no Brasil entre sábado e domingo, ele está fora contra o Inter e não sei se ele volta para o jogo da volta, que já é no meio da semana.
3: E o interessante, Galvão, era para ter terminado essa situação na terça-feira.
0: Então,
3: e a política corintiana atrasou para que tudo acontecesse. Foi por uma questão política que o Memphis não assinou o contrato na terça-feira.
1: Então, mas o cara tá de férias, ele ia chegar a jogar, sério? Não vai ter,
0: então, isso que eu tô dizendo.
3: As férias dele acabaram na segunda.
0: É, ele tá treinando lá, tá postando todo dia lá.
1: Mas uma coisa é você treinar na academia com personal.
0: Mas ele deveria estar aqui, Leandro. Já deveria estar aqui.
3: Se ele tivesse assinado na terça, na quarta ele tava treinando com o time.
0: É, já deveria estar aqui. Um dia ele posta com a camisa do Corinthians, outro dia com a camisa do Barcelona. Ele tá treinando todo dia lá. Então, olha só, o Corinthians vai para o confronto contra o Inter, muito provavelmente sem o Memphis, né? O primeiro jogo já está fora, agora já é oficial, né? No segundo jogo pode ser que ele também não consiga jogar, e sem o Yuri Alberto, né?
1: O Corinthians, e sem o Labiade.
0: Então, o Corinthians que se preparou, que poupou jogadores justamente priorizando o mata-mata da Copa do Brasil, ele vai ficar sem ninguém, cara.
1: E não ganhou o jogo, hein?
0: Né? Não ganhou o jogo aqui e vai ficar sem o Memphis, provavelmente sem o Memphis, né? O Yuri também, muito provavelmente, não, pelo jeito que ele saiu.
3: Não joga. Ele não é porque Pedro Raul tá machucado.
0: É, porque os jogos são domingo e quarta-feira, não
1: que
0: é
1: Negão
0: isso?
1: Que Negão não joga?
0: Domingo e quarta-feira, então. Em seis dias, não vai ter, cara. Não vai ter Memphis, não vai ter Yuri, não vai ter atacante. Hoje o Lingard jogou de centroavante, né? Totalmente perdido, nenhuma condição. Agora, ele não sabia nem pra onde correr.
1: Ô Belo, o Yuri não tinha saído já contra o Bahia com dores musculares? Ou foi ou eu vi errado?
3: Cara, eu preciso pegar o papel do jogo.
1: É, porque
3: contra o Bahia.
1: Eu lembro de alguém ter falado que ele perguntava preocupação com o Yuri. Não, não, na Zona Mina ele falou que foi só um incômodo e tal. E a hora que eu vi que ele foi pro banco hoje, na verdade, o time reserva, eu imaginei até que
3: ele saiu com cãibra.
1: Então, com cãibra.
3: Saiu com,
1: né,
3: cãibra.
1: Tá, então não era nenhum.
3: Mas depois na zona mista ele deu entrevista e falou que não era nada.
1: Ah, então nada a ver uma coisa com a outra. Torcer pra rápida recuperação. Ainda bem que ele é o Wolverine da Fiel, né? Então ele tem a recuperação mais rápida que o normal. Bom,

0: 10:17. Vamos então eleger o melhor Leandro, em campo? Pois não, Marco Belo.
1: E a gente não pode deixar de lembrar também da questão do gramado, né? Porque tanto o Labiade quanto o Yuri, eles tiveram problemas diferentes, mas prendendo o pé no gramado.
0: E o, é novo, né, o gramado?
1: O Guilherme Lage até falou da visão do gramado de cima, né? Porque o gramado foi trocado. E o gramado tá bem mais áspero, mais duro. O Ranieri, no primeiro dia em que treinou no gramado, prendeu o pé no gramado.
0: Mas
1: e caiu e torceu o tornozelo.
0: É outro gramado, não é mais aquele híbrido? É, é a mesma coisa?
1: Não, é a mesma coisa,
0: só
1: mas é outro.
0: Diferente, tá.
1: Trocou.
0: Perfeito. É, infelizmente é o processo, né? Até esse gramado assentar, tem que ter bastante jogo, porque é assim que ele vai se adaptar com as partidas. Bom, Galvas! E aí, quem que é o melhor em campo? Você falou com a boca cheia aí.
2: É, porque eu acho que realmente teve um jogador que se destacou. Havia uma expectativa em relação a ele, né? O Marco Belo trouxe a informação logo de cara, logo no início da transmissão, né? Que era um teste pra gente ver como é que ele se comportaria nessa função. E ele se comportou muito bem. Eu tô falando do Ranieri como zagueiro aprovado, pelo menos na minha opinião.
0: Guilherme Lage, o seu voto e o seu destaque final, meu querido.
3: Pensei no Ranieri também, acho que foi o melhor do Corinthians, mas eu não sei porque, eu, de vez em quando eu compenso um pouco pro lado da goleirada. Acho que os goleiros são pouquíssimos prestigiados, tô brincando. É, mas o Santos, se a gente for olhar, não foi nem de longe uma atuação de gala, mas ele segurou o placar 0-0, né? Ao fazer uma bela defesa numa finalização do Yuri Alberto. E também uma outra boa defesa que ele já tinha caído, né? Que ele tava sentado, conseguiu esticar o braço. Pra mim ali o Yuri poderia ter finalizado melhor. Então eu vou votar no Santos, no goleiro do Atlético Paranaense.
0: Excelente voto.
3: É. Ele já pensou se o Santos vai jogar no Santos?
0: Nossa, legal, né? Ele tomou o cartão, ele forçou Santos o terceiro cartão amarelo pra não jogar na Vila Belmiro, acho que pra não ter conflito de nomes.
3: Santos, salvo Santos, seria legal, né? Isso aí. Santos. Bom, eu acho que destaque final, só reforço realmente o que eu disse anteriormente, né? A nossa vontade de ver que o produto seja melhor cuidado, porque é melhor pra gente que vem narrar aqui pra vocês, eu tenho certeza que mais gente vai se interessar, mais gente vai pegar menos no celular durante o jogo, isso é um problema, o futebol convive com isso, né, divide a atenção com o celular pra quem tá em casa, o celular tá ali no sofá, do lado, enfim, você ajuda a melhorar muito o futebol se a bola rolar mais, especialmente aqui no Brasil, na América do Sul, a gente sofre muito com isso. A Conmebol já colocou algumas regras em prática, seria bom que a CBF também o fizesse. É isso, Lê. Abração pra você e estaremos de volta no final de semana, né? Quando o Corinthians enfrenta o Internacional. Terceiro jogo seguido que eu vou narrar do Timão pela Copa do Brasil. Valeu, Lê. Abração em você.
0: Bom descanso.
3: No Escórcio. Isso. No meu Galvãozinho Cabeludo, no Marco Belo, em todos que estão com Carlão, Willi Colone e o Anderson Sonsini na sonoplastia. Valeu, Lê. Um abração.
0: Bom descanso, meu caro Guilherme Lage. Então, um voto para Santos. Um voto para Ranieri. Marco Belo, seu voto. Ah, tá. Beleza. Marco Belo daqui a pouco, né? Não.
1: Diga, Leandro.
0: Seu voto, melhor em campo, Belinho.
1: Quando é colocado como volante, joga bem. Como lateral direito, jogou contra o Vasco, foi o melhor em campo. E hoje como zagueiro, perfeito, Ranieri.
0: Ranieri, então dois votos para Ranieri. Um voto para Santos e o senhor Lucas. Por que você tá rindo, Scorsese? Você só dá risada, Scorsese.
4: Eu dou risada, eu me divirto. Ó, menção honrosa pro Santos. Fez uma excelente partida.
0: Menção honrosa pro Santos? Nossa, você
4: mas...
0: tá
4: vindo. Mas o Ranieri também, né? O Ranieri fez uma partida.
0: Coração fala mais alto, não. Lucas e Scorsese?
5: Você então... foi deletado aqui na Transamérica, você não fala.
0: Não, que fala! Isso, o que, que é isso? O cara é nosso plantão isso, aqui. Calil. Nosso Nossa. Repórter, o Calil. Você tá maluco, Calil? Tá. Então, isso, três Calil. Votos para Ranieri eleito. Melhor jogador da partida. Vocês sabem que qualquer dia vai sair, Sonsini. Vocês sabem, né? Bom, vou fazer mais um intervalo. Tem mais um intervalo, Sonsini, pra gente ir antes de ouvir o Diniz? Então bora pro intervalo. Na volta tem muito mais. Fiquem conosco. 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
0: 10:27. 10:27. Este é o Fim de Papo pela TMC. Neoquímica Arena, agora há pouco, pela 21ª rodada, tivemos um 0-0 entre Corinthians e Atlético Paranaense. Ô, Lucas Escórcio, vamos dar uma atualizada na tabela de classificação, opa, porque o Atlético... É, o Atlético tava brigando aí pela segunda posição. Se vencesse o Corinthians hoje, assumiria a segunda posição da tabela, mas não venceu. E como é que nós estamos, então, após 21 rodadas? Nem todo mundo jogou os 21 jogos, mas nesse momento, como que estamos, Scott?
4: Vamos lá, o Palmeiras é líder com 47 pontos, abriu 8 pontos de vantagem pro vice-líder Flamengo, com 21 jogos disputados. O Flamengo é o segundo com 39, apenas 20, tem um jogo a menos, jogo contra o Mirassol no Maracanã. O Atlético Paranaense tem 37, iria 39 e teria uma vitória a mais que o Flamengo, ficaria em segundo no campeonato, mas não conseguiu vencer o Corinthians, ficou no 0-0. Fluminense em quarto com 34 pontos, Bahia em quinto com 32, Bragantino com 31, fica em sexto colocado, Bragantino que tem um jogo a menos, Botafogo também tem um jogo a menos com 29, Corinthians com 29, Atlético Mineiro com 28, também com um jogo a menos, Curitiba e Cruzeiro vão empatando em 0-0 no Couto Pereira, os dois com 28 e campanha idêntica, 21 jogos, 7 vitórias, 7 empates e 7 derrotas, 28 pontos para os dois, Cruzeiro em 11º. São Paulo, 12º com 26, Vitória, 13º com 26 também, Mirassol, 14º com 23 pontos, Santos, aí começa a complicar, com 22 pontos, apenas 20 jogos, um joguinho a menos, está em 15º, o Internacional com 22 pontos também em 16º. E aí a zona do rebaixamento, Grêmio com a mesma quantidade de pontos que Santos e Inter, mas está na zona com 22 pontos, abrindo aí na 17ª posição, Vasco com 21 é o 18º, Remo com 21 também é o 19º, e a Chape com 10 pontinhos é a 20ª lanterna do campeonato. Se você pegar do 19º, vamos ver, até o 12º, são 4 pontos de diferença.
0: Tá, é negável, né, Galvas, que a competição ela tá muito mais voltada para a parte de baixo da tabela. E não é só esse ano, tá? Ano passado a gente já teve também esse...
4: Acho que nunca foi
0: cenário,
4: tanto, né?
0: Mas esse ano tá mais, né? E outra, com times Inter, Grêmio, Vasco, Santos, tudo campeão brasileiro beirando a zona do rebaixamento, né?
2: E assim, os times, esses todos que você citou, né? Que são considerados grandes, eles passaram tanto tempo, né, estagnados na tabela, que o Mirassol e o Remo, que estavam lá embaixo, muito atrás deles, os dois alcançaram, né?
0: Parece aquela corrida de Fórmula 1 que o piloto vai segurando todo mundo, o cara que tá 10 segundos lá atrás chega no pagode, né?
2: Exato, exato. O Mirassol e o Remo, os dois chegaram, né? Então agora nós temos uma briga contra o rebaixamento que envolve 3 vagas, né, pra Série B, cara. Três lugares de queda pra segunda divisão. Então esse campeonato promete ser emocionante até o fim nessa briga contra o rebaixamento. Lá na parte de cima da tabela se restringe a Palmeiras e Flamengo.
0: Nada ainda, Marco Belo, do nosso Fernando Diniz por aí na Neoquímica Arena?
1: Nada, ele ainda está seguindo o ritual.
0: O André Galvão...
1: Quer que eu fale do ritual?
0: Eu quero que você fale do ritual, mas eu quero que você fale outra coisa. O André Galvão reparou que ele tingiu o cabelo, Marco Belo. Meteu uma tinta aí no cabelo que se chover... Se não tiver bem feito, ele vai ficar... vai escorrer tudo no resto do corpo, Marco Belo. Mas qual que é o ritual dele?
1: Não consegui chegar tão perto a ponto de observar. O Galvão é um ótimo observador.
0: Dá mais então, de cabelo agora.
1: O treinador do Corinthians, ele tem um ritual após o final do jogo. E ao que as pessoas que frequentam o vestiário dizem, ele se... isola em um local onde há os tronos dentro do vestiário, certo. Se fecha ali.
0: É um local de reis, então.
1: É um local de pensamento.
0: Certo.
1: Tranca. Ninguém consegue chamá-lo, né? Porque tá lá dentro.
0: É melhor não chegar 40 perto minutos. Nesse momento também, certo.
1: Aí ele faz o que tem que fazer lá dentro e depois ele vem pra coletiva. E por isso essa demora... Para entrevista coletiva. É um local de reflexão.
0: Tá, mas ele sai direto para... Ele não...
1: Não, vai lavar a mão.
0: Ah,
1: lógico.
0: Tá. Isso. Isso que eu queria saber. Vai.
1: Sim, claro.
0: Tomar um banho, uma duchinha, se não
1: claro.
0: Tiver bidê, alguma
1: tem
0: coisa
1: toda,
0: assim, né?
1: Toda a limpeza depois. Mas não é sério que eu tô falando.
0: Eu não vou
1: tô
0: conseguir
1: brincando.
0: Olhar pra ele na coletiva agora, eu vou achar o cara que acabou de dar uma bela...
1: Eu não tô brincando, não é verdade. Disseram que ele fica uns 40 minutos refletindo sobre o jogo.
0: Mas dizem que não pode ficar muito tempo sentado, Marco Belo, que pode dar problema isso aí.
1: É?
0: Dizem que dá, não dá.
1: Vou passar pra ele, então.
0: Pode dar algumas coisas. Ô, Galvas! Vamos lá, vamos adiantar. Você gosta, né, Galvão? Você é um patacão. Vamos conceituar péssimo, regular, bom, ótimo? Vamos ganhar tempo?
2: Boa!
0: Você gostou, né, Galvão? Vamos lá. O conceito... Péssimo, regular, bom, ótimo. A pergunta é minha, o conceito é teu, André Galvão. Começando pelo Corinthians, do goleiro Hugo Souza.
2: É, nem trabalhou, né? Não precisou fazer praticamente nenhuma defesa. Regular.
0: Pedro Milans.
2: É um jogador muito limitado, viu? Eu particularmente não gosto. Péssimo.
0: André Ramacho.
2: Regular.
0: Eleito pela TMC, o melhor em campo, Ranieri.
2: Aproveitou a chance, bom.
0: E o Mateuzinho improvisado hoje na esquerda?
2: É, ele teve a chance de fazer o gol da vitória do Corinthians. No primeiro tempo, uma cabeçada limpa, livre, né? Que ele escolheu o canto e deu na mão do goleiro Santos. É, o conceito acaba sendo regular.
0: Alan.
2: Bom, esse eu gostei também. Não foi só o Ranieri que eu gostei, não. O Alan, acho que, aliás, tá jogando bem nessa equipe do Corinthians.
0: O Matheus Pereira, o Matheus Pirulão.
2: É, não jogou nada. Péssimo!
0: 31 minutos da segunda etapa, entrou o Breno Bidon.
2: Jogou pouco, sem conceito.
0: E o Carricho?
2: Péssimo!
0: 37 da segunda etapa,
1: Fernando
0: entrou
1: Diniz.
0: André.
2: Opa, chegou
0: o chegou, Diniz. Chegou o homem. Agora eu vou ficar olhando pra ele e lembrando de tudo. Vamos lá, Marco Belo, Fernando Diniz.
1: Chegou o Fernando Diniz, tá se preparando ali pro início da entrevista coletiva. Aqui na sala de entrevistas coletivas da Neoquímica Arena, vamos ouvir a palavra do treinador corintiano. Vamos lá.
20: Boa noite a todos. Vamos dar início à entrevista coletiva do técnico Fernando Diniz.
1: Diniz, tudo bem? À sua direita aqui, Marco Belo, Rádio TMC. Boa noite.
21: Boa noite.
1: Diniz, você tentou preservar claramente os jogadores nesse jogo, né? Não sei se pelo jogo anterior ou pelo jogo contra o Internacional, acabou não vencendo a partida e teve os problemas do Labiade e do Yuri, que claro não tiveram a ver com sequência de jogos, foram questões desse jogo específico, mas juntando tudo isso, dá para pensar que acabou não saindo do jeito que você esperava, não dando certo o que você tinha pensado para essa partida? Obrigado.
21: Não, o que eu pensei deu certo para a partida, assim que o time não fez um jogo ruim, foi um jogo difícil. Um jogo de poucas oportunidades. O Atlético é um time, estatisticamente, entre os que menos oferece chance de gol. Então foi um gol que ia ser de poucas chances criadas. A gente chutou 6 bolas, 4 no gol e chutaram 1 só. E a gente teve as chances mais claras para definir o jogo. E a gente não conseguiu matar o jogo. Mas o time teve uma boa desenvoltura, faltou um pouco de profundidade, criar um pouco mais. E criou pouco por conta de alguns fatores, a falta de jogo, de ritmo desse time. O time do Atlético é um time que marca bem e o gramado que não nos favoreceu de maneira nenhuma. Então você soma tudo isso, a gente teve mais dificuldade para criar. E as lesões, elas, como eu sempre digo, né, pelo controle de carga que a gente fez, eu não sou um cara de fazer muito controle de carga, mas ficou muito evidente que no jogo do Bahia a gente sentiu um pouco ter jogado na quinta e jogar nesse reinício. Porque no fundo a gente está reiniciando quase que uma nova temporada. A gente ficou 2 meses sem jogar, os jogadores ficaram quase 1 mês de férias, então é como se estivesse reiniciando o ano. Então a gente resolveu hoje, porque a gente, hoje não era o problema. O problema era o jogo do Inter. A gente joga hoje com os mesmos jogadores e depois vai para Porto Alegre para fazer uma partida decisiva, a gente provavelmente não ia ter os jogadores nas melhores condições. E aí, aproveitando disso para falar que se um jogador que não, pelo controle de carga não iria machucar de maneira nenhuma era o Yuri, porque jogou no domingo, ele na segunda, terça e quarta-feira teve treinos muito controlados. Em 20 minutos que ele estava no campo, ele acabou sentindo uma lesão muscular. Então tem outros fatores que operam no mundo do futebol, não só esse que as pessoas ficam obcecadas pelos controles de carga, que acabam fazendo com que um jogador lesione ou não. E o do Labiade muito provavelmente tem a ver com o campo, infelizmente.
22: Diniz, boa noite. Aqui à sua direita, Luiz Fabiano da Bandeirantes. Eu queria voltar nessa sua última declaração da resposta.
3: a respeito da situação do gramado e da situação do labiá. Até que ponto você atribui as lesões à condição do campo? A do labiá você admitiu já que tem relação. E o quão frustrante é para você, enquanto treinador do Corinthians, perder, de certa forma, uma das principais armas que o clube tem jogando em sua casa, um orgulho para o torcedor, que é a qualidade do campo, que sempre foi referência em Itaquera. Até que ponto é frustrante para você perder esse elemento dentro de casa para um jogo de tanta posse de bola como o seu?
21: Não, é frustrante porque eu sempre joguei aqui como adversário e o campo sempre foi uma arma para o Corinthians. E o tempo pra, eu não sou um cara especialista em campo. Mas esse gramado é o pior gramado desde que a arena foi construída, que eu jogo aqui todo ano, desde que a arena foi inaugurada. E se o campo fosse ficar dessa forma, eles tinham que ter avisado. Quando for voltar, o campo vai estar assim, o campo não vai estar em boas condições, vai estar perigoso, vai ter areia, os jogadores vão ralar o joelho, hoje teve 5 com o joelho ralado. E pode prender e pode machucar. Então eu acho que a diretoria tá cobrando. Todo mundo vindo aqui tentando fazer o melhor. E as pessoas do campo têm que se mexer, porque o campo não estava nem melhor do que na quinta-feira passada para jogar. O campo não voltou melhor quando a gente parou. E de quinta-feira para cá o campo não está melhor. Então acho que as pessoas que cuidam do campo têm que se movimentar para poder entregar o campo como o Corinthians sempre teve.
5: Diniz, pensando já no mata-mata a seguir, Corinthians é o atual campeão da Copa do Brasil, oitava de final, qual que é o nível de confiança do time, de força, até onde dá para ir, quer dizer, dá para ir até o título, claro, mas como é que você está enxergando esse caminho até o bicampeonato?
21: O caminho, o Copa do Brasil é sempre difícil, quando chega nesses momentos que se afunilam, são muitos clássicos, um deles é agora contra o Inter, que também é um time de tradição, e a gente vai procurar fazer o melhor. A gente está muito compenetrado, muito conectado com essa competição. É o atual campeão e a gente vai iniciar essa disputa com nossa força máxima.
22: Diniz, aqui um pouco mais em cima à sua direita. Lucas Belotti, da Rádio Band News FM. Acho que desde o primeiro dia que você chegou aqui, você já respondeu quanto você gosta, conta com o Memphis. E eu queria tocar nesse tema, mas em um outro âmbito. Você deve começar a contar com ele pela primeira vez nos próximos dias depois da Copa do Mundo, e para além da importância dele que você já passou, eu queria saber se você teve contato com o Memphis nesses últimos dias em relação às negociações, travaram, destravaram, é claro que a diretoria estava encabeçando, mas em algum momento você conversou com o Memphis, você teve contato com ele durante essas férias?
21: Eu tive alguns contatos com o Memphis durante a Copa, e depois da Copa a gente trocou mensagem semana passada, mas diariamente eu conversava com o Marcelo a respeito dele. E a gente sempre torcendo para que as coisas tivessem um desfecho positivo, como teve. Eu acho que é um ganho muito grande para o Corinthians poder contar com o Memphis. E a minha relação com ele, os momentos que eu tive com o Memphis pessoalmente, foram muito bons. Então eu estou com muita alegria, muita confiança de que a gente tem tudo para fazer um grande trabalho juntos.
23: Diniz, à sua direita também, Marcio Reis, da Adclerc Neto. O Corinthians está com alguns problemas no ataque, né? O Yuri Alberto ainda não se sabe a situação dele, o Alberto também é um jogador que se contundiu, o próprio Memphis ainda não assinou, então não é uma opção para você para esses próximos jogos. O Guinegão é um jogador jovem, você tem como característica trabalhar com jogadores jovens. O que você pensa a respeito do jogador e como você analisa ele pensando em sequência para o Corinthians nesses próximos jogos? Obrigado.
21: Então, ele é um ótimo jogador, o Guinegão. Eu tenho acompanhado. Na verdade, quando eu cheguei, ele estava machucado. Então, eu estou acompanhando o Guinegão agora, depois na volta. Ele está inteiro. Eu tinha descido ele e o Dieguinho para jogar em alguns jogos nessa categoria, no sub-20. Peguei um pouco de ritmo. E ele tá aí. E, qualquer momento, ele pode ter a oportunidade dele. É um cara que trabalha muito. Um cara muito intenso nos treinamentos. Hoje, ele poderia até ter entrado. Na hora que eu substituí a última substituição que eu precisou ter, porque eu coloquei o André no lugar do Carrijo. E uma das coisas era ter colocado o Guinegão no lugar do Lingard. Mas a gente estava perdendo um pouco a marcação no meio, na hora de subir a pressão, e eu achei que precisava colocar um jogador com mais fôlego ali para poder a gente conseguir continuar mantendo pressão e tentar recuperar a bola no ataque.
24: Diniz aqui, boa noite. Henrique Vilhote, da Central do Timão.
8: Diz, na pergunta anterior do colega em relação ao Memphis, você disse sobre um desfecho positivo e que será um jogador importante para essa sequência. Então dá para entender, dá para dizer que Memphis seguirá no Corinthians?
9: Memphis?
8: Seguirá no Corinthians? Será jogador do Corinthians na sequência da temporada?
9: Até onde eu sei, muito provavelmente, embora não esteja sacramentado, mas acho que as negociações elas estão andando de uma forma positiva.
10: Opa, Diniz, tudo bem? Boa noite. Yuri Medeiros, da Itatiaia. Agora você tem um problema no ataque, né? Muito provavelmente para esse jogo de domingo você não deve ter o Iroberto, no mínimo. E hoje você testou o Lingard, né? Mais avançado. Eu queria saber o que você tirou de avaliação desse jogo do Lingard como 9 e como que você pode aproveitar isso para as próximas partidas que você não tiver o Iroberto, não tem o Pedro Raul, enfim. Obrigado.
9: O Lingard, ele é um jogador que já jogou nessa posição no Manchester United, quando o Mourinho foi treinador. E ele já tinha treinado algumas vezes comigo, treinou e ele sente a vontade para fazer. Ficou um 9 mais móvel. E embora hoje a gente não teve uma produção ofensiva de ter que há muitas chances claras para ele aparecer dentro da área, mas ele, em termos de mobilidade, ele ajudou bastante o time para ter controle do jogo, que é um jogador muito técnico, inteligente. Então ele é uma opção para jogar nessa posição.
11: Boa noite, Diniz. Gabriel Oliveira, do GE. Você falou dessa preocupação, né, já avisando o jogo contra o Internacional no final de semana, poupando os jogadores hoje, porque poderia ter problema na frente. E no final das contas acabou tendo problemas de lesão que não tiveram relação com a carga, mas esses problemas aconteceram. Tem outros jogadores também lesionados. Qual que é o teu nível de preocupação para essa partida, para poder montar um time competitivo? Qual foi o impacto para você nesse teu planejamento, que você queria ter um time inteiro e aí houve essas intercorrências no meio do caminho? Obrigado.
9: No fundo, a gente fez de tudo para que isso não acontecesse, para que não tivesse lesão e para que o time chegasse também inteiro fisicamente para iniciar a disputa. Obviamente que preocupa, tanto um como o outro, embora o Labiá não iniciasse todas as partidas titular, é um jogador que depois que eu cheguei ele foi ganhando cada vez mais protagonismo. Então era um cara que eu contava muito para entrar no jogo em mais de uma posição. E o Alberto é um jogador dos mais importantes do nosso time, tanto no aspecto defensivo para começar a pressão, que é um jogador muito forte, muito rápido, e no aspecto tático-ofensivo, que é um cara que ataca espaço, que está toda hora na área, que incomoda os zagueiros, que joga também se associando com os demais jogadores pela sua mobilidade. Então é um desfalque que de fato preocupa e a gente vai tentar achar a melhor solução para domingo.
0: Tá certo, este Fernando Diniz, técnico do Corinthians, obrigado, viu, Marco Belo? Já foi o seu destaque final aí, a gente vai correr agora com o final do nosso conceito. Mas e aí, Galvas, não tá nada satisfeito o Diniz com o gramado da Neoquímica Arena e o restante do Yuri Alberto, lesão por infelicidade, Memphis retornando e low profile o Diniz.
2: Ele não desceu a mão em nenhum tema, né? Ele estava muito cuidadoso com as palavras, só em relação ao gramado mesmo, que ele disse que o gramado estava ruim e não é o padrão, né, da Neoquímica
0: Arena. O pior gramado desde que a Neoquímica Arena foi aberta, segundo o técnico do Corinthians. E ele joga todo ano lá, ele falou, né?
2: É uma pena. Isso sim é uma pena. Porque o corintiano sempre teve muito orgulho, com razão, da qualidade do gramado da Neoquímica Arena e tá atrapalhando
0: todo
2: também.
0: Todo mundo que vai jogar fala o melhor gramado do Brasil e os caras simplesmente não
2: cuido.
0: Brincadeira.
2: Né? E não tá, realmente não tá nas melhores condições. Agora, com relação a tudo que ele disse, né, foram palavras muito cuidadosas, só falou que preocupam os jogadores machucados, que o Memphis muito provavelmente vai continuar, mas a gente já sabe que vai continuar, que o Guinegão, né, que foi uma cobrança que eu também fiz durante a transmissão.
0: Rodou e não falou nada.
2: Que o Guinegão tá aí, que ele poderia ter entrado hoje, mas poderia mesmo, deveria ter entrado hoje, né, afinal de contas, ele era o centroavante que estava no banco. E eu não concordo muito quando ele diz que o Lingard ele pode fazer bem essa função. Assim, tudo bem, hoje foi só um jogo, então também não vou pesar eu a minha mão em uma partida decretar que não dá para o Lingard ser centroavante, mas eu entendo que o Lingard não tem essas características que foram citadas pelo Fernando Diniz. É uma questão de opinião. Ele é um jogador móvel, sim. Ele é um jogador que ele tem qualidade, sim. Né? É um jogador que pode fazer uma entrada ali da ponta para dentro bastante interessante. Mas centroavante, né, como referência, hoje ele ficou muito perdido. E eu tenho a impressão que ele é um jogador fácil de ser marcado se ficar ali preso naquela função, né? Enfim, mas pensa o Diniz diferente e vai jogar com o Lingard, né? Pra mim ficou outro, claro, né? Que contra o Inter o centroavante do Corinthians vai ser o Lingard.
0: Este é o nosso André Galvão para finalizar a sua participação. Galvão, vamos lá completar o nosso conceito. Você falou do André, volante do Corinthians.
2: É, o André é regular.
0: Regular. Labiadi.
2: Coitado, né? Também não vou pesar a mão, porque ele saiu chorando, uma lesão muito grave.
0: Pareceu sério, o joelho dele tava meio... Tava meio deformado ali, deve ter dado alguma coisa ruim mesmo.
2: Muito grave, parece ser muito grave. Então, nem vou conceituar hoje o Labiadi.
0: É, no intervalo entrou o Caio César.
2: Melhorou um pouquinho a equipe do Corinthians, regular.
0: Dieguinho.
2: Péssimo.
0: No intervalo entrou Yuri Alberto.
2: Ele estava bem no jogo, o Yuri Alberto, né? Ele melhorou bem a equipe do Corinthians, mas também sofreu uma lesão que nós vamos torcer para que não seja grave. Conceito bom para o Yuri Alberto.
0: E aí, aos 31, entrou o Garro.
2: Entrou só para brigar, só para roubar.
0: Só para brigar, cair, cavar falta.
2: Não fez nada de útil. Péssimo.
0: Lingard.
2: Muito mal nessa função como centroavante hoje. Péssimo.
0: Fernando Diniz.
2: É, o time dele não conseguiu jogar. E tudo aquilo que ele planejou deu errado. Péssimo!
0: Vamos agora conceituar o Atlético Paranaense do goleiro Santos.
2: Bom.
0: Benavides.
2: Outro que também só brigou o jogo inteiro. Péssimo!
0: Do Carlos Teran.
2: Esse é um bom zagueiro. Bom.
0: Aguirre entrou aos 47 no segundo tempo.
2: É, sem conceito.
0: Arthur Dias.
2: Regular.
0: Giba Moraes. Gilberto Moraes.
2: Regular.
0: Portilla.
2: Outro que é briguento. Péssimo!
0: Jogou Copa do Mundo, né, esse aqui.
2: É, não jogou nenhum minuto, né, mas estava na seleção colombiana.
0: Jadson.
2: Regular.
0: Claudinho.
2: Péssimo!
0: No intervalo entrou o Léo Derek.
2: Ah, no Claudinho, o Odair Helman teve a cara de pau de dizer que foi pênalti.
0: Pelo amor de
2: no
0: Deus.
2: No primeiro tempo, é uma vergonha, né, esses caras realmente...
0: Não cansam de passar vergonha.
2: É o Léo Derek regular.
0: E o Leozinho, o rei da, né, o reizinho do ex-futsal e agora olhando nos campos.
2: Não jogou bem, eu tinha muita expectativa de vê-lo em campo, mas hoje não jogou bem. Péssimo!
0: 20 da segunda etapa entrou o Dudu.
2: Jogou melhor, regular.
0: Speed Mendonça.
2: Regular.
0: 20 da segunda etapa entrou o João Cruz.
2: Regular.
0: Kevin Viveiros.
2: Cabeceou uma bola na trave, foi a melhor chance do Atlético, mas o conceito dele é regular.
0: Aos 37 do segundo tempo, entrou o colombiano Rivaldo.
2: É,
0: deve
2: jogou
0: ser de
2: pouco.
0: Uma safra que o pai era fanático pelo Rivaldo, né?
2: É, sem conceito.
0: Odair Helman.
2: Pela entrevista coletiva, que ele errou tudo. Péssimo!
0: Vamos agora conceituar a arbitragem do jogo. Nossa, que apito forte, hein, Sonsini? Esse mudou, hein? Olha lá. Babando na latinha, o senhor Paulo César Zanovelli de Minas Gerais.
2: Péssimo!
0: Esse daí, eu vou te contar uma coisa, hein? Esse daí. Nailton Júnior Souza, bandeira 1.
2: Regular.
0: Thiago Americano Labes, o bandeira 2.
2: Regular.
0: E o VAR com Paulo Renato Moreira.
2: Ah, o VAR, só de não se meter no jogo, o conceito é bom.
0: E o jogo, Galvas?
2: O jogo foi... Péssimo!
0: Você tá se inspirando em nosso José Calil. Bom descanso, André Galvão. Tchau. Até amanhã, meio-dia, no Papo de Craque TMC Primeiro Tempo.
2: Daqui a pouco estaremos juntos, Lelê. Tchau, tchau.
0: Tchau. Não quer dormir comigo não, né? Sai pra sua casa, né, Galvas? Bom, é o seguinte, 10h52, vamos correr aqui, Lucas Escorce, com as informações do Peixe, né? O Santos, que joga sábado contra o Remo. Santos e Remo abrindo essa fase da Copa do Brasil, fase oitavas de final. que você manda do Peixão aí, Scorcio?
4: Mando que o Santos treinou hoje na parte da tarde, vai contar com alguns reforços para a partida contra o Remo no próximo sábado, a partir das 9 horas da noite. No treino hoje, deu para ver algumas mudanças, né? O João Paulo, goleiro, o atacante Caballero, eles não estavam inscritos na Sula e agora poderão ser relacionados para esse jogo de Copa do Brasil. Além, é claro, dos jogadores do Sub-20, que estavam jogando hoje contra o Vasco, né, Lele? Jogaram hoje...
0: Isso, deu o Vasco nos pênaltis.
4: Deu Vasco nos pênaltis, a final vai ser entre Vasco e Palmeiras. Então são o zagueiro João Alencar, o meia Vinícius Fabri e os atacantes Natson e Davizinho. Natson, que o nosso querido José Calil não acha péssimo, acha muito bom. Inclusive, Natson, que é um garoto da base que vai tendo oportunidades.
0: Gosta de Natson e Nachos.
4: Ele gosta de Nachos também. Como é que foi lá? Ele gosta de Nachos? Nos Estados Unidos ele gosta muito de Nachos. Beleza. E outra notícia do Peixe é que o Neymar foi homenageado hoje lá na Vila Belmiro. Ele recebeu um busto no Memorial das Conquistas. Também uma camisa autografada dele ali em um quadro bonitinho. Foi homenageado o menino Ney.
0: Valeu, Lucas Scorcio. Bom descanso, meu garoto. Até amanhã. E aí, Kaique Silva, informações do Tricolor. Boa noite, Kaique.
7: Isso, meus amigos do Fim de Papo TMC, com informações do São Paulo. Nesse período sem jogos, Tricolor volta a campo apenas em 8 de agosto, diante do Grêmio, pelo Campeonato Brasileiro. Enfrentaria o Santos nesse meio de semana, também está fora da Copa do Brasil, que tem jogo no final de semana e também no próximo meio de semana. Por falar em Grêmio, o São Paulo poderia enfrentar na próxima fase da Copa Sul-Americana a equipe do técnico Luiz Castro. Hoje eliminada para o time do Bolívar, que será o adversário do São Paulo, Tricolor terá pela frente na Sul-Americana a temida altitude de La Paz. E aí o São Paulo conheceu o seu próximo adversário, portanto, na competição continental. Tricolor que vive expectativa de anunciar o lateral esquerdo Iago Borducci, ex-jogador do time do Bahia, tinha negociações com o Inter, mas o São Paulo acabou atravessando. Ele já chegou à capital paulista ontem, falou como jogador do São Paulo e a qualquer momento será anunciado, assim como o zagueiro Domingos Duarte. Mas antes, o São Paulo não definiu ainda um prazo. A data estipulada para o último domingo não aconteceu. O São Paulo vai precisar se livrar do transfer ban, 1 milhão de euros, pela primeira das 4 parcelas da compra do volante, seu camisa 8, Marcos Antônio.
0: Valeu, Kaique Silva! E com as informações do São Paulo, a gente fecha o Fim de Papo desta quinta-feira, que teve Corinthians 0, Atlético Paranaense 0 pela 21ª rodada. Muito obrigado, Anderson Sonsini. Muito obrigado, Matheus Rodrigues. Obrigado a Gustavo Garcês. Valeu, galera. Muito obrigado a todos vocês. Amanhã, meio-dia, novo encontro marcado aqui na TMC com o nosso Papo de Craque TMC. Primeiro tempo, ótimo restante de quinta-feira a todos e até amanhã.
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16: 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As notícias do governo federal que movimentaram o país no dia de hoje.
19: Olá, boa noite.
20: Boa noite para você que nos acompanha em todo o país.
19: Quinta-feira, 30 de julho de 2026.
20: Vamos aos destaques do dia.
19: IBGE aponta a existência de 103 milhões de brasileiros ocupados no segundo trimestre do ano. Luana Karen.
27: A taxa de desocupação ficou em 5,4% no trimestre encerrado em junho de 2026.
20: Parte da arrecadação com as apostas de cota fixa, as conhecidas bets, vai para o fundo da Polícia Federal. Luciana Colares de Holanda.
28: O repasse vai ocorrer de forma gradual. 1% em 2026, 2% em 2027 e 3% a partir de 2028.
19: Hoje é Dia Mundial de Enfrentamento ao Tráfico de Pessoas.
20: A data chama a atenção para formas de aliciamento, perfis de vítimas e canais de denúncias.
19: Em entrevista, a ministra substituta dos Direitos Humanos e da Cidadania, Caroline Reis, explica. explica como não se tornar uma vítima.
1: O mais importante é a pessoa verificar bem a proposta que está sendo oferecida, desconfiar de propostas com muitos benefícios e poucas exigências e jamais dar documentação para que fique aos cuidados de um terceiro.
20: Na apresentação da Voz do Brasil hoje, eu, Mariana Jungmann e Luciano Seixas.
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20: O IBGE divulgou hoje dados do emprego no país.
19: A taxa de desocupação ficou em 5,4% de abril a junho, índice menor que o registrado no primeiro trimestre.
20: Um indicador divulgado todos os meses mostra o percentual de pessoas que estão sem trabalho, mas que seguem procurando uma vaga.
19: E é uma das principais referências para acompanhar o mercado de trabalho no Brasil.
3: A taxa de desocupação ficou em 5,4% no trimestre encerrado em junho de 2026, uma redução de 0,7 ponto percentual em relação ao trimestre de janeiro a março de 2026. Na comparação com o mesmo período do ano passado, a queda na taxa foi de 0,4 ponto percentual. O levantamento da Pesquisa Nacional por Amostra de Domicílios, PNAD Contínua, feita pelo IBGE, mostrou que no segundo trimestre deste ano, eram quase 6 milhões de desocupados no país, 700 mil a menos que no primeiro trimestre. Queda no número de desocupados, aumento na quantidade de ocupados. São mais de 103 milhões de brasileiros com uma ocupação, um crescimento de 1% em relação ao trimestre anterior. Já o rendimento médio real dos trabalhadores ficou em R$ 3.738, um crescimento de 2,8% em relação ao mesmo período do ano passado. Luana Karen, para a Voz do Brasil.
20: Parte dos recursos das casas de apostas online, as bets, será destinada ao Fundo de Aparelhamento e Operacionalização das Atividades FIM da Polícia Federal.
19: Criado em 1997, o FUNAPOL se destina a financiar gastos com operações e aparelhamento da PF, como armas e veículos.
28: Agora é lei. Parte da arrecadação com as apostas de cota fixa, as conhecidas bets, vai reforçar o caixa da Polícia Federal. O dinheiro vai para o FUNAPOL, o Fundo para Aparelhamento e Operacionalização das Atividades FIM da PF. O fundo foi criado em 1997 para financiar a infraestrutura, os custos de operações e a modernização de equipamentos da Polícia Federal, como veículos e armas. A nova lei autoriza ainda a destinação de recursos do FUNAPOL para o custeio da saúde dos servidores da Polícia Federal. O texto da lei nasceu de uma medida provisória enviada pelo governo federal, que foi alterada e aprovada pelo Congresso Nacional. O repasse da arrecadação das bets vai ocorrer de forma gradual, 1% em 2026, 2% em 2027 e 3% a partir de 2028. Além disso, a lei autoriza o governo federal a repassar até R$ 200 milhões ao FUNAPOL ainda este ano, usando recursos livres do Tesouro Nacional. Além da fatia vinda das bets, o fundo conta com outros recursos para cobrir os seus custos globais. Transferências voluntárias de entes federativos ou de organismos internacionais e doações de pessoas físicas ou jurídicas, nacionais ou estrangeiras. Luciana Colares de Holanda, para a Voz do Brasil.
20: O Conselho Nacional de Política Energética aprovou novas regras para a comercialização do gás natural no Brasil.
19: Com isso, fica permitida a venda direta do gás natural pertencente à União por meio de leilões.
20: Os detalhes você vai ouvir agora na matéria de Márcia Fernandes.
5: Com as novas regras para a comercialização do gás natural no Brasil, fica permitido que a União leiloe o gás e, assim, outras empresas explorem, vendam e distribuam o produto. O gás extraído do pré-sal e que pertence à União poderá ser comercializado pela Empresa Brasileira de Administração de Petróleo e Gás Natural. Para isso, estão previstos dois leilões, um deles ainda para este ano, como apontou o ministro de Minas e Energia, Alexandre Silveira.
2: Vai sim, nos leilões de curto prazo que são abertos, servir as térmicas do setor elétrico, e os leilões de longo prazo ficaram destinados à indústria de base nacional, que é a indústria da cerâmica, a indústria do vidro. Vai ser o primeiro e fundamental passo para que as nossas infraestruturas sejam melhor utilizadas a favor do Brasil.
5: O gás natural pode ser usado como fonte de energia em casas, comércio e indústrias. Com a mudança, ficará permitida a venda direta do gás natural da União ao mercado, com prioridade à indústria de base, inclusive nos setores químico e siderúrgico. Reportagem Márcia Fernandes.
4: O que pode influenciar na próxima safra brasileira? Clima, custos de produção, mercado internacional e mudanças nos hábitos de consumo estão entre os fatores que entram no radar do setor.
8: Em Brasília, um encontro reuniu especialistas e representantes do agronegócio para discutir os cenários para a safra 2026-2027.
9: Antes da próxima safra chegar ao campo, uma série de variáveis já começa a ser observada. O comportamento do clima, a oferta de fertilizantes, as condições do mercado internacional e até o que o consumidor quer colocar no prato podem interferir nas decisões de quem produz. Em um cenário de mudanças no comércio global, especialistas também acompanham fatores que podem influenciar o fluxo internacional de alimentos. Um espaço fundamental para o agronegócio brasileiro, destaca o ministro da Agricultura e Pecuária, André de Paula.
10: Nós somos importantes do ponto de vista econômico, 38 milhões de brasileiros trabalham com o agro, mas nós temos um papel de enorme relevância do ponto de vista social também.
9: O Outlook Agro Brasil reúne em Brasília representantes do setor público, da iniciativa privada e especialistas para analisar diferentes cenários para o ciclo 2026-2027. A programação inclui debates sobre logística, abastecimento de insumos e gestão dos riscos climáticos. Também entram na discussão os fertilizantes, que têm impacto direto nos custos de produção, as transformações no consumo de alimentos e os desafios do cenário internacional para o setor, explica Laudemir Miller, presidente da Apex Brasil.
11: Aumento de tarifa não ajuda na previsibilidade, inclusive aumenta a incerteza. E o Brasil se coloca justamente no caminho diferente. O Brasil se coloca como um parceiro estável, como um parceiro que negocia.
9: No fim, a discussão volta para quem está no campo. Representantes de setores como proteínas animais, carnes, óleos vegetais, algodão, etanol de milho, cafés especiais e frutas apresentam as expectativas para o comércio internacional. As análises também buscam apoiar o planejamento de produtores, cooperativas e empresas para a próxima safra. A representante do setor privado, Tânia Regina Zanella, diretora executiva da Organização das Cooperativas Brasileiras, defende que todos os segmentos precisam estar unidos na busca de soluções para os desafios do setor.
21: Mas os desafios não são só os de hoje, e sim daqui a 5, 10 anos, como que a gente está pensando e preparando para esse futuro? Qual o norte de gestão de risco para o campo? Qual será a política de diversificação de mercados? Aí todos os nossos embaixadores que estão presentes, parceiros do setor produtivo agro aqui no nosso país, para garantir que tenhamos sempre, cada vez mais, as portas abertas.
9: Mais do que antecipar números, o evento propõe um exercício de entender o que o campo brasileiro pode encontrar pela frente e como o setor pode se preparar para diferentes cenários. Reportagem Pablo Mundim.
4: Após participar do encontro de agronegócio, o ministro do Desenvolvimento, Indústria, Comércio e Serviços, Márcio Elias Rosa, afirmou que o governo brasileiro vai tentar uma nova negociação com os Estados Unidos para diminuir a lista de produtos que foram sobretaxados.
8: Neste mês, os Estados Unidos aplicaram novas tarifas para produtos brasileiros que entram no mercado norte-americano. Essa lista atinge 23% dessas exportações.
22: O que nós vamos discutir a partir do mês de agosto, no momento em que for possível, né, é a ampliação da lista de exceções, a eventual redução de tarifas, a rediscussão do mérito, a discussão muito improvável, mas a rediscussão do mérito, e o Brasil, como volto a dizer, está aberto para negociação.
4: De acordo com o Ministério do Desenvolvimento, Indústria, Comércio e Serviços, cerca de 52,7% das exportações brasileiras para os Estados Unidos não estão alcançadas pelas sobretaxas.
20: Nessa categoria estão, por exemplo, café, carnes, ferro fundido, aeronaves, suco de laranja, frutas, vários produtos químicos e a maior parte das exportações de celulose.
4: Hoje é Dia Nacional e Internacional de Combate ao Tráfico de Seres Humanos. Um crime que envolve falsas ofertas de emprego, promessas de estudo no exterior e oportunidades divulgadas nas redes sociais que podem esconder situações de exploração.
20: Em 2025, o protocolo operativo padrão de atendimento às vítimas brasileiras de tráfico internacional de pessoas do Ministério da Justiça e Segurança Pública identificou 84 vítimas brasileiras.
4: Mas esse é um crime em que há subnotificação, o que indica que o número pode ser muito maior.

0: Brasil para a gente falar desse tema que é tão sensível, né? Que é o tráfico de pessoas. Eu queria que a senhora começasse falando para a gente quais são as formas mais comuns de tráfico. Para quais finalidades o tráfico de seres humanos é mais comumente utilizado? É trabalho? Prostituição? Quais são os tipos mais comuns?
1: Bom, os tipos mais comuns são para exploração sexual, né, em geral, de mulheres e meninas, também para exploração de trabalho. Então, muitas pessoas são tiradas dos seus locais para ter esse trabalho forçado, sem garantia de dignidade e de direitos, né, trabalhistas nesses locais em que eles são forçados aí. E também para fazer outras questões relacionadas coisas forçadas, né, nesses outros países.
2: Ministra, é muito comum que as vítimas sejam atraídas por um sonho, né? Promessas de conhecer o mundo, de ter um emprego dos sonhos, de receber valores muito vultosos, né? Quais são os sinais de que algo pode estar errado na proposta?
1: Geralmente, propostas que são muito atrativas e que tenham assim, vantagens muito grandes, sem grandes retornos, elas devem ser tratadas como um risco. Então, as pessoas devem verificar altos pagamentos, poucos direitos que são providos, retornos que sejam muito altos, parte dessas promessas de outras pessoas. Isso indica riscos de tráfico de pessoas.
0: Bom, ministra, a gente conversou mais cedo com a Cíntia Meirelles, que é presidente no Brasil da organização não governamental Êxodos, que é uma organização especializada em tráfico de pessoas. E ela falou sobre a importância das pessoas denunciarem quando elas desconfiarem. Vamos ouvir e aí depois eu sigo com a nossa conversa.
3: Na dúvida, a família tem que denunciar, ainda que não consiga fazer com que a pessoa que está iludida acredite. Denuncie. O segundo ponto é trazer a razão e a lógica. Então, por exemplo, se alguém recebe uma proposta de trabalho e essa empresa está pagando esse passaporte, pergunte se a empresa tem um documento oficial, um contrato assinado. Ao mesmo tempo que essas pessoas são aliciadas pela internet, elas podem utilizar a mesma internet para fazer uma verificação simples. Se essa pessoa existe, se existe um contato dessa empresa, se existe um site dessa empresa, se essa empresa aplicou um visto de trabalho. Porque, assim, outro detalhe. Ninguém sai do Brasil para ir trabalhar em outro país sem ter um visto de trabalho em seu passaporte. E sempre canais de denúncia. É muito importante denunciar.
0: Ministra, quais são os canais de denúncia, então, que ela menciona aí, né? Quais são os canais de denúncia disponíveis no Brasil? E para brasileiros que possam estar nessa situação fora do país, também, como eles podem procurar ajuda?
1: O principal canal de denúncia é o Disque 100. O Disque 100, ele é coordenado aqui pela nossa Ouvidoria Nacional dos Direitos Humanos, mas o canal do Disque 100, ele pode ser acessado por várias formas, tanto ligação, como WhatsApp e também pela internet. Então, a pessoa em qualquer lugar do mundo, ela pode acessar o Disque 100. Esse serviço, ele funciona todos os dias da semana e também 24 horas por dia.
2: Existem outras dicas de autoproteção também para quem está indo viver uma experiência de trabalho no exterior? Por exemplo, compartilhar o roteiro de viagem com a família, manter cópia de documentos, alguma coisa assim?
1: Sim, o mais importante é a pessoa verificar bem a proposta que está sendo oferecida, desconfiar de propostas que são com muitos benefícios e poucas exigências, né, em troca, e a pessoa deve manter contato perene, né, constante com a sua família, falando sobre o roteiro da viagem, falando sobre as formas e por onde ela esteja passando, e jamais dar documentos para que fique aos cuidados de um terceiro.
0: E aí, lembrando também que a pessoa pode deixar cópias também dos seus documentos pessoais aqui no Brasil com a sua família, né, para tentar também ter aí um pouco mais de garantia, né?
1: Isso mesmo, isso é muito importante. As pessoas que estão aqui no Brasil, familiares, amigos, é muito importante que eles estejam sabendo sobre a viagem, sobre os passos dessa pessoa e também mantenham documentação, mesmo que seja cópia, aqui no país.

0: isso.
1: Agora, ministra, mesmo já estando em situação de exploração, pode demorar para que a pessoa identifique que tem, que está numa situação grave, assim, né? Às vezes, ela tem uma dívida, promessas de ganhos futuros, expectativa de que a situação ali ruim é temporária e vai melhorar depois. Tudo isso pode deixar a pessoa um pouco confusa, né? O que que ajuda a identificar que se trata de uma situação de tráfico de seres humanos e de exploração?
0: Quando você tem a sua dignidade ali violada, em geral você não consegue sair, ter liberdade para sair, né, do seu local de trabalho. Em geral você é maltratado, as pessoas te tratam mal, podem, né, eventualmente te tratar com termos pejorativos. Qualquer indicação de maus tratos e de cerceamento da sua liberdade de ir e vir é um indicativo de que você está sendo submetido a tráfico de pessoas.
2: A gente está falando até agora de pessoas que são levadas daqui para o exterior e são exploradas lá. Mas existem também redes de tráfico de pessoas que trazem estrangeiros para o Brasil? Quais são as mais comuns e como é que o brasileiro pode desconfiar desse tipo de situação, ministra?
0: Sim, existem também tráfico de pessoas, infelizmente, que acontecem aqui em território brasileiro. Em geral, são pessoas estrangeiras que estão em situação de vulnerabilidade, não têm ali muita informação, têm uma dificuldade com a língua também, de acesso a serviços. Então, essas pessoas têm que buscar ajuda dos órgãos responsáveis. A gente tem aqui a nossa Política Nacional de Enfrentamento ao Tráfico de Pessoas, coordenada pelo Ministério da Justiça, mas em coordenação com vários órgãos do governo federal. Temos também que divulgar, né, os canais de denúncias existentes. E aqui no Disque 100, a gente também tem a opção de atendimento em outras línguas para facilitar o atendimento de migrantes que não falam português. E essas pessoas, principalmente, devem buscar informações e acessar os órgãos que são responsáveis por combater esse tipo de ilícito.
1: Lembrando que o Disque 100, né, a senhora mencionou, ele pode ser feito por ligação telefônica, pela internet. Quando a pessoa vai ligar, é só discar o número 100 de qualquer telefone?
0: Isso, é só discar o número 100 de qualquer telefone ou acessar um número no WhatsApp ou também acessar a internet, coloca Disque 100 que vai aparecer o local que ele pode fazer a denúncia via internet também.
2: Nós conversamos com a ministra substituta dos Direitos Humanos e da Cidadania, Caroline Reis. Muito obrigado, ministra, por sua entrevista aqui à Voz do Brasil.
0: Eu que agradeço. Obrigada.
1: Quem está esperando por uma perícia médica do INSS deve ficar atento.
2: Uma iniciativa da Perícia Médica Federal está antecipando o atendimento em agências de 14 estados.
1: Os detalhes na reportagem de Pedro Sardinha.
3: Atenção, segurados do INSS em todo o país. A Perícia Médica Federal está antecipando atendimentos em 37 agências espalhadas pelo Brasil. A ação contempla municípios de 14 estados: Alagoas, Bahia, Ceará, Goiás, Maranhão, Minas Gerais, Mato Grosso, Pará, Paraíba, Pernambuco, Piauí, Rio Grande do Norte, Rondônia e Tocantins. Quem explica como você pode garantir a sua vaga mais cedo é o diretor do Departamento da Perícia Médica Federal, Álvaro Fagundes.
4: O cidadão, sabendo que vai haver mutirão na sua cidade, ele pode ligar na Central 135 e solicitar a antecipação da sua perícia. Assim como acessar o aplicativo Meu INSS, além disso, a própria administração provê essa antecipação em muitos casos, naqueles casos que estão com longa espera, e avisa o requerente da nova data. Então ele tem que ficar atento nas mensagens que eventualmente receba por mensagem de aplicativo ou por SMS.
3: Fique de olho no seu celular e lembre-se, mudar a sua perícia para uma agência mais rápida não altera o local onde você vai receber o pagamento do seu benefício. Não perca tempo. Acesse hoje mesmo o aplicativo Meu INSS ou ligue para o telefone 135. Reportagem Pedro Sardinha.
2: Guardar documentos é também preservar a história e a identidade de um povo.
1: Para incentivar iniciativas que cuidam desse patrimônio, está aberto um edital de apoio a projetos voltados à conservação e ao acesso de acervos documentais em todo o país.
5: Parte da memória do país está guardada em arquivos públicos, privados e comunitários. Nesses locais é feita a conservação, organização e digitalização dos acervos, um trabalho que pode ser financiado pelo edital Brasil Arquivos. A iniciativa vai destinar R$1.400.000 a 20 projetos. Cada um receberá R$70.000. O edital é uma parceria entre o programa ProMemórias, do Instituto Galo da Manhã, e o Arquivo Nacional. Podem participar projetos de preservação, organização, tratamento técnico, digitalização e difusão de acervos documentais. Um dos critérios do edital é regionalizar a seleção. Metade das vagas será distribuída entre as 5 regiões do país, com pelo menos 2 projetos de cada uma. A outra metade será preenchida pela classificação geral, independentemente da região. Nos 2 casos, será respeitada a ordem de classificação. As inscrições são gratuitas e podem ser realizadas até o dia 2 de agosto. Acesse o edital e o formulário de inscrição pelo endereço promemórias.org.br. Reportagem Uriel Ricardo.
2: Está aberta até amanhã a indicação de vagas dos programas de pós-graduação do Brasil que desejam participar do Programa de Desenvolvimento Acadêmico Indígena.
1: A chamada prevê a concessão de até 300 bolsas, sendo 200 de mestrado e 100 de doutorado, para candidatos pertencentes a povos indígenas reconhecidos no território nacional.
2: As instituições interessadas devem informar o número de vagas que pretendem ofertar. A relação de habilitados será divulgada até 13 de agosto.
1: Saiba mais em gov.br/mec.
2: E essas foram as notícias do Governo Federal.
1: Uma realização da Secretaria de Comunicação Social da Presidência da República.
2: Com produção da empresa Brasil de Comunicação.
1: Fique agora com as notícias do Poder Judiciário e do Congresso Nacional. Boa noite.
2: Boa noite e até amanhã.
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8: STF determina que a União apresente novas informações sobre os recursos destinados à Comissão de Valores Mobiliários. Para o STJ, valor de indenização por dano moral decorrente da morte de uma pessoa não deve ser definido apenas pelo parentesco. E Semana Nacional do Sistema Eletrônico de Votação acontece de 3 a 9 de agosto. Boa noite, eu sou Marcela Luiza. O ministro Flávio Dino, do Supremo Tribunal Federal, determinou que a União apresente novas informações sobre os recursos destinados à Comissão de Valores Mobiliários, a CVM. Pablo Lemos.
9: O ministro negou o pedido do Partido Novo para obrigar o governo a reservar, desde já, uma verba mínima para a autarquia no orçamento de 2027. Apesar disso, Flávio Dino reafirmou que os recursos arrecadados com a taxa de fiscalização do mercado de capitais devem ser destinados à CVM, conforme determinação do Supremo. Na decisão, o ministro determinou que o governo informe a previsão de arrecadação da taxa em 2027, quanto pretende destinar à comissão no orçamento e qual o custo necessário para manter as atividades de fiscalização da autarquia. Flávio Dino destacou ainda que o fortalecimento da CVM é importante para combater fraudes e crimes financeiros envolvendo o mercado de capitais.
8: STJ entende que valor de indenização por dano moral no caso de morte deve considerar convivência e dependência emocional ou econômica entre vítima e familiares que pedem a reparação. Fátima Uchoa.
10: Para a quarta turma, é preciso considerar também a convivência efetiva e se havia dependência emocional ou econômica entre a vítima e os familiares que pedem a reparação moral. O julgamento tratou da indenização a familiares de uma criança de 1 ano que morreu no desastre causado pelo rompimento da barragem da mina Córrego do Feijão em Brumadinho, Minas Gerais, em 2019. O colegiado manteve o direito de avós e tios, mas por considerar o valor desproporcional, o reduziu para R$150.000 a cada avô e para R$25.000 a cada tio. Segundo a relatora ministra Isabel Galotti, os critérios buscam evitar ampliação excessiva do número de beneficiários e fixação de condenações desproporcionais.
8: Vem aí a primeira Semana Nacional do Sistema Eletrônico de Votação, de 3 a 9 de agosto. E os tribunais regionais eleitorais de todo o país já se preparam para o evento. Rimac Souto.
11: Na região sul, por exemplo, vão ter demonstrações sobre o funcionamento e a segurança da urna eletrônica, atividades educativas com estudantes, exposições, votações simuladas, sessão plenária externa e ações de enfrentamento à desinformação. O TRE do Paraná vai promover 137 ações em todo o estado. O de Santa Catarina vai apresentar os procedimentos de preparação da urna eletrônica, as etapas da votação e os mecanismos de segurança e auditoria, entre outras atividades. O TRE do Rio Grande do Sul vai começar a programação com uma demonstração da parte interna da urna eletrônica no plenário do tribunal. Para mais informações sobre a Semana Nacional do Sistema Eletrônico de Votação, é só acessar o site tse.jus.br.
8: Justiça do Trabalho considera que nem sempre é preciso avaliar perícia médica para julgar comportamento de profissional demitido por justa causa. Rossini Gomes.
12: Um bancário da Caixa foi demitido por assédio ao atender uma cliente. Anos antes, ele já havia sido alertado e suspenso pelo comportamento inadequado. Em defesa, alegou que sofria de alcoolismo e tentou apresentar uma perícia médica para provar que não tinha consciência dos atos. Mas a Justiça do Trabalho rejeitou, porque entende que as provas do processo foram suficientes para mostrar que o profissional tinha capacidade de entender o que fazia.
8: Justiça Federal determina que município de Viana, no Maranhão, encerre atividades de lixão clandestino em até 6 meses. A decisão atendeu a um pedido do MPF, Sabrine Menezes.
13: Além disso, a Justiça determinou a apresentação do Plano Municipal de Gestão Integrada de Resíduos Sólidos e de um projeto de aterro sanitário que deve ser regularizado no prazo de 3 meses. O objetivo da decisão é recuperar a área degradada e regularizar a gestão de resíduos sólidos produzidos no município. Em caso de descumprimento da ordem de desativação do lixão, será aplicada uma multa diária de R$5.000.
8: 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Uma boa noite e até amanhã.
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1: Eu sou Paula Groba.
2: E eu sou Ricardo Nakaoka.
1: E estes são os destaques de hoje do Jornal do Senado, que começa agora.
2: Vítima de violência doméstica e mãe solo podem ter prioridade na reforma agrária.
1: Pix Pensão, nova lei cria transferência automática da pensão alimentícia.
2: Plataforma do Senado para sugestão de projetos registra recorde de participação.
1: Boa noite.
2: Boa noite.
1: O pagamento da pensão alimentícia vai ganhar um novo mecanismo para facilitar o cumprimento das decisões judiciais.
2: Sancionada pelo Executivo, a chamada Lei do Pix Pensão altera o Código de Processo Civil e autoriza a transferência automática do valor devido da conta bancária do devedor para a do beneficiário. A reportagem é de Yasmin Rodrigues.
3: Foi sancionada pelo Executivo a chamada Lei do Pix Pensão, que altera o Código de Processo Civil para permitir que o valor da pensão alimentícia seja debitado automaticamente da conta do devedor e transferido para a do beneficiário. A medida busca dar mais segurança às famílias que dependem desses recursos. A advogada especialista em direito de família, Aline Sacomano, explica como o mecanismo vai funcionar.
4: O chamado Pix Pensão, porque cria o mecanismo de pagamento automático da pensão alimentícia por meio do Pix, mas sempre mediante uma determinação judicial. A grande novidade é que, em vez do pagador da pensão alimentícia realizar a transferência manual, sai automaticamente debitado da conta dele.
3: Caso não haja saldo suficiente na conta indicada, o sistema poderá tornar indisponíveis outros ativos financeiros do devedor até alcançar o valor da dívida. Depois dos prazos previstos em lei, esses recursos poderão ser convertidos em penhora e transferidos ao credor. A proposta foi aprovada pelo Congresso Nacional e recebeu parecer favorável da relatora no Senado, a senadora Ana Paula Lobato, do PSB do Maranhão. Segundo ela, a iniciativa vai fortalecer a proteção de crianças e adolescentes que dependem da pensão alimentícia para custear despesas com vestuário, educação e alimentação, por exemplo.
5: A proposição merece acolhida porque enfrenta problema recorrente nas execuções de alimentos, a necessidade de sucessivas provocações judiciais diante de inadimplimentos mensais. Ao permitir a transferência automática da prestação alimentícia, o projeto confere maior efetividade à decisão judicial já proferida.
3: A lei do Pix Pensão vai entrar em vigor um ano após a publicação, em julho de 2027.
1: E mulheres vítimas de violência doméstica e mães que criam os filhos sozinhas podem ter prioridade na distribuição de terras da reforma agrária.
2: O projeto está pronto para ser votado pela Comissão de Agricultura. A reportagem é de Marcela Cunha.
6: A proposta altera a lei da reforma agrária para facilitar a titulação de terras em nome de mulheres trabalhadoras da agricultura familiar. Na distribuição dos lotes, terão prioridade as trabalhadoras rurais responsáveis sozinhas pela família e as vítimas de violência doméstica. Para a senadora Tereza Cristina, do Progressistas de Mato Grosso do Sul, a medida amplia a autonomia econômica das mulheres.
7: Isso dá segurança. Nós temos muito alcoolismo na área rural, né? E às vezes o marido vai embora e deixa a mulher com 4, 5 filhos para criar, quando não quer que ela saia do lote. Nos assentamentos, elas tendo a segurança do título de propriedade da sua terra para poder buscar crédito e tendo assistência técnica, elas podem fazer a diferença.
6: As regras serão detalhadas em regulamento depois de consulta pública. O projeto também beneficia famílias rurais com pessoas com deficiência. Já aprovado pela Comissão de Direitos Humanos, o projeto tem parecer favorável do relator, senador Wellington Fagundes, do PL de Mato Grosso, e se passar pela Comissão de Agricultura, seguirá para a votação no plenário.
1: A pauta climática avançou no Senado no primeiro semestre.
2: Com a previsão de intensificação do fenômeno El Niño nos próximos meses, projetos voltados ao enfrentamento dos eventos climáticos extremos e a adaptação às mudanças do clima devem ganhar prioridade na retomada dos trabalhos legislativos. Os detalhes com o repórter César Mendes.
8: O El Niño é um fenômeno climático natural que causa o aquecimento das águas do Oceano Pacífico, alterando os ventos e a distribuição das chuvas em várias regiões do planeta, inclusive no Brasil. Este ano, o pico será entre outubro e dezembro, mas fortes ventanias, chuvas torrenciais e um tornado registrado nos últimos dias no país alertam que propostas de enfrentamento das mudanças do clima devem ter prioridade. É o caso do projeto aprovado na Comissão de Assuntos Econômicos e agora em análise na Comissão de Meio Ambiente, que cria o Programa Nacional do Metano Zero, do senador Fernando Dueire, do PSD de Pernambuco.
9: Esse projeto estimula tecnologias e a recuperação energética de resíduos.
8: Na Comissão de Meio Ambiente foram aprovadas a criação das políticas de fomento à agricultura regenerativa, do senador Sérgio Petecão, do PSD do Acre, e de desenvolvimento sustentável da pesca, de Alessandro Vieira, do MDB de Sergipe, além do mapa do caminho brasileiro da transição justa para a economia de baixo carbono, do senador Beto Faro, do PT do Pará, agora em análise na Comissão de Constituição e Justiça.
1: E na retomada dos trabalhos legislativos, o Congresso Nacional terá como prioridade a análise de pelo menos 87 vetos presidenciais que trancam a pauta. Os dispositivos tratam de temas como saúde, educação, economia e segurança pública. Pela Constituição, um veto precisa ser apreciado em até 30 dias após o recebimento. Passado esse prazo, ele passa a impedir a votação de outras matérias em sessão conjunta de deputados e senadores. Para derrubar um veto presidencial, é necessária a maioria absoluta dos votos das duas casas. A última sessão do Congresso para análise de vetos foi realizada em maio.
2: Entre os vetos que aguardam votação, estão trechos do Estatuto do Pantanal e da Lei Geral do Esporte. Também está na pauta o veto integral ao projeto que flexibilizava regras para a contratação de jovens de 18 a 29 anos que nunca tiveram a carteira assinada.
1: A proposta reduzia a alíquota do FGTS e a contribuição previdenciária como incentivo para que empresas contratassem trabalhadores sem experiência. Ao vetar o projeto, o governo argumentou que a medida contrariava a Constituição e o interesse público. Autor da iniciativa, o senador Irajá, do PSD do Tocantins, afirma que a proposta representa uma alternativa para reduzir o número de jovens que não estudam nem trabalham.
10: Os adolescentes, os jovens, que tanto sonham e almejam ter uma profissão, ter a sua independência financeira, hoje não possuem nenhum tipo de perspectiva, porque o próprio mercado de trabalho justifica que esses jovens não têm experiência profissional. Ora, é um dilema. Se ele não tem oportunidade, como é que ele vai ter experiência?
2: Cada vez mais brasileiros têm usado a internet para participar das decisões do Senado. O balanço do primeiro semestre do site E-Cidadania aponta crescimento no uso da plataforma, que permite ao cidadão apresentar ideias para novas leis, manifestar opinião sobre projetos em análise e acompanhar audiências públicas e sabatinas.
1: Entre os assuntos que despertaram maior interesse da população estão propostas relacionadas à educação e sugestões sobre direitos e remuneração de militares. A reportagem é de Yasmin Rodrigues.
3: O programa E-Cidadania registrou mais de 8 mil ideias legislativas enviadas por cidadãos, que receberam mais de 500 mil apoios. Além disso, milhares de pessoas participaram de consultas públicas e de eventos interativos promovidos pelo Senado. Entre os assuntos que despertaram maior interesse da população estiveram ideias relacionadas à educação e sobre direitos e remuneração de militares. Segundo o coordenador do programa E-Cidadania, Alisson Bruno, a quantidade de apoios registrados já se aproxima de todo o volume alcançado em 2025. Ele ainda destacou que qualquer cidadão pode participar das atividades do Senado, inclusive pessoas surdas ou quem não possui acesso à internet.
11: É importante informar que essa ferramenta é o espaço onde as pessoas participam enviando as suas ideias para virarem projetos de lei. É possível enviar as ideias pela internet, escrevendo as ideias, ou até mesmo gravando um vídeo em Libras e nos enviando o link desse vídeo. E aqueles que não têm acesso à internet podem ligar para o telefone 0800 do Senado.
3: As ferramentas do programa E-Cidadania seguem abertas durante todo o ano. Para participar das atividades, é só acessar o portal em senado.leg.br/e-cidadania ou ligar na ouvidoria do Senado em 0800 061 2211.
2: Com edição de Paula Groba e trabalhos técnicos de Eliseu Caires, o Jornal do Senado fica por aqui. Acompanhe agora as notícias da Câmara dos Deputados. Boa noite.
1: Boa noite e até amanhã.
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13: Avança na Câmara a instituição de auxílio financeiro para cuidador familiar.
14: Mulheres com medida protetiva terão benefício em programa habitacional.
15: Projeto reduz tributo para combustível produzido a partir do óleo de dendê.
16: Boa noite. A Câmara está examinando proposta que concede benefícios tributários para o combustível produzido a partir do óleo de dendê. A repórter Silvia Munhato traz mais informações sobre o projeto de lei.
17: A Comissão de Minas e Energia da Câmara aprovou o projeto que reduz a zero as alíquotas de PIS/PASEP e COFINS para o biodiesel fabricado a partir de dendê. O óleo de dendê é uma das principais matérias-primas para a produção de biocombustíveis na região norte. Segundo o relator, deputado Gabriel Mota, de Roraima, o dendê se destaca por sua alta produtividade, baixo custo de produção, oferta regular ao longo do ano, baixa exigência tecnológica na colheita e adaptação a solos pobres. O autor da proposta, deputado defensor Estélio Denner, também de Roraima, diz que o objetivo é aumentar a produção e o total de empregos.
18: Quem produz lá na ponta fica mais incentivado para produzir ainda mais o dendê. Então a perspectiva é com esse nosso projeto, depois que entrar em vigor, depois da sanção presidencial, é que a gente tenha uma maior produção no óleo de dendê do Brasil e que a gente possa também fomentar a indústria de biodiesel.
17: A proposta que elimina a tributação de contribuições sociais sobre a produção de biodiesel a partir do dendê será analisada agora pelas comissões de Finanças e Tributação e de Constituição e Justiça. Da Rádio Câmara de Brasília, Silvia Munhato.
12: Justiça.
13: O projeto que permite ao juiz decretar divórcio de forma imediata, mesmo com disputa sobre bens, foi aprovado pela Câmara e seguiu para análise do Senado. Entenda a mudança com a repórter Sofia Peçanha.
19: A Câmara dos Deputados aprovou o projeto que permite ao juiz decretar o divórcio de forma imediata no início do processo judicial, mesmo que haja disputa por bens ou discordância de uma das partes. A proposta, aprovada pela Comissão de Constituição e Justiça, altera o Código de Processo Civil. Hoje, quando uma pessoa entra na justiça pedindo a separação, o outro cônjuge precisa ser comunicado oficialmente antes da decisão do juiz. Pelo projeto, o magistrado poderá decretar o divórcio logo no início do processo. A outra parte será avisada oficialmente depois e poderá recorrer. Na prática, isso significa que o fim do casamento poderá ser reconhecido mais rapidamente pela justiça, enquanto outras questões do processo, como divisão de bens, pensão ou guarda de filhos, continuam sendo analisadas. Segundo a autora do projeto, a deputada Laura Carneiro, do PSD do Rio de Janeiro, a medida busca tornar mais rápida a dissolução do casamento e evitar conflitos prolongados entre os cônjuges.
20: Porque às vezes o casal continua sem se divorciar, impede que uma nova família seja construída ou pior, vira uma grande chantagem entre cônjuges que não é saudável, especialmente para as crianças.
19: Segundo especialistas, a mudança acompanha entendimento já adotado pelo Superior Tribunal de Justiça, que admite a decretação do divórcio de forma antecipada em determinadas situações. A especialista em Direito Constitucional, Adriane Folt, explica que hoje a separação do matrimônio depende apenas da vontade de um dos cônjuges.
21: Podendo então o divórcio ser decretado de forma direta e imediata, sem a anuência da outra parte, sem a sua concordância.
19: O projeto que permite ao juiz decretar o divórcio de forma imediata no início do processo judicial segue para análise do Senado se não houver recurso para análise no plenário da Câmara. Da Rádio Câmara de Brasília, Sofia Peçanha.
12: Meio Ambiente.
16: Proposta impede punição de dono de imóvel rural com incêndio involuntário. O repórter José Carlos Oliveira nos conta como está a análise do projeto na Câmara.
22: As comissões de Agricultura e de Meio Ambiente da Câmara dos Deputados aprovaram um projeto de lei que isenta de sanção ou embargo o dono de imóvel rural que tenha ocorrido incêndio involuntário. A proposta do deputado Lúcio Moschini, do PL de Rondônia, altera a lei que criou a Política Nacional de Manejo Integrado do Fogo a fim de proteger o proprietário rural nos casos de queimada na vegetação nativa sem intenção nem negligência. Relator na Comissão de Meio Ambiente, o deputado Nilton Tato, do PT de São Paulo, explica a situação em que ocorrerá a isenção de punição ao proprietário rural.
0: Se um proprietário de uma área for atingido por um incêndio que começou numa área vizinha, a legislação pode ter uma interpretação hoje que coloca ele no mesmo grau de responsabilização. Então, o que o deputado Boschini fez, e por isso é meritório o projeto dele, é de deixar muito claro de que aquele proprietário vizinho que foi atingido por um incêndio que não tem a responsabilidade, não venha a ter esta responsabilidade.
22: Nilton Tato fez ajustes pontuais no texto.
0: E o que a gente fez foi deixar mais explícito para que isso não venha causar algum dano, algum prejuízo, porque não é justo que um proprietário assuma dano de um crime que tenha acontecido em outra área e não na dele.
22: Falta apenas a aprovação da Comissão de Constituição e Justiça para a proposta ser encaminhada diretamente para a análise do Senado, sem necessidade de votação no plenário da Câmara. Da Rádio Câmara de Brasília, José Carlos Oliveira.
4: Previdência.
5: Comissão aprova projeto que institui auxílio para cuidador familiar. A repórter Maria Neves tem os detalhes da proposta.
23: A Comissão de Defesa dos Direitos da Pessoa Idosa da Câmara aprovou o projeto do deputado Marcos Tavares, do PDT do Rio de Janeiro, que institui auxílio financeiro de R$ 600 para cuidadores não remunerados de pessoas idosas ou com deficiência. Pelo texto, terá direito ao benefício cuidadores da família que residam na mesma casa de quem recebe o cuidado. O cuidador familiar também não poderá ter trabalho formal remunerado que impeça o cuidado. Além disso, deve estar com os dados atualizados no Cadastro Único do Governo Federal, o CAD Único, e a renda mensal de cada integrante da família não pode ultrapassar um quarto do salário mínimo. Hoje, esse valor equivale a R$ 425. O relator, deputado Heriberto Medeiros, do PSB de Pernambuco, ressaltou que em 2024 entrou em vigor a Política Nacional de Cuidados prevista em lei. Segundo explica, a norma estabelece diretrizes para profissionalização e apoio a cuidadores, além de reconhecer o cuidado como dimensão fundamental da proteção social. No entanto, a legislação não prevê compensação financeira para situações em que familiares assumem a tarefa de cuidar de um parente de forma integral e permanente. Na opinião do deputado, a remuneração por esse trabalho vai melhorar, inclusive, o bem-estar de idosos e de pessoas com deficiência.
24: Projeto que irá beneficiar, dar atenção àquelas pessoas da família que cuidam dos seus familiares por necessidade. As pessoas idosas, pessoa com deficiência que não tem condições de pagar a um cuidador, esse cuidador da família que está dando essa atenção irá ter o auxílio de R$ 600 para a sua sobrevivência, mas também para cuidar com atenção, com cuidado, com zelo que verdadeiramente merece a pessoa idosa e a pessoa com deficiência.
23: Ainda de acordo com o texto aprovado, o auxílio financeiro ao cuidador não remunerado poderá ser recebido mesmo por quem já conta com outros benefícios de programas de transferência de renda, como Bolsa Família. Entretanto, a soma dos valores recebidos não pode ultrapassar um salário mínimo. Os cuidadores de famílias em que a renda de cada integrante seja maior que um quarto do salário mínimo poderão receber a metade do auxílio financeiro, no valor de R$ 300, por até 24 meses. A proposta que institui o auxílio para o cuidador familiar ainda será analisada pelas comissões de Previdência e Assistência Social, de Finanças e Tributação e de Constituição e Justiça. Da Rádio Câmara de Brasília, Maria Neves.
4: Habitação.
16: Comissão aprova projeto que beneficia mulheres com medidas protetivas no Minha Casa Minha Vida. A repórter é Silvia Munhato.
17: A Comissão de Desenvolvimento Urbano da Câmara aprovou o projeto que altera as regras do programa Minha Casa Minha Vida para beneficiar mulheres sob medida protetiva. Pelo texto, essas mulheres poderão financiar um imóvel pelo programa, mesmo que já possuam outra casa ou tenham recebido subsídios habitacionais anteriormente, condições que normalmente impediriam o acesso ao benefício. A proposta original focava no financiamento de reformas de segurança nas residências atuais das vítimas. O texto aprovado é o relatório da deputada Natália Bonavides, do PT do Rio Grande do Norte, que permite a compra de novas unidades. Segundo ela, a prioridade deve ser a retirada da vítima do local de risco.
4: Aquela situação dessa mulher vai permitir com que ela acesse de forma emergencial as políticas do programa Minha Casa Minha Vida. Isso é muito importante porque a gente está vendo um crescimento da violência contra as mulheres e um crescimento brutal.
17: O projeto que beneficia mulheres sob medida protetiva dentro do Minha Casa Minha Vida será analisado agora pelas comissões de Defesa dos Direitos da Mulher, de Finanças e Tributação e de Constituição e Justiça. Da Rádio Câmara de Brasília, Silvia Minhato.
12: Transportes.
5: Avança na Câmara projeto que permite a substituição das lâmpadas originais dos faróis dos veículos por modelos de LED. A repórter Júlia Lopes tem os detalhes.
6: A Comissão de Viação e Transportes da Câmara aprovou um projeto que permite a substituição das lâmpadas originais dos faróis por modelos de LED, independentemente da idade do veículo. Atualmente, o Conselho Nacional de Trânsito, o CONTRAN, proíbe a troca em carros que não foram projetados para esse tipo de tecnologia. Pelo texto aprovado, a substituição será permitida desde que as lâmpadas tenham certificação do Instituto Nacional de Metrologia, Qualidade e Tecnologia, o Inmetro, e que a instalação siga os padrões de segurança e regulagem definidos pelo próprio CONTRAN. O relator da proposta, deputado Zé Trovão, do PL de Santa Catarina, afirmou que o objetivo é ajudar principalmente proprietários de veículos mais antigos que hoje enfrentam dificuldades para encontrar peças compatíveis. Ele destacou que os benefícios do uso de LED podem trazer mais eficiência, durabilidade e sustentabilidade.
7: Você às vezes está viajando, queima uma lâmpada. Você chega num lugar, não tem lâmpada normal, o cara só tem lâmpada de LED. Você coloca, porque você não pode andar no escuro. Quando a polícia te para, você é multado por isso. E ele pode reter o seu veículo. Então o que nós estamos fazendo hoje é dando clareza a isso. O caminhão, ele pode ser feita a transferência de lâmpadas comuns para lâmpadas de LEDs, que além de ser mais eficaz, inclusive na iluminação, são lâmpadas que consomem menos energia. Então a gente está ajudando em vários sentidos. Primeiro, na sustentabilidade e também na visão do caminhoneiro, que é tão importante no nosso transporte.
6: A proposta que altera as regras atuais do CONTRAN sobre o uso de lâmpadas de LED em veículos segue agora para análise na Comissão de Constituição e Justiça. Da Rádio Câmara de Brasília, Júlia Lopes.
12: Ciência e tecnologia.
16: Projeto amplia recursos de acessibilidade na internet, em transmissões de vídeo e em jogos eletrônicos. A repórter Daniele Lessa nos traz quais as medidas.
8: A Comissão de Ciência, Tecnologia e Inovação da Câmara dos Deputados aprovou o projeto que amplia os recursos de acessibilidade na internet e em jogos eletrônicos para pessoas com deficiência. A proposta é da deputada Maria Rosas, do Republicanos de São Paulo, e altera o Estatuto da Pessoa com Deficiência para garantir mais inclusão no ambiente digital. Entre as medidas previstas, o projeto estabelece que empresas de jogos eletrônicos devem garantir, na medida do possível, o acesso de pessoas com deficiência. O texto aprovado também prevê que transmissões de vídeo pela internet, inclusive videoconferências, ofereçam legendas em tempo real, janela com intérprete de Libras e opção de áudio com audiodescrição. Além disso, serviços de streaming e de distribuição de conteúdos audiovisuais na internet deverão apresentar planos de ação para implantar os requisitos de acessibilidade, com um prazo de adaptação de até 10 anos. O relator na Comissão de Ciência, Tecnologia e Inovação, deputado Davi Soares, do Podemos de São Paulo, destacou o impacto social da medida.
9: Olha, eu creio que não vai ter nenhuma resistência, porque essa pauta é justa. Nós estamos falando aí entre 7,3% a 8,9% da população que tem deficiência, muitos deles deficiência visual. Precisavam fazer esse regulamento até para a indústria ter base legal para poder prover. Certamente vai se tornar uma legislação aí há muito tempo esperada por esse grupo da população.
8: Segundo Segundo o relator, a proposta cria uma base legal importante para que empresas e plataformas digitais ampliem a oferta de recursos acessíveis, reduzindo barreiras ainda existentes no ambiente digital. O projeto, que amplia recursos de acessibilidade na internet, em transmissões de vídeo e em jogos eletrônicos, será analisado agora pelas comissões de Comunicação e de Constituição e Justiça. Da Rádio Câmara de Brasília, Daniele Lessa.
12: Educação.
5: Avança na Câmara a proposta que muda a LDB para exigir das escolas a definição de uma estratégia de prevenção de acidentes e doenças. Confira na reportagem de Luiz Cláudio Canuto.
1: A Comissão de Integração Nacional e Desenvolvimento Regional da Câmara dos Deputados aprovou projeto que exige estratégia nas escolas para prevenção de acidentes e doenças. A proposta altera a LDB, Lei de Diretrizes e Bases da Educação Nacional, que já prevê ações contra as drogas. A relatora na comissão, o deputado Socorro Nery, do PP do Acre, manteve as mudanças feitas na Comissão de Educação. A versão original previa a criação nas escolas de comissões internas para prevenção de acidentes, doenças e violência, mas o entendimento foi o de que as escolas devem ter autonomia para tomar as providências que acharem mais oportunas para cumprir suas responsabilidades.
2: Nós observamos que durante a pandemia de Covid-19, a escola passou a ser um espaço muito importante. Não apenas porque ali também pode se disseminar muito rapidamente vírus, doenças, mas também como um espaço que pode e deve atuar na busca de novos comportamentos, novas atitudes, novos valores. Cuidando devidamente da infraestrutura, dos brinquedos, do parque, da carteira escolar, portanto, olhando para todo o ambiente escolar e fazendo a devida prevenção para evitar acidentes e violências a crianças e adolescentes nesse ambiente.
1: O projeto foi apresentado pelo deputado Bruno Ganem, do Podemos de São Paulo, e ainda vai passar pelas comissões de Finanças e Tributação e de Constituição e Justiça. A proposta, em princípio, não precisa passar pelo plenário. Para virar lei, o projeto deve ser aprovado pela Câmara e pelo Senado. Da Rádio Câmara de Brasília, Luiz Cláudio Canuto.
12: Direitos Humanos.
16: A Comissão de Direitos Humanos da Câmara aprovou projeto que garante o uso de elementos culturais e espirituais em espaços públicos e privados. A repórter é Sofia Peçanha.
19: A Comissão de Direitos Humanos, Minorias e Igualdade Racial da Câmara dos Deputados aprovou o projeto que garante o direito ao uso de elementos culturais e espirituais por povos indígenas, comunidades quilombolas, povos e comunidades tradicionais e grupos de matriz afro-brasileira em espaços públicos e privados de uso coletivo. A proposta, apresentada pela deputada Célia Chacrabá, do PSOL de Minas Gerais, estabelece que itens como cocares, turbantes, tranças, vestes rituais, maracás e outros adornos simbólicos possam ser utilizados sem que isso resulte em restrição de acesso, constrangimento ou qualquer forma de discriminação. Durante a votação na comissão, a autora evidenciou a necessidade de proteger a diversidade cultural brasileira.
3: Mas dizer que a nossa identidade é a nossa principal vestimenta. As pessoas compram calça, tiram calça, compram paletó de todas as cores. Isso não muda a estética das pessoas. Ao mesmo tempo, isso é uma pressão monocultural. A nossa cultura na fotografia é expressão, porque as pessoas, por muitas vezes, a gente tem medo quando a gente perde uma identidade no aeroporto, quando perde uma identidade no meio do caminho. Eu tenho medo mesmo é de perder a nossa identidade ancestral, porque esse sim é o nosso principal documento.
19: O projeto reforça direitos já previstos na Constituição, como a liberdade de crença, a livre expressão cultural e a dignidade da pessoa humana, além de responder a casos de discriminação. Em seu parecer, o relator, o deputado Rimonte, do PT do Rio de Janeiro, afirmou que a proposição contribui para o fortalecimento da proteção jurídica dessas manifestações ao explicitar garantias e induzir mudanças institucionais necessárias à prevenção de violações de direitos. A deputada Duda Salaberti, do PSOL de Minas Gerais, concordou com o parecer do relator e acrescentou que o projeto garante o direito de existir no espaço público.
10: A cidade é um espaço de disputa simbólica, disputa cultural e disputa humanitária. Então, se os indígenas não podem ocupar os espaços com suas vestimentas, com a sua tradição, a cidade está dizendo que os indígenas não podem ocupar aquele espaço. Então, é um projeto sobre democracia, é um projeto sobre direito à cidade.
19: O texto proíbe a discriminação em locais como aeroportos, escolas, hospitais, repartições públicas e estabelecimentos comerciais, além de prever que órgãos públicos e empresas prestadoras de serviços adotem medidas de capacitação de seus agentes para promover o respeito à diversidade cultural e étnica. O projeto vai ser analisado ainda pelas comissões da Amazônia e dos Povos Originários e Tradicionais e de Constituição e Justiça. Em princípio, não precisa passar pelo plenário. Para virar lei, a proposta precisa ser aprovada pela Câmara e pelo Senado. Da Rádio Câmara de Brasília, Sofia Peçanha.
5: Termina agora o Jornal Câmara dos Deputados, produzido pela Rádio Câmara, com trabalhos técnicos de Wellington Teles e apresentação de Paula Bittar e Val Monteiro. Boa noite.
16: A Voz do Brasil volta amanhã. Boa noite para você.
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1: Muito bom dia, uma ótima sexta-feira para você que sintoniza a TMC. Hoje é dia 31 de julho. Seja muito bem-vindo, muito bem-vindo ao Amanhã TMC. Eu sou o Diego Andrade e eu te faço companhia ao vivo até as 5 da manhã. Aqui no Amanhã TMC você fica por dentro de tudo o que aconteceu de mais importante no noticiário do Brasil quanto do mundo, além de saber das primeiras notícias que vão impactar aí a sua sexta-feira. 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O meu muito obrigado a você que sintoniza a TMC. O WhatsApp está aberto para você participar, manda sua mensagem, comenta sobre as principais informações aqui do Amanhã TMC no 119-7221-1001. 119-7221-1001, vamos às principais manchetes do programa de hoje. O presidente Lula afirmou que o filho Fábio Luiz Lula da Silva, o Lulinha, não terá tratamento privilegiado caso seja investigado pela Justiça. A declaração foi feita no podcast Inteligência Limitada após o Supremo Tribunal Federal autorizar a abertura de um inquérito para apurar suspeitas de tráfico de influência e corrupção envolvendo Lulinha. O presidente disse que se o filho tiver cometido irregularidades, deverá responder como qualquer outro cidadão. O PSD anunciou Aldo Rebelo como coordenador político da campanha de Ronaldo Caiado à presidência da República. O ex-ministro e ex-presidente da Câmara, Rebelo será responsável pela articulação política da campanha e pela construção de propostas para a candidatura de Caiado nas eleições. A senadora Tereza Cristina confirmou que conversou com Flávio Bolsonaro sobre a possibilidade de ser candidata a vice-presidente, mas afirmou que nenhuma decisão foi tomada. Em nota, a ex-ministra disse que uma eventual composição de chapa ainda depende de conversas políticas e partidárias. Nos bastidores, fontes ouvidas pela TMC afirmam que ela aceitou o convite de Flávio Bolsonaro. A Justiça Federal absolveu duas mulheres condenadas por envolvimento em um plano do PCC para matar autoridades, entre elas o senador Sérgio Moro. O TRF4 entendeu que não havia provas suficientes da participação delas na organização criminosa. As condenações de outros 6 réus foram mantidas por crimes ligados ao plano de sequestro e assassinato de autoridades. O presidente do Tribunal Superior Eleitoral, Cássio Nunes Marques, determinou que a meta preserve dados de perfis suspeitos de atuar em uma campanha coordenada contra Flávio Bolsonaro nas redes sociais. A decisão atende um pedido da campanha do senador, que afirma ter identificado cerca de 20 mil perfis falsos, impulsionando conteúdos contra candidatos da direita. O PT também acionou o TSE e acusa Flávio de usar inteligência artificial de forma irregular durante a campanha. O Brasil acionou a Organização Mundial do Comércio contra as tarifas impostas pelos Estados Unidos sobre produtos brasileiros. O governo afirma que a medida busca contestar as taxas na OMC, mas admite que a ação tem efeito mais simbólico, já que o órgão responsável por julgar recursos está paralisado desde 2019. O Ibovespa subiu 1,88% nesta quinta-feira e fechou 177.100 pontos, recuperando as perdas das vésperas com o otimismo dos mercados após novos dados da economia dos Estados Unidos. O dólar caiu 0,92% e encerrou o dia cotado a R$ 5,06. A melhora do mercado foi impulsionada por sinais de desaceleração da inflação e da economia americana, aumentando as expectativas de corte de juros nos Estados Unidos. A arrecadação do governo federal bateu recorde para o mês de junho e somou 274 bilhões e 400 milhões de reais, alta de 7,7% em relação ao mesmo período do ano passado. O resultado foi impulsionado pelo aumento da arrecadação de impostos e pela alta do preço do petróleo. Apesar do avanço das receitas, o governo ainda enfrenta dificuldades para cumprir a meta fiscal prevista para este ano. No noticiário internacional, ataques de Israel deixaram pelo menos 4 mortos, entre eles 2 crianças, na faixa de Gaza nesta quinta-feira. Enquanto os bombardeios continuam, mediadores do Egito, Catar e Turquia negociam com o Hamas em um novo acordo de paz. As conversas avançam, mas ainda há divergências sobre o desarmamento do grupo e a retirada de tropas israelenses de Gaza. Muito bom dia a você que sintoniza a TMC. Vamos à previsão do tempo para todo o país nesta sexta-feira. Em Curitiba, o dia é nublado com algumas aberturas de sol. Não chove, máximas de 20 e mínimas de 10 graus. Já em São Paulo, a sexta-feira é nublada com algumas aberturas de sol. Não chove, máximas de 25 e mínimas de 14 graus. No Rio de Janeiro, dia de sol com chuva de manhã e diminuição de nuvens à tarde, máximas de 26 e mínimas de 18 graus. Em Belo Horizonte, o dia de sol com muitas nuvens, não chove, máximas de 26 e mínimas de 15 graus. Em Brasília, o dia é ensolarado e não chove, máximas de 28 e mínimas de 16 graus. Para fechar em Recife, o dia de sol com chuva de manhã e diminuição de nuvens à tarde, máximas de 28 e mínimas de 22 graus. O Supremo Tribunal Federal tomou uma decisão sobre os desdobramentos de apurações que envolvem o filho do presidente da República. O repórter Murilo Hernandes traz as informações.
2: O ministro André Mendonça autorizou a abertura de um novo inquérito contra Fábio Luiz Lula da Silva, o Lulinha. A decisão atende o requerimento da Polícia Federal para apurar a suspeita de práticas de crimes como tráfico de influência e corrupção. O foco da nova apuração está na atuação de Lulinha junto ao Ministério da Saúde, para verificar se houve favorecimento a empresários, entre eles Antônio Carlos Camilo Antunes, conhecido como Careca do INSS. O pedido da corporação surgiu a partir de desdobramentos e análise de documentos recolhidos durante as diligências da Operação Sem Desconto. A defesa de Fábio Luiz contestou a decisão do Supremo Tribunal Federal e negou qualquer irregularidade. Em nota assinada pelo advogado Guilherme Sugimori Santos, os defensores afirmaram que o cliente não tem relação com fraudes no INSS e classificaram o pedido da Polícia Federal como pescaria probatória. Segundo a nota, a tentativa de iniciar uma nova linha investigativa sem fatos determinados reflete interesse político para esticar o assunto até as eleições. Com a autorização concedida pelo relator no STF, os peritos da corporação iniciam uma análise detalhada do material apreendido, além do cruzamento de dados de agendas, trocas de mensagens e registros de entradas no Ministério.
1: Confirmado mais uma vez como candidato a vice de Lula, Geraldo Alckmin declara lealdade ao presidente da República e critica o bolsonarismo. Mais detalhes com Rafael Felitti, direto de Brasília.
3: A manutenção da parceria entre o presidente Lula e o vice-presidente Geraldo Alckmin já era esperada no mundo político. Mas a confirmação veio durante a convenção do PSB nesta quarta-feira, em decisão unânime do diretório do partido. Durante a convenção, Alckmin citou resultados do governo, como recorde de empregos formais, crescimento de programas sociais como Bolsa Família e o Minha Casa Minha Vida, a reforma tributária e a ampliação da faixa de isenção do imposto de renda. O vice-presidente também fez críticas ao governo anterior e ao bolsonarismo, que se desenha, mais uma vez, como o maior adversário da chapa Lula-Alckmin nas eleições deste ano, com a candidatura do senador Flávio Bolsonaro. Segundo Alckmin, o grupo político rejeita a democracia e, por isso, não deveria disputar as eleições deste ano. O candidato do PSB também ironizou o lema bolsonarista Deus, Pátria, Família e Liberdade, ao avaliar contradições na postura do grupo. Outra crítica foi sobre a apropriação desses temas pelo bolsonarismo, afirmando, por exemplo, que o nome de Deus não deve ser usado para incitar ódio e que o patriotismo é incompatível com práticas contra o país. Ao agradecer ao PSB pela indicação unânime para a composição da chapa, Geraldo Alckmin declarou lealdade ao presidente Lula que marcou presença no evento.
4: Quero dizer ao presidente Lula que conte conosco, com lealdade, com dedicação. Conte conosco, presidente Lula, para essa jornada. O que anda para trás é caranguejo. Vamos para frente, Lula presidente!
3: Lula também discursou e afirmou que o vice é uma garantia de alguém que vai trabalhar pelo bem do país.
1: O presidente do Tribunal Superior Eleitoral, ministro Cássio Nunes Marques, determinou que a Meta guarde os dados de perfis em redes sociais que podem ter atuado em uma ação coordenada contra Flávio Bolsonaro. Rodrigo Vicente conta os detalhes.
5: Pois é, na prática, Nunes Marques quer identificar quem estaria por trás desses perfis. O ministro atendeu a um pedido do coordenador de campanha de Flávio, o senador Rogério Marinho. Segundo o parlamentar, foi identificada uma rede de cerca de 20 mil perfis falsos no Facebook, no Instagram e também no WhatsApp que patrocinavam publicações contra candidatos do campo da direita. Marinho teve um encontro presencial com Nunes Marques agora, em 20 de julho, e entregou um dossiê elaborado pela equipe jurídica do PL. O levantamento aponta que perfis estranhos, com 20 a 30 seguidores, chegavam a investir até R$200 mil em impulsionamentos direcionados contra o filho do ex-presidente Jair Bolsonaro. Bem, durante a convenção do PL, o candidato Flávio Bolsonaro sugeriu, sem provas, que o presidente Lula teria desembolsado em torno de 20 milhões para impulsionar publicações contra ele.
1: O Conselho de Ética da Câmara de Curitiba remarcou para esta sexta-feira, às 11 horas da manhã, a votação sobre a suspensão do mandato do vereador Éder Borges. A reunião desta quinta-feira não teve quórum suficiente para decidir

0: se esforçou para ouvir todas as testemunhas, garantir, né, o direito ali do contraditório, ampla defesa ao vereador, né, e garantir que o processo acontecesse da forma mais fluida possível. Infelizmente, a gente está agora na última etapa, que está no fim, né, o regimento prevê um prazo e esse prazo tem fim. Então, se não for votado, infelizmente, o processo é automaticamente arquivado.
1: Essa seria a última parte do processo que apurou o gesto feito por Éder Borges de arminha com as mãos em uma foto com vereadores e também com uma representante do Sindicato dos Servidores do Magistério Municipal de Curitiba, o SISMAC. Esse acontecimento foi no dia 1º de abril de 2026, depois de uma tribuna livre dessa representante. Ela se colocou ali à frente do plenário junto com outros vereadores para um registro fotográfico. Então, Éder Borges se posicionou à frente de todas essas pessoas que estavam por ali e fez esse gesto com a arminha, gerando um clima de muita tensão e também de muita discussão e debate ali no plenário da Câmara de Curitiba.
2: O documento em que o Brasil pede a mediação da Organização Mundial do Comércio contra as tarifas americanas foi divulgado 3 dias depois de ser protocolado. Vamos entender os detalhes dessa história com o Adrian de Almeida.
3: O Brasil oficializou um pedido de consultas na Organização Mundial do Comércio contra as sobretaxas comerciais aplicadas pelos Estados Unidos. O documento foi divulgado 3 dias depois de ter sido recebido pela organização. O governo brasileiro contesta as sobretaxas de 25% e 12,5% impostas pela Casa Branca. Segundo o governo, as tarifas são injustificadas e incompatíveis com as regras comerciais, além de representarem uma punição contra o Brasil. A taxa adicional de 12,5% foi aplicada depois que os Estados Unidos afirmaram, por meio de uma investigação, que o Brasil e outros 70 países não combatem a compra de produtos de países que utilizam trabalho forçado. O ministro do Desenvolvimento, Indústria e Comércio, Márcio Elias Rosa, afirmou que a sobretaxa de 37,5% sobre vários produtos brasileiros é fatal.
4: O problema é muito grave para quem sofre o problema. Aquela empresa que produz madeira, exportava 100% para os Estados Unidos, esquadria de madeira, molduras. Para quem exportava alguns pescados congelados, para essas atividades econômicas, a tarifa de 37,5% ela é fatal. E se o Brasil deixa de ocupar esse mercado, outros ocuparão. E a recuperação do mercado é muito difícil, por isso que ela é injusta. Ela é ilegal do ponto de vista dos tratados internacionais, ela é indevida, de acordo com a motivação, mas para o povo brasileiro ela é injusta.
3: Segundo o governo brasileiro, os Estados Unidos agiram de forma discriminatória ao não aplicar tarifas semelhantes a outros membros da Organização Mundial do Comércio. As tensões entre os dois países aumentaram desde julho do ano passado, quando o Brasil passou a sofrer uma tarifa de 40%.
2: O Tribunal de Contas da União concluiu uma auditoria que encontrou irregularidades nas aplicações de emendas PIX. O repórter Murilo Hernandes traz as informações.
5: O Tribunal de Contas da União aprovou o relatório de auditoria sobre 100 transferências de recursos federais realizadas por meio de emendas PIX. Os auditores identificaram falhas em 82 das 100 amostras analisadas, atingindo 82% dos 73 municípios e 2 estados contemplados pelos repasses. O prejuízo potencial aos cofres públicos é estimado em R$ 49 milhões, de reais, o equivalente a 25% de todo o valor auditado. Segundo o relatório, R$ 26 milhões de reais do prejuízo estão relacionados à falta de transparência e ao uso de contas bancárias inadequadas. Outros 14 milhões envolvem pagamentos sem comprovação fiscal. O restante está relacionado a obras paralisadas, projetos não executados e superfaturamento. O levantamento foi realizado após determinação do ministro Flávio Dino, do Supremo Tribunal Federal, e o relatório final será anexado aos processos que questionam a constitucionalidade do modelo de emendas na Corte. O TCU também determinou a abertura de processos de tomadas de contas especial para cobrar o ressarcimento dos valores e deu prazo de 120 dias para o Ministério da Gestão reforçar a segurança do sistema Transfere Gov.

0: O governo federal classifica como descabida a decisão dos Estados Unidos em prorrogar sanções de 50% contra o Brasil e definir o país como uma ameaça. O Rafael Felitti traz as informações.
1: Os Estados Unidos decidiram prorrogar por mais um ano uma ordem executiva contra o Brasil, baseada na Lei de Poderes Econômicos de Emergência Internacional. Na prática, a medida não tem efeito, por já ter sido derrubada pela Suprema Corte do país. Quando decidiu aplicar as sanções em julho de 2025, a Casa Branca aplicou uma tarifa linear de 50% a produtos brasileiros, ainda na primeira fase do tarifaço. Recentemente, os Estados Unidos impuseram uma nova tarifa de 25% ao Brasil, por práticas consideradas desleais, como o PIX e a pirataria, segundo argumentos do governo Trump. Em complemento, uma taxa de 12,5% foi aplicada por uma suposta falha na fiscalização e na adoção de medidas concretas para impedir a circulação de mercadorias, que supostamente teriam sido feitas por meio de trabalho forçado. Em nota, a presidência da República afirma que a posição norte-americana de caracterizar o Brasil como uma ameaça aos Estados Unidos é inteiramente descabida, especialmente à luz dos históricos laços diplomáticos e da amizade que une os dois povos. O governo diz ainda que o Brasil reafirma sua soberania e a independência dos poderes da União. O Poder Judiciário brasileiro pauta sua atuação pelo fiel cumprimento dos preceitos da Constituição Federal, segundo afirmou a presidência da República nessa nota.
0: O governo federal mudou o destino de parte do dinheiro arrecadado com as apostas de cota fixa no país. A nova regra direciona recursos para o Fundo Nacional de Segurança Pública e para a Polícia Federal. O repórter Murilo Hernandes traz mais informações.
2: O presidente Lula sancionou a lei que destina parte dos recursos arrecadados com apostas para a área de segurança pública. Com a medida, uma parcela dos impostos e das outorgas cobrados das empresas do setor será destinada à Polícia Federal e ao Fundo Nacional de Segurança Pública. O dinheiro poderá ser usado no treinamento de agentes, na compra de equipamentos de inteligência, no reforço da segurança nas fronteiras e no financiamento de operações contra o crime organizado e crimes na internet. O diretor-geral da Polícia Federal, Andrei Rodrigues, avaliou a chegada dessa nova fonte de financiamento para o trabalho da corporação.
3: As instituições dão um passo decisivo na valorização dos seus quadros, ativos, aposentados e pensionistas, consolidando uma política de cuidado com as pessoas e reconhecendo a saúde e o bem-estar como pilares do fortalecimento institucional. Essa medida, presidente, alcança cerca de 30 mil famílias policiais federais. O auxílio saúde representa mais que um benefício funcional. Ele é, acima de tudo, um reconhecimento do governo federal, presidente Lula, ao trabalho de homens e mulheres que dedicam suas vidas à proteção da sociedade brasileira.
2: Além da Polícia Federal, parte da arrecadação também será destinada ao Fundo Penitenciário Nacional e às ações de prevenção ao vício em jogos conduzidas pelo Ministério da Saúde. A nova regra entra em vigor a partir da data da publicação no Diário Oficial da União e a execução dos recursos ficará sob supervisão do Ministério da Justiça e Segurança Pública.
0: O governo federal registrou recorde de arrecadação em junho. E o repórter Adrian de Almeida traz os detalhes.
4: A arrecadação das receitas federais chegou a quase 265 bilhões de reais em junho, com crescimento real de 7,7% em relação ao mesmo mês do ano passado, já descontada a inflação. No acumulado do primeiro semestre, as receitas somaram cerca de 1,5 trilhão de reais, alta real de 6,6% na comparação com os seis primeiros meses do ano passado. Do total arrecadado em junho, 255 bilhões de reais correspondem às receitas administradas pela Receita Federal, impulsionadas pelo desempenho da atividade econômica, da massa salarial e das importações. Entre os destaques, o imposto de renda da pessoa jurídica e a contribuição social sobre o lucro líquido somaram mais de 33 bilhões de reais no mês. A arrecadação previdenciária chegou a 64 bilhões de reais em junho, alta real de 4,7%, beneficiada pelo aumento da massa salarial. Enquanto a arrecadação aumentou, a dívida pública federal também subiu. Em junho, a alta foi de 2,6%. O estoque da dívida chegou a 9,27 trilhões de reais, 240 bilhões de reais a mais que em maio. Segundo o Tesouro Nacional, o aumento ocorreu principalmente por causa da emissão de títulos públicos no mercado interno.
0: Nas últimas semanas, o governo Lula ampliou programas voltados à renegociação de dívidas, ao crédito e à transferência de renda com o Desenrola, o Move Brasil e o Pix Pensão. As medidas são apresentadas como respostas a problemas econômicos e sociais, mas também levantam questionamentos sobre o impacto fiscal, eficácia e uso político em ano eleitoral. Para analisar esses pontos, o TMC 360 conversou ao vivo com o Fernando Agra, diretor da Doutor em Economia Aplicada pela Universidade Federal de Viçosa. E a gente acompanha esse bate-papo agora.
5: Tem que haver uma consonância entre o lado social financeiro e a questão das contas públicas, porque não existe almoço grátis. Alguém paga a conta. Desses programas que nós vamos repercutir hoje, eles não têm um impacto direto nas contas públicas. Por quê? Porque são tanto do Desenrola quanto do Move Brasil, não é? É uma concessão de juros financiados, juros subsidiados, não é? E no caso do Desenrola, ainda tem aquela questão dos dinheiros esquecidos do banco e tem até uma investigação para ver se isso está sendo feito corretamente. Então, não tem um desembolso efetivo imediato dos gastos públicos. Claro que, tanto no Desenrola quanto no Move Brasil, se houver uma inadimplência, né, ainda mais no Move Brasil, que tem a questão de trabalhadores autônomos, tudo, não tem como descontar em folha, aí que o governo vai ter que entrar e gastando. E aí sim teria um desembolso efetivo. Agora, indiretamente, isso mostra para o mercado que o governo não está atacando a raiz do problema do endividamento público, de investimentos em infraestrutura. E sim, como você falou, e eu concordo plenamente, que tem objetivos eleitorais, como todo governo, seja ele em qualquer esfera, tem em ano de eleição. E isso causa uma incerteza no mercado, e cada vez mais essa incerteza dificulta o Banco Central reduzir as taxas de juros, e aí retroalimenta um aumento do gasto público com juros da dívida, que aumenta a dívida pública. Então, uma decisão, que são decisões boas, até como o Pix Pensão, né? De uma maneira geral, num momento como esse, a gente percebe que tem os fins eleitorais, tem o caráter eleitoreiro, e todo esse objetivo, sem atacar pontos estruturais, entra na questão da incerteza do mercado, retroalimentando juros altos e aumentando a dívida pública. E aí, finalizando a minha fala aqui, quanto que esse alerta deve ficar ligado? Esse alerta já está ligado há muito tempo. A gente tem um problema dos últimos governos de um aumento considerável da dívida pública e o próximo governo, seja esse reeleito ou outro, vai enfrentar sérias restrições orçamentárias com relação à questão do gasto público.
6: E aí, professor, eu tenho uma pergunta que acho que preocupa a gente desde que... Eu ia falar desde que o mundo é mundo, mas não, desde que o Brasil é Brasil. Nenhum governo brasileiro vai começar do zero, né? Vamos supor que vença em 2026 a chapa Fernando Agra e Felipe Bueno. Aí nós vamos começar em janeiro a preparar como será o nosso governo. Aliás, a gente já tem que estar preparando isso agora, né? Mas na hora de executar, há tantas amarras, né, que nenhum plano consegue resistir ao segundo ano. Tanto que é corrente falar aqui no Brasil que se você não tomou as suas medidas no primeiro ano, você passa os outros 3 anos enxugando gelo. Então, como seria mudar estruturalmente essa questão no Brasil?
5: Felipe, essa pergunta é uma pergunta de US$1 milhão, né? Queríamos, né, ter uma resposta tão simples e direta para isso, né? Não querendo ser profeta do apocalipse, eu me preocupo muito com o futuro da economia brasileira, não só para os próximos anos, como para as próximas décadas. Há muitos anos, ou talvez algumas décadas, a gente não tem investimentos em infraestrutura que venham a promover um crescimento econômico de maneira sustentada. Investimentos na logística, a gente depende muito do caminhão por questões políticas da década de 60 e é muito caro, caro para o transporte, dependência dos combustíveis fósseis, inflação. A gente não tem um investimento como a gente gostaria em fontes alternativas de energia, a gente fica aí, ó, com essas bandeiras pagando mais. A gente falta investir em educação realmente desde a base, com seriedade, para poder aumentar a produtividade do trabalhador brasileiro, e faltariam aqui dedos nas minhas mãos para outras medidas. Então, todas essas medidas de investimento em infraestrutura que venham a promover um crescimento econômico sustentado, que venham a promover combate de uma maneira mais eficaz à corrupção, a gastos ineficientes do setor público com regalias de alguns setores, combate à corrupção, enfim, tudo isso leva um tempo, leva uma mudança de cultura. E, infelizmente, a gente não vislumbra, Felipe, nem para o próximo ano, para as próximas décadas. E eu concordo com você que esses problemas a gente tem há 500 anos. E aí, Felipe, como você falou, entra o primeiro ano. O governo tem muitas amarras, não tem a total, digamos assim, autonomia, muito ligado a questões políticas. Então, infelizmente, Felipe, eu ando muito preocupado, não é de hoje, eu estudo economia há mais de 30 anos, não é? O grande ganho da economia que a gente teve nas últimas três décadas foi o Plano Real, que deu uma controlada naquela hiperinflação, e de lá para cá a gente não teve mais grandes projetos de mudanças estruturais. Então, infelizmente, não era isso que eu gostaria de falar para quem nos assiste. Eu estou seriamente preocupado porque não vislumbro mudanças estruturais no curto prazo para o nosso país.
0: Vamos às principais manchetes do programa de hoje. Um assessor parlamentar da Câmara Municipal de Niterói foi preso suspeito de envolvimento em um crime de estupro contra uma jovem. A Polícia Civil também investiga a participação de outras pessoas no caso, que é tratado como um possível estupro coletivo. O preso foi identificado como Matheus Rodrigues Gonçalves, assessor do vereador professor Túlio. De acordo com a investigação, a identificação do suspeito aconteceu após o depoimento da vítima e ela indicou, por meio de um aplicativo, o endereço onde o crime teria acontecido. As investigações continuam para esclarecer a dinâmica do crime e identificar quem seriam os demais participantes. Governador em exercício do Rio de Janeiro, Ricardo Couto de Castro, demitiu 4 policiais penais. Entre os demitidos está um agente investigado pela Polícia Civil e pelo Ministério Público num esquema de propina e golpes do falso sequestro comandados pela facção Povo de Israel de dentro dos presídios fluminenses. As demissões aconteceram após a Corregedoria da Secretaria de Polícia Penal emitir um parecer pelos desligamentos dos agentes. Todos os 4 eram alvos de operações e processos administrativos disciplinares. A Justiça do Distrito Federal manteve a condenação de Wellington Macedo de Souza a 6 anos de prisão em regime fechado. Ele teve envolvimento no caso da bomba colocada em um caminhão-tanque próximo ao Aeroporto Internacional de Brasília em dezembro de 2022. Segundo o processo, a bomba só não detonou por causa de uma falha na montagem do mecanismo de acionamento. Segundo o tribunal, as imagens de segurança e a confissão de um dos envolvidos mostram que o grupo passou repetidas vezes pelo local antes de escolher o ponto onde o explosivo seria colocado. A perícia concluiu ainda que a carga explosiva tinha a capacidade para provocar uma detonação. A Polícia Civil do Distrito Federal deflagrou nesta quinta-feira uma operação contra grupo suspeito de vender dados pessoais sigilosos obtidos por acesso irregular a bases governamentais e privadas. Entre os dados acessados estão os de alta autoridades públicas do Distrito Federal que não tiveram as identidades informadas. A corporação aponta que o grupo lucrou R$1 milhão. Foram cumpridos 4 mandados de prisão, 3 preventivos e 1 temporário, e 6 mandados de busca e apreensão em São Paulo, Rio Grande do Sul e Rio de Janeiro, além de bloqueio de R$2 milhões dos investigados. Segundo a Polícia Civil, entre maio de 2023 e junho de 2024, mais de 18 milhões de pedidos de acessos a dados restritos foram feitos ao grupo. O sistema operado pelos investigadores teve mais de 45 mil cadastros. Os acessos eram pagos via Pix. Se condenados, os investigados podem pegar até 46 anos de prisão.
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0: 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Voltamos a falar sobre as rajadas de vento que causaram mortes pelo país. Após o rastro de destruição, os governos dos estados se reúnem para decidir a melhor forma de enfrentar esses desastres climáticos. O repórter Marcos de Pato tem mais informações.
8: De norte a sul do país, o mesmo cenário se repete. Árvores no chão, telhados arrancados e bairros inteiros sem luz. Os estragos dos últimos dias atingiram o Rio Grande do Sul, São Paulo e o Rio de Janeiro, ao mesmo tempo. Em São Paulo, as rajadas chegaram a mais de 120 km por hora. No litoral, o Porto de Santos chegou a suspender a navegação. Na Rua Aguiar de Andrade, a força do vento derrubou parte do muro do pátio de veículos de uma empresa, destruindo 3 postes e 2 caminhões e deixando tijolos espalhados pela via. Nos terminais do porto, os contêineres também saíram do lugar com a ventania.
9: Estávamos na frente do serviço, né, que nós trabalhamos aqui do lado, que é literalmente na frente do ocorrido. Nós estávamos terminando de se arrumar para poder almoçar, quando nós já estávamos vendo o muro balançando. Na hora que o muro começou a balançar, nós olhamos para o lado, quando olhou de novo, o muro começou a cair. Na hora que caiu, todo mundo correu para dentro do serviço e foi assustador, porque, mano, voou destroços na nossa reta, quase que alguém foi atingido. Graças a Deus, não tinha ninguém dentro dos 2 caminhões e do carro que estava ali.
8: Ainda em Santos, uma estrutura metálica desabou sobre um grupo de pessoas na Rua Fernão Dias, no bairro Gonzaga. Até o momento, o estado de saúde das vítimas não foi divulgado. No Rio de Janeiro, a queda de um muro em Santa Teresa matou 2 pessoas. Em Nova Iguaçu, o vento arrancou uma caixa d'água do alto de um prédio de 20 andares. O apagão provocado pela ventania chegou a afetar mais de 500 mil de clientes no estado. O temporal também parou o transporte. O aeroporto Santos Dumont fechou para pousos e decolagens. E a ponte Rio-Niterói passou a operar em sistema de comboio, abrindo e fechando conforme a força das rajadas. Em São Paulo, segundo a Aena, concessionária que administra o aeroporto de Congonhas, 32 chegadas e 22 partidas já haviam sido canceladas nesta quarta-feira. Na manhã desta quinta, outras 3 chegadas e mais 2 partidas precisaram ser canceladas por conta de um ajuste na malha aérea. No Rio Grande do Sul, um tornado atingiu Giruá, 7 de setembro e Senador Salgado Filho, no noroeste do estado. Casas foram destruídas e dezenas de famílias ficaram desalojadas. A chuva no estado também provocou estragos em mais de 100 municípios. E o nível do Rio Guaíba, em Porto Alegre, chegou à cota de atenção. A previsão é de que as rajadas percam força nos próximos dias, mas a chuva ainda deve continuar em parte do Rio Grande do Sul. É nesse cenário de clima extremo que o governo federal anunciou um pacote de R$1,3 bilhão para preparar o país para o El Niño, fenômeno que deve provocar chuva forte no sul e seca no norte e nordeste a partir da segunda metade do ano.
0: No dia seguinte do vendaval no Rio de Janeiro, moradores ainda enfrentam a falta de luz, problemas no transporte, contabilizam prejuízos. Especialistas alertam que episódios como esse podem voltar a se repetir nos próximos meses, influenciados pelo El Niño. O Rafael Alves conta os detalhes.
10: Os ventos que atingiram o Rio de Janeiro na tarde dessa quarta-feira com rajadas superiores a 100 km por hora foram muito mais intensas do que o previsto pelos sistemas de monitoramento meteorológico. Nessa quinta-feira, ao menos 500 mil imóveis amanheceram sem energia elétrica e dezenas de ruas da capital fluminense e de outros municípios ainda tinham diversas árvores caídas. O prefeito do Rio, Eduardo Cavalieri, disse que as estações de monitoramento usadas na cidade indicavam a possibilidade de ventos moderados, mas que na prática as projeções foram superadas.
11: Essas 11 estações fizeram um alerta, uma previsão de ventos moderados, ventos fortes, mas que não previram a intensidade do que aconteceu ontem. A gente viveu um evento extremo, né? A previsão era de ventos de 40 por hora, de 60 por hora, né? E chegou a ventos de mais de 100 km por hora, obviamente impactando muito a cidade.
10: Entre os impactos causados pela ventania, o sistema público de trens também enfrentou problemas nessa quinta-feira. Além disso, cariocas e moradores de outras cidades do estado ainda calculam os prejuízos provocados pelo evento climático. Para os próximos dias e meses, a meteorologista-chefe do Sistema Alerta Rio, Juliana Hemsdorf, alertou que episódios como esse podem voltar a acontecer, influenciados principalmente pelo fenômeno Super El Niño.
12: E nesse período também, primavera, verão, a gente tem temperaturas mais elevadas, né? Então, com o El Niño, a gente tem uma expectativa dessas temperaturas serem um pouco acima da média do esperado por conta do impacto do El Niño nas temperaturas aqui na cidade. Então, essa temperatura mais elevada é um dos combustíveis de tempestades intensas.
10: Após a ventania, a Light, concessionária de energia do Rio, reforçou o plano operacional e mobilizou uma força-tarefa para acelerar o restabelecimento do fornecimento. Aos consumidores que tiveram prejuízos em razão da falta de energia, o PROCON do Rio orienta que reúnam provas dos danos para solicitar eventual ressarcimento à concessionária responsável pelo fornecimento de energia.
0: Em Ilhabela, os fortes ventos mobilizaram donos de embarcações e até suspenderam regatas na Semana Internacional da Vela, um dos principais eventos da cidade. A TMC conversou com o prefeito de Ilhabela, Toninho Colucci, que atualiza a situação no município e explica as ações adotadas pela prefeitura.
13: Ontem foi bravo, o vento entrou forte. Foram um pouco mais de 45 minutos, né? Uma ventania forte. A cidade para, né? Algumas árvores acabam sendo atingidas, o nosso espaço da festa foi atingido, onde a gente teve que suspender a festa no período da tarde e noite, mas a gente trabalhou a noite toda, recuperamos tudo, fizemos a remoção de árvores, né? Alguns telhados de particulares foram danificados, a gente está ajudando essas famílias mais carentes. Mas a cidade voltou à normalidade. Alguns barcos ainda, muitos barcos acabaram sendo atingidos porque distraidamente ou mal ancorados acabaram migrando, sendo empurrados para a areia, para as costeiras, né? Isso são prejuízos individuais, mas a cidade já está normalizada, água, luz, a festa em torno da Semana de Vela continua, então a cidade voltou à normalidade hoje pela manhã.
14: Mas, prefeito, a Defesa Civil Municipal continua em estado de alerta? Há equipes de prontidão para novos eventos climáticos, caso haja?
13: Então, vamos lembrar que o mês de junho, julho, são meses de ventos, né? Por isso que a gente vê muita gente empinando papagaio nessa época, né? Porque é a época que tem vento, a garotada, a molecada gosta de empinar papagaio. É por isso que a Semana de Vela acontece em julho, porque é um mês de ventos. E a gente tem toda a equipe da Defesa Civil, a gente suspende férias nesse período. Então, toda a equipe da Defesa Civil, ela fica de prontidão esses meses todos. Junho, julho e agosto são meses que a gente está sempre atento a essa possibilidade. Então, a gente tem uma equipe preparada. É lógico, a gente recebe alerta da Defesa Civil de São Paulo, a gente tem os radares, nós temos um radar novo instalado aqui numa parceria Prefeitura Municipal, Governo de Estado, Universidade de São Paulo, Unesp. Então tudo isso ajuda e a gente está atento para tentar minimizar qualquer problema que possa acontecer.
15: E prefeito, então a Semana de Vela de Ilhabela, que é um evento muito importante, né, também para a região, mantida sem nenhum tipo de problema?
13: Sem nenhum tipo de problema. Aliás, o vento para nós na Semana de Vela é importante, né? Porque sem vento os veleiros não se movem, né? Então a gente torce para que esses ventos estejam presentes, não com a intensidade daquele período de ontem, né? Porque aquilo foi quase um tufão, né? Vamos dizer assim. A gente torce para o vento, então voltou à normalidade, pelo contrário, está todo mundo animado para ir para a água, desfrutar desse vento que ajuda a que a prova seja mais emocionante.
14: E até por esse evento, e a gente fala sobre tudo o que aconteceu, claro, o evento, destruição, mortes, paralisações por conta desse vendaval que mobilizou tudo e a todos, o turismo é a principal atividade econômica de Ilhabela, né? Então queria saber se o senhor já tem ou se houve algum impacto de alguma paralisação para hotéis, pousadas, restaurantes, comércio legal, local, aliás.
13: Bom, vamos lá. Primeiro, aqui não tivemos nenhuma morte, né? Nenhum acidente envolvendo pessoas. eu tenho que agradecer a Nossa Senhora da Ajuda, que é a nossa padroeira, a Deus que está sempre olhando por essa terra abençoada. Ilhabela é uma cidade maravilhosa, a gente tem que cuidar dela, né? Então, eu quero agradecer. E aqui, nada dessas ocorrências que envolveram o Rio de Janeiro, Santos, isso aqui não aconteceu aqui, né? Ilhabela, principalmente esse trecho que a gente está no canal, ele é um tanto quanto mais protegido, né? Porque a gente está de costas, essa face de Ilhabela está de costas para o Oceano Atlântico, vamos lembrar disso, né? A gente, nessa região que moram as pessoas, né? A gente é voltado para o continente, esse canal que é o canal onde acontecem as provas de vela, né? Então, é lógico que as pessoas se assustam, de repente, uma ou outra reserva de turista que ia chegar ontem acabou não acontecendo, mas logo em seguida o hotel liga para o hóspede, comunica, a balsa ficou parada por 2 horas, 3 horas, mas já voltou à normalidade. Eu mesmo ontem estive no Ministério da Saúde em Brasília, fui ontem pela manhã, pela madrugada, saí daqui 6 horas da manhã de Guarulhos, voltei ontem 7 horas da noite, tanto na ida quanto na volta, atravessei de forma tranquila a balsa, as estradas, nenhum problema. Então, a gente espera que esse evento tenha sido mesmo um ponto isolado da semana e que não atrapalhe, como não está atrapalhando, o desenrolar da semana de vela.
0: A Defesa Civil Gaúcha emitiu novos alertas de inundação após a previsão de chuva para o fim de semana. Em Porto Alegre, o rio Guaíba pode atingir níveis críticos a partir deste sábado. As informações chegam com o nosso repórter Luiz Fernando.
16: As chuvas no Rio Grande do Sul deram trégua, mas os temporais do início da semana ainda causam reflexos em 136 municípios, de acordo com o último boletim da Defesa Civil Gaúcha. Além dos estragos, pelo menos 7 pessoas ficaram feridas. As equipes registram 779 desabrigados em pelo menos 11 cidades. A maioria está em Lajeado, no Vale do Rio Taquari, uma das regiões mais afetadas pelas inundações. Nos próximos dias, a elevação dos rios deve seguir impactando o estado. O rio Jacuí tem risco muito alto para inundação entre as cidades de General Câmara e Charqueadas, além dos municípios de Eldorado do Sul e Cachoeira do Sul. O rio Uruguai também pode registrar inundações em Itaqui e Uruguaiana. Já o rio Taquari pode atingir níveis críticos em Lajeado, Bom Retiro do Sul e no trecho entre Taquari e General Câmara. Na capital Porto Alegre, a preocupação fica por conta da elevação do rio Guaíba, que pode chegar à cota de alerta neste sábado, de acordo com projeções da prefeitura. Apesar da subida do rio, os órgãos públicos descartam enchentes parecidas com as da tragédia de 2024. O tempo segue nublado no Rio Grande do Sul até a sexta-feira. No sábado, novas pancadas de chuva devem afetar o estado gaúcho, especialmente na região da Campanha Gaúcha e no extremo sul, que tem alerta laranja para temporais emitido pelo Instituto Nacional de Meteorologia.
0: E não é só no Brasil que sofre com os efeitos climáticos, viu? A Europa está lidando com uma crise sem precedentes de incêndios causados pelas altas temperaturas no verão. Já são cerca de 11 mil mortes causadas pelo intenso calor e o fogo nas queimadas. O apresentador da TMC, Rodrigo Alvarez, tem mais informações.
17: O fogo ficou tão intenso no sudoeste da França que criou a própria tempestade. Era uma nuvem carregada de eletricidade que soltava raios e abria novos focos de incêndio a quilômetros de distância. 42 mil hectares de vegetação já viraram cinza na região francesa de Gironde. 220 mil pessoas tiveram que largar tudo e sair de casa. Móveis queimados, paredes destruídas, montes de cinza no que um dia foram casas. É isso que muitos espanhóis encontram ao voltar depois de esperar o fim dos incêndios nas regiões de Madrid e Ávila. O alívio, no entanto, não é para todo mundo. 10 mil moradores da província de Castellón, no leste da Espanha, seguem fora de casa. 3 bombeiros gregos morreram durante o combate. 2 ficaram presos no meio da fumaça na ilha de Creta. na ilha grega de Paros, onde o fogo esvaziou 10 áreas, moradores hesitaram em deixar as casas para não abandonar os animais. Pacientes que estavam na UTI precisaram ser retirados às pressas num hospital na região de Mugla, na Turquia, com um incêndio que avançava com a força do vento. Na Inglaterra, o fogo chegou a 5 quilômetros da usina nuclear de Sizewell B e fez as autoridades declararem incidente grave. Por ora, os bombeiros dizem que a operação nuclear está fora de perigo. Para os próximos dias, nenhum alívio à vista. Mesmo com focos estabilizados na França e na Espanha, uma nova onda de calor com temperaturas perto dos 40 graus mantém o risco alto e a União Europeia alerta. O fogo agora avança para o centro e para o leste do continente, com a tensão redobrada na Grécia e na Itália.
0: Tem eletricista ganhando o equivalente a R$1 milhão por ano só para trabalhar na construção desses gigantes da inteligência artificial. Segundo o jornal americano New York Times, empresas como OpenAI, Meta e Google estão contratando eletricistas e carpinteiros aos milhares para erguer os centros de dados que sustentam a inteligência artificial. O boom é tão grande que está tirando mão de obra de outros setores da construção e as próprias empresas de tecnologia já criaram programas de treinamento para formar esses profissionais mais rápido. Para entender como essa corrida por profissionais qualificados chega até quem trabalha com madeira e construção, os apresentadores do Link TMC conversaram com a Letícia Piaghettini, que é marceneira, e a gente confere esse bate-papo agora.
18: Bom, eu não sei vocês, eu estou numa bolha de profissionais dessas áreas de serviços. Brasil é o país do meme, então eu adoro que todo mundo da minha área tem colocado aqui memes do tipo: tô vendo aí a IA fazendo desenho e legenda de foto, tô aguardando ela vir assentar uma laje, colocar uma parede de pé. Então tá todo mundo empolgado com isso. E vejam essa notícia que mostra o quanto é dependente do trabalho manual. É incrível. Eu trabalhando nessa área, vejo que mesmo se a gente tirasse essa demanda específica, ainda é uma área carente de profissionais. Ainda é uma área com muita oportunidade de atuação. Então, é muito louco. Eu olho isso como várias das revoluções que a gente passou como humanidade. Então, revolução industrial, e vai acabar os empregos, e agora essa questão da IA. Eu acho que a gente tem que ter sempre o olho no peixe e outro no gato. Eu trabalho na área e também sou dona da minha empresa, então eu também não posso ignorar a existência da inteligência artificial no meu dia a dia, mas eu acho que a gente tem que olhar as duas coisas, e essa matéria comprova muito isso.
17: Letícia, a gente tinha a impressão no Brasil antigamente que a mão de obra era muito barata. Antigamente a gente via o trabalhador manual, chamado trabalhador braçal, que não é o caso, né, porque tem muita inteligência nisso, era visto como uma mão de obra barata. Me parece que isso mudou. Você hoje considera que um marceneiro é alguém que pode ter uma vida de classe média, pode comprar um carro bom, pode ir para o restaurante, ele está nesse nível de vida?
19: Eu já aproveito e te emendo. Ah, Letícia, conta rapidamente a sua história para o Alvarez, que eu conheço a história da Letícia. Letícia era executiva de multinacional, para você ter uma ideia.
18: Então, eu acho assim, a gente tem um país de N realidades e a gente tem muita gente que está nesse tipo de trabalho, não por opção, né? Está marceneiro, não é porque gosta, e daí a gente tem uma série de questões, né? Você não desenvolve o mesmo trabalho quando você é obrigado ou quando você gosta de fazer aquilo, enfim. Eu acho que tem oportunidade sim do marceneiro se tornar essa pessoa de classe média e ter uma vida boa trabalhando de marcenaria. Eu acho que, como quase tudo, falta muito investimento em educação e até em convencer esse profissional de que ele precisa estudar, de que ele precisa se especializar, que ele precisa ser um profissional antenado e ir atrás de conhecimento e sempre estar se reciclando, porque a nossa área é muito assim. E também porque é uma área que você não tem uma faculdade, né? Pelo menos a minha, a marcenaria, não tem uma faculdade. Você vai muitas vezes aprender empiricamente ou um conhecimento que você ganha do seu pai, do seu avô, do seu tio. Não foi meu caso. Como a Mayara falou, eu venho do mercado corporativo, eu trabalhava em multinacional, conheci a minha sócia lá. Hoje somos eu, ela e uma ajudante. Essa é a realidade. Eu brinco que é a Nano Marcenaria, mas a gente tem uma marca muito forte no mercado, até por sermos mulheres num mercado tipicamente, tradicionalmente masculino. É, mas a gente começou defendendo isso, porque a gente não veio desse aprendi com o pai, a gente foi atrás de estudar, e a gente vê que muito desse estudo se paga hoje, que a gente consegue realmente colocar um valor no nosso trabalho que consegue pagar uma vida legal, né? E eu acho que devia ser isso para todos os profissionais da área.
20: Maravilhoso.
21: Letícia, uma pergunta, voltando um pouquinho para inteligência artificial. A gente estava falando sobre as coisas boas que a IA está trazendo para esse mercado, a necessidade da construção de grandes data centers, tudo isso que foi citado pela Mayara e explicado por você. Existe alguma coisa negativa? Porque eu, vendo como leigo, eu imagino inteligência artificial, de repente, atrapalhando o trabalho de arquitetos, de decoradores, mas quem vai pôr a mão na massa, não sei, tem algum jeito lá na frente, a IA pode atrapalhar também o trabalho de quem põe a mão na massa com impressoras, de repente, super modernas, regidas pela inteligência artificial? Eu não consigo vislumbrar essa possibilidade, mas como eu disse, eu sou leigo nessa área.
18: Eu acho assim, não posso afirmar com certeza, mas eu acho que jamais vai 100% substituir o trabalho humano. Falo muito agora da minha área de móveis, eu faço móveis sob medida. Então, eu tenho a instalação, as casas, cada casa é uma casa, você tem sempre a surpresa, todo mundo que já fez obra sabe que tem coisas que vão aparecer só na hora H. Nós que somos marceneiros, a gente entra numa etapa de obra, geralmente, que é a gente ter que resolver tudo que ficou para trás. Então, assim, isso aqui o pedreiro não fez direito, então na marcenaria você vai ter que dar um jeito. Isso aqui o eletricista fez direito, na marcenaria você vai ter que dar um jeito. E isso é o trabalho humano. Talvez a inteligência chegue nesse ponto, não sei, eu acho difícil, porque exige uma combinação de skills ali na hora, que eu ainda não sei como que a inteligência artificial vai combinar. E exige o fazer, né? Eu falo, então, cadê o instalador de IA lá para ajudar a gente na hora? Então, eu realmente acho que 100% não vai acontecer.
21: Muito bom.
20: A Letícia falou agora há pouco que falta qualificação. Olha que incrível isso, né? Como é que isso é uma distorção. Por quê? A gente... Algumas décadas atrás, talvez uma ou duas décadas, o Brasil começou a acreditar que a solução para o país era fazer universidade. Começou uma multiplicação de universidades privadas, muitas de qualidade duvidosa, muitas bastante ruins, que formaram pessoas que acabaram nunca exercendo suas profissões. Aí eu vou trazer um exemplo aqui da Europa, que é o inverso desse. Como é que acontece na França? Quando chega aos 15 anos, 14 anos, o adolescente, ele é orientado pela escola a ir ou para a universidade ou para um curso profissionalizante. A escola percebe a vocação ou a falta de vocação do aluno para outra coisa e direciona ele. E aí ela vai para uma escola e ela começa a fazer estágio desde cedo e aprende. Outro exemplo que é ainda mais curioso, interessante, é na Alemanha. A Alemanha é muito rigorosa com isso. Aos 10 anos a criança já é direcionada. E ser marceneiro na Alemanha é um orgulho. Ser eletricista na Alemanha é um orgulho. Eles ganham muito dinheiro e são muito qualificados. O que acontece? Aos 10 anos, a escola diz, esse menino ou essa menina não é para a universidade. O perfil deles é de ter um curso profissionalizante. Eles vão para lá. Até os pais não gostam, porque às vezes isso é imposto. Mas, no fim das contas, a economia funciona. Porque você tem marceneiro qualificado, você tem operário qualificado, você tem eletricista qualificado, o país funciona melhor porque eles sabem trabalhar melhor, deixam menos problema para os outros resolver, como a Letícia estava falando agora há pouco aí, e não vão disputar emprego em outros lugares onde eles não seriam bons. Então, o Brasil tem uma visão, a meu ver, equivocada de que todo mundo tem que fazer universidade. Gente, universidade é um lugar, inicialmente, para desenvolvimento de pesquisa, para desenvolvimento acadêmico. Criou-se essa ideia de que a universidade é para todos, mas não é por aí o caminho. A gente devia pensar muito mais em curso profissionalizante. Olha só que exemplo bom, a Letícia aqui, bem-sucedida, feliz. A marcenaria dela, inclusive, parece ser bonita, bem bacana, moderna, tem uma geladeira aí toda bacana atrás dela. Isso é moderno, gente. Isso não é ultrapassado. E as pessoas têm que perceber o seguinte: que bom que alguém é marceneiro com orgulho, e é bom marceneiro, é muito melhor que ser um engenheiro de merda.
19: Mas eu aposto que se a Letícia tivesse sido conduzida lá no passado, ela não tinha ido lá para a parte talvez corporativa, que era onde ela se estressava, onde ela não tinha vida, onde ela vivia nervosa. E, aliás, se vocês quiserem conferir o trabalho da Letícia e da sócia dela também, a Fernanda Sanino, ó, é Lamberdius, São Paulo. Então, é Lumber Jills. Então é Lamberdius. Põe assim, ó, Letícia Piagentini nas redes, você acha lá o lamberdius.sp. É um trabalho primoroso que as meninas
21: e sem,
19: fazem.
21: E sem atraso na entrega, Letícia, porque é difícil encontrar marceneiro que entrega no prazo certinho. Eu não conheci nenhum até hoje.
18: Pois é, mas sabe por quê? Porque dá prazo errado. O cara, ele dá aquele prazo já sabendo que ele vai entregar naquele prazo. Tem que ser realista, tem que dar o prazo.
21: Tá certo.
18: De acordo. O mais raro que tem é um marceneiro que anota coisa na agenda e eu anoto.
21: Boa, boa.
19: Uma mulher, né? Fazendo um ótimo serviço. Letícia Piagentini, marceneira, conversando aqui.
20: Tenho certeza que se contratar a Letícia, você vai ficar satisfeito. Tenho certeza, nenhuma dúvida.
19: Eu já vi o trabalho dela, né? Então é uma coisa muito perfeita.
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3: Uma da manhã, bom dia. No programa A Cidade é Sua, de Belo Horizonte, conversamos com o advogado especialista em direito eleitoral Matheus Braga, o especialista em estratégia de comunicação e construção de imagem pública Gustavo Dias e o diretor em teoria do direito professor Luciano dos Santos. Em pauta, as eleições de 2026. A gente acompanha esse bate-papo agora.
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23: Há menos de 3 meses para as eleições, nós, da Cidade é Sua, vamos discutir exatamente isso em Minas Gerais, que é o segundo maior colégio eleitoral do Brasil e tem aquela máxima desde a redemocratização de que quem ganha em Minas, ganha no Brasil. Então, um estado de bastante peso para as decisões eleitorais. Para discutir sobre isso, a gente recebe aqui hoje o advogado especialista em direito eleitoral e tributário, Matheus Braga, o especialista em estratégia de comunicação e construção de imagem pública, Gustavo Dias, e o doutor em teoria do direito, professor Luciano dos Santos. Agradecemos a presença de todos e vamos iniciar então discutindo, vou perguntar para o doutor Matheus, sobre um dos maiores receios do eleitor, né, que é votar em alguém que depois acabe com aquele registro cassado na justiça. Como que o cidadão mineiro pode consultar a situação de um candidato antes de ir à urna e terminar ali, né, com esse voto anulado, representado por um suplente que não foi ele quem escolheu?
24: Mariana, tudo bem? Obrigado, TMC. Boa tarde a todos. É uma satisfação estar com vocês aqui para poder discutir sobre. E esse é um tema, de fato, muito importante essa questão referente ao registro de candidatura. Então, assim, o processo eleitoral tem algumas fases, né? Atualmente a gente está aí no período de convenções eleitorais, né? A fase de escolha ali dos candidatos, onde os partidos vão escolher ali quem vai, de fato, disputar a eleição. E logo após vai ter ali a fase do registro de candidatura, que é um ponto muito importante. Esse é o momento em que a Justiça Eleitoral verifica se aquele candidato tem ou não as condições de disputar aquele cargo. Aí tem vários critérios, idade, questões de domicílio eleitoral, a questão também de eventuais condenações criminais, enfim, é um leque ali de situações que a justiça faz esse levantamento. E aí, caso o candidato ele esteja com tudo em ordem, cumprindo todos os requisitos legais, de fato a justiça vai lá e defere o registro de candidatura, ou seja, dá aquele aval, né, chancela aquela candidatura. E para que o eleitor consiga ter esse acesso, esse controle, hoje a Justiça Eleitoral, de fato, ela é muito moderna no que diz respeito a transparência e divulgação dessas informações. Hoje nós temos um sistema chamado DivulgaCand, em que qualquer cidadão, qualquer eleitor consegue fazer uma busca ali na rede de internet, colocar DivulgaCand, vai ter ali todas as candidaturas registradas no Brasil todo. E ali também tem o número do processo, abre-se um processo judicial eletrônico, em que tem ali a publicidade de todas as decisões, de fato aquele registro ele foi deferido, foi indeferido, ou se ele está sob júdice também, se a Justiça Eleitoral concedeu algum prazo para que aquele candidato se regularizasse, enfim. Então, hoje o cidadão ele tem essa possibilidade de fazer essa pesquisa pelo DivulgaCand.
2: Certo. A pergunta agora vai para o professor Luciano. Minas Gerais reúne mais de 16 milhões de eleitores, né? E como eu disse no início, é considerado um grande termômetro das eleições no país. Por que o comportamento do eleitor mineiro reflete tanto esse resultado nacional e como que esse perfil afeta as estratégias dos candidatos?
4: Olá, Mariana, que é o nosso colega, os ouvintes aí do TMC. Por essa oportunidade de estar aqui, de fato, né, nessa discussão sobre as eleições de 2026. Né, olhando para o nosso colégio eleitoral, né, mineiro, aí 16 milhões da sua influência, que historicamente há essa consciência, né, dessa presença, dessa formação política. Vamos dizer que a Minas ela é uma escola, né, um colégio político, e ela vai trabalhando, né, todo esse processo aí no cidadão, na cidadã, né, daquele que vai ser escolhido e daquele, por exemplo, esse ano, né, nós temos aí 6 candidatos a serem votados e um deles é a presidência, por exemplo, o governador. Então isso marca muito essa presença se Minas está representada lá, seja na forma, né, do executivo, seja lá do Senado, seja também deputado federal, seja deputado estadual, mas principalmente aí na esfera nacional. Então é essa consciência e essa formação política para ter, como se diz, esse poder político democrático, né, também para comandar o país, que vem de uma velha história ali entre São Paulo e Minas, né? Então sempre essa busca, né, para se manter no poder e no caso aqui atualmente, né, de uma situação democrática.
2: A gente pode entender que é por isso que alguns candidatos, e aqui eu vou até ser nominal, né, o ex-deputado Eduardo Cunha, pode ser por isso esse interesse por se lançar por Minas Gerais?
4: Com certeza, né? Isso é uma hipótese, uma estratégia, né? A política ela é marcada por estratégias, lógico que ela não pode se resumir só a estratégias. Aquele que se candidata, ele se coloca como representante do povo, mas também aí os candidatos e as candidatas terão esse olhar a partir dos seus partidos também, o lançamento de uma campanha onde, de fato, eu serei eleito, né, e antecipadamente eu teria essa vitória.
2: Antes de passar para o Gustavo, vou até voltar para o Dr. Matheus dentro desse gancho. Como que fica nessa questão a situação do domicílio eleitoral?
24: O que acontece? A legislação ela determina, né, um período ali em que, antes mesmo do período eleitoral, tem a questão referente ao domicílio eleitoral. Então, a legislação ela estabelece essa questão tanto da filiação quanto do domicílio, para que de fato tenha esse controle nesse sentido. Então, tem esse controle no que diz respeito a qual, né, unidade da federação aquele candidato de fato vai disputar a eleição. Então, por exemplo, filiação, domicílio, tem ali o período de 6 meses para poder já regularizar essa situação. Tivemos um caso também aqui na Câmara, em BH também, que houve uma discussão referente ao vereador. De fato, essa questão do vínculo dele aqui também no que diz respeito a Belo Horizonte, enfim. Então, a legislação estabelece como um dos critérios para se ter o registro de candidatura deferido, para se disputar a eleição aqui em Minas, por exemplo, já ter essa comprovação referente ao vínculo com o Estado. Então, assim, obviamente que hoje com a questão da internet, né, o trabalho sendo realizado em vários estados, enfim, acaba que raramente uma pessoa fica só em um estado. Mas, obviamente, tem que comprovar aquele vínculo com aquele estado em que o candidato decide disputar a eleição.
2: Certo. Agora, para o Gustavo, né, pegando justamente esse gancho aí dessa era de marketing digital, também das redes sociais, como o eleitor pode ir além? Porque, às vezes, ele é fisgado por um conteúdo que é de seu interesse, é de uma pauta que ele conversa com aquilo, né? Mas como que ele pode ir além daquilo e saber mais sobre o candidato, se aquilo realmente está
23: alinhado, saber sobre a vida pregressa desse candidato, talvez, né? Se aquilo é uma verdade ou não.
5: Primeiro, Mariana, agradecer você, a TMC, pela oportunidade. Eu pensei em começar agradecendo por ter falado depois de dois advogados, mas você fez uma pergunta tão complicada que eu não sei se eu posso agradecer. Mas vamos tentar resumir. Eu acho que a desinformação e a questão das fake news é, de fato, o grande centro de preocupação hoje de todas as democracias ao redor do mundo. É muito difícil fazer o controle de informações, especialmente numa era em que a disputa de narrativas é o que governa, de fato, o resultado eleitoral. Pouco se fala sobre propostas hoje em dia, e o que vigora, o que comanda as estratégias nas campanhas eleitorais são as narrativas que são colocadas. Dessa maneira, é importante a gente tentar modificar a sua pergunta, entender que, de fato, esse trabalho não é só do eleitor, é uma responsabilidade que é do partido, é dos candidatos, é também do eleitor, da justiça eleitoral, então uma responsabilidade compartilhada. De maneira geral, é muito difícil cobrar-se do eleitor que ele tenha uma informação, que ele busque uma informação que seja mais verossímil, sendo que os controles são muito difíceis ainda no Brasil. E nessa eleição, especificamente, a gente tem um fator complicador ainda maior, que é a utilização cada vez maior e crescente da inteligência artificial. O que se pode recomendar, de maneira geral, é que não confie naquelas mensagens, textos, fotos, vídeos que chegam diretamente via WhatsApp sem fonte nenhuma de informação. Então é muito importante que toda informação que você tenha acesso, sabendo que o algoritmo na rede social não trabalha a seu favor, ele trabalha de maneira a confirmar as predisposições ou pretensões que você já tem em termos políticos, mas não tem o compromisso com a sua informação. Então, sabendo de tudo isso, procurar sempre fontes confiáveis de informação, como aqui a Rádio TMC e outros veículos da grande mídia que fazem a cobertura eleitoral no estado.
23: Perfeito. Vamos voltar para o Dr. Matheus para perguntar quais são hoje as principais condutas durante pré-campanha e campanha que podem levar à inelegibilidade ou ao indeferimento de uma candidatura com base na lei da ficha limpa.
24: O que acontece, Mariana? Hoje a gente tem alguns ilícitos eleitorais, uns com menor, com sanção de fato mais branda, com menor complexidade ali, enfim. E outras que, de fato, situações que acabam levando não só ao indeferimento do registro de candidatura, mas também levando à questão de inelegibilidade, enfim, e até a perda ali do mandato, né, caso tenha sido eleito aí referente à disputa. Por exemplo, hoje nós estamos aqui vivendo a pré-campanha, que é aquele momento em que o pré-candidato ele pode expor ali as suas qualificações pessoais, ele pode falar sobre suas ideias, projetos, como o Gustavo bem colocou, ele pode se posicionar. Olha, eu sou desse lado, eu sou daquele outro lado, eu defendo isso, defendo aquilo outro, a minha história, a minha profissão foi essa, enfim. Então ele pode ali se expor, o pré-candidato, com relação a esses pontos, mas obviamente sem, por enquanto, fazer aquele pedido expresso de voto. Que seria basicamente aquelas expressões vote em mim, meu número será tal, enfim. E também a questão do pedido de voto implícito, que a legislação fala, que basicamente seria um pedido de voto disfarçado. Por exemplo, estamos juntos, conto com teu apoio em outubro, estamos juntos, está quase chegando a hora, vamos sair vitoriosos. Então, assim, essas palavras que são consideradas mágicas pela jurisprudência do TSE são palavras basicamente disfarçadas com esse intento de voto. Então, assim, questões de propaganda eleitoral irregular, né, geralmente tem ali o pedido de retirada, né, tanto pelo Ministério Público, Justiça Eleitoral, ou eventual eleitor, algum outro pré-candidato que queira fazer essa denúncia também. Então, tem a questão da retirada dessa propaganda eleitoral irregular, fora de hora. Caso não tenha retirada, pode sofrer uma sanção ali de R$ 5 a R$ 25 mil com multa. Agora, quais são os outros dois ilícitos, duas condutas, de fato, que levam não só à questão da retirada de eventual material, né, da internet, mas também gera a cassação do registro ou diploma, além da inelegibilidade? Seria basicamente é a questão do abuso de poder. E aí ele se divide em duas, né, das mais conhecidas aí categorias. Seria o abuso de poder político. Por exemplo, um deputado estadual, um federal, um governador, ele se utiliza ali ainda daquela estrutura em que ele está vinculado para ter uma projeção e uma vantagem eleitoral em cima daquilo. Então, tem aí a vedação de 90 dias de participação, por exemplo, de deputados em inauguração de obras públicas. Então, assim, esse é o intento da lei de conferir

0: é ilícitos, duas condutas de fato que levam não só à questão da retirada de eventual material, né, da internet, mas também gera a cassação do registro ou diploma, além da inelegibilidade. Seria basicamente a questão do abuso de poder. E aí ele se divide em duas, né, das mais conhecidas aí categorias. Seria o abuso de poder político. Por exemplo, um deputado estadual, um federal, um governador, ele se utiliza ali ainda daquela estrutura em que ele está vinculado para ter uma projeção e uma vantagem eleitoral em cima daquilo. Então, tem aí a vedação de 90 dias de participação, por exemplo, de deputados em inauguração de obras públicas. Então, assim, esse é o intento da lei de conferir igualdade. Então, não é porque um deputado estadual ou federal ele já tem um mandato, vem para a reeleição, que ele pode aproveitar daquela estrutura pública para poder ter uma vantagem eleitoral nesse sentido. Por exemplo, alguns exemplos aqui mais básicos para que o ouvinte consiga entender. Transporte de eleitor com carros oficiais, por exemplo, concessão de benefícios ali de procedimentos médicos, cirúrgicos, vinculando ao pedido de voto. Então isso seria um abuso de poder político, usar da máquina pública para poder de fato ter essa conquista do voto. Então isso seria um abuso de poder político, que aí gera cassação, né, ou do registro ou do diploma, caso tenha sido eleito, e aí acaba tendo a questão da inelegibilidade. E outro abuso de poder também que é muito comum, não só nas eleições gerais, mas principalmente nas municipais, seria abuso de poder econômico. Seria basicamente ter aquela troca de algum benefício com relação ao voto. Então aquele candidato que acaba ali oferecendo de forma até mesmo criminosa uma cesta básica, oferecendo ali algum benefício, que seja reforma de casa, algo nesse sentido, fazer festas, pagar bebidas alcoólicas. É muito comum também a questão de times de futebol também, que tem ali aqueles jogos de camisas também, para ter o apoio daquele time. Então essa troca com o viés financeiro, algum benefício irregular, gera um abuso de poder econômico. Então, basicamente, o candidato ele não pode fazer essa compra de voto, assim, já mais abertamente falando, que aí gera essa questão da inelegibilidade e também da cassação do registro ou do diploma.
1: Vou pegar como gancho também a última resposta do Gustavo, para a gente falar, né, sobre essas regras mais rígidas contra a manipulação que o TSE aprovou para essas eleições, principalmente no que diz respeito ao uso de deepfakes. E aí, para explicar ao nosso ouvinte, né, quando um candidato, enfim, se apropria de um rosto, né, de um outro candidato, para atribuir um discurso que não foi aquela pessoa quem falou. Mas quando a gente tem a inteligência artificial tão sofisticada como nos dias de hoje, é muito difícil a gente convencer que não é realmente aquela pessoa que disse aquilo. Né?
2: Até a gente que trabalha com isso tem dificuldade, às vezes, de saber Sim. se a peça é real ou não é.
1: Queria saber de vocês, aí a gente pode trocar aqui essa figurinha, né? Do ponto de vista legal, quais são as punições e as consequências jurídicas para os candidatos ou para as campanhas que se apropriarem disso?
0: O que acontece, Mariana? De fato, é algo muito novo, né? Então, assim, a legislação está aí, né, já tentando fazer a regulamentação do uso de IA. Já tem a previsão na resolução também, e aí a jurisprudência, né, que seriam as decisões dos tribunais, já vão acabar se consolidando, creio que daqui para frente, que é algo de fato muito novo. Mas, por exemplo, a resolução ela já fala ali sobre a questão da identificação referente àquela peça publicitária, se teve uso ou não de IA, também fala sobre a vedação de disparo, por exemplo, de sistemas robotizados via WhatsApp, enfim, então pode se ter uma comunicação ali através de comunidades, lista, o próprio Gustavo pode falar um pouco sobre isso, mas de fato essa questão, além do viés eleitoral, eu vejo até mesmo uma repercussão penal no que diz respeito a essa questão até mesmo da falsidade ideológica, enfim, pode até desbarrar nessa questão também criminal. Então a legislação ela tem se aprimorado com relação a isso. Essas questões desses usos, dessas postagens, de fato, a Justiça Eleitoral já tem o poder de mandar retirar esse material, e isso pode sim refletir na condição do candidato ele tomar posse ou não, enfim. Então isso pode ter outros desdobramentos também mais graves.
1: Gustavo, vou te pedir para complementar essa resposta, né? Principalmente explicando essa liberdade, essa linha tênue entre uma liberdade estética

0: e uma violação ética, né, de imagem pública de um outro candidato.
1: Eu enxergo esse cenário agora da inteligência artificial nessa campanha com uma coisa muito recente que a gente viveu, que foi quando a justiça eleitoral começou a legislar, começou a julgar ações em relação a impulsionamento de conteúdo na internet, que também era, né, doutor?
2: Sim.
1: Uma estratégia, uma ferramenta muito nova sobre a qual ainda não existia jurisprudência, e ela foi construída ao longo dos tempos e também reformada de uma eleição para outra, né? Algumas regras que valiam para impulsionamento há 2 ciclos eleitorais mudaram para o ciclo imediatamente anterior a esse. Então imagino que esse cenário ainda vá ser construído. O que eu acho que é importante dizer e que às vezes escapa pela margem é que a inteligência artificial, ela aparece no cenário, né, contemporâneo para ajudar, né? Eu não sou contra a tecnologia, sou a favor de que ela avance cada vez mais. Mas é claro que tanto no cenário político eleitoral quanto em qualquer outro campo das humanidades, das tecnologias, essas ferramentas são utilizadas para o bem e para o mal. E aí cabe a legislação eleitoral, o processo jurídico, fazer de fato a análise sobre isso. Mas o que eu acho importante dizer sobre a perspectiva comunicacional é que o maior perigo das deepfakes, das fake news, de todas essas, desse processo de desinformação, não é de fato a desinformação que é produzida no momento eleitoral. Não é de fato o eleitor que eventualmente vota desinformado, mas é o que acontece posteriormente a isso, que é uma sensação generalizada de que você talvez não possa acreditar em nada porque é tudo pré-fabricado, porque tudo isso provém de fake news, porque é tudo narrativa. Isso já vem acontecendo há pelo menos 2 ciclos eleitorais no Brasil, e é importante que nós profissionais, mas também todo o arcabouço jurídico e legislativo que ordena os processos eleitorais no país estejam atentos a isso, porque o mais importante nas democracias, e todas elas vêm sendo violentadas ao redor do mundo, é a sensação de segurança sobre o processo democrático, né? A confiança que o eleitor tem de que o voto que ele deposita na urna vai de fato se manifestar numa vontade eleitoral. E quando a desinformação toma conta de maneira generalizada, a consequência que produz é uma participação cada vez menor política, é um envolvimento cada vez menor da sociedade com os processos não só eleitorais, mas políticos em grande margem, e por isso a nossa democracia fica prejudicada.
3: É importante também, foi colocado pelo doutor aqui, Matheus, o Gustavo, diante dessa questão da inteligência artificial, em eleições anteriores, né, disseram, olha, os algoritmos, eles decidiram, seja as eleições lá americanas, seja as eleições presidenciais aqui no Brasil, e não havia, de fato, ainda, né, um avanço, né, de uma orientação, né, jurídica, né, sobre esse uso da inteligência artificial. E já está no site lá do TRE de Minas Gerais, por exemplo, você baixa lá o documento, tem lá tudo que pode, o que não pode, todas as regras já para as eleições de 2026. E lá tem os itens, né, com relação à internet, em relação a essa inteligência artificial. Então vale a pena também, não só os partidos, né, os candidatos e as candidatas, mas o cidadão e a cidadã também se apropriar, né, buscar informações. Que um dos elementos, né, para a gente tentar, como o Gustavo aí colocou muito bem, que trabalha nessa área de marketing, às vezes até daí eu sou confundido, né, com aquilo é tão perfeito, mas precisa de ter toda essa identificação, né, jurídica, CNPJ, né, seja da empresa, seja ali do candidato, né, de um site oficial. Então a gente sabe que é uma guerra, né, para quem vai conseguir influenciar mais ou manipular mais, e isso vai cair justamente talvez nessa insegurança do eleitor. Está chegando, é verdade ou é mentira? É falso ou é verdadeiro?
1: Eu disse, Mariano, que a situação se assemelha à regra do impulsionamento lá atrás. É importante aí, talvez o doutor possa ajudar, reconhecer que a justiça eleitoral no Brasil, ela é uma das mais avançadas no mundo. Nosso processo eleitoral, juridicamente, é muito bem organizado. E isso leva a ferramentas como a Meta, Facebook e Instagram adaptarem metodologias dentro da própria ferramenta para atender a legislação eleitoral no Brasil, como foi o caso com o impulsionamento. O rótulo de conteúdo impulsionado por temas políticos, sociais, aparece na meta a partir de uma demanda política eleitoral brasileira. Isso não existia em nenhum outro lugar. E eu imagino que isso vai acontecer também com o conteúdo criado ou alterado por inteligência artificial em algum momento. Porque hoje a legislação prevê, como o professor colocou, doutor, que você sinalize que aquele conteúdo foi alterado ou criado a partir de inteligência artificial. Mas essa ainda é uma obrigação agora do candidato. Assim como todo material impresso numa campanha precisa ter especificação de quem mandou imprimir, quantas foram as unidades, quem pagou por aquele material e quem imprimiu. Mas é muito provável que dentro em breve as próprias ferramentas precisem disponibilizar algumas ferramentas para facilitar a leitura do eleitor ou a interpretação daquele conteúdo, de saber que aquele conteúdo foi de alguma forma produzido por inteligência artificial. É o que eu imagino para um cenário próximo.
0: Gustavo, você tocou num ponto importante que eu estava curiosa sobre isso, assim, enquanto você falava. Nessa era atual, muito digital, muito, né, as redes sociais ali sendo o principal meio de divulgação de um candidato. Os santinhos, como que isso está, assim? Como que isso é visto nas campanhas? Ainda é muito necessário? Ainda chega, talvez, naquele perfil de eleitor que não lide tanto com as redes sociais e que, no caso aqui do Estado Mineiro, por exemplo, os idosos são ainda um público votante muito expressivo? Como que as campanhas têm enxergado isso?
1: Olha o que acontece. Eu acabei de dizer que a justiça eleitoral brasileira é uma das mais avançadas do mundo, mas também a comunicação política brasileira é uma das mais avançadas e mais reconhecidas no mundo, tendo ganhado recentemente, grandes colegas meus, mineiros inclusive, prêmios internacionais por grandes atuações. E por que que eu digo isso? Porque a gente tem uma, talvez por causa da desigualdade de acesso no Brasil aos mecanismos digitais, à internet de alta qualidade, a gente precisa se adaptar, na maior parte das vezes, quando está fazendo campanha, a diversas realidades. Eu fiz campanha nos últimos 3 ciclos eleitorais no Macapá, na cidade de Macapá, no Amapá. Macapá é uma cidade de 500 mil habitantes, que se assemelha talvez a Governador Valadares ou Juiz de Fora aqui em Minas Gerais, mas é a capital de um estado no norte, no extremo norte do país. A realidade no Amapá é substancial e completamente distinta da realidade eleitoral em Minas Gerais. Então é por isso que eu não consigo te dar uma resposta assertiva no seguinte sentido: se o Santinho morreu ou não morreu, se a estratégia digital tem mais ou menos peso. A grande verdade é que a maior parte das campanhas que são vitoriosas e que entendem a realidade do contexto em que ela está se colocando, aquela candidatura está posta, e desenvolvem estratégias e campanhas para poder atingir os públicos e conversar com os públicos da melhor maneira. Eu ainda faço campanha física e digital, e a despeito de que nesse processo eleitoral agora em 2026, e é importante levantar esse dado para a gente conversar mais sobre, 40% do eleitorado são de pessoas que nasceram no exato ano que eu nasci, 1990, portanto, das gerações Z e millennials. Isso significa que a gente está numa virada muito importante geracional e que daqui para frente as novas tecnologias serão ainda, já são, mas serão ainda mais importantes para os processos eleitorais.
0: Vou pegar esse ponto aí do geracional, vou passar a pergunta para o professor Luciano. Os dados, né, trazendo um recorte aqui do Estado especialmente, os dados mostram um eleitorado mineiro majoritariamente feminino e com um crescimento expressivo de votantes idosos com mais de 70 anos. De que forma essa transição demográfica, e aí até como o Gustavo disse também, englobando jovens, né, pressiona os partidos e os candidatos a adaptarem suas propostas?
3: Olha, a importância de uma sociedade democrática é o processo também educacional. No passado não havia os debates, né, nas escolas, né, eu trabalho tanto no ensino superior quanto em escola, né, de ensino médio. Então hoje o material didático, sejam nas aulas de filosofia, de sociologia, de história, então hoje tem uma formação muito mais assim, efetiva com relação não partidária, mas de uma criação de uma consciência de participação política, porque uma democracia ela avança à medida do possível também que há uma educação, né, de participação nessa democracia. Então, na prática, do ponto de vista até das ciências sociais, das suas pesquisas, quanto mais você tem uma sociedade, uma geração que é estudada, preparada, mais essa geração ela vai se impostar com política e mais ela vai exigir também e vai acompanhar seus candidatos, aí utilizando principalmente hoje essas novas ferramentas. Então a gente vive também um processo de transição, né, essa geração que está muito mais hoje conectada, mas também que acompanha esse processo político, talvez não de sair às ruas, né, lá dos anos, final dos anos 70, 80, ainda ali no início dos anos 90, mas uma geração que vai se comunicando por meio, né, dessas ferramentas, aí hoje, modo especial, né, das redes sociais, do WhatsApp. A gente fala muito que essa geração está no WhatsApp porque ninguém pode encontrá-la, né? Eles fazem seus grupos e ali estão comunicando, mas estão se articulando. E, por outro lado, nós temos aí, né, os idosos que continuam votando e participando, porque existe aí uma carga, né, de uma... Como é que fala? Não só de uma tradição, mas de um legado, né? Então, esse legado, né, dos cidadãos e cidadãs aí, idosos, ele é importante para essa nova geração, para mostrar que a nossa participação política, que não é só votar, mas se acompanhar os nossos representantes, então isso faz uma diferença na nossa democracia. Então, nós analisamos que esse processo nós estamos vivendo. Nós temos o legado dessa geração, né? Outro dia... Estive aí com algumas, fazendo uma entrevista também, mas conversei com alguns idosos dizendo, olha, eu tenho mais de 90 anos e eu quero ir lá e votar em 2026. Então, isso é um legado para essa nova geração também que está aí chegando aí, né, para uma participação mais efetiva na política.
0: Certo. Vou voltar para o doutor Matheus, que trouxe uma ferramenta importante, que é o Divulga Candi. E agora eu queria convidá-lo a falar sobre o Pardal, né, que é uma ferramenta aí muito útil também para o eleitor.
2: Sem dúvida. O aplicativo Pardal, como o Gustavo bem disse, a Justiça Eleitoral, ele de fato tem muito avançado aí referente a essas tecnologias, enfim. E o processo judicial eleitoral também, ele é muito rápido. Ouso a dizer que é o mais rápido do Brasil, o processo judicial eleitoral. Então, assim, são prazos ali de 24 horas para uma das partes responderem, tem que ter uma sentença rápida, uma liminar. Então, assim, abrindo um parênteses, quem dera se todas as justiças do Brasil fossem tão eficazes quanto a da Justiça Eleitoral, de fato, ali é muito rápida nesse quesito. Mas, especificamente sobre a sua pergunta, Mariana, referente ao aplicativo Pardal, ele é uma ferramenta em que o cidadão ele consegue ali, de fato, usar o seu celular, seu smartphone, como um canal de denúncias referente até mesmo fazer o registro daquela irregularidade e já encaminhar essas informações para a Justiça Eleitoral referente a eventuais condutas ilícitas, para que, de fato, já haja ali uma movimentação de um processo, que haja uma liminar para retirada daquilo, enfim. Então, por exemplo, vamos ilustrar aqui. Tem ali um carro de som rodando próximo a um hospital, o que de fato é vedado durante ali o período eleitoral. Então ali o eleitor pode, ou o cidadão pode fazer o uso ali desse aplicativo Pardal e já identificar aquele carro que está fazendo uso de som ali próximo a um hospital, por exemplo. A gente tem também algumas vedações que podem ser também levadas aí dentro do aplicativo. Questões, por exemplo, de outdoor. Outdoor, de fato, a legislação não permite que o candidato faça sua propaganda em outdoor. Assim, raramente a gente vê isso nas capitais, mas indo mais para o interior você ainda acaba vendo algo nesse sentido. Então, ali também o cidadão pode fazer o registro referente ao aplicativo e já mandar essa infração para a Justiça Eleitoral. Então, o próprio cidadão, isso que é muito bacana também frisar, a Justiça Eleitoral ela dá essa abertura para o cidadão ir lá e ver a questão do registro de candidatura daquele candidato, ver como é que está, de fato, caminhando essa avaliação dele perante a Justiça Eleitoral. Também dá a condição do cidadão fazer essas denúncias via aplicativo Pardal, dá a condição também o acesso do cidadão fazer o controle ali da movimentação também financeira daquele candidato. Então, assim, por exemplo, um candidato foi lá e recebeu uma doação de 100, 150 mil reais. Então, automaticamente aquela doação vai ficar lá disponível também no portal da Justiça Eleitoral também referente a essa questão, o tanto que ele gastou, quem contratou, quem deixou de contratar, quem que é o grupo, por exemplo, que está ali investindo nele, enfim. Então hoje a Justiça Eleitoral de fato trabalha de uma forma muito transparente, muito aberta para o eleitor ter essa participação até mesmo ativa, não só na hora de fazer o seu voto, né, computar lá na urna, mas também durante todo esse processo, né? Então o cidadão hoje, com as ferramentas que a Justiça Eleitoral tem, consegue participar de forma muito ativa nessas questões. Então, assim, o aplicativo Pardal, de fato, desconheço outro país que tenha algo semelhante, mas o aplicativo Pardal é como se cada um tivesse ali o seu direito, não só de votar, mas também de fiscalizar e denunciar para que a gente consiga ter um processo eleitoral mais justo e mais igualitário entre todas as candidaturas ali.
0: Perfeito. Vou aproveitar essa sua resposta, fazer uma dobradinha e também convidar o professor, se quiser comentar, fica à vontade. Que é sobre fundo eleitoral. Quando a gente divulga, partido X recebeu tantos milhões ou bilhões, Y tantos milhões ou bilhões, a gente repara, principalmente nos posts que vão às redes sociais e geram interação, né, por parte do nosso ouvinte, telespectador, que absurdo, esse dinheiro devia sair do bolso da própria pessoa. Então, queria primeiro que o senhor explicasse como que funciona essa questão do fundo eleitoral, que esse ano vai repassar quase 5 bilhões aos 30 partidos que foram registrados no TSE para as campanhas.
2: Esse é um ponto muito polêmico, o Gustavo deve concordar comigo nisso. Então, assim, essa questão do financiamento público de campanhas eleitorais, né? Querendo ou não, é um recurso vinculado à União, é um recurso federal, né, em que já há essa previsão, inclusive, na lei orçamentária, e ele faz, de fato... a União ali, ela faz essa divisão referente a alguns critérios partidários. Por exemplo, número, o que mais de fato determina se um partido vai ter mais recursos do que outro, a questão do número de deputados federais, a representação ali na Câmara. Então há uma polêmica, de fato, é muito dinheiro, isso poderia ser investido em educação, saúde, isso aí poderia construir não sei quantos hospitais. E de fato é verdade, é muito dinheiro, é muito recurso que se envolve num pleito eleitoral. Contudo, há um grande questionamento. Mas tudo bem, não vai ter recurso público para a campanha, mas então só quem tem muito dinheiro vai conseguir disputar uma eleição e ser eleito. Esse é um ponto que tem ali seus ônus e bônus. Por quê? De fato, essa divisão referente ao recurso do Fundo Especial de Financiamento de Campanha, apesar de a legislação já ter esse critério de divisão com base na representatividade dos deputados na Câmara, inclusive tempo de TV e tudo, depois, para chegar lá na ponta, quem decide a distribuição referente a esses recursos já não é mais, de fato, questões legais. É uma questão intrapartidária, internamente o partido que vai decidir. Olha, aquele, por exemplo, o Gustavo aqui, eu acho que ele tem mais chance que o Luciano. Então eu vou aportar mais fundo nele do que o Luciano, porque ele tem mais chance, exemplo, de ser eleito deputado federal. E automaticamente o meu partido tendo mais deputados federais, eu vou ter mais recursos, mais tempo de TV. Então é um ciclo ali que basicamente, assim, ao meu ver, tem as suas vantagens, mas tem as desvantagens. Porque, de fato, essa questão do Fundo Especial de Financiamento de Campanha, na grande maioria das vezes, não chega naqueles candidatos que às vezes não tem um padrinho político, não tem um pai, um avô que foi político, etc. Então, de fato, esse recurso acaba sendo direcionado pelos diretórios nacionais para os diretórios estaduais, e os diretórios estaduais fazem essa divisão. Obviamente que tem aquela questão dos 30% para candidaturas femininas, etc. Tem a questão das cotas, mas a grande maioria fica na discricionariedade, no critério do dirigente partidário. Então envolve, sim, questões pessoais, envolve questões de grupo, envolve muitas questões para decidir esse recurso. Então a lei, ela estabelece uma divisão até certo ponto. Dali em diante é o partido que se resolve com os candidatos. Aí vira briga, vira confusão, enfim, aí gera um monte de atrito ali internamente no partido. Mas assim, é uma pergunta até que eu deixo pro Gustavo também, ver qual que é a opinião dele, se de fato a questão do fundo eleitoral torna mais democrático ou não o processo eleitoral, porque, de fato, sim, na prática eu não vejo que esse recurso, na sua grande maioria, chega naquele candidato que não tem, às vezes, tanta estrutura, mas sempre vai para aquele aquele cacique político, né? Então, assim, é um, tem gente que concorda, tem gente que discorda, enfim. Aí eu queria passar a bola para o Gustavo falar um pouquinho sobre.
1: Ele respondeu a parte fácil, jogou a batata quente para mim. Advogado é esperto demais, ele não vai querer se complicar. Mas eu vou fazer duas coisas. Primeiro, eu vou tentar tirar essa parte de discricionariedade, esse juridiquês, e vou trocar em miúdos para quem está ouvindo exatamente o que o doutor falou. É que é um ciclo que se retroalimenta. São 5 bilhões do seu dinheiro, do meu dinheiro, do pagador de impostos, que está sendo tirado do seu bolso, ou está sendo tirado da saúde, da educação e da segurança, num estado que já vem há muito tempo em déficit, precisando de dinheiro e precisando de oferecer melhores serviços públicos. Então esse dinheiro é tirado de lá e aplicado numa eleição. E o que o doutor acabou de explicar, eu vou tentar traduzir para uma linguagem mais acessível, é: favorece sempre aqueles mesmos que já lá estão. O problema é muito perigoso a gente fazer esse tipo de afirmação sobre se é mais democrático ou menos democrático a utilização do dinheiro público na eleição. Por quê? Porque todas as questões que envolvem a eleição em um país de dimensões continentais como o Brasil, as questões são muito complexas, é tudo muito complicado. O fundo partidário e o fundo eleitoral nascem como resposta à crise do Mensalão, à crise da Lava Jato, onde grandes empresas, grandes conglomerados financiavam partidos políticos e financiavam candidaturas. Para acabar com o financiamento privado de campanha, criou-se um instrumento do financiamento público, sob a hipótese ou a tentativa de que todas as pessoas pudessem ter acesso ao mesmo recurso, não houvesse diferença de financiamento entre um e outro, e no final a eleição fosse mais democrática, porque não haveria favorecimento de uma empresa ou de outro em relação a um candidato. O problema é exatamente o que o doutor colocou. Nos partidos políticos, para quem conhece as estruturas dos partidos políticos internamente, como é o nosso caso, a decisão sempre privilegia aqueles que lá já estão, que já mandam no partido ou que tem um padrinho político. Significa necessariamente dizer que você, Dona Maria, Dona Roberta, seu João, que hoje é um empresário, é um advogado, é um médico e que quer entrar para a política, dificilmente dentro de um partido vai encontrar financiamento igual ou adequado em relação àqueles que já têm mandato hoje. Porque o ciclo precisa se retroalimentar. Quanto mais deputados federais e senadores o partido elege, mais dinheiro ele recebe no próximo ciclo, nos próximos 4 anos. Então, é claro que o partido vai tentar maximizar estratégias para tentar eleger o maior número de deputados federais. Então, ele aporta dinheiro naqueles que já têm mandato, porque lá já estão fazendo um trabalho há 4 anos, e ocorre, e aí eu vou abrir uma outra porta aqui para a gente poder conversar, fenômenos como o recente, que estamos observando em São Paulo, por exemplo, o grande cantor, dono do hit Caneta Azul, agora será candidato a deputado federal, vários ex-jogadores de futebol, vários ex-BBBs, vários influencers da internet, na busca desse partido, de utilizar a força que as pessoas têm na fama, na internet, para poder conseguirem alcançar mais cadeiras no Congresso Nacional e, com isso, mais dinheiro para o próximo ciclo.
0: E eu diria até que se retroalimenta de um outro sentido também, né? Porque as empresas que geralmente investem em um candidato, depois a gente vê elas recebendo algumas isenções. Então, tem esse outro lado também, né?
2: E esse é um ponto importante, até que o Gustavo falou, referente. Hoje é vedado a empresa fazer, assim, de forma oficial, de forma legal, fazer doação para candidatura, né?
1: Mas os donos de empresa ainda continuam.
0: A gente acha o nome deles, então.
2: Exato. Mas tem essa limitação ali até 10% do seu último informe de rendimentos e tudo. Mas é uma questão muito polêmica. E envolve até uma outra ponta aqui, abrindo também, a questão das candidaturas femininas. De fato, tem uma reserva de recursos muito grande para as candidaturas femininas, e mulheres são muito concorridas e assim, até não no aspecto pejorativo, mas assediadas para se candidatarem. Sim. No sentido de cumprir aquela cota ali dos 30% das candidaturas, mas também tem um recurso lá para elas, que é o deputado federal vai lá e já quer fazer uma dobradinha com a mulher para poder também ter acesso àquela mesma estrutura, né, de despesas em comum, enfim. Então é uma questão que às vezes a intenção é muito boa, mas a forma que se implementa na prática, ela não consegue atingir aquele fim. Então essa questão referente a Fundo Especial de Financiamento de Campanha, vamos implementar de fato para poder impedir esses conglomerados empresariais a dominarem a eleição. Mas de fato esse recurso sempre chega nos mesmos, para que eles continuem lá e o partido tenha mais dinheiro. Há uma outra ferramenta, né, que seria a questão da vaquinha eleitoral, que de fato é muito pouco ainda explorada, mas isso traz mais resultado para quem já tem uma audiência muito consolidada nas redes sociais, enfim, que seria basicamente ali o cidadão poder doar diretamente ali para aquele projeto e aí depois que tiver a conta oficial da campanha poder usar aquele recurso. Então assim, desde já do início do semestre, basicamente ali, salvo engano, acho que foi período de maio, já pôde ser feita a vaquinha eleitoral em que os cidadãos poderiam já fazer uma poupancinha ali em favor daquele candidato. Mas isso na prática assim, é muito pouco. A gente vê que se for comparar os rankings ali dessas plataformas que fazem captação de doação de pessoa física, comparado ao fundo eleitoral é muito pouco.
1: Então, salvo melhor juízo, eu estive acompanhando até os últimos dias, acho que as vaquinhas que mais arrecadaram agora estão em torno de R$1 milhão até agora, a esse momento. A que mais arrecadou, eu sei que já bateu essa marca de R$1 milhão, sendo que o teto para um deputado federal vai girar em torno de 3 milhões alguma coisa em Minas Gerais, em São Paulo. Então, de fato, esse mecanismo não só ele é pouco utilizado ainda no Brasil em relação a outros lugares do mundo, como os Estados Unidos, mas representa uma parcela muito pequena do que é o financiamento todo de um processo eleitoral como esse.
0: Sim. Doutor Matheus, eu vou pegar um gancho do senhor também, que é sobre essa questão das cotas de gênero. Ontem houve uma atualização, vou até ler aqui a manchete do jornal, né? O TSE planeja poupar mulheres eleitas e caçar só homens se o partido fraudar cota de gênero. Como que era antes e como que essa decisão vai mudar alguma coisa na prática?
2: O que acontece? Esse é um tema muito polêmico, que acontece, de fato, com muita frequência, não só nas eleições gerais, mas também nas eleições municipais. Eu vou contar aqui alguns casos concretos, alguns casos reais, né, que a gente atuou. Basicamente, a questão da chapa. O que seria uma chapa eleitoral? Seria aquela lista de candidatos vinculados àquele partido ou àquela federação. A federação já é a junção ali de dois ou mais partidos, enfim. Mas basicamente a chapa eleitoral é composta como se fosse fazer uma analogia, uma comparação, um time de futebol. Tem lá 11 jogadores. Então aquilo ali é uma chapa eleitoral. Tem ali, né, os candidatos a deputados, tanto federais quanto estaduais. E aí a lei estabelece uma reserva para 30% dessas vagas para mulheres. E o que infelizmente a gente acompanha ainda até os dias atuais é alguns dirigentes partidários, algumas lideranças acabam pegando essas mulheres, muitas das vezes despreparadas, sem conhecimento técnico, sem saber onde que ela está entrando, sem saber qual que é a consequência disso. Tive situações que eu tive que intervir no sentido da pessoa entrar, ter alguns problemas, inclusive emocionais, em virtude da consequência dela ter saído candidata sem uma orientação prévia de quem convidou a sair candidata. Por exemplo, questões de prestações de contas, tudo que entra e tudo que sai na conta eleitoral tem que ter uma prestação de contas. E muitas das vezes, não só mulheres, mas tem candidatos que entram sem saber disso. Às vezes não guardam um recibo, não guardam uma comprovação daquilo, depois tem que pagar uma multa, devolver isso para a União, enfim. Então, hoje essa questão dos 30% referente às mulheres estarem dentro ali do pleito eleitoral, de fato tem essa obrigatoriedade, mas a Justiça Eleitoral tem observado basicamente ali alguns critérios. Por exemplo, ela teve número de votos adequados? Esse é um ponto polêmico, porque de fato nem toda mulher tem a obrigação de ter uma votação expressiva. Às vezes ela tem de fato o interesse, quer disputar, mas ainda é inexperiente, não sabe ali como mobilizar o pessoal, acaba tendo uma votação baixa. Um outro ponto também para poder identificar a fraude à cota de gênero seria a questão referente à ausência de movimentação na prestação de contas. Peraí, ela veio candidata, mas não teve santinho para ela, ela não impulsionou nada na rede social, ela não gastou com nada, e toda a campanha, obviamente, na maioria das vezes era o mínimo de custo. Então, assim, somou a questão de não ter, por exemplo, materiais nas redes sociais dela, pedindo voto para ela. não teve movimentação na conta eleitoral. E também teve uma votação quase que zerada. Então, basicamente, isso gera uma identificação ali de fraude à cota de gênero. E aí teve uma situação em um município próximo aqui em BH, em que atuei na defesa da chapa, em que outro partido adversário veio com uma ação, de fato, para poder ter a declaração da fraude e derrubar a chapa, e assim quem entrou com a ação, de fato, poderia ter acesso às cadeiras. Só que, peraí, beleza, tá discutindo ali que ela teve 2, 3 votos, não movimentou muito bem ali a questão da campanha. Só que a mesma chapa elegeu uma vereadora mulher. Então, a gente vai sacrificar uma vereadora eleita na chapa, discutindo uma votação inexpressiva de uma outra mulher na mesma chapa. Então, com o objetivo de incentivar a mulher a participar da política, a gente vai caçar uma chapa que teve uma vereadora eleita mulher. Então, assim, de fato, são critérios bem minuciosos. E o que eu vejo no judiciário, tanto no TRE, no TSE, enfim, é o caso concreto. Então, assim, há uma súmula do TSE que estabelece esses critérios de votação inexpressiva, ausência de movimentação financeira, ausência de pedido de voto, mas a gente tem conseguido trabalhar caso a caso, levando ao judiciário as razões tanto de denúncia, né, referente à ação judicial, quanto defesa também nesses casos. Então, assim, é uma questão polêmica também, a obrigatoriedade desse 30%. Porque eu já vi muitos casos de mulheres que não queriam, de fato, às vezes, estar ali de forma ativa e participativa, mas foi ali, de fato, convencida por um, por outro, por um amigo, por um candidato, enfim. Então, é muito difícil você ter uma legislação também que acompanhe ali os avanços ou retrocessos da sociedade. Então, basicamente, tem esses critérios aí para identificar uma fraude à cota de gênero, tem essa obrigatoriedade de 30% das mulheres estarem dentro das chapas, mas, de fato, a eleição não é fácil. Eu já vi muita gente entrando sem saber onde estava ali iniciando uma questão eleitoral e tendo problemas, inclusive, na esfera pessoal, com multas, bloqueio de contas, etc.
4: Certo. Professor Luciano, agora um ponto, mudando um pouco de assunto, né, que é as eleições aqui para o Estado, principalmente, né, para o governo de Minas. Com todo mundo que a gente conversa, e até aqui mesmo eu ouvi esse assunto antes de a gente começar a gravar, esse cenário muito indefinido, com uma proximidade, né, tão batendo a porta mesmo das eleições, a gente não tem ainda alguns nomes colocados. E nas pesquisas que a gente vê, as não estimuladas, às vezes o eleitor fala nomes que a gente não tem certeza se vão estar em jogo. Então isso parece proposital ou isso tem mais a não ser favorável? Qual que é a opinião do senhor? Por que tanta demora?
3: De fato, o eleitorado, né, que está nos acompanhando aqui também, nos ouvindo, há uma indefinição. Primeiro, inicialmente a gente estava conversando aqui um pouco, Gustavo trazendo aí da experiência, né, dessa indefinição até para fazer as campanhas, né, porque você entra num processo econômico. Isso é um interesse político, é um interesse econômico, e isso pesa muito, né, você tem que fazer um investimento aí muito alto. Depois você tem um processo aí também dessas polarizações políticas, né? Quem nós vamos lançar, né? Que já está aberto para fazer essas assembleias, já para indicar aí seus candidatos, né? Então essa indefinição, ela não é só proposital, ela também é um processo técnico, né? Como que nós vamos aí lançar os nossos candidatos, quem nós iremos lançar, numa questão econômica, há um investimento, mesmo tendo, você tem aí um fundo partidário, né, nos diretórios dos partidos, né, seja lá desde, né, nacional, depois aí estadual. E o eleitor, ele está aí nessa expectativa também, porque hoje falar de política é pisar em ovos hoje, né, na prática, né, porque você não sabe, né, o que você for conversar com um ou com outro, se você vai ser atacado, se você vai ser aceito ou não. Então, da parte do eleitorado também é um pisar em ovos por enquanto. Se a gente pode falar de política ou não, devido a esse histórico nosso aí de polarização. E segundo aí dos partidos, que ainda agora, né, a partir do dia 20, né, que tem até o dia 15, né, é isso, para se organizar e lançar de fato ali as suas candidaturas oficiais. Mas eu entendo por esses fatores também, o econômico, o político, essa polarização, o Gustavo colocava muito bem aí também, né, me permite aqui, será que a IA, a inteligência artificial, então, ela vai fazer tudo por nós e não vamos ter que gastar dinheiro. Mas nós avaliamos que isso aí é um grande erro, né, pensar nisso, né? É, vai ter que, de fato, usar um processo aí, de investir dinheiro e investir também estratégias para que o eleitorado tenha confiança. É isso que está faltando hoje, né?
0: Sim.
3: Essa confiança do eleitorado nesses candidatos, né, que já estão aí ou que serão lançados também. Mas, por enquanto, ainda está essa indefinição.
4: Gustavo, queria ouvi-lo sobre isso, porque principalmente a gente vê alguns partidos batendo cabeça ali, né? Vai ser, vamos lançar fulano, não, fulano tem mais chance no Senado, não, então vamos apoiar fulano, vamos juntar, e alguém sugere, vamos então fazer uma coligação, não, mas a gente quer ter ali chapa puro sangue.
1: Eu acho, queria fazer duas observações sobre especificamente o cenário em Minas Gerais. Para mim, existem duas coisas muito claras que estão ocorrendo no momento. Primeiro, eu faço análises quase que diariamente nas minhas redes sociais sobre o contexto político no nosso estado e também no Brasil. E a minha intenção é mostrar como alguém que viveu o ambiente partidário por dentro e que atende partidos e candidatos políticos nas eleições, como é que algumas coisas acontecem por trás. Porque para quem está olhando de fora essa indefinição em Minas, pode parecer que ora o partido ventila uma hipótese, ora ventila uma outra, tenta fazer uma composição e depois volta atrás. Mas para quem entende o jogo do lado de cá, na maior parte das vezes, é um elemento do partido, alguém que tem uma intenção de lançar uma notícia para tentar de alguma forma tumultuar o processo. Mas as intenções dos partidos, na maior parte das vezes, elas são mais claras do que parecem. Então esse é um primeiro ponto. Não acredito que o cenário em Minas esteja tão tumultuado. Duas ou três decisões ainda precisam acontecer nos próximos dias e elas vão ser tomadas. A gente conversava aqui antes de começar o programa e eu vinha dizendo que decisões tomadas na última semana ou nas próprias convenções partidárias ocorreram em Minas Gerais nos últimos ciclos eleitorais, ocorreram em Belo Horizonte, isso é comum do modo mineiro de fazer política. Então eu acho que a gente ainda vai ter uma surpresa grande nesse final de ciclo, seja uma retirada de uma candidatura forte, seja o aparecimento de uma candidatura que ninguém havia ventilado ainda, isso vai ocorrer por causa dessa indefinição. O outro ponto, e o segundo e talvez mais relevante, que explique um pouco dessa indefinição no cenário de Minas Gerais, é dado por essa nova configuração das eleições, no que toca especificamente ao meu trabalho, as redes sociais. O advento das redes sociais e a sua utilização na eleição como um todo. O candidato que lidera todas as pesquisas atualmente no estado, o senador Cleitinho, tem o maior número de seguidores, mas não só o maior número de seguidores, engajamento e alcance nas redes sociais, como se somar todos os seus outros potenciais adversários, não o alcança. Então isso oferece para o senador Cleitinho uma posição de negociação que imobiliza alguns partidos e que imobiliza algumas tratativas. Ele tem tamanha vantagem digital na competição política que ele pode se dar ao luxo de tomar uma decisão no momento que ele quiser, e isso inviabiliza, de fato, algumas tratativas. Isso eu acho que explica um pouco do contexto em Minas Gerais. Ninguém sabe, mas a minha aposta é de que ele será candidato, mas ninguém sabe se o senador será, de fato, candidato ao governo de Minas, mas essa vantagem que ele tem na internet ajuda a explicar um pouco de por que esse cenário está tão embaralhado no estado.
4: Mas principalmente por causa dessa vantagem na internet, não seria então preferível que ele se antecipasse ali como pré-candidato e ganhar tempo na campanha? Por que não fazer isso antes? Não só ele, como outros.
1: Muito legal essa pergunta, muito interessante essa pergunta. Eu acho que é a primeira vez que me fazem assim no microfone. Cada estratégia de campanha que a gente, quem trabalha com marketing, política e comunicação, desenha, cada estratégia tem um objetivo específico. A gente está tratando de uma campanha no estado de Minas Gerais em que o principal líder, o líder das pesquisas, o principal candidato tem mais seguidores, engajamento e alcance que todos os outros adversários somados numa campanha de 45 dias. Você já viu isso acontecer antes? Eu me referi aqui agora há pouco ao cantor do jingle Caneta Azul, que vai ser candidato em São Paulo. Você já tinha visto, e todo mundo que nos acompanha, já tinha visto outras pessoas famosas serem candidatos na tentativa dos partidos de elegerem deputados. Mas isso acontecia com a televisão, com cantores sertanejos, como foi o caso do Sérgio Reis, do Tiririco, o Palhaço. Agora ocorre com influências digitais. Assim como você já tinha visto isso que a gente está observando na campanha agora acontecer. Candidatos que tinham mais recursos, mais dinheiro, mais tempo de televisão, partidos mais fortes, se davam ao luxo de não ir a um debate, ou dois, ou três, e aparecer somente no último debate. Quantas vezes nós vimos isso acontecer? O que o Cleitinho, o senador, está organizando nesse momento é uma indefinição tão grande, tão próxima do período eleitoral, que potencialmente ele vai colocar os seus adversários em condição de não conseguir reagir. São apenas 45 dias de campanha. Se ele empurra essa decisão cada vez mais para próximo da eleição...
0: Otário Matheus Braga, o especialista em estratégia de comunicação e construção de imagem pública Gustavo Dias e o doutor em teoria do direito, professor Luciano dos Santos. A gente agradece a presença de todos e até o próximo programa.
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8: 2:01, bom dia. Vamos às principais manchetes do programa de hoje. O presidente Lula afirmou que o filho Luiz, Fábio Luiz Lula da Silva, ou Lulinha, não terá tratamento privilegiado caso seja investigado pela justiça. A declaração foi feita no podcast Inteligência Limitada após o Supremo Tribunal Federal autorizar a abertura de um inquérito para apurar suspeitas de tráfico de influência e corrupção envolvendo Lulinha. O presidente disse que, se o filho tiver cometido irregularidades, deverá responder como qualquer outro cidadão. O PSD anunciou Aldo Rebelo como coordenador político da campanha de Ronaldo Caiado à presidência da República. Ex-ministro e ex-presidente da Câmara, Rebelo será responsável pela articulação política da campanha e pela construção de propostas para a candidatura de Caiado nas eleições. A senadora Tereza Cristina confirmou que conversou com Flávio Bolsonaro sobre a possibilidade de ser candidata a vice-presidente, mas afirmou que nenhuma decisão foi tomada. Em nota, a ex-ministra disse que uma eventual composição de chapa ainda depende de conversas políticas e partidárias. Nos bastidores, fontes ouvidas pela TMC afirmam que ela aceitou o convite de Flávio Bolsonaro. A Justiça Federal absolveu duas mulheres condenadas por envolvimento em um plano do PCC para matar autoridades, entre elas o senador Sérgio Moro. O TRF4 entendeu que não haviam provas suficientes da participação da organização criminosa. As condenações de outros seis réus foram mantidas por crimes ligados ao plano de sequestro e assassinato de autoridades. O presidente do Tribunal Superior Eleitoral, Cássio Nunes Marques, determinou que a Meta preserve dados de perfis falsos e perfis suspeitos de atuar em uma campanha coordenada contra Flávio Bolsonaro nas redes sociais. A decisão atende a um pedido da campanha do senador, que afirma ter identificado cerca de 20 mil perfis falsos, impulsionando conteúdos contra a candidatura da direita. O PT também acionou o TSE e acusa Flávio de usar inteligência artificial de forma irregular durante a campanha. Duas horas, 3 minutos pelo horário de Brasília. Muito bom dia a você que sintoniza a TMC. O Dinheiro TMC desta semana, o tema é o custo de alimentação no Brasil. Comer em casa ou almoçar fora? o que pesa mais no bolso. Em junho, o preço médio dos pratos feitos chegou a R$31,90, uma alta de 7,2% em relação a janeiro, segundo o índice Prato Feito. Com esse valor, o trabalhador pode gastar em média R$ 638 para almoçar fora durante os 20 dias úteis. Para analisar o que está por trás desta alta, os impactos no orçamento das famílias e a perspectiva para os preços dos alimentos, os convidados desta semana são o economista Rodrigo Simões e a economista e professora da FGV, Carla Bene, e o presidente da Abras, João Galassi. A gente confere esse bate-papo agora.
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9: Olá, olá, sejam todos muito bem-vindos ao Dinheiro TMC, esse espaço aqui da nossa programação dedicado a fazer você entender melhor, se relacionar melhor, cuidar melhor do seu din-din. Eu sou Estela Ribeiro e, como sempre, muitíssimo bem acompanhada de Thiago Matheus aqui pela próxima uma hora, atualizando os principais temas que fazem parte do nosso cotidiano, da rotina do nosso bolso.
10: Exatamente, tudo bem, Estela? Um abraço para você que ouve a gente aqui na programação da TMC, ó, Dinheiro TMC no ar, te ajuda. Ajudando sempre a ficar em paz com o seu bolso, ser o melhor amigo do seu dinheiro também. E no programa de hoje, Estela, a gente vai falar de um assunto que envolve 100% da população brasileira. Não tem como. Não é um programa só para alguns, não. Para você, sim, porque a gente vai falar do custo da alimentação aqui no nosso país. Cada vez mais pegando no bolso do brasileiro. E a gente já deixa a pergunta logo de cara. Qual que é a melhor opção? Aí pro bolso do brasileiro, é comer em casa, é comer fora, é fazer aquela compra mensal dos produtos, aquela compra semanal, enfim, tudo isso e muito mais, a gente debate nessa próxima hora.
9: Estamos hoje recebendo uma visita ilustre que vai nos trazer muitas informações, muitos esclarecimentos, que é o economista e professor da Faculdade de Comércio de São Paulo, Rodrigo Simões. Rodrigo, muito obrigada, seja bem-vindo ao Dinheiro TMC.
10: Bem-vindo.
11: Muito obrigado pelo convite, Estela, Thiago, eu que agradeço.
9: Rodrigo, eu não vou nem sem delongas. Você foi responsável por organizar, junto à Faculdade de Comércio, também em parceria com as associações de comércio do Brasil, um estudo sobre o prato feito, que vocês chamaram de IPF, né? Que é o Índice do Prato Feito. E esse estudo revelou que o prato feito hoje em dia está mais caro, já aumentou em relação ao começo do ano, por exemplo. Conta pra gente como é que esse estudo e como é que ele atinge o nosso bolso.
11: Bom, muito bem, Estela. Você sabe que esse é um assunto muito importante, principalmente pro bolso do brasileiro, nesse ano de 2026, onde a gente vê a inflação correndo cada vez mais o bolso do cidadão. E foi um estudo que nós criamos na Faculdade do Comércio, em parceria com as associações comerciais de todo o Brasil, para poder tentar mensurar e capturar qual é o impacto da inflação no bolso do brasileiro. Porque enquanto a gente vê o IPCA sendo divulgado no IBGE, aí a gente, na Faculdade do Comércio, a gente chamou o índice prato feito de o IPCA de garfo e faca, que é quando você consegue verificar diretamente no balcão, no ponto de venda, o impacto realmente do custo dos alimentos, entre outros itens que compõem o prato feito. Então, é um estudo que busca capturar a sensibilidade diretamente no bolso do cidadão.
10: E o estudo mostra o quê, professor? Que o prato feito no sul do país, no centro-oeste, ele é muito mais caro do que nas regiões norte e nordeste. E a nossa região, aqui que estamos aqui em São Paulo, sudeste, está no meio do caminho. O estudo apenas comprova isso?
11: É, Thiago, exatamente. O prato feito, na média, tá, no mês de junho, ficou em R$ 31,90, na média nacional do Brasil. Só que no sul ficou mais caro do que na região norte. Ficou 16% mais caro do que na região norte. Na região sudeste, onde nós estamos aqui, ficou em R$ 31,99. O que, que isso mostra pra gente? Que você tem impactos, principalmente de matéria-prima, e impacto também de energia e de combustível, porque existem outros itens que impactam o prato feito quando chega na mesa para a população. E é um indicador em que, se não a grande parte da maioria, mas a grande maioria tem acesso, e a gente conseguiu monitorar e mensurar como que ele é calculado, como ele é precificado pelos empresários, porque a gente também conversa muito com o setor de alimentação, e o setor de alimentação, Estela, ele se vê impressionado principalmente por dois pontos. De um lado, ele tem que manter a qualidade para o consumidor, o preço acessível, mas por outro, existem os custos que estão pressionando. Principalmente com essa guerra que a gente está vendo agora, que é a questão de energia, custo de diesel, que impacta a logística, que impacta no alimento. E a gente ainda tem uma surpresa para o próximo semestre, que é a chegada do El Niño.
9: Pois é. E professor, a gente está falando da diferença entre as regiões e os pratos devem ser diferentes nas regiões também, né? Por exemplo, aqui no Sudeste, aqui em São Paulo, o nosso prato feito o que é? O arroz, o feijão, uma proteína, uma saladinha e um acompanhamento. Como é que esses alimentos são variados ao longo das regiões?
11: Bom, muito bem. Sabe que essa sua pergunta, ela foi importantíssima na hora da gente criar a metodologia de pesquisa. Porque na metodologia, o que, que nós temos mensurado e qual que é a regra para os pesquisadores fazerem? Tem que ter o carboidrato, que é o arroz, o feijão, tem que ter as hortaliças e tem que ter a proteína, no mínimo isso, tá? Qual que é a proteína? A proteína é carne vermelha ou frango, mas aí pode mudar, tem uma carne que uns usam um tipo de carne, no norte usa outro tipo, mas tem que ser uma carne vermelha ou a carne branca, que é o frango, o peixe não entra.
9: Tá.
11: E o valor e o preço, né, a modalidade do prato, é o prato que não está na promoção, é o prato realmente precificado pelo restaurante, é o prato mais barato e acessível, por isso que chama prato feito, e aí a gente consegue ter uma base correta até mesmo de comparação.
9: E tem um peso? Esse prato tem que pesar determinados gramas para ser considerado um prato feito?
11: Não necessariamente, tá? Mas a porção, ela é muito parecida em todos os restaurantes que nós mensuramos. Não é por quilo, mas é pelo prato em si já composto.
9: Tá joia.
10: A gente está recebendo aqui o Rodrigo Simões, ele que é economista, professor da Faculdade do Comércio de São Paulo, autor dessa pesquisa, inclusive, que a gente vai detalhar mais ao longo do nosso Dinheiro TMC. Mas antes de mais perguntas, né, Estela, mais detalhamentos, a gente dá um tempinho aqui no Papo na Conversa com o professor para passear pelo Brasil e entender como os custos da alimentação estão impactando aí o orçamento do brasileiro. A gente começa por Minas Gerais, nesse momento. Vamos mostrar esse levantamento do mercado que foi identificado que comer fora de casa está cada vez mais caro. Então, com a alta aí dos alimentos, os valores das refeições também sofreram impacto. E quem traz os detalhes para a gente nessa reportagem é o Júnior de Castro.
12: Comer fora de casa está cada vez mais caro e aqui em Belo Horizonte o cenário não é diferente. De acordo com o economista Feliciano Abreu, do site de pesquisas Mercado Mineiro, as variações na comida quilo, no prato feito e no marmitex, por exemplo, podem chegar a quase 1000%.
13: Hoje a gente tem o quilo do self-service custando de R$ 19,99 até R$ 209,00, uma diferença de 945%. O próprio prato feito de R$ 16,00 até R$ 69,90, com a diferença de 336%. O marmitex grande de R$ 16,00 a R$ 45,90, com a diferença de 186%. Um suco de laranja, por exemplo, natural, de R$ 5,00 a R$ 14,00 com 300ml. Assim também como o refrigerante em lata, de R$ 4,50 até R$ 9,90, com a diferença de 120%, dependendo do restaurante e da localização. Hoje o preço médio do prato feito chegando a R$ 31,75 e a própria comida aquilo, né, que de janeiro até agora subiu 2,23%. O consumidor estava pagando em média R$ 76,35, atualmente está pagando em média R$ 78,05. O próprio marmitex também subiu quase 3%. O marmitex pequeno, que era R$ 21,00 em janeiro, já está passando a R$ 21,60. Aí dá um aumento de quase 3%.
12: Ainda segundo o Feliciano, mesmo com a variação na localização e qualidade da comida dos restaurantes, o cálculo de quanto o trabalhador gasta por mês com alimentação tem
13: R$ 9,90, com a diferença de 336%. O marmitex grande de R$ 16,00 a R$ 45,90, com a diferença de 186%. Um suco de laranja, por exemplo, natural, de R$ 5,00 a R$ 14,00 com 300ml. Assim também como refrigerante em lata, de R$ 4,50 até R$ 9,90, com a diferença de 120%, dependendo do restaurante e da localização. Hoje o preço médio do prato feito chegando a R$ 31,75 e a própria comida aquilo, né, que de janeiro até agora subiu 2,23%. O consumidor estava pagando em média R$ 76,35, atualmente está pagando em média R$ 78,05. O próprio marmitex também subiu quase 3%. O marmitex pequeno, que era R$ 21,00 em janeiro, já está passando a R$ 21,60. aí dá um aumento de quase 3%.
12: Ainda segundo Feliciano, mesmo com a variação na localização e qualidade da comida dos restaurantes, o cálculo de quanto o trabalhador gasta por mês com alimentação tem assustado os bolsos.
13: Você pegar, por exemplo, um marmitex por dia, pelo preço médio de R$ 27,50, mais um suco de R$ 7,85, ele gasta somente no almoço R$ 35,35. Se multiplicar isso por 30 dias, é R$ 1.060 somente com o almoço de PF. Se for na comida aquilo, comendo em torno de 500 gramas...

0: A região sul do Brasil tem o valor mais alto do prato feito brasileiro. A média chegou a R$ 34,90, aumentando 7,2% neste primeiro semestre de 2026, custando mais, inclusive, do que a média nacional, que chegou a R$ 31,90. As informações são do índice Prato Feito, da Faculdade do Comércio de São Paulo. Já a cesta básica também tem valores elevados nas três capitais da região sul. No mês de junho, em Florianópolis, o valor chegou a mais de R$ 918. Em Porto Alegre, chegou a R$ 889 e em Curitiba, R$ 842. A professora do Centro Universitário Integrado de Campo Mourão, doutora Alexandra Cardoso, reforça que diversos fatores influenciam no valor dos alimentos na região sul.
1: Isso é muito importante, porque quando a gente mede inflação, a gente mede por vários outros parâmetros, né? Então é a habitação, é a energia, é transporte que vem vincular. Estamos também, né, alguns municípios, pelo menos Campo Mourão, está com inflação? Está, mas não necessariamente a alimentação se deve somente à inflação, né? A gente tem uma questão aí de transporte, a gente tem uma questão de mercado internacional e a gente tem uma questão climática que impacta muito na nossa alimentação, né? Então, acredito assim, que só dicas é que as pessoas se preocupem agora em olhar os preços no mercado e fazer opções. Né, opções mais baratas, trocar um produto pelo outro, é realmente assim, prestar atenção naquilo que a gente está consumindo agora, para não perder a qualidade da alimentação.
0: Para a professora, mesmo com a alta na cesta básica, ainda é mais viável para paranaenses, catarinenses e gaúchos comerem em casa.
1: Quando nós pegamos Sudeste e Sul, ele tem uma proporção maior no seu valor, né? Nós acreditamos que geralmente pode ser uma questão... realmente transporte, né? Pode ser que fatores climáticos, a gente tem sido mais afetado em relação a fatores climáticos, que isso também resulta nos preços finais, né? Então compensa sim você fazer em casa, até porque você vai mudando, você pode alterar uma carne, você pode colocar um pouco mais de verdura, quando uma hortaliça está muito cara, né? Por exemplo, a gente teve o fato do tomate ter um alto preço no último mês, a gente troca esse tomate por um outro, né? O restaurante, né, o prato feito, ele se sente na obrigação de sempre servir os mesmos componentes. E talvez por isso ele fique até um pouco mais alto.
0: Para o restante do ano, a previsão é que os valores fiquem ainda mais elevados como consequência dos fatores climáticos. O El Niño deve trazer para a região sul chuvas acima da média esperadas para a época, podendo encarecer o custo na produção de alimentos e até mesmo levar à perda de plantações. A logística na distribuição também pode ser afetada nos estados do Paraná, Santa Catarina e Rio Grande do Sul, dependendo das condições do tempo.
2: Valeu, Isa. Um abraço para você. Obrigado pelas informações do sul. A gente pega um voo, vamos para o Nordeste agora falar com o Kennedy Lacerda, porque o tradicional prato feito, conhecido por ser uma das opções mais econômicas para quem almoça fora de casa, ele está pesando cada vez no bolso do brasileiro, a gente já vem batendo nessa tecla. Daqui a pouco a gente volta a falar do estudo, mas antes o nosso repórter Kennedy Lacerda traz as informações direto de Recife.
3: R$ 30, este é o preço médio do PF aqui no Nordeste. A região concentra o segundo valor mais barato do país. Porém, comer fora de casa ainda é um desafio. Quem almoça em restaurantes todos os dias úteis da semana precisa desembolsar R$ 660 por mês, o que significa aproximadamente 40% do salário mínimo. De acordo com levantamentos recentes, entre os alimentos que mais pressionaram a subida dos preços estão carne bovina, tomate e cebola. Para tentar minimizar os custos, muitas vezes é preciso fazer algumas substituições, como, por exemplo, escolher proteínas mais baratas, dentre elas, frango ou ovo.
4: Kennedy, valeu pelas suas informações. E se a sensação é de que o dinheiro está rendendo menos na hora de se alimentar, os números confirmam essa percepção. Na capital fluminense, o preço da cesta básica está salgado, chegando a quase R$ 1.000. Já o preço médio do prato feito fica em torno de R$ 60. E o curioso é que no Rio de Janeiro, às vezes em que eu estive, que eu consumi o prato feito, o feijãozinho deles lá é o feijãozinho preto, né? Que é o que a gente costuma colocar na feijoada aqui em São Paulo. Nosso feijão de todo dia é o feijão carioca, que é aquele marronzinho, né? Mais cremoso.
2: E pro carioca, o feijão carioca é o preto. É uma confusão, né?
4: Eu particularmente adoro o feijão preto. Quem traz essas notícias do Rio de Janeiro para a gente é a Júlia Novaes.
5: Um levantamento do Departamento Intersindical de Estatística e Estudos Socioeconômicos mostra que no primeiro semestre de

0: 2026, todas as capitais brasileiras registraram alta no preço da cesta básica. Aqui no Rio de Janeiro, o cenário chama a atenção. A cidade tem a terceira cesta básica mais cara do país, custando R$ 920,94. Só entre maio e junho, o aumento foi de 0,71%. Em 12 meses, a alta chega a 9,2% e apenas neste ano já passa de 16%. Isso significa que uma parcela maior da renda das famílias está sendo destinada somente à alimentação. Entre maio e junho, 9 dos 13 produtos da cesta básica ficaram mais caros. As maiores altas foram da farinha de trigo, do tomate e do feijão preto. Carne, arroz, pão francês, leite e manteiga também subiram. Já açúcar, batata, café e óleo de soja tiveram queda, mas não o suficiente para aliviar o custo final da cesta. Segundo o DIIS, esse aumento é reflexo dos problemas climáticos, da redução da produção agrícola e da alta nos custos de distribuição, que acabam chegando ao consumidor. E o impacto não para no supermercado. Comer fora também ficou mais caro. Segundo a Lelo, uma refeição no Rio custa em média R$ 63,36. O prato comercial sai por cerca de R$ 50,00, enquanto uma refeição à la carte ultrapassa os R$ 100,00. Já o levantamento da Ticket Edenred aponta um preço médio de R$ 60,46 por refeição e um gasto mensal com alimentação de quase R$ 800,00 para quem utiliza o benefício.
1: Valeu, Júlia. Obrigado pelas informações direto do Rio de Janeiro. Bem, esses foram os nossos repórteres, trazendo aí um panorama de cada praça TMC. Mas a nossa equipe foi para as ruas para falar com você, ouvinte, para saber o que, que as pessoas estão sentindo na hora de se alimentar em São Paulo, por exemplo. O que, que elas estão fazendo para se virar e não gastar tanto? Tá dando para comer fora de casa? O nosso ouvinte responde e também traz perguntas para o nosso entrevistado, Rodrigo.
2: O que, que é ideal? Comer na rua ou a pessoa trazer de casa?
3: Bom, essa é uma boa pergunta, Estela Thiago, entre comer fora ou produzir em casa. Você sabe que todo trabalhador hoje tem ali a dificuldade de carregar o valor do seu benefício de alimentação, de refeição até o final do mês, comendo fora ali no intervalo de trabalho. Mas existe uma estratégia, tá? Porque eu acho que a população, que o cidadão, que todo trabalhador ali na hora do almoço pode fazer. É uma parte ele mensurar, uma parte ele gastar fora, comendo prato feito, e a outra estratégia é, se for permitido, se for possível, produzir em casa, tá? Porque hoje o aumento das pessoas, do número de pessoas que estão levando marmita para o trabalho, tem crescido muito, porque o preço médio da refeição no dia a dia é maior do que o benefício médio oferecido pelas empresas. Então, isso tem corroído uma parte do orçamento do trabalhador e até mesmo da família.
1: É, muita gente ainda questiona, né, Rodrigo? Falando assim, não, ó, pra mim compensa mais comer fora de casa. Porque eu vou ao mercado, tá tudo muito caro, tá tudo muito difícil e tudo mais. Mas o estudo não mostra exatamente isso. Então, assim, pra algumas pessoas isso pode funcionar, né, professor? Pra outras, nem tanto. Então, não dá pra cravar. É assim que funciona ou é assim que funciona? É melhor comer no serviço? É melhor comer em casa, trazer a marmita, né? Então, funciona de pessoa para pessoa? É mais ou menos isso?
3: Exatamente, Thiago. Você sabe que aí o trabalhador ele tem que fazer uma análise, sim, né? Do que ele consegue otimizar o valor que ele gasta com refeição fora do trabalho, juntando com o benefício que ele recebe pela empresa. Para quê? Para que o valor da alimentação que ele vai gastar fora não corroa parte do orçamento dele, do salário, da família, da renda, que talvez iria para uma educação, iria para um lazer, iria para medicamento. Então ele consegue comer um pouquinho fora e produzir um pouquinho dentro de casa.
4: Vamos para a próxima pergunta?
5: Por exemplo, comer uma comida mais simples, tipo assim, um arroz, um feijão, uma fritas, uma salada. Isso impacta até quando, até quanto no financeiro? Porque hoje em dia, esse tipo de alimentação, para ser num lugar mais ou menos saudável, na minha opinião, eu penso que é muito caro.
3: Sim. Bom, essa é uma pergunta importante da nossa entrevistada. E o que acontece, né? Hoje, o prato feito, o valor médio do prato feito no Brasil inteiro, realmente ele tem ficado cada vez mais caro. O aumento é de 7,2%. Em junho comparado a janeiro, então você vê que é um aumento até mesmo acima do indicador do IPCA, e de 5,4, Estela e Thiago, em relação a junho do segundo trimestre contra o primeiro trimestre. No caso dessa pergunta, o que a gente pode entender é que o trabalhador ele pode pesquisar os dias em que o prato feito entra em promoção. nos estabelecimentos. Uhum. E até mesmo aderir aos cupons de desconto e aos aplicativos personalizados das marcas que oferecem pontos para você poder trocar por desconto. Isso acaba ajudando a economizar. E funciona, viu? Você participando desses programas, principalmente dessas redes de restaurantes, redes de fast food, você consegue. Consegue até alcançar alguns bons cupons de desconto. Agora, é fato que comer saudável tem ficado muito caro, porque o alimento, a matéria-prima, tem sido impactada por diversas razões, tá? Não só no Brasil, mas no mundo inteiro. Mas para o trabalhador isso é importante, porque cada um real a mais que ele gasta no dia a dia da sua refeição é um valor que acaba saindo do orçamento dele.
4: E professor, falando sobre alimentação saudável, que realmente custa mais caro, a gente está falando aqui dos alimentos médios, né, do brasileiro. Não estamos entrando na seara dos orgânicos, dos alimentos para quem tem restrições alimentares, por exemplo, que não pode se alimentar com glúten, no caso dos celíacos, os intolerantes a determinados tipos de alimento. Nesse caso, então, esse preço pode ficar muito mais caro, né?
3: Sem dúvida, Estela. Você sabe que o índice do prato feito, ele busca capturar o preço da refeição básica. Agora, quando você tem uma refeição um pouco mais elaborada, com ingredientes, né, ao nível ali de saudabilidade, uhum, maior, produtos específicos para uma boa dieta, realmente o preço, ele é muito superior a esse, tá? A refeição média, ela certamente e facilmente passa dos R$50, por prato pronto, mas não é o acesso que todo brasileiro, que todo cidadão tem. Então, por isso que o brasileiro ou o trabalhador, fazendo essa combinação entre produzir em casa e comer fora, e até mesmo comprar marmitas semi-prontas, também acaba sendo uma outra alternativa.
4: Aquela marmitinha congelada. Sim. Que fica ali no freezer, né? Pra gente ir pegando. Antes de ir pro trabalho, você já pega uma, ela vai descongelando no caminho. Quando chega na hora do almoço, já tá quase em temperatura ambiente.
1: Praticidade e é saudável, né? É. E se ajudar no bolso, melhor ainda. Tem mais ouvinte mandando a sua pergunta pro nosso economista, professor Rodrigo Simões, aqui no Dinheiro TMC.
6: Eu creio que uma dúvida sobre alimentação saudável, né? Porque a gente come fora e tem muita besteira, muita comida rápida, pronta, que não faz bem para a saúde. Então, acho que seria uma pergunta mais nesse sentido, assim. O que que a gente pode procurar se houver a necessidade de comer fora? Como que a gente pode comer de uma forma barata e saudável?
3: Olha, você vê, outra pergunta interessante também sobre a questão de como comer fora, pagando mais barato.
1: Pois é.
3: Mais barato do que o prato feito. Existe, sim, algumas opções. Hoje, no mercado, em geral, de alimentação, tem se destacado um segmento de marmitas prontas. Aquelas marmitas congeladas, aquelas marmitas semi-prontas que ficam nas gôndolas de supermercado, nas geladeiras e até mesmo nos restaurantes. Isso também é uma opção, porque você consegue comer, fazer a sua refeição por um preço menor, mas a gente só tem que se atentar a um ponto. Boa parte dessas marmitas prontas, elas possuem uma quantidade de ingredientes um pouco menor do que o prato feito. Uhum. Então elas são mais baratas, mas às vezes também a quantidade ela é um pouco menor. Então o cidadão ele vai ter que dar um jeito de equilibrar ali, né, a sua fome com a quantidade de alimentos e também o valor, o seu poder aquisitivo de renda para poder comprar.
4: Professor, a gente está falando aqui, tomando como base uma pessoa, né? Eu, por exemplo, sou solteira, moro sozinha, então eu faço essa conta com o meu gasto diário. Mas no caso das famílias, por exemplo, você tem ali 3 pessoas que saem para trabalhar. Nesse caso, fazer a comida em casa, em que você já prepara as 3 marmitas, ou seja, você prepara uma quantidade maior dos alimentos para dividir em 3 marmitas, porque leva o pai, leva a mãe, leva o filho. Você acha que aí, nesse caso, a economia é maior?
3: Olha, você sabe, Estela, que realmente esse é um grande impacto no orçamento, porque comer fora hoje, 20 dias úteis, a essa média de prato feito que nós pesquisamos, nós estamos falando de R$638 por mês, por pessoa. Então imagina uma família ali com pelo menos 3 pessoas que trabalham fora, tá? Ou até mesmo filhos que precisam se alimentar fora durante o período de aula, etc. Você já tem um impacto no orçamento de quase R$2.000 só com alimentação básica. Não estou falando nem que é aquela alimentação do restaurante, do lazer, do passeio, não é. Agora, certamente, com esses R$2.000, pode haver um equilíbrio entre um período a família ou o trabalhador come fora, se alimenta, buscando os cupons de promoção e até mesmo produzir a produção sendo feita em casa, porque isso vai ajudar a economizar. E dinheiro no bolso, melhor, porque você tirar dinheiro do gasto com educação, com lazer, com remédio, para poder complementar a alimentação fora, que com esses R$2.000, pode haver um equilíbrio entre um período a família ou o trabalhador come fora, se alimenta, buscando os cupons de promoção e até mesmo produzir a produção sendo feita em casa, porque isso vai ajudar a economizar. E dinheiro no bolso, melhor, porque você tirar dinheiro do gasto com educação, com lazer, com remédio, para poder complementar a alimentação fora, que você está ali no momento do trabalho, eu acho que fica um pouco defasado ali.
1: É sobre isso que eu ia justamente perguntar, viu, professor? Vamos voltar a falar um pouquinho do seu estudo, que está mostrando, então, esse aumento, né, no prato feito do brasileiro em 7,2% no ano, né? Então, sim, ficou acima da inflação, inclusive. O que esse estudo mostra do poder de compra do brasileiro? A gente vê muita reclamação, assim, brasileiro dizendo que vive para pagar as contas e para comer, apenas. E acaba deixando o lazer de lado, o poder de compra acaba diminuindo, enfim, e muita gente bate nessa tecla. Só trabalho para pagar a conta e para comer. O estudo também mostra um pouco, revela um pouquinho do poder de compra do brasileiro?
3: Tiago, é exatamente isso. Você fez uma ótima introdução. O índice do prato feito, quando a gente decidiu fazer essa medida, e até mesmo na metodologia da pesquisa, quando o brasileiro paga os R$ 31,90 pelo prato, ele não está pagando só pelo preço da comida em si. Tudo que está no prato envolvido, que o trabalhador, o consumidor, o cliente, ele não vê, o que é que está embutido ali, que o empresário, ao precificar o produto, o que ele coloca ali no valor do preço final? Ele coloca o custo do ponto comercial. Aluguéis no Brasil, nesse primeiro semestre, cresceram aproximadamente, pelo menos entre 3%, 4% e 5% reajuste de ponto comercial. Uhum. O que mais está embutido? Folha de pagamento, funcionários e benefícios. Salário mínimo e salário médio cresceu em média 7%. Então também vai para a precificação do produto final. Você também tem benefícios que os trabalhadores também recebem. O empresário vai lá e também coloca na formação do preço de venda. Outros pontos que são importantes: o custo do diesel, da gasolina, que impacta a frete e impacta o custo do alimento também na matéria-prima. Na matéria-prima, você também tem outros itens importantes que vale destacar. Hortaliças. Nesse primeiro semestre, você teve hortaliças que cresceram, tiveram um aumento de mais de 40% no preço. Carne vermelha, em média, pelo que a gente conversou com os empresários do ramo de alimentação, mais de 10%. E para não deixar de lado, e menos importante, existe um ponto crucial que vale destacar. O empresário do ramo de alimentação, ele também precisa manter a porta aberta. E ele depende muito de capital de giro. Para tomar empréstimo de capital de giro, você tem uma taxa de juros que também paga. Taxa nossa Selic ainda alta, que prejudica bastante o crédito, não só para as famílias, mas para as empresas também. Mas esse custo financeiro também vai para o preço final. Por isso que quando você paga pelo prato feito, você está pagando não só pela comida, mas pela estrutura, Tiago, de negócios do Brasil. Quanto custa operar um setor, um segmento de alimentação na economia brasileira?
4: Ô professor, dentro do nosso prato feito hoje, qual que é o alimento mais barato e o mais caro?
3: Boa pergunta. Você sabe que nesse primeiro semestre, o frango ele teve uma desaceleração, tá? A carne branca teve uma desaceleração. O feijão encareceu mais de 40%, e esse ficou bastante caro, que aí impactou também o preço final. E também tem a questão da carne, porque a carne pesa bastante. Então, assim, no mínimo 100 gramas que o empresário vai colocar ali no prato, então você tem carnes ali com mais de 10% de aumento, então ali a margem do empresário também fica apertada. Dói no bolso, mas também dói no fluxo de caixa do empresário.
4: É por isso que muitas vezes a gente compra um PFão, né? Como a gente chama, um marmitex, e vem aquela cama de arroz que não termina nunca, né? Porque o arroz é a base que dá o peso, aquela sustância, e é o alimento que está dentro ali dos valores dos mais baratos, né?
1: Ô professor, a gente sabe que estudo não trata de achismo ou qualquer tipo de projeção. Até dá para fazer projeção, mas baseado em fatos, né? Em estudos e tudo mais. O que eu faço pergunta para você, baseado no estudo que você trouxe para a gente, Existe chance agora desse próximo semestre, ou até já vislumbrar o ano que vem, o preço dos alimentos ficarem mais caros ainda, ou você consegue ver um desafogo aí e dá para baratear um pouco? O brasileiro que ouve agora o nosso Dinheiro TMC, ele pode ficar mais preocupado ou um pouco mais aliviado nos próximos meses?
3: É, Thiago, essa sua pergunta é sobre perspectivas, então é excelente, tá? O que vem pela frente? A gente tem monitorado vários indicadores econômicos no geral, tá? E o que tem nos preocupado para a gente já se preparar para esse, principalmente para esse segundo semestre de 2026? Analisando o relatório e a divulgação do INMET, que é o Instituto Nacional de Meteorologia do governo, fala que a probabilidade do El Niño acontecer nesse segundo semestre ele é muito grande, com excesso de chuvas na região sul e redução de chuvas com calor, com excesso de calor na região centro-norte. Isso certamente impactará a safra de alimentos brasileira. Impactando a safra, se você tiver menos produtos produzidos, fica mais caro o preço, chega mais caro no restaurante, que depois vai chegar mais caro no prato do consumidor. E além disso, você tem, infelizmente, mais um fator, que é o fim do cessar-fogo da guerra dos Estados Unidos com o Irã, que faz com que o custo dos fretes e da logística internacional encareça também e contribua para o aumento do diesel, o aumento da energia. Então, tudo isso é uma cadeia que engloba. Só que, pensando no prato feito, a gente acredita... começamos a já colher as informações, os dados desse segundo semestre, pode vir, sim, infelizmente, trazer novos aumentos.
4: Tá, joia. Professor, gostaria de agradecer a sua presença aqui no Dinheiro TMC, muito esclarecedoras as informações.
1: Sim, tudo importantíssimo, né?
4: Seja sempre muito bem-vindo ao Dinheiro TMC.
3: Obrigado, Estela, pelo convite, Thiago também, a Faculdade do Comércio agradece e também a Associação Comercial de São Paulo. Muito obrigado.
4: Obrigada.
1: Rodrigo Simões, economista e professor da Faculdade do Comércio de São Paulo, aqui conosco no Dinheiro TMC.
4: Pois é, Thiago, e a gente está falando aqui do consumidor, né? Como é que o pessoal na rua está se organizando com essa alimentação do dia a dia? A TMC foi às ruas, claro, para saber como é que é. Vocês preferem comer em casa, preferem comer no trabalho, levar a sua marmitinha, comer no restaurante por quilo ali perto do seu trabalho? Vamos ouvir.
7: Olha, eu prefiro comer em casa, que é uma comida mais saudável para mim e para o meu filho. Mas hoje, São Paulo sendo uma cidade gastronômica, temos muitos restaurantes a preço acessíveis que trabalham também com o gostinho caseiro, com a qualidade caseira.
2: Eu prefiro comer na rua. Eu estipulo um orçamento para alimentação todos os dias.
8: Prefiro comer em casa.
5: Eu como fora porque eu trabalho, mas se eu tivesse que escolher, eu comeria em casa.
9: À noite, em casa. Na hora do almoço, não tem jeito. Eu tenho que almoçar no restaurante próximo ao meu trabalho.
6: Eu prefiro comer em casa. Na questão financeira, hoje eu comi fora, gastei uma nota comendo fora e eu tinha uma baita comida boa em casa e eu poderia ter economizado se eu tivesse trazido marmita. Tá muito caro comer fora, então eu prefiro comer em casa mesmo.
1: Tá aí o ouvinte TMC comentando se tá dando pra comer fora de casa ou não, o que é melhor. Pra saber de tudo isso, melhor agora, ainda, a gente vai falar com a economista, professora Carla Beni, e vamos tentar descobrir qual que é esse motivo dos preços dos alimentos estarem tão altos. Professora Carla, bem-vinda novamente, muito obrigado pela participação.
4: Oi, professora, bem-vinda.
10: Obrigada, Thiago, Estela, é sempre uma alegria estar aqui com vocês.
1: Agora, professora, essa resposta é fácil de dar? Por que o preço dos alimentos estão tão caro? São os fatores externos que a gente observa, guerra, inflação e tudo mais. Mas tem uma explicaçãozinha um pouco mais simples para quem acompanha a gente agora?
10: Olha, esse é um patamar de preços. O patamar de preços subiu. Então, mesmo que não tenhamos uma inflação explosiva, não existe nada disso no Brasil, a gente está aí com 4,6 mais ou menos de inflação aí no ano para o IPCA, essa construção do patamar de preços, ela vem subindo muito depois da pandemia, em todos os lugares do mundo. E aqui no Brasil, a gente também passa a ter esse reflexo, então a gente tem essa sensação real mesmo, de que quando a gente vai ao supermercado e faz as compras, sempre o preço sobe. Só que mesmo que a gente faça aí um olhar, pegar uma lupa e olhar aí a nossa conta, você vai ver que alguns itens caíram, outros subiram, mas na média a gente acaba sempre tendo esta sensação, que é real, de que eu gastei muito e levei pouca coisa no supermercado. Então isso é uma questão de patamar de preços que tem subido bastante. E um grande impacto são as questões climáticas também, principalmente para itens perecíveis, como frutas, verduras e legumes.
4: Ah, para o nosso ouvinte fica até uma dica. Existem alguns serviços que estão atrelados a pequenos produtores, por exemplo. Eu já participei de um desses sistemas que você compra uma caixa de alimentos de pequenos produtores e você não sabe o que vai vir. É como se fosse uma assinatura. Então, semanalmente, chega uma caixa na sua casa com os alimentos que foram produzidos naquela semana. Então, chegam umas verduras ali que você nunca viu, nunca ouviu falar. Quer dizer, no meu caso, que não sei cozinhar, por exemplo, é um desafio, porque chega lá uma chicória, eu nunca fiz uma chicória, não sei como, mas é exatamente isso, é a possibilidade também da gente variar e ampliar a nossa dieta, né, professora?
10: Isso, e olha, eu vou dar uma dica para você e para todo mundo. Saber cozinhar é algo muito importante para o longo da vida, para a gente poder dominar aquilo que a gente come. Porque senão, a sedução dos ultraprocessados, ela é muito fácil quando a gente está passando na rua e compra alguma coisa e desembala. Então, no entanto, que essa é a frase mais importante quando a gente pensa na dieta no Brasil, que é descascar mais e desembalar menos. Então, essa ideia da cesta de produtos que você recebe, inclusive se forem orgânicos, vai ter um amassadinho, vai ter uma batidinha lá na banana e vai até ter, talvez, uma lesminha no meio da chicória. E é porque são orgânicos. Então, por favor, não entre em pânico, né? Então, cuidado para entender o processo. E eu acho que essa surpresa, ela leva a uma série de coisas. Olha que um refogadinho de chicória vai bem, hein?
1: O professor, o brasileiro, no geral, ele gosta de achar um culpado para as coisas. Ou é o governo, ou são as guerras, ou é o clima. Alguma coisa que está encarecendo e está impactando a gente. Responde para a gente, então, o que mais está pesando então no bolso do preço dos alimentos? É o clima? É o dólar? Ou, abre um parênteses aí no dólar, o que está acontecendo na guerra mesmo, internacionalmente falando? Ou são os juros também?
10: Nós temos os juros, porque no Brasil nós temos a maior taxa real de juros do mundo, então quando o empresário pega dinheiro emprestado, ele acaba repassando uma parte disso nos produtos dele, então seja um supermercado, um atravessador, o que for, então os juros é um problema. As questões climáticas, elas alteram muito, por isso que eu já mencionei e volto na questão da gente alterar o nosso hábito, porque se um preço estiver muito caro, a gente arruma um substituto, digamos assim. Então as questões climáticas, você consegue minimizar com algumas ferramentas específicas que o Brasil precisa entender isso profundamente, né? Trabalhar com irrigação, com silagem, uma série de outras coisas. Quando a gente pensa na guerra, a gente pensa no combustível e pensa no frete. Aqui no Brasil nós não tivemos esse impacto tão grande, mas tivemos impactos nos fertilizantes. Uhum. Então, uma novidade importante para a gente no Brasil, nós somos muito dependentes de importações de fertilizantes e o Brasil agora está trabalhando para fazer biofertilizantes e para a gente caminhar para uma certa independência em relação a isso. Então, nós temos vários fatores, políticas públicas que podem melhorar em relação a isso. Então, quando você falou, a gente está sempre terceirizando a culpa, né? A culpa é sempre externa. Por isso que eu comecei falando que a gente também precisa pensar que nós também contribuímos para o processo inflacionário. Quando um preço sobe, a gente continua comprando, uhum, mesmo ele elevado. Um exemplo rápido para vocês é o café.
1: Sim,
10: quando
1: sim.
10: O café subiu muito de preço, em economia ele tem uma característica chamada de preço inelástico. O que será isso? Eu vou explicar de uma forma bem fácil. Você está no supermercado, olha a prateleira, olha aquele pacote de meio quilo de café, xinga. Olha aqui, isso aqui é um absurdo. Aí você pega, coloca no carrinho e fala o quê? Ah, eu não vivo sem o meu cafezinho.
4: É.
10: Sabe o que é isso? É um preço inelástico. Ele não tem substituto e você paga. E aí tem um ponto. O produtor sabe que você paga e o supermercado também sabe que você paga.
4: É verdade. E às vezes você fala assim, vou comprar só de raiva. Professora, a senhora falou sobre a questão do cozinhar ser importante e a gente está aqui desde o começo do programa abordando essa questão do cozinhar em casa, de se alimentar em casa ou se alimentar na rua. É, diante da sua experiência e dessa nova rotina que a gente tem, você acha que hoje em dia compensa mais fazer a compra no supermercado e cozinhar em casa para levar a sua marmita para o trabalho, para a escola? Ou ainda dá para achar mecanismos de se alimentar na rua de maneira parecida, economicamente parecida?
10: É muito importante a gente entender o seguinte, se você recebe um vale-refeição, se esse vale-refeição cobre a sua refeição, digamos assim, nos 20 dias úteis ao longo do mês, se não cobre e você precisa fazer um complemento, se você vai a um restaurante fora do padrão do seu vale-refeição e aí chega no dia 10 o dinheiro já acabou. Então, todos esses itens, eles são importantes para você pensar com uma cabeça mais financeira, digamos assim, uma cabeça mais de educação financeira. Se a gente pegar os dados médios aí de valor que você gastaria, que dessa última pesquisa que saiu do Prato Feito, sairia mais ou menos, acho que R$638 por mês que você gastaria para comer fora em média. Exato. Não foi isso, mais ou menos, os dados que a gente estava vendo?
4: Uhum.
10: Eu resolvi fazer uma conta ao contrário. A gente, no lugar de pensar em 30 dias, a gente precisa pensar em 12. Se você pegar esse valor e multiplicar por 12, você vai ter R$7.656 no ano. Aí vem a sua pergunta. Se esses R$7.656 no ano, eu continuo usando no restaurante ou eu faço compras e levo a minha marmita? Eu daria uma sugestão. Fazer as compras e levar a própria refeição, mas deixar sim um dia por semana para você poder comer fora, para poder socializar, para ter aquele dia de relaxamento, pode ser na sexta-feira, no sextou, ou pode ser em outro dia da semana que você queira. Para quê? Para que você não carregue esse peso. E tem a questão da qualidade do alimento. Se você tem uma dieta específica, se você quiser fazer uma alimentação mais saudável, porque você cozinhou e você sabe, mas Carla, eu vou ter que cozinhar quando eu cheguei em casa ou no domingo, vou ter que fazer as marmitas, as refeições. Isso também é uma questão de hábito. Uhum. Mas pense na questão do valor financeiro e cada um tem uma realidade. Eu acho que a gente pode entrar no meio do caminho. Que tal você começar com duas vezes por semana levando a comida de casa? Pode ser uma coisa interessante.
1: Professora, sempre muito didática aqui conosco, né? Dando uma aula pra gente. A gente já vai agradecendo a sua participação, professora Carla Bene, economista, professora da FGV. Mas antes de ir embora, a gente tem praça, professora, no sul do país, na região sudeste, centro-oeste e também nordeste. Vamos falar dessa diferença, mais ou menos, do preço do prato feito que a gente trouxe no estudo agora há pouco, quando no sul do país você paga R$34,90, no nordeste você paga R$30,90, enfim, tem essa diferença. Eu queria perguntar, o que explica, então, essa diferença nos preços aí entre as regiões do nosso país, e aí não só do prato feito, mas da comida, da alimentação no geral?
10: Essa diferença, ela tem muito a ver com o custo de vida do local. Então, imagine um restaurante próximo, por exemplo, da Faria Lima. Uhum. Ele sabe que ele pode cobrar mais e que ele vai ter cliente que pague. Então, isso tem muito a ver com o bairro, tem a ver não só com a região, tem a ver com o bairro, tem a ver com o valor médio dos salários e dos vales refeições da região, porque o restaurante, ele também vai pesquisar no entorno. Então, os restaurantes também têm preços muito próximos. Então, vai depender muito de quanto aquele cliente consegue ou não pagar. E se você vai num restaurante Aquilo, por exemplo, ou se você vai num à la carte, vamos pegar o restaurante Aquilo de uma forma mais fácil. O restaurante Aquilo, ele tem uma estratégia maravilhosa, que é um prato gigantesco, uhum, que é para você poder encher ele todinho, né? Então, a ideia é justamente essa, você ter quem pague aquele valor do quilo. Então, sempre é importante lembrar do entorno, porque os restaurantes também sabem que se você tiver que pegar o carro e se deslocar para comer mais barato no outro local, tem o tempo. E a gente, na hora do almoço, do trabalho, não pode perder tempo. Então, isso também entra na conta.
4: Muito bem, professora. Sempre um prazer recebê-la aqui. Olha, já vou dedurar que ela fez uma promessa fora do ar que um dia virá presencialmente aqui ao nosso estúdio, num programa especial, né? Aqui no Dinheiro TMC. Então, tá aqui o nosso convite reiterado. Muito obrigada, professora Carla Bene, professora e economista da Fundação Getúlio Vargas. Seja sempre bem-vinda.
1: Um abraço, professora.
10: Obrigada, meus queridos. Olha, promessa dada é promessa cumprida. Vamos agendar isso. Obrigadão.
4: Que coisa boa. Tchau, tchau. E agora, Ti, vamos falar mais sobre os preços dos alimentos, só que agora na visão dos supermercados, não é isso?
1: Exatamente. TMC que sempre traz o ponto e o contraponto. Agora a gente vai ouvir o outro lado, vamos entrevistar o presidente da Abras, a Associação Brasileira de Supermercados. Se comer fora está ficando cada vez mais caro, a solução é cozinhar em casa. Então, como é que estão o preço dos supermercados? E para isso a gente recebe aqui o João Galassi, ele que é o presidente da Abras.
4: Bem-vindo, João.
11: Eu que agradeço. Pois não.
1: Como que o senhor, obrigado. Como que o senhor observa, portanto, o preço nos supermercados? Estão mais chamativos? Talvez seja a alternativa para as pessoas que estão reclamando que comer fora de casa está cada vez mais caro?
11: Olha, de uma forma geral, independente se for dentro dos mercados ou fora do lar, né, você tem um aumento de custos que realmente tem impactado no bolso dos consumidores. Isso independe onde for o consumo. O que sempre foi e continuará sendo, o custo para você produzir dentro da sua casa e se alimentar dentro do lar, ele sempre será mais em conta do que no restaurante, porque o restaurante oferece outras questões, a experiência, os serviços. E quando você leva para a tua casa, você mesmo prepara, você mesmo que faz toda ali a sua gestão dos custos do dia a dia no consumo das famílias.
4: E, senhor João, a gente fala dessa cesta básica que, em teoria, ela deveria durar para o mês todo, né? São os alimentos básicos que deveriam durar o mês todo e a gente sabe que, em muitos casos, isso não acontece. E aí fica aquela pergunta... O brasileiro ainda tem o hábito de ir ao mercado uma vez por mês, fazer aquela compra grande do mês? Ou ele já aderiu a esse formato mais de ir lá comprar o que está faltando uma vez por semana? O que é que acaba compensando mais? Fazer a compra grande ou deixar para fazer essas compras menores ao longo da semana, de acordo com o que vai precisando, que é até para fazer um cálculo melhor das necessidades do lar?
11: Com a mudança do plano real ainda, nós estamos falando lá em 84, com a estabilização da moeda no país, não há mais a necessidade de você fazer grandes estoques para fugir da inflação. Apesar que ainda nós temos ainda uma inflação relativamente fora do ponto de controle, né? Que nós deveríamos estar em torno de 4%, nós estamos beirando ali 6% ou 3,5%, quase batendo em 6% de inflação. Mas não há aquele risco de você, no passado, não sei se vocês viveram essa realidade, né, que nós vivemos muito nos supermercados, você chegava no primeiro dia do mês, que acabava de receber ali o teu salário, você descarregava a sua compra ali, o seu salário, para se proteger da inflação, porque ao longo dos 30 dias você tinha inflação de 80% ao mês. Então isso tudo mudou com o tempo e com isso mudaram-se os hábitos. Mas há ainda muitas pessoas que costumam ir a determinados estabelecimentos, enfim, e se abastecerem para o mês ou para uma grande compra, principalmente nos itens básicos. O que a Abras vem trabalhando ao longo desse tempo todo e em nossos projetos dentro do Congresso Nacional é que, independente se a compra for uma compra menor ou se for uma compra mensal, o que nós temos que garantir para os nossos consumidores é que eles possam, de fato, encher esse carrinho, completar esse carrinho e conseguir satisfazer todas as suas necessidades dentro dos mercados. Por isso que nós lutamos tanto para que a cesta básica, pela criação da Cesta Básica Nacional de Alimentos Isenta de Impostos, ou seja, com zero imposto, incluindo carne, frango e peixe, que começa a sua validação, né, a sua entrada agora em vigor a partir de 2027, com a implantação da reforma tributária. Começam ali com os impostos federais e depois, ao longo do tempo, conforme for realizada a implementação da reforma tributária, nós teremos também todos os impostos estaduais sendo completamente isentos, ou seja, zerados, para que nós possamos ter uma redução real dos custos dos produtos no dia a dia dos mercados. Eu que já frequento, vivi, nasci dentro dos mercados a minha vida inteira, sei muito bem que a composição de custos de uma cesta básica, basicamente você tem ali os custos operacionais da loja, o custo da adquisição do produto, e como a margem do supermercado ela é muito reduzida, sobra pouco espaço para nós conseguirmos ali contribuir nesse impacto da inflação. O que nós conseguimos hoje contribuir no impacto da inflação é pela nossa grande concorrência interna, porque nós somos hoje um dos setores mais descentralizados do país. E aonde nós tínhamos espaço para realmente reduzir os custos dos produtos para os consumidores brasileiros? É exatamente aonde nós atuamos no Congresso Nacional durante a reforma tributária, são os impostos. Então, quando nós, de fato, tivemos a reforma tributária implantada e a redução e a extinção de todos os impostos sobre a cesta básica, essa cesta básica ampla, completa, com carne, frango e peixe, aí sim nós vamos conseguir entregar ali um benefício real para os consumidores brasileiros.
4: Tá, joia. Seu João, eu tenho uma pergunta, na verdade é uma pergunta que vários ouvintes já fizeram aqui pra gente ao longo do nosso programa Dinheiro TMC. A pergunta é a seguinte: quando a gente vai a um supermercado e tem lá uma promoção, então é a quarta-feira em que a carne fica mais barata. Já numa outra rede, a gente tem promoção de um outro produto. E assim você vai, né, fazendo aquela logística para comprar cada coisa mais barata em cada supermercado. Quais são os recursos que os supermercados usam para oferecer esses preços promocionais determinadamente?
11: Essa é uma história muito longa, né? Porque, na verdade, eu fiz parte da história dessas promoções em Campinas, lá quando a gente atuava no dia a dia da operação da loja. Nós criamos uma dessas quartas-feiras, foi a quarta-feira café da manhã. Bom, o que acontece? Nós conseguimos esse movimento, trazer um custo menor, porque naquela data, naquela semana, nós ampliamos as nossas compras direcionadas àqueles produtos, e direcionamos todos os descontos que nós conseguimos nas negociações e todos os impactos da promoção diretamente naqueles produtos. Isso traz ali para o consumidor um benefício muito relevante e importante, porque como nós temos uma semana, toda semana você tem inúmeras promoções, um dia do hortifruti, um dia da carne, outro dia da cesta básica, um dia do leite, cada um tem uma ideia ali, um modelo, nós conseguimos reduzir a inflação dos nossos consumidores para que eles possam levar mais produtos. Então, a lógica é muito simples, ou seja, você consegue atrair novos clientes ou os mesmos clientes para aquela promoção específica. Nós conseguimos descontos com os nossos fornecedores e repassamos para os nossos clientes. E com isso todo mundo, de certa forma, ganha. Ganha o consumidor porque reduziu o seu custo, ganha o fornecedor porque nós compramos mais e ganha a loja porque ela teve um aumento ali de número de clientes na loja.
1: Tá certo, batemos um papo aí com o senhor João Galassi, trazendo o posicionamento da Abras, a Associação Brasileira de Supermercados, aqui conosco no Dinheiro TMC. Senhor João, muito obrigado, até uma próxima.
4: Obrigada, senhor João.
11: Eu que agradeço, foi um prazer estar com vocês. Tchau, tchau.
4: Tchau, tchau. Bom, Thiago Matheus, então é isso. O PF tá mais caro. A gente tem aí a alternativa de cozinhar em casa, tem a alternativa de buscar os alimentos sazonais, as promoções, como disseram aqui os nossos entrevistados. E então a gente reforça. Exato. Que o Dinheiro TMC tá aqui para prestar esse serviço de poder sempre te oferecer opções, ferramentas para você lidar melhor com o seu din-din, sempre trazendo assuntos pertinentes ao nosso bolso.
1: E esse programa vai ficar salvo aqui no nosso perfil, @tmcnewsbr, para você, ó, encaminhar, compartilhar, mandar para aquele amigo, para aquela colega, para aquele parente que precisa economizar na hora de escolher o que vai comer, na hora de fazer a compra no supermercado, enfim, salve, ative o sininho, receba notificações também para um próximo Dinheiro TMC comigo, Thiago Matheus, com Estela Ribeiro.
4: Até mais, tchau, tchau.
1: Valeu, gente, tchau.
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14: 3 da manhã, bom dia. Vamos às principais manchetes do programa. O presidente Lula afirmou que o filho Fábio Luiz Lula da Silva, o Lulinha, não terá tratamento privilegiado caso seja investigado pela Justiça. A declaração foi feita no podcast Inteligência Limitada, após o Supremo Tribunal Federal autorizar a abertura de um inquérito para apurar suspeitas de tráfico de influência e corrupção envolvendo Lulinha. O presidente disse que se o filho tiver cometido irregularidades, deve responder como qualquer outro cidadão. O PSD anunciou Aldo Rebelo como coordenador político da campanha de Ronaldo Caiado à presidência da República. Ex-ministro e ex-presidente da Câmara, Rebelo será responsável pela articulação política da campanha e pela construção da proposta para a candidatura de Caiado nas eleições. A senadora Tereza Cristina confirmou que conversou com Flávio Bolsonaro sobre a possibilidade de ser candidata a vice-presidente, mas afirmou que nenhuma decisão foi tomada. Em nota, a ex-ministra disse que uma eventual composição de chapa ainda depende de conversas políticas e partidárias. Já nos bastidores, fontes ouvidas pela TMC afirmam que ela aceitou o convite de Flávio Bolsonaro. A Justiça Federal absolveu duas mulheres condenadas por envolvimento em um plano do PCC para matar autoridades, entre elas o senador Sérgio Moro. O TRF4 entendeu que não havia provas suficientes da participação delas nas organizações criminosas. As condenações de outros seis réus foram mantidas por crimes ligados ao plano de sequestro e assassinato de autoridades. O presidente do Tribunal Superior Eleitoral, Cássio Nunes Marques, determinou que a meta preserve dados de perfis suspeitos de atuar em uma campanha coordenada contra Flávio Bolsonaro nas redes sociais. A decisão atende a um pedido da campanha do senador, que afirma ter identificado cerca de 20 mil perfis falsos, impulsionando conteúdos contra a candidatura da direita. O PT também acionou o TSE e acusa Flávio de usar inteligência artificial de forma irregular durante a campanha. O Brasil acionou a Organização Mundial do Comércio contra as tarifas impostas pelos Estados Unidos sobre produtos brasileiros. O governo afirma que a medida busca contestar as taxas da OMC, mas admite que a ação tem efeito mais simbólico, já que o órgão responsável por julgar esses recursos está paralisado desde 2019. O Ibovespa subiu 1,88% nesta quinta-feira e fechou aos 177.100 pontos, recuperando as perdas das vésperas de um otimismo dos mercados após novos dados da economia dos Estados Unidos. O dólar caiu 0,92% e encerrou o dia cotado a R$ 5,06. A melhora no mercado foi impulsionada por sinais de desaceleração da inflação e da economia americana, aumentando as expectativas de corte de juros nos Estados Unidos. A arrecadação do governo federal bateu recorde para o mês de junho e somou 264 bilhões e 400 milhões de reais, alta de 7,7% em relação ao mesmo período do ano passado. O resultado foi impulsionado pelo aumento da arrecadação de impostos e pela alta do preço do petróleo. Apesar do avanço das receitas, o governo ainda enfrenta dificuldades para cumprir a meta fiscal prevista para este ano. Agora, no noticiário internacional, ataques de Israel deixaram pelo menos 4 mortos, entre eles 2 crianças, na faixa de Gaza nesta quinta-feira. Enquanto os bombardeios continuam, mediadores do Egito, Catar, Turquia negociam com o Hamas um novo acordo de paz. As conversas avançam, mas ainda há divergências sobre o desarmamento do grupo e a retirada das tropas israelenses de Gaza. 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Muito bom dia a você que sintoniza a TMC. E agora vamos com o seu programa favorito. Tô falando do Sobremesa. Neste episódio tivemos como convidado Marcos Cazul, que é brasileiro, que está na história do Cirque du Soleil. No comando do programa estão eles, Lucas Salles, Marcelo Batista e a Mini Ruth. Fica agora com o Sobremesa.

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1: Você que tá sintonizado na TMC. Sim, Transamérica agora é TMC. Quem escuta sabe. Seja muito bem-vindo ao Sobremesa, o seu programa favorito. Comigo, Lucas Salles, e também com ela, Mini Ruth.
2: Oi, gente, que maravilha. Dia ótimo, né, Batistinha?
3: Mais ou menos, né? Mais ou menos.
1: Por que mais
2: ou
1: menos?
3: Tá bom, ó, estamos ao vivo no YouTube, TMC News BR. Vai lá, você pode fazer perguntas pro nosso convidado. É importante você seguir a gente, se inscreve no canal do YouTube também e deixa o seu joinha, tá certo? Aliás, você pode participar pelo YouTube e pelo nosso WhatsApp, que é o 97221-1001. A pergunta de hoje: qual o seu maior luxo de pobre?
1: Mini Ruth?
2: Meu luxo de pobre? Ah, gente, eu gosto de mortadela boa, né? Mortadela de marca boa.
1: É e você, mesmo? Batista?
3: Aquela com pistache.
2: Ah, é boa, eu gosto dessa.
1: Delícia.
2: É boa demais.
1: E você,
3: meu,
1: Batista?
3: O meu acho que é encher o tanque do meu carro com etanol.
1: Nossa, que susto, achei que você fosse falar outra coisa. Manda pra gente, então, qual é o seu luxo de pobre? A gente quer saber. Manda no 011-97221-1001. E o nosso papo de hoje. Ai, eu desconcentrei, perdão, galera. Todo dia a gente recebe um convidado de honra. E o nosso convidado de hoje, além de ser de honra, ele é internacional.
3: Sim.
1: É. Olha, eu poderia falar que ele é um clown, mas ele é mais do que um clown, ele é o palhaço. E ele sabe fazer disso a sua vida inteira, porque ele é um dos mais talentosos. Ele foi o primeiro brasileiro a ter um espetáculo no Circo do Soleil. Ele é palestrante, empresário e também autor. Senhoras e senhores, ele, Marcos Cazu.
3: Ô, Cazu, ensina ele a falar Cirque du Soleil aí, que acho que ele falou errado. Por favor, qual que é a pronúncia correta em francês, você que esteve lá durante muito tempo? Fala pertinho do microfone.
4: Cirque du Soleil.
1: Ah, eu falei Cirque certo.
3: Du Soleil.
2: Não,
3: du
2: Soleil. Não falou.
4: Cirque du Soleil.
2: Cadê o VAR?
1: Perdão, monsieur, perdão, mas je ne parle pas français, pardon. Cirque du Soleil.
4: Bom. Não falei meu francês.
3: Ô, Cazu, que a gente tem uma pergunta aqui que a gente faz para todo convidado, que no final do ano, no dia 31 de dezembro, às 23h50, com Maiara Bastianello ao vivo aqui na TMC, a gente vai divulgar um ranking de sobremesas preferidas dos nossos convidados. Qual a sua sobremesa preferida?
4: A minha preferida é pudim.
3: Pudim. Pudim é nome de palhaço também, né?
2: É verdade.
1: Palhaço Pudim. Palhaço Pudim.
4: Vou criar um personagem.
1: Já existe o Palhaço Pudim. É de Santos. O C1, C2. A grande.
3: Ah, é. Tem o
1: Palhaço
3: Pudim.
1: O Enô César.
3: Tem o Pudim, é verdade.
2: Olha só.
3: Ô, Cazu, você que esteve lá no Cirque du Soleil, me tira uma dúvida. Se eu quiser entrar pro Cirque du Soleil, se eu for pro semáforo, ficar na rua, pegar umas bolinhas de tênis suja e ficar fazendo malabares, é igual futebol, tem um olheiro do Cirque du Soleil que fica aí pelos semáforos no Brasil, vendo quem tem talento ou não?
4: Ó, olheiro existe sim.
1: Cara, tá? Que legal.
4: Olheiro existe sim. Eles fazem audições pelo mundo afora, mas também já coincidiu, né, do próprio Cirque ver um malabarista, um artista de rua, se impressionar com a técnica, mas precisava envelopar esse artista também, né? Trazer todo esse lugar de disciplina, de preparação. E aí é feito um convite. Ele acaba fazendo um teste, né? Apenas para o registro do próprio casting. E fazer parte do espetáculo. Aconteceu com Jefferson, né? Que era o nosso malabarista. Eu conheci ele numa apresentação. Ele fez malabares num restaurante que eu estava ali jantando com meus familiares. Eu observei a técnica dele, gostei, dei meu cartão pra ele. E depois encontrei com ele fazendo malabares no semáforo. Oh, você não me ligou. Aí eu perdi o cartão.
3: Olha aí a chance que quase ele deixou embora.
4: E aí ele trabalhou comigo durante acho que uns 8 anos, até eu fazer uma papelada aí pra ele e conseguir uma coisa bem interessante lá nos Estados Unidos pra ele.
1: Cara, que legal.
3: Você foi o coiote, atravessou ele pelo México.
4: Sim. Sua papelada. Né? Mas ele trabalhou o quê? 8 anos com a gente, viajou Colômbia, Argentina, Chile, fizemos outros países também. Mas ele é um case muito interessante. interessante que eu menciono, né, nas palestras que eu dou, sobre esse lugar de da gente envelopar. Na verdade, a pessoa tem a técnica e falta apenas, acho que, um direcionamento, e aí vem a magia do Universo Cazu, né? O que eu aprendi com o Cirque, de uma boa maquiagem, um bom figurino e um bom treinamento. Funciona muito legal, muito bem mesmo.
2: Mas precisa ter essa técnica mesmo? Tem crianças no circo que começam desde novinho? Porque eu queria ser a mulher barbada. Te der.
4: Ó, é... todos nós, tá? E aí eu coloco vocês também, né? A gente vem com bilhões de habilidades que estão adormecidas aí, a gente fala, né? O Hélio Couto fala muito sobre isso, né? O universo tem 12 bilhões de cores, e aí eu trago esse lugar de 12 bilhões de habilidades que nós temos, só que precisamos de estímulos. Então depende de cada estímulo que você vem recebendo. E na nossa infância, que é o grande barato, né? Desde o nascimento aos 8 anos, é onde realmente eu gosto de trazer esse lugar e perceber nas crianças o que, que elas realmente têm mais aptidão, do que mais elas gostam. Isso é um grande caminho. Não é eu que fiz ginástica olímpica, porque eu também, que já tive escola de circo, consigo identificar um pouco. Opa, esse aí vai ser um ótimo equilibrista. Um exemplo, né? Já quero até mandar um beijo pro Elohim, pro Ravi, meus filhos, que também pediram pra eu falar isso, né? Eu ia chegar em casa e ia rolar umas pauladas, né, umas bolinhas na minha cabeça. Mas o Elohim, ele é muito flexível. Então eu vejo que ele pode ir pro lado de da acrobacia, mas principalmente do equilíbrio com contorcionismo, né? Que é parada de mão. Já o Ravi, a aptidão dele é música. Então ele toca piano, batera, ele gosta de violão. Então eu consigo direcioná-los para desenvolver ainda mais isso que já está florindo de uma forma tão natural, entendeu? Então funciona nesse formato. Né? Sobre a barba, já tem que começar então.
1: Ô Marcos, você é um clown, um palhaço, também é empresário, o primeiro brasileiro a ter um espetáculo no Cirque du Soleil, e também é um empresário, como você mesmo disse aqui. Você viu um menino fazendo malabares na rua, num restaurante, depois o reencontrou na rua e fez com que a vida dele mudasse da água pro vinho. Hoje ele tá morando nos Estados Unidos.
4: Sim.
1: Olha aí, olha o salto que a pessoa deu, hein? Mas isso então é uma profissão? Estamos falando de ser palhaço, fazer malabares. Dá pra ganhar dinheiro com isso?
4: Ó, eu não sei em quantos outros palhaços, mas sobre o meu palhaço, sim. É possível, sim, você alavancar de uma forma muito, muito inteligente, muito bacana e criativa, porque a arte é sobre isso, tá? Eu levo a arte, eu levo toda a minha história para o mundo corporativo que, sei lá, que talvez é o que me patrocina, vamos dizer, né? Eles me pagam para que eu possa motivar, para que eu possa também estimular a sua equipe de vendas, através não só das minhas histórias. Então a gente faz team building, tantas outras coisas. E através desse lugar, também onde eu me apresento e levo toda a minha equipe da Universo Cazu, nós temos um rótulo que é os eventos especiais, mas no mundo corporativo, eles falam muito esse bordão que é o palhaço que conquistou os homens sérios, tá? Então, aí você tem, né, uma margem muito interessante que se pode aplicar no mundo corporativo, tá? E sim, é rentável, né? É muito rentável, sim. E o que mais? Que eu sou um cara meio que fora da curva, né? Nem todos os artistas que saíram do Cirque du Soleil conseguiram sustentar não só esse lugar do ex-Cirque du Soleil, sim, mas colocar as suas ideias, colocar o que você já fazia dentro aqui no Brasil e conseguir engajar todo esse movimento, entendeu?
1: E nem muitos conseguiram ir ao Cirque du Soleil também, né?
3: E como é que você chegou lá, no Cirque du Soleil? Como é que escolheram você pra fazer o Alegria lá, pra ser o clown do Alegria? Eu quero histórias do Cirque du Soleil, quero coisa de bastidor.
4: Bastidor, backstage.
3: Você ganhou muito dinheiro no Cirque du Soleil, mas como é que você chegou lá?
4: Sim, lá ganhei e foi o que me ajudou a investir no Universo Cazu, em tudo que hoje eu faço. E engraçado assim, eu tenho minha casa, né? Tenho os meus patrimônios, mas não foi pelo Cirque du Soleil. Foi pela técnica deles, tudo que eu aprendi lá, né? Tudo que eu ganhei, eu investi num show e investi em mim para desbloquear essas habilidades. Tá?
1: Que legal.
4: E através disso eu consegui levantar recursos para ter os meus patrimônios, minha casa, todas as coisas.
3: Tá. Mas no circo, como é que você virou o clown lá?
4: Os olheiros. Primeiro veio os olheiros. Eu trabalhei num circo tradicional, que era o grande

0: circenses, principalmente o Edu, falava assim para mim que eu era muito iludido. Mas era através desse lugar, que hoje faz todo sentido, né? Depois a gente vai entrar nesse lugar do Cura Life, mas assim, eu sinto que aquilo que reverbera no nosso corpo, na nossa mente mesmo, parece que a nossa mente vai buscar pra gente, né? Faz essas conexões. Então imagina que, desde o grande circo popular do Brasil, a partir do momento que eu assisti o primeiro VHS na época, né? Aqueles videocassetes, lembra?
1: Você falou, é isso que eu quero.
0: Do Cirque do Soleil, que era o Show Alegria, onde aparecia um corcunda vermelho gritando, alegria, alegria! Foi a partir daquele momento que eu tive um insight e falei, um dia eu vou trabalhar aí. Mas você tem todo aquele lugar de que, ó, o iludido, ah, tá bom. É,
1: até parece.
0: Tem que treinar muito. Mas não é sobre o treinamento, é sobre realmente tudo que eu faço tem que realmente reverberar de uma forma diferente em mim. E aí, não para provar para as pessoas, mas para viver aquilo que realmente faz sentido na minha jornada dentro desse meu mundo interior, entendeu?
1: Tá vendo? Você está ouvindo palavras de Marcos Cazu, que está na história do Cirque du Soleil como primeiro brasileiro a ter o seu próprio espetáculo. Ele é um palhaço, um clown, palestrante, empresário e também autor. Já tem mais de 7 livros publicados e vai lançar mais um ainda daqui a pouquinho. Fica aí. Ô Marcos, eu sei que a gente tá no Brasil. Infelizmente, no nosso paizinho aqui, a palavra palhaço ela não é muito bem vista, não. Inclusive, até tipo, é tipo uma ofensa.
2: Pejorativa.
1: Bem pejorativo. Você fica triste quando te chamam de palhaço?
0: Rapaz, não. Porque é esse lugar do palhaço, né? Porque eu tenho, acho que um humor, não vou dizer como humor inteligente, mas é um humor muito sofisticado, né? As pessoas agora falam assim, ah, Cas, você é premium, né? Então, assim, se eu não me mover, não chega trabalho pra mim. Ninguém me convida mais pra participar em festivais, ninguém me convida mais pra fazer animação em tal lugar, então eu preciso me movimentar nesse movimento. O lance do palhaço é que depende como que esse vestuário, sabe... Sei lá, cabe em cada um. Pra mim, eu não vejo problema nenhum. O único problema, talvez, que possa... Não sei se chega, pode chegar a me incomodar, mas é a forma como, realmente, o palhaço se apresenta, né, e faz as suas esquetes com um grande público. Então, você tem momentos que, talvez, alguém pode se sentir não tão confortável com isso, né? E alguns momentos que a pessoa pode entrar no improviso e sair muito bem, mas o improviso, né? Vocês também comediantes sabem que o improviso é o primeiro passo pro fracasso também. Se você não tiver anos de estrada, tá? Então eu evito improviso, mas todas as vezes eu estou improvisando. Todas as vezes também estou improvisando.
2: Ou seja, treino. Aí eu quero saber, no Cirque du Soleil lá, é muito treino. Quantas horas você treinava por dia? E a gente vê, quem assiste o espetáculo de Cirque du Soleil, vê tudo acontecendo de uma forma maravilhosa. Mas já deu ruim com você alguma vez? O que já aconteceu que o povo ouviu ou não viu, né? De repente, ou não percebeu?
0: Ah, cara, Marcelo, isso aí é aquele assunto lá de trás, né?
2: Que foi o quê? Lá no início?
0: É, eu hoje já não vejo dessa forma, eu vejo tão fácil, tá tão fácil o acesso entrar para essa, pro Cirque du Soleil, onde eu considero uma das maiores empresas de entretenimento do mundo, tá? Mas na época, para mim, era algo muito impossível, né? Ainda mais do que eu tinha, o quê? 20 e poucos anos, eu já tô com quase 55, né? Então imagina que quando eu consegui realmente passar, tinha mais de 600 artistas, acróbatas, campeões olímpicos na audição, passaram 32, eu fui um dos escolhidos, em menos de um mês e meio já estava em Canadá, Quebec, e quando eu cheguei lá, parecia a sala da justiça, na verdade, né? Tipo assim, todos os super-heróis, era meu sonho, eu falei, cara, missão cumprida. Mas até chegar lá, eu me machuquei muito. Até chegar lá, eu tive mais de 18 cirurgias no meu corpo, né?
3: Eita!
0: Todas essas tentando me aprimorar, o tal do triplo salto mortal, tentando, né? Enfim. Mas quando eu cheguei e tive mais um ano e meio de treinamento, missão cumprida, nada.
2: Tô bem. E aí,
0: eu cheguei lá, consegui nada. Chegou um tradutor, veio um rapaz falando russo comigo. E aí eu falei, quem é esse cara? Esse é o Sasha Moisev, é o coach, né, da equipe Russian Bar, de acrobatas russos. E ele vai ser o seu coach. Eu falei, como assim, meu coach, meu técnico? Sim, você vai fazer parte da equipe russa de acrobatas. Ou seja, sabe aquela frase, a coisa tá russa?
2: Sim.
0: É.
2: Né?
0: trabalhando com mais 12 russos campeões olímpicos. Depois de um ano e meio de treinamento, fui estrear no

0: México, e no meu primeiro dia de ensaio, no meu primeiro dia de treino mesmo, né? 3 mil pessoas, e o volante em cima lá, e tem uns toques, né? De uma forma, ele mexe o braço, tem que mexer para cá, pisca, e ele salta, ele sobe em torno de 12, 15 metros de altura.
1: Aquelas barras, o que que é?
0: Aquelas são três varas acopladas de salto e altura,
1: Sim.
0: né? Então fica um portô lá, um portô aqui, né? Tipo assim, um rapaz de um lado, do outro, segurando o ombro. O volante fica assim, ele salta, vai 12, 15 metros de altura, faz triplo salto mortal, faz tanta. E volta e tem que ir.
1: Tem que
0: E ele fica
1: cair na
0: como
1: vara,
0: trampolim.
1: literalmente.
0: Totalmente.
1: É.
0: E ele fica como um trampolim. E na vara, né? No centro, que era o momento principal, onde era aí o Anatoly, um campeão olímpico também. E esse rapaz, ele começou a ir pro lado, pro lado, pro lado. E eu esperando o toquinho dele pra, né? E eu dando um toquinho pra meu. Eu tô a meio metro de acabar o palco. E ele não. Ele fez o movimento, fez lá três voltas. Quando voltou, que eu peguei ele, meu pé escorregou, eu caí fora do palco.
2: Nossa,
1: Caí, na primeira apresentação.
0: caí fora do palco, assim, bateu bem muito próximo da virilha, né?
1: Virilha?
0: 3 mil pessoas, parou tudo. E aí tem uma coreografia também quando tem acidente no palco, né? É tudo muito bem ensaiado, tudo muito bem preparado. E eu no chão caído, pensando assim: cara, não acredito.
1: Vão me mandar embora, ferrou.
0: Não, não, nem pensei nisso. A única coisa que
1: Não,
0: eu pensei
1: era dor no
0: foi assim:
1: saco mesmo.
0: cara, eu esperei minha vida inteira a estrear, entrar pra companhia e me acontece isso. Não, eu fiquei pensando um monte de coisa, né? E meu pai sempre falava assim, ó, errou, levanta e faz de novo. Sabe essa voz? Levantei, vum, aquela posição, o público, ó, o volante em cima parado como estátua, todos os outros personagens em cena olhando para mim assim, né? E aprendi a falar russo, né? E eu meio que falei baixinho, na Armênia, pai de ama, né? Tipo assim, normal, vamos de novo, né? Subi no palco. Fizemos o truque novamente e o público, uau! Quando eu saí no backstage, olha como eu tô arrepiado, cara. Quando eu saí no backstage, aí veio a galera da fisioterapia, veio o diretor, você tá bem? Não, não, tô bem e tal. Você tá bem mesmo? Você não deveria ter voltado? Sim, mas no Brasil e nos circos tradicionais falam sobre isso. Errou, faz de novo. E eu senti, e foi sucesso isso.
3: Salva de palmas,
1: olha aí.
3: Marcos Cazu, o palhaço que conquistou o mundo e aprendeu a falar em russo e francês, tudo para se comunicar no Cirque du Soleil. Ele é o primeiro brasileiro a ter um espetáculo com o Cirque du Soleil. Você sabe o que é isso? Pensa o seguinte, você que trabalha na sua empresa, no seu setor, pensa assim na maior referência que tem na área. Este é o Cirque du Soleil na área do entretenimento, cara. É o maior dos maiores, né, não, Batista?
1: Exato, é igual jogar no 15 Piracicaba ser contratado pelo Real Madrid. Você fala, é o limite,
3: É o
1: cheguei no
3: limite.
1: limite, cheguei.
3: Cheguei lá.
2: Ah, não, Cazu, eu quero saber se você aprendeu algum xingamento em russo para ensinar pra gente também, né?
1: Olha o horário,
2: Ah, não
1: menino. Isso
2: pode?
1: tem russo ouvindo a gente agora.
3: Isso agora. Se for em russo, tá tudo bem, tá
0: Mas,
3: tudo
0: ó,
3: liberado.
0: Palavrões também tem bastante, mas tem coisas, tem palavras bem, bem bacanas. Tipo assim, padiam na minha damoi, Dievushka. Eu tô falando pra você assim. Vamos lá pra casa.
1: Você aprendeu isso aí? Os russos te ensinavam isso?
0: Sim. É, mas, poxa,
1: né? É mesmo? Não, fala um palavrão.
0: Sabe o que? Acho que um momento
1: Você não
0: bacana
1: pode
0: que
1: falar
0: foi.
1: palavrão?
0: Não, não vou falar, mas.
2: Um leve.
1: Não, em russo. Em russo, não precisa nem
2: A
1: traduzir.
2: gente não vai entender.
3: Pode ser até melhor. Se você quiser, manda um recado pro Putin. Que é o
1: Pro
3: presidente da
1: Putin.
3: Rússia.
1: É em
3: Por
1: russo.
3: favor, em russo. Manda um recado pro Putin.
1: Não, que vai que ele manda um míssil aqui na
0: Rússia. Putin, nenevierbuli. Tá bom,
3: tá ótimo, não
2: entendi. Eu achei que ele ia falar filha da Putin.
0: É quase isso, mas eu só falei pra ele assim: pô, eu não tô acreditando que você tá fazendo.
3: Olha aí, viu? Abre o olho, Putin.
0: Sobre esse lugar, né, onde eu aprendi a falar russo, mas, eu aprendi brincando. Porque os russos, eu era o único brasileiro, né? E eles falavam assim: eu tinha uma garota que eu gostava muito, e eles chegavam e falavam assim: ó, fala pra ela assim, assim, assim. Ela fala, mas o que que isso
1: E
0: significa?
1: eles não falavam.
0: Significa que, ô, você é muito bonita, eu gostaria de sair com você, tomar um café, né? Ah, beleza, eu ficava praticando com ele. Só que quando eu falava, não era nada disso.
1: Olha
2: só,
0: Ah,
2: que sacanagem.
0: eu falei, ué, aí ela, você não sabe o que você tá falando pra mim, né? Eu falei assim, sei, né? Aí eu tentava falar meio que inglês, que era tomar um café com ela, eu falei assim, não, você não falou isso. Eu olhei pra trás e tava os dois cara... russos caídos no chão indo.
3: Não dá pra confiar em soviético.
1: E russo, não dá. E bebe muito russo ou não?
0: Muito, é? Muito. É, é um país muito frio, tá? Então a vodka é bushman, é arroz, é água. Né? Vodka, sauna e uma sopinha com os legumes que eles fazem, que é uma delícia, né? Que há um mês atrás eu recebi um amigo russo e ele fez essa sopinha junto com a esposa lá em casa, então foi muito bacana poder conversar também em russo, que fazia muito tempo, né? Agora, no demais, só memórias muito boas, né? Foi difícil, foi muito desafiador trabalhar com uma equipe de alta performance, foi muito desafiador, né? Muito, eu não imaginava que iria dar conta disso tudo lá. Né? Mas depois desse tempo de treinamento, eu lembro que eu estreiei em Nova York e assim ficou mais leve até poder ter essa transição que foi do acrobata, né, para esse lugar mais do palhaço mesmo. Né?
3: Vamos falar então do palhaço, que isto é o que o Brasil gosta. Tanto que a gente tem a frase pão e circo, né? A gente gosta disso, de palhaçada. Você começou trabalhando com o Tonho da Lua, Alexandre Frota.
0: E... Marcos Frota.
3: Perdão.
1: O Alexandre Frota fazia outra coisa.
0: O Alexandre fazia outra coisa.
1: É, ele descabelava o palhaço. Era diferente.
2: Que palhaçada isso.
3: Marcos Frota começou a trabalhar com o Tonho da Lua, o Marcos Frota, que mantém as raízes brasileiras de circo até hoje, né? Acho muito bonito. Inclusive, em algumas cidades pequenas do interior, não se tem teatro, não se tem cinema, não tem nada. Mas estas mesmas cidades recebem o circo como um grande evento. Qual a importância do circo para o Brasil, Marcos?
0: Oh, talvez não para o Brasil, mas para toda a humanidade mesmo, sabe? Um lugar onde tem uma história muito interessante. Difícil. Foi muito desafiador trabalhar com uma equipe de alta performance. Foi muito desafiador. Né? Muito. Eu não imaginava que iria dar conta disso tudo lá. Né? Mas depois desse tempo, ter essa transição que foi do acrobata, né, para esse lugar mais do palhaço mesmo. Né?
3: Vamos falar então do palhaço, que isto é que o Brasil gosta. Tanto que a gente tem a frase pão e circo, né? A gente gosta disso, de palhaçada. Você começou trabalhando com o Tonho da Lua, Alexandre Frota.
0: E... Marcos Frota.
3: Perdão.
1: O Alexandre Frota fazia outra coisa.
0: O Alexandre fazia outra coisa.
1: É, ele descabelava o palhaço. Era diferente.
2: Que palhaçada isso.
3: Marcos Frota começou a trabalhar com o Tonho da Lua, o Marcos Frota, que mantém as raízes brasileiras de circo até hoje, né? Acho muito bonito. Inclusive, em algumas cidades pequenas do interior, não se tem teatro, não se tem cinema, não tem nada. Mas estas mesmas cidades recebem o circo como um grande evento. Qual a importância do circo para o Brasil, Marcos?
0: Oh, talvez não para o Brasil, mas para toda a humanidade mesmo, sabe? Um lugar onde tem uma história muito interessante, onde não é só sobre a vida do circense, mas é um lugar onde eu trago esse lugar onde a criatividade e os sonhos a gente pode materializá-lo em arte, tá? Então, assim, eu não nasci no berço do circo, não nasci, mas eu sempre mencionei para os tradicionais sobre essa serragem no meu sangue, né? Eu não tomei o lugar de ninguém dentro do circo, porque normalmente um circo tradicional é de geração para geração, mas eu acabei caindo nesse mundo onde eu me apaixonei, o que fez eu realmente, né, trilhar esse lugar, não só com o Circo do Soleil, mas principalmente com o meu projeto Universo Cazu, que é um lugar onde você mencionou que eu foco muito nesse lugar. Eu levo um entretenimento de altíssima qualidade para as cidades e principalmente os lugares que não tem tanta condição de entretenimento cultural, né? Com patrocínio, na maioria das vezes é sem patrocínio mesmo. E eu agradeço muito porque eu tenho parceiros, empresas que me apoiam nessa minha jornada, que a contrapartida às vezes é essa palestra que eu dou dentro das convenções.
3: Que legal.
0: É, eu vejo que não é só sobre o circo, mas como o tema agora é o circo, eu vejo que, falando em Brasil, poderia ter mais apoio, mais editais focado de uma forma mais séria com o circo, e principalmente quem está tocando circo ter um olhar de uma gestão muito maior do que apenas fazer um espetáculo qualquer, né? garante a sobrevivência das pessoas que estão trabalhando, né? Principalmente isso, mas também traz esse lugar de estímulo lúdico, tá? Eu vejo que alguns circos que estão cobrando ainda até hoje entre 15, 20 ou 30 reais num ticket que não sustenta a estrutura, não sustenta uma cenografia bacana ou principalmente um espetáculo que realmente vale a pena, mas e por não sustentar tudo isso, eu vejo que às vezes os artistas, eles têm que atuar em cena, depois têm que vender pipoca, depois têm que montar e desmontar o circo, e isso faz com que o próprio artista não tenha energia suficiente para se dedicar àquilo que realmente ele tem que fazer, surpreender e encantar.
3: Que bonitas as palavras de Marcos Cazuzzi.
1: Fala bonito ainda, fala bonito, hein?
4: Quanto custa-se pra levar um evento do circo aí? Quero levar um evento, quero montar. Tem uma cidadezinha pequenininha. Não,
1: você acha que ele vai falar isso?
4: Não, quanto custa? Quero saber a operação, gente.
2: Ele quer fazer aniversário diferente esse ano.
4: Quanto custa uma operação assim? Eu só quero saber assim.
0: Eu acho que depende de cada. Não, de cada estrutura. Tá. De cada espetáculo, vamos dizer assim, né? Por causa assim, ó. Se o Circo do Soleil vem pra cá. Puta, é um absurdo, é milhões, tá, né? O que se torna muito caro, quase inviável, é o aluguel do terreno.
3: Entendi.
0: Tá? Porque você precisa de um terreno no mínimo aí, invade, de 3 mil metros.
1: Invade. Mas uma parceria quadrado aí com uma rapaziada aí.
4: Deixa o pessoal da MST vai invadir o terreno, vai botar um palhaço lá.
0: E aí eu acredito que, sei lá, observando aí entre lona, carreta, tudo isso aí, você vai ter uma operação pra ficar num mês num terreno, em torno aí de uns 300 mil, talvez,
3: tá bom,
0: sabe?
3: 300 mil.
0: Acredito eu.
1: Ele tá anotando, acho que ele quer fazer aniversário dele.
2: Parcela em 12?
1: Parcela em 12. O Cazu, aquele, sabe aquele o Eduardo Sterblitch?
0: Sim,
1: né,
0: sim.
1: Que fazia, aquele que ele fazia lá, o Fred Mercury prateado. É um tipo, é um clown aquilo ou não?
0: Cara, não deixa de ser, tá? Não deixa de ser, né? Bem carcata, bem mímico, tá? E eu gosto da linha dele, a gente já se trombou bastante. Sobre o clown, sobre o palhaço, é apenas um rótulo, eu vejo isso, né? Porque não deixa de ser um comediante e uma linha. E cada um tem uma linha, tem um bufão, tem o Alerquim, né? Eu busquei um estilo onde evito falar muito, porque eu uso muito gramelô. Isso induz a pessoa...
1: O que seria o gramelô?
0: São palavras distorcidas.
1: Tipo, dá um exemplo. O que é um gramelô?
0: Um gramelô... Então, é mais ou menos isso que, né? Com o contexto e a fotografia e a cenografia, induz cada um a viajar num lugar e criar sua própria história, e assim você vai adivinhando como que isso funciona. E esse lance do gramelô foi uma sacada muito bacana que eu desenvolvi ali quando estava criando as minhas performances junto com o Antônio Valei no Alegria, onde rendeu muita coisa pra gente, né? O Cirque comprou como royalties para o show lá Nuba, eu assinei um contrato de quase 10 anos para eles reterem isso. Então, foi muito bacana. O que o Stablish faz nada mais é do que também trazer esse lado clown, porque ele curte muito isso, né? A gente conversava muito sobre esse lance do clown, do palhaço, mas desse lugar mais caricata, entendeu? E é humor, né, gente? E o Brasil tem esse lugar.
3: Hoje recebemos ele, Marcos Cazu, que é palhaço, com P maiúsculo, respeito, moço, tá? Ele é o único brasileiro, o primeiro brasileiro a ter o seu espetáculo no Circo de Soleil. Alegria. O cara é bom. O cara realmente é muito bom. Alegria. E ele está aqui conosco e a gente já vai voltar para a entrevista, porque antes nós vamos dar uma olhadinha na nossa enquete
1: pouco,
3: do dia.
1: E daqui a pouco, atenção, você que está ouvindo a gente, se prepare. Porque daqui a pouco ele vai fazer um pedacinho de um número. O Circo de Soleil quis comprar os direitos desse número. E ele não quis vender. Daqui a pouco ele vai fazer exclusivamente para você, ouvinte da
3: Caramba, que legal. Então daqui a pouquinho vai ter mais Marcos Cazu. Mas antes, sim, vamos dar uma olhadinha na nossa enquete do dia, que traz a pergunta: qual é o seu luxo de pobre? Você manda pra gente no nosso WhatsApp 011 97221 1001. Vai aí, Batista.
1: Marcos Lima, comprar queijo prato fatiado. Porque ele disse que aquele bloco de queijo, sabe, é pobreza, aquele queijão grandão. E o fatiado é burguesia.
4: Pior que eu concordo com ele.
1: Não é, o cara compra aquela peça de mussarela gigante, é muito
4: minha
1: pobre.
4: Minha avó fazia isso e vinha um negocinho
1: com um negocinho de ferro que você vai dando umas lambidas, né?
4: Você machuca o dedo.
1: É, você vai dando umas lambidinhas. Tem
4: até mancha de sangue.
1: E a fatia nunca sai inteira.
2: Nossa senhora.
1: É desgraça.
4: Ai, minha infância.
2: Minha avó faz isso até hoje também.
1: Sai só uns pedaços de queijo que você tem que ficar juntando pra dar uma fatia.
4: Ai, minha infância foi pobre.
2: Gustavo Lopes, ele mandou o seguinte. Colocar o dobro de presunto no misto quente. Isso aí é café da manhã de diretor de empresa, meu filho.
1: Olha só, essa aqui é boa da Camila, hein? Pedir entrada, prato principal e sobremesa no delivery.
4: Uau!
1: Isso é um inclusive.
4: Isso aí é luxo, hein?
2: Isso aí tá com grana, hein?
4: A gente quer saber qual é o seu luxo de pobre? Manda pra gente no WhatsApp 011 97221 1001. Sabe que eu tenho um problema às vezes? Cadastro, vou fazer, peguei hotel. Qual é o seu telefone? 011 97221 1001.
1: Ah, mas qual o problema?
2: Só não pode passar o seu aqui no ar, senão...
1: Qual é o problema? Você sair sem pagar...
4: Vamos lá, vamos voltar então a conversar com o Marcos Cazu, que é palhaço, empresário, palestrante. Já escreveu 7 livros, tem um publicado e vai publicar outros aí, não tem? Não é, Marcos?
0: Sim.
4: Já tem a data de previsão de lançamento dos seus outros livros?
0: Estamos ainda trabalhando, né, em todo esse lugar de como lançá-lo, né? Porque tudo, hoje em dia tudo é digital. Contanto que meu primeiro livro, que chama-se Fragmentos de Curar, foi no digital, né? Tive ali em torno de quase 4 mil exemplares vendidos, né? Foi bem interessante, por causa que o livro convida você também a vir conhecer o meu espaço, o Cura Life, e a passar, né, 2 dias lá com a gente em imersão. Então isso é muito bacana para esses estímulos de desbloqueio de habilidades, mas não é só para desbloqueio de arte, mas para um olhar mais profundo para si mesmo. Né?
4: Então o Cura Life é o tipo de lugar que eu posso ir, eu vou lá fisicamente, vou Sim. lá e passo um final de semana, é isso?
0: Passo um final de semana comigo e com a minha equipe.
2: Que legal!
4: E eu faço o que lá? Fico lá, vejo você fazendo palhaçada. O que é? Me conta, vai.
1: A gente tem o palhaço coach e tem o coach palhaço. Não confunda, não seja enganado.
4: Essa foi genial. Essa foi muito boa.
1: Muito boa.
0: Como eu tenho uma trajetória bem interessante e começou a me cair a ficha de que, cara, o que eu estou hoje trazendo para o Cura Life foi o que me ajudou a chegar na maior empresa de entretenimento do mundo. E o grande barato é que hoje tudo é informação. Então você pode ter muita informação, mas falta repertório. E na maioria das pessoas, elas estão muito nesse lugar sobre, eu sei, mas ela não aplica no dia a dia ou em si o que realmente ela sabe. E fica uma coisa muito genérica. Então, o que eu fiz? É sobre uma metodologia, mas assim, se a forma como eu observava, né, através do meu mundo interior, como eu observava esse mundo, né, exterior, vamos dizer assim, eu comecei a entender que, cara, então se eu tiro só o cirque e coloco qualquer outra coisa, vai funcionar, porque o caminho é o mesmo. Então eu desbloqueio habilidades nas pessoas que elas praticamente não conseguem enxergar e que já têm, e ajudo elas a chegar ou ajudo elas a materializar aquilo que elas buscam, tá? Agora, uma outra coisa é que é tão imperceptível porque, né, nas leis biológicas, principalmente, o nosso corpo fala muito sobre isso. Então, é interpretado que a alergia, vou dar um exemplo, está focada a uma patologia e um remédio para curar. Sendo que, na maioria das vezes, é nosso tecido ectoderma e o corpo está falando que eu tive um contato, né, que eu não queria, ou um contato que eu gostaria de ter e não tive também. Então imagina que nossa percepção e nosso cérebro trabalham em 2 frequências. Só existe isso. Simpático-tônico e parasimpático-tônico. E quando eu estou na guerra, eu estou com a minha amígdala ligada. Eu não deixo o meu córtex funcionar de uma forma tão natural para potencializar aquilo que realmente almejo. Então no Cura Life, eu dou estímulos para olhar para aquilo que te trava, seja também num lugar biológico, patológico, seja o que for, mas também dando estímulo para que você possa desbloquear aquilo que realmente faz sentido para você.
4: Tá que vendo? Legal.
2: Mas então... e se eu tiver um medo de palhaço, por exemplo? Você destrava isso?
0: Sim.
4: Modo
0: sim.
4: Essa sim. Foi muito boa, hein,
0: e é legal ter essa percepção, porque se você tem medo de palhaço, né, não é o palhaço em si, mas um momento, um evento inesperado que você viveu em solidão, guardou só para você e se sentiu impotente. E está relacionado a alguma coisa no passado. Quando eu trago a informação, quando faz sentido para você, o seu inconsciente desarma essa defesa e você, na hora ali, você deixa de sentir esse lugar. Porque quem tem medo de palhaço ou de qualquer outra coisa, né, a pessoa entra num processo para o palhaço, seja outra, qualquer outra coisa. Tem muita gente tão talentosa que gostaria de estar aqui ou subir num palco ou realizar alguma coisa, mas... E ela já está pronta. E ela está fazendo de novo mais um curso, de novo mais um curso, de novo mais um curso, e não consegue avançar na vida. Então, é sobre esse lugar, as estratégias que nosso inconsciente cria para nos garantir a sobrevivência, mas funcionava quando você era criança ou adolescente.
1: Viu só?
0: E não numa fase adulta.
1: Viu só?
4: Muito bom.
1: E agora vocês vão ver, ouvintes, e ouvir, principalmente ouvintes da TMC, porque ele foi eleito um dos 10 maiores clowns do mundo, com votos do Arrelia, do Palhaço Carequinha. Você vai ver. Eu vou pegar... Ô, Pipa, chega aí, Pipa. Tá tudo bem com você? Tá gostando da entrevista?
5: Sim.
1: É, muito bem. Ó, eu tenho, pra quem tá acompanhando em vídeo, eu tenho aqui em minhas mãos um prato, ó. Um prato e um garfo.
4: Ok.
1: Ô, Pipa, é seu... chama agonia, né? É isso?
0: Agonia.
1: Agonia. Não, é o Pipa que tem que responder.
5: Agonia?
1: É, agora é o Pipa. Toma aí, atenção, aumente o volume do seu. Esse número, o Cirque du Soleil quis comprar os direitos, ele não quis vender. Isso é poesia para os ouvidos.
4: Tá bom.
1: Você vai ver só. Quero aumente ver o volume do seu rádio agora. Você que está em tela também aí no YouTube, aumente o volume do seu computador, do seu rádio no carro, na sua casa. Agonia com Pipa.
5: Agonia?
1: É.
5: Ai, ai, ai.
1: Ai, ai, ai. Ele tá com um prato e um garfo na mão.
5: Ok. Tadã! Arrepiou? Eu gosto.
1: Sai, basta! Mais um pouquinho só. Mais um pouquinho. Bem perto do microfone.
5: Bem pertinho, tá? Um, dois... Arrepiou?
3: Salve de palmas, senhoras e senhores, para Marcos Gazú, ele que é palhaço, empresário e também palestrante, tem o Cura Life e esteve aqui conosco para falar da sua trajetória no Cirque du Soleil e também da sua vida circense, ele que foi eleito como um dos maiores palhaços do mundo. Muito obrigado pela sua presença, Marcos. Gostaria que você desse agora os seus recadinhos finais para quem nos ouve, por favor.
0: Ah, no demais, eu quero apenas agradecer. Fazia muitos anos que eu não vi esse rapaz aqui, né? Bastante tempo. Ah, no demais, acho que não é nem sobre mensagem, mas agradecer a oportunidade de estar aqui presente e ver vocês, o quanto vocês também são bons, e a energia que vocês reverberam, e o Brasil precisa de pessoas como vocês, né? Como a gente, principalmente. Tô de volta, né? Coloquei mais 5 anos, talvez, por causa que eu estou empenhado sobre o Instituto, o Cura Life, tantas outras pessoas que vêm de outros países também, para desbloquear não só suas habilidades, mas olhar para suas patologias de uma forma diferente, seus conflitos. Mas está vindo coisas bem gigantescas, tá? O Universo Cazu tem uma proposta muito interessante de uma grande turnê, de uma estrutura que almejei durante muitos anos, né? Então, acredito que daqui para frente vão ser passos muito mais largos, mas me proponho aí mais uns 5, talvez 7 anos, né? Para que eu possa realmente dar mais linha na pipa sobre esse projeto do Cura Life. E no demais, eu acho que acredita no poder da sua mente, gente. Viva a vida, que ela é única, e seja feliz.
1: Quem quiser seguir no Instagram, qual é o Instagram?
0: Arroba Marcos Cazuo ou arroba Universo Cazuo.
1: Muito bem.
3: Valeu, Cazuo!
4: Valeu! Muito obrigado, Cazu.
3: E a gente segue daqui com o nosso programinha de meu Deus, trazendo aquele quadro que é o favorito de todos. Por onde a gente passa, todo mundo fala que o programinha de meu Deus tem o melhor quadro, que traz notícia, só que de um jeito diferente. É hora de dar informação com diversão. É hora dele, do Girinho de Notícias. Vai!
1: Vai girando. Posso fazer mais um pouquinho aqui do...
2: Ai, não, pelo amor de
1: no
2: Deus.
1: Prato.
2: Nossa, Nossa, eu nem tinha medo de palhaço, agora eu tenho, viu, rapaz? Meu Deus.
3: Vamos lá, primeira notícia do dia. Olha, Batista.
1: Oi.
4: Chegou, você chegou aqui querendo dar uma notícia sobre uma pesquisa da corrida presidencial. Confere isso?
1: Exatamente. 128 a pesquisa. Eu vi. 128 de intenção de voto para um candidato.
2: 128?
4: Batista.
1: Ué, 128.
4: Não pode
1: dar 128.
4: Claro que não. O máximo são 100%. Não dá o máximo, é 100%. Não tem como isso.
1: Ah, é?
4: É óbvio, Batista.
1: Não tava sabendo, não.
4: Como não tô? Batista, é matemática simples, pelo amor de Deus. Olha só, vem cá, que instituto fez essa pesquisa aí que você trouxe? É o Data Tiririca? Instituto Kleber Bambam?
1: Não, peguei. Eu vi na internet. Se tá na internet, é verdade.
4: Não, não pode. Ah. Olha só, Batista, essa pesquisa aí que você trouxe tá totalmente errada, tá? Pesquisa confiável é a que a TMC vai divulgar amanhã. Anota aí, hein? Amanhã vai ter a pesquisa de intenção de voto em parceria com o Instituto Alfa Inteligência.
2: Olha.
4: É? Exatamente, anotou? Essa você pode espalhar que é confiável, pesquisa séria. Anotou então, hein? 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
1: Olha aí.
2: Olha que legal, cara. Agora,
1: eu peguei essa pesquisa, o mesmo cara do Internacional que usou o áudio falso do VAR lá.
4: Você viu?
1: Tava no mesmo Instagram. Nossa, tava no mesmo Instagram.
2: A idade faz ele cair em fake news mesmo.
4: Vamos então, a próxima notícia é com ela, Mini Rotei.
2: Eu, a rainha das fofocas, e trago notícia dela, minha diva, Anitta. Anitta aí que tá divulgando, né, a nova turnê dela. Ela, do novo álbum Equilibrium, disse para os fãs que não haverá venda de bebidas alcoólicas durante o show, porque ela pretende fazer nos próximos eventos aí um projeto especial com yoga, com meditação, e por conta disso não haverá venda de bebidas para que o público consiga aproveitar um pouco mais da sua nova turnê espiritualizada.
1: Quer dizer que agora o povo vai no show da Anitta pra meditar? Porra, agora
4: não faz o menor sentido isso, cara.
2: Ah, gente,
1: vai meditar.
2: É porque é a fase que ela tá, entendeu? Ela tá numa fase espiritualizada, que é aproveitar, né, os chakras, as coisas, tudo.
4: Cara, que coisa
2: chata. Legal. Eu achei bem legal.
4: Coitado de você, que tava louco pra ir no show da Anitta pra beber e ficar com um bando de gente. Você
1: balançar não vai poder. A rabeca.
4: Vai poder. Que coisa triste. Vai falando em balançar, vamos com a próxima notícia dele, Marcelo Batista.
1: Esporte é comigo mesmo, esporte é comigo. Se liga aí, beija! Ó, é o seguinte, o Ancelotti falou que acabou o ciclo dos veteranos na Copa do Mundo. Depois dessa Copa, ele percebeu que não dá mais. Só depois dessa Copa, ele, que é o melhor técnico do mundo, dizem, só depois da Copa, ele percebeu que não dá mais pro Neymar, nem pro Danilo, nem pro Casimiro.
2: Quanto que ele vai perceber que não dá mais pra ele também?
1: Então, já que é pra encerrar o ciclo de veterano, podia começar pelo velho do Ancelotti.
4: Calma aí, Ancelotti tem Champions League, calma aí, pera aí.
1: Não, mas também com aquele time do Real Madrid, eu técnico ganho umas 5
2: Champions League. Aí é fácil.
1: Ué, com o time que ele tinha no Real Madrid, eu ganho Champions League.
2: É fácil. Sabe onde ele ia ganhar bem? Campeonato de mascar chiclete, aí...
1: Nossa, meu, você continua péssima.
4: Vai, próxima notícia, eu trago. Falando em estrangeiro, amigos e amigas, o francês foi preso e multado por lamber canudo de máquina de suco em Singapura. Um francês foi para Singapura e aí ele retirou o canudo de uma máquina de suco. Ele lambeu e colocou de novo na máquina. A brincadeira viralizou nas redes sociais e ele foi detido, mas acabou sendo solto sob a condição de pagar uma multa que daria em torno de uns R$2.400. Agora, uma coisa que eu me surpreendi é que Singapura é conhecida pela rigorosa aplicação de suas normas de ordem pública e higiene. E eu só tenho uma pergunta.
1: Diga.
4: O que é que isto importa?
1: Nada.
4: O que é que isto vai mudar na sua vida?
1: Nada.
4: Isto vai fazer alguma benfeitoria na vida de alguém?
1: Nada.
4: Então é isso. Próxima notícia, traga você, Mini Ruth.
2: Pra você aí, mulher, amiga que tá ouvindo este programa Maravigold, você tá querendo reconquistar seu ex, né? Então, mas tem pessoas que podem te ajudar, quem sabe? Afinal, lá na China tá rolando uma coisa muito comum, viu, Batistinha?
1: O quê?
2: Os coaches estão tentando ajudar as mulheres a reconquistar o ex e estão cobrando até 15 mil reais pra isso. Inclusive, teve uma mulher aí de 28 anos que pagou cerca de 2.500 reais por um mês de acompanhamento 24 horas por dia, 7 dias por semana. O objetivo era reconquistar esse homem tão amado que já passou pela vida dela. Mesmo,
1: mas eu pagaria pra não voltar pra minha ex. Né? O cara vai pagar pra querer voltar com a ex.
4: Mas é que a pista pra mulherada tá salgada.
2: Tá salgadíssima. É.
4: Fala aqui com a solteira aqui do nosso lado, aqui, a Mini Ruth.
2: A pista tá muito salgada. Eu até pagaria também, viu?
4: Pra voltar com seu ex?
2: Ah, não, pensando bem, não. Pensando bem, Aí, agora
4: começa as reclamações de uma mulher solteira.
2: É, todas, Hollywood, né?
4: O que é que está ruim pra uma mulher solteira?
2: Olha lá o que você vai falar. Os caras não te chamam mais pra nada.
4: Tá.
2: Quando eles te chamam, só chamam pra casa dele, não quer fazer nada, não quer levar em restaurante, não quer te buscar na tua casa. Às vezes você que tem que pagar tudo, né? Aí, beleza, deu certo o date, beijou na boca, né? No dia seguinte, não mandam mensagem, não ligam. Tá. Isso quando eles não têm uma 01, que é o quê? É outra mulher.
4: Tá, agora vamos lá, vamos fazer o contrário, tá bom? Imagina que um homem chega até você,
2: tá bom,
4: te convida pra sair,
2: tá
4: bom? Aí ele paga tudo.
2: Tá.
4: Aí vocês vão lá, vão dar beijinho na boca.
2: Tá
4: bom? Vão namorar pelado.
2: Sim.
4: Aí no dia seguinte ele te manda mensagem, certo? Qual é a chance de você falar, ai que meloso, muito grudento, não tô gostando?
2: Eu nunca falaria, eu nunca encontrei um homem desse.
4: Fofo demais.
2: Não, eu adoro esses fofinhos. É que eu nunca encontrei, eu gosto de cafajeste.
4: Ah, tá vendo? Problema é você, Mini Rose. Problema é você.
2: Será que eu tenho tipo? É o bigodinho fininho, né? O problema é o bigodinho
4: fininho. É o ratatatã, é quem dá grana. Pela amor de Deus. Vai, próxima notícia, quem traz sou eu. Olha só. Sou eu?
1: Vai, não você sou, pode ir.
4: Seguinte, eu gostaria de dar essa notícia com muito pesar. Porque, bom, todo mundo viu o que aconteceu com aquela mulher que matou e esquartejou o marido. Eu tô falando de Elise Matsunaga. Ela foi presa, aí depois ganhou documentário, agora teve um filme que lançou semana passada dela. E parece que a cobertura de luxo onde ela cometeu o crime foi colocada à venda por 2 milhões de reais. São quase 3 milhões de reais, são 2 milhões e 800 mil reais. O apartamento tem 5 quartos com suíte, piscina privativa com churrasqueira, banheiro com banheira de hidromassagem, além de salas de estar, sala de jantar, copa, bar, lareira, escritório e duas varandas. O triplex ainda tem sauna seca com sala de descanso, adega climatizada e também vista panorâmica da zona oeste da cidade. Olha, o valor do condomínio custa, em média, uns 6 mil por mês.
1: Tá vendo? E você ganha, você comprar, você ganha um conjunto de malas ainda, que tá na promoção.
4: Achei que fosse um conjunto de packet.
2: Não, vai ter churrasco com farofa, certeza.
1: Ai, meu Deus do céu. Depois se tirarem a gente do ar, não quero nem saber, viu?
4: Que loucura, cara. Que loucura.
1: Pô, falando, já que estamos falando de dinheiro, custa caro isso aí. 3 milhões de reais, 6 mil de condomínio. Acho que o Neymar compraria isso com folga, sabia?
4: É verdade, fácil. 3 milhões.
1: Neymar, Neymar, ele tem 30 milhões de real de carro na garagem dele.
2: Mentira.
4: Caramba, verdade. 30 milhões de reais só na garagem.
1: Você quer a lista?
2: Manda, Braga.
1: Ó, ele tem Ferrari, tem BMW, tem uma Kombi azul e branca. Uma Kombi azul e branca, que ele vende caldo de cana.
4: Do Mingueiro tá o Neymar.
1: No Gonzaga.
2: Vai pro pagode.
1: Caldo de cana do Ney.
2: Com os parça. O Ney vendendo pastel.
4: Imagina a cena, Neymar, o Santos
1: tá devendo 90 milhões pra ele, porra.
4: Situação da foda, né, Ney?
2: Tá fácil pra ninguém, né?
1: Ele tem Porsche, tem Lamborghini, tem Aston Martin, tem Rolls Royce, tem Mercedes e tem até o Batmóvel.
2: É por isso que a Bruna Biancardi não entende porque ele some à noite. É o Batman.
4: Tá fazendo frila. O Ney chega em casa cansadaço domingo.
1: E depois da Copa o caldo ainda vem com chorinho.
2: Para tudo. Parou tudo. Solta a vinheta.
1: Eu vou embora.
6: Agora o mundo para.
1: Desculpa, desculpa, direção. Hoje não deu. Eu sei que a direção às vezes fica brava, mas não deu.
4: Olha aí, é isso mesmo. Agora o mundo para, porque saiu no UOL. Bárbara Evans torce o tornozelo ao comemorar o gol.
2: Ela usou as redes sociais aí para atualizar os seguidores sobre um problema de saúde que enfrentou nos últimos dias. A influenciadora e modelo contou que torceu o tornozelo enquanto comemorava o gol durante a final da Copa.
4: Acabou. Essa é a notícia.
1: Tá.
4: Bárbara Evans torce o tornozelo ao comemorar um gol. Pronto.
1: E essa notícia agora é para você, Lucas.
4: E
1: depois de 50 anos sem pisar na Lua, a NASA falou que mira o retorno agora em 2028, hein?
4: Epa!
1: Foi o chefe da NASA que falou que em 2028 vocês verão, né, botas na Lua, pisando na Lua. Tá
4: Eu
1: vendo?
4: Colocaria verão pela primeira vez. Não duvido muito que lá em 1969.
1: O último pouso tripulado foi em 1972 com o Apolo 17.
2: Jesus amado. Aí, ó, você pode ser chamado pra ir, Lucas. Já pensou?
4: Eu não, você o Naldo, acredita, né?
2: O Naldo vai na próxima missão, gente. É. Mas sabe o que é surreal também?
4: Que?
2: Artista inventar coisas pra criar conteúdo e o conteúdo ser uma porcaria e dar ruim.
1: Flopar,
2: né? É. Não só flopar, dar ruim pra eles mesmo. Foi o que aconteceu com o VTube e Eliezer. Pois é, o casal que acabou criando aí um reality com seus próprios empregados. Eles vão precisar pagar nada menos do que 350 mil por danos morais. O programa colocava aí 11 funcionários da residência, ou seja, a galera que trabalha com eles, pra disputar algumas provas em troca de prêmios. E teve provas muito polêmicas. Uhum. Teve uma que eles colocaram os funcionários pra procurar moedas de plástico dentro dos vasos sanitários. E aí, isso daí não foi muito bem visto, tanto pelo público, quanto, né, pela galera aí que investiga os direitos trabalhistas. E aí deu ruim, né?
1: Meu Deus, quer isso aí? Aguentar VTube e Eliezer aí? Prova de resistência maior que essa em reality não tem.
4: Eu vou ser do contra aqui. Posso ser do contra?
2: Diga, quer procurar moeda? Eu jogo uma lá no banheiro daqui. Se quiser...
4: Não, eu vou ser do contra o seguinte. Eu não acho nada demais que eles fizeram.
2: Sério?
4: Eu não acho nada demais. Ô, Mini Ruth, pensa comigo.
2: Ah, não gostei, não.
4: Não, tudo bem, sua opinião, respeito. Mas assim, pensa comigo. Eles vão lá e fazem um conteúdo. Eles vão lá e eles têm que consultar as pessoas, as colaboradoras, as secretárias do lar deles. Elas topando, tá tudo bem.
1: Se qual o problema? Assinaram o contrato?
4: É. Né?
2: Ah, mas sei lá, é que nem empresa que faz videozinho com funcionário se humilhando. Não, não
1: é
2: funcionário.
1: Você acha legal? É colaborador.
2: Que seja. Não achei legal. Eu acho que... cara, eles são grandes influencers, famosos. Eu acho que a VTube tem várias ideias legais. Agora, envolver eu achei uó, de verdade.
4: Pra
2: achei
4: mim,
2: uó.
4: Pra mim, isso não foi nada. Eu achei de boa. Assim, o vídeo faz quem quer, vê quem quer, tá tudo certo. O que você se dá? Você mandou pro nosso WhatsApp. Vai lá, Batista.
1: Opa, João Pedro, ar-condicionado ligado com a janela aberta, viu? É, tá vendo só? O cara quer climatizar o bairro inteiro.
2: Olha só, Felipe Martins mandou o seguinte: comprar detergente de todas as cores. O cara montou um arco-íris na pia. Conscientizar do quê? De ir no banheiro e achar moeda, VTube?
4: Seguinte, vamos dar uma olhadinha na nossa enquete do dia, que traz o tema que tem tudo a ver. Qual é o luxo de pobre que você se dá? Você mandou pro nosso WhatsApp. Vai lá, Batista.
1: Opa, João Pedro, ar-condicionado ligado com a janela aberta, viu? É, tá vendo só? O cara quer climatizar o bairro inteiro. Deixar o chuveiro esquentando antes de entrar. Olha o shake da conta de luz.
4: Tchau, tchau, pessoal. Valeu!
1: Tchau. Até amanhã!

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2: Muito bom dia, uma ótima sexta-feira para você que sintoniza a TMC. Hoje é dia 31 de julho. Seja muito bem-vindo, muito bem-vindo ao Amanhã TMC. Eu sou o Diego Andrade e eu te faço companhia ao vivo até às 5 da manhã. Aqui no Amanhã TMC você fica por dentro de tudo o que aconteceu de mais importante no noticiário do Brasil quanto do mundo, além de saber das primeiras notícias que vão impactar aí a sua sexta-feira. Se você está em Belo Horizonte, acompanha a nossa programação em 88.7. Em Recife, 92.7, São Paulo e Brasília, 100.1, em Curitiba, 100.3 e no Rio de Janeiro estamos no 101.3. O meu muito obrigado a você que sintoniza a TMC. O WhatsApp está aberto para você participar, manda sua mensagem, comenta sobre as principais informações aqui do Amanhã TMC no 119-7221-1001. 119-7221-1001. Vamos às principais manchetes do programa de hoje. O presidente Lula afirmou que o filho Fábio Luiz Lula da Silva, o Lulinha, não terá tratamento privilegiado caso seja investigado pela Justiça. A declaração foi feita no podcast Inteligência Limitada após o Supremo Tribunal Federal autorizar a abertura de um inquérito para apurar suspeitas de tráfico de influência e corrupção envolvendo Lulinha. O presidente disse que se o filho tiver cometido irregularidades, deverá responder como qualquer outro cidadão. O PSD anunciou Aldo Rebelo como coordenador político da campanha de Ronaldo Caiado à presidência da República. O ex-ministro e ex-presidente da Câmara, Rebelo será responsável pela articulação política da campanha e pela construção de propostas para a candidatura de Caiado nas eleições. A senadora Tereza Cristina confirmou que conversou com Flávio Bolsonaro sobre a possibilidade de ser candidata a vice-presidente, mas afirmou que nenhuma decisão foi tomada. Em nota, a ex-ministra disse que uma eventual composição de chapa ainda depende de conversas políticas e partidárias. Nos bastidores, fontes ouvidas pela TMC afirmam que ela aceitou o convite de Flávio Bolsonaro. A Justiça Federal absolveu duas mulheres condenadas por envolvimento em um plano do PCC para matar autoridades, entre elas o senador Sérgio Moro. O TRF4 entendeu que não havia provas suficientes da participação delas na organização criminosa. As condenações de outros seis réus foram mantidas por crimes ligados ao plano de sequestro e assassinato de autoridades. O presidente do Tribunal Superior Eleitoral, Cássio Nunes Marques, determinou que a Meta preserve dados de perfis suspeitos de atuar em uma campanha coordenada contra Flávio Bolsonaro nas redes sociais. A decisão atende um pedido da campanha do senador, que afirma ter identificado cerca de 20 mil perfis falsos, impulsionando conteúdos contra candidatos da direita. O PT também acionou o TSE e acusa Flávio de usar inteligência artificial de forma irregular durante a campanha. O Brasil acionou a Organização Mundial do Comércio contra as tarifas impostas pelos Estados Unidos sobre produtos brasileiros. O governo afirma que a medida busca contestar as taxas na OMC, mas admite que a ação tem efeito mais simbólico, já que o órgão responsável por julgar recursos está paralisado desde 2019. O Ibovespa subiu 1,88% nesta quinta-feira e fechou os 177.100 pontos, recuperando as perdas das vésperas com o otimismo dos mercados após novos dados da economia dos Estados Unidos. O dólar caiu 0,92% e encerrou o dia cotado a R$ 5,06. A melhora do mercado foi impulsionada por sinais de desaceleração da inflação e da economia americana, aumentando as expectativas de corte de juros nos Estados Unidos. A arrecadação do governo federal bateu recorde para o mês de junho e somou 274 bilhões e 400 milhões de reais, alta de 7,7% em relação ao mesmo período do ano passado. O resultado foi impulsionado pelo aumento da arrecadação de impostos e pela alta do preço do petróleo. Apesar do avanço das receitas, o governo ainda enfrenta dificuldades para cumprir a meta fiscal prevista para este ano. No noticiário internacional, ataques de Israel deixaram pelo menos 4 mortos, entre eles 2 crianças na faixa de Gaza nesta quinta-feira. Enquanto os bombardeios continuam, mediadores do Egito, Catar e Turquia negociam com o Hamas em um novo acordo de paz. As conversas avançam, mas ainda há divergências sobre o desarmamento do grupo e a retirada de tropas israelenses de Gaza. Muito bom dia a você que sintoniza a TMC. Vamos à previsão do tempo para todo o país nesta sexta-feira. Em Curitiba, o dia é nublado com algumas aberturas de sol. Não chove, máximas de 20 e mínimas de 10 graus. Já em São Paulo, a sexta-feira é nublada com algumas aberturas de sol. Não chove, máximas de 25 e mínimas de 14 graus. No Rio de Janeiro, dia de sol com chuva de manhã e diminuição de nuvens à tarde, máximas de 26 e mínimas de 18 graus. Em Belo Horizonte, o dia de sol com muitas nuvens, não chove, máximas de 26 e mínimas de 15 graus. Em Brasília, o dia é ensolarado e não chove, máximas de 28 e mínimas de 16 graus. E para fechar em Recife, o dia de sol com chuva de manhã e diminuição de nuvens à tarde, máximas de 28 e mínimas de 22 graus. O Supremo Tribunal Federal tomou uma decisão sobre os desdobramentos de apurações que envolvem o filho do presidente da República. O repórter Murilo Hernandes traz as informações.
3: O ministro André Mendonça autorizou a abertura de um novo inquérito contra Fábio Luiz Lula da Silva, o Lulinha. A decisão atende o requerimento da Polícia Federal para apurar a suspeita de práticas de crimes como tráfico de influência e corrupção. O foco da nova apuração está na atuação de Lulinha junto ao Ministério da Saúde, para verificar se houve favorecimento a empresários, entre eles Antônio Carlos Camilo Antunes, conhecido como Careca do INSS. O pedido da corporação surgiu a partir de desdobramentos e análise de documentos recolhidos durante as diligências da operação Sem Desconto. A defesa de Fábio Luiz contestou a decisão do Supremo Tribunal Federal e negou qualquer irregularidade. Em nota assinada pelo advogado Guilherme Sugimori Santos, os defensores afirmaram que o cliente não tem relação com fraudes no INSS e classificaram o pedido da Polícia Federal como pescaria probatória. Segundo a nota, a tentativa de iniciar uma nova linha investigativa sem fatos determinados reflete interesse político para esticar o assunto até as eleições. Com a autorização concedida pelo relator no STF, os peritos da corporação iniciam uma análise detalhada do material apreendido, além do cruzamento de dados de agendas, trocas de mensagens e registros de entradas no Ministério.
2: Confirmado mais uma vez como candidato a vice de Lula, Geraldo Alckmin declara lealdade ao presidente da República e critica o bolsonarismo. Mais detalhes com Rafael Felitti, direto de Brasília.
4: A manutenção da parceria entre o presidente Lula e o vice-presidente Geraldo Alckmin já era esperada no mundo político. Mas a confirmação veio durante a convenção do PSB nesta quarta-feira, em decisão unânime do diretório do partido. Durante a convenção, Alckmin citou resultados do governo, como recorde de empregos formais, crescimento de programas sociais como Bolsa Família e Minha Casa Minha Vida, a reforma tributária e a ampliação da faixa de isenção do imposto de renda. O vice-presidente também fez críticas ao governo anterior e ao bolsonarismo, que se desenha mais uma vez como maior adversário da chapa Lula-Alckmin nas eleições deste ano, com a candidatura do senador Flávio Bolsonaro. Segundo Alckmin, o grupo político rejeita a democracia e, por isso, não deveria disputar as eleições deste ano. O candidato do PSB também ironizou o lema bolsonarista Deus, Pátria, Família e Liberdade, ao avaliar contradições na postura do grupo. Outra crítica foi sobre a apropriação desses temas pelo bolsonarismo, afirmando, por exemplo, que o nome de Deus não deve ser usado para incitar ódio e que o patriotismo é incompatível com práticas contra o país. Ao agradecer ao PSB pela indicação unânime para a composição da chapa, Geraldo Alckmin declarou lealdade ao presidente Lula, que marcou presença no evento.
5: Quero dizer ao presidente Lula que conte conosco com lealdade, com dedicação. Conte conosco, presidente Lula, para essa jornada. O que anda para trás é caranguejo. Vamos para frente, Lula, presidente!
4: Lula também discursou e afirmou que o vice é uma garantia de alguém que vai trabalhar pelo bem do país.
2: Presidente do Tribunal Superior Eleitoral, ministro Cássio Nunes Marques, determinou que a Meta guarde os dados de perfis em redes sociais que podem ter atuado em uma ação coordenada contra Flávio Bolsonaro. Rodrigo Vicente conta os detalhes.
6: Pois é, na prática, Nunes Marques quer identificar quem estaria por trás desses perfis. O ministro atendeu a um pedido do coordenador de campanha de Flávio, o senador Rogério Marinho. Segundo o parlamentar, foi identificada uma rede de cerca de 20 mil perfis falsos no Facebook, no Instagram e também no WhatsApp que patrocinavam publicações contra candidatos do campo da direita. Marinho teve um encontro presencial com Nunes Marques agora, em 20 de julho, e entregou um dossiê elaborado pela equipe jurídica do PL. O levantamento aponta que perfis estranhos com 20 a 30 seguidores chegavam a investir até R$200 mil em impulsionamentos direcionados contra o filho do ex-presidente Jair Bolsonaro. Bem, durante a convenção do PL, o candidato Flávio Bolsonaro sugeriu, sem provas, que o presidente Lula teria desembolsado em torno de 20 milhões para impulsionar publicações contra ele.
2: O Conselho de Ética da Câmara de Curitiba remarcou para esta sexta-feira, às 11 horas da manhã, a votação sobre a suspensão do mandato do vereador Éder Borges. A reunião desta quinta-feira não teve quórum suficiente para decidir o caso. Os detalhes chegam com a repórter Isabela Miranda.
7: Sala completamente vazia e o Conselho de Ética da Câmara de Curitiba não teve quantidade suficiente de membros para votar o parecer que sugeria suspender o mandato do vereador Éder Borges, do Partido Novo, por 120 dias. A reunião, que estava marcada para as 9h30 da manhã desta quinta-feira, terminou sem uma resposta definitiva sobre o que deve acontecer com o processo. O Conselho é formado por 6 vereadores, precisando de 5 para que a reunião aconteça, mas 2 membros faltaram. O documento foi elaborado pela relatora, vereadora Laís Leão, do PDT. Ela fala sobre como esse processo foi conduzido.
8: A gente lidou com o prazo da maneira mais adequada possível, com muito respeito, né, ao processo, ao que prevê o regimento da casa mesmo. A gente fez todo o processo, se esforçou para ouvir todas as testemunhas, garantir, né, o direito ali do contraditório, ampla defesa ao vereador, né, e garantir que o processo acontecesse da forma mais fluida possível. Infelizmente, a gente está agora na última etapa, que está no fim, né? O regimento prevê um prazo e esse prazo tem fim. Então, se não for votado, infelizmente, o processo é automaticamente arquivado.
7: Essa seria a última parte do processo que apurou o gesto feito por Éder Borges de arminha com as mãos em uma foto com vereadores e também com uma representante do Sindicato dos Servidores do Magistério Municipal de Curitiba, o SISMAC. Esse acontecimento foi no dia 1 de abril de 2026, depois de uma tribuna livre dessa representante. Ela se colocou ali à frente do plenário junto com outros vereadores para um registro fotográfico. Então, Éder Borges se posicionou à frente de todas essas pessoas que estavam por ali e fez esse gesto com arminha, gerando um clima de muita tensão e também de muita discussão e debate ali no plenário da Câmara de Curitiba.
2: O Documento em que o Brasil pede a mediação da Organização Mundial do Comércio contra as tarifas americanas foi divulgado 3 dias depois de ser protocolado. Vamos entender os detalhes dessa história com o Adrian de Almeida.
9: O Brasil oficializou um pedido de consultas na Organização Mundial do Comércio contra as sobretaxas comerciais aplicadas pelos Estados Unidos. O documento foi divulgado 3 dias depois de ter sido recebido pela organização. O governo brasileiro contesta sobretaxas de 25% e 12,5% impostas pela Casa Branca. Segundo o governo, as tarifas são injustificadas e incompatíveis com as regras comerciais, além de representarem uma punição contra o Brasil. A taxa adicional de 12,5% foi aplicada depois que os Estados Unidos afirmaram, por meio de uma investigação, que o Brasil e outros 70 países não combatem a compra de produtos de países que utilizam trabalho forçado. O ministro do Desenvolvimento, Indústria e Comércio, Márcio Elias Rosa, afirmou que a sobretaxa de 37,5% sobre vários produtos brasileiros é fatal.
10: O problema é muito grave para quem sofre com o problema. Para aquela empresa que produz madeira, exportava 100% para os Estados Unidos, esquadria de madeira, molduras. Para quem exportava alguns pescados congelados. Para essas atividades econômicas, a tarifa de 37,5% ela é fatal. E se o Brasil deixa de ocupar esse mercado, outros ocuparão e a recuperação do mercado.

0: Os auditores identificaram falhas em 82 das 100 amostras analisadas, atingindo 82% dos 73 municípios e 2 estados contemplados pelos repasses. O prejuízo potencial aos cofres públicos é estimado em R$ 49 milhões, o equivalente a 25% de todo o valor auditado. Segundo o relatório, R$ 26 milhões do prejuízo estão relacionados à falta de transparência e ao uso de contas bancárias inadequadas. Outros 14 milhões envolvem pagamentos sem comprovação fiscal. O restante está relacionado a obras paralisadas, projetos não executados e superfaturamento. O levantamento foi realizado após determinação do ministro Flávio Dino, do Supremo Tribunal Federal, e o relatório final será anexado aos processos que questionam a constitucionalidade do modelo de emendas na Corte. O TCU também determinou a abertura de processos de tomadas de contas especial para cobrar o ressarcimento dos valores e deu prazo de 120 dias para o Ministério da Gestão reforçar a segurança do sistema Transfere-Gov.
1: O governo federal classifica como descabida a decisão dos Estados Unidos em prorrogar sanções de 50% contra o Brasil e definir o país como uma ameaça. Rafael Felitti traz as informações.
2: Os Estados Unidos decidiram prorrogar por mais um ano uma ordem executiva contra o Brasil, baseada na Lei de Poderes Econômicos de Emergência Internacional. Na prática, a medida não tem efeito, por já ter sido derrubada pela Suprema Corte do país. Quando decidiu aplicar as sanções em julho de 2025, a Casa Branca aplicou uma tarifa linear de 50% a produtos brasileiros, ainda na primeira fase do tarifaço. Recentemente, os Estados Unidos impuseram uma nova tarifa de 25% ao Brasil, por práticas consideradas desleais, como o PIX e a pirataria, segundo argumentos do governo Trump. Em complemento, uma taxa de 12,5% foi aplicada por uma suposta falha na fiscalização e na adoção de medidas concretas para impedir a circulação de mercadorias, que supostamente teriam sido feitas por meio de trabalho forçado. Em nota, a presidência da República afirma que a posição norte-americana de caracterizar o Brasil como uma ameaça aos Estados Unidos é inteiramente descabida, especialmente à luz dos históricos laços diplomáticos e da amizade que une os dois povos. O governo diz ainda que o Brasil reafirma sua soberania e a independência dos poderes da União. O Poder Judiciário brasileiro pauta sua atuação pelo fiel cumprimento dos preceitos da Constituição Federal, segundo afirmou a presidência da República nessa nota.
1: O governo federal mudou o destino de parte do dinheiro arrecadado com as apostas de cota fixa no país. A nova regra direciona recursos para o Fundo Nacional de Segurança Pública e para a Polícia Federal. O repórter Murilo Hernandes traz mais informações.
0: O presidente Lula sancionou a lei que destina parte dos recursos arrecadados com apostas para a área de segurança pública. Com a medida, uma parcela dos impostos e das outorgas cobrados das empresas do setor será destinada à Polícia Federal e ao Fundo Nacional de Segurança Pública. O dinheiro poderá ser usado no treinamento de agentes, na compra de equipamentos de inteligência, no reforço da segurança nas fronteiras e no financiamento de operações contra o crime organizado e crimes na internet. O diretor-geral da Polícia Federal, Andrei Rodrigues, avaliou a chegada dessa nova fonte de financiamento para o trabalho da corporação.
3: As instituições dão um passo decisivo na valorização dos seus quadros, ativos, aposentados e pensionistas, consolidando uma política de cuidado com as pessoas e reconhecendo a saúde e o bem-estar como pilares do fortalecimento institucional. Essa medida, presidente, alcança cerca de 30 mil famílias policiais federais. O auxílio saúde representa mais que um benefício funcional. Ele é, acima de tudo, um reconhecimento do governo federal, presidente Lula, ao trabalho de homens e mulheres que dedicam suas vidas à proteção da sociedade brasileira.
0: Além da Polícia Federal, parte da arrecadação também será destinada ao Fundo Penitenciário Nacional e às ações de prevenção ao vício em jogos conduzidas pelo Ministério da Saúde. A nova regra entra em vigor a partir da data da publicação no Diário Oficial da União e a execução dos recursos ficará sob supervisão do Ministério da Justiça e Segurança Pública.

0: federal registrou recorde de arrecadação em junho. E o repórter Adrian de Almeida traz os detalhes.
1: A arrecadação das receitas federais chegou a quase 265 bilhões de reais em junho, com crescimento real de 7,7% em relação ao mesmo mês do ano passado, já descontada a inflação. No acumulado do primeiro semestre, as receitas somaram cerca de 1,5 trilhão de reais, alta real de 6,6% na comparação com os seis primeiros meses do ano passado. Do total arrecadado em junho, 255 bilhões de reais correspondem às receitas administradas pela Receita Federal, impulsionadas pelo desempenho da atividade econômica, da massa salarial e das importações. Entre os destaques, o imposto de renda da pessoa jurídica e a contribuição social sobre o lucro líquido somaram mais de 33 bilhões de reais no mês. A arrecadação previdenciária chegou a 64 bilhões de reais em junho, alta real de 4,7%, beneficiada pelo aumento da massa salarial. Enquanto a arrecadação aumentou, a dívida pública federal também subiu. Em junho, a alta foi de 2,6%. O estoque da dívida chegou a 9,27 trilhões de reais, 240 bilhões de reais a mais que em maio. Segundo o Tesouro Nacional, o aumento ocorreu principalmente por causa da emissão de títulos públicos no mercado interno.
0: Nas últimas semanas, o governo Lula ampliou programas voltados à renegociação de dívidas, ao crédito e à transferência de renda com o Desenrola, o Move Brasil e o Pix Pensão. As medidas são apresentadas como respostas a problemas econômicos e sociais, mas também levantam questionamentos sobre o impacto fiscal, eficácia e uso político em ano eleitoral. Para analisar esses pontos, o TMC 360 conversou ao vivo com o Fernando Agra, diretor da doutor em Economia Aplicada pela Universidade Federal de Viçosa. E a gente acompanha esse bate-papo agora.
2: Tem que haver uma consonância entre o lado social financeiro e a questão das contas públicas, porque não existe almoço grátis. Alguém paga a conta. Desses programas que nós vamos repercutir hoje, eles não têm um impacto direto nas contas públicas. Por quê? Porque são tanto do Desenrola quanto do Move Brasil, não é? É uma concessão de juros financiados, juros subsidiados, não é? E no caso do Desenrola, ainda tem aquela questão dos dinheiros esquecidos do banco e tem até uma investigação para ver se isso está sendo feito corretamente. Então, não tem um desembolso efetivo imediato dos gastos públicos. Claro que, tanto no Desenrola quanto no Move Brasil, se houver uma inadimplência, né, ainda mais no Move Brasil, que tem a questão de trabalhadores autônomos, tudo, não tem como descontar em folha, aí que o governo vai ter que entrar e gastando. E aí sim teria um desembolso efetivo. Agora, indiretamente, isso mostra para o mercado que o governo não está atacando a raiz do problema do endividamento público, de investimentos em infraestrutura. E sim, como você falou, e eu concordo plenamente, que tem objetivos eleitorais, como todo governo, seja ele em qualquer esfera, tem em ano de eleição. E isso causa uma incerteza no mercado, e cada vez mais essa incerteza dificulta o Banco Central reduzir as taxas de juros, e aí retroalimenta um aumento do gasto público com juros da dívida, que aumenta a dívida pública. Então, uma decisão, que são decisões boas, até como o Pix Pensão, né? De uma maneira geral, num momento como esse, a gente percebe que tem os fins eleitorais, tem o caráter eleitoreiro, e todo esse objetivo, sem atacar pontos estruturais, entra na questão da incerteza do mercado, retroalimentando juros altos e aumentando a dívida pública. E aí, finalizando a minha fala aqui, quanto que esse alerta deve ficar ligado? Esse alerta já está ligado há muito tempo. A gente tem um problema dos últimos governos de um aumento considerável da dívida pública e o próximo governo, seja esse reeleito ou outro, vai enfrentar sérias restrições orçamentárias com relação à questão do gasto público.
3: E aí, professor, eu tenho uma pergunta que acho que preocupa a gente desde que... Eu ia falar desde que o mundo é mundo, mas não, desde que o Brasil é Brasil. Nenhum governo brasileiro vai começar do zero, né? Vamos supor que vença em 2026 a chapa Fernando Agra e Felipe Bueno. Aí nós vamos começar em janeiro a preparar como será o nosso governo. Aliás, a gente já tem que estar preparando isso agora, né? Mas na hora de executar, há tantas amarras, né? que nenhum plano consegue resistir ao segundo ano. Tanto que é corrente falar aqui no Brasil que se você não tomou as suas medidas no primeiro ano, você passa os outros 3 anos enxugando gelo. Então, como seria mudar estruturalmente essa questão no Brasil?
2: Felipe, essa pergunta é uma pergunta de US$1 milhão, né? Queríamos, né, ter uma resposta tão simples e direta para isso, né? Não querendo ser profeta do apocalipse, eu me preocupo muito com o futuro da economia brasileira, não só para os próximos anos, como para as próximas décadas. Há muitos anos, ou talvez algumas décadas, a gente não tem investimentos em infraestrutura que venham a promover um crescimento econômico de maneira sustentada. Investimentos na logística, a gente depende muito do caminhão por questões políticas da década de 60 e é muito caro, caro para o transporte, dependência dos combustíveis fósseis, inflação. A gente não tem um investimento como a gente gostaria em fontes alternativas de energia, a gente fica aí, ó, com essas bandeiras pagando mais. A gente falta investir em educação realmente desde a base, com seriedade, para poder aumentar a produtividade do trabalhador brasileiro, e faltariam aqui dedos nas minhas mãos para outras medidas. Então, todas essas medidas de investimento em infraestrutura que venham a promover um crescimento econômico sustentado, que venham a promover combate de uma maneira mais eficaz à corrupção, a gastos ineficientes do setor público com regalias de alguns setores, combate à corrupção, enfim, tudo isso leva um tempo, leva uma mudança de cultura. E, infelizmente, a gente não vislumbra, Felipe, né, nem para o próximo ano, para as próximas décadas. E eu concordo com você que esses problemas a gente tem há 500 anos. E aí, Felipe, como você falou, entra o primeiro ano. O governo tem muitas amarras, não tem a total, digamos assim, autonomia, muito ligado a questões políticas. Então, infelizmente, Felipe, eu ando muito preocupado, não é de hoje, eu estudo economia há mais de 30 anos, não é? O grande ganho da economia que a gente teve nas últimas 3 décadas foi o Plano Real, que deu uma controlada naquela hiperinflação, e de lá para cá a gente não teve mais grandes projetos de mudanças estruturais. Então, infelizmente, não era isso que eu gostaria de falar para quem nos assiste. Eu estou seriamente preocupado porque não vislumbro mudanças estruturais no curto prazo para o nosso país.
0: Vamos às principais manchetes do programa de hoje. Um assessor parlamentar da Câmara Municipal de Niterói foi preso suspeito de envolvimento em um crime de estupro contra uma jovem. A Polícia Civil também investiga a participação de outras pessoas no caso, que é tratado como um possível estupro coletivo. O preso foi identificado como Matheus Rodrigues Gonçalves, assessor do vereador professor Túlio. De acordo com a investigação, a identificação do suspeito aconteceu após o depoimento da vítima e ela indicou, por meio de um aplicativo, o endereço onde o crime teria acontecido. As investigações continuam para esclarecer a dinâmica do crime e identificar quem seriam os demais participantes. Governador em exercício do Rio de Janeiro, Ricardo Couto de Castro, demitiu 4 policiais penais. Entre os demitidos está um agente investigado pela Polícia Civil e pelo Ministério Público num esquema de propina e golpes do falso sequestro comandados pela facção Povo de Israel de dentro dos presídios fluminenses. As demissões aconteceram após a Corregedoria da Secretaria de Polícia Penal emitir um parecer pelos desligamentos dos agentes. Todos os 4 eram alvos de operações e processos administrativos disciplinares. A Justiça do Distrito Federal manteve a condenação de Wellington Macedo de Souza a 6 anos de prisão em regime fechado. Ele teve envolvimento no caso da bomba colocada em um caminhão-tanque próximo ao Aeroporto Internacional de Brasília em dezembro de 2022. Segundo o processo, a bomba só não detonou por causa de uma falha na montagem do mecanismo de acionamento. Segundo o tribunal, as imagens de segurança e a confissão de um dos envolvidos mostram que o grupo passou repetidas vezes pelo local antes de escolher o ponto onde o explosivo seria colocado. A perícia concluiu ainda que a carga explosiva tinha a capacidade para provocar uma detonação. A Polícia Civil do Distrito Federal deflagrou nesta quinta-feira uma operação contra grupo suspeito de vender dados pessoais sigilosos obtidos por acesso irregular a bases governamentais e privadas. Entre os dados acessados estão os de alta autoridades públicas do Distrito Federal que não tiveram as identidades informadas. A corporação aponta que o grupo lucrou R$1 milhão. Foram cumpridos 4 mandados de prisão, 3 preventivos e 1 temporário, e 6 mandados de busca e apreensão em São Paulo, Rio Grande do Sul e Rio de Janeiro, além de bloqueio de R$2 milhões dos investigados. Segundo a Polícia Civil, entre maio de 2023 e junho de 2024, mais de 18 milhões de pedidos de acessos a dados restritos foram feitos ao grupo. O sistema operado pelos investigadores teve mais de 45 mil cadastros. Os acessos eram pagos via Pix. Se condenados, os investigados podem pegar até 46 anos de prisão.
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0: 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Voltamos a falar sobre as rajadas de vento que causaram mortes pelo país. Após o rastro de destruição, os governos dos estados se reúnem para decidir a melhor forma de enfrentar esses desastres climáticos. O repórter Marcos de Pato tem mais informações.
5: De norte a sul do país, o mesmo cenário se repete. Árvores no chão, telhados arrancados e bairros inteiros sem luz. Os estragos dos últimos dias atingiram o Rio Grande do Sul, São Paulo e o Rio de Janeiro, ao mesmo tempo. Em São Paulo, as rajadas chegaram a mais de 120 km por hora. No litoral, o Porto de Santos chegou a suspender a navegação. Na Rua Guiar de Andrade, a força do vento derrubou parte do muro do pátio de veículos de uma empresa, destruindo 3 postes e 2 caminhões e deixando tijolos espalhados pela via. Nos terminais do porto, os contêineres também saíram do lugar com a ventania.
6: Estávamos na frente do serviço, né, que nós trabalhamos aqui do lado, que é literalmente na frente do ocorrido. Nós estávamos terminando de se arrumar para poder ir almoçar, quando nós já estávamos vendo o muro balançando. Na hora que o muro começou a balançar, nós olhamos para o lado, quando olhou de novo, o muro começou a cair. Na hora que caiu, todo mundo correu para dentro do serviço e foi assustador, porque, mano, voou destroços na nossa reta, quase que alguém foi atingido. Graças a Deus, não tinha ninguém dentro dos 2 caminhões e do carro que estava ali.
5: Ainda em Santos, uma estrutura metálica desabou sobre um grupo de pessoas na rua Fernão Dias, no bairro Gonzaga. Até o momento, o estado de saúde das vítimas não foi divulgado. No Rio de Janeiro, a queda de um muro em Santa Teresa matou 2 pessoas. Em Nova Iguaçu, o vento arrancou uma caixa d'água do alto de um prédio de 20 andares. O apagão provocado pela ventania chegou a afetar mais de 500 mil de clientes no estado. O temporal também parou o transporte. O aeroporto Santos Dumont fechou para pousos e decolagens. E a ponte Rio-Niterói passou a operar em sistema de comboio, abrindo e fechando conforme a força das rajadas. Em São Paulo, segundo a Aena, concessionária que administra o aeroporto de Congonhas, 32 chegadas e 22 partidas já haviam sido canceladas nesta quarta-feira. Na manhã desta quinta, outras 3 chegadas e mais 2 partidas precisaram ser canceladas por conta de um ajuste na malha aérea. No Rio Grande do Sul, um tornado atingiu Giruá, 7 de setembro, e Senador Salgado Filho, no noroeste do estado. Casas foram destruídas e dezenas de famílias ficaram desalojadas. A chuva no estado também provocou estragos em mais de 100 municípios. E o nível do Rio Guaíba, em Porto Alegre, chegou à cota de atenção. A previsão é de que as rajadas percam força nos próximos dias, mas a chuva ainda deve continuar em parte do Rio Grande do Sul. É nesse cenário de clima extremo que o governo federal anunciou um pacote de R$1,3 bilhão para preparar o país para o El Niño, fenômeno que deve provocar chuva forte no sul e seca no norte e nordeste a partir da segunda metade do ano.
0: No dia seguinte do vendaval, no Rio de Janeiro, moradores ainda enfrentam a falta de luz, problemas no transporte, contabilizam prejuízos. Especialistas alertam que episódios como esse podem voltar a se repetir nos próximos meses, influenciados pelo El Niño. O Rafael Alves conta os detalhes.
7: Os ventos que atingiram o Rio de Janeiro na tarde dessa quarta-feira com rajadas superiores a 100 km por hora foram muito mais intensas do que o previsto pelos sistemas de monitoramento meteorológico. Nessa quinta-feira, ao menos 500 mil imóveis amanheceram sem energia elétrica e dezenas de ruas da capital fluminense e de outros municípios ainda tinham diversas árvores caídas. O prefeito do Rio, Eduardo Cavalieri, disse que as estações de monitoramento usadas na cidade indicavam a possibilidade de ventos moderados, mas que na prática as projeções foram superadas.
8: Essas 11 estações fizeram um alerta, uma previsão de ventos moderados, ventos fortes, mas que não previram a intensidade do que aconteceu ontem. A gente viveu um evento extremo, né? A previsão era de ventos de 40 por hora, de 60 por hora, né? E chegou a ventos de mais de 100 km por hora, obviamente impactando muito a cidade.
7: Entre os impactos causados pela ventania, o sistema público de trens também enfrentou problemas nessa quinta-feira. Além disso, cariocas e moradores de outras cidades do estado ainda calculam os prejuízos provocados pelo evento climático. Para os próximos dias e meses, a meteorologista-chefe do Sistema Alerta Rio, Juliana Remsdorff, alertou que episódios como esse podem voltar a acontecer, influenciados principalmente pelo fenômeno Super El Niño.
9: E o nosso período também, primavera, verão, a gente tem temperaturas mais elevadas, né? Então, com o El Niño, a gente tem uma expectativa dessas temperaturas serem um pouco acima da média do esperado por conta do impacto do El Niño nas temperaturas aqui na cidade. Então, essa temperatura mais elevada é um dos combustíveis de tempestades intensas.
7: Após a ventania, a Light, concessionária de energia do Rio, reforçou o plano operacional e mobilizou uma força-tarefa para acelerar o restabelecimento do fornecimento. Aos consumidores que tiveram prejuízos em razão da falta de energia, o PROCON do Rio orienta que reúnam provas dos danos para solicitar eventual ressarcimento à concessionária responsável pelo fornecimento de energia.
0: Em Ilhabela, os fortes ventos mobilizaram donos de embarcações e até suspenderam regatas na Semana Internacional da Vela, um dos principais eventos da cidade. A TMC conversou com o prefeito de Ilhabela, Toninho Colucci, que atualiza a situação no município e explica as ações adotadas pela prefeitura.
10: Ontem foi bravo, o vento entrou forte. Foram um pouco mais de 45 minutos, né? Uma ventania forte. A cidade para, né? Algumas árvores acabam sendo atingidas, o nosso espaço da festa foi atingido, onde a gente teve que suspender a festa no período da tarde e noite, mas a gente trabalhou a noite toda, recuperamos tudo, fizemos a remoção de árvores, né? Alguns telhados de particulares foram danificados, a gente está ajudando essas famílias mais carentes. Mas a cidade voltou à normalidade. Alguns barcos ainda, muitos barcos acabaram sendo atingidos porque distraidamente ou mal ancorados acabaram migrando, sendo empurrados para a areia, para as costeiras, né? Isso são prejuízos individuais, mas a cidade já está normalizada, água, luz, a festa em torno da Semana de Vela continua, então a cidade voltou à normalidade hoje pela manhã.
11: Mas, prefeito, a Defesa Civil Municipal continua em estado de alerta? Há equipes de prontidão para novos eventos climáticos, caso haja?
10: Então, vamos lembrar que o mês de junho, julho, são meses de ventos, né? Por isso que a gente vê muita gente empinando papagaio nessa época, né? Porque é a época que tem vento, a garotada, a molecada gosta de empinar papagaio. É por isso que a Semana de Vela acontece em julho, porque é um mês de ventos. E a gente tem toda a equipe da Defesa Civil, a gente suspende férias nesse período. Então, toda a equipe da Defesa Civil, ela fica de prontidão esses meses todos. Junho, julho e agosto são meses que a gente está sempre atento a essa possibilidade. Então, a gente tem uma equipe preparada. É lógico, a gente recebe alerta da Defesa Civil de São Paulo, a gente tem os radares, nós temos um radar novo instalado aqui numa parceria Prefeitura Municipal, Governo de Estado, Universidade de São Paulo, a Unesp. Então tudo isso ajuda e a gente está atento para tentar minimizar qualquer problema que possa acontecer.
12: E prefeito, então a Semana de Vela de Ilhabela, que é um evento muito importante, né, também para a região, mantida sem nenhum tipo de problema.
10: Sem nenhum tipo de problema. Aliás, o vento para nós na Semana de Vela é importante, né? Porque sem vento os veleiros não se movem, né? Então a gente torce para que esses ventos estejam presentes, não com a intensidade daquele período de ontem, né? Porque aquilo foi quase um tufão, né? Vamos dizer assim. É, a gente torce para o vento, então voltou à normalidade, pelo contrário, está todo mundo animado para ir para a água, desfrutar desse vento que ajuda a que a prova seja mais emocionante.
11: E até por esse evento, e a gente fala sobre tudo o que aconteceu, claro, o evento, destruição, mortes, paralisações por conta desse vendaval que mobilizou tudo e a todos, o turismo é a principal atividade econômica de Ilhabela, né? Então queria saber se o senhor já tem ou se houve algum impacto de alguma paralisação para hotéis, pousadas, restaurantes, comércio legal, local, aliás.
10: Bom, vamos lá. Primeiro, aqui não tivemos nenhuma morte, né? Nenhum acidente envolvendo pessoas. É, eu tenho que agradecer a Nossa Senhora da Ajuda, que é a nossa padroeira, a Deus que está sempre olhando por essa terra abençoada. Ilhabela é uma cidade maravilhosa, a gente tem que cuidar dela, né? Então, eu quero agradecer. E aqui, nada dessas ocorrências que envolveram o Rio de Janeiro, Santos, isso aqui não aconteceu aqui, né? Ilhabela, principalmente esse trecho que a gente está no canal, ele é um tanto quanto mais protegido, né? Porque a gente está de costas, essa face de Ilhabela está de costas para o Oceano Atlântico, vamos lembrar disso, né? A gente, nessa região que moram as pessoas, a gente é voltado para o continente, nesse canal, que é o canal onde acontecem as provas de vela, né? Então, é lógico que as pessoas se assustam, de repente, uma ou outra reserva de turista que ia chegar ontem acabou não acontecendo, mas logo em seguida o hotel liga para o hóspede, comunica, a balsa ficou parada por 2 horas, 3 horas, mas já voltou à normalidade. Eu mesmo ontem estive no Ministério da Saúde em Brasília, fui ontem pela manhã, pela madrugada, saí daqui 6 horas da manhã de Guarulhos, voltei ontem 7 horas da noite, tanto na ida quanto na volta, atravessei de forma tranquila a balsa, as estradas, nenhum problema. Então, a gente espera que esse evento tenha sido mesmo um ponto isolado da semana e que não atrapalhe, como não está atrapalhando, o desenrolar da Semana de Vela.
0: A Defesa Civil Gaúcha emitiu novos alertas de inundação após a previsão de chuva para o fim de semana. Em Porto Alegre, o rio Guaíba pode atingir níveis críticos a partir deste sábado. As informações chegam com o nosso repórter Luiz Fernando.
13: As chuvas no Rio Grande do Sul deram trégua, mas os temporais do início da semana ainda causam reflexos em 136 municípios, de acordo com o último boletim da Defesa Civil Gaúcha. Além dos estragos, pelo menos 7 pessoas ficaram feridas. As equipes registram 779 desabrigados em pelo menos 11 cidades. A maioria está em Lajeado, no Vale do Rio Taquari, uma das regiões mais afetadas pelas inundações. Nos próximos dias, a elevação dos rios deve seguir impactando o estado. O rio Jacuí tem risco muito alto para inundação entre as cidades de General Câmara e Charqueadas, além dos municípios de Eldorado do Sul e Cachoeira do Sul. O rio Uruguai também pode registrar inundações em Itaqui e Uruguaiana. Já o rio Taquari pode atingir níveis críticos em Lajeado, Bom Retiro do Sul e no trecho entre Taquari e General Câmara. Na capital Porto Alegre, a preocupação fica por conta da elevação do rio Guaíba, que pode chegar à cota de alerta neste sábado, de acordo com projeções da prefeitura. Apesar da subida do rio, os órgãos públicos descartam enchentes parecidas com as da tragédia de 2024. O tempo segue nublado no Rio Grande do Sul até a sexta-feira. No sábado, novas pancadas de chuva devem afetar o estado gaúcho, especialmente na região da Campanha Gaúcha e no extremo sul, que tem alerta laranja para temporais emitido pelo Instituto Nacional de Meteorologia.
0: E não é só no Brasil que sofre com os efeitos climáticos, viu? A Europa está lidando com uma crise sem precedentes de incêndios causados pelas altas temperaturas no verão. Já são cerca de 11 mil mortes causadas pelo intenso calor e o fogo nas queimadas. O apresentador da TMC, Rodrigo Alvarez, tem mais informações.
14: O fogo ficou tão intenso no sudoeste da França que criou a própria tempestade. Era uma nuvem carregada de eletricidade que soltava raios e abria novos focos de incêndio a quilômetros de distância. 42 mil hectares de vegetação já viraram cinza na região francesa de Gironde. 220 mil pessoas tiveram que largar tudo e sair de casa. Móveis queimados, paredes destruídas, montes de cinza no que um dia foram casas. É isso que muitos espanhóis encontram ao voltar depois de esperar o fim dos incêndios nas regiões de Madrid e Ávila. O alívio, no entanto, não é para todo mundo. 10 mil moradores da província de Castellón, no leste da Espanha, seguem fora de casa. 3 bombeiros gregos morreram durante o combate. 2 ficaram presos no meio da fumaça na ilha de Creta. Na ilha grega de Paros, onde o fogo esvaziou 10 áreas, moradores hesitaram em deixar as casas para não abandonar os animais. Pacientes que estavam na UTI precisaram ser retirados às pressas num hospital na região de Mugla, na Turquia, com um incêndio que avançava com a força do vento. Na Inglaterra, o fogo chegou a 5 quilômetros da usina nuclear de Sizewell B e fez as autoridades declararem incidente grave. Por ora, os bombeiros dizem que a operação nuclear está fora de perigo. Para os próximos dias, nenhum alívio à vista. Mesmo com focos estabilizados na França e na Espanha, uma nova onda de calor com temperaturas perto dos 40 graus mantém o risco alto e a União Europeia alerta. O fogo agora avança para o centro e para o leste do continente, com a tensão redobrada na Grécia e na Itália.
0: Tem eletricista ganhando o equivalente a R$1 milhão por ano só para trabalhar na construção desses gigantes da inteligência artificial. Segundo o jornal americano New York Times, empresas como OpenAI, Meta e Google estão contratando eletricistas e carpinteiros aos milhares para erguer os centros de dados que sustentam a inteligência artificial. O boom é tão grande que está tirando mão de obra de outros setores da construção e as próprias empresas de tecnologia já criaram programas de treinamento para formar esses profissionais mais rápido. Para entender como essa corrida por profissionais qualificados chega até quem trabalha com madeira e construção, os apresentadores do Link TMC conversaram com a Letícia Piaghettini, que é marceneira, e a gente confere esse bate-papo agora.
15: Bom, eu não sei vocês, eu estou numa bolha de profissionais dessas áreas de serviços. Brasil é o país do meme, então eu adoro que todo mundo da minha área tem colocado aqui memes do tipo: tô vendo aí a IA fazendo desenho e legenda de foto, tô aguardando ela vir assentar uma laje, colocar uma parede de pé. Então tá todo mundo empolgado com isso. E vejam essa notícia que mostra o quanto é dependente do trabalho manual. É incrível. Eu trabalhando nessa área, vejo que mesmo se a gente tirasse essa demanda específica, ainda é uma área carente de profissionais, ainda é uma área com muita oportunidade de atuação. Então, é muito louco. Eu olho isso como várias das revoluções que a gente passou como humanidade. Então, revolução industrial, e vai acabar os empregos, e agora essa questão da IA. Eu acho que a gente tem que ter sempre o olho no peixe e outro no gato. Eu trabalho na área e também sou dona da minha empresa, então eu também não posso ignorar a existência da inteligência artificial no meu dia a dia, mas eu acho que a gente tem que olhar as duas coisas e essa matéria comprova muito isso.
14: Letícia, a gente tinha a impressão no Brasil antigamente que a mão de obra era muito barata. Antigamente a gente via o trabalhador manual chamado trabalhador braçal, que não é o caso, né, porque tem muita inteligência nisso, era visto como uma mão de obra barata. Me parece que isso mudou. Você hoje considera que um marceneiro é alguém que pode ter uma vida de classe média, pode comprar um carro bom, pode ir para o restaurante, ele está nesse nível de vida?
16: Já aproveita e emenda. Ah, Letícia, conta rapidamente a sua história para o Alvarez, que eu conheço a história da Letícia. Letícia era executiva de multinacional, para você ter uma ideia.
15: É, então, eu acho assim, a gente tem um país de N realidades e a gente tem muita gente que está nesse tipo de trabalho, não por opção, né? Está marceneiro, não é porque gosta, e daí a gente tem uma série de questões, né? Você não desenvolve o mesmo trabalho quando você é obrigado ou quando você gosta de fazer aquilo, enfim. Eu acho que tem oportunidade sim do marceneiro se tornar essa pessoa de classe média e ter uma vida boa trabalhando de marcenaria. Eu acho que, como quase tudo, falta muito investimento em educação e até em convencer esse profissional de que ele precisa estudar, de que ele precisa se especializar, que ele precisa ser um profissional antenado e ir atrás de conhecimento e sempre estar se reciclando, porque a nossa área é muito assim. E também porque é uma área que você não tem uma faculdade, né? Pelo menos a minha, a marcenaria, não tem uma faculdade. Você vai, muitas vezes, aprender empiricamente ou um conhecimento que você ganha do seu pai, do seu avô, do seu tio. Não foi meu caso. Como a Mayara falou, eu venho do mercado corporativo, eu trabalhava em multinacional, conheci a minha sócia lá. Hoje somos eu, ela e uma ajudante. Essa é a realidade. Eu brinco que é a Nano Marcenaria, mas a gente tem uma marca muito forte no mercado, até por sermos mulheres num mercado tipicamente, tradicionalmente masculino. Mas a gente começou defendendo isso, porque a gente não veio desse aprendi com o pai, a gente foi atrás de estudar, e a gente vê que muito desse estudo se paga hoje, que a gente consegue realmente colocar um valor no nosso trabalho que consegue pagar uma vida legal, né? E eu acho que devia ser isso para todos os profissionais da área.
14: Maravilhoso.
17: Letícia, uma pergunta, voltando um pouquinho para inteligência artificial. A gente estava falando sobre as coisas boas que a IA está trazendo para esse mercado, a necessidade da construção de grandes data centers, tudo isso que foi citado pela Mayara e explicado por você. Existe alguma coisa negativa? Porque eu, vendo como leigo, eu imagino inteligência artificial, de repente, atrapalhando o trabalho de arquitetos, de decoradores, mas quem vai pôr a mão na massa, não sei, tem algum jeito lá na frente, a IA pode atrapalhar também o trabalho de quem põe a mão na massa com impressoras, de repente, super modernas, regidas pela inteligência artificial? Eu não consigo vislumbrar essa possibilidade, mas como eu disse, eu sou leigo nessa área.
15: Eu acho assim, não posso afirmar com certeza, mas eu acho que jamais vai 100% substituir o trabalho humano. Falo muito agora da minha área de móveis, eu faço móveis sob medida, então eu tenho a instalação, as casas, cada casa é uma casa, você tem sempre a surpresa, todo mundo que já fez obra sabe que tem coisas que vão aparecer só na hora H. Nós que somos marceneiros, a gente entra numa etapa de obra, geralmente, que é a gente ter que resolver tudo que ficou para trás. Então, assim, isso aqui o pedreiro não fez direito, então na marcenaria você vai ter que dar um jeito. Isso aqui o eletricista fez direito, na marcenaria você vai ter que dar um jeito. E isso é o trabalho humano. Talvez a inteligência chegue nesse ponto, não sei, eu acho difícil, porque exige uma combinação de skills ali na hora, que eu ainda não sei como que a inteligência artificial vai combinar. E exige o fazer, né? Eu falo, então, cadê o instalador de IA lá para ajudar a gente na hora? Então, eu realmente acho que 100% não vai acontecer.
17: Muito bom.
14: A Letícia falou agora há pouco que falta qualificação. Olha que incrível isso, né? Como é que isso é uma distorção. Por quê? A gente, algumas décadas atrás, talvez uma ou duas décadas, o Brasil começou a acreditar que a solução para o país era fazer universidade. Começou uma multiplicação de universidades privadas, muitas de qualidade duvidosa, muitas bastante ruins, que formaram pessoas que acabaram nunca exercendo suas profissões. Aí eu vou trazer um exemplo aqui da Europa, que é o inverso desse. Como é que acontece na França? Quando chega aos 15 anos, 14 anos, o adolescente, ele é orientado pela escola a ir ou para a universidade ou para um curso profissionalizante. A escola percebe a vocação ou a falta de vocação do aluno para outra coisa e direciona ele. E aí ela vai para uma escola e ela começa a fazer estágio desde cedo e aprende. Outro exemplo que é ainda mais curioso, interessante, é na Alemanha. A Alemanha é muito rigorosa com isso. Aos 10 anos a criança já é direcionada. E ser marceneiro na Alemanha é um orgulho. Ser eletricista na Alemanha é um orgulho. Eles ganham muito dinheiro e são muito qualificados. O que acontece? Aos 10 anos a escola diz, esse menino ou essa menina não é para a universidade. O perfil deles é de ter um curso profissionalizante. Eles vão para lá. Até os pais não gostam, porque às vezes isso é imposto. Mas no fim das contas a economia funciona. Porque você tem marceneiro qualificado, você tem operário qualificado, você tem eletricista qualificado, o país funciona melhor porque eles sabem trabalhar melhor, deixam menos problema para os outros resolver, como a Letícia estava falando agora há pouco aí, e não vão disputar emprego em outros lugares onde eles não seriam bons. Então, o Brasil tem uma visão, a meu ver, equivocada de que todo mundo tem que fazer universidade. Gente, universidade é um lugar, inicialmente, para desenvolvimento de pesquisa, para desenvolvimento acadêmico. Criou-se essa ideia de que a universidade é para todos, mas não é por aí o caminho. A gente devia pensar muito mais em curso profissionalizante. Olha só que exemplo bom, a Letícia aqui, bem sucedida, feliz. A marcenaria dela, inclusive, parece ser bonita, bem bacana, moderna, tem uma geladeira aí toda bacana atrás dela. Isso é moderno, gente, isso não é ultrapassado. E as pessoas têm que perceber o seguinte: que bom que alguém é marceneiro com orgulho, e é bom marceneiro, é muito melhor que ser um engenheiro de merda.
16: Mas eu aposto que se a Letícia tivesse sido conduzida lá no passado, ela não tinha ido lá para a parte, talvez, corporativa, que era onde ela se estressava, onde ela não tinha vida, onde ela vivia nervosa. E, aliás, se vocês quiserem conferir o trabalho da Letícia e da sócia dela também, a Fernanda Sanino, ó, é Lamberdius, São Paulo. Então, é Lumber Jills. Então é Lamberdius. Põe assim, ó, Letícia Piagentini nas redes, você acha lá o lamberdius.sp. É um trabalho primoroso que as meninas
17: fazem. E sem atraso na entrega, Letícia, porque é difícil encontrar marceneiro que entrega no prazo certinho. Eu não conheci nenhum até hoje.
15: Pois é, mas sabe por quê? Porque dá prazo errado. O cara, ele dá aquele prazo já sabendo que ele vai entregar naquele prazo. Tem que ser realista, tem que dar o prazo.
17: Tá certo.
15: De acordo. O mais raro que tem é um marceneiro que anota coisa na agenda e eu anoto.
17: Boa.
16: É uma mulher, né? Fazendo um ótimo serviço. Letícia Piagentini, marceneira, conversando
14: aqui. Tenho certeza que se contratar a Letícia, você vai ficar satisfeito. Tenho certeza, nenhuma dúvida.
16: Eu já vi o trabalho dela, né? Então é uma coisa muito perfeita.
0: Tá aí, e assim encerramos o Amanhã TMC desta sexta-feira. O programa teve a minha apresentação, Diego Andrade. Muito obrigado pela sua companhia, que seu dia seja leve, produtivo e cheio de boas notícias. Você continua na programação agora com o Start TMC, com a Fernanda Câmara e o Rafael Tebas. Uma ótima sexta.
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1: Cinco em ponto. Muito bom dia. Está começando mais uma edição do Start TMC. Despertador tocando. Muita gente bocejando também. E o Start TMC no ar para você que nos acompanha em Brasília, em Belo Horizonte, no Rio de Janeiro, no Recife, em Curitiba, em São Paulo. Eu sou Rafael Tebas e ao meu lado, como sempre, Fernanda Câmara, parceira. Muito bom dia. Chegou a sexta-feira.
2: Nossa senhora, Paco... Ai, olha. Paco, agora sim, hein? Bom dia, Rafael Tebas, bom dia, Paco, bom dia a você que acompanha o Start TMC. Sexta-feira sem bocejo, hein? Sexta-feira já com cara de latinha de água tônica, de cafezinho, porque tá muito cedo. Você vai acompanhar as principais notícias, as principais manchetes do dia. Pode participar conosco no 11972211001 e também no arroba TMC. News BR, vamos nessa então, Start TMC.
1: Supremo Tribunal Federal autoriza a Polícia Federal a investigar Lulinha por suspeita de tráfico de influência na saúde.
2: Novo inquérito apura suposta atuação do filho do presidente Lula em contratos e intermediações no Ministério da Saúde após desdobramentos da operação Sem Desconto. E esse é só um dos destaques que o Start TMC traz nesta sexta-feira, 31 de julho. E tem mais.
1: Tereza Cristina admite pela primeira vez a possibilidade de ser vice de Flávio Bolsonaro.
2: A senadora afirmou que discutiu a formação da chapa com o pré-candidato do PL, mas ressaltou que ainda não há definição sobre a composição.
1: Flávio Bolsonaro defende o uso de vídeo com inteligência artificial e diz que Jair Bolsonaro não sabia da gravação.
2: O candidato afirma que o conteúdo divulgado na convenção do PL está dentro da legislação eleitoral e nega a participação prévia, então, do ex-presidente.
1: 5 horas e 2 minutos, mais de 279 mil imóveis continuam sem energia elétrica após vendaval no Grande Rio.
2: Tempestade derrubou centenas de árvores, afetou o transporte e deixou ao menos 2 mortes confirmadas. Equipes ainda trabalham para restabelecer o fornecimento de energia.
1: Destaques internacionais: Paraguai convoca embaixador do Brasil após fala de Lula sobre guerra da Tríplice Aliança.
2: Governo paraguaio entregou nota oficial em protesto às declarações do presidente brasileiro e afirmou que defenderá a dignidade e a memória histórica do país.
1: Trump anuncia acordo para desarmamento do Hamas na faixa de Gaza.
2: O presidente dos Estados Unidos afirma que pacto prevê entrega de armas pelo grupo palestino e retirada gradual das tropas israelenses. Israel ainda não comentou o anúncio.
1: Espanha enfrenta crise migratória após a entrada em massa de imigrantes.
2: O governo reforçou a segurança e confirmou ao menos 18 mortes após travessias em larga escala pela fronteira com o Marrocos.
1: E no esporte, quinta-feira de muitos jogos decisivos pelo Campeonato Brasileiro, confrontos também pela Copa Sul-Americana, muitos times do Brasil em campo e daqui a pouco todas as informações no Start TMC. 5 horas e 4 minutos.
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2: E vamos de previsão do tempo. A gente teve, né, anteontem o vendaval. Ou melhor, foi ontem, né, o vendaval. Gente, tô confusa. O vendaval, que é porque a gente fez...
1: Foi anteontem, né?
2: A gente trouxe aqui os desdobramentos dos nossos jornais, porque houve mortes, né? Destruição. Então, vamos saber como que fica a previsão do tempo. São muitas notícias, muitos assuntos, mas a gente atualiza você aqui no Start TMC, seu primeiro jornal ao vivaço aqui na TMC, apesar de que você já viu várias outras notícias antes. Enfim, vamos continuar aqui com o nosso noticiário. Previsão do tempo, sexta-feira, região sul.
1: Começando por Curitiba.
2: Vamos Curitiba, então.
1: Vamos nessa, então. Curitiba, dia nublado com algumas aberturas de sol, não vai chover. máxima de 20, mínima de 10 graus.
2: Em São Paulo, a sexta-feira é de dia nublado, com algumas aberturas de sol, não chove, máxima de 25 e mínima de 14.
1: No Rio de Janeiro, dia de sol, com chuva pela manhã, diminuição de nuvens à tarde, máxima de 26, mínima de 18.
2: Em Belo Horizonte, o dia é de sol com muitas nuvens, não chove, máxima de 26 e mínima de 15.
1: Centro-Oeste agora, Brasília, dia ensolarado, não chove. Essa época do ano é muito, muito, muito raro chover em Brasília, máxima de 28, mínima de 16.
2: E para fechar, em Recife, o dia é de sol com chuva de manhã e diminuição de nuvens à tarde, a máxima é de 28, a mínima é de 22. E prepare-se então para todas as notícias para deixar você muito bem informado agora com a notícia que importa para você. 5 e 5.
1: A gente começa a girar a nossa reportagem com Brasília, mas antes, aquele recado que a gente sempre passa, você participa aqui do Start TMC, mande a sua mensagem pra gente, estamos no WhatsApp no 119-7221-1001, ao longo aqui do Start TMC, a gente vai conversando com você que nos acompanha, que faz junto com a gente o Start. Brasília agora, bastidores quentes e muito quentes por conta da montagem das chapas, com muita informação, Murilo Hernandes.
3: É, pessoal, os bastidores da política estão fervendo com a chegada do prazo limite das convenções partidárias, que termina na próxima quarta-feira, no dia 5 de agosto. No plano nacional, o assunto do momento é a senadora Tereza Cristina. Ela já sinalizou a aliados que aceita compor a chapa do senador Flávio Bolsonaro para vice. Mas essa indicação ainda precisa passar pela aprovação formal do Progressistas e da cúpula da federação com União Brasil. O nome dela conta com o forte apoio de caciques do Centrão. Já aqui no Distrito Federal, a movimentação ganha atração ao longo do fim de semana. Este sábado, 1º de agosto, vai ser um dia mais morno, sem grandes eventos agendados pelas legendas locais. Mas a maratona de convenções na capital federal começa de verdade no domingo, no dia 2, quando a União Brasil e o PP realizam um ato conjunto para oficializar a candidatura de Celina Leão à reeleição. Na segunda-feira, no dia 3 de agosto, é a vez do PSB se reunir para lançar Ricardo Capelli na disputa pelo governo do DF. Na terça-feira, dia 4, o PSDB e o Cidadania confirmam Paula Belmonte. E para fechar a agenda no DF, na quarta-feira, 5 de agosto, o PL realiza sua convenção. A legenda deve bater o martelo no apoio a Celina Leão e formalizar as candidaturas ao Senado e da deputada Bia Kicis.
2: E em Minas Gerais, as articulações continuam e a dúvida sobre a candidatura de Cleitinho permanece. De Belo Horizonte, vamos com a repórter Mariana Reis.
4: Na manhã dessa sexta-feira, Patrus Anania será oficializado como candidato do PT ao Palácio Tiradentes. A convenção marcada na sede estadual do PT recebe apoio do PCdoB e Partido Verde. Patrus foi vereador, prefeito de Belo Horizonte e chefe do Ministério do Desenvolvimento Social e Combate à Fome no governo Lula 1. No sábado, será a vez do MDB confirmar a candidatura de Gabriel Azevedo em convenção na Assembleia Legislativa de Minas. Gabriel foi vereador de Belo Horizonte por 2 mandatos e chegou a presidir a Câmara Municipal. Ele também se candidatou à Prefeitura de Belo Horizonte nas últimas eleições municipais. Já no domingo, o PSD oficializa a candidatura do governador Matheus Simões, que disputará a reeleição. Vereador de Belo Horizonte de 2017 a 2020, Simões foi eleito vice-governador de Minas em 2022, ao lado do governador Romeu Zema. Em março desse ano, assumiu de vez o executivo após a saída de Zema. Ainda no domingo, está prevista a convenção do PSB. Embora o partido tenha marcado o encontro, nos bastidores ainda se discute se o partido lançará a candidatura própria ao Palácio Tiradentes com o ex-procurador-geral de Justiça, Jarbas Soares, ou se a legenda vai integrar a aliança liderada pelo PT. Caso opte pela composição com os petistas, caberá ao PSB indicar um candidato ao Senado na chapa. E na segunda-feira, a Federação União Progressistas deve oficializar a candidatura do ex-secretário de governo Marcelo Aro ao governo estadual. Aro também foi chefe da Casa Civil durante a gestão Zema e havia costurado um acordo com o governador para se lançar como candidato ao Senado. A federação costura uma aliança com os republicanos, que deverá indicar um vice para Aro. A junção surge após a desistência de uma candidatura própria, depois que o senador Cleitinho faltou à convenção em que a legenda pretendia oficializá-lo como cabeça de chapa.
1: É, fica essa dúvida sobre Cleitinho em Minas Gerais e a gente vai continuar apurando com a nossa equipe no estado de Minas. 5:10, Rio de Janeiro e São Paulo firmaram um acordo para integrar os sistemas de segurança urbana. O Ailan Bernardo, em São Paulo, tem as informações.
5: Agora as forças de segurança vão ganhar um reforço no combate ao crime, integrando sistemas de tecnologia já existentes. Num acordo firmado entre os ministérios públicos de cada estado, fica previsto que as imagens registradas por câmeras inteligentes distribuídas nas cidades sejam depositadas em um banco de dados compartilhado, que só os órgãos de segurança vão ter acesso. Essas informações compartilhadas vão ajudar na captura de foragidos da justiça e também em casos de pessoas desaparecidas, auxiliando a combater o tráfico de seres humanos. São Paulo e Rio de Janeiro possuem mais de 70% dos registros de pessoas desaparecidas em todo o país, o que chamou a atenção do Ministério de Segurança. Agora, com o acordo, eles buscam mudar essa realidade. O acordo ainda prevê a elaboração de relatórios, treinamentos em conjunto e capacitação dos profissionais. Mas a medida ainda não tem data para entrar em vigor.
2: Obrigada pelas informações, Ailan Bernardo. Agora 5:12. O ex-prefeito de Curitiba, Rafael Greca, deve anunciar hoje a desistência da corrida pelo governo do Paraná. E quem explica como fica o xadrez político é o Brian Valêncio.
6: Sexta-feira que promete ser agitada na política paranaense, isso porque Rafael Greca, um dos principais postulantes ao Palácio Iguaçu, que é a sede do governo do estado do Paraná, deve desistir nesta sexta-feira da candidatura. Rafael Greca vinha dizendo que não tinha perfil de vice, que não disputaria um outro cargo se não fosse o de governador do estado, até porque ele foi 3 vezes prefeito da capital, já foi ministro do turismo e afirmou que não abriria mão de ser um cabeça de chapa na disputa de outubro. Mas, após uma reunião na terça-feira com o governador Ratinho Júnior e na quinta-feira com o candidato do PSD, Sandro Alex, que inclusive já foi homologado por convenção partidária, Rafael Greca cedeu e aceitou compor para ajudar na sucessão de Ratinho Júnior contra o senador Sérgio Moro. Então a chapa nesse momento ficou Sandro Alex sendo candidato ao governo, Rafael Greca, que deve ser anunciado como vice, e Alexandre Cury, o presidente da Assembleia Legislativa, para a vaga 1 de Senado. A segunda vaga está entre Álvaro Dias, do MDB, e Cristina Grêmio, do PSD, que também deve ser organizada nas próximas horas e anunciada também nessa sexta-feira. Do outro lado, Sérgio Moro já está com a chapa fechada. Vice dele vai ser Edson Vasconcelos, presidente licenciado da Federação da Indústria do Paraná. E no Senado, Deltan Dallagnol, ex-procurador-chefe da Força-Tarefa da Lava Jato, e também Felipe Barros, deputado federal. Essa é a composição do grupo de Sérgio Moro. E aí um terceiro candidato é Requião Filho, que vem com Gleisi Hoffmann e Dr. Rosinha, os dois do PT ao Senado, e não tem vice definido. Esse vice sai até 5 de agosto. Por enquanto, o que a gente tem então é a saída de Greca, um dos principais postulantes da disputa, e agora a eleição aqui no Paraná vai ser centrada em Sandro Alex, em Requião Filho e Sérgio Moro. Um dos três deve ser o novo governador paranaense a partir de 2027.
1: Assunto para o nosso Bruno Rizzi comentar, avaliar, analisar aqui no Start TMC. Já, já, fique com a gente aqui nessa edição do Start TMC. E a gente vai agora para o Rio de Janeiro com todos os destaques. A repórter Érica Levigardi tem as informações e conta tudo para a gente.
7: Os dois homens que morreram depois do desabamento de um muro em Santa Teresa, na região central do Rio, vão ser velados na manhã desta sexta-feira no cemitério do Catumbi. O ex-jogador do Botafogo, Tássio Maia dos Santos, de 41 anos, e o amigo Vandré Cordeiro, morreram depois de serem atingidos pelos escombros de um muro durante a forte ventania que atingiu a capital fluminense na quarta-feira. Vandré deixa a esposa, que está na reta final da gravidez do primeiro filho do casal. Os familiares das vítimas estiveram no Instituto Médico Legal para fazer o reconhecimento dos corpos nesta quinta-feira. Essa ventania provocou estragos em diferentes regiões do estado do Rio. Segundo o Corpo de Bombeiros, foram registradas 291 ocorrências, entre elas 154 quedas de árvores, 31 salvamentos de pessoas e 5 desabamentos. Além da dupla, um pescador foi encontrado morto na praia de Tarituba, em Paraty, na Costa Verde do Rio, vítima das fortes ventanias. O corpo de Celson Costa Júnior foi localizado na manhã desta quinta-feira pelo Corpo de Bombeiros. Além disso, o vereador Professor Túlio determinou a exoneração do assessor acusado de estuprar uma mulher em Niterói, na região metropolitana do Rio. Matheus Rodrigues Gonçalves foi preso em flagrante horas após o crime. O caso é tratado como um possível estupro coletivo, já que a vítima foi atraída até o apartamento do criminoso por um segundo homem. No local, a mulher foi surpreendida com a presença do preso e brutalmente agredida por ele. Ela foi estrangulada até perder a consciência e, desacordada, o agressor a estuprou. A Polícia Civil segue investigando o caso.
2: E a gente também acompanha por aqui e com essas notícias que a Erika Levigardi trouxe para a gente, o nosso YouTube já se movimentou, as pessoas aqui comentando sobre as pessoas vítimas da ventania que atingiu o estado do Rio de Janeiro, né, e outros lugares também, mas a gente falando agora do Rio de Janeiro. E aí a Sandra Regina Queiroz, de Niterói, diz: é muito triste ver famílias passando por uma perda tão repentina, que encontrem força para enfrentar esse momento tão difícil. E o Marcelo Augusto aqui também, claramente, lamentando essas mortes. O Marcelo Augusto Vilela, que é de Copacabana, a gente acompanha essas notícias e percebe como um temporal pode mudar a vida de tantas pessoas em poucos minutos. Meus sentimentos aos familiares.

0: o Polo ainda busca se estruturar. Apenas 31% dos empresários afirmam estar preparados para enfrentar o aumento da concorrência. Os dados indicam a necessidade de adaptação das estratégias comerciais e operacionais. A edição especial do Índice de Confiança do Empresário do Setor Têxtil e de Confecções também aponta que, para 81% dos entrevistados, a revogação da taxa das blusinhas é negativa ou muito negativa para o setor regional. Entre as principais reivindicações dos empreendedores do Polo de Confecções de Pernambuco, um dos maiores do país, estão a redução da carga tributária, a ampliação do acesso ao crédito para capital de giro e o fortalecimento dos centros de comercialização. Segundo o estudo, essas medidas podem aumentar a competitividade das empresas e estimular novos investimentos.
1: Obrigada, Kennedy Lacerda, com todas as informações. E olha, tem eletricista nos Estados Unidos ganhando o equivalente a até $1 milhão por ano para ajudar a construir os centros de dados da inteligência artificial. O boom de empresas como OpenAI, Meta, Google aumentou a demanda por profissionais da construção. E para entender todo esse cenário, os apresentadores do Link TMC conversaram com a marceneira Letícia Piagentin.
2: E vocês, eu estou numa bolha de profissionais dessas áreas de serviços. Brasil é o país do meme, então eu adoro que todo mundo da minha área tem colocado aqui memes do tipo: tô vendo aí a IA fazendo desenho e legenda de foto, tô aguardando ela vir assentar uma laje, colocar uma parede de pé. Então tá todo mundo empolgado com isso. E vejam essa notícia que mostra o quanto é dependente do trabalho manual. É incrível. Eu trabalhando nessa área, vejo que mesmo se tirasse essa demanda específica, ainda é uma área carente de profissionais. Ainda é uma área com muita oportunidade de atuação. Então, é muito louco. Eu olho isso como várias das revoluções que a gente passou como humanidade. Então, revolução industrial, e vai acabar os empregos, e agora essa questão da IA. Eu acho que a gente tem que ter sempre o olho no peixe e outro no gato. Eu trabalho na área e também sou dona da minha empresa, então eu também não posso ignorar a existência da inteligência artificial no meu dia a dia, mas eu acho que a gente tem que olhar as duas coisas, e essa matéria comprova muito isso.
3: Letícia, a gente tinha a impressão no Brasil antigamente que a mão de obra era muito barata. Antigamente a gente via o trabalhador manual, chamado trabalhador braçal, que não é o caso, né? Porque tem muita inteligência nisso, era visto como uma mão de obra barata. Me parece que isso mudou. Você hoje considera que um marceneiro é alguém que pode ter uma vida de classe média, pode comprar um carro bom, pode ir para o restaurante, ele está nesse nível de vida?
4: Eu já aproveito e te emendar. Letícia, conta rapidamente a sua história para o Alvarez, que eu conheço a história da Letícia. Letícia era executiva de multinacional, para você ter uma ideia.
2: Então, eu acho assim, a gente tem um país de N realidades e a gente tem muita gente que está nesse tipo de trabalho, não por opção, né? Está marceneiro, não é porque gosta, e daí a gente tem uma série de questões, né? Você não desenvolve o mesmo trabalho quando você é obrigado ou quando você gosta de fazer aquilo, enfim. Eu acho que tem oportunidade sim do marceneiro se tornar essa pessoa de classe média e ter uma vida boa trabalhando de marcenaria. Eu acho que, como quase tudo, falta muito investimento em educação, e até em convencer esse profissional de que ele precisa estudar, de que ele precisa se especializar, que ele precisa ser um profissional antenado e ir atrás de conhecimento e sempre estar se reciclando, porque a nossa área é muito assim. E também porque é uma área que você não tem uma faculdade, né? Pelo menos a minha, a marcenaria, não tem uma faculdade. Você vai muitas vezes aprender empiricamente ou estudar um conhecimento que você ganha do seu pai, do seu avô, do seu tio. Não foi meu caso. Eu, como a Mayara falou, eu venho do mercado corporativo, trabalhava em multinacional, conheci a minha sócia lá. Hoje somos eu, ela e uma ajudante. Essa é a realidade. Eu brinco que é a Nano Marcenaria, mas a gente tem uma marca muito forte no mercado, até por sermos mulheres num mercado tradicionalmente masculino. Mas a gente começou defendendo isso, porque a gente

0: Não veio desse aprendi com o pai, a gente foi atrás de estudar e a gente vê que muito desse estudo se paga hoje, que a gente consegue realmente colocar um valor no nosso trabalho que consegue pagar uma vida legal, né? E eu acho que devia ser isso para todos os
1: Que ótimo, hein?
0: profissionais da área.
1: Maravilhoso. Letícia, uma pergunta, voltando um pouquinho para inteligência artificial. A gente estava falando sobre as coisas boas que a IA está trazendo para esse mercado, a necessidade da construção de grandes data centers, tudo isso que foi citado pela Mayara e explicado por você. Existe alguma coisa negativa? Porque eu, vendo como leigo, eu imagino inteligência artificial, de repente, atrapalhando o trabalho de arquitetos, de decoradores, mas quem vai pôr a mão na massa, não sei, tem algum jeito lá na frente, a IA pode atrapalhar também o trabalho de quem põe a mão na massa com impressoras de repente super modernas, regidas pela inteligência artificial. Eu não consigo vislumbrar essa possibilidade, mas como eu disse, eu sou leigo nessa área.
0: Eu acho assim, não posso afirmar com certeza, mas eu acho que jamais vai 100% substituir o trabalho humano. Falo muito agora da minha área de móveis, eu faço móveis sob medida, então eu tenho a instalação, as casas, cada casa é uma casa, você tem sempre a surpresa, todo mundo que já fez obra sabe que tem coisas que vão aparecer só na hora H. Nós que somos marceneiros, a gente entra numa etapa de obra, geralmente, que é a gente tem que resolver tudo que ficou para trás. Então, assim, ah, isso aqui o pedreiro não fez direito, então na marcenaria você vai ter que dar um jeito. Isso aqui o eletricista fez direito, na marcenaria você vai ter que dar um jeito. E isso é o trabalho humano. Talvez a inteligência chegue nesse ponto. Não sei, eu acho difícil, porque exige uma combinação de skills ali na hora. Que eu ainda não sei como que a inteligência artificial vai combinar. Exige o fazer, né? Eu falo, então, cadê o instalador de IA lá para ajudar a gente na hora? Então, eu realmente acho que 100% não vai acontecer.
1: Muito bom.
2: A Letícia falou agora há pouco que falta qualificação. Olha que incrível isso, né? Como é que isso é uma distorção? Por quê? A gente, algumas décadas atrás, talvez 1 ou 2 décadas, o Brasil começou a acreditar que a solução para o país era fazer a universidade. Começou uma multiplicação de universidades privadas, muitas de qualidade duvidosa, muitas bastante ruins, que formaram pessoas que acabaram nunca exercendo suas profissões. Aí eu vou trazer um exemplo aqui da Europa, que é o inverso desse. Como é que acontece na França? Quando chega aos 15 anos, 14 anos, o adolescente, ele é orientado pela escola a ir ou para a universidade ou para um curso profissionalizante. A escola percebe a vocação ou a falta de vocação do aluno para outra coisa e direciona ele. E aí ela vai para uma escola e ela começa a fazer estágio desde cedo e aprende. Outro exemplo que é ainda mais curioso, interessante, é na Alemanha. A Alemanha é muito rigorosa com isso. Aos 10 anos a criança já é direcionada. E ser marceneiro na Alemanha é um orgulho. Ser eletricista na Alemanha é um orgulho. Eles ganham muito dinheiro e são muito qualificados. O que que acontece? Aos 10 anos, a escola diz: esse menino ou essa menina não é para a universidade. O perfil deles é de ter um curso profissionalizante. Eles vão para lá. Até os pais não gostam, porque às vezes isso é imposto. Mas no fim das contas, a economia funciona. Porque você tem marceneiro qualificado, você tem operário qualificado, você tem eletricista qualificado, o país funciona melhor porque eles sabem trabalhar melhor, deixam menos problema para os outros resolver, como a Letícia estava falando agora há pouco aí, e não vão disputar emprego em outros lugares onde eles não seriam bons. Então, o Brasil tem uma visão, a meu ver, equivocada de que todo mundo tem que fazer universidade. Gente, universidade é um lugar, inicialmente, para desenvolvimento de pesquisa, para desenvolvimento acadêmico. Criou-se essa ideia de que a universidade é para todos, mas não é por aí o caminho. A gente devia pensar muito mais em curso profissionalizante. Olha só que exemplo bom, a Letícia aqui, bem-sucedida, feliz. A marcenaria dela, inclusive, parece ser bonita, bem bacana, moderna. Tem uma geladeira aí toda bacana atrás dela. Isso é moderno, gente. Isso não é ultrapassado. E as pessoas têm que perceber o seguinte: Que bom que alguém é marceneiro com orgulho, e é bom marceneiro, é muito melhor que ser um engenheiro de merda. Opa.
3: Mas eu aposto que se a Letícia tivesse sido conduzida lá no passado, ela não tinha ido lá para a parte talvez corporativa, que era onde ela se estressava, onde ela não tinha vida, onde ela vivia nervosa. E aliás, se vocês quiserem conferir o trabalho da Letícia e da sócia dela também, a Fernanda Sanino, ó, é Lamberdius, São Paulo. Então, é L-U-M-B-E-R J-I-L-L-S. Então é Lamberdius. Põe assim, ó, Letícia Piagentini nas redes, você acha lá o lamberdius.sp. É um trabalho primoroso que as meninas fazem.
1: E sem atraso na entrega, Letícia, porque é difícil encontrar marceneiro que entrega no prazo certinho. Eu não conheci nenhum até hoje.
0: Pois é, mas sabe por quê? Porque dá prazo errado. O cara, ele dá aquele prazo já sabendo que ele vai entregar naquele prazo. Tem que ser realista, tem que dar o prazo.
1: Tá certo.
0: De acordo. O mais raro que tem é um marceneiro que anota coisa na agenda e eu anoto.
1: Boa, boa. É
3: uma mulher, né? Fazendo um ótimo serviço. Letícia Piagentini, marceneira, conversando
2: aqui. Tenho certeza que se contratar a Letícia, você vai ficar satisfeito. Tenho certeza, nenhuma dúvida.
3: Eu já vi o trabalho dela, né? Então é uma coisa muito perfeita.
4: É, pois é, a revolução da inteligência artificial também criando aí oportunidades fora do mundo da programação, né?
5: Excelente entrevista, né? Excelente entrevista.
4: Rodrigo Alvarez,
5: Maiara Bastianello e o Tomás Rafael no Link TMC. Muito legal conversando com a marceneira Letícia Piagentin, né? Excelente entrevista e apontando para o futuro, né? É um tema que a gente vai trazer aqui na TMC muitas vezes, tecnologia, inovação, enfim, e o futuro de muitas profissões com a inteligência artificial.
4: Olha, aqui no YouTube o pessoal gostou também. O Paulo Boa. Henrique Dourado, de Brasília. Adoro quando vocês trazem assuntos que mexem com o nosso dia a dia e nos trazem novidades. Então, estava ali, ligadinho, prestando atenção na entrevista. E a Camila Figueiredo, de São Paulo, está dando bom dia. São Paulo, a rotina é uma correria, mas sempre deixo o rádio ligado para ver esse tipo de conversa. Muito bom, então, continue com a gente agora, 5h30 TMC, compromisso com a verdade.
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4: Cinco e trinta e um agora. Virou nesse exato momento e virou pra gente falar dos principais assuntos nacionais, das principais capas dos jornais nacionais, começando, claro, pelo nosso portal TMC.
5: É o tmc.com.br, tmc.com.br. Ó, o nosso principal destaque nesse momento, Mendonça autoriza a Polícia Federal a investigar Lulinha por suposto tráfico de influência na saúde. A gente trouxe essa informação aqui no comecinho do Start TMC e vamos abordar muito ainda nessa edição com o Bruno Risi, com muita análise, mas é um assunto importante, decisão do ministro do Supremo Tribunal Federal.
4: E a gente vai para a capa da Folha de São Paulo, que é o mesmo conteúdo falando então aí sobre Lulinha, né, sobre Mendonça autorizar a PF a investigar o Lulinha. Esse, então, também o assunto, o destaque da Folha de São Paulo.
5: E o Globo também traz essa manchete. Mendonça autoriza investigação sobre Lulinha após Polícia Federal citar acesso ao gabinete presidencial. Essa manchete, eu repito, do Globo.
4: E agora a gente vai para a capa do UOL, que traz como destaque o esporte. Yuri Alberto perde gol, sai machucado e Corinthians empata com o Atlético, Rafael Tebas.
5: A manchete que eu não gostaria de ler aqui, mas não tem jeito, não tem jeito. O Coringão ontem realmente não foi bem, empatou e vários outros jogos, viu? Além do Campeonato Brasileiro, também tivemos Copa Sul-Americana com brasileiros em campo. O Grêmio perdeu o jogo em casa, em Porto Alegre, para a tristeza do nosso editor-chefe aqui do jornal, Bruno Chesi, que é gremista, é gaúcho. Bolívar 1, Grêmio 0 e o Grêmio tá fora da Copa Sul-Americana. Uma surpresa, uma grande surpresa. Ontem, ainda pela Sul-Americana, o O'Higgins, do Chile, venceu o Boca Juniors por 1-0, mas o Boca garantiu a vaga na próxima fase nos pênaltis. Boca, então, classificado na Copa Sul-Americana. E para fechar aqui, voltando ao Brasileirão, ontem o Cruzeiro venceu o Coritiba por 1-0 no Couto Pereira, em Curitiba. Então, vários jogos, enfim, panorama completo. E, Fernanda, sobre a manchete que a gente trouxe aqui, tanto da TMC como também do jornal Folha de São Paulo e do Globo, sobre o Lulinha, o presidente Lula, e essa declaração está aqui no arroba TMC NewsBR, no nosso Instagram, o presidente Lula afirmou ao podcast Inteligência Limitada que seu filho, portanto Lulinha, não vai ter privilégios e vai responder como qualquer cidadão caso seja investigado. Essa declaração está repercutindo muito nas redes sociais e está disponível, eu repito, no arroba TMC NewsBR, o nosso Instagram, e a TMC vai apurar, vai acompanhar, claro, eventualmente, se as investigações, enfim, prosseguirem, a gente vai acompanhar aqui na TMC.
4: Certamente, essa declaração vai ser cobrada pela população, pelos eleitores, enfim, a gente vai acompanhar todos esses desdobramentos, inclusive desta declaração específica. 5:34, o Tribunal de Contas da União concluiu uma auditoria que encontrou irregularidades na aplicação de emendas PIX. O repórter Murilo Hernandes traz as informações.
10: A União aprovou o relatório de auditoria sobre 100 transferências de recursos federais realizadas por meio de emendas PIX. Os auditores identificaram falhas em 82 das 100 amostras analisadas, atingindo 82% dos 73 municípios e 2 estados contemplados pelos repasses. O prejuízo potencial aos cofres públicos é estimado em R$ 49 milhões, o equivalente a 25% de todo o valor auditado. Segundo o relatório, R$ 26 milhões do prejuízo estão relacionados à falta de transparência e ao uso de contas bancárias inadequadas. Outros R$ 14 milhões envolvem pagamentos sem comprovação fiscal. O restante está relacionado a obras paralisadas, projetos não executados e superfaturamento. O levantamento foi realizado após determinação do ministro Flávio Dino, do Supremo Tribunal Federal, e o relatório final será anexado aos processos que questionam a constitucionalidade do modelo de emendas na Corte. O TCU também determinou a abertura de processos de tomadas de contas especial para cobrar o ressarcimento dos valores e deu prazo de 120 dias para o Ministério da Gestão reforçar a segurança do sistema Transfere Gov.
5: Murilo Hernandes no Salão Verde da Câmara dos Deputados. A gente continua apurando com a nossa equipe em Brasília. Vamos para o Rio de Janeiro agora, um destaque delicado, muito triste, inclusive. A força do temporal deixou 3 mortos no estado do Rio de Janeiro e a Defesa Civil mantém o alerta para novas rajadas de vento no estado. A Beatriz Trindade tem todas as informações.
11: Os 2 homens que morreram depois do desabamento de um muro em Santa Teresa vão ser velados nesta sexta-feira no cemitério do Catumbi, no centro do Rio. O velório está marcado para as 10 horas da manhã e o sepultamento acontece às 1 da tarde. O ex-jogador do Botafogo, Tássio Maia dos Santos, de 41 anos, e o amigo Vandré Cordeiro, de 43 anos, morreram depois de serem atingidos pelos escombros durante a forte ventania que atingiu a capital fluminense na tarde de quarta-feira. Vandré deixa a esposa, que está na reta final da gravidez do primeiro filho do casal. Os familiares das vítimas estiveram no Instituto Médico Legal nesta quinta para fazer o reconhecimento dos corpos. A ventania provocou estragos em diferentes regiões do estado. Segundo o Corpo de Bombeiros, foram registradas 291 ocorrências, entre elas 154 quedas de árvores, 31 salvamentos de pessoas e 5 desabamentos. Em Mesquita, Josevaldo Monteiro, de 70 anos, está em estado gravíssimo no Hospital Geral de Nova Iguaçu. Ele que foi atingido na na cabeça por uma telha durante as rajadas de vento na capital. Já em Campo Grande, um vendedor também sofreu um ferimento na cabeça após ser atingido por uma estrutura durante o episódio. Além dos atendimentos de emergência, foram registrados mais de 30 salvamentos de pessoas que estavam retidas em elevadores pela falta de energia elétrica. O tenente-coronel Fábio Contreira conta como funcionou a operação da equipe.
12: Foram um total de mais de 150 cortes de árvores, mais de 50 combates a incêndios em via pública, principalmente em postes de energia, e mais de 30 salvamentos de pessoas que estavam dentro de elevadores devido à falta de luz. Além disso, foram registrados alguns desabamentos em todo o estado, sendo que um, infelizmente, vitimou fatalmente duas pessoas.
11: A Defesa Civil segue monitorando as condições do tempo e alerta para a possibilidade de novas rajadas de vento ao longo desta quinta-feira. A recomendação é evitar a circulação em áreas desencapadas durante os momentos de vento forte e seguir as orientações dos órgãos de emergência.
4: É uma tristeza, solidariedade às famílias, né? Tem aí uma mãe, né, que está grávida e acabou perdendo, então, o marido. Então, a gente se solidariza com esse fenômeno, né, da natureza. 5:38, devido a esse fenômeno da natureza. E agora a Defesa Civil Gaúcha emitiu novos alertas de inundação após a previsão de chuva para o final de semana. Em Porto Alegre, o rio Guaíba pode atingir níveis críticos a partir deste sábado. As informações com Luiz Fernando.
13: As chuvas no Rio Grande do Sul deram trégua, mas os temporais do início da semana ainda causam reflexos em 136 municípios, de acordo com o último boletim da Defesa Civil Gaúcha. Além dos estragos, pelo menos 7 pessoas ficaram feridas. As equipes registram 779 desabrigados em pelo menos 11 cidades. A maioria está em Lajeado, no Vale do Rio Taquari, uma das regiões mais afetadas pelas inundações. Nos próximos dias, a elevação dos rios deve seguir impactando o estado. O rio Jacuí tem risco muito alto para inundação entre as cidades de General Câmara e Charqueadas, além dos municípios de Eldorado do Sul e Cachoeira do Sul. O rio Uruguai também pode registrar inundações em Itaqui e Uruguaiana. Já o rio Taquari pode atingir níveis críticos em Lajeado, Bom Retiro do Sul e no trecho entre Taquari e General Câmara. Na capital Porto Alegre, a preocupação fica por conta da elevação do rio Guaíba, que pode chegar à cota de alerta neste sábado, de acordo com projeções da prefeitura. Apesar da subida do rio, os órgãos públicos descartam enchentes parecidas com as da tragédia de 2024. O tempo segue nublado no Rio Grande do Sul até a sexta-feira. No sábado, novas pancadas de chuva devem afetar o estado gaúcho, especialmente na região da Campanha Gaúcha e no extremo sul, que tem alerta laranja para temporais emitido pelo Instituto Nacional de Meteorologia.
5: 5:40, a gente vai para mais manchetes aqui no Start TMC. Olha, um terremoto de magnitude 5,6 foi registrado na noite desta quinta-feira, próximo à fronteira entre o Peru e o Brasil. De acordo com o Serviço Geológico dos Estados Unidos, o epicentro ficou próximo à cidade peruana de Pucallpa, a cerca de 60 quilômetros do Acre. O tremor ocorreu a 145 quilômetros de profundidade, o que reduz o risco de danos. Até o momento, não há relatos de impactos ou de moradores que tenham sido abalados aí em território brasileiro.
4: O Hamas afirmou que concordou em desarmar após o presidente dos Estados Unidos, Donald Trump, anunciar que o chamado Conselho da Paz chegou a um acordo para o desarmamento completo do grupo e de outras facções armadas na faixa de Gaza. Segundo Trump, Israel vai retirar suas tropas de Gaza à medida que o desarmamento for concluído, e um alto dirigente do Hamas confirmou o acordo à BBC, enquanto Israel ainda não comentou o anúncio.
5: 5:41, o futebol mundial se despede de um de seus maiores ídolos. O Milan anunciou nesta sexta-feira a morte de Franco Baresi, ex-zagueiro aos 66 anos, capitão histórico do clube italiano, disputou 719 partidas, conquistou 6 campeonatos italianos, 3 títulos da Liga dos Campeões da Europa, fez história também com a camisa da seleção italiana. Enfim, a gente lembra aqui que a camisa 6 eternizada por Baresi, foi até aposentada pelo Milan, justamente depois que ele parou de jogar. Então fica aqui registrado no Start TMC, Baresi, um dos maiores jogadores da história do futebol italiano. 5 horas e 42 minutos.
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4: E agora é hora da nossa coluna Marcas e Consumidores com João Faria. Ao longo da semana, a série mostrou como as marcas de artigos esportivos ampliam sua presença e fortalecem a conexão com os consumidores. E a gente continua nesse assunto de esporte.
14: Olá, semana terminando e vamos fechando também a pauta dos nossos boletins diários da coluna Marcas e Consumidores. O tema por aqui, desde segunda-feira, é sobre o marketing no mercado de artigos esportivos. Nós conversamos com Adidas, New Balance, Centauro e hoje é a vez da Penalty. O Daniel Ferreira, head de marketing da marca, conta sobre o grande momento do marketing no varejo esportivo, fala também dos grandes eventos globais e do esporte cada vez mais atrelado à qualidade de vida das pessoas. É saúde, é bem-estar. Conta pra gente, Daniel.
15: Oi, João, tudo bem? Muito obrigado pela oportunidade de poder falar aqui sobre o marketing no varejo esportivo, que está vivendo um grande momento, principalmente por dois fatores, né? A conexão das pessoas brasileiras com os grandes eventos esportivos globais, muito devido à transmissão, ao streaming, e também o fato das pessoas terem entendido a percepção que o esporte está cada vez mais linkado ao bem-estar e à qualidade de vida. E na Penalty, nós acompanhamos essa evolução há muitos anos, né? Nós somos fortemente ligados a toda a jornada do esporte, desde a infância, da escola, até o esporte profissional. Para a gente, a bola, a chuteira, o uniforme, são muito mais do que equipamentos. Eles são ferramentas de conexão que ajudam as crianças a conectarem ao esporte, ao desenvolvimento e ao seu próprio crescimento. Isso porque no final do dia, o que faz esse mercado movimentar e crescer não são apenas as marcas e grandes eventos, são as pessoas e comunidades que se conectam.
14: E que bom que as crianças comecem desde cedo essa relação com o esporte. A prática esportiva tem tudo a ver com saúde e quanto mais as crianças, a garotada, estiver engajada com o esporte, melhor. E eu lembro que amanhã é o dia do programa Marcas e Consumidores. Nós vamos entrar no marketing do varejo. Eu entrevisto a Amanda Assis. Amanda Assis, ela é diretora de marketing do Grupo Casas Bahia. A gente vai lembrar campanhas icônicas de Casas Bahia, quer pagar quanto, uma série de informações sobre estratégias de marketing no varejo. Você não pode perder. É amanhã, ao 12:30. Até lá, bom final de semana.
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5: TMC. 5 horas e 45 minutos, você acompanha o Start TMC comigo, Rafael Tebas, com Fernanda Câmara. Hoje é dia 31 já, 31 de julho. Dia. Último dia do mês de julho, impressionante, passou voando mais um mês de 2026. Deixa eu registrar algumas mensagens aqui. Marcelo Freitas em Maceió, no aplicativo da TMC, participando. Ótimo dia, Tebas e Fernanda, toda a equipe. Tô aqui escutando o Start, valeu Marcelo. Também o Thiago participando no nosso WhatsApp no 11972211001, falando aqui, ó, sextou, ele só manda isso, sextou,
4: escreve aqui. Ah, tá feliz aqui da vida, né?
5: É, tá feliz, tá certíssimo. Eduardo Teles também participando em Brasília, na Asa Norte, ele escreve aqui. Saindo de casa agora, ele escreve. Bom dia, Tebas e Fernanda. Boa sexta-feira. Enfim, muita gente participando no WhatsApp.
4: E muita gente vibrando porque é sexta-feira.
5: Olha,
4: gente,
5: só.
4: Gente, vamos falar então.
5: É, essa daí eu sei que você tá já contando segundos para essa reportagem.
4: É verdade, legal, vai. Ó,
5: os animais sem raça definida, os vira-latas, ganharam um dia de homenagem no Rio de Janeiro. E tem um lá que tá fazendo um sucesso danado. A Rebeca Renzi foi conhecer e tem as informações pra
16: gente.
5: Eu amo.
16: Hoje é dia 31 de julho, dia do vira-lata, e a TMC veio conhecer um cachorro que faz sucesso na patrulha militar aqui do Rio de Janeiro. Esse aqui é o Sargento Oliveira. Ele foi resgatado lá no batalhão da Ilha do Governador e, ó, faz sucesso por onde passa, né, Oliveira? O Sargento Cristiano é o tutor do Oliveira. Ele conta que encontrou o cachorro no batalhão em 2018 e nunca mais largou. Cristiano explica que ele ficava no batalhão, mas um dia subiu na sua moto e voltou com ele para casa.
17: Então, eu faço isso tudo com uma forma de brincadeira, né? Porque o pessoal do bairro começou a gostar dessa brincadeira, de interagir ele com as crianças e tudo. E aí a gente começou a fazer, tipo, ele ia correr atrás de moto. Aí eu falava, ele tá fazendo a blitz. Então saiu uma blitz. Então eu pegava o documento, ele pegava um papel, mordia o papel, ó, tá escalado, ele mordia o papel. E tudo, eu fazia isso na rede social, o pessoal começou a adorar e queria visitar ele. E aí viralizou.
16: E se engana quem acha que ele não trabalha. O mascote foi promovido em 2024 e agora é sargento. Gente, pra quem acha que ele não tá preparado, ele tem até arma, tá? Emblema da PEMERG e uma viaturazinha?
17: Giroflex.
16: Um giroflex. O dia do vira-lata é importante para relembrar o combate ao preconceito a esses animais, que são os mais populares no país, representando 26% dos cães.
18: Hoje eu recebi a missão de falar sobre os SRDs, os nossos cães sem raça definida. Esses cães que são únicos. Cada um tem uma manchinha na pele diferente, cada um tem uma altura diferente, cada um tem uma orelha diferente. Então, eles são únicos e uma coisa que é incomum a todos eles é o amor incondicional.
16: O programa Linha Verde do Disque Denúncia recebeu mais de 2.000 denúncias de agressão e abandono de cães e gatos em janeiro deste ano em todo o estado do Rio de Janeiro. O Sargento Oliveira teve um final feliz. Ganhou uma família, uma patente e virou o xodó da corporação. Mas milhares de outros vira-latas ainda esperam pela mesma oportunidade. Neste dia do vira-lata, a principal mensagem é que adotar também é um ato de responsabilidade. Antes de levar um animal para casa, é preciso ter consciência de que ele vai precisar de cuidados, atenção e carinho por muitos anos.
4: Ai, gente, é muita
5: muito
4: fofura.
5: Fofo,
4: a gente
5: muito
4: amou a reportagem.
5: Fofo.
4: E a mensagem final da responsabilidade ao ter um animal é válida e ela é fundamental. Pegou um animalzinho, tem que ter responsabilidade de ficar com ele até o fim. Tem custos, tem veterinário, fora, claro, o amor e o carinho.
5: E ó, eu não sabia dessa informação da Rebeca Renzi. Dia 31 de julho, então, é o dia do vira-lata. Dia do vira-lata.
4: Eu acho que ele merece um aumento, inclusive. Nós vamos reivindicar aqui um aumento pra ele.
5: É isso aí.
4: 5 horas e 50 minutos. Eu espero sempre dar aquela viradinha. 5 horas e 50 minutos. Em entrevista exclusiva à TMC, a coreógrafa e bailarina Débora Kolker conversou com o repórter Júnior de Castro sobre a carreira e o espetáculo Remix, que está em turnê pelo Brasil. Vamos conferir.
19: Débora, são mais de 30 anos de companhia, exatamente 32 anos neste ano. E eu queria fazer uma retrospectiva com você. Voltar lá atrás, você, quando começou a companhia Débora Kolker, que hoje a gente sabe é uma das maiores do Brasil, você já trabalhou em vários lugares do mundo, já trabalhou com Cirque du Soleil, Metropolitan, nos Estados Unidos. Você já pensava nisso? Como é que foi esse seu início de carreira, esse seu início principalmente da companhia Débora Kolker?
20: Eu dava aula de dança contemporânea já há muito tempo e eu trabalhava muito como diretora de movimento em teatro. Trabalhei assim, fiz 60 peças de teatro, trabalhei com show business, trabalhei no início da MTV, e durante um tempão, eu sou aquela típica pop, assim, né? Eu fazia show business, eu fazia televisão, sempre imprimindo, sempre trazendo a dança, né? Essa certeza eu tinha, que o meu lugar no mundo era com a dança, né? E aí chegou nessa hora, eu fiz um trabalho menor, e aí várias pessoas foram assistir, toda essa galera que eu estava trabalhando, né? Atores, atrizes, diretores, todo mundo, pô, você tem que fazer esse seu trabalho e tal. Eu falei, eu quero muito fazer. E aí eu vi que eu precisava mesmo, era de uma companhia, né?
19: Agora você em cartaz com Remix aqui em Belo Horizonte. São vários espetáculos da sua carreira unidos em um só. Eu quero saber como é que foi a curadoria para você fazer essa montagem, né? Qual recorte você quis dar para esse espetáculo que está aí em cartaz desde 2025, está viajando o Brasil e é sucesso de público e de crítica também.
20: Revisitar esses espetáculos, retrabalhar, eu volto na importância deles, eu vejo como eles estão potentes, né? Como é, porque às vezes você olha uma fotografia e ela faz parte do seu passado.
0: Sim.
20: Você lê um livro, ele foi importante para você. E às vezes você lê um livro, vê um filme e fala, gente, ele ainda faz parte da minha bagagem. Ainda é quem eu sou, né?
19: Eu já estou curiosíssimo para conferir o espetáculo. Com certeza eu vou estar lá. Mas agora, Débora, eu queria te agradecer muito. Um prazer imenso ter você aqui na TMC. E até a próxima.
20: Mas venham todos, espero, porque Remix é... Muita gente que viu o Remix fala para mim, ai, que bom poder ver novamente. E essa junção tão diferente provoca a nossa cabeça. Então, para quem viu, venha. E para quem ainda não viu, vem aí. Olha a gente aí fazendo novamente.
21: Convite feito, e o espetáculo Remix fica em cartaz em Belo Horizonte até domingo, dia 2 de agosto, no Sesc Palladium, e os ingressos podem ser comprados no Simpla. 5h53.
5: Vamos falar de esporte agora. Ontem tivemos vários jogos, né, pelo Campeonato Brasileiro, também teve Copa Sul-Americana. E o André Galvão tem todas as informações, resultados, análise também. Fala, Galvão!
22: Corinthians e Atlético Paranaense fizeram uma partida muito ruim na Neoquímica Arena. O 0-0 reflete exatamente o que aconteceu em campo, ou seja, nada. Foram pouquíssimas oportunidades de gol para as duas equipes. O Corinthians só teve 6 finalizações no jogo, o Atlético 2, até acertou a trave, né, numa cabeçada do artilheiro do campeonato, Kevin Viveiros, mas foi muito pouco, né, um jogo em que o futebol apanhou demais. As equipes se preocuparam mais em brigar, em discutir com a arbitragem, que também alimenta esse comportamento ruim dos atletas, do que propriamente dito em jogar futebol. Então, Corinthians e Atlético Paranaense se mantêm nas mesmas posições na tabela de classificação. O Furacão faz uma boa campanha, é o terceiro colocado no Brasileirão, e o Corinthians fica estagnado ali, perto da zona de classificação para a Copa Libertadores da América. Pior para o Timão foi o que aconteceu com 2 de seus principais jogadores. Zakaria Labiad, o marroquino, e o atacante Yuri Alberto deixaram o gramado da Neoquímica Arena reclamando de muitas dores, chorando de maca. E preocupam o técnico Fernando Diniz para a sequência da temporada. Da TMC em São Paulo, André Galvão.
5: Valeu, Galvão. Inclusive sobre o Zakaria Labiad, jogador do Corinthians, né, marroquino, a lesão muito feia, né? A gente, claro, deseja a recuperação rápida, a gente espera que não seja algo tão sério, mas as imagens assustam, né? Realmente ele torceu o joelho, uma imagem realmente muito ruim, e a gente vai aguardar então o resultado dos exames, vai passar por vários exames no dia de hoje. Enfim, a gente vai trazer as informações aqui na nossa programação. E só para pontuar aqui, nós teremos um fim de semana diferentão no futebol, bem diferente. Normalmente a gente tem Campeonato Brasileiro, né, no fim de semana, nós teremos também Copa do Brasil, tá? Copa do Brasil, dessa vez mata-mata no fim de semana. Amanhã tem um jogo bem legal, tem Vasco e Fluminense, clássico entre Vasco e Fluminense no Maracanã, claro, você sabe, né, cobertura completa a transmissão da TMC. No domingo tem Internacional em Porto Alegre recebendo o Corinthians, jogo marcado para 7h30 da noite, também com a cobertura aqui da TMC. E ainda tem Mirassol e Grêmio, também domingo às 18 horas. Aí na segunda-feira, dia 3, tem Atlético Paranaense e Vitória, também pelas oitavas de final da Copa do Brasil. E ainda amanhã, ó, alguns outros jogos amanhã. Galo, Atlético Mineiro e Juventude, cobertura da TMC, você no 88.7 aí de BH, cobertura completa da TMC. E amanhã também, às 21 horas, tem na Vila Belmiro, Santos e Remo, oitavas de final da Copa do Brasil, nesse fim de semana.
21: E o pessoal no YouTube não para, Leonardo Barcelos, do Rio de Janeiro, ele diz... Tem dia que vocês levantam um tema que continua rendendo lá em casa, cada um dá uma opinião diferente, ninguém percebe a hora passar, coisa boa, obrigada, Leonardo. E tem aqui, olha que legal, a Marina Lins Azevedo de Curitiba, adorei saber que hoje é dia do vira-lata, tenho um pingo em casa.
5: Que fofo, que fofo.
21: E aqui, o Tebas, vou deixar para você ler esse comentário aqui do YouTube.
5: Cadê, cadê?
21: Tem no vários, YouTube? Gente, vários.
5: Mila Santos, adoro essa dupla, bom dia, Tebas e Fernanda, muito obrigado.
21: Obrigada, Mila. Valeu. Continue com a gente, porque ó, tem mais uma hora pela frente.
5: 5 horas e 57 minutos.
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5: 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Você participa com a gente no WhatsApp no 11972211001 e no YouTube também, no arroba TMCNewsBR com imagem. E aí, em qualquer região do universo, você acompanha a nossa programação aqui na TMC. Pode estar em Júpiter, em Plutão, em Saturno, você vem com a gente no Start TMC. Manchetes agora, manchetes do Start TMC. STF autoriza a Polícia Federal a investigar Lulinha por suspeita de tráfico de influência na saúde.
21: O novo inquérito apura a suposta atuação do filho do presidente Lula em contratos e intermediações no Ministério da Saúde após desdobramentos da Operação Sem Desconto. Esse é um dos destaques que o Estado TMC traz nesta sexta-feira, 31 de julho, e tem mais.
5: Tereza Cristina admite pela primeira vez possibilidade de ser vice de Flávio Bolsonaro.
21: A senadora afirmou que discutiu a formação da chapa com o pré-candidato do PL, mas ressaltou que ainda não há definição sobre a composição.
5: Flávio Bolsonaro defende uso de vídeo com inteligência artificial e diz que Jair Bolsonaro não sabia da gravação.
21: O candidato afirma que o conteúdo divulgado na convenção do PL está dentro da legislação eleitoral e nega a participação prévia do ex-presidente.
5: Mais de 279 mil imóveis continuam sem energia elétrica após vendaval no Rio de Janeiro.
21: A tempestade derrubou centenas de árvores, afetou o transporte e deixou ao menos 2 mortes confirmadas. Equipes ainda trabalham para restabelecer o fornecimento de energia.
5: Destaques internacionais agora. Paraguai convoca embaixador do Brasil após fala de Lula sobre guerra da Tríplice Aliança.
21: Governo paraguaio entregou nota oficial em protesto às declarações do presidente brasileiro e afirmou que defenderá a dignidade e a memória histórica do país.
5: Trump anuncia acordo para desarmamento do Hamas na faixa de Gaza.
21: O presidente dos Estados Unidos afirma que pacto prevê entrega de armas pelo grupo palestino e retirada gradual das tropas israelenses. Israel ainda não comentou o anúncio.
5: Espanha enfrenta a crise migratória após entrada em massa de imigrantes.
21: O governo reforçou a segurança e confirmou ao menos 18 mortes após travessias em larga escala pela fronteira com o Marrocos.
5: E no esporte, quinta-feira de muitos jogos decisivos no Campeonato Brasileiro e confrontos eliminatórios na Copa Sul-Americana. Daqui a pouco, informações no Start TMC. 6 horas e 1 minuto.
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21: 6 horas e 1 minuto, hora da gente acionar o nosso Bruno Rizzi. A gente vai se falando aqui, olha, gente, pelo WhatsApp, ele no carro vindo para cá, claramente que vai ouvindo aqui a dupla, para ele já saber os principais assuntos que ele vai destrinchar aqui. Hoje não foi diferente, obviamente, ele já tá aqui, ó, só no tecladinho, selecionando os principais assuntos
5: com seus gráficos ali.
21: Bom dia.
3: Bom dia, Fernanda Câmara, Rafael Tevas. Bom dia ao nosso ouvinte espectador do Start TMC. Hoje a gente vai trazer aqui, obviamente, a novela da vice de Flávio Bolsonaro, que já se arrasta por muito tempo. Ontem ganhou um novo capítulo com a história de Tereza Cristina, que, enfim, chegaram até a dizer que poderia estar certo todo esse acordo, mas no final do dia também o próprio partido Progressistas, que faz parte da federação União PP, né, União Progressistas, trouxe ali alguns elementos que talvez colocaram água nesse chope aí. Mas ela segue aparentemente interessada. Eu vou trazer os desdobramentos e as próximas fases aqui para vocês, se ela deve ser vice ou não deve, do que depende isso tudo. A gente vai trazer também toda a questão sobre o desenrolar no Paraná, né, que também é uma eleição muito importante, super relevante, da gente também olhar aqui alguns desmembramentos, algumas alianças sendo formadas e desmembradas também por lá. E todo o cenário, obviamente, da política aí, com as campanhas de Lula, Flávio Bolsonaro, tudo muito, não vou dizer nos momentos finais de decisão, mas tem um marco importante agora, que a partir de 5 de agosto é o término das convenções, é uma das portinhas que se fecha ali, né?
5: Algumas especulações vão diminuir.
3: Vão diminuir, né? Sem dúvida nenhuma. Então a gente tem aí uma série de portas abertas ainda, mas as especulações vão diminuindo, vão fechando as portas e vamos caminhando para o cenário mais normal ali de tudo, que é realmente a definição, a disputa das eleições ali em outubro.
21: Essa questão aí da Tereza Cristina, o pessoal aqui no YouTube perguntando, mas a gente vai desmembrar daqui a pouco, mas o pessoal perguntando se depende só da resposta dela para ser vice ou não. Não é bem assim, mas o Bruno Rizzi vai trazer todas as explicações logo mais, né, Bruno?
3: Vou trazer todo o detalhamento, se depende dela, não depende, depende do Jair, depende do Flávio, depende do União Progressistas, depende de quem e mais do que tudo, se ela decidir ir, ela vai ser ou não? Essa é a grande questão ali.
5: Articulação também no Paraná, né, Bruno Rizzi?
3: Também.
5: Paraná, com o cenário aos poucos ficando um pouco
3: lembrando
5: mais claro.
3: Lembrando que no Paraná
5: também
3: a gente tem a figura de Sérgio Moro, né, que é uma figura ali, então a gente tá falando do Paraná, uma eleição pro governo do estado, né, algo regional, mas que tem a figura, tem duas figuras muito marcantes a nível nacional, inclusive, Sérgio Moro, que lidera as pesquisas até o momento, e por outro lado a gente tem Ratinho Júnior, que é o atual governador, que já é reeleito, não pode se candidatar novamente, mas Ratinho Júnior, além de ter um conhecimento, né, da população sobre o seu nome, também foi um possível pré-candidato à presidência da República. Então ganhou uma notoriedade nacional e tem um desenrolar com o apoiado dele nessa questão. É isso que a gente vai trazer aqui. O negócio está ficando um pouco mais complicadinho para o Moro lá, a gente vai trazer.
5: 6 horas e 5 minutos, a gente vai começar a movimentar ao vivo a nossa reportagem aqui do Start TMC. A gente manda um bom dia, inclusive, aos nossos repórteres espalhados por todo o país. Vamos começar pelo Rio de Janeiro, um assunto delicado. Os corpos das duas vítimas do desabamento de um muro durante o vendaval no Rio de Janeiro vão ser velados hoje, sexta-feira. O Gustavo Sleman está ao vivo com a gente, tem todos os detalhes, Sleman.
7: É isso, acontece hoje, né? Os enterros do Tássio Maia dos Santos, de 41 anos, ex-jogador do Botafogo, e do amigo dele, o Vandré Cordeiro. Os dois que morreram após serem atingidos pelos escombros de um muro que desabou em Santa Teresa, na região central do Rio de Janeiro, durante a ventania da quarta-feira. A gente lembra que um outro corpo também foi encontrado em Paraty, de um pescador na Costa Verde do Rio de Janeiro. Essa identidade foi confirmada pelo Instituto Médico Legal, pela Polícia Civil aqui do Rio de Janeiro. Esse corpo que foi localizado ontem à tarde pelo Corpo de Bombeiros. Então, com isso, chegou a 3 o número de vítimas que foram, enfim, que morreram, né, perderam a vida por causa da ventania, dos impactos da ventania que atingiu o Rio de Janeiro na última quarta-feira. Terminou na meia-noite de hoje, inclusive, o alerta de novos vendavais por parte da Defesa Civil do Estado. Esse alerta perdurou até a meia-noite de hoje. Claro que ainda pode ter alguma atualização durante amanhã e durante a tarde, afinal de contas, a gente está com a aproximação de uma frente fria que, segundo os meteorologistas ouvidos pela reportagem da TMC, foi a grande causa dos fortes ventos. Mas, enfim, a gente vai ficar em alerta em relação a isso, porque a cidade ainda contabiliza e ainda repara muitos impactos causados pelo fenômeno. Por exemplo, muitas pessoas ainda sem luz em diferentes áreas do Rio de Janeiro, não apenas na capital fluminense. Na capital, a gente pode destacar algumas regiões, como a Zona Norte, bairros como Anchieta, Tijuca, Vila Isabel e também bairros da Zona Oeste e alguns trechos da Zona Sul da capital fluminense também. E em outros lugares do estado, temos cidades na Baixada Fluminense, em alguns casos que são até curiosos, digamos assim. Por exemplo, em Nilópolis, na Baixada, parte da cidade está com luz e a outra parte não. E aí chama atenção porque todo o município é atendido pela mesma fornecedora de energia. A gente está em contato com a Light, que montou uma força-tarefa. A gente entrou em contato com a empresa, que disse que no momento mais crítico, mais de 1 milhão de clientes ficaram sem energia. Esse número foi reduzido por conta da força-tarefa montada pela empresa, que conseguiu reduzir esse número para pouco mais de 296 mil clientes ainda sem energia. Já em relação à Enel, que é a outra concessionária que atende outros trechos aqui do Rio de Janeiro, como parte de Duque de Caxias, região serrana, Petrópolis, Teresópolis, enfim, e a região metropolitana, do outro lado da poça, como a gente costuma brincar aqui, essa empresa disse que já está com 95% já da energia restabelecida para os seus clientes. Então, claro, a gente vai continuar atualizando, afinal de contas, é um problema crítico, né? Muitas pessoas 2 dias sem luz, ainda mais quando você trata de comércio, com as pessoas perdendo seus materiais que servem aí para vender e etc.
21: Obrigada, viu, Gustavo, por todas as informações. E se você tiver mais novidade, aciona a gente aqui. Ótimo trabalho para você, 6h08. Pela primeira vez, a senadora Tereza Cristina confirmou que discutiu a possibilidade de integrar a chapa presidencial de Flávio Bolsonaro. Apesar da conversa, ela afirmou que ainda não há definição sobre a candidatura a vice-presidente. Assunto para o Rafael Felitti, ao vivo.
8: Oi, Fernando. Oi, Rafa. Bruno, bom dia para vocês, bom dia para todo mundo que nos escuta. Pois é, ontem à tarde, quando essa informação começou a circular nos bastidores de que a Tereza Cristina teria aceitado o convite de Flávio Bolsonaro para ser vice, isso começou a ser movimentado, né? Criou-se a expectativa de que isso pudesse ser confirmado, mas não foi o que aconteceu. O PP, na verdade, a Federação União Progressista, né, do PP e do União Brasil, é contra, né? Vem se posicionando contra essa aliança com a chapa de Flávio Bolsonaro, porque para Tereza Cristina ser vice de Flávio, a federação teria que se coligar, né? Teria que fechar essa parceria com o PL e ir junto com o Flávio Bolsonaro nessas eleições. E sabe que isso implica uma série de questões ali estaduais, né? Nas outras campanhas dos partidos, e eles não veem como interessante entrar nessa campanha eleitoral de Flávio Bolsonaro. Como o Bruno trouxe para a gente aí já de um bastidor aqui durante o programa, não é de interesse do Ciro Nogueira, né, do presidente do PP, senador. A gente lembra que ele e Flávio se afastaram um pouco quando o Ciro Nogueira foi citado ainda no começo ali das fases das investigações do caso Master. O Flávio Bolsonaro se descolou um pouco dele publicamente, e aí eles que tinham uma relação próxima, né, Ciro, que sempre que foi ministro do pai de Flávio, o ex-presidente Jair Bolsonaro, ele acabou se afastando. Então, o Flávio, segundo o que a gente tem nos bastidores, ele tem um aceite da Tereza Cristina, mas não tem um aceite do partido dela. É, ele tem ali, então, a vice dos sonhos dele, que ele já tinha falado em outras oportunidades, fazendo uma comparação ali com o futebol. Parece quando um time quer contratar um jogador muito bom, acerta as bases salariais com ele, mas falta o mais difícil, que é conseguir a liberação do time que ele joga, né? Pagar ali a multa rescisória, negociar a transferência, que geralmente é o mais difícil nesses casos. Uma situação parecida que está vivendo o senador Flávio Bolsonaro, o candidato Flávio Bolsonaro, com a senadora Tereza Cristina.
21: Obrigada pelas informações, Rafael Felitti. Bom, Tereza Cristina, então, falando aí da possibilidade de serviço do Flávio, mas não é bem assim. Mas e se ela quiser, Rize? exatamente não é bem assim? Ou tem outras questões ali por trás? Como é que funciona isso? Porque é dúvida, inclusive, aqui dos nossos ouvintes.
3: Esse ponto é interessante. Assim, não depende da Tereza Cristina nessa altura do campeonato. Não existe o cenário de Tereza Cristina ser a vice sem haver uma coligação dos partidos. Tá? Isso não tem como. Então, se a Federação União PP não tiver interesse em se filiar ao PL, ela não tem alternativa. E se ela quiser, se ela mudar de partido, não tem mais tempo, não tem como mudar de partido agora para então eu vou mudar de partido, aí eu viro vice com uma aliança, vou pro PL, tá? Não existe.
21: Então quem define é o partido,
3: ela precisa do acordo dela, precisa do ok dela nas tratativas internas, né? Eu tenho desejo, eu quero, quanto a isso, ok. Mas sem essa aliança, é o que o Felipe trouxe ali, sem o clube detentor dos direitos dar o ok, nada feito. Você pode acertar tudo nos bastidores, tá tudo certo. Né? É aquela história,
5: falta só assinar, né?
3: Falta só a mãe autorizar, né? Os amigos combinaram tudo, mas a mãe não autorizou. Então é basicamente isso aí. Agora, Tereza Cristina, ela é vista como uma vice dos sonhos para Valdemar.
5: Por quê? Esse é um ponto fundamental. Por que que Flávio Bolsonaro, Valdemar, quer tanto a Tereza Cristina? Acho que é fundamental explicar isso.
3: Esse ponto é ótimo, Tebas. Vamos lá, são dois motivos principais. Tá? Primeiro ponto, a união com a Federação União PP, nessa coligação, aumentaria o tempo de TV para Flávio Bolsonaro, justamente por ter a coligação, um número maior de representantes, caberia um tempo maior. Hoje Flávio tem com uma chapa por sangue, como chamamos, né? Se for realmente apenas Flávio e uma vice do próprio PL, ele teria algo como 20% a menos de tempo de TV em relação ao presidente Lula, ao PT e suas coligações. Esse é o primeiro ponto. Segundo ponto, a questão do agro. Tereza Cristina é uma representante muito forte do agro, além de ser também, vou até trazer um terceiro motivo, uma presença feminina, que é de desejo do PL, é de desejo de Flávio ter uma mulher na representação da vice. Tereza Cristina, que foi ministra no governo Bolsonaro, tem uma forte ligação, é senadora da República, tem uma forte ligação com o setor agro e seria muito benquista, muito bem vista pelo agro. Aí você me fala, Bruno, beleza, mas o agro já vota no Flávio sim ou sim, com ou sem Tereza Cristina. Realmente, mas o apoio e a mobilização do setor em relação a isso muda muito. Né? O setor, o agro veria a possibilidade de ter uma vice como Tereza Cristina com muitos bons olhos. E isso os motivaria a apoiar ainda mais, né, a campanha de Flávio, ou ao menos apoiar a campanha de Flávio e se mobilizar para isso. Então, mudaria. Isso vai mudar quanto em percentual de intenção de voto? Aí é outra história. Mas que a mobilização que hoje está bem distante seria uma aproximação importante num setor super importante. Agora, trazendo aqui para vocês também o lado do progressistas, do PP, né, que faz parte dessa
5: Ciro
3: federação.
5: Ciro Nogueira e tudo mais.
3: Que tem como presidente Ciro Nogueira, né, que é o presidente do partido de Tereza Cristina. O que que acontece? Ele não quer essa coligação com o Flávio Bolsonaro. Ele foi ministro de Jair Bolsonaro, ele tem uma proximidade, ele tem uma relação de longo prazo, mas quando estouraram algumas fases do escândalo do Banco Master, que citaram seu nome, Flávio fez questão de se afastar de Ciro Nogueira. Não só de não defendê-lo, mas fez questão também de dizer, não é comigo. Ele foi ministro do meu pai, algo assim. Né? Então, assim, Ciro Nogueira ficou muito chateado. Ficou muito sentido com esse afastamento de Flávio num momento delicado ali para ele, que ele precisava desse apoio de um, talvez, aliado, como ele imaginava. Esse é um ponto, tá? Segundo ponto, eu já falei diversas vezes, os partidos do grande centrão, que a gente sempre fala, têm uma intenção de formar bancadas. Eles não têm intenção de formar uma coligação para a presidência da República, não faz sentido. Para eles é mais interessante formar as alianças regionais. Nesse estado vale a pena apoiar Lula, nesse estado vale a pena apoiar Flávio, nesse estado vale a pena apoiar Caiado. O que os estados entenderem como mais válido, né? O mesmo partido, diferentes posições dos estados. Por quê? Permite que os deputados, candidatos a deputados, senadores,
10: tenha uma mobilidade maior perante o seu eleitor.
5: Perfeito.
10: E consigam penetrar mais sem ficar preso a uma aliança única, que no final das contas só vai trazer prejuízo. Ah, ele estaria dentro de uma chapa do presidente da República. Ok, mas isso não seria suficiente. Por fim, existe também um acordo de não agressão no Piauí, que é o estado de Ciro Nogueira. Não é que Lula vai apoiar, Ciro vai apoiar Lula, não é isso. Mas assim, ó, vamos ficar quieto? Você não me ataca, eu não te ataco lá no Piauí. A gente fica tudo certo. Eu garanto minha reeleição, você garante a sua e fica tudo ok.
5: 6 horas e 17 minutos, a gente vai para Belo Horizonte agora conversar com o Júnior de Castro, que já está conectado com a gente. A justiça reduziu a indenização paga a familiares de um bebê que morreu na tragédia de Brumadinho. Júnior, quais as informações sobre esse caso? Bom dia para você.
11: Bom dia, Rafael, Fernanda, Bruno. Excelente sexta-feira para todo mundo ligado com a gente aqui na TMC. Pois é, essa indenização seria para os avós e tios dessa criança, desse bebê que morreu na tragédia de Brumadinho. O valor total dessa reparação seria de R$1 milhão, mas agora ela caiu para R$350 mil, isso por uma decisão unânime da quarta turma do Supremo Tribunal de Justiça. Os ministros entenderam que os familiares continuam tendo, sim, direito a essa indenização por danos morais, mas avaliaram que, nesses casos, não basta apenas comprovar o parentesco. Eles também dizem que é preciso analisar qual era a convivência com a vítima e a intensidade do vínculo afetivo ou ainda da dependência emocional ou econômica. Com isso, o STJ fixou o pagamento de R$150 mil para cada um dos dois avós.

0: A gente também acompanha esse caso, 6 horas e 18 minutos. Agora a gente vai para Curitiba. Rafael Greca deve anunciar nesta sexta-feira a desistência da disputa pelo governo do Paraná. O ex-prefeito de Curitiba será confirmado como vice na chapa de Sandro Alex, candidato apoiado por Ratinho Júnior. Leonardo Gomes, conta aí pra gente então. Bom dia.
1: Bom dia a todos. Tem até uma coletiva marcada, né? Coletiva, para ficar claro para o público, é um encontro com a imprensa, né? Onde ele vai poder responder algumas perguntas, não só o Rafael Greca, mas muito provavelmente também, pelo menos, algum representante do PSD. Mas é aquilo, é um anúncio que todo mundo já sabe, o próprio ex-prefeito de Curitiba já conversou com a TMC, conversou com outros colegas de imprensa e confirmou. Não, realmente aceitei, não deu detalhes, é claro, né? Mas de que costurou junto principalmente a Ratinho Júnior, atual governador do Paraná, que é o grande articulador nesse momento para construir uma chapa forte, porque ele quer, claro, um sucessor. Sandro Alex não está reagindo muito nas pesquisas, ou pelo menos em boa parte dos institutos de pesquisa. Em alguns ele aparece ainda abaixo de 10% das intenções de voto. Já Rafael Greca em 14%, 15% ali em terceiro lugar, mas com uma quantidade significativa. Desta forma, Rafael Greca sai da disputa para o governo e vai para a disputa do vice, né? Ele vai ocupar a chapa com o Sandro Alex. O Rafael Greca é do MDB, ou seja, a gente não vai ter uma chapa pura do PSD, mas sim Sandro Alex, que foi secretário de infraestrutura do governo Ratinho Júnior, ali encabeçando a chapa, e logo do lado dele, o braço direito deve ser Rafael Greca. E aí nós temos o restante da chapa, já que a gente tem esse ano para votar, por exemplo, para o Senado, onde nós já temos o primeiro nome. São duas cadeiras, né, para o Senado neste ano. A primeira que vai disputar essa cadeira, a gente tem o Alexandre Cury, que é presidente da Assembleia Legislativa do Republicanos. E a outra vaga, Léo, podemos ter também um anúncio hoje ou no final de semana, durante as convenções partidárias do MDB, o Álvaro Dias, figura conhecida, foi candidato à presidência da República e também senador por praticamente 20, quase 30 anos, e ele pode compor essa segunda vaga. Então a gente deve ter uma aliança muito forte, talvez a mais forte do PSD nesse momento, junto com o MDB. Vamos aguardar.
0: Obrigada pelas informações, Leonardo Gomes. A gente pode falar que foi uma movimentação de peso, então, Rizzi?
2: Sem dúvida, sem dúvida. Foi um golaço da campanha de Sandro Alex junto a Ratinho Júnior. Ratinho Júnior, que tem um índice de aprovação do seu governo enorme, enorme, na casa ali dos 80%. A gente trouxe até a pesquisa Quest com o estado do Paraná essa semana aqui no Start TMC. A gente falou disso. É muito importante para a campanha de Sandro Alex, que é o indicado, que é o sucessor, que é o escolhido por Ratinho Júnior, para que, com essa aliança, o que acontece? Greca, que tem uma aprovação também interessante, já foi, inclusive recentemente, prefeito de Curitiba, tem um carisma muito grande, tem um conhecimento da população também muito grande, tinha uma aprovação também relevante. Ele surfa uma onda positiva ali no estado do Paraná. Claro que não é unanimidade, isso é impossível na política, mas ele é um cara muito bem quisto. E ao conseguir, pelas próprias pesquisas, ele vinha conseguindo um desempenho melhor do que de Sandro Alex. Vinha ali Moro em primeiro lugar, né, Sérgio Moro. Em segundo lugar, Requião Filho, né, que é o candidato adversário ali. Em terceiro lugar vinha Rafael Greca e em quarto lugar Sandro Alex. Agora você tem ali algo como 15%, na média, tá? 15% das intenções de voto de Greca, que é o trabalho de Ratinho Júnior e Sandro Alex de puxar. E aí se soma às suas intenções de voto e eles vão ganhar muita força agora, nesse momento, e aí a gente tem as campanhas valendo. E aí é quando o Ratinho Júnior vai entrar em jogo e vai mostrar que o seu candidato é Sandro Alex. E aí ele vai dar todo o apoio necessário ali, porque ele quer fazer esse candidato ser o eleito ali, que é quase que a sua reeleição, né, entre aspas aqui. Então é um apoio forte, e eles vão com tudo para conseguir para o segundo turno contra Sérgio Moro.
3: Ou seja, é uma eleição que estava em tese encaminhada, mas que com essa mudança fica totalmente em aberto, especialmente nesse eventual cenário de segundo turno.
2: Em duas mudanças, Tebas, que é interessante a gente trazer. Primeiro ponto, a mudança de cenário, né? Então você tinha ali caminhando para ser um segundo turno de Moro e Requião Filho. Esse é um ponto. Segundo, vai ser uma

0: eleição da direita contra a direita, se for o segundo turno assim, né? Porque requer um filho mais pro espectro de esquerda e Sérgio Moro mais pro espectro da direita, era o que se desenhava. Agora, você vem Sérgio Moro contra Sandro Alex. Então você tem um cenário mais de uma direita bolsonarista com Sérgio Moro versus uma direita de Ratinho Júnior, pouco mais ao centro, através de Sandro Alex. Lembrando, Sérgio Moro, apesar de ser essa direita mais bolsonarista, tem brigas históricas também em seus tempos como ministro da Justiça no governo Bolsonaro. Então ele divide opiniões do próprio bolsonarismo. Então não é uma campanha tão unânime assim, apesar de ser o grande favoritismo, especialmente no seu estado natal, que é o Paraná. Né? Então vai ser muito disputada, uma eleição para a gente ficar bem atento, vai ser muito interessante, vai ter quase que um elemento, entre aspas aqui, de fogo amigo no Paraná, porque vai ser direita contra direita. Se todo mundo quiser ficar tocando a bola pro lado para um ajudar o outro, naquele esquema que a gente já viu, vão cair do cavalo, porque quem vai subir nessa seria Requião Filho. Então a direita vai precisar atacar a direita. Então vai ser aí um cenário muito interessante. Vamos ver como reflete a intenção de voto esse apoio. Vamos ver, vai transferir tudo de Greca para Sandro Alex? Vai transferir para Indeciso? Vai transferir para o Moro? Vamos ver como fica, cenas dos próximos capítulos das pesquisas do Paraná. Cenário interessantíssimo.
1: Cenas dos próximos capítulos.
0: Cenas dos próximos
1: capítulos. 6:25, já um jargão do Bruno Rizzi. 6:25, a gente vai agora conversar com Lívia Braz em Brasília. Olha, assunto também repercutindo muito, mas muito mesmo nas redes sociais. O ministro André Mendonça, do STF, autorizou a abertura de inquérito da PF, da Polícia Federal, para investigar o Lulinha, o filho do presidente Lula, por suspeita de tráfico de influência na saúde. Lívia, muito bom dia para você. A repercussão enorme dessa notícia.
2: Sim, Rafa, bom dia para você, Fernanda, Bruno, todo mundo que acompanha a gente. Esse é um desdobramento, né, daquela operação sem desconto que apura o esquema bilionário de fraude nos descontos das aposentadorias e pensões do INSS. E aí, durante a análise de celulares, mensagens e outros materiais que foram apreendidos durante essa operação, os investigadores, eles encontraram aí algumas referências a um possível elo entre o chamado careca do INSS e pessoas que são identificadas como ligadas ao filho do presidente Lula, ao Lulinha. Na investigação original sobre esse caso, né, sobre as fraudes do INSS, não foi encontrada nenhuma prova suficiente para responsabilizar o Lulinha. Por isso, a Polícia Federal pediu ao Supremo Tribunal Federal a abertura de um inquérito separado, que é isso que vai acontecer a partir de agora, que é exclusivamente para apurar se ele, o Lulinha, ele teria usado a influência que tem dentro do governo para facilitar algum tipo de encontro, algumas agendas, alguns contratos também de empresários com o Ministério da Saúde. Agora, com essa autorização que foi liberada aí pelo ministro do Supremo, André Mendonça, a Polícia Federal, ela vai cruzar agendas oficiais, registros de entradas em órgãos públicos e outras informações que foram conseguidas aí ao longo, né, dessa investigação por meio de medidas que foram autorizadas pela Justiça para verificar se houve, de fato, algum tipo de atuação irregular do Lulinha. E aí é muito importante a gente deixar claro aqui, né, que a abertura desse inquérito, ela não significa que houve algum crime. A investigação, ela tem como objetivo justamente reunir todas as provas para confirmar ou para descartar qualquer tipo de suspeita.
1: Valeu, Lívia, muito obrigado pelas informações, Lívia Braz. Bruno Rizzi, qual impacto eleitoral pode ter essa notícia pensando na candidatura, claro, né, obviamente, do presidente Lula?
0: A gente vai acompanhar nas pesquisas, nas próximas pesquisas, como fica a percepção, essa relação do eleitorado em relação à operação envolvendo o nome do filho do presidente Lula. É algo que, com certeza, a campanha vai ficar atenta. Não é um elemento novo, não é um problema novo para a campanha lidar, não, o fato não surgiu agora, mas esse avanço da questão, qualquer que seja o avanço, né, a gente não está falando nem de um avanço efetivo ali, num novo passo, caminhando para uma condenação, não é nesse sentido, né, isso é, enfim, são passos da justiça, mas, por exemplo, a questão do Dark Horse, que teve a abertura do inquérito, né, na relação com o Flávio Bolsonaro, isso já mexeu com o Moro ali. né? Opa, operação da PF, abertura de inquérito, apesar de ser um processo normal, né? Já mexe. Ser uma fase normal, já mexe. Mexeu ponteiro essa questão do inquérito do Dark Horse na Polícia Federal para Flávio Bolsonaro? Não mexeu ponteiro. Mas o caso do Banco Master, que envolve corrupção, mexeu muito os ponteiros para ele. Uhum. Então, a gente vai ter que entender qual a percepção do eleitor.
1: E o Lula já foi a público e falou, olha, eu não vou proteger, se tiver que investigar.
0: Se tiver que ser
1: tal,
0: preso, vai ser preso, né? É, mas não basta.
1: Exatamente.
0: Né? Não basta. Ele vai ter que saber lidar com isso aí, a campanha vai ter que trabalhar. É aquela história, né? É, o telhado de vidro dos dois vai ficar exposto. Muito do telhado de vidro ainda está coberto com lona para os dois lados. E a hora que as campanhas começarem, essas lonas são tiradas e as pedras começam a ser arremessadas sobre esses telhados de vidro. Quem vai ganhar as eleições? Quem conseguir proteger mais o seu telhado de vidro, né? Então, vai ser uma eleição aí animada, sendo os próximos capítulos. Infelizmente, para não perder o clichê, né? Mas, infelizmente, com essas questões negativas para os dois lados. A quem é o menos negativo? Terrível pra gente aqui como eleitor.
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0: 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TMC. 6h31, você está sintonizado no 100.1 aqui no Start TMC. E olha, o estado de São Paulo registrou queda de 7,3% nos homicídios dolosos no primeiro semestre de 2026, com 1.149 casos, o menor número da série histórica iniciada em 2001. Segundo a Secretaria de Segurança Pública, a redução ocorreu na capital, região metropolitana e interior. Os latrocínios também atingiram o menor patamar histórico, com 44 registros, queda de 36,2% em relação ao ano passado. Os roubos e furtos também recuaram no período, incluindo redução nos roubos de veículos. Por outro lado, os feminicídios cresceram e chegaram a 141 casos, o maior número desde o início da série em 2018. E o governo afirma que os dados refletem ações de combate à criminalidade, enquanto especialistas apontam a necessidade de reforçar políticas de proteção às mulheres. Inclusive, os nossos ouvintes aqui falam de proteção também, porque falam aqui de assaltos, de crime. Enfim, a gente fala desse recuo, mas também fala aqui das reclamações e do medo do ouvinte ao sair em São Paulo e ser assaltado, ter o vidro do carro quebrado, celular furtado, roubado, enfim.
1: Olha só, no 100.1 a gente te informa também a situação do trânsito. Você que está indo para o trabalho, é sexta-feira, sextou, mas já com alguns movimentos importantes aqui que eu vou passar para você. Castelo Branco, do 17 ao 13, quilômetro 17 até o quilômetro 13, sentido capital. A gente já verifica, anda e para, bastante complicado nesse momento, né? Lentidão. A Raposo Tavares, do 21 ao 10, também é muita coisa, viu? Também já por conta do excesso de veículos, o tempo é bom, mas ainda assim, lentidão, muita lentidão na Raposo Tavares no sentido capital paulista. Corredores da cidade aqui também, a CT nos informa e a gente observa no nosso mapa aqui. A marginal Tietê, da ponte do Piqueria até a ponte da Casa Verde, sentido Ayrton Senna, tem um fluxo aí relativamente positivo, mas já com alguns pontos de atenção também nesse trecho. Marginal Pinheiros, da ponte João Dias, você que está dirigindo até a ponte Cidade Jardim, sentido Castelo Branco, também trânsito bastante carregado na região nesse momento. Vamos para o centro de São Paulo agora. A CT nos informa a situação na região central. A Avenida Paulista tem nesse momento, isso é notícia, porque normalmente esse horário a gente já verifica movimentação um pouco mais intensa, mas hoje situação positiva, sinal verde para você que está na região próxima da Avenida Paulista, também na Consolação, você que está indo no sentido paulista ou centro histórico da capital paulista, situação positiva.
0: E falando de previsão do tempo, as condições seguem sem alterações significativas na capital paulista e região metropolitana de São Paulo. A sexta-feira deve começar com variação de nebulosidade e formação de neblina em alguns pontos da cidade, mas o sol volta a predominar e favorece a elevação das temperaturas no decorrer do dia. Os termômetros devem variar entre mínimas de 13 e máximas que podem chegar aos 25 graus, com índices de umidade atingindo valores próximos aos 45%. 6h34.
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0: Atenção, paulistanos, seguinte, a Defesa Civil de São Paulo alerta.
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0: 6:37, você está no Start TMC comigo, Fernanda Câmara, Rafael Tebas e Bruno Rizzi, é quem eu vou acionar agora, porque a gente estava falando de Tereza Cristina, com a possibilidade dela ser vice de Flávio, que não depende só dela, enfim, mas ainda falando do PL, a campanha de Flávio Bolsonaro troca de comando da comunicação pela segunda vez e anuncia Duda Lima como marqueteiro, Rizzi.
13: Pois é, a partir de agosto aí, a gente vai ter mudanças na equipe de Flávio Bolsonaro. Passa a ser comandada por Duda Lima, que é próximo a Valdemar da Costa Neto, presidente do PL. Ele é visto por Valdemar e pelo núcleo duro ali do PL como um cara mais combativo ao Partido dos Trabalhadores, ao presidente Lula, mais articulado, mais hábil dentro do próprio PL. E melhor, na visão de Valdemar, do que as equipes que estão lá atualmente. Eduardo Fischer, que estava encabeçando aí a comunicação, sai agora, hoje, 31 de julho, né? Ele não tem o contrato renovado, a maioria dos contratos ali de comunicação se encerram hoje, então eles não serão renovados, e ele sai aí com uma certa crítica por parte do PL, até de apoiadores, de não ter conseguido criar um discurso forte para Flávio e nem conseguido emplacar uma linha que desse um protagonismo maior. Ficou mais no campo das respostas e reações do que, de fato, na criação de um discurso e de uma imagem mais positiva para Flávio Bolsonaro.
1: E o Duda chegou a afirmar que a tendência era não participar da campanha, mas foi convencido.
13: Foi convencido, Valdemar e Rogério Marinho. O Rogério Marinho também participou, né? O senador líder ali do Partido Liberal, que também tem essa participação relevante ali nas negociações. É quem está fazendo a coordenação de campanha de Flávio Bolsonaro. Ele teve a anuência de Rogério Marinho também, teve o apoio dele. Agora, vale um parênteses aqui, tá? Rogério Marinho deu seu aval, teve a anuência dele, mas eles não têm boa relação. Tá, esse é um bastidor aqui. É por isso que Duda Lima só surge agora aos 45 do segundo tempo, né? Vamos lá, 45 do primeiro tempo, que o segundo tempo tem aí a campanha, mas por isso que ele não surge ali no aquecimento desse jogo, né? Por isso que ele só vem agora, quando o cenário ficou ruim e viram que realmente, assim, a gente não se dá bem, a gente não se gosta, mas Duda Lima é o nome melhor em relação ao que a gente tem agora. Então, agora a expectativa do PL, conversei com uma pessoa ontem do partido sobre o que ele estava, né, percepção, o que ele estava sentindo, o que ele achava, trouxe que uma expectativa que a campanha melhore e se profissionalize e que Flávio deixe de falar apenas para sua bolha, chegando de vez aos eleitores independentes. Essa foi a resposta que eu tive de uma pessoa do PL com relação às expectativas com a chegada de Duda Lima. Só um último parênteses. Mostra uma vitória de Valdemar. Valdemar está ganhando as disputas internas ali, né? Independentemente de Flávio. A questão da vice também está muito mais alinhada às escolhas de Valdemar do que a de Flávio, né? Tereza também, eu falei aqui, a vice dos sonhos de Valdemar. Então, Valdemar vem ganhando as disputas, Flávio está perdendo espaço dentro do partido. É, com relação às decisões, que fique claro, né? Não estou falando de perder espaço do candidato, nada disso. Mas em relação às decisões estratégicas da campanha, estão deixando... É, Valdemar tá puxando para ele junto com o Rogério Marinho.
1: Muito interessante, a gente vai acompanhar Bruno Rizzi no TMC 360. Daqui a pouco a gente confere Bruno Rizzi.
13: É isso aí, fiquem ligados.
1: Estamos ligados.
13: Se conectados.
1: Estamos ligados.
13: Ligados,
1: valeu,
13: sintonizados.
1: Bruno Rizzi, nosso colunista aqui do Start TMC. 6 horas e 41 minutos, a gente vai girar a nossa reportagem. Ricardo Spárvoli já está ao vivo aqui. Olha, um caso super delicado. Dois policiais militares absolvidos pela justiça no caso da morte de um jovem durante uma operação em Paraisópolis, zona sul da capital paulista. Spárvoli, que caso é esse e quais os desdobramentos?
4: Bom, esse caso chocou o Brasil no ano passado, Rafael Tebas, por conta das imagens das câmeras corporais, todo mundo ficou sabendo. Com essa absolvição, foram expedidos os alvarás de soltura dos policiais militares Renato Torquato da Cruz e Robson Noguchi de Lima, quando eles executaram Igor Oliveira de Moraes Santos. Na ocasião, os agentes alegaram que realizavam patrulhamento em Paraisópolis para combater o tráfico de drogas na região. Os vídeos das câmeras corporais, como eu comentei, mostram a sequência que terminou com a morte de Igor. Ele aparece inicialmente rendido, com as mãos sobre a cabeça, e em seguida se deita no chão depois de receber ordens dos policiais. Depois começa a se levantar com uma mão erguida, novamente obedecendo às determinações dos agentes, mas nesse momento o cabo Renato Torquato da Cruz faz o primeiro disparo. Logo em seguida, Robson Noguchi de Lima também atira contra o jovem. As imagens das câmeras corporais não mostram nenhuma arma com nenhum dos suspeitos, incluindo Igor, e até o fim das gravações das quatro câmeras corporais, não há registro da apreensão de nenhuma arma. De acordo com as investigações, as imagens das câmeras mostram que Igor foi vítima, sim, de execução. Os PMs não sabiam que os equipamentos estavam funcionando e gravando toda a ocorrência. Em nota, os advogados da família de Igor já informaram que entraram com recurso contra a sentença, Rafael.
0: Valeu. E a gente vai acompanhar então, né, depois desse recurso, o que vem pela frente. Obrigada, Ricardo Spárvoli. 6 horas e 43 minutos, agora a gente vai lá para o Rio de Janeiro, porque a prefeitura sanciona a lei que amplia a transparência sobre acidentes com motocicletas. Medida prevê divulgação de dados da rede municipal de saúde em meio ao crescimento da frota e das ocorrências envolvendo motos na cidade. A Beatriz Trindade está ao vivo com a gente para nos explicar essa história.
6: Exatamente, Fernanda, bom dia para você, para todo mundo que acompanha a gente. Essa medida ela foi adotada em um momento em que a cidade registra um crescimento no número desses acidentes, um aumento de 65% na frota ali de motos e, consequentemente, também um aumento de acidentes envolvendo esse tipo de veículo. Com a nova legislação, então, a prefeitura deve publicar periodicamente informações ali detalhadas sobre os atendimentos relacionados a acidentes com motociclistas, como você disse, na rede estadual, da rede municipal, perdão, de saúde. Segundo a lei, então, deverão ser divulgados o número de atendimentos realizados com detalhamento de quantos pacientes eram pedestres, atropelados, condutores ou passageiros desses veículos. Esses balanços também vão informar o número de vítimas que morreram em decorrência dos acidentes e quantas ficaram com sequelas permanentes. De acordo com a lei, então, essas informações vão ser publicadas ali no mínimo a cada quatrimestre por meio dos canais oficiais de comunicação da Prefeitura do Rio. Essa medida, claro, que tem o intuito de melhorar ali as políticas públicas aqui do Estado e campanhas também, gerar campanhas de conscientização sobre o tema. Volto com vocês.
1: Obrigado, Beatriz, pelas informações. A gente continua aqui movimentando a nossa reportagem em todo o país. Agora, Belo Horizonte, apreensões de canetas emagrecedoras ilegais cresceram quase 300% em Minas. 300%! Esse é um assunto para Júnior de Castro, que está ao vivo com a gente, e muita gente nos acompanha. É um cenário muito parecido com o que a gente observa nas outras capitais do país também, Júnior.
14: Exatamente, infelizmente cada vez ficando mais comum, né? Aqui em Minas, segundo a Polícia Federal, mais de 3.600 canetas, ampolas e frascos foram retirados de circulação só no primeiro semestre desse ano. É como você disse, Rafael, um aumento de quase 300% em comparação com todo o ano passado, ano de 2025. E esse crescimento, claro, ele acompanha cada vez mais a procura desses medicamentos para a pessoa que emagrecer. E segundo os órgãos especializados em saúde, produtos vendidos sem registro, de origem desconhecida e sem acompanhamento médico, claro, podem causar complicações graves e até colocar a vida em risco. Um dos casos investigados aqui em Minas é de uma moradora aqui de Belo Horizonte que comprou uma caneta trazida do Paraguai. Depois que ela usou esse medicamento, ela desenvolveu pancreatite, insuficiência renal e até uma síndrome que causa fraqueza muscular e dormência. Essa paciente, ela ficou 4 meses internada no CTI e hoje ela ainda passa por um longo processo de reabilitação para a gente entender um pouco da gravidade dessas canetas. E os órgãos de saúde ainda reforçam que mesmo as canetas aprovadas pela Anvisa devem ser usadas somente com acompanhamento médico e profissional. Já esses outros medicamentos que eu citei, esses vindos do Paraguai, também procurados aí em redes sociais, por mensagens ou com preços também muito abaixo da tabela, elas podem causar risco muito maior à saúde, então a gente tem que ficar realmente alerta. Eu volto com vocês.
0: Obrigada, viu, Júnior, por trazer essa notícia importante, inclusive você falando e o pessoal aqui no YouTube também já comentando ao mesmo tempo. A Cláudia Regina Menezes, de Belo Horizonte, disse: medicamento é coisa séria, comprar sem saber a origem pode colocar a saúde em risco. A gente movimentando então aqui as nossas redes sociais com as opiniões. E o Anderson Luiz Freitas, de São Paulo, também disse: quando o preço parece bom demais, vale desconfiar, o barato pode sair muito caro. E o pessoal falando aqui que tem que usar as canetas emagrecedoras sempre com orientação médica e ter responsabilidade, né? Agora a gente vai para Curitiba.
1: Vamos sim. Olha, falando em Curitiba, várias mensagens chegando também, a nossa audiência é muito grande em Curitiba. Uma delas aqui do Felipe Franchini, falando o seguinte: Tebas, Fernanda e Rizzi, sextou. Ele escreve aqui: tô indo pro trabalho sintonizado na TMC. Boa sexta-feira. Valeu, Felipe. Obrigado também pela sua mensagem. 6 horas e 48 minutos. Leonardo Gomes em Curitiba, mais uma vez conectado com a gente. A justiça determinou, a justiça eleitoral nesse caso, que Sérgio Moro retire ou corrija uma propaganda com uso de inteligência artificial. Qual foi essa propaganda, Léo?
15: A gente tem uma propaganda ali falando principalmente das suas propostas, né? O que, que ele pretende fazer caso seja eleito governador, assim como tantas outras peças. Só que neste caso foi usada inteligência artificial, por exemplo, ao apresentar uma obra. Olha, aqui a gente vai fazer uma duplicação. E aí ou nós vamos mudar como é que funciona o atendimento em uma unidade de saúde, por exemplo, ou em um hospital em determinada cidade. E aí foi usada a inteligência artificial para fazer uma simulação de como ficaria dentro daqueles planos do ainda pré-candidato, né? Uma vez que amanhã ele deve ser oficializado candidato. Pois bem, só que aí não foi colocado, como manda a legislação eleitoral, mesmo que seja nas letras miúdas, que aquilo ali é conteúdo gerado por inteligência artificial. Aí os adversários, no caso aqui o diretório do PSD, atento, né, a qualquer deslize dos adversários, entrou com uma representação no Tribunal Regional Eleitoral aqui do Paraná, no TRE, e disse: ó, isso aqui está errado. A juíza substituta, responsável por analisar, Cláudia Cristina Cristofani, realmente falou: existem elementos suficientes aqui, vamos puxar a orelha do pré-candidato Sérgio Moro. E basicamente é isso. Ele pode manter a publicação no ar desde que corrija essas informações e deixe de forma clara que há, sim, essa irregularidade e que ela foi gerada por inteligência artificial. Ou apenas apagar na publicação, pode publicar depois, desde que tenha essas letras miúdas explicando. São coisas pequenas, mas que fazem toda a diferença, já que a gente está falando de caso haja um descumprimento, a multa diária é de R$5.000 ao ex-juiz, podendo chegar a R$25.000.
1: Valeu, Leonardo Gomes. E, inclusive, né, Fernanda, você, Léo, você que nos acompanha em todo o país, a gente ainda vai ver muitas decisões da Justiça Eleitoral sobre inteligência artificial. A campanha, enfim, está só começando e você acompanha tudo aqui na TMC, cobertura completa das eleições gerais de 2026. 6:50, esporte agora no Start TMC, André Galvão vem aí. Afinal de contas, teve Campeonato Brasileiro, teve Copa Sul-Americana e muita coisa vai acontecer no fim de semana. Conta pra gente, Galvão.
16: Fim de semana de Copa do Brasil, fase oitavas de final. Agora a competição mudou um pouco o seu formato e os confrontos das oitavas de final acontecerão em duas partidas consecutivas. Neste final de semana, os jogos de ida e logo no meio de semana, as partidas de volta. Alguns duelos merecem atenção, como por exemplo Vasco e Fluminense, clássico carioca. Neste sábado a bola rola para o primeiro confronto entre eles. Nós teremos também, por exemplo, Corinthians e Internacional de Porto Alegre, um duelo que já foi final de Copa do Brasil em outros tempos. O Timão derrotou o Colorado e foi campeão em 2009, duas equipes que alimentam uma rivalidade grande também, fora dos gramados, desde aquele título brasileiro conquistado pelo Corinthians em 2005, com muita reclamação contra a arbitragem do Internacional. O primeiro duelo entre Corinthians e Inter será no Beira-Rio, em Porto Alegre, no próximo domingo. Tem outros jogos que também vão acontecer, como Palmeiras e Fortaleza, Santos e Remo, Atlético Mineiro e Juventude, Atlético Paranaense e Vitória, enfim, tudo com total cobertura da TMC para você. Final de semana de muita Copa do Brasil, você se liga por aqui.
1: Vai ser sensacional e amanhã tem também Vasco e Fluminense no Maracanã com a cobertura completa aqui da TMC. Rapidinho aqui, Fernanda, né? Os maiores campeões da Copa do Brasil. Cruzeiro é o maior campeão da Copa do Brasil com 6 conquistas. Flamengo e Grêmio tem 5. Corinthians, Palmeiras com 4 títulos cada um. E aí vem Atlético Mineiro com 2, Atlético Paranaense, Criciúma, uma lista muito grande de equipes com um título da Copa do Brasil.
0: 6:52, agora a gente está aqui com o nosso editor-chefe Bruno Chese para falar que o Hamas aceitou acordo para o seu desarmamento e retirada de Israel de Gaza.
17: Pois é, isso é uma notícia que está se desenvolvendo aí nas últimas horas, dada pela BBC Internacional, e é o seguinte: o presidente dos Estados Unidos, ele tinha afirmado que o Conselho de Paz, formado por ele e outras nações, chegou a um acordo para o desarmamento completo do Hamas e de outros grupos armados na faixa de Gaza. Um alto dirigente do Hamas, inclusive, disse à BBC que o grupo aceitou o plano do Conselho de Paz para se desarmar completamente em Gaza e que um comunicado oficial será divulgado em breve. Porém, Israel ainda não se manifestou se isso é ou não verdade. O presidente Donald Trump afirmou que Israel retirará suas tropas de Gaza, e aí abre aspas para ele, à medida que o desarmamento for concluído, e afirmou ainda que isso é um passo fundamental para que Gaza finalmente seja governado por um novo governo palestino. Essa é a segunda fase do plano de cessar-fogo mediado pelos Estados Unidos, que inclui o desarmamento do Hamas e a reconstrução da faixa de Gaza. E o que é importante a gente pontuar aqui, esse anúncio, ele representa uma nova etapa dessas negociações que vem aí se arrastando, na verdade, a gente pode falar, nos últimos meses, né, de um cessar-fogo, principalmente no que diz respeito ao sul do Líbano, ali, que era onde Israel estava realizando parte dos seus ataques. Então essa proposta faz parte dessa segunda fase de um plano de cessar-fogo. Ao longo do dia a gente ainda vai ter mais desdobramentos desse reporte aí da BBC Internacional.
1: E ainda muita atenção sobre o Estreito de Hormuz também, né? Os impactos também em relação à economia global. A gente vai continuar acompanhando e temos também informação exclusiva sobre esse e outros assuntos no nosso portal, o tmc.com.br. Lá você encontra informação de bastidor, informação exclusiva, noticiário internacional também com, enfim, informações sobre o governo dos Estados Unidos, também a situação envolvendo a guerra no Oriente Médio, a guerra em relação ao Irã também, impactos que você acompanha, perdão, no nosso portal, repito, tmc.com.br.
17: E só um detalhe, que na verdade essa questão do desarmamento do Hamas era um dos pontos mais sensíveis dessas negociações, e inclusive o grupo se manifestou de que ele só entregaria as suas armas ante a debandada, como eles falaram, antes de uma retirada completa de Israel ali da fronteira com o Líbano.
0: O Ghazi Hamad, que é um dos negociadores do movimento, disse que o Hamas está fazendo concessões pelo bem do povo na faixa de Gaza para salvar o povo da morte, do deslocamento, e que Israel não vai interferir na questão do desarmamento. E segundo Hamad, a tarefa de fiscalizar a entrega das armas será a responsabilidade do Comitê Nacional para a Administração de Gaza.
17: Isso provavelmente ainda se estende aí no final de semana.
0: Obrigada, viu, Bruno Chesi, pelas informações. Muita gente movimentando as nossas redes sociais, o @tmcnewsbr. Cláudia Moura, gosto quando o programa mistura informação séria e leve também. A gente aprende, dá risada e ainda escuta histórias que, em muitos casos, se parecem muito com as nossas. E assunto sério, a gente também fica ligada. De Belo Horizonte tem o Rafael Dornelis Pimenta. Mineiro gosta de um dedo de prosa, então fico esperando a participação de vocês com os assuntos sérios e leves também. Sempre aparece alguém contando uma experiência que faz a gente pensar, e isso acontece comigo.
1: E algumas outras mensagens aqui no WhatsApp, no 11972211001. O Gustavo Siqueira, de João Pessoa, acompanhando pelo aplicativo da TMC. Ricardo Viana, também por aqui, ele que é de Brasília. André Caldas, também aqui participando em São Paulo. Enfim, tem muita gente no nosso WhatsApp, no 11972211001.
0: Mas a gente tem que falar tchau para todo mundo que está aqui e agradecer o pessoal que participou e que sempre participa, na verdade, né? Porque logo cedinho a gente começa o start, 5 horas da manhã, já tem gente no YouTube movimentando aqui os assuntos, também no WhatsApp, né? O pessoal brindando com a gente aqui, o cafezinho que a gente sempre toma. Então a gente agradece. Hoje é sexta-feira. Água
1: tônica aberta.
0: Olha lá, o Paco já soltando a trilha sonora que muita gente gosta de ouvir, porque o fim de semana já tá chegando, né? Sexta-feira, coisa boa. E a gente abordando aqui sempre os principais assuntos, os principais destaques do seu dia, do Brasil e do mundo.
1: E vem aí o TMC 360 com Joana Trepto e Felipe Bueno.
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0: 7 horas da manhã, muito bom dia. TMC 360 no ar. Começando agora com as principais notícias, com as principais informações do Brasil e do mundo nesta sexta-feira, dia 31 de julho de 2026. Pois é, o mês chegando ao fim e a gente aqui na TMC iniciando, dando mais um passo na corrida eleitoral. Hoje, a partir de agora, nós temos dados exclusivos, análises exclusivas, com informações também exclusivas de pesquisa de intenção de voto aqui, feitas em parceria com a TMC, Instituto Alfa também.
25: Instituto Alfa Inteligência. Bom dia, Joana Trepto.
0: Bom dia, Felipe Bueno.
25: Bom dia a você que está nos acompanhando nessa sexta-feira. Seja bem-vinda, seja bem-vindo. A partir de hoje, uma nova fase na cobertura da campanha eleitoral com pesquisas nossas para você. TMC com Instituto Alfa Inteligência. E hoje já tem pesquisa mostrando a situação da corrida presidencial. A gente vai falar daqui a pouquinho, daqui uns 32 segundos, mais ou menos. Já demos bom dia, já dissemos para você que você é bem-vindo, você é bem-vindo. Então, tá na hora de começar, Joana?
0: Vamos começar.
25: Agora.
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0: Pesquisa exclusiva TMC, realizada pelo Instituto Alfa, aponta uma pequena vantagem de Lula sobre Flávio Bolsonaro no segundo turno. De São Paulo, Luísa Mutoni.
26: Lula da Silva aparece com 7 pontos de vantagem em um eventual segundo turno contra o senador Flávio Bolsonaro. Lula aparece com 48% das intenções de voto, enquanto Flávio Bolsonaro aparece com 41%.
25: O levantamento mostra ainda que 11% dos eleitores ainda não escolheram nenhum dos dois ou não sabem em quem votar.
0: E traz um dado alarmante para a campanha de Lula. 53% dos brasileiros não acham que o presidente merece ser reeleito.
25: Você vai ver e ouvir os números, a repercussão e as análises, o ponto e o contraponto. Para entender o momento dessa pré-campanha eleitoral e formar a sua opinião, tudo ao vivo e exclusivo aqui no TMC 360.
0: Enquanto isso, a campanha de Flávio diz que Jair Bolsonaro não sabia de vídeo de inteligência artificial usado durante convenção do partido dele, o PL, em São Paulo. Lívia Braz.
27: Flávio disse que a lei proíbe o uso da inteligência artificial para enganar o eleitor ou para divulgar notícias falsas, o que, segundo ele, não aconteceu nesse caso.
25: A senadora Tereza Cristina, do PP, admite a possibilidade de ser vice na chapa de Flávio Bolsonaro, mas o presidente do partido descarta a participação dela. E aí, hein? Rafael Felitti, de Brasília?
28: Tereza Cristina e a campanha de Flávio Bolsonaro têm até o dia 5 de agosto para convencer a Federação União Progressista sobre composição de chapa à presidência da República.
0: O presidente Lula afirma em entrevista que não vai usar o cargo para proteger o filho Lulinha e ele não tem o direito de errar, disse o presidente Lula. A Polícia Federal apura suspeita de que o filho do presidente tenha cometido tráfico de influência e corrupção.
25: Ainda hoje no TMC 360, no Rio Grande do Sul, mais de 1.100 pessoas estão fora de casa e 136 cidades registraram prejuízos com os estragos provocados pelas cheias e pelos temporais. De Curitiba, Leonardo Gomes.
2: A preocupação fica agora com o final de semana, que pode ter novas tempestades com a chegada de uma frente fria. As rajadas de vento podem chegar a 70 km por hora no litoral gaúcho.
4: No Rio, os homens que morreram após o desabamento em Santa Teresa serão velados logo mais. Ao vivo, Rafael Alves.
6: Além desses dois homens, a Polícia Civil identificou uma terceira vítima que morreu em seu barco, na costa verde do Rio. Enquanto isso, moradores de várias regiões do estado seguem sem energia elétrica, sem água e sem internet.
25: Um terremoto de magnitude 5.6 é sentido na fronteira entre Peru e Brasil. A região de Pucallpa fica a cerca de 60 quilômetros do Acre.
4: O Hamas concorda com o plano de Donald Trump de desarmamento na faixa de Gaza, mas o governo de Israel ainda não se pronunciou sobre a proposta do presidente norte-americano.
25: E o primeiro-ministro da Espanha vai hoje à região de Ceuta em meio à crise de imigração. As autoridades do país estimam que 4 mil imigrantes marroquinos chegaram nadando após atravessarem a fronteira. A estimativa é de que pelo menos 19 pessoas tenham morrido.
4: No Campeonato Brasileiro, Corinthians faz jogo morno e só empatou. Cruzeiro venceu Coritiba. Agora são 7 horas e 5 minutos.
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25: Pois é, e como nós falamos na abertura aqui do 360, as eleições de 2026 entram hoje em uma nova fase na cobertura do nosso jornalismo aqui da TMC. A partir de hoje, nós passamos a divulgar pesquisas nacionais exclusivas, produzidas em parceria com o Instituto Alfa Inteligência. Ao longo dos próximos meses, portanto, levantamentos vão acompanhar a evolução da disputa presidencial e principais movimentos da campanha, sempre com metodologia registrada na Justiça Eleitoral e também a análise de especialistas. Além dos números, a cobertura da TMC vai contar com entrevistas, debates, sabatinas também e o acompanhamento diário da corrida eleitoral. Vamos então aos dados dessa nossa primeira pesquisa TMC junto com o Instituto Alfa Inteligência.
4: Para nós vermos aqui os dados, para nos ajudar a entender e analisar esses dados, Bruno Rizzi, nosso comentarista de política, está aqui. Antes, Bruno, bom dia, eu queria te pedir só para você nos explicar exatamente qual é a metodologia do Instituto Alfa Inteligência, para a gente entender como é que esses números foram captados, como é que esses números eles vão ser analisados a partir de agora, Rizzi.
8: Bom dia, Joana Trepto, bom dia, Felipe Bueno, bom dia ao nosso ouvinte, espectador. A gente tem aqui, para quem está nos acompanhando no YouTube, vai poder ver aqui ao fundo os dados, mas eu também vou trazer aqui para você que está nos acompanhando, nos ouvindo no rádio. A pesquisa entrevistou 2.700 eleitores, um nível de confiança de 95%, com uma margem de erro de 1,8 pontos percentuais para mais ou para menos. Então, a nossa pesquisa hoje traz uma margem de erro, sempre considerem 1,8%, para mais ou para menos.
4: Rizzi, o dado que é destaque, claro, é para o segundo turno, com os dois principais pré-candidatos. Agora nós já podemos falar de Flávio Bolsonaro como candidato. O presidente Lula ainda terá a sua convenção agora neste fim de semana, mas vamos aqui pela ordem mais cronológica da coisa. Vamos começar pelo primeiro turno. O levantamento Alfa Pesquisa mapeou o cenário de primeiro turno na corrida pela presidência da República e os números são os seguintes. Presidente Lula lidera a disputa com 43% das intenções de voto. Flávio Bolsonaro aparece em segundo lugar com 29%. Em seguida vem Ronaldo Caiado com 7%, Romeu Zema com 6%, Renan Santos tem 3%, Augusto Cury marca 1%. Os dados mostram que Lula mantém uma vantagem de 14 pontos sobre o segundo colocado, enquanto os demais pré-candidatos do campo da direita seguem pulverizados sem ameaçar a ida de Flávio Bolsonaro ao segundo turno. Esse é o cenário de primeiro turno, que é um cenário estimulado, como você disse, sobre a metodologia da pesquisa, ou seja, os nomes foram apresentados para as pessoas tiveram essas opções quando foram perguntadas sobre a intenção de voto. Rizzi.
9: Perfeito. Diferentemente da espontânea, que é aquela que o eleitor fica livre para falar seus nomes, a pesquisa estimulada traz os nomes. Se as eleições fossem hoje, dentre esses candidatos, qual seria a sua escolha para o primeiro turno? E aqui a gente vê que Lula lidera com 43%, com uma margem bastante confortável em relação a Flávio Bolsonaro, mas lembrando que se a gente olha Lula como o líder no espectro de esquerda, o único candidato somando 43%, a margem aperta para um eventual segundo turno com qualquer um dos candidatos, que a gente vai ver daqui a pouco, mas justamente por esse primeiro turno ser mais dissipado, ser mais desmembrado entre eleitores do espectro de direita e centro-direita. A gente vê Flávio Bolsonaro do PL com 29%, Ronaldo Caiado 7%, Romeu Zema 6%, Renan Santos do Missão com 3%, Augusto Cury do Avante com 1%, outros, nenhum, branco, nulo, não sabe, não respondeu, somam 11%. Então a gente tem um volume ali de indefinição ainda, lembrando que a abstenção média das eleições no Brasil são de algo como 20 a 25%. Então, essa questão de transformação em votos válidos aí tem um certo trabalho aí para o primeiro turno. Margem confortável para o primeiro turno, para o presidente Lula, mas o cenário no segundo turno já não é de tanto conforto.
25: Rizzi, a gente olhando esse gráfico fica muito mais claro conversar sobre ele e tem muitas perguntas para a gente fazer. Eu queria colocar dois pontos rapidamente aqui. O primeiro é uma expectativa que parte da situação levanta da possibilidade de vitória do Lula ainda em primeiro turno. O que, que poderia acontecer? Aí a gente tem que olhar para os dois últimos andares aqui embaixo, né? Somando nenhum deles branco nulo, 8, mas não sabe, não respondeu 10, e até considerando outros 11%. E aí esse contingente teria que subir, né, para a intenção de voto para o Lula, porque aí configuraria, estaria próximo, pelo menos, de a famosa metade mais um. Ou seja, metade acima da soma dos outros candidatos que estariam disputando. É um quadro difícil, mas matematicamente essa possibilidade existe, né?
9: Ela existe, ela tem sido considerada, principalmente pela campanha do presidente Lula. É um elemento que a gente tem que acompanhar e faz sentido dentro da matemática da coisa ali. Até porque, se a gente olhar... A intenção de voto do presidente Lula, ela precisa converter, como o Felipe bem trouxe, esses votos aqui, porque não adianta simplesmente a disputa ficar entre Lula e Flávio no primeiro turno, porque qualquer voto que não seja de Lula no primeiro turno traz um voto que não vai somar nesse 50% mais um que o Felipe trouxe pro primeiro. Então, Lula não precisa não só não ter votos para Flávio nesse primeiro turno, ele precisa converter esses votos para ele.
4: Até porque aqui a gente tem, na eleição deste ano, um cenário de um candidato de esquerda e outros de centro-direita e direita. É algo que chama bastante atenção e que tem que ser levado em consideração, por exemplo, no debate. É um motivo, é um dos motivos para o presidente Lula não ter confirmado ainda a ida aos debates presidenciais. Algo que é muito, que é muito disruptivo, usando aqui a palavra da moda. Vamos agora para o cenário de segundo turno, porque esses números mostram que há segundo turno e a maior possibilidade neste momento é de segundo turno entre Flávio Bolsonaro e o presidente Lula. No principal cenário, então, que é esse, nós temos o presidente liderando com 48% das intenções de voto, enquanto o candidato do PL aparece com 41%. Uma vantagem de 7 pontos percentuais, tá acima da margem de erro da pesquisa, você disse que é de 1,8%. Aqui, votos brancos e nulos somam 10%, 1% dos entrevistados não soube responder. Ou seja, temos aí a forte polarização estampada bem na nossa frente com esse gráfico.
9: Sem dúvida nenhuma. E traz outro elemento, Joana, Felipe, nosso ouvinte, espectador, que é essa questão da construção desses 41% de Flávio Bolsonaro. Repare, muitos trazem a possibilidade de Flávio Bolsonaro conseguir agregar todo aquele volume de votos do primeiro turno dos demais candidatos, que são do espectro de direita e centro-direita, para a sua votação no segundo turno. a gente vê que esse cenário não é simples assim. Lula consegue conquistar uma parcela bem menor, obviamente, daqueles votos do primeiro turno, mas Flávio não consegue somar todo aquele contingente de outros candidatos e que poderia até consolidá-lo numa eventual liderança. Então, Lula consegue construir uma vantagem até confortável aqui, pelo que a gente consegue ver pela essa pesquisa TMC Alpha aqui que a gente está trabalhando hoje. Então, Flávio Bolsonaro tem dois desafios. Não só vencer o presidente Lula nessa eleição, mas também conquistar os votos daqueles que estão votando em outros candidatos
4: vencer
9: do primeiro turno.
4: Vencer e convencer.
9: Vencer e convencer.
4: Ou primeiro convencer para depois vencer.
9: Exatamente. Exatamente.
1: Usando uma outra expressão, sair da bolha. Né? Sair da bolha. Sair da bolha é importante para qualquer pessoa que queira ganhar uma eleição, qualquer que seja. Vamos trazer agora um pouco do perfil desse eleitorado. O levantamento aponta alguns recortes regionais demográficos no eleitorado brasileiro. Vamos lá. Presidente Lula mantém uma ampla vantagem na região Nordeste. Ele soma 57% das intenções de voto contra 23% do adversário. Lula também lidera entre os mais jovens, de 16 a 24 anos, nesse quesito, 53%. Flávio Bolsonaro lidera no Centro-Oeste, com 37 a 31%, e aparece numericamente à frente entre os eleitores com ensino superior. Na região Sudeste, maior colégio eleitoral do país, os números indicam cenário de empate técnico no segundo turno, 46 para Flávio, 42 para Lula, ou seja, dentro da margem de erro. O que a gente tem aqui na tela para a gente debater agora? Ideologia política.
9: Ideologia política.
1: Esse é muito interessante.
9: Esse é muito interessante, porque a gente sempre fala dessa polarização, a tão famosa polarização. E a gente sempre traz aqui também, diversas vezes a gente comentou, que o eleitorado hoje no Brasil, ele está basicamente dividido entre um terço para a esquerda, independente de ser lulista ou não lulista, um terço para a direita, independentemente de ser bolsonarista ou não bolsonarista, e um terço para o centro. Esse é o número geral que a gente sempre traz. E a pesquisa reforça. A gente vê aqui que a direita bolsonarista e a direita não bolsonarista soma 34%, nem de direita e nem de esquerda, que seria o eleitor de centro, somando 35%, e na sequência a esquerda, lulista e não lulista, somando 29%. Apenas 2% não sabem e não responderam. Então, realmente fica uma margem bem pequena ali para trabalhar dentro desses espectros. Basicamente, a gente tem aqui um terço para cada lado, com uma ampla uma pequena vantagem aqui da direita perante a esquerda, mas no ambiente geral, reforça aquilo que a gente traz da visão geral de um terço para cada lado, sobrando um terço para o eleitor de centro, que é quem vai definir, hein?
1: Uhum.
9: Lembrando, desses 35%, a gente precisa tirar 20%. O que é o 20%? Abstenção. Esses 20% não votam. Então, 35% vai sobrar 15%. Eles que vão decidir as eleições.
4: Agora, Rizzi, eu quero fazer uma pergunta por causa de um dado que eu estou vendo aqui na nossa pesquisa, que é o seguinte. 51% dos entrevistados desaprovam a gestão do presidente Lula. 47% aprovam. 47% aprovarem não significa que são 47% de lulistas ou pessoas que são eleitores do presidente. É neste momento, como é que o eleitor, como é que o entrevistado se sente em relação ao atual governo? Ele pode eventualmente querer mudar, agora 47% aprovam. Mas esse número dos 51% de entrevistados que desaprovam, ele chama bastante atenção. Agora tem outro. Quando o assunto é reeleição, 53% dizem que o petista não merece um novo mandato. 44% defendem a permanência no cargo. Então a gente tem aí uma rejeição numérica, mas Lula lidera todos os cenários eleitorais consultados. O que que isso significa? Como é que a gente justifica esses dados que num primeiro momento, quando a gente coloca os números crus,

0: ocorre. E aí eu quero trazer aqui, acho que uma frase que define muito bem essa eleição. O eleitor, ele quer mudança, mas ele tem medo dela. Isso fica muito claro por essa pesquisa. O medo da mudança se sobressai à demanda pela mudança, à real vontade pela mudança. Esse é um elemento que essa pesquisa deixa muito claro. Ou seja, não quero que haja a reeleição do atual presidente, mas na intenção de voto tem uma parcela ali que se contradiz desse cenário. Então, acho que é a grande frase dessa pesquisa aqui que reforça essa questão pra gente.
1: Muito bem, são 7 horas e 21 minutos. Vamos aproveitar e antes da gente fechar esse primeiro bloco da nossa pesquisa aqui, a primeira de muitas, TMC, Instituto Alfa Inteligência, vamos abrir espaço para você, já que a gente está falando de pesquisa, que nada mais é que um retrato da sua opinião, a nossa enquete está no ar, no TMC News BR e também no nosso canal do WhatsApp. A pergunta é muito simples, mas a gente sempre conta com a sua sinceridade, né? Você acredita, com base em tudo que a gente trouxe aqui, em tudo que o Rizzi falou, especialmente nesse último ponto aqui, né? Do desejo da mudança versus o medo da mudança, é um paradoxo, mas não é? Você acredita que há espaço para a terceira via nessa eleição? Basicamente é isso. Sim ou não? E a gente está contando com a sua resposta a partir de agora até as 9h59.
2: Muito obrigada, Bruno Rizzi. Bruno está todos os dias aqui com a gente por volta das 7h10, 7h15, analisando o cenário da política e com essa pesquisa exclusiva da ATMC. Nós começamos o pontapé e damos o pontapé inicial na cobertura dessas eleições. Aqui você vai ter debates, entrevistas, o acompanhamento diário de candidatos que estão fortes na disputa, os outros que também não estão tão fortes assim. Também temos o acompanhamento desde o início do ano, a gente aqui todos os dias trazendo informação para você e, claro, a situação nos estados considerados chaves.
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1: Bom, e daqui a pouco, né, ao longo desta sexta-feira, a gente vai trazer mais informações, mais recortes dessa nossa primeira pesquisa. E daqui a pouco, Emanuel Tom Borges, CEO da Alfa Inteligência, estará aqui no estúdio para falar exatamente alguns desses recortes. São 7 horas e 24 minutos.
2: Vamos virar a página aqui? Vamos para o esporte. O Corinthians ficou apenas no empate com o Atlético Paranaense. O Cruzeiro vence o Coritiba no Paraná. E ainda teve clube gigante sendo eliminado na Copa Sul-Americana. Quem traz os detalhes das partidas é o repórter Kaique Silva, ao vivo. Bom dia para você, Kaique.
14: Bom dia, Joana, bom dia, Felipe. Abraço para vocês, para todo mundo ligado aqui na TMC. Noite de Campeonato Brasileiro e também de Copa Sul-Americana, né? Então a gente começa, portanto, justamente com esse empate em 0x0 em Itaquera. É que o Corinthians empata em casa, é verdade, tem um tropeço, digamos assim, diante do Atlético Paranaense, Mas o que chama atenção é a perda do Corinthians de dois jogadores e a reclamação

0: muito grande do técnico Fernando Diniz com relação ao gramado. O gramado do Corinthians foi trocado e ainda não teve aquele assentamento da forma que o Corinthians esperava. Segundo o Diniz, 5 jogadores ralaram o joelho porque tem muita areia presente ali ainda do gramado e também 2 situações de lesões, como eu citei, né? O Yuri Alberto sentiu uma lesão muscular, ele vai passar por exames, e o Zakaria Labiade, né, o marroquino jogador do time do Corinthians, machucou o joelho, né, um lance visualmente muito feio, ainda não tem nenhuma confirmação de lesão, mas a tendência é que os 2 jogadores fiquem de fora do jogo contra o Internacional, tanto a ida quanto a volta da Copa do Brasil, já no final de semana e no meio da próxima semana. Também pelo Campeonato Brasileiro, o Coritiba perdeu em casa por 1-0 para a equipe do Cruzeiro, um gol marcado pelo excelente meio-campista Matheus Pereira, o camisa 10 da equipe do Cabuloso, portanto, a equipe de Belo Horizonte. Pela Copa Sul-Americana, 2 jogos, né? O Grêmio foi eliminado para o Bolívar. Depois de uma derrota por 3-2 jogando na altitude da Bolívia, em casa, diante do seu torcedor, o Grêmio perdeu por 1-0, gol marcado aos 16 minutos da primeira etapa. O Grêmio não teve força para buscar o resultado. Protesto da torcida para cima do técnico Luiz Castro, que se defendeu em entrevista coletiva. E no outro jogo da noite, né, o O'Higgins do Chile conseguiu vencer o Boca Juniors no tempo normal, mas como tinha perdido na ida por 1-0 na Argentina, o jogo foi para os pênaltis e por 4-3 o Boca Juniors se classificou. Só um detalhe dessa eliminação do Grêmio, que é o próximo adversário do São Paulo pelo Campeonato Brasileiro. Depois dessa parada do Brasileirão para a Copa do Brasil, Grêmio e São Paulo poderiam justamente se enfrentar na próxima fase, um confronto brasileiro, que foi interrompido por essa eliminação. Sendo assim, o São Paulo vai ter que enfrentar o Bolívar e toda a altitude de La Paz nas oitavas de final da Copa Sul-Americana. Infelizmente, não teremos um duelo de tricolores pela competição continental, gente.
1: Eita, eita, eita. Valeu, Kaique. Obrigada pelas informações. Daqui a pouco a gente volta a se falar. Vamos agora falar da UEFA, principal órgão do futebol na Europa. Anunciou um boicote a todos os torneios da FIFA. Todos é muita coisa. Todos os torneios da FIFA até que a proposta de venda de ações seja cancelada. Bom, o Lucas Escórcio vai trazer as informações pra gente sobre esse boicote total à FIFA.
2: A decisão desse boicote da UEFA foi apoiada pelas 55 delegações que fazem parte da Associação Europeia de Futebol. Com isso, seleções como França, Alemanha, Itália, Portugal e até mesmo a atual campeã do mundo, Espanha, começam a correr perigo de não participar das próximas Copas do Mundo. O boicote já ameaça diretamente a Copa do Mundo Feminina de 2027, que será disputada aqui no Brasil, além, é claro, das próximas competições da FIFA, incluindo a Copa do Mundo Masculina de 2030. Tudo começou quando o presidente da FIFA, Gianni Infantino, revelou um plano de se criar uma empresa subsidiária chamada FIFA Forward Enterprise, que iria gerir os direitos de transmissão das competições do torneio. A empresa seria avaliada em 20 bilhões de dólares e o plano seria vender partes dessa empresa para investidores privados e também outras companhias americanas. O valor da cota giraria em torno de 4 bilhões de dólares. A grande questão disso tudo é que Gianni Infantino ofereceu entre 20 e 40 milhões de dólares para seleções que dissessem sim para esse projeto até o dia 19 de setembro. Seleções de menor expressão e que precisam de dinheiro, como as africanas e asiáticas, prontamente disseram sim. No total, são 211 delegações que aprovam ou não os projetos da FIFA. A UEFA foi a primeira a se posicionar contrária a essa decisão. Em nota oficial, o presidente da UEFA, Alexander Seferin, disse que Gianni Infantino cruzou a linha e privatizou um patrimônio cultural, a Copa do Mundo. Ele também disse que o torneio não é feito para enriquecer investidores e que, na verdade, é um patrimônio do esporte. A oposição da UEFA também chamou a atenção de outras entidades, como a Confederação Asiática de Futebol, a CONCACAF, que é da América do Norte e da América Central, além, é claro, da FIFPRO, que é o sindicato dos jogadores. Todos emitiram notas dizendo que não existiu nenhum tipo de diálogo com a FIFA e que a decisão do projeto foi unilateral. A CONMEBOL da América do Sul e a CBF, Confederação Brasileira de Futebol, ainda não se pronunciaram.
3: Bom, então essa história de UEFA e FIFA baterem de frente, com certeza vai continuar por algum tempo, porque as duas entidades são enormes, obviamente a FIFA é muito maior que a UEFA, mas a UEFA tem poder político, tem o soft power de ser representante do futebol europeu no mundo, né? Então espere próximos capítulos para essa história. E já que estamos falando em futebol internacional, cabe aqui a referência a uma perda de um jogador histórico, um ex-jogador, né? Um jogador histórico do futebol italiano, que é Franco Baresi, o último dos grandes líberos, né? Um defensor que é muito conhecido dos brasileiros por ter feito parte da seleção de 1994, que enfrentou o Brasil na final, né? 0-0, com o Brasil vencendo nos pênaltis em 94, muito conhecido também dos torcedores do São Paulo por causa do bicampeonato mundial de São Paulo e Milan, né? Vencido pelo São Paulo por 3-2 em 1993, Franco Baresi, que disputou praticamente a vida inteira os campeonatos com duas camisas, a camisa do Milan e a camisa da seleção italiana, a Azzurra, né? Ele teve registrado um nódulo no pulmão. Quem está acompanhando aí vê imagens do Franco Baresi com a camisa da seleção italiana, a camisa do Milan. Uma coisa importante a dizer do Baresi é que ele venceu muitos títulos na vida e ele era um defensor respeitado por todos os adversários. Todos os clubes italianos hoje fizeram manifestações em redes sociais, os jornais italianos trazem fotos de Franco Baresi nas primeiras páginas, porque ele era tido como um dos últimos talentosos e limpos jogadores da defesa. Então fica aqui a referência, a homenagem a esse grande adversário que o Brasil e outras seleções tiveram ao longo dos anos 80 e 90.
1: Muito bem. Agora, aqui, um recado para você. Nós, no próximo bloco, vamos falar novamente sobre a pesquisa de intenção de voto, pesquisa TMC Alpha Inteligência, com mais recortes, com mais análise, e também uma apuração da TMC de que a senadora Tereza Cristina aceitou o convite de ser vice de Flávio Bolsonaro na disputa presidencial. Isso, inclusive, pode mudar aí os dados para uma futura pesquisa. Os detalhes já já.
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1: Atenção para problemas na chegada à cidade de São Paulo pela região oeste. Houve um engavetamento no quilômetro 16 da rodovia dos Bandeirantes. Tem pelo menos 4 carros e mais um ônibus envolvidos. Não temos ainda o número total de veículos, mas pelo menos esses 5, um ônibus e 4 carros bloqueando parcialmente a chegada a São Paulo pela rodovia dos Bandeirantes, que já sem ocorrência já é bem mais difícil que a Anhanguera. Então, prefira a Anhanguera para chegar a São Paulo neste momento.
2: Para falar sobre mobilidade urbana, um pouquinho mais, o repórter Ricardo Sparvo, ele traz a situação de agora no transporte público da capital paulista. Bom dia para você, Ricardo. Tô de olho aqui em você, na sua imagem, manhã fria, você tá agasalhado e já vi que tinha algum ouvinte da TMC falando com você, quase tirando a sua atenção enquanto você estava prestes a entrar no ar, mas eu sei que você tá muito concentrado para trazer todas as informações pra gente.
3: Vocês têm toda a minha atenção, Joana. Bom dia, Felipe. Bom dia para você que acompanha o TMC 360. Tô aqui na Estação Consolação, muito frio, Joana, 15 graus nesse momento. Estação Consolação, que a gente sabe, fica na Avenida Paulista, enquanto a Estação Paulista fica na Consolação, mas as duas são conectadas entre si, né? A Estação Paulista da linha amarela e a Estação Consolação da linha verde. Nessa manhã, funcionamento normal em praticamente todas as linhas do metrô e do trem aqui de São Paulo, Joana. Tirando a linha 12 Safira, que nesse momento ainda está com a CPTM sob seu comando. Porém, daqui 90 dias vai ser repassada finalmente para a Trivia Trens, que a gente sabe aconteceram todos aqueles problemas, aquelas intercorrências da semana passada, com trens pegando fogo, trens superlotados. Nesta manhã, alguns trens estão com velocidade reduzida, maior tempo de parada, então atrapalhando um pouquinho a rotina de quem precisa sair da Zona Leste e ir para o centro, ir para a Zona Norte, para a Zona Sul da capital paulista. Entretanto, em todas as outras linhas, funcionamento normal nesta manhã.
1: E um cenário, né, clássico já da vida do paulistano nas primeiras horas da manhã, enquanto Ricardo Sparvo ele falava, né, o pessoal que nas portas das principais estações e nos pontos de ônibus, nos terminais também, está lá vendendo o bolo, o café da manhã, o suco e também outros artigos. Olha a cafeteira lá. E essa geralmente vem com açúcar, né, para animar o dia mesmo. O Ricardo Sparvo ele depois vai ver o preço para a gente.
2: Na verdade, é açúcar com café.
1: É açúcar com café. Daqui a pouco ele vê o preço e fala se vale a pena.
3: Pode deixar, Felipe Bueno.
1: Valeu. Agora 7 horas e 36 minutos.
2: Rapidamente aqui falando da previsão do tempo, conseguimos? Vamos lá, fim de semana de sol na capital paulista, temperaturas em elevação máxima chegando ali na casa dos 30 graus, ou seja, se você pode, se você tem esse tempo para aproveitar com a família ou sozinho, pode ser sozinho também, é um fim de semana bom para ir procurar alguma atividade ao ar livre. O dia tá mais friozinho no amanhecer, mas não podemos reclamar muito. Estamos em pleno inverno, 15 graus em alguns pontos da capital paulista. Felipe, você tem aquele número maroto aí? Aquele que mostra como está a situação no extremo sul? Aquele que sempre chama a atenção, porque a gente vê que tem 15 graus de média na capital, mas que tem o extremo sul, que tem o extremo oposto.
1: Como é que chama o número aí? Maroto?
2: Maroto.
1: Maroto. Maroto é quem tá saindo na rua sem agasalho. 9 graus, tá? 9 graus por enquanto. E
2: enfim, um dígito.
1: A máxima é 24 hoje, né? É isso que você falou, Ami? Máxima de 24. Caramba, pra chegar até lá. Boa sorte.
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2: 7:40. Vamos começar mais um É da Sua Conta, nosso quadro diário em parceria com o Banco PicPay. 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
13: Não dá, né? Bom, bom dia para você, Joana Felipe, nossa audiência. Joana, a expectativa é que as vendas aumentem em comparação com o ano passado. A Associação Brasileira de Inteligência Artificial e E-Commerce, a Abiacom, por exemplo, aponta que o Dia dos Pais deste ano deve movimentar mais de 10 bilhões de reais só no e-commerce. Cerca de 1 bilhão a mais do que em 2025. E entre os produtos mais procurados, não estão meias nem lenços, estão eletrônicos, roupas, perfumaria e calçados, Joana.
2: Mas assim, meia tá ali na roupa, eu acho. Eu acho que só muda o...
13: Não é? É verdade, você tem razão.
2: Eu entendi o que você quis dizer, gostei muito do recado.
13: É que eu pensei naquela meia tradicional, sabe? Aquela? Aquela, mas tudo bem. Tem umas meias coloridas.
2: As meias coloridas são demais. Demais, a gente tava vendo aqui na TMC, tem uma galera que usa umas meias coloridas diferentes, tem um colega que tá com a meia do Tom e Jerry hoje, tem outro que vem com a meia do Maradona, é quase uma competição, mas aí é uma ideia sim. 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
2: Muito bem, Ale Lupe, obrigada. Na semana que vem você volta para mais É Da Sua Conta todos os dias, por volta das 7h40?
13: Sim, exatamente assim que vocês apertarem o sinal sonoro, eu apareço aqui. 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
2: Muito bem, tchau, Ale, bom fim de semana pra você.
13: Poxa, pra você também, Joana e Felipe Bueno.
2: Ai, ai. Muito até cedo. Às 7h44.
13: Dessa vez eu não falei nada. Dessa vez eu não falei nada.
2: É bom. Beijo, pra lembrar que é sexta. Beijo, tchau. É muito cedo pra desejar bom fim de semana, mas a gente tem que ser educado e também é bom a gente ter essa luz ao fim do túnel pra começar a sexta-feira muito bem.
1: Voto com a relatora. 7 horas e reforçando, né? 44 minutos, um ótimo fim de semana para você. Vamos lá falar de mercados financeiros operando em alta hoje, impulsionados pela reação do setor de tecnologia. Ações ensaiaram uma recuperação após o governo chinês prometer incentivos. Bom, apesar do avanço, o indicador nacional encerra julho com um tombo acumulado de quase 26%. Pior da história, 26% é muita coisa. Na Europa, otimismo com tecnologia e mineração levou a uma máxima histórica. É o quarto mês seguido de alta. Assunto para o nosso colunista Guilherme Ravache, de Tecnologia e Negócios, que já está aqui com a gente. Fala, Ravache, bom dia!
9: Bom dia, Joana. Bom dia, Felipe.
2: Bom dia.
9: Pois é, né? A gente ontem teve anúncio de resultado da Apple e da Amazon. Duas gigantes, né? Fazem parte aí daquele grupo das sete magníficas. As sete magníficas, a maioria já anunciou resultado. O Google anunciou, a Meta também, a Tesla anunciou resultado. Mas ontem se repetiu a dinâmica que a gente viu essa semana, né? Teve um anúncio da Meta que decepcionou o mercado e teve o anúncio da Microsoft que surpreendeu positivamente e subiu muito na bolsa. Ontem, a Microsoft teve o maior crescimento de uma ação americana na história. Ela cresceu US$450 bilhões num único dia. 450 bilhões num único dia. Por que que subiu tanto? O mercado ficou animado com o crescimento em nuvem da Microsoft, e esse crescimento em nuvem está mostrando que a empresa está investindo muito dinheiro em inteligência artificial, mas ainda assim está conseguindo rever esse dinheiro ou está conseguindo lucrar com o crescimento da nuvem. E aí ontem de noite, né, final do dia aqui no Brasil, teve o anúncio de resultado da Amazon e da Apple. A Apple decepcionou. Não porque os números sejam ruins, ela bateu de novo, né? Um número absurdo de receita, conseguiu vender muito, porém tem uma perspectiva ruim, né? A Apple até poderia ter vendido mais, não fosse por limitação de chip. Está faltando chip no mercado, principalmente chip de memória. Então isso fez com que a Apple vendesse menos do que poderia nesse trimestre. A linha de serviços, que é a nuvem que a gente paga, né? O iCloud, aquelas compras que a gente faz dentro da loja da Apple, isso veio abaixo da estimativa do mercado, mas o que pegou mesmo foi um guidance, né? Ou seja, a Apple projetando um próximo trimestre ainda difícil, ou abaixo da expectativa, porque vai faltar chip para a empresa. Lembrando que a Apple aumentou os preços recentemente, anunciou um aumento de preços, porque os chips estavam encarecendo e faltava chip no mercado. Já a Amazon nadou de braçada, agradou muito aos investidores, porque o resultado de nuvem, assim como a Microsoft tem o Azure, a Amazon tem a AWS, que é a divisão de nuvem da empresa. Essa divisão de nuvem da Amazon, ela é muito lucrativa, ela entrega aí uma parte significativa do lucro da Amazon, e ela também cresceu muito forte. Ela em 3 meses superou US$42 bilhões de receita, só a nuvem, tá? US$42 bilhões de receita e um crescimento aí bastante forte, né? Um crescimento de mais de 37% na nuvem da Amazon. Então o mercado olhou para a Amazon e falou: bom, então nem estão conseguindo ganhar com inteligência artificial, mais nuvem sendo usada. apesar da Amazon ter anunciado um aumento, né, de CapEx, ou seja, o CapEx é o que ela vai gastar para construir infraestrutura, basicamente data center, né? Quando a gente fala de CapEx, essas gigantes de IA, né, hyperscalers, como é chamado quem compra muito, muita infraestrutura de inteligência artificial. Esse CapEx aí indo para 220 bilhões de dólares é uma enormidade. Fez até o fluxo de caixa livre da Amazon ficar negativo. Ainda assim, o mercado viu com bons olhos esse crescimento da nuvem. E aí as ações devem abrir hoje subindo muito. No aftermarket, ontem, depois do anúncio, chegaram a subir 12%. Então, a Apple caiu 7%. A Amazon subiu 12%, então hoje, quando o mercado abrir nos Estados Unidos, a tendência é de alta, principalmente para empresas de tecnologia que vinham sofrendo aí, né, nos últimos dias, e desde ontem viraram para alta. Isso beneficia, né, quem investe em tecnologia, particularmente empresas de inteligência artificial. E para fechar, aqui no Brasil, ontem teve um anúncio da Vale, teve uma queda de lucro de 35%, uma queda significativa, porém a Vale anunciou recompra de ações, o que dá a entender aí que a empresa está otimista com o mercado e pode ser positivo para positivo para a bolsa como um todo, né? Muita demanda de tecnologia, infraestrutura, isso aí consome mineral, muito mineral, é uma oportunidade para a Vale. Mas Vale, a gente vai entender para valer como o mercado leu. Na hora que a bolsa abrir, a gente vê se o lucro, se o prejuízo, a queda aí do lucro vai pesar mais, se a queda no lucro pesa mais, ou se a recompra de ações vai agradar os investidores, no caso da Vale. Felipe e Joana.
2: Tá certo, Ravache. Daqui a pouquinho a gente volta a conversar ao vivo com você com mais informações. E agora, vamos acionar o nosso Igor Damasceno, direto de Brasília, com uma apuração da TMC, apuração do Igor, que traz um nome, traz uma definição para a chapa de Flávio Bolsonaro. Essa incógnita, não era uma incógnita, vamos colocar mais como um mistério, uma dificuldade de resolver. Como é que você diz ou classifica essa falta de nome para vice de Flávio Bolsonaro, que acabou ontem? Porque tudo indica, temos um nome. Igor, bom dia para você.
14: Oi, Joana, bom dia a você, ao Felipe, bom dia a todos que nos acompanham. Pois é, nós estamos falando da senadora Tereza Cristina. A informação de bastidor que nós temos é que ela teve um encontro com o senador Flávio Bolsonaro, candidato do PL à presidência da República, e ali naquela conversa, Tereza Cristina sinalizou que estava disposta a ser a candidata à vice-presidência na chapa de Flávio Bolsonaro. Inclusive, a informação que nós temos é que ela já avisou aos aliados políticos que vai sim integrar a chapa de Flávio Bolsonaro para o pleito deste ano. E olha, a informação que eu tenho é que essa decisão da Tereza Cristina foi bastante comemorada ali dentro do Partido Liberal por três motivos. O primeiro deles é que ela foi ministra da Agricultura na gestão de Jair Bolsonaro e foi considerada uma das melhores ministras da gestão do ex-presidente, uma das mais bem avaliadas. Segundo motivo, ela é do Centrão. Tereza Cristina é uma senadora do Centrão, tem muita aproximação com o Progressista, com União Brasil, MDB, PSD. Então, é uma figura que pode ser importante para a chapa de Flávio Bolsonaro, porque pode trazê-lo mais próximo, levá-lo mais próximo a figurões do Centrão, que hoje é quem manda no nosso país. E um terceiro motivo é que a Tereza Cristina, ela é do agronegócio, ela dialoga bem com o agronegócio, que historicamente sempre acompanhou a família de Flávio Bolsonaro, mas que deu uma certa afastada desde o tarifaço de 40% imposto pelo governo dos Estados Unidos no ano passado. Então, a escolha de Tereza Cristina é estratégica. É uma mulher, é uma ex-ministra muito bem avaliada, é uma figura do Centrão muito querida e é uma figura que dialoga bem com o agronegócio. Ela preenche todos os requisitos que Flávio Bolsonaro precisa nesse momento. Uma outra apuração que nós temos aqui pela TMC é que a Tereza Cristina disse que, mesmo se o Partido Progressista, que é o dela, não concordar com a com essa aliança que faria com o Partido Liberal, ainda assim ela estaria disposta a contrariar o partido e então integrar a chapa de Flávio Bolsonaro. Ou seja, é algo que já está praticamente certo. Mas só deve ser confirmado nos próximos dias, porque ainda precisa ali de algumas conversas dentro da legenda. Oficialmente, a Tereza Cristina publicou uma mensagem nas redes sociais, admitiu que houve uma conversa com Flávio Bolsonaro, que pela primeira vez eles falaram sobre esse assunto, mas que não pode cravar que será a candidata a vice dele, porque ainda precisa conversar, dialogar com o partido, e ela é submissa ao Partido Progressista, ela se submete às decisões do partido. Mas nos bastidores, as nossas fontes dentro do Partido Liberal já estão comemorando, porque ela teria sim aceitado a esse convite de Flávio Bolsonaro, viu?
1: Tá certo, então, Igor Damasceno, com mais esse destaque exclusivo na nossa programação. A gente volta daqui a pouquinho.
2: Vale só lembrar o prazo, Felipe Bueno. 5.
1: Que dia é hoje?
2: De agosto. Hoje é dia 31 de julho, sexta-feira. Vamos lembrar que é sexta-feira, tá? Disso a gente não esquece. 5 de agosto é na próxima quarta-feira. Então, até quarta-feira não há mais suposições, não há mais será, é o que é. E aí a gente entra na disputa eleitoral deste ano.
1: Por falar em é o que é, é ou não é? Sabia ou não sabia? Bom, Flávio Bolsonaro respondeu a Alexandre de Moraes sobre o vídeo produzido com inteligência artificial que recriou a imagem e a voz do ex-presidente Jair Bolsonaro. É ou não é? Sabia ou não sabia? O senador e pré-candidato do PL disse que não há nada de errado com o conteúdo e que estudou a legislação. Vamos continuar na capital do país com você, Lívia Brás. Conta pra gente essa história. Muito bom dia pra você. Você é você mesmo ou você é inteligência artificial?
15: Eu sou eu mesma,
1: então,
15: por
1: tá
15: enquanto,
1: bom. Tá? Então, tá bom.
15: Bom dia para você, Felipe. Bom dia, Joana, oi, todo mundo que acompanha a gente. Pois essa declaração de Flávio Bolsonaro foi feita ontem durante uma transmissão ao vivo, logo depois que o PT acionou o Tribunal Superior Eleitoral contra Flávio Bolsonaro e contra o PL também, por conta da exibição desse vídeo no último sábado. Daí Flávio disse que o pai não fazia ideia dessa transmissão do vídeo e que a equipe de campanha dele estava, sim, por dentro da lei. Vamos ouvir um trechinho.
16: É óbvio que o presidente Bolsonaro não tinha a menor ideia de que ia passar um vídeo de A dele na nossa convenção. E, obviamente, que nós estudamos a legislação e não tem absolutamente nada de errado.
15: Bom, nesse vídeo, Flávio Bolsonaro também disse que a equipe jurídica da campanha entende que esse conteúdo que foi divulgado no sábado não viola a legislação eleitoral. Argumenta ainda que o que a lei proíbe é o uso da inteligência artificial para enganar o eleitor ou para divulgar qualquer tipo de fake news, notícias falsas, o que, segundo Flávio, não ocorreu durante essa transmissão.
16: Isso é proibido sempre que houver a intenção de ludibriar, de enganar quem estiver assistindo esse vídeo com o IA.
15: Bom, o senador ainda disse que o próprio vídeo deixa claro logo no comecinho que a imagem foi sim criada por inteligência artificial justamente para evitar que o público acreditasse se tratar de uma imagem verdadeira, de uma gravação real. Flávio também argumentou que o uso desse tipo de tecnologia já é comum em várias áreas, na imprensa, no judiciário, nas redes sociais, e acredita que vai ser inviável que as plataformas consigam fiscalizar todos os conteúdos que serão produzidos por inteligência artificial. Agora a gente lembra para o nosso ouvinte que cabe ao TSE, Tribunal Superior Eleitoral, analisar se essa representação que foi apresentada pelo PT, se houve ou não algum tipo de irregularidade aí na utilização desse vídeo durante as convenções partidárias, a convenção partidária do PL no último sábado.
2: Obrigada, Lívia. A gente acompanha de perto esse desdobramento, porque tem muitas consequências, ou pode ter consequências eleitorais. Vamos agora aqui para notícias do mundo. Uma imagem ontem rodou o mundo. Milhares de pessoas atravessaram a fronteira entre o Marrocos e o território espanhol. Ceuta, a cidade de Ceuta, pelo mar. Levou o governo da Espanha enviar militares para reforçar a segurança. Mais de 40 mil imigrantes. 40 mil imigrantes. Se você viu a imagem, você consegue entender a dimensão desse número. 40 mil imigrantes entraram em Ceuta nos últimos dias, de acordo com o jornal El País, que é o principal jornal da Espanha. A maioria, jovens marroquinos, há famílias, há crianças. Uma imagem muito impactante de um nenenzinho, um bebezinho de um ano que chegou boiando, numa boia, literalmente numa boia, pelo mar, sozinho. O fluxo já tinha se intensificando ao longo da última semana. Os centros de acolhimento da cidade estavam próximos do limite antes dessa onda de chegada que aconteceu ontem. Pelo menos 19 pessoas morreram durante a travessia, de acordo com o jornal espanhol. Os corpos foram recuperados pelas forças de segurança. E para quem não está a par da situação em Ceuta, é algo histórico lá. Ceuta é uma entrada, é um lugar historicamente que recebe muitos imigrantes ilegais. Nesse caso, a gente pode falar de invasão, Felipe Bueno. A imagem é muito significativa.
1: A imagem é muito significativa e a distância entre a pontinha da Espanha e a pontinha de Marrocos é de 14 quilômetros, arredondando. Aí você pensa, 14 quilômetros é ali, só que não nadando. Né? Não nadando. Então, imagine só a situação dessas pessoas. E respondendo esse ponto que a Joana levantou, tem duas coisas importantes a se discutir aqui. Primeiro, por parte de outros países europeus, a intensificação das barreiras legais para a presença desses migrantes. Isso é um ponto. E o segundo ponto, que monta todo esse quebra-cabeça, que explica todo esse quebra-cabeça, é o seguinte: você tem a decisão da justiça espanhola, a recente decisão da justiça espanhola, de seguir na contramão e afrouxar essas permissões à entrada de imigrantes, né? Então, por isso, né, percebeu-se aí que a Espanha seria um caminho natural para a Europa, né? Novos capítulos certamente vão acontecer, essa pressão voltada para a Espanha vai acontecer e pode ter certeza de que as consequências, a repercussão internacional já é grande e que as consequências virão nos próximos dias. Agora, 8 horas, o que temos para o próximo bloco, Jonah Trepton?
2: No próximo bloco, nós temos mais informações sobre a pesquisa da TMC em parceria com o Instituto Alfa Inteligência. 8 horas em ponto.
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2: 8 horas, 1 minuto. Vamos direto às principais notícias deste momento. Pesquisa exclusiva TMC, realizada pelo Instituto Alfa, aponta uma vantagem de Lula sobre Flávio Bolsonaro no segundo turno da disputa à presidência. O pré-candidato do PT tem 48% das intenções de voto, contra 41% do senador e pré-candidato do PL.
1: O ministro do Supremo Tribunal Federal, André Mendonça, autoriza a abertura de um inquérito para investigar Fábio Luiz Lula da Silva, conhecido como Lulinha. Suspeita é de que ele tem atuado em favor do chamado careca do INSS no gabinete presidencial para vender cannabis medicinal ao Ministério da Saúde também.
2: Terremoto de magnitude 5,6 é registrado perto da fronteira entre Peru e Brasil. Tremor foi sentido do lado peruano a cerca de 60 quilômetros da divisa com o Acre.
1: Partido Missão realiza congresso com ingressos de até R$8.000 em São Paulo. O evento vai apresentar a campanha de Renan Santos à candidatura à presidência da República.
2: Hamas concorda com o plano de Donald Trump de desarmamento na faixa de Gaza. O governo de Israel ainda não se pronunciou sobre a proposta do presidente norte-americano.
1: Morre o italiano Franco Baresi, lenda do Milan e ícone do futebol mundial. O ex-jogador da seleção italiana foi submetido a uma cirurgia para remover um nódulo pulmonar no ano passado. 8 horas, 3 minutos.
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2: Presidente Lula se pronuncia sobre investigação envolvendo o filho, Lulinha, no âmbito do inquérito das investigações sobre o escândalo do INSS. Pois é, de Brasília, o Rafael Felitti vai explicar pra gente. Então, o que o presidente disse, Felitti?
19: Bom dia, Joana. Bom dia, Felipe. Bom dia para os nossos ouvintes aqui da TMC. Olha, isso mesmo, né? Essa investigação foi autorizada pelo ministro André Mendonça e a Polícia Federal vai investigar se Lulinha utilizou de tráfico de influência e também vai investigar corrupção por parte do filho do presidente da República com relação a se ele teria facilitado, de alguma forma, negócios envolvendo o Antônio Carlos Camilo Antunes, conhecido como Careca do INSS. Nesse caso, principalmente, eles vão investigar se ele facilitou algum tipo de contato ali para o Careca do INSS vender remédios feitos com cannabis medicinal. Mas a Polícia Federal também vai se debruçar se ele era sócio oculto do Careca do INSS com relação às fraudes do INSS, se esses recursos de alguma forma eram usados para outros negócios ali do Antônio Carlos Camilo Antunes. Então, o presidente Lula, inclusive, se pronunciou sobre isso, disse que Lulinha não vai ter nenhum privilégio, que não vai tentar defender o filho de alguma forma, mas que acredita na inocência de Fábio Luiz. Já a defesa de Lulinha afirma que essa investigação se trata de uma pesca probatória, porque como segundo a defesa não foi encontrado nada para incriminar Lulinha com relação às fraudes do INSS, dessa vez eles estão tentando encontrar outras coisas com essa abertura de uma outra investigação. A gente vai seguir acompanhando esse caso, porque a gente sabe, né, que a gente está com a campanha política quase chegando, a campanha eleitoral, as eleições são em outubro, e essas investigações da Polícia Federal, tanto para um lado agora de Lulinha quanto para o outro, se a gente pegar do Flávio Bolsonaro no caso Master, isso pode impactar na disputa eleitoral também. Mas aí a gente teve essa decisão de André Mendonça para investigar o filho do presidente da República. Volto com vocês.
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1: Muito bem, a partir de hoje, como nós prometemos e já estamos cumprindo, a TMC passa a divulgar pesquisas nacionais exclusivas produzidas em parceria com o Instituto Alfa Inteligência. Nós trouxemos aqui os primeiros números e vamos analisar agora esses dados com Emanuel Tom Borges, que é fundador da Alfa Inteligência. Seja bem-vindo, presencial hoje aqui no estúdio mais uma vez. Seja bem-vindo, Emanuel Tom, bom dia para você.
21: Bom dia, Felipe. Bom dia, Joana. Bom prazer. Dia. Parabéns novamente aqui pela estrutura, tá muito, muito linda.
1: É a primeira vez que ele está no nosso estúdio novo aqui, muito bem. Então vamos começar destrinchando, são muitos números, é claro, mas vamos tentar trazer algumas análises principais desse primeiro levantamento em conjunto nosso aqui. Por exemplo, a pesquisa mostrando 53% dizendo que Lula não merece ser reeleito, mas apenas 41% votando do adversário principal, que até agora é Flávio Bolsonaro, falando de segundo turno, né? Então, Emanuel, por que essa rejeição ao governo, ao desempenho do presidente, ao governo federal, não se transforma integralmente em voto na oposição? Pelo menos é o que a fotografia está mostrando, né?
21: Eu vim com essa pergunta na cabeça, Felipe. e esses indicadores, digamos, mais pessimistas do Brasil vem persistindo aí nos últimos pelo menos 12 meses. A desaprovação maior do que a aprovação, o sentimento se merece ser reeleito ou não, o não merecimento maior, a expectativa sobre o futuro do Brasil o pessimismo maior e mesmo assim um presidente liderando, né? Existe um fator preponderante que é a falta na visão dos eleitores de uma liderança de oposição que possa aglutinar todos esses votos, que possam representar esse sentimento. E um ponto fundamental é que a somatória de todos os candidatos, né, no primeiro turno ultrapassa o Lula. Entretanto, o Lula tem uma vantagem no segundo turno por um fato muito simples, que o eleitorado, por exemplo, do Ronaldo Caiado não vai em sua maioria para o Flávio, o eleitorado do próprio Renan não vai em sua maioria para o Flávio, e esse eleitor ele faz um movimento de anular o voto e um pedaço pequeno para o Lula e uma fatia maior para quem vai para o segundo turno. E essa dispersão, ela faz uma falta porque ela no final ela favorece, né, o presidente nesse sentido. Então, o grande ponto da eleição brasileira nessa janela de 2026 é que o brasileiro não enxerga um candidato à altura para poder fazer com que o Lula não vença a eleição.
2: Agora, eu queria, Emmanuel, que você nos ajudasse a entender uma conta aqui. Flávio Bolsonaro é o adversário mais forte no primeiro turno, no principal cenário de segundo turno. Isso daí tá dado. Mas quando a gente olha um cenário de Lula e Ronaldo Caiado, ex-governador de Goiás, essa disputa ela é mais apertada contra Lula no segundo turno. Ou seja, Ronaldo Caiado, que não chega nem a 10% no primeiro turno, se ele fosse uma opção no segundo turno, ele poderia ter mais votos do que Flávio Bolsonaro, que tem muito mais intenção de voto no primeiro turno. Assim, é algo que, pra gente, quando a gente olha o número cru, não faz muito sentido. Onde é que tá a perda de força de Ronaldo Caiado no primeiro turno e o ganho no segundo turno, Emmanuelton?
21: A resposta tá numa pergunta que tá no relatório, que é a ideologia política do brasileiro, né? Então, hoje nós temos 5 faixas ideológicas: a direita bolsonarista, a direita não bolsonarista, o do meio que não tem posicionamento ideológico, e a esquerda, a lulista e não lulista. Essa faixa do meio, que vai representar entre 33% e 35% do eleitorado, ela é quem faz o movimento de decidir a eleição, porque os extremos, né? O Lula vai conseguir trazer esse eleitor da esquerda, o Flávio Bolsonaro da direita, mas esses 35% que não tem posicionamento ideológico é quem decide essa eleição. O do meio, o Lula tem 41% dessa faixa dos 35%, enquanto o Flávio tem menos de 20%. E o Caiado, ele tem um desempenho melhor que o Flávio quando olha essa faixa do eleitorado do meio aí, que não tem posicionamento ideológico. E nós batizamos esse meio de pragmáticos sobreviventes, né? Que são os eleitores pragmáticos, onde a sua ideologia é o boleto, é a feira, é o gás de cozinha. Então eles são muito mais sensíveis às pautas econômicas e muito mais sensíveis novamente em relação à segurança pública, que eles não vão num trabalho de ideologia. Então Flávio, ele foca a sua campanha numa ideologia política. Note que traz, né, praticamente a cada 2 meses o Donald Trump para uma discussão a nível da eleição, mas esquece de discutir o futuro do país. Eu sempre digo que o grande problema das candidaturas de oposição, com exceção, vale o registro do próprio Renan Santos, que tem discutido um pouco nesse sentido, mas a grande maioria está calçando sua linha de comunicação em bravatas, em brigas, e não discute o problema do brasileiro. E aí esse pragmático sobrevivente dos 35% olha para esses candidatos: não, então eu não sou representado. Então, se já está ruim, né? Avalia que o país não está bem, e eu vou colocar alguém que só vai brigar, então fica como está. Então, esse é o ponto, e eu acho até interessante essa altura do campeonato, que os candidatos e as suas assessorias não acordam, né? Para entender que o brasileiro está cansado de discutir algo que não se pega, não é tangível, né? O que dói na barriga, no estômago, que é a fome, ou na sensação de insegurança, ninguém está discutindo isso.
2: Só vamos para o embate. Isso realmente, você tocou num ponto que a gente precisa trazer aqui e a gente precisa colocar na discussão, porque a gente fica muito em cima de declaração, um disse isso, um disse aquilo, acusações. Isso não resolve.
1: Bravatas,
2: o problema,
1: né,
2: do Brasil. Não resolve. E deveria. A gente está há 3 meses da eleição, o tempo está contando, menos de 3 meses, e a gente tem dificuldade de chegar até os planos de governo, de entender quais são as propostas. Mas os insultos que eles repetem e que viram uma marca na campanha, esses a gente sabe bem, né? Inclusive, isso é algo que a gente precisa entender. Como é que os candidatos, pré-candidatos, eles vão mostrar quem eles são neste ano? Quais são as propostas? Muitos deles, eles não são sequer conhecidos quando a gente olha para o Brasil como um todo, quando a gente sai dos principais colégios eleitorais. Esse é um desafio, Emanuelton, das campanhas? Quando a gente olha estado por estado, região por região?
21: Com certeza, né? O que nós temos entendido no Brasil todo, né? Embora essa pesquisa foi país todo, mas eu acompanho muito as corridas eleitorais nos estados, senados e governadores, né? Então, esse ano devemos acompanhar pelo menos 20 dos 27 estados do país. E o que nós estamos enxergando, vou cortar o Nordeste, sempre foi um território do lulismo. Não falo nem da esquerda, muito mais do Lula, né? Que o Lula é maior do que a esquerda em si. A briga ideológica, ela tem perdido força, porque na medida que a camada social mais pobre, ela é atendida com os programas sociais, o brasileiro passa a sonhar, como qualquer ser humano, com novos passos. Então ele passa a exigir uma saúde de melhor qualidade, ele passa a exigir uma moradia de melhor qualidade. Enquanto os candidatos vêm trazendo essa briga, porque é uma coisa que é inacreditável, né? Nós que trabalhamos com comunicação, ver a miopia nessas estratégias, porque o eleitor radical dos polos, eles já estão com esses candidatos, independentemente de proposta, independentemente de qualquer coisa. E a fatia que vai resolver, ela não está sendo cativada, não está sendo chamada a atenção, porque tem um problema grande, né, nas candidaturas de oposição, com exceção do Flávio, abre aspas, por conta do sobrenome Bolsonaro, né, nem por conta do Flávio, é porque o Zema, o Caiado e o Renan, por exemplo, são desconhecidos. Então, como é que eu vou discutir, como é que eu vou criticar um presidente como o Lula, por exemplo, se eu sou desconhecido? Então, a camada de construção dessa comunicação, ela está feita de forma equivocada, porque eu preciso primeiro me apresentar, identificar o problema do país, apontar soluções. No caso dos ex-governadores, Zema e Caiado, mostrar o que eles fizeram nos seus estados para poder ter uma prova social que é possível fazer isso a nível em grande escala no país. Mas não, você tira tudo isso e vai para uma briga. E na cabeça do eleitor político só faz duas coisas: brigar e fazer coisa errada. E isso é o que o eleitor fala em pesquisa qualitativa, né?
1: E, Emanuel, tem um ponto importante aqui. Analisando essa pesquisa, a gente chega claramente a uma distinção que não é necessariamente uma distinção popular entre centro e centrão. Quando você fala dos pragmáticos sobreviventes, é muito interessante a gente saber que tem aí os seus 35% que não estão necessariamente ideologicamente ligados com A ou com B, ou seja, com os extremos. E a comunicação não chega, a comunicação dos dois principais candidatos até agora não chega a eles da maneira como deveria chegar. Aí eu te pergunto, fica claro, né, que há uma diferença entre projetos de poder e projetos de Estado. E está faltando, imagino, né, você me diga se eu estiver errado, que para esses 35%, está faltando então um projeto de Estado, um projeto de governo, um projeto que não seja o projeto pessoal ou de uma facção, podemos dizer assim, de poder, né?
21: Não, 100% concordo com você, Felipe. Em meados de junho e julho do ano passado, saiu até um artigo nosso no Estadão, que eu dizia que era o seguinte: o maior desafio da direita brasileira é a união, e continua sendo até hoje, né? Quando a gente enxerga a esquerda não tem candidatura, né? Fora o Lula, e a direita tem múltiplas candidaturas. Então essa desunião, ela faz com que o eleitor, ele se fragmente. E o que é que acontece? Há uma briga entre as próprias subdivisões da direita. Isso termina enfraquecendo, porque os pontos fracos desses candidatos, eles são aflorados, né? O Caiado falou que o Flávio era a questão do Kinder Ovo, né? O Zema, quando saiu aquela questão do áudio do Vorcaro, né? Confusão. Então, note que nós não temos essa comunicação para atrair esse eleitor. E esse eleitor que está preocupado em relação ao boleto para pagar, em relação a uma série de problemas que são mais urgentes, né? Tem um teórico muito famoso chamado Maslow, ele criou a pirâmide das necessidades, né? São 5 camadas. A primeira são as necessidades fisiológicas, até chegar na autorrealização. Então as pessoas não estão discutindo o básico. Como é que eu tenho a segurança pública como o maior clamor, né, do Brasil, algo que pode decidir a eleição, e as pessoas não discutem isso, né? O Congresso até fez um movimento nesse sentido de revisão dessas leis aí do projeto antifacção, mas mesmo assim as pessoas não conseguem entender que isso foi aprovado e entender como é que isso vai mudar na ponta quando ela sai de casa, que sai com medo, que tem a sensação de insegurança. Então, é um ponto central para esse pragmático sobrevivente, ele poder acreditar que esses candidatos, eles podem minimamente mudar o status quo atual do país. E eles não estão enxergando isso, né? Tomara que com a comunicação, né, com toda a parte do programa eleitoral, possamos ver propostas aí de todas as candidaturas. Mas até então, com esse recorte, a pesquisa ela é muito clara que o Lula acaba sendo favorito em todos os cenários.
1: E Emanuel, então você me permita que eu vou usar bastante agora, porque eu adorei esse conceito pragmático sobrevivente. Uma última pergunta sobre esse conceito, que é, há uma variação muito grande regional da presença desse pragmático sobrevivente, ou seja, a configuração dele no Sudeste é diferente da configuração dele no Norte, até porque o pragmático, me parece, pelo conceito que você traz aqui, esse pragmático sobrevivente, ele é aquela pessoa que se costuma dizer, na gíria popular, é aquela pessoa do corre, né? Ela está se virando de uma forma ou de outra para pagar as contas do mês e não sabe exatamente como é que vai ser o mês seguinte. Então, é uma figura homogênea no Brasil inteiro ou tem também diferenças regionais?
21: Perfeita pergunta, Felipe. A característica desse eleitor são em grandes centros do país inteiro. Então, todas as cidades acima de 200 mil habitantes. Estou falando num recorte de mais ou menos de 600 municípios no país, de um recorte de mais de 5.800. Esse eleitor está concentrado ali, onde a vida ela é mais difícil, ela é mais complexa, o custo de vida ela é mais caro, né? Ninguém sai de casa sem pôr a mão no bolso. No interior dos estados, né, e nos municípios pequenos, você tem um deslocamento que, não, por exemplo, não tem custo. Você vai a pé, você resolve as coisas com mais facilidade. O custo de vida é muito menor. Onde o custo de vida ele é mais elevado, que é necessário uma série de elementos para poder sobreviver, esse pragmático ele sofre na pele e ele fica cada vez mais descrente, né? Tanto é que, de novo, como eu falei no começo, quando soma todos os candidatos no primeiro turno, em tese era para passar Lula no segundo, mas não passa, porque ele não enxerga e anula o voto. Quando ele olha para

0: Emanuel, então já sabe, né, que agora vai aparecer aqui,
1: agora já
0: aparecer
1: era.
0: Aqui com uma certa frequência, né, Emanuel?
2: Não, sem dúvida, e tem um recorte interessante a partir de segunda, vamos discutir sobre o caso Master, a influência na eleição, de quem é a culpa, quem leva essa...
1: quem leva a batata quente.
2: Essa batata quente, né, então muita coisa interessante, porque só dando spoiler, 98% do Brasil tem ciência do caso Master.
1: É impressionante 98. A capilaridade, o escândalo Master também não é para menos. Que bom que as pessoas sabem e que isso sirva de alerta, que as pessoas não só saibam do caso Master, mas também que fiquem atentas para os nomes que estão envolvidos e para a investigação, o andamento das investigações, não só do caso Master, mas de outras investigações importantes. E isso daí é algo que ainda pode impactar os números, porque nós temos um cenário muito cristalizado, mas se acontecer alguma coisa grande e... pode acontecer. Os números que nós temos como tidos, como dados hoje em dia, Manoelton, eles podem mudar bastante.
2: Podem mudar e um ponto fundamental é como explorar essa questão do caso Master, né? É, o brasileiro, ele entende que a classe política toda, ela está envolvida. A classe política toda está envolvida, mas existe os espectros ideológicos com mais peso e menos peso. Então, como é que vai explorar isso? Mas, de novo, ele é fundamental para poder, digamos, de forma mais ácida, queimar a imagem de um candidato. Mas, de novo, o pragmático sobrevivente não vai votar pelo Master. Ele vai votar pela comida na mesa, pelo dinheiro do gás e pela segurança pública melhor, né?
0: Emanuel, um grande abraço para você. Obrigado pela visita. Outras, com certeza, virão. Valeu.
2: Abraço.
0: E a gente, não se esquecem, amanhã é sábado, mas tem TMC 360, e tem mais desdobramentos dessa pesquisa. E como prometeu o Manoelton, na segunda-feira mais dados, porque os números são muitos e a gente vai traduzir tudo para você. Agora, 8 horas 22 minutos.
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1: Vamos chamar o nosso Guilherme Ravache, está na linha, está conectado para falar sobre bancos no Brasil, até mesmo gigantes, que sofrem com estrangulamento do crédito por causa dos juros altos. Altíssimos, Ravache, explica. Diga, Ravache.
16: A gente sempre fala aqui, né, do problema que é o juro alto no Brasil, essa armadilha que faz com que o país não avance ou avance mais devagar do que poderia, bem mais devagar, por sinal. Juro real no Brasil é um dos mais altos do mundo, ele já afeta, né, empresas, a gente viu, né, empresas pedindo recuperação judicial, empresas reclamando que não conseguem pagar a dívida, e a origem disso é o endividamento da máquina pública, né? Um endividamento alto que acaba encarecendo o juro no país. Não é só uma decisão do Banco Central, tem a ver com a dívida pública. Mas olha que curioso, essa semana o Bradesco anunciou que vai fazer, né, ou vai precisar fazer um aumento de capital de 10 bilhões de reais. 8 bilhões vão ser feitos pelos próprios acionistas, né, ou seja, os donos, os maiores acionistas do Bradesco.

0: vão comprar aí 8 bilhões dessa nova emissão que vai ser feita pelo banco, o restante aí deve, os outros 2 bi devem ser captados no mercado. Por que que o Bradesco precisa de capital, né? Porque crescimento de dívida duvidosa dentro do banco, compras que o banco teve que fazer, está passando por uma reorganização, o Bradesco aí nos últimos tempos, particularmente nos últimos 2 anos, o Bradesco teve que, último ano, né? Entre 2 e 1 ano, o Bradesco teve que fazer uma reestruturação muito forte para enxugar créditos ruins, ou seja, aquelas empresas e pessoas que pegaram dinheiro no banco e não estão conseguindo pagar, gerou aí uma situação desafiadora para o resultado do Bradesco. Mas não é um caso isolado, aliás, está longe de ser um caso isolado. A gente está vendo o Santander também, essa semana, anunciou o resultado, e o resultado horroroso, diga-se de passagem, né? Porque teve queda do lucro, né? O lucro foi de 3 bilhões, 20% menor do que no primeiro trimestre, e 18% abaixo do que foi o valor que foi o lucro no ano passado, no mesmo período. E aí, os devedores duvidosos, né, que é o PDD, ele ficou em 7,6 bilhões de reais no segundo trimestre, foi uma alta de 20,6%. E aí a gente está vendo agora o Santander anunciar que vai recomprar suas ações no Brasil, ou seja, a empresa, o Santander na Espanha, vai comprar as ações da filial brasileira aqui, que estão listadas na bolsa, e vai tirar o Santander da bolsa. De novo, né? A gente está vendo dois bancos gigantes que estão tendo que fazer medidas não muito comuns, né? Você sair do mercado, como no caso do Santander, sair em um mercado brasileiro, ou no caso do Bradesco, ter que fazer aí essa capitalização, porque a situação do país é muito desafiadora. Eu, inclusive, vi uma reportagem, né, do Valor Econômico, uma entrevista com o Michel Frankfurt, que é o chefe do Scotiabank aqui no Brasil. E ele disse uma frase que eu achei bem interessante, ó: o BC tenta capturar a sensibilidade do quanto a economia está sendo estrangulada pelo juro alto. Ninguém sabia o tamanho do estrangulamento. Agora parece que isso vai ficando mais claro, ele disse, né? E isso vai acender a luz amarela no BC na questão do crédito. Essa luz amarela, na prática, pode se transformar numa taxa de juro mais baixa. O problema, o desafio, é que não dá para baixar a taxa de juro na marra. A taxa de juro tem que cair, ou pode cair, porque o país está fazendo sua lição de casa. O dinheiro público está sendo bem investido e não tem o que a gente consiga controlar esse endividamento gigantesco que o país enfrenta, com uma série de programas sociais, uma série de benefícios e desvios também, diga-se de passagem, né, que acabam pesando na conta. Não estou dizendo que a gente é contra nenhum tipo de benefício. A gente está dizendo que, no conjunto, a série de benefícios, o endividamento da máquina pública faz com que o juro seja muito alto e afete a economia inteira, acaba sendo bastante ruim para o crescimento do país. Joana e Felipe.
1: Valeu, Ravache. Daqui a pouquinho o Ravache volta com outras informações aqui sobre tecnologia e negócios. Um destaque do noticiário internacional que muito nos interessa: um terremoto de magnitude 5,6 é registrado perto da fronteira entre o Peru e o Brasil. Foi nesta madrugada, as informações são do Serviço Geológico dos Estados Unidos. Segundo o órgão, o tremor ocorreu perto da cidade de Pucallpa, no lado peruano da fronteira. Informações preliminares registram que o terremoto teve profundidade de 145 quilômetros, o que reduz, teoricamente, pelo menos a probabilidade de danos. Nas redes sociais, peruanos relataram terem sentido, sim, o tremor, mas com baixa intensidade. Não há registro de danos ainda. O epicentro desse tremor está a cerca de 60 quilômetros da fronteira entre o Peru e o Brasil, no estado do Acre.
2: E daqui a pouco, aqui no TMC 360, teremos a coluna Sem Dó ao vivo com o Luiz Felipe Pondé, né, que vai falar sobre a ampla polarização das pessoas. 7h29. 8h20, perdão, 29.
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1: Olha só, começando esse bloco local com duas boas notícias, duas atualizações. Aqui agora há pouco tinha bastante gente perguntando o que aconteceu na linha 1 azul do metrô, velocidade reduzida e tudo mais. Sim, sim, houve um problema na estação Conceição, mas a situação já é normalizada, então todas as linhas... por trilhos em São Paulo, na região metropolitana, funcionando perfeitamente. E a gente tinha falado também de um engavetamento na chegada a São Paulo pela rodovia dos Bandeirantes, entre o 16 e o 15. A coisa foi resolvida na rodovia dos Bandeirantes, na chegada a São Paulo, diminuiu bastante o volume. Agora é só volume de carros mesmo, esses últimos que estão chegando nesse meio de manhã de sexta-feira, sextou, afinal de contas, né? Então a Bandeirantes está ok. E a chegada a São Paulo pela Anhanguera também mais ok ainda. Para terminar esse pedaço oeste da região metropolitana, de boas notícias para quem está chegando à capital, Barueri, Osasco também, Castelo Branco numa boa, Raposo Tavares bem ok, e mesmo o Rodoanel e a Regis Bittencourt não estão dando grandes problemas. Regis Bittencourt passou por Embu, sentido São Paulo, sempre aquela redução de velocidade, mas não passa disso não.
2: Vamos agora acionar a nossa reportagem. Luísa Mutoni está ao vivo com a gente. Vamos falar sobre... Vamos fazer o seguinte, vamos falar sobre previsão do tempo.
1: Vamos.
2: Antes da gente acionar a Luísa Mutoni. Bom, nesta sexta-feira o tempo vai ficar firme na maior parte do estado. Sol entre poucas nuvens, sem previsão de chuva. Só o litoral pode ter chuva fraca e isolada. Lamento se você estiver indo para a praia para procura de dias de sol. Mas é pouca coisa, pouca coisa. Vale a pena a folga na praia. Sempre vale a pena. Muito melhor uma folga na praia, né? Com chuva do que outras opções. Bom, as temperaturas sobem à tarde e a umidade do ar pode ficar entre 20% e 30% no norte paulista. E o tempo vai continuar seco e estável em todas as regiões. Sábado e domingo, o sol predomina, as temperaturas aumentam. Não há previsão de chuva de forma geral. Agora, atenção, ela segue para baixa umidade, principalmente no interior, no oeste e no norte do estado. Regiões que já estão muito acostumadas com essa baixa umidade do ar. Na capital, a sexta-feira vai ser de céu aberto ao longo da tarde, não chove, a máxima chega aos 25 graus. No sábado e no domingo, o sol vai aparecer entre pouquíssimas nuvens, sem previsão de chuva, e a temperatura pode chegar aos 28 graus. Na segunda-feira, o tempo segue firme, com máxima até de 29 graus. Estamos aqui em... um veranico em pleno inverno.
1: Você quer aquele número maroto, Joana?
2: Eu quero aquele número maroto.
1: Extremo sul de São Paulo era um dígito até agora há pouco, agora já são 12 graus no extremo sul de São Paulo, segundo o CGE. Bom, a Sabesp aprova a compra de ações da EMAI, que ainda não pertenciam à companhia de saneamento, mas o negócio ainda depende de assembleia. Repórter Luísa Mutoni tem as informações. Bom dia.
13: Bom dia, Felipe. Felipe, Joana e a todos que nos acompanham. Essa operação, ela só vai valer a partir do aval dos acionistas da própria EMAI, aval esse que é necessário para cumprir o acordo de incorporação que foi assinado pelas duas empresas, a EMAI e a Sabesp, em junho deste ano. A votação dos investidores da EMAI foi adiada por ordem da Comissão de Valores Mobiliários, que suspendeu esse encontro.

0: Encontro por 30 dias para analisar melhor a transação. E agora o prazo, então, para que a nova assembleia seja realizada, vai começar a contar apenas quando a EMAI entregar dados complementares. A Sabesp afirmou que a companhia vai divulgar novos comunicados assim que houver novidades.
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11: Muito bem, são 8 horas e 39 minutos. Como você sabe, a partir de hoje a nossa TMC passa a divulgar pesquisas nacionais exclusivas produzidas em parceria com o Instituto Alfa Inteligência. Nós vamos fazer a repercussão dessa primeira edição com o deputado federal Maurício Marcon, pelo PL do Rio Grande do Sul. Eu tenho o prazer de cumprimentá-lo aqui. Seja bem-vindo mais uma vez à nossa programação. Deputado, muito bom dia.
12: Bom dia.
13: Bom dia, Joana. Bom dia, Felipe. Bom dia, audiência. Eu que agradeço a oportunidade de conversar com vocês.
11: Bom, são muitos, muitos os recortes. Vamos começar aqui por um, mostrando a aprovação ou desaprovação ao governo federal e a potência que essa desaprovação tem de bater votos para o principal candidato da oposição, que é Flávio Bolsonaro. Mas os números, por enquanto, mostram que isso aí acontece mais ou menos, né? 53% dizem, segundo essa nossa pesquisa, que o Lula não merece ser reeleito. Mas tem 41% votando em Flávio Bolsonaro no segundo turno. Por que que essa transferência não é integral e o senhor entende que isso pode aumentar ou já bateu num teto?
13: Felipe, muito boa a tua pergunta. Inclusive, as minhas anotações elas vão de encontro ao que tu me perguntou. Além desse número, a gente tem outros números que corroboram aí com a tua análise. Primeiro, a expectativa sobre o futuro do país. Quando a gente pega esse recorte, apenas 33% dizem muito otimista ou otimista. Enquanto a gente tem, entre pessimista e muito pessimista, 45%. Né? Os de nenhuma expectativa, 21%. Ainda nessa seara, forma de administrar de Lula. Né? Entre ótimo ou bom, a gente tem 40%. Entre ruim ou péssimo, a gente tem 46%. Aqui chama atenção na pesquisa que 35% dizem que a forma de governar de Lula ela é péssima e só 18% dizem que ela é ótima. Continuando ainda para finalizar, o rumo do país. A gente pega o caminho errado, segundo a pesquisa, 45% dizem que está no caminho errado, enquanto somente 37% dizem que está no caminho certo e 16% nenhum nem outro. Quando a gente traz esses números, que é a pergunta que tu me fez, para o resultado eleitoral, a gente tem uma coisa que chama muito atenção. Os nenhum, o pessoal que não omite, que não emite opinião, que está tudo bem ou está tudo ruim, eles não sabem, são justamente os que vão neste momento para a faixa de voto do Lula. Veja você que a forma de governar, se nós somarmos aqui o ótimo, bom e o regular, dá exatamente a votação que Lula está tendo em votos válidos pela pesquisa. Ou seja, o que está acontecendo hoje? Quem não tem opinião, quem está meio aéreo, quem não se importa muito com a eleição, que é uma parcela significativa do eleitorado, ainda não deu aquele start eleitoral que a gente chama. As propagandas na TV e no rádio ainda não começaram, né? A gente não tem ainda os candidatos a deputado que fazem toda a máquina girar ainda nas ruas pedindo voto. Então, o que a gente pode interpretar nesse momento? Historicamente, quem não se importa muito diz, o que está aí continua e ponto. Quando a pesquisa começa, quando a eleição propriamente começar, a campanha começar, a gente vai ter uma migração de votos aí mais distribuída, porque realmente as pessoas, se elas não estão felizes com o governo que está, se elas não estão contentes com a expectativa que o país tem, automaticamente alternativas quando chegar na hora do voto. Então, na minha visão, na minha opinião, se a gente fizer esse recorte, eu acho muito interessante tu começar a análise por esses números mais esmiuçados da pesquisa, para nós entendermos mesmo de onde é que vem esses resultados e por que esses resultados ainda podem mudar, porque a maioria das pessoas estão insatisfeitas com o país. Só um último recorte, Felipe, de forma rápida. O Guilherme trouxe antes a questão do crédito, eu acompanhava o programa, trouxe a questão do crédito. Esse enforcamento da população no endividamento, ela provoca uma revolta do governo. Porque se sabe que se tua vida está mais difícil, automaticamente tu tem uma revolta contra alguém e normalmente é contra o governo. Então, ainda a gente tem um período até a eleição e a expectativa dos próprios bancos é que esse terceiro trimestre, a questão do crédito piore, ou seja, as pessoas passem a dever mais e a ter mais dificuldade para pagar suas contas. E isso pode sim refletir na eleição lá em outubro.
12: Quero me aprofundar nesses números e nesse grupo de pessoas sobre o qual o deputado estava falando, que nós chamamos de pragmáticos sobreviventes. As pessoas que são e estão preocupadas, sobretudo, com o custo de vida, com o emprego, com renda, com a capacidade de fechar as contas no fim do mês, pessoas que estão menos preocupadas com a ideologia e querem viver, sobreviver. Mesmo com indicadores econômicos que o governo, inclusive, costuma usar para sustentar um discurso positivo, a percepção dessa parte da população não acompanha esse otimismo, como você muito bem disse. Mas agora, o senhor acredita que o PL consegue falar com esse eleitor sem ficar restrito às pautas que mobilizam a própria base, sem ficar restrito a discursos que sustentam a ideologia? Porque a gente vê discursos muito em bolha nessa polarização. E eu falo do PL, falo do PT também, mas eu quero falar com o deputado sobre a estratégia de comunicação do PL. Como comunicar o plano de governo do partido?
13: Olha, Joana, excelente tua pergunta. O que acontece? Essa faixa que tu mencionou, ela costuma votar com o bolso. Ela não costuma votar com a ideologia. A gente teve, em 2018, uma eleição do presidente Jair Bolsonaro, onde os números mostraram que as pessoas estavam insatisfeitas. Nós vimos numa crise provocada pelo PT lá com a segunda eleição da Dilma, que ela não tinha sido esquecida mesmo com o impeachment, apesar que já se faziam aí quase 2 anos, mas a crise tinha sido muito forte e as pessoas estavam, digamos, traumatizadas com o governo do PT, acabaram votando na direita. Em 2022, a gente teve toda uma questão de pandemia que também trouxe muitas dificuldades para muitos negócios, com fecha tudo, enfim. Né? E aí as pessoas acabaram, mesmo quase uns 50-50, no segundo turno, acabaram decidindo por alterar o governo. Agora, a gente tem essa situação que ela não está em melhora, ela está em piora, né? A gente vê isso pela própria pesquisa, né? Esse recorte, ele é muito interessante do rumo do país. A gente tem 45% dizendo que o rumo do país está no caminho errado. Ou seja, isso é algo muito preocupante, né? Em economia, a gente considera que um dos principais índices que a gente tem, se não o principal, para saber o futuro econômico do país, é justamente ver qual que é a expectativa das pessoas com o futuro. Porque se tu não tem uma expectativa boa, tu não investe, tu não faz dívida, tu não compra novas coisas, porque tu tem medo do que vai acontecer. Sobre a questão do PL, sobre a questão de conversar, a gente teve nos últimos dias, aí, nas últimas semanas, o próprio candidato, né, agora o Flávio Bolsonaro, indo ao supermercado e mostrando a diferença dos preços do governo do seu pai e como está agora. Isso fala direto com essa parte do eleitorado. Tanto é que teve uma outra pesquisa que saiu ontem, que a percepção das pessoas sobre os preços no mercado aumentou drasticamente, e 70% das pessoas, quase 69%, entendem que os preços aumentaram no supermercado. Uhum. Então é justamente isso. Essa faixa que decide a eleição, que não é nem de direita nem de esquerda, ela vota com o bolso. Por isso que, se a gente somar tudo que a gente trouxe até aqui, a questão do endividamento, a questão dos próprios bancos fechando capital, porque entendem do risco que o Brasil está vivendo, o juro lá em cima, as pessoas não conseguindo fazer novas dívidas e não conseguindo rolar suas próprias dívidas, indo ao supermercado, o salário não acompanhando, dentre tantas outras coisas que a gente pode trazer aqui como perspectiva ruim do país no futuro, nestes 60 dias que ainda faltam, 70 dias que ainda faltam para a eleição, a gente vai ver cada vez mais isso pesando na campanha eleitoral. Se o presidente Lula conseguir dizer que a coisa está melhorando e as pessoas tiverem essa perspectiva, mesmo indo no supermercado, mesmo se endividando cada vez mais, ele vai ter sucesso. Se nós conseguirmos mostrar para a pessoa que esse endividamento que as pessoas estão aumentando, esse juro exorbitante, ele é em decorrência de um descalabro fiscal, a gente tem aí um déficit nominal de quase 9% do PIB, a gente teve no mês passado um déficit de quase 50 bilhões de reais nas contas públicas, isso é insustentável. E isso que provoca propriamente as pessoas estarem cada vez mais endividadas, porque alguém paga esse custo, e quem paga é a população, às vezes ela não é de forma direta, mas indiretamente ela que paga. Então assim, para finalizar, resumindo, ou o governo consegue convencer a população que as coisas estão melhorando, ou vai ficar um terreno mais fértil para a oposição para mostrar alternativas do que pode ser feito para melhorar a vida das pessoas.
12: Muito bem, muito obrigada pela análise, pela participação. Acabamos de conversar com o deputado federal Maurício Marcon, pelo PL do Rio Grande do Sul. Bom trabalho e até a próxima.
13: Obrigado, fiquem com Deus.
12: Tchau.
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12: Vamos falar agora de Banco Master? Olha só, assunto que estava em stand-by no noticiário. Não por falta de investigação, mas por falta de novas revelações. Então agora temos. Ah, vale pontuar aqui no nosso noticiário que, ao que tudo indica, Daniel Vorkaro desistiu da tal delação e da colaboração, porque realmente o caminho é a defesa tradicional. Por isso é que a gente está com menos informações aí, menos apurações, mas temos aqui o seguinte. Informações do relatório da Polícia Federal que investiga a relação entre Daniel Vorkaro e o senador Jacques Wagner, do PT da Bahia, mostrou uma troca de mensagens envolvendo o ex-ministro das comunicações do governo Jair Bolsonaro, Fábio Faria. Pois é, nós achando que são todos inimigos, que se odeiam, que ficam nessas bravatas, nos grupos de WhatsApp não é bem assim. Lívia Braz, conta pra gente, direto de Brasília.
14: Joana, segundo esse documento, em maio do ano de 2024, Daniel Vorkaro disse a Fábio Faria que tinha recebido, abre aspas, apoio total de ACM Neto, que é ex-prefeito de Salvador e que é adversário político do PT lá na Bahia. E aí, em resposta, Fábio Faria ele teria sugerido o seguinte, abre aspas, agora é aproximar o PT da Bahia. Essa foi a troca de mensagens, o início da troca de mensagens entre os dois. Daí, para a Polícia Federal, né, que interceptou essas mensagens, essa conversa que aconteceu entre os dois indica aí uma tentativa de ampliar os canais de interlocução de Daniel Vorkaro com as lideranças petistas lá no estado baiano. Esse relatório ele também destaca a relação de longa data que existia entre o senador Jax Wagner e Augusto Lima, que era sócio de Daniel Vorcaro no Banco Master, como um fator que teria aí contribuído para essa aproximação do empresário Daniel Vorcaro com Jax Wagner. Para os investigadores, essa conversa ela reforça a hipótese de que Vorcaro ele estava buscando, de fato, apoio e influência junto a vários grupos políticos, diferentes grupos políticos lá na Bahia. Só que esse mesmo relatório... Não há nenhum tipo de registro de qualquer providência que tenha de fato sido tomada por Fábio Faria e nem mesmo de uma resposta de Daniel Vorcaro a essa sugestão que foi feita pelo ex-ministro. Essa investigação foi tornada pública ontem por uma decisão do ministro André Mendonça.
12: Muito bem, ainda sobre esse assunto, ainda sobre Jax Wagner, o Rodrigo Vicente vai nos explicar um pouquinho mais sobre as ligações do senador. A gente já não está falando sobre as ligações de Daniel Vorcaro, a gente já está falando sobre as ligações de Jax Wagner e ligação mesmo, ligação telefônica com Augusto Ferreira Lima, que é ex-sócio do Banco Master, também é investigado no escândalo do Master. Rodrigo Vicente, então mais informações ao vivo que mostram como essa relação, ela era uma relação direta. 74 ligações telefônicas entre Jax Wagner e Augusto Ferreira Lima, Rodrigo.
15: Oi, Joana, bom dia a você, bom dia para o Felipe, para todo mundo que nos acompanha. Pois é, foram bastantes ligações aí que houve entre Augusto Ferreira Lima, que é ex-sócio do Banco Master, e o senador Jax Wagner. Bem, isso tudo está naquela decisão que foi autorizar a fase da Operação Zero ocorrida no dia 18 de junho. E o que acontece ainda nessa decisão que foi revelado ontem? Essa decisão ela foi autorizada um dia antes, no dia 17 de junho, e ela mostra o seguinte, de que houve um monitoramento, por isso que se sabe dessas ligações, do celular de Jax Wagner e de outros investigados nessa fase aí da Compliance Zero. E por que que esse monitoramento ele foi autorizado? Porque passou-se a desconfiar de que essa suposta organização criminosa envolvendo essas relações com o Master e que estaria envolvido aí tanto o senador Jax Wagner quanto familiares dele teriam condições de monitorar tanto outros investigados quanto outras autoridades, quanto autoridades aí que estão envolvidas nessa operação. Isso porque um dia antes de essa fase da Compliance Zero ser autorizada, um dos alvos chegou a pedir audiência com o ministro André Mendonça. Houve, portanto, a desconfiança de que sabia de algo. Outra questão, um dia antes também da operação, o próprio senador Jax Wagner esteve no Supremo tentando falar com o ministro André Mendonça. Bem, diante desse cenário, o ministro, a pedido da Polícia Federal, autorizou aí por considerar operacionalmente relevante o acesso a registros de chamadas, enfim, SMS, conexões de internet e dados que permitissem, inclusive, a localização aproximada dos telefones de Jax Wagner e de outros investigados. Eles não têm acesso aos dados, mas eles queriam, nessa autorização, saber quem estava aí falando com quem e por onde andavam. Bem, sobre as suspeitas do senador, né? A Polícia Federal apura suspeitas de que Jax Wagner tenha recebido pagamentos, um deles pela nora dele, que recebeu aí supostamente um apartamento avaliado em quase 2 milhões e meio de reais, e que Jax Wagner também teria trabalhado a favor do Master em duas ocasiões. Uma medida provisória que permitiu aí empréstimos consignados e que criou uma possibilidade maior de acesso ao Master, e outra, o aumento do fundo garantidor de crédito de 250 mil para 1 milhão de reais, além da compra do BRB. Há outras também questões aí que estão sendo colocadas como um suposto favorecimento de Jax Wagner, enfim, com o uso de aviões. Há diversas questões que estão sendo colocadas aqui nessa decisão. Volto com vocês.
12: Valeu, Rodrigo. Obrigada pelas informações. Vamos agora para a nossa coluna Sem Dó, sempre ao vivo às sextas-feiras, às 8h50. A nossa coluna Sem Dó com o nosso de todos nós, mas com um carinho mais especial aqui, da TMC e do 360, filósofo e escritor Luiz Felipe Pondé.
11: Sem que dó já, com fumaça hoje.
12: Sem dó com fumaça, com o cachimbo dele. Tem uma música do Gabriel Pensador, que é o Cachimbo da Paz, esse é o Cachimbo da Discórdia. Exato. Bom dia, Pondé.
16: É, olha só, boa definição.
12: Você gostou?
16: Bom dia, gostei.
12: Você vai falar de polarização das pessoas? É discórdia, não é mesmo?
16: É discórdia, isso mesmo. Bom dia, Joana, Felipe, todos que nos seguem. Então, o que eu queria pontuar hoje é porque essa coisa de polarização nas redes sociais, as redes sociais são uma tecnologia com cara do século XXI, né? Mas tem aí algumas teorias, por exemplo, de um filósofo inglês chamado John Gray, vivo, em atividade, já esteve até no Brasil, de que grande parte das pessoas envolvidas com essa coisa de polarização, elas estão envolvidas porque, no fundo, não tem muito o que fazer. É uma teoria filosófica, mas parece que não é, parece teoria de bar, né? Não tem muito o que fazer. Então, ocupa o tempo com esse tipo de participação aguerrida, né, xingando pessoas, normalmente é movida mais, principalmente por esse tipo de atitude. E, ao mesmo tempo, seguindo a mesma teoria, é uma busca de você se sentir relevante, visível, atuante, quando, na verdade, a maioria de nós, quase o tempo todo, não é assim tão relevante nas decisões do mundo, da sociedade, do país. Né? E aí a participação nas redes sociais dá esse elemento de visibilidade, de relevância, o que, aliás, já foi apontado como uma característica das redes sociais, né? Uma espécie de mídia narcísica por excelência. Porém, existe também o que eu acho interessante, apesar de que não foi aplicado pelo Freud, claro, ele não conheceu essa tecnologia, mas o Freud escreveu sobre o totem, né? O tabu, né? O totem, aquela imagem do animal que você, o bando, se identificava, tinha a mesma religião, vivia junto, guerreava junto, portanto, o totem era o animal que representava aquele bando. Eu tenho a suspeita, pensando assim de forma freudiana, que muitas dessas pessoas que estão na polarização, berrando, gritando, escrevendo, postando, elas estão numa lógica meio tribal, sabe? Uma coisa meio de totem. A ideologia é o totem, uma determinada figura política é um totem, ou algum artista é um totem, e também um totem para ser odiado. Eu me defino por ser contrário àquela pessoa. Né? Então, é uma mistura, de certa forma, interessante entre uma tecnologia do século XXI e um atavismo da espécie.
11: Pondé, você traz essa discussão pra gente justamente no Dia Nacional do Vira-Lata. Tem alguma coisa a ver? É uma maldade sua isso aí. Ou foi sem querer, hein, Pondé?
16: Eu não sabia, hoje é o Dia Nacional do Vira-Lata.
12: O Felipe Bueno gosta de efeméride.
11: Eu adoro. É o cachorrinho, mas na verdade está falando de outros vira-latas nas redes sociais, né, Pondé?
16: Bom, o Nelson falava do complexo de vira-lata.
11: Exato.
16: Né?
11: Nelson Rodrigues.
16: Eu não sabia que era, né? Interessante saber. Não, foi por acaso.
12: São as coincidências.
11: Sincronicidades, já que estamos nesses termos, sincronicidades, Pondé.
16: É isso aí, isso mesmo.
11: Um ótimo fim de semana para você, Pondé. Sexta-feira tem mais ao vivo e terça-feira e quinta também tem o Pondé gravado aqui no 360. Beijão, bom fim de semana.
16: Beijo, bom final de semana para vocês. Tchau, tchau.
12: E daqui a pouco aqui no TMC 360 vamos falar sobre os recortes regionais da pesquisa TMC Alfa e Inteligência. Já, já.
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11: 9 horas em ponto, terceira e última hora hoje do nosso TMC 360. Nós estamos na sexta-feira, última sexta-feira do mês, último dia de julho, 31 de julho de 2026. Eu, Felipe Bueno, ela, Joana Trepton, nós dois trazendo para você os destaques atualizados do noticiário, começando com esse aqui, ó. Pesquisa exclusiva TMC, realizada pelo Instituto Alfa, aponta uma pequena vantagem de Lula sobre Flávio Bolsonaro no segundo turno, na disputa à presidência da República. Pré-candidato do PT tem 48% das intenções de voto, estourou a margem de erro, né? Contra 41% do senador e pré-candidato do PL.
12: Já no Rio de Janeiro, o levantamento da Paraná Pesquisa aponta a liderança de Eduardo Paes, do PSD, contra Douglas, do PL, Douglas Ruas, na corrida ao governo do estado. Na disputa ao Senado, Benedita da Silva, do PT, e Marcelo Crivella, do Republicanos, lideram.
11: A dívida bruta do governo geral atinge 81,9% do PIB, o Produto Interno Bruto, em junho. Os dados foram divulgados pelo Banco Central.
12: O primeiro-ministro da Espanha vai hoje à região de Ceuta em meio à crise de imigração. As autoridades do país estimam que 49 mil imigrantes marroquinos chegaram a nado ou por terra depois de atravessarem a fronteira. A estimativa é de que 34 pessoas morreram. Esse número aumentou nas últimas horas.
11: Morre o ex-jogador Franco Baresi, campeão mundial pela Itália em 1982 e rival do Brasil em 1994, ele deixa um legado histórico. Agora 9 horas e 2 minutos.
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11: Bom, vamos trazer mais informações aqui sobre um assunto que a gente já está discutindo desde o começo do TMC 360, que é a situação na Espanha, chegada em massa de quase 60 mil migrantes do Marrocos, tratado pelo governo espanhol como violação e ataque à integridade territorial. O primeiro-ministro Pedro Sánchez, em visita ao território de Ceuta, que é uma cidade autônoma da Espanha, atribui a crise à atuação de máfias de tráfico humano. Países e entidades pelo mundo começam a se manifestar. Pelo menos 34 pessoas morreram, segundo o presidente da cidade autônoma, Juan Jesús Vivas. Assunto para o nosso Rodrigo Alvarez, que está aqui para conversar conosco sobre mais esse problema migratório, um capítulo que não se fecha no continente europeu. Bom dia, Alvarez. Seja bem-vindo.
0: Bom dia. Bom dia, Felipe. Bom dia, Joana. Incrível o que está acontecendo, né? A gente já tinha visto Ceuta se transformar num lugar de passagem de, principalmente, marroquinos que querem entrar na Europa, mas igual ao que aconteceu agora, não tem precedentes. Foi uma invasão do território espanhol de 60 mil pessoas, como vocês já falaram. A gente, para dar uma ideia do que é isso, é só lembrar um estádio lotado de futebol. É um estádio inteiro. Como se a torcida, os dois lados da torcida, de uma torcida, de um jogo, saíssem e entrassem num país de repente. E aí o primeiro-ministro espanhol se viu obrigado a ir até lá. Só para lembrar o nosso ouvinte, nosso espectador aqui, Ceuta não fica no que a gente conhece como Espanha. Ceuta fica no norte da África. São dois enclaves espanhóis ali, que eles têm em pontinhas de Marrocos, que são cidades autônomas espanholas. Então, elas estão muito mais perto de Marrocos do que da Espanha continental que a gente conhece. Então, é uma situação de muita tensão, porque você tem um país muito desenvolvido, chamado Primeiro Mundo, um país com renda muito mais alta, encostado no outro. É mais ou menos, gente, o que a gente vive nas favelas. Pega o exemplo do Rio de Janeiro, pega o exemplo de São Paulo, quando você tem um bairro muito pobre do lado de um bairro muito rico. Então, há uma tendência natural dessas pessoas quererem mudar para o outro lado para tentar viver melhor, tentar ter uma vida melhor. Agora, qual é a situação, qual é o problema disso tudo? Há uma discussão sempre, como a gente sabe, nesse mundo polarizado, não é só o Brasil que é polarizado, há uma discussão muito grande sobre o que fazer com essas pessoas. É uma situação humanitária? Você dá asilo para elas? Ou você manda elas de volta? Então, teve uma decisão recente da Suprema Corte e da Espanha, que teve uma interpretação que o Pedro Sánchez, o primeiro-ministro, está dizendo que foi interesseira e que atrapalha a devolução de pessoas. Então, há um problema dentro da Espanha sobre o que fazer com isso. Agora, 60 mil pessoas eles nunca tinham visto antes. Então, eles estão tendo que entender essa situação. É uma invasão do território, não tem como discutir, não tem uma questão humanitária aqui que a gente possa dizer, não, eles estavam num navio, afundaram no barco. Não, eles foram para lá, eles organizaram, houve uma organização para que isso acontecesse. E aí o Pedro Sanches está dizendo que isso é tráfico de pessoas, são grupos de tráfico de pessoas que organizaram o movimento. Está muito claro aqui, e eu acho que a Espanha já entendeu isso claramente, que há um movimento coordenado. Não foi, de repente, alguns amigos se juntaram. Não, tem alguém por trás disso, tem uma organização por trás disso. Esse é o problema. E essas pessoas entraram à vista da polícia. A polícia de imigração espanhola não teve o que fazer, porque causaria um massacre, ou o policial, os policiais seriam massacrados. Então, a Espanha está tentando agora adaptar a sua situação, adaptar a sua lei. Eles estão correndo, a gente está vendo imagens ao vivo, quem está com a gente na internet aqui, quem está no YouTube está vendo imagens da passagem ali. Você vê que é um lugar que a pessoa chega nadando, tem normalmente um sistema de proteção que dentro do mar separa os dois países, né? Tem uma grade que entra por dentro da água, mas se você consegue dar a volta nisso, você entra. O que, que acontece? Muita gente tentava passar sozinha ou em pequenos grupos. Quando vinha um pequeno grupo, a polícia de fronteira espanhola pegava. Aí eles perceberam, já tinham testado no ano passado. Se passar umas centenas de pessoas, é mais difícil. Ano passado teve um dia que foram dezenas, teve outro dia que foram centenas. Aí agora eles falam, não, vamos milhares. Milhares é impossível. Então gerou-se uma situação que era impossível controlar a passagem dos imigrantes na fronteira. Então o primeiro-ministro foi para lá, se juntou lá ao que eles chamam de presidente do ayuntamento, né, que é o equivalente ao prefeito dessa cidade autônoma, mas tem um cargo mais parecido com o governador, dada a autonomia da cidade. Então, começaram a retornar essas pessoas. A Espanha está dizendo agora que já retornou 25 mil desses marroquinos. É quase a metade desses 60 mil que entraram. Então, agora estão nesse esforço para conseguir pegar essas pessoas e devolver para o Marrocos. É um problema grave, não vai se resolver rapidamente e fala mais uma vez do mundo desigual em que a gente está vivendo. A gente tem visto, a gente fala muito, né? Vocês falam muito aqui de manhã no 360, nós falamos à tarde no link também, sobre o que a inteligência artificial está causando no mundo, o que a riqueza que vai para o mundo da internet causa, está causando uma grande desigualdade social, e onde tem menos dinheiro, está ficando mais difícil ainda. Então, esses marroquinos estão tentando ir para Ceuta, que é um pedacinho de Espanha no continente africano, para, quem sabe, conseguir serem aceitos na categoria de asilo para entrar na Europa e aí ficar na Europa de vez. Esse seria o objetivo deles. Vão tentar, os espanhóis estão tentando impedir, Felipe e Joana.
11: Ô, Valerio, só um último ponto aqui antes da gente encerrar. Tem um conceito maior, você passou por isso aqui brevemente, que é a Espanha, que já tem os seus problemas geopolíticos, especialmente desde o começo do ano, quando bateu de frente com Donald Trump no episódio da Venezuela, e tem outras questões a resolver com outros países europeus. E a legislação, né, que você lembrou muito bem no começo, que mudou, né, foi classificada pelo Pedro Sanches como oportunista, ela vai totalmente contra a legislação que está sendo praticada na Europa por países que são governados por, podemos dizer assim, partidos de centro ou de direita. Então, dá para a gente entender que a Europa, né, é unida, é uma comunidade europeia, mas tem visões diferentes desse problema. Aliás, não estou falando nenhuma novidade, mas é mais ou menos isso, né?
0: Sabe qual é o problema, Felipe? Essa disparidade está levando a Itália agora a dizer o seguinte: vamos tirar a Espanha do espaço Schengen. O Schengen, como algumas pessoas dizem, é um espaço que reúne 29 países, não só a União Europeia, por exemplo, a Suíça também entra, que tem livre circulação de pessoas. E aí agora, com essa crise, a Itália está dizendo, não, a Espanha não pode continuar. A Espanha não é capaz de controlar sua fronteira. Então isso também está gerando, Felipe, dentro da União Europeia, desavenças. Porque uma vez que esse cidadão entra para a Europa continental e ele está na Espanha, ele não está mais na Espanha. Ele está na Itália, ele está na França, ele está em qualquer lugar, em Portugal. Ele vai ter livre circulação, porque ninguém para você numa estrada europeia para pedir passaporte. Então, uma vez que você entrou, você vai para onde você quiser. E esse é o risco que os outros países europeus estão percebendo. Antes, a gente via acontecer muito isso em Malta, que é parte da Europa. A gente via muito acontecer isso, e acontece ainda em Lampedusa, que é uma ilha italiana. As pessoas ficavam ali, conseguiam asilo e entravam para a Itália continental. Esse é o procedimento que os marroquinos estão tentando conseguir agora. Asilo. A gente tem uma situação de emergência, nos recebam. E aí eles vêm, né? O que, que os europeus que são contra vão dizer? Eles vão tumultuar o sistema de hospitais, né? Porque a Europa já não está muito bem em termos de saúde. Hospitais da França, por exemplo, vivem lotados. Hospitais da Inglaterra, filas e filas, horas para ser atendido. Em outros países, a Inglaterra nem está na União Europeia. Mas isso é um problema europeu. O sistema de saúde está super, super povoado. Quando você começa a receber mais gente, esse sistema vai entrar em pane. Então há uma crise em desenvolvimento. Agora, precisa saber, acima de tudo, quem é ou quem são os criminosos por trás dessa organização. Porque esse movimento que a gente viu não acontece com uma meia dúzia de vizinhos se reunindo, dizendo, vamos lá tentar a vida na Europa. Não, tem alguém por trás e tem alguém que está ganhando dinheiro com isso.
11: Alvarez, espaço sempre aberto aqui no TMC 360. Um ótimo fim de semana para você. Você está à tarde hoje no link, né?
0: Estou à tarde, às 3 da tarde, com a Mayara e com o Tomás no link, mas sempre aqui com vocês, viu? Uma alegria estar com você, com a Joana e com os ouvintes da nossa manhã. Um abraço. Eba,
12: sempre bom te receber para nos ajudar a entender esses assuntos que estão distantes de nós, mas que são muito importantes para nós aqui também. Até mais, Rodrigo.
0: Tchau.
12: Antes da gente seguir, para a gente amarrar esse assunto, Ceuta é o retrato de um mundo profundamente desigual. De um lado, uma Europa que não quer mais a chegada de imigrantes, ainda que precise da mão de obra para enfrentar o envelhecimento da população, e de outro, países marcados por pobreza, por instabilidade política, por poucas oportunidades, onde milhões de pessoas enxergam na imigração uma única alternativa para construir uma vida digna. Ignorar essa realidade é insistir em soluções superficiais para um problema que é estrutural, um problema complexo. A maior lição da crise de Ceuta é que nenhuma cerca, nenhum muro, nenhuma operação militar é capaz de conter o desespero humano. Enquanto persistirem as desigualdades globais, as guerras e a ausência de perspectivas econômicas, novas crises vão surgir. A verdadeira escolha não está entre abrir ou fechar fronteiras, mas entre construir políticas migratórias responsáveis ou continuar administrando tragédias anunciadas. Segundo um estudo da Universidade de Oxford, desde o ano 2000, cerca de 400 mil pessoas por ano tentaram emigrar da África para a União Europeia. 90% foram mandadas de volta. Na tentativa de chegar em solo europeu, milhares perderam a vida no Mediterrâneo. Só neste ano, estima-se que ao menos 600 pessoas morreram. Isso, números oficiais. Segundo, enquanto, aliás, a política insistir em administrar as consequências sem enfrentar as causas, Ceuta vai continuar sendo palco de crises recorrentes e o Mediterrâneo vai continuar sendo uma das fronteiras mais mortais do mundo. 9 e 13.
11: E mais um destaque relevante do noticiário internacional. O presidente dos Estados Unidos, Donald Trump, anuncia que fechou um acordo para o, palavras dele, desarmamento completo do grupo terrorista Hamas e de todas as facções na faixa de Gaza. O Hamas confirmou a existência desse acordo, segundo duas fontes, a agência AFP e também a BBC. Em uma publicação nas redes sociais, Donald Trump classificou o acordo como um passo histórico rumo à paz e afirmou que após o desarmamento, Gaza passará a ser administrada por um novo governo palestino. Segundo o presidente dos Estados Unidos, o processo vai ocorrer de forma gradual. À medida que o desarmamento for concluído, as forças israelenses vão deixar a faixa de Gaza e uma força internacional de estabilização e uma nova polícia palestina, essas duas unidades vão assumir a segurança do território.
12: O partido Missão promove neste fim de semana em São Paulo um congresso que também vai servir para apresentar a campanha presidencial de Renan Santos. O evento vai ter diferentes categorias de ingresso e tem ingresso que custa mais de R$8.000. Da capital paulista, Marcos de Pato tem mais informações.
2: Oi, Joana, bom dia. Bom dia, Felipe. A todos que acompanham a programação da TMC. Pois é, esse evento aí chamado de Primeiro Congresso da Missão, né, realizado pelo Partido Missão, vai ser realizado em um espaço de eventos aqui da capital paulista, a partir do meio-dia até as 8 da noite. Como você bem disse, João, né, para apresentar aí a campanha do presidente da legenda e também candidato já oficializado para a presidência da República, Renan Santos. E aí também vai detalhar as diretrizes da sigla para as eleições de 2026. E o que chama a atenção, como você também disse, Joana, são os valores dos ingressos, que começam a partir de R$ 94,00 e chegam a R$ 8.014,00. É um valor bem alto. O mais caro, aí, chamado de onça, dá acesso aí ao open bar, né, que é o consumo livre de bebidas. Também vai ter direito ao almoço no domingo, né, com integrantes do partido. E no dia de amanhã ainda vai possibilitar aí acesso a áreas privilegiadas e também integrantes do partido. Além de um item colecionável autografado por Renan Santos. Já o ingresso mais barato vai ficar bem longe do palco e não vai ter nenhum assento ali para o pessoal ficar de uma forma mais confortável. Só uma área de alimentação. Segundo a organização desse congresso, o evento tem o objetivo de lançar formalmente o programa partidário e reunir apoiadores dispostos a colaborar com o projeto político do grupo para o país. Algumas lideranças, né, como o Renan Santos mesmo e também o deputado federal Kim Kataguiri, estarão presentes neste sábado. Aí eu deixo a pergunta para vocês, qual foi o ingresso mais caro que vocês, Felipe, Joana, já pagaram? Olha, eu no começo desse ano fui ao show do AC/DC, paguei mais de R$ 1.000 e achei bem caro, viu?
11: Tá, nossa, aí, ô, Joana.
12: Não pagaria.
11: Tá aí a pessoa que vai nos emprestar dinheiro pro próximo show. Porque, pelo visto, o rapaz tem bala na agulha, hein? Ó, parabéns, viu? Marcos De Pato falando em rede nacional aqui que gastou R$ 1.000 pro show desse dia. Nada contra a banda, já fui ver, maravilhosa e tal. Mas, ó, eu vou te falar, viu? E eu brigando pra ir pra show de 50 Cara. Conto aí, tá certo. Parabéns, viu, Marcos De Pato? Um abraço pra você.
12: Agora, pegando aqui, obrigada, Marcos, pela informação. O gancho de Renan Santos e desse evento, acho que vale trazer aqui uma informação sobre os debates, né? Porque esses eventos, eles servem para os pré-candidatos, daqui a pouco candidatos, apresentarem as suas ideias, mas os debates presidenciais são um momento de embate de ideias. E Renan Santos está aproveitando a possível ausência de Lula e de Flávio Bolsonaro nos debates para tentar ganhar espaço aí na corrida presidencial. Inclusive, o candidato do Missão passou a desafiar publicamente Flávio para um confronto de ideias e propostas, porque Lula sinalizou, inclusive ontem em um podcast, que não quer participar de debates, que considere eventos marcados por provocações e ataques. E a campanha de Flávio, de acordo com informações de bastidores, avalia que o senador também não deve ir se o presidente ficar de fora, porque aí Flávio seria o centro dessa atenção. Não Lula, Flávio seria o centro dessa atenção, porque só teria outros candidatos de centro-direita. Então, Renan Santos tenta explorar justamente essa brecha, uma estratégia aí de pressionar Flávio e de se apresentar como candidato disposto a debater, enquanto os dois principais nomes evitam confirmar presença nos tão tradicionais debates presidenciais. Felipe.
11: Bom, vamos falar mais então sobre a nossa primeira pesquisa TMC Instituto Alfa, mas antes, a gente tem uma vinheta para colocar.
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11: Para ficar mais bonito, né? Para ficar mais bonita a nossa conversa, até porque a gente já tem aqui no estúdio o nosso Wilson Pedroso para comentar alguns desses recortes da pesquisa, mas antes a gente vai chamar um dos recortes regionais dessa TMC Instituto Alfa. Recorte da região, que é importantíssimo esse recorte, das regiões Norte e Nordeste. O presidente Lula lidera as intenções de voto no primeiro turno no Nordeste com 57% e no Norte com 46%, seguido por Flávio Bolsonaro nas duas regiões. Vamos fazer a comparação rapidamente aqui. Nordeste, 57-23. Norte, 46-17. O Nordeste soma 8% de votos brancos, nulos indecisos. O Norte ainda tem 21%. Júlio Andrade, direto do Recife, traz mais informações para a gente. Diga, Júlio, bom dia.
3: Muito bom dia a todos. É isso, a pesquisa mostra, né, essa vantagem que todos nós já conhecíamos do presidente Lula aqui. região, ele tem uma força eleitoral muito grande. E aí, no primeiro turno das eleições, no cenário estimulado, Lula, como o Felipe acabou de falar, aparece com 57% das intenções. Segunda posição, Flávio Bolsonaro, com 23%. Romeu Zema, Ronaldo Caiado registram 4% cada. Renan Santos, 2% das intenções. Brancos, nulos e indecisos, 8%. Para a região de Lula, lidera com 46%, Flávio 17%, Romeu Zema tem 8%, Ronaldo Caiado e Renan Santos 3%. E o destaque é para o grande percentual de brancos e nulos, 21%, mais de 4 vezes ali do que o patamar do Nordeste, chamando a atenção para brancos e nulos na região norte do país. No segundo turno, aqui no Nordeste, Lula, claro, amplia a vantagem. Ele tem, então, 64%, contra 27% em relação a Flávio Bolsonaro. Em relação

0: Bom dia também para Felipe Bueno, para todo mundo que está
1: Bom
0: acompanhando
1: dia.
0: a gente no YouTube e também no rádio. Pois é, a gente vai trazer agora os números aqui da TMC pela Alfa Sudeste e alguns destaques. No cenário do primeiro turno, como a Joana já adiantou aí, o presidente Lula lidera com 38%, seguido por Flávio Bolsonaro com 33%, confirmando aí a polarização entre o PT e o PL. Na terceira colocação aparecem empatados Ronaldo Caiado, do PSD, e Romeu Zema, do Partido Novo, ambos com 7%. Na quinta colocação, Renan Santos do Missão, com 3%. Na sexta colocação, Augusto Cury do Avante, com 1%. Outros 2%, branco ou nulo, 8%, e não sabem ou não responderam, apenas 1%. Já num eventual cenário de segundo turno, no confronto direto, a região apresenta uma forte competitividade, com a oposição à frente em dois cenários, um empate absoluto e em outro, a liderança de Lula apenas contra Renan Santos. Lula contra Flávio Bolsonaro, o Flávio registra 46% contra 42% de Lula, 11% brancos e nulos e 1% de indecisos. Lula contra Ronaldo Caiado, o Caiado marca 43% contra 40% de Lula, 15% brancos e nulos e 2% de indeciso. Lula contra Zema, há um empate em 41% entre o representante do PT e o representante do Partido Novo. Brancos e nulos configuram 17% e 1% indecisos. Lula versus Renan Santos, Lula lidera com 41% contra 34% de Renan Santos, outros 22% de brancos e nulos, e apenas 3% de indecisos. Lembrando que esse compilado aí do segundo turno é analisando toda a região Sudeste, não apenas o estado de Minas Gerais, a região Sudeste, que é o maior colégio eleitoral do país e representa aí aproximadamente 40% de toda a votação do país. A amostra entrevistou 1.130 pessoas. E os dados revelam um cenário altamente competitivo no primeiro turno, além de uma vantagem dos nomes da oposição no eventual segundo turno.
2: Muito bem, Rodolfo, obrigada pelas informações. Wilson Pedroso, nosso colunista, já está aqui para comentar esses recortes estaduais da pesquisa TMC, feita em parceria com o Instituto Alfa Inteligência. Então, Wilson, bom dia para você. A gente acaba de ter aí os dados de intenção de voto para a presidência de Norte, Nordeste e Sudeste. O que você destaca?
3: Joana, Felipe, bom dia. Bom, primeiro, a margem muito ampla no Norte e Nordeste, muito parecido com o que a gente vê nas eleições passadas. Nada muda, o Lula sempre bem no Norte e Nordeste, e o candidato que sempre é segundo lugar nas pesquisas, ou segundo lugar nas campanhas eleitorais, sempre um pouco mais distante. E o Sudeste, sempre muito aquele pau a pau que a gente diz no dia a dia. Porque São Paulo, Rio de Janeiro, Belo Horizonte, Minas Gerais e Curitiba, Paraná, são sempre pontos importantes para diminuir a distância, principalmente da esquerda contra a direita, para consolidar principalmente o presidente Lula. E o que a gente vê, se a gente for enxergar, Minas Gerais, o candidato Flávio Bolsonaro ainda não tem o seu candidato a governo. Tinha o Cleitinho, que acabou de alguma forma sendo retirado pelo seu partido republicano, e agora tenta construir uma aliança com Marcelo Aro, que é do PP, que era inclusive secretário de governo do Zema. Existe uma grande confusão lá em Minas Gerais para achar esse candidato, e o Marcelo Aro pode ser o possível candidato da direita que vai, de alguma forma, tentar ajudar Flávio Bolsonaro. Se não tiver esse candidato, Minas Gerais, o PT deve levar com certa facilidade.
1: Bom, já que o Wilson falou também de Sul e Sudeste, vamos puxar para o Sul e saber o que que a gente tem desse recorte da região Sul aqui na nossa pesquisa TMC Instituto Alfa. Primeiro turno, Flávio Bolsonaro 35, Lula 34, olha aí, né? Também é uma situação que já era esperada, empatando tecnicamente, mas no segundo turno, aí no Sul, o presidente perde para todos os adversários. Mas quem vai trazer mais números, vai falar mais sobre isso de Curitiba, é o Leonardo Gomes, pois não, Léo?
4: Isso, a gente tem os números no primeiro turno que mostram um empate técnico, contabilizando eleitores, ou pelo menos uma sondagem com os eleitores dos três estados da região sul, Paraná,

0: Santa Catarina e também Rio Grande do Sul. Como o Felipe disse, um empate muito perto mesmo, 35% das intenções de voto para Flávio Bolsonaro do PL, 34% para o Luiz Inácio Lula da Silva do PT. E considerando a margem de erro de 1,8 ponto percentual, melhor dizendo, a gente tem ali um empate, portanto, não dá para saber quem está na frente, quem está atrás, embora um nome ou outro exista esse 1% nesta simulação de primeiro turno. E os demais candidatos e pré-candidatos nesta simulação de primeiro turno, bem distantes. A gente imagina Lula com 34, quem que aparece na sequência? A gente tem ali Ronaldo Caiado, do PSD, com 10% na região sul, Romeu Zema, do Novo, 9%, coladinho, Renan Santos com 2%, Augusto Cury, 0%, não pontuou, e outros nomes chegaram a 1%. Neste cenário, 7% dos entrevistados declararam voto branco, nulo ou disseram que não escolheriam nenhum destes nomes, enquanto 2% não soube ou preferiu não responder. A pesquisa TMC Instituto Alfa traz ainda os possíveis cenários para segundo turno, colocando o nome de Lula em todos esses cenários, só que ele acaba perdendo ao disputar, por exemplo, com Ronaldo Caiado, ao disputar, por exemplo, com Romeu Zema e também com Renan Santos, inclusive com uma larga vantagem para os adversários. Quando, eventualmente, né, a gente tem um segundo turno, vamos supor que esse cenário exista entre Flávio Bolsonaro e Lula na região sul, Lula perderia no placar de 52 a 38. Flávio Bolsonaro com 52% das intenções de voto e Lula com 38% em um hipotético segundo turno. Branco nulo chega a 8%. Não sabe ou não respondeu 12%, o que mostra também muita gente indecisa caso exista um segundo turno nestas condições.
1: Bom, e para montar esse quebra-cabeça, para terminar de montar esse quebra-cabeça com as informações do Léo, no Centro-Oeste, né, a gente tem o Flávio Bolsonaro liderando a pesquisa TMC Alfa no primeiro turno e o ex-governador de Goiás, Ronaldo Caiado, como era de se esperar também pelo peso do estado de Goiás, tem a melhor performance em um segundo turno contra Lula. Agora, Wilson, trazendo todos esses recortes aí de todas as cinco regiões brasileiras, existe uma matemática importante, porque não adianta você ir bem em uma região ou em um estado, porque no fim das contas, o que dá o resultado é o país inteiro. Em 2022, apertado, venceu Lula. Como é que você faz a comparação com 2026 e essa primeira pesquisa TMC Instituto Alfa?
2: O que fica claro é que o presidente Lula lidera as eleições, mas ele não controla. E ele tem uma margem, como em outras eleições, e volta a reforçar, norte e nordeste, e nas regiões sudeste e sul, ele tem que tentar, de alguma forma, diminuir a vantagem entre ele e o candidato Flávio, principalmente no sul, onde no sul e centro-oeste. O bolsonarismo é muito forte e a distância é muito maior. Mas Flávio Bolsonaro tem uma tarefa muito importante. Ele não pode só ter a base da direita bolsonarista. Ele tem que começar a flertar com o centro e com as mulheres. Porque se ele não flertar com o centro e com as mulheres, ele consegue passar para o segundo turno, mas tem dificuldade de vencer o presidente Lula. Aí, um candidato que tem força e consegue somar, diferente de Flávio Bolsonaro, é Ronaldo Caiado. Ronaldo Caiado, se a gente for ver a pesquisa a fundo, a pesquisa Alfa, Ronaldo Caiado é o candidato da direita, diferente de Flávio, que não tem condições, que tem dificuldade para chegar no segundo turno, mas se chegar ao segundo turno, é o candidato que tem condições de ampliar o número, trazendo os eleitores de centro, trazendo as mulheres e trazendo dificuldade para o presidente Lula no segundo turno.
3: Wilson, para a gente encerrar aqui e amarrar tudo, queria que você falasse sobre essa questão dos debates. Primeiro, da importância dos debates para nós, que queremos ouvir os pré-candidatos, afinal de contas, nós estamos falando da presidência da República do nosso país. Não é um projeto de cada um deles. É algo que deve pensar em todos, ou deveria. E eu queria que você, além disso, falasse sobre essa possível recusa do presidente Lula e de Flávio Bolsonaro de participar dos debates.
2: Eu escutei vocês hoje cedo falando com o Emanuel, meu amigo da Alfa. O que nós temos? A gente tem uma eleição polarizada. Uma eleição sem propostas. É uma eleição onde existe ataques e não existe propostas para a população. Uhum. E aí, o que acontece? Vai num debate polarizado e sem capacidade de fazer uma proposta, é muito ruim e e hoje, falando sobre a polarização. Qualquer escorregão pode ser um resultado fatal para um e para outro. Então, eles estão, de alguma forma, preferindo o desgaste de não ir num debate, o desgaste de a gente comentar justamente que eles não têm propostas, do que, de alguma forma, escorregar no dia do debate e isso afetar justamente os números que a gente vê nas pesquisas agora.
1: Wilson Pedroso, obrigado pela visita aqui no 360. Um grande abraço, bom fim de semana.
2: Felipe e Joana, muito obrigado.
1: 9 horas 32 minutos.
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3: 9 horas 35 minutos. É hora de quê? Hora de sabermos os destaques do Paulista TMC com o nosso Rafael Tebas. Fala, Tebas.
21: Fala, Felipe e Joana. Daqui a pouquinho tem Paulista TMC, primeira edição, como sempre, com muita informação, com prestação de serviço também. Chegou a sexta-feira. Olha, a gente vai falar bastante sobre a confirmação do 15º caso de sarampo aqui em São Paulo com a nossa reportagem. Além disso, um outro destaque com grande repercussão, inclusive nas redes sociais, o julgamento que absolveu 2 policiais militares acusados de matar um jovem desarmado e, nesse caso, também rendido em Paraisópolis. Tem agenda cultural, fim de semana batendo na porta, e também tem futebol, fim de semana de Copa do Brasil com a cobertura completa da TMC. Daqui a pouco, Paulista TMC com Fernanda Câmara e comigo, Rafael Tebas. Até já!
1: Bom, vamos falar então agora sobre a confirmação do 15º caso de sarampo em São Paulo. O governo do estado vai ampliar a campanha de multivacinação contra a poliomielite e também contra o sarampo. Fala mais sobre isso, repórter Luísa Mutoni.
0: Pois é, Felipe, essa campanha começa na próxima segunda-feira, vai acontecer aqui na capital paulista e também nos municípios de Guarulhos e São Bernardo do Campo, na Grande São Paulo. E além da campanha de reforço das doses das vacinas de poliomielite e sarampo, a prefeitura também vai estar oferecendo aí uma atualização do calendário vacinal para crianças até 6 anos de idade que estejam com qualquer dose de vacina em atraso. Com essa atualização, a imunização contra a poliomielite vai ser realizada pela vacina inativada. 3 doses dessa vacina que são aplicadas aos 2, 4 e 6 meses de idade, além de 2 doses de reforço aplicadas aos 15 meses e também aos 4 anos. Já no caso da vacinação contra o sarampo, vai estar sendo oferecida a vacina tríplice viral, que protege não só contra o sarampo, mas também contra a caxumba e a rubéola a pessoas com idades entre 6 meses e 59 anos, independente da situação vacinal. A meta é atingir 95% de cobertura vacinal aqui em São Paulo e também nos municípios da região metropolitana.
3: Muito bem, Luísa, obrigada pelas informações. Hoje é sexta-feira e apesar de serem apenas 9h37, pra gente já tá na metade do dia, né? A gente começou bem cedinho, mas enfim, tem bastante sexta-feira pela frente. Mas ainda assim é bom pensar no sábado, é bom pensar em como aproveitar o fim de semana. Felipe Bueno, eu tenho uma ideia aqui. Você que é de origem italiana, de Nápoles, você adora um macarrão, você adora um espaguete.
1: Uma fogaça. Perto de casa, inclusive.
3: Festa da Quiropita neste fim de semana em São Paulo. Você, olha, você aconselha ou não?
1: Porque eu aconselho, é lotado. Mas eu preciso dizer uma coisa, né? Vai com um pouquinho de paciência.
3: E fome.
1: Assim. E fome, assim, porque especialmente da Fogaça, as filas são imensas. É uma aula de culinária e de antropologia também, porque, ó... Mas vale muito a pena. Ó,
3: tava dando uma olhadinha aqui. R$25,00 em média a fogaça frita.
1: Vale, vale. É enorme, enorme. Vale a pena. Bora?
3: Bora.
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6: Hora de atualizar o noticiário de economia e infraestrutura no Brasil. Hora, então, que horas? 9 horas, 42 minutos. As informações são da Agência Infra, parceira da TMC. O Conselho Nacional de Política Energética aprova a resolução que autoriza leilões do gás natural pertencente à União na produção do pré-sal. A venda será conduzida pela Pré-Sal Petróleo S.A., PPSA, com o primeiro certame previsto para ocorrer ainda no último bimestre de 2026. Nas quatro primeiras etapas, entre 26 e 29, os leilões serão voltados ao curto prazo e abertos a todo o mercado livre, com a estimativa inicial de oferta de mais de 1 milhão de metros cúbicos de gás por dia. A partir de 2030, os leilões passam a ser de longo prazo, terão cargas direcionadas prioritariamente a indústrias de base, como setores químico e siderúrgico, mediante um compromisso de ampliação de capacidade ou construção de novas plantas. O objetivo do governo federal é aumentar a oferta do insumo e reduzir custos para o setor produtivo nacional.
7: Vamos falar de outra venda agora? A imprensa norte-americana traz a informação de que a Tesla avalia vender operações na China para viabilizar uma fusão com a SpaceX e reduzir entraves regulatórios nos Estados Unidos. Elon Musk e a Tesla na China negaram veementemente os rumores e classificam a reportagem do Wall Street Journal como inteiramente falsa. Ravache está de volta. A gente sabe que Elon Musk sempre jogou com informação e com um mercado de ação, não é mesmo? Pode ser isso ou não, Ravache?
8: Não só joga, né? Como já disse no passado, que não faria coisas que fez. Então também não dá para levar muito ao pé da letra, né? A declaração do Musk. Depois ele entrega a Tesla na China e diz que não era bem isso, que era diferente. Enfim, o Musk é brilhante por um lado, mas é bastante questionável em outras decisões. Mas vamos entender qual é a questão aqui, né? A SpaceX, que é a empresa mais valiosa, né, das empresas do Elon Musk, fez uma abertura de capital que bateu um recorde de valor, mais de 1,5 trilhão de dólares, fez o Elon Musk se tornar aí o homem, já era o homem mais rico do mundo, ficou ainda muito mais rico, né, beirando se tornar um trilionário, mas a SpaceX é uma empresa que basicamente vende para o governo americano. A Starlink, ela tem satélites, está dentro da SpaceX, mas a receita dela, perto do que a SpaceX recebe do governo americano para lançar foguetes, da NASA, mesmo da parte militar americana, não chega a ser um valor tão significativo, principalmente quando a gente olha para frente, para o futuro. Tem muito dinheiro investido na SpaceX para desenvolver foguete e também armamentos, eventualmente. A própria SpaceLink, Starlink, é usada em combates no mundo inteiro, né? Internet que o Musk oferece. E a Tesla, por outro lado, que foi a empresa, né, que por muito tempo trouxe a fortuna do Elon Musk, tem perdido o mercado. O crescimento dos carros chineses no mundo inteiro aumentou muito a pressão em cima da Tesla. Não fossem as barreiras tarifárias nos Estados Unidos, a Tesla seria uma empresa muito menor do que ela é hoje. O próprio Musk diz que, como uma empresa de carro, a Tesla não é mais. Ela deixou de ser uma empresa de carro para se tornar uma empresa de inteligência artificial. Ela desenvolve robôs, né? Tem o Optimus, que vai ser lançado provavelmente no ano que vem, que é um robô humanoide que usa muita inteligência artificial, e carros autônomos, que também usam muita inteligência artificial. Se a Tesla deixou de ser uma empresa de carro, faz mais sentido para ela, como uma empresa de inteligência artificial, estar dentro da SpaceX, que tem planos, inclusive, de lançar data center no espaço, e o xAI, que é a plataforma de IA do Elon Musk, né, está dentro da SpaceX. Então a ideia é juntar essas duas empresas, mas para que isso seja possível, ele precisa resolver a questão da Tesla na China. Ao longo dos anos ele já criou uma empresa separada, a Tesla na China é bastante contida, mas para isso avançar, o caminho avançar a fusão Tesla e SpaceX, o caminho é entregar a SpaceX na, a Tesla na China, seja vendendo, criando uma entidade separada, ou mesmo fechando a Tesla na China, porque já não está conseguindo concorrer com os carros chineses por lá.
6: Tá certo, Guilherme Ravache. Ótimo fim de semana para você. A gente volta a falar aqui no 360 na segunda-feira. Valeu.
8: Vocês também, um ótimo final de semana. Um abraço.
6: 9h47. Está na hora de conversar com o nosso colunista de política, Fernando Molica. E o assunto de hoje, é claro, é a pesquisa exclusiva, a primeira de muitas, TMC, em parceria com o Instituto Alfa Inteligência. Bom dia, Molica. O que é que você achou de mais interessante? O que você quer puxar dessa pesquisa aí? Bom dia para você.
9: Bom dia, Felipe. Bom dia, Joana. Oi. Bom dia a todos. Vamos lá. Primeiro, assim, pela ordem, né? O primeiro turno. Tem um dado interessante, né? O Lula tem uma vantagem muito grande sobre o Flávio Bolsonaro, 43-29. Mas quando você soma o percentual atribuído ao Lula, 43, com o dos adversários, isso dá o seguinte: Lula 43 contra os adversários, e os adversários somam 47, ou seja, é uma diferença de 4 pontos percentuais, que indica alguma possibilidade de vitória do Lula no primeiro turno. A margem de erro da pesquisa é de 1,8, ou seja, 1,8 para baixo, 1,8 para cima, isso aí dá 3,6. Fica aí no limite da margem de erro esses 4 pontos do Lula em relação aos demais candidatos, indicam no limite da margem de erro, quase no limite. Ou seja, e para vencer no primeiro turno, um candidato precisa ter mais votos que a soma dos outros candidatos. Ou seja, isso não é uma possibilidade completamente descartada. Isso é um ponto. Então, outra questão. O Caiado aparece com 7 pontos, o Zema com 6, ou seja, somando 13. Isso ainda é muito pouco em relação ao percentual de votos atribuídos, às intenções de votos atribuídas ao Flávio Bolsonaro, 29. Mas há o risco do Flávio Bolsonaro, se houver algum crescimento de um dos dois, possivelmente o Caiado, eventualmente, para ser mais exato, o Caiado, isso pode complicar um pouquinho a vida do Flávio. Eu lembro que o querido João Saldanha, né, grande jornalista, ele dizia, brincando muito, quando ele falava das posições, das funções dos laterais, lateral direito, lateral esquerdo, em campo, ele dizia que muitos desses que tinham que atacar e defender ficavam igual ao Miquinho que namorava a girafa, né, que ele tinha que subir pro ataque e ia lá dar um beijinho na girafa, subir o pescoço da girafa para dar um beijinho na girafa. Depois ele tinha que descer para pegar na patinha da girafa. Então o namoro dele era ficar na base das idas e vindas. O Flávio Bolsonaro tem que ficar mais ou menos igual esse miquinho que namorava a girafa. Ou melhor, no caso, um miquinho que briga com a girafa. Ele tem que subir o pescoço da girafa para dar uns socos ali no Lula, né? Bater no Lula, e tem que descer para pisar no pé da girafa, para não deixar o Caiado subir, caso haja alguma movimentação nesse ponto. Então, isso, primeiro turno. Primeiro turno tem também uma boa notícia para o Lula, que é um empate no primeiro turno entre os evangélicos. 36% votariam no Flávio, 36% votariam no Lula. Então, esse é um dado interessante. Vamos para o segundo turno, né? Uma simulação de segundo turno, o Lula com 7 pontos à frente, o que mais ou menos corresponde ao que tem sido divulgado por outras pesquisas, né? Nesse caso, Lula 48, Flávio 41. E o Lula ganhando, inclusive, entre homens, de 46 a 43. Isso é importante também para o Lula, que tem uma maior resistência do eleitorado masculino. Já que entre os evangélicos, num eventual segundo turno, o Flávio teria uma vantagem de 48 a 41 em relação ao Lula, que é também algo bem relevante. Agora, um dado que eu acho assim, fundamental é a questão dos neném, aqueles eleitores que não se definem nem de direita e nem de esquerda. Os de esquerda majoritariamente votam no Lula, os de direita no Flávio. Mas entre os neném, que ficaria em torno de 35% do eleitorado, o Lula tem uma vantagem muito boa em relação ao Flávio, de 34 pontos a 18. Ou seja, esse eleitorado que não está polarizado, que não gosta do Lula, que também não gosta do Flávio, que não é de direita nem de esquerda, muito pelo contrário, esse eleitorado que, de um modo geral, é mais moderado, tende a votar no Lula, e aí fica aquela questão do Flávio. Que é uma dúvida cruel do Flávio desde o início da campanha. Ser um Bolsonaro moderado, né, se apresentar com um Bolsonaro moderado, um Bolsonaro que toma vacina, ou partir para a radicalização, que é o que ele tem feito. Esse é o grande dilema atual do Flávio Bolsonaro, que precisa, qualquer candidato para vencer a eleição, vai precisar do voto do neném.
6: Ou... com vocês. Ou a girafa encolhe ou o miquinho cresce. Esse é um desafio para a gente refletir nesse fim de semana. Valeu, Molica. Até segunda-feira.
9: Até segunda. Ótimo fim de semana para todo mundo. Abraços.
7: Lembrando aqui que nós temos a companhia, as análises de Fernando Molica todos os dias no TMC 360 a partir das 9h40. Para a gente encerrar esse assunto aqui no TMC 360, o assunto pesquisa exclusiva TMC Instituto Alfa, vamos trazer o resultado da enquete, Felipe Bueno?
6: Vamos.
7: Qual tá aqui, era a pergunta? Relembra aqui.
6: Você que está nos acompanhando, acredita que há espaço para terceira via nessa eleição? Olha, ganhou de goleada um não, 71%. O sim teve apenas 29%. Tanto no TMC News BR como no nosso canal no WhatsApp. Segunda-feira, mais uma enquete para você.
7: Muito bem, agora, antes da gente encerrar, vamos para Brasília. A área técnica do Tribunal de Contas da União apontou indícios de irregularidades na renovação bilionária do contrato da Brasil Terminal Portuário, a BTP, no Porto de Santos. Segundo os auditores, cerca de R$2,5 bilhões em investimentos não passaram por uma verificação independente dos preços. O terminal é controlado por grupos ligados a Maersk e a MSC. De Brasília, mais detalhes agora com Rafael Felice.
10: Isso mesmo, Joana. O TCU fez uma auditoria que identificou que a Agência Nacional de Transportes Aquaviários, a ANTAQ, descumpriu uma determinação do próprio Tribunal de Contas da União com relação a essa renovação bilionária de um terminal lá no Porto de Santos. Segundo os auditores, a ANTAQ deixou de verificar, por exemplo, aproximadamente R$2,5 bilhões em investimentos apresentados pela Brasil Terminal Portuário, a BTP. A empresa teve o contrato prorrogado até 2045 de ampliação na capacidade do terminal. A afirma que a ANTAQ preços apenas pela própria BTP e não observou outras empresas e outros critérios que ela deveria ter observado para fazer essa renovação bilionária. Em avaliações anteriores, por exemplo, a própria ANTAQ já havia identificado que a BTP estava praticando sobre possíveis de 49%, por exemplo, na compra de portêineres, 84% na expansão do pátio e até 130% na ação de equipamentos. Mas mesmo assim, ela só observou os documentos da própria BTP para fazer a renovação. A área técnica propõe que a ANTAQ refaça toda essa análise e represente num prazo improrrogável de 120 dias esse novo relatório. A agência afirma que analisou separadamente cada fase do empreendimento e que aguarda uma decisão do plenário do TCU para adotar novas medidas. A BTP diz que cumpre todas as exigências do contrato. O caso seria julgado pelo TCU nessa semana, mas fiado, né? Seria ainda também não representa uma determinação definitiva do Tribunal de Contas da União. Volto com vocês.
7: Obrigada, Felipe. Deixa eu só repetir aqui os números. A conexão, ela prejudicou o entendimento. Então, vamos reforçar aqui que a agência regulatória tinha identificado indícios de sobrepreço em diferentes itens do plano de investimento. Estamos falando de percentuais de 49% para Portainers, 84% para a expansão do pátio e até 135% para a eletrificação de equipamentos usados na movimentação desses containers. Bom, a decisão do Tribunal de Contas da União é dura. O prazo de 120 dias para refazer a análise independente dos custos da renovação é improrrogável. A auditoria destaca que não houve verificação específica dos custos das obras civis, embora tenha sido feita uma exigência expressa nesse sentido. E qualquer pessoa que faça uma obra em casa sabe como esses custos podem variar. A agência reguladora se limitou a confrontar o orçamento apresentado pela concessionária com documentos fornecidos pela própria empresa Brasil Terminal Portuário, que é controlada pelos grupos Maersk e MSC, sem fazer uma verificação dos preços de mercado. Esse é um caso que envolve um investimento de 2 bilhões e meio de reais no mais importante porto do país. Não pode ser tratado com displicência e não pode ser tratado com desleixo por parte do Estado. Uma empresa que recebe o direito de explorar um terminal público até 2047 não pode pretender que seus próprios orçamentos sejam aceitos sem uma fiscalização independente. A gente vai continuar acompanhando cada detalhe e desdobramento deste caso. Agora, 9 horas e 57 minutos.
6: Ah, e dá tempo da gente fechar esse TMC 360 com o futebol, porque ela está de volta, a Copa do Brasil, oitavas de final. Meu amigo Kaique Silva, bom dia, conta tudo pra gente.
11: É isso, Felipe, Joana, abraço pra vocês. Até por isso, nesse final de semana não tem Campeonato Brasileiro, né? Datas reservadas pela CBF para esse final de semana e o meio da próxima semana para a Copa do Brasil. Nesse sábado, temos Vasco e Fluminense, clássico carioca, Atlético Mineiro e Juventude e Santos e Remo. No domingo, Palmeiras e Fortaleza, Mirassol e Grêmio, Chapecoense e Cruzeiro e também Internacional e Corinthians, clássico nacional. Fechando esses jogos de ida, na segunda-feira, 9 horas da noite, tem Atlético Paranaense e Vitória. Esses confrontos todos que eu falei, no meio da próxima semana, entre quarta e quinta-feira, na verdade, entre terça e quinta-feira, o confronto é invertido. Quem jogou em casa joga fora e vice-versa. A Copa do Brasil, portanto, chegando à sua fase de oitavas de final. Alguns times, inclusive, priorizaram a Copa do Brasil, colocaram times reservas nesse meio de semana no Campeonato Brasileiro, pensando justamente na competição de mata-mata.
6: Estamos de olho. Na segunda-feira a gente vai acompanhar os resultados aqui no 360. Um abraço, Kaique, valeu! E um abraço para você também, que está nos acompanhando até agora. E para Joana Treptow também, especial. Tchau, Joana!
7: E para você, Felipe Bueno, até segunda-feira. Tchau, bom fim de semana!
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15: 10 em ponto, está começando mais uma edição do Paulista TMC, é sexta-feira, dia 31 de julho. Seja bem-vindo você aqui no 100.1 em São Paulo. O Paulista TMC está no ar, portanto, com muita informação, com prestação de serviço, a informação que importa para você. Muito bom dia, Fernanda Câmara.
16: Bom dia, Rafael Tebas. Bom dia para você que acompanha o Paulista TMC, que tá, olha, 10 horas e 1 minuto para acompanhar todas as principais notícias de São Paulo. Lembrando que você pode participar conosco no 11972211001 e também no arroba @TMCNewsBR. Vamos nessa juntos, então, 10 horas e 1 minuto.
15: São Paulo confirma 15º caso de sarampo e Ministério da Saúde recomenda ampliar vacinação em 3 cidades.
16: Os municípios de São Paulo, Guarulhos e São Bernardo do Campo devem ampliar esquema de vacinação para toda a população de 6 meses a 59 anos.
15: Júri absolve policiais militares acusados pela morte de jovem durante operação em Paraisópolis.
16: Ministério Público e Defensoria pedem suspensão de editorial que terceiriza a gestão de escolas em São Paulo.
15: E na previsão do tempo, fim de semana com tempo firme, temperaturas em alta no estado de São Paulo.
16: E na agenda cultural do fim de semana tem shows de Guilherme Arantes, peça de Paulo Betti, stand-up comedy e atrações musicais.
15: Campeonato Brasileiro, futebol também, vários jogos aconteceram ontem, tanto no Brasileirão como também Copa Sul-Americana. E tem Copa do Brasil mata-mata no fim de semana com a cobertura da TMC.
16: O Paulista TMC está no ar com tudo que importa pra você.
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15: TMC. 10 horas e 2 minutos, sempre lembrando que você participa aqui com a gente, mande a sua mensagem pro nosso WhatsApp, é 11972211001. A gente vai girar a nossa reportagem com um assunto muito importante. A prefeitura começa na próxima segunda-feira, dia 3 de agosto, a campanha Multivacinação 2026 com reforço à vacinação contra o sarampo. E aí até o dia 1º de setembro. Quem tá ao vivo com a gente é o repórter Marcos De Pato, ele tem as informações. Marcos, muito bom dia para você.
18: Muito bom dia, Tebas, Fernanda, a todos que acompanham a TMC. Pois é, uma forma aí de reforçar, né, os cuidados com a saúde ao longo deste mês, agora de agosto, que começa amanhã, e essa campanha multivacinação na próxima segunda-feira, como você bem disse, campanha feita aí pela Secretaria Estadual de Saúde. Além da tríplice viral, que protege contra sarampo, caxumba e rubéola, vão estar disponíveis todas as vacinas previstas no calendário nacional de vacinação para crianças e adolescentes. O governo de São Paulo, então, inicia essa campanha multivacinação, que vai reforçar aí a proteção contra a poliomielite e também amplia a vacinação contra o sarampo, muito importante, após a confirmação do 15º caso da doença no estado em 2026. Todos esses casos registrados aqui em São Paulo e também na região metropolitana da capital paulista. A campanha é voltada à atualização da caderneta de vacinação de crianças e adolescentes e prevê, no caso da poliomielite, a adoção do segundo reforço da vacina inativa.
15: Bom, daqui a pouquinho a gente retorna então com o Marcos De Pato lá no Ibirapuera, enfim, trazendo as informações sobre a vacinação contra o sarampo e principalmente a próxima segunda-feira, esse dia D, né, realmente vai ser importante, a gente vai acompanhar de perto aqui em São Paulo, tá no Ibirapuera, de repente encontra o Harry Styles por lá, né, Fernanda?
16: Já pensou? É. Mas falando de cultura, daqui a pouquinho, continuando aqui na vacinação, Tebas e eu conversamos com a infecto infectologista Miriam Dalben ontem, que falou sobre a importância da vacinação e como a vacina tem uma eficácia muito alta contra o sarampo.
19: A vacinação contra o sarampo, né? Ela tem uma eficácia aí com a primeira dose de 94%. Se a pessoa tem duas doses, a eficácia ela chega próxima a 99%. Então, a vacinação, de fato, protege contra essa doença, que é uma doença potencialmente muito grave, que pode dar, inclusive, quadros neurológicos que deixam sequelas permanentes.
15: Ela reforçou também o chamado do Ministério da Saúde para que as pessoas entre 6 meses e 59 anos tomem a vacina e também explicou por que o sarampo é uma das doenças mais transmissíveis.
19: Essas infecciosas mais transmissíveis que a gente tem. Uma pessoa transmitindo sarampo, a nossa estimativa é que ela passe para até 18 pessoas. E isso porque o sarampo ele é transmitido por partículas que essa pessoa infectada ela começa a transmitir. 5 dias antes mesmo de ter os sintomas mais característicos do sarampo, ela já está transmitindo essa doença. E essas partículas que a pessoa transmite, elas ficam suspensas no ar por um período aí de até 2 horas. Ou seja, se essa pessoa transmitindo o sarampo pega, por exemplo, o ônibus, né? Já saiu do ônibus, já desceu no seu ponto. Alguém que entra 1 hora depois naquele ônibus ainda pode pegar o sarampo por partículas do sarampo que quem estava no ônibus deixou há 1 hora atrás. Olha como é que é super complicado de controlar essa doença. Então, a principal forma de controle que a gente tem mesmo é a vacinação.
16: Recado importantíssimo, então, falando aí de vacinação e dessa importância de proteger, de se proteger. 10:06, 2 policiais militares foram absolvidos no julgamento pela morte de um jovem durante uma operação em Paraisópolis, na zona sul de São Paulo. Ao vivo, a Luísa Mutoni tem mais detalhes. Luísa.
20: Fernanda, o julgamento dos policiais militares Robson Noguchi, de 34 anos, e do Renato Torquato, de 40 anos, durou cerca de 3 dias. Aconteceu no Fórum Criminal da Barra Funda, na Zona Oeste de São Paulo, e foi concluído, portanto, na noite de ontem, com a absolvição dos 2 policiais militares, eles que são acusados pelo homicídio qualificado do jovem Igor Oliveira de Moraes Santos, de 24 anos. De um lado, a defesa dos policiais militares pedia, então, a absolvição deles, afirmando que não havia provas concretas de que eles teriam cometido esse crime. A defesa também apresentou, por exemplo, entre as provas, o laudo de confronto balístico, que teve resultado inconclusivo na época dos fatos. Os júris, eles também acabaram confirmando a materialidade dos fatos, confirmaram inclusive a autoria do crime, mas mesmo assim eles votaram então pela absolvição dos 2 policiais militares que estavam presos desde julho do ano passado, justamente por essa acusação, e que portanto deverão ser soltos nos próximos dias. Os advogados de defesa da família do Igor disseram que vão recorrer dessa decisão. Lembrando, os fatos, né, foram amplamente divulgados pela imprensa na época, justamente porque as imagens das câmeras corporais dos 2 policiais mostraram toda essa ação. Eles eram lotados na ROCAM do 16º Batalhão de Polícia Militar e, segundo eles, estavam realizando uma operação ali, um patrulhamento contra o tráfico de drogas na comunidade de Paraisópolis, na zona sul de São Paulo, quando, segundo eles, 3 suspeitos viram as motos e fugiram para um imóvel dentro da comunidade. E as imagens das câmeras corporais mostram o momento em que os 2 policiais militares, eles entram nesse imóvel já atirando nas paredes do imóvel e o Igor aparece desde o primeiro momento já rendido com as mãos para cima. Os agentes perguntam se algum desses homens que estavam ali no imóvel estavam armados ou se eles tinham antecedentes criminais. Os homens respondem que não, a pedido dos policiais, inclusive eles até se deitam com as mãos na cabeça e o Igor também, a determinação aí dos policiais, ele se levanta e acaba sendo baleado quando está com as mãos para cima. A Polícia Civil, na época, investigou esse fato, o Departamento de Homicídios e Proteção à Pessoa, e a conclusão dos investigadores foi que os policiais não sabiam que as câmeras corporais estavam funcionando e, portanto, filmando toda a ação, e para o DHPP, o Igor foi vítima de uma execução. Além dos dois policiais militares que estavam presos, outros dois também foram investigados por terem auxiliado no crime, inclusive fornecendo informações falsas à justiça, mas no caso desses outros dois PMs, o processo foi desmembrado e ainda não há data para o tribunal do júri. A TMC não localizou a defesa dos dois policiais militares.
15: E as imagens são absolutamente estarrecedoras, né? Como a Luísa Mutoni nos informou aí, o panorama sempre completo com a Luísa. Realmente o Igor estava já rendido e ainda assim o policial efetuou, enfim, os disparos. A gente vai continuar acompanhando porque, como ela também nos explicou, ainda cabe recurso. 10 horas e 10 minutos, Ricardo Sparvoli ao vivo com a gente. Vamos saber como está a movimentação nos trens aqui de São Paulo, em qual terminal ele está, em qual estação que ele está. É sexta-feira, ele está sempre circulando, né, Sparvoli?
0: Exatamente, Rafael Tebas, bom dia Fernanda, bom dia também para você que acompanha o Paulista TMC. Essa manhã de sexta-feira não foi tranquila para o paulista que depende do transporte público sobre trilhos, Rafael. As linhas 1 Azul, 11 Coral e 12 Safira tiveram maior tempo de parada, lentidão nos trens, o que a gente sabe que acaba acarretando diversos problemas em outras linhas também. Estações superlotadas, trens lotados também. Entretanto, nesse momento, às 10 da manhã, toda a situação normalizada em todas as linhas do metrô e da CPTM aqui em São Paulo. Nesse momento, eu estou na Estação Consolação, que, como todos sabem, fica na Avenida Paulista, enquanto a Estação Paulista fica na Rua da Consolação. E já já, Rafael Tebas, eu volto aqui para dar, claro, o panorama do metrô e do trem, mas também para trazer quanto que custa um café com leite aqui na região da Estação da Consolação, tá certo?
15: Tá certo, Sparvoli. Faça essa apuração pra gente aí. Então, mas rapidinho aqui, em 3 segundos. Você passou 3 linhas. Linha 1, Coral, 12, Safira e mais uma com problemas, então, nessa manhã.
0: Perdão. 1 Azul, 11 Coral e 12 Safira no início da manhã. Boa. Nesse momento, tudo normalizado.
15: Tá certo. Obrigado pelas informações, então. Ricardo Sparvoli no transporte público aqui de São Paulo, sempre se movimentando e trazendo a informação que importa pra você aqui no 100.1. 10 horas e 12 minutos, chegou a sexta-feira, tem muita gente se deslocando na cidade, eu vou passar a situação do trânsito a partir de agora. Você aqui no 100.1, também no nosso WhatsApp, o Marcelo Furlan tá mandando um alô aqui pra gente. Bom dia, Fernanda, coloca vários as aqui, bom dia, Tebas, valeu, muito bom dia pra você. E ele escreve que já está parado na 9 de julho, a 9 de julho é sempre realmente uma complicação nesse horário, né? Inclusive há uma obra sendo realizada na rua Estados Unidos, quase na esquina com a 9 de julho, vai complicando todo o trânsito na região. Outros corredores importantes da cidade também, eu passo a informação para você a partir de agora. A Avenida do Estado também tem movimentação bastante intensa, da região do Mercado Municipal até as proximidades do Viaduto Grande São Paulo, sentido Ipiranga, a gente verifica que ele anda e para, também túnel do Anhangabaú, entre a Praça da Bandeira, a Praça Ramos de Azevedo, sentido Santana, também a gente verifica aqui movimentação intensa. E a Radial Leste, aí é bom pontuar, tá? No trecho central do Parque Dom Pedro II até o viaduto Alcântara Machado, sentido ZL, Zona Leste também. Situação complicada na região. 10 e 14.
16: Agora o recado é para você também, né, que acompanha o Paulista TMC, mas para você participar conosco, para você trazer aqui um problema. Porque se você tiver algum problema que esteja atrapalhando, prejudicando o seu caminho aí no seu bairro, prejudicando a vida da população aí, da sua comunidade, enfim, você pode pedir ajuda pra gente. É só você mandar uma foto, uma mensagem pra gente, uma imagem, um áudio no WhatsApp, no 11 972 21 1001, e também no @TMCNewsBR. Pode ser um áudio bem curtinho e explicativo, porque a gente vai cobrar as medidas necessárias das autoridades cabíveis. A nossa equipe cobra uma resposta das autoridades e acompanha o caso de perto. Então você traz o problema, a gente joga, né, coloca para as autoridades. Assim que o problema tiver resolvido, a gente fala aqui também. Mas se não tiver ainda resolvido, a gente vai relatando aqui até que essa solução venha, até que essa solução chegue. Então a gente precisa da sua participação.
15: 10 horas e 15 minutos.
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16: Eu não sei você, Rafael Tebas, eu não sei você que está acompanhando o Paulista TMC, se está com frio. Eu, neste momento, tô com bastante frio.
15: Até de cachecol, você no 100.1 tá até de cachecol.
16: Tô com cachecol. É. Mas, após a ventania que atingiu o estado, o sol volta a predominar em São Paulo neste fim de semana. Nesta sexta-feira, último dia de julho, dia 31, a Grande São Paulo terá manhã com nebulosidade e possibilidade de neblina em alguns pontos. Ao longo do dia, o céu abre, as temperaturas sobem com máximas de até 25 graus na capital. Não há previsão de chuva para a região de São Paulo, para a região metropolitana, né, de São Paulo. Aí no litoral paulista podem ocorrer pancadas fracas devido à circulação marítima. No sábado e no domingo, falando então do fim de semana, o tempo permanece seco em boa parte do estado. Os termômetros podem chegar aos 28 graus na Grande São Paulo durante a tarde. E a umidade do ar deve ficar mais baixa em algumas áreas, principalmente no interior de São Paulo. A previsão indica um fim de semana com sol, calor e condições favoráveis para atividades ao ar livre. 10 horas e 16 minutos.
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15: 10 horas e 19 minutos, você no 100.1 aqui em São Paulo acompanhando o Paulista TMC com Fernanda Câmara, comigo Rafael Tebas. Vamos a mais manchetes aqui em São Paulo. Homicídios caem 7,3% em São Paulo e atingem menor número da série histórica no semestre.
16: O estado registrou 1.149 casos de assassinatos entre janeiro e junho, enquanto latrocínios e roubos também apresentaram queda no período.
15: Apesar da redução dos crimes violentos, feminicídios cresceram e chegaram ao maior patamar desde o início da série histórica, em 2018.
2: 21 cães são resgatados em situação de maus tratos em antigo canil clandestino de Cotia.
15: Animais foram encontrados em condições precárias de higiene e saúde, com relatos de fome extrema. 5 carcaças foram localizadas no imóvel abandonado.
2: Ai, lamentável. É. Festa de Nossa Senhora Quirupita chega à 100ª edição no Bixiga neste sábado.
15: Tradicional celebração italiana reúne gastronomia, música e fé no centro de São Paulo durante os fins de semana de agosto, com expectativa de 25 mil pessoas por noite. 10 horas e 20 minutos.
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2: Plataformas digitais preparam ações para combater a desinformação nas eleições 2026. O TikTok, por exemplo, deve criar uma central de informações eleitorais e monitorar conteúdos produzidos com inteligência artificial. Assunto para Beatriz Gimenez, que já está ao vivo aqui no estúdio. Bom dia, Bia.
5: Bom dia, gente. É isso aí, né? O Tribunal Superior Eleitoral, o TSE, e o TikTok firmaram um acordo para reforçar o combate à desinformação nas eleições esse ano. O objetivo é ampliar o acesso da população às informações confiáveis e combater a circulação de conteúdos falsos. Ontem, o TikTok apresentou oficialmente essas medidas que vão ser adotadas durante o período eleitoral. E a principal novidade é a criação de uma central de eleições, que vai ser um espaço dentro do aplicativo onde

0: Acompanhando candidatos e uma determinada posição ideológica ou política, também vai ser monitorada e vai ser removida. E, além disso, né, os anúncios políticos e a proibição para candidatos, partidos e governos impulsionarem e monetizarem esse tipo de conteúdo também fica proibida. Então a gente tem ótimas notícias, né? Que bom que o TikTok está se mobilizando para garantir que as redes sejam um local mais seguro para a gente consumir informação, principalmente durante o período eleitoral.
1: E a gente vai fiscalizar também todo o processo eleitoral, acompanhar, apurar ao longo de toda a eleição, as eleições gerais desse ano. Valeu, Beatriz Gimenez. 10 horas e 23 minutos, recado importante, pesquisa TMC Instituto Alfa, divulgada hoje, mostra o presidente Lula com 48% das intenções de voto num eventual segundo turno contra Flávio Bolsonaro, que aparece com 41%. O levantamento também testou cenários com Ronaldo Caiado, Romeu Zema, Renan Santos, e Lula está liderando. A pesquisa ouviu 2.700 eleitores entre os dias 23 e 28 de julho. Tem margem de erro de 1,8 ponto percentual e com essa pesquisa exclusiva a TMC dá pontapé inicial na cobertura dessas eleições. Tem inclusive reportagem especial com todos os dados no tmc.com.br. Aqui você vai ter debates, entrevistas, acompanhamento diário de candidatos que estão fortes na disputa e também, claro, a situação nos estados considerados chaves. 10h24.
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15: Muito bom, então você vai acompanhar tudo o que acontece em relação ao cenário eleitoral, em relação à política, a gente já falando aqui em toda a nossa programação, e você sempre vai conferir tudo com ponto, contraponto, todas as informações aqui na TMC. Agora, 10 horas e 26 minutos, a gente vai virar a página para falar que a Secretaria Municipal de Educação afirmou que o modelo de gestão por organizações sociais não representa privatizações das escolas. A pasta destacou que as unidades vão continuar públicas, gratuitas e sob responsabilidade da Prefeitura com parceria para execução de atividades. O município informou ainda que o...
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15: Eu tô falando aqui o que a prefeitura falou, mas primeiro eu preciso chamar o Marcos De Pato, que vai chamar todos os detalhes e o que tá acontecendo. E depois, então, eu falo essa nota a pé da prefeitura. Perdão. Então, o Ministério Público e a Defensoria Pública pediram a anulação de um edital da Prefeitura de São Paulo que prevê a terceirização da gestão de 3 escolas municipais, para você saber, então, o que tá acontecendo. Então, nós vamos com o Marcos De Pato, que tem todos os detalhes.
16: É isso, Fernanda. Na ação protocolada nessa semana, os dois órgãos afirmam que a proposta transfere a administração das escolas para entidades privadas. o que vai contra, é incompatível.

0: compatível com a Constituição e com a legislação da educação. Segundo o documento, a Prefeitura publicou o edital no último dia 15 e, pelo modelo previsto, o município continuaria responsável por infraestrutura, alimentação, transporte escolar, materiais e outros serviços, além de repassar mais de 120 milhões de reais à entidade escolhida ao longo de 5 anos, né? No caso, as 3 unidades de ensino. A organização selecionada ficaria encarregada da gestão administrativa e pedagógica das unidades, incluindo a contratação de diretores, coordenadores, professores e demais profissionais, além da manutenção dos prédios e também de outros serviços. O Ministério Público e a Defensoria argumentam que as atividades previstas no edital não são diferentes das já exercidas pelos profissionais da rede municipal e afirmam que o processo permite a participação de entidades sem experiência comprovada na gestão de escolas de ensino fundamental. Para os autores da ação, o modelo coloca em risco a valorização dos profissionais da educação, a carreira do magistério, a gestão democrática do ensino e a aplicação dos recursos públicos e a oferta também da educação especial. Agora eu vou passar para você então, Fernanda, trazer qual foi a nota da prefeitura aí sobre essa licitação, né? Eles dizem, inclusive, que esse modelo já está sendo aplicado em outras unidades de ensino e já vem dando resultado, tem sido eficiente, não é isso, Fernanda?
1: É isso, Marcos. Muito obrigada, então, por nos trazer a informação. Então, agora sim, em nota, a Secretaria Municipal de Educação afirmou que o modelo da gestão por organizações sociais não representa privatização das escolas. A pasta destacou que as unidades vão continuar públicas, gratuitas e sob responsabilidade da Prefeitura, com parceria para execução de atividades. E o município informou ainda que o formato já é adotado há décadas na rede de ensino, principalmente na educação infantil. Agora, 10 horas e 29 minutos.
2: Vamos falar agora do fim de semana, também da rodada de ontem do Campeonato Brasileiro. Kaique Silva já está ao vivo com a gente aqui. Kaique, ontem então nós tivemos o Corinthians em campo, empate com o Atlético Paranaense. E esse fim de semana vai ser diferentão, né? Porque vai ter Copa do Brasil, não vai ser Brasileirão, vai ser Copa do Brasil no fim de semana, né, Kaique?
3: É isso, Tebas. Abraço para você, para Fernanda, para todo mundo que nos acompanha. Seguinte, a CBF ela resolveu mudar, né? Os jogos da Copa do Brasil, além de também preencherem o calendário do final de semana, eles vão acontecer de forma sequencial. Então, nesse final de semana, tem o jogo da ida das oitavas de final da Copa do Brasil e no meio da próxima semana todos os jogos da volta. Então daqui a pouco eu vou passar todos os confrontos e na sequência a gente imagina, né, que é só inverter o confronto, quem joga em casa no meio da semana que vem joga fora de casa e assim a gente define os classificados às quartas de final. Só vamos citar rapidinho Copa do Brasil, na verdade Campeonato Brasileiro e também Copa Sul-Americana, porque ontem foi uma noite importante, né? 2 jogos pelo Campeonato Brasileiro, um jogo que praticamente inexistiu, um empate em 0-0 na Neoquímica Arena, a bola rolou muito pouco, foi um jogo muito abaixo e também por culpa da arbitragem entre Corinthians e Atlético Paranaense. Jogando no Couto Pereira, o Coritiba foi surpreendido por 1-0 para o time do Cruzeiro, gol marcado pelo Matheus Pereira, camisa 10, inclusive um jogador que é mapeado pela seleção brasileira para quem sabe o próximo ciclo. Pela Copa Sul-Americana, o time do Grêmio foi eliminado jogando em casa para o Bolívar, o que significa que não teremos nas oitavas de final da Sul-Americana um confronto entre tricolor paulista e tricolor gaúcho, porque quem passasse desse confronto enfrentaria o São Paulo. Bora então falar de Copa do Brasil? Vamos passar os jogos de sábado até segunda-feira. Amanhã a bola rola às 5h30 para Vasco e Fluminense, às 7h30 da noite Atlético Mineiro e Juventude e às 9h na Vila Belmiro, Santos e Remo. E aí no domingo teremos 4 jogos. Às 16h a bola rola para Palmeiras e Fortaleza, às 18h a bola rola para Mirassol e Grêmio, Chapecoense e Cruzeiro se enfrentam um pouquinho mais tarde, às 18h30, e fechando todos os jogos do domingo da Copa do Brasil, às 19h30 da noite, no Beira-Rio, Internacional recebe o Corinthians. Essa primeira rodada, né, essa primeira perna de jogos, os jogos de ida das oitavas de final, ainda segunda-feira, 9h da noite, tem Atlético Paranaense e Vitória. Repito para vocês, no meio da próxima semana tem mais Copa do Brasil, esses jogos da volta, portanto, para a definição dos classificados às quartas de final da competição que melhor remunera os clubes aqui no futebol brasileiro. Até por isso, alguns times pouparam no Campeonato Brasileiro pensando no torneio de mata-mata.
2: É, isso realmente é bem interessante, no caso uma mudança positiva, né? Porque a gente tem os jogos rapidamente, não fica aquela coisa de ter um jogo de mata-mata hoje e daqui a 2 meses tem o segundo jogo, vai logo na sequência, já aproveita o clima da competição. É positivo, né, Kaique?
3: Exatamente, exatamente. Algumas mudanças no calendário, algumas mudanças pontuais de calendário feitas pela CBF, elas foram executadas também por conta da Copa do Mundo, né? O Campeonato Brasileiro começando antes, ele sendo esticado basicamente até o fim do ano, né? No ano passado já aconteceu isso também, praticamente as férias inexistiram. A intertemporada ela foi existir apenas na parada para a Copa do Mundo, né? Para os clubes, com exceção daqueles jogadores, obviamente, convocados. Então, algumas mudanças sendo feitas pela CBF, e uma delas foi essa realocação também da Copa do Brasil para alguns jogos de final de semana e sequenciais, né? Então a gente acompanha o confronto no final de semana já na expectativa, né? Quarta e domingo praticamente, né? Domingo e quarta nesse caso, né? Invertido. Domingo a bola rola, já na expectativa de quarta-feira o jogo da volta. Então teremos grandes confrontos com certeza da Copa do Brasil. Tem clássico carioca, tem outro jogo importante que é um clássico nacional, né? A gente lembra, no próximo domingo, Internacional e Corinthians, envolve muita rivalidade. Inclusive, tem andamento na justiça, né? Um pedido do Internacional para que o Brasileirão de 2005 seja dividido, né? Por conta de toda a polêmica da máfia do apito. Enfim, esse jogo, a bola rola sempre antes dos 90 minutos começarem exatamente, Tebas. Você sabe muito bem disso.
2: É verdade, Kaique. Muito rápido, em 30 segundos, Santos e Remo. Santos é favorito, né? Ou não? Você acha que é jogo bem equilibrado?
3: Acho que é um jogo equilibrado até pela partida da volta acontecer no Mangueirão.
2: Palmeiras e Fortaleza.
3: Palmeiras é favorito, Fortaleza tá mal e ainda vendeu o mando de campo. A partida da volta não será no Castelão.
2: Ah, interessante. E domingo, Beira-Rio, Porto Alegre, Inter e Corinthians?
3: Acho o Corinthians bem favorito para esse confronto, apesar de ligar o sinal de alerta. Labiade e Yuri Alberto se lesionaram ontem no jogo contra o Atlético.
2: Tá certo, então. Beleza. Valeu, Kaique Silva. Obrigado pelas informações. Bom fim de semana, que eu sei que vai ser de muito, mas muito trabalho mesmo aqui na TMC. 10 horas e 35 minutos.
1: A Prefeitura de São Paulo criou um grupo de trabalho para elaborar um protocolo de segurança e saúde para corridas de ruas e eventos esportivos similares realizados em vias públicas da capital. A medida foi publicada 2 dias após a morte de um atleta amador que sofreu uma parada cardíaca depois de completar uma meia maratona na Zona Sul da capital. E para explicar como esse protocolo pode aumentar a segurança dos atletas, a gente vai conversar agora com a doutora Ana Bernardes, que é médica especializada em medicina do esporte e do exercício. Ana, muito bom dia, obrigada por estar aqui conosco. E para a gente já dar o pontapé inicial, o que que esse protocolo pode mudar para quem pratica essas provas e como que era, o que mudou, para ficar bem claro para a gente?
4: Bom, esses protocolos, a segurança de provas, elas são estabelecidas, é algo estruturado muito previamente. Esses protocolos são para definir pontos estratégicos e de fácil acesso, para colocar médico, equipamento de desfibrilação, para caso aconteça alguma coisa, tenha um suporte mais fácil e a gente consiga remover e levar rapidamente para o hospital. Tudo já é muito estruturado. A Confederação Brasileira de Atletismo, já agora em abril, já fez um documento falando disso. A World Athletics, ela regulamenta a estrutura médica conforme o tamanho da prova. Então, eu acho que isso é uma coisa para ficar mais organizada e mais rigorosa para quem está organizando esses eventos, sabe?
2: Ana, e esse é um ponto muito importante, né? Porque acho que são vários pontos aqui, né? É muito bom que as pessoas cada vez mais estejam preocupadas com a saúde, participando das corridas, mas tem, claro, esse outro ponto que é de preocupação. Não basta chegar, hoje eu vou participar de uma corrida, né? E sair correndo, né? Tem toda uma preocupação com a saúde, evidentemente.
4: Exato. nas normas vem bem descrito. É do atleta a sua responsabilidade primária sobre a sua a saúde, né? Então, a gente já tem muito descrito isso na medicina esportiva. Avaliações pré-participação, exame cardiológico, pré-requisitos, né? Tanto é que quando a gente vai falar sobre morte súbita, a gente divide entre fatores de risco antes dos 35 anos e depois dos 35 anos. Então, assim, é do atleta a responsabilidade em ter essa prevenção primária em relação à sua saúde para esse tipo de situação, né?
1: Ô, Ana, e existem sinais durante a corrida que indicam que o atleta deve parar imediatamente e buscar atendimento? Até para quem está ao redor, né? De repente percebe alguma coisa e já fala, opa...
4: O que está acontecendo? É. Bom, a primeira coisa que acontece de coração é aquele aperto no peito, sensação de desconforto, um ataque cardíaco. Aqui o batimento já vai estar mais elevado, principalmente em provas de endurance, que a gente fala, que são provas de resistência, a musculatura cardíaca está trabalhando mais. Então, dor no peito, mas o principal que chama atenção é a hora que começar uma tontura, ver que a visão está ficando um pouco mais turva, sentir mal-estar mesmo, aquela sensação de, meu Deus, parece que eu vou desmaiar. Sintomas pré-síncope são super importantes, é a hora que você tem que parar, sinalizar e pedir para chamar ajuda. Tontura, turvação visual, começar a dar até mesmo náusea e vômito, e principalmente esse desconforto no peito, que são sinais de alerta para a pessoa parar e falar, opa, o que está acontecendo?
2: Ana, para a gente fechar aqui, já te agradecendo muito pela entrevista, tem algum perfil de corredor que merece uma atenção especial? Sei lá, iniciantes ou pessoas com uma determinada idade? Como que funciona isso?
4: As pessoas iniciantes, para qualquer modalidade, principalmente em tipos de corrida, para iniciar essa modalidade e se desafiar em provas, em distâncias, é fundamental você fazer essa avaliação pré-participação, que é um check-up esportivo. O check-up esportivo, ele é fundamental para isso. Mas se você tem na tua família, por exemplo, seu pai, sua mãe já infartou, tem um histórico familiar de históricos de doenças cardiovasculares, para você é primordial fazer essa avaliação antes de qualquer outra coisa. Os fatores de riscos familiares, eles somam muito. Quando você tem histórico, por exemplo, de infarto, problema de colesterol nas artérias, isso é fundamental para você ser avaliado antes de fazer esse tipo de prova.
2: Muito bom. Muito obrigado pela entrevista. Então, a gente conversou aqui ao vivo no Paulista TMC com a doutora Ana Bernardes. Obrigado, boa sexta-feira e bom fim de semana para você, doutora.
4: Muito obrigado. Obrigado pela oportunidade e bom final de semana.
1: Obrigada, igualmente. E a Secretaria Municipal da Saúde informa que revisa continuadamente os fluxos assistenciais e os critérios técnicos aplicáveis aos eventos temporários na cidade e, como parte desse processo de avaliação contínua, foi instituído um grupo de trabalho para revisar e aprimorar os procedimentos, então, relacionados à realização das corridas de rua e eventos esportivos, como explicou a doutora.
2: E a nota segue aqui, uma nota longa, mas um ponto importante. A pasta reforça que a infraestrutura necessária para a realização desse tipo de prova na cidade, inclusive a assistência à saúde, é de responsabilidade dos organizadores, como também nos passou a informação a doutora Ana Bernardes. 10h40. Já tô pensando no fim
1: de semana.
2: É, 10h40.
1: Certeza, porque o final de semana vai ser ensolarado na capital. Rafael Tebas já tá pensando
2: nisso. Ninguém me segura.
1: E se você que tá acompanhando o Paulista TMC ainda não decidiu o que fazer, a colunista Yasmin Lodi reuniu eventos diferenciados para você escolher e aproveitar. Vamos conferir.
5: Bora saber então o que fazer em São Paulo no fim de semana, que tá recheado de dicas. E a primeira que eu quero trazer é uma dica que vai de sexta até domingo, que é o principal festival da comunidade okinawana em São Paulo. É o Okinawa Festival, que acontece na zona leste da cidade. Serão várias barracas gastronômicas de comida típica, oficinas, apresentações e música ao vivo, inclusive com uma atração internacional. Eles vão trazer o grupo Begin pra tocar no domingo, e a entrada é gratuita, mas você precisa levar 1 quilo de alimento não perecível ou fralda.
6: Muito bem. Boa. Batinho, hein?
5: Bem tranquilo, e todo mundo tá falando que é um festival muito legal de ir. Agora, se você quiser uma dica de um festival gastronômico com várias, várias culinárias de países diferentes, vai rolar a quarta edição do Festival Comidas e Músicas do Mundo, organizado pela galera do Cola em Sampa, que faz vários eventos gastronômicos muito legais na cidade. Ele vai rolar na Praça Charles Miller, lá no Pacaembu, e vai reunir comida de 60 países diferentes, música ao vivo, apresentações também, e vai contar com uma entrada gratuita e pet-friendly pra galera aí, tranquila.
7: Oh, que beleza. Isso daí é nesse fim de semana, só nesse fim de semana?
5: Sábado e domingo só.
7: Boa.
8: Muito bem.
7: Vale a dica.
8: O que mais?
5: Agora, última vez que eu estive aqui, eu falei de um evento da ONG Desabandone, né? Que fala que tem feirinha de adoção de animais, cães e gatos. E eles vão fazer esse sábado e domingo o Bazar da Desabandone pra comemorar 14 anos de atuação por aí. E nesse bazar, ele vai contar com feirinha de adoção, claro, mas também vai ter vários workshops e alguns deles. Yogatinhos, que é yoga com gatinhos pequenininhos. Dog yoga, que é o yoga com os cachorrinhos pequenininhos.
8: Eu
5: morro. Pintura em taça, um monte de workshops super legal. E a entrada pro evento é gratuita, vai acontecer lá no Novo Hotel do Morumbi. Mas pra você participar dos workshops, os ingressos estão a partir de R$130 por workshop.
7: Mayara, não te aguenta, hein, Mayara? Tá vendo?
8: Não, então eu não posso, né? Porque assim, eu não estou atualmente no momento de adotar gatos ou cachorros, porque realmente eu fico muito fora de casa. Mas se eu vou num evento desse, eu vou sair com um gatinho.
5: Não tem como, parece que eles te adotam.
8: Nossa, antes. O gatinho é a coisa mais amada do mundo. E daí, ainda quando é filhotinho, aquela barriguinha, uma barriguinha grande assim, zoinho pequeno. Nossa senhora, não conquista a gente, né?
5: É verdade, eu queria ter um também.
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2: 10h46, você nos acompanha aqui na TMC, aqui no 100.1 em São Paulo. Olha, hoje é dia do vira-lata, sabia? Do cão vira-lata?
5: Ah, eu sabia, porque a gente deu no start também, né?
2: É, dia 31 de julho, último dia do mês de julho. Bom, a gente tem uma entrevista ao vivo, inclusive. A Delegacia Eletrônica de Proteção Animal recebeu mais de 14 mil denúncias de maus-tratos no primeiro semestre deste ano em São Paulo. É uma média, gente, de 78 casos por dia. 78 por dia. Bom, ao vivo com a gente, então, a gente vai conversar com o Vicente Defini. Ele é presidente da ONG Cão Sem Dono. Vicente, muito obrigado aqui por nos atender no Paulista TMC. Uma boa sexta-feira para você. Esse número, confesso que lendo aqui, me impactou. 78 casos por dia, claro, numa média. Qual que é a sua avaliação e o que poderia ser feito para melhorar esses dados?
17: Bom dia a todos, bom dia, Rafael, bom dia, Fernanda. Obrigado aí pela oportunidade de podermos falar a respeito do Vira Lata, né, o nosso patrimônio também, né? Na verdade, assim, o que acontece é que faltam muitas campanhas educativas por parte até do poder público, né, sobre a questão animal. As pessoas realmente, infelizmente, ainda não entendem que um animal sente dor, sente fome, sente frio, né, e isso acaba acarretando aí a questão de aumento de denúncias, a maioria delas por abandono de animais, tenho certeza disso, que as pessoas ainda abandonam seus animais, né, por N motivos, e isso acaba atrapalhando todo o trabalho das ONGs, de protetores, esse tipo de coisa, estão sempre sobrecarregados, né, para tentar ajudar esses animais. Mas eu acho que falta muita campanha educativa por parte do poder público, que para mostrar a importância, né, que um animal ele é um ser vivo. E isso realmente acaba acarretando aí esse aumento de denúncias, né? Cada dia pior. E as redes sociais também acabaram, porque isso sempre existiu, só que com as redes sociais isso acabou se proliferando muito mais, as notícias chegaram mais rápido, né?
1: Ô Vicente,
17: com isso há muito tempo.
1: Além do abandono, quais as situações que caracterizam maus tratos aos animais de acordo com a legislação, para a gente saber exatamente o que caracteriza os maus tratos, além dos que a gente já sabe, né?
17: Exato. Na verdade, sim, o abandono, manter animal preso em corrente, hoje em dia a lei proíbe esse tipo de coisa, principalmente em São Paulo, né? Você deixar o seu animal passando fome, enfim, você judiar dele. Outro dia pegaram um gato e colocaram numa churrasqueira.
2: Nossa senhora.
1: Isso não dá, né?
17: Então, assim, são situações que a gente não entende muito por que, que as pessoas fazem isso, mas tem gente ruim em tudo quanto é lugar. Né?
1: E como que faz para denunciar? A importância da denúncia? Se dá para fazer denúncia de forma anônima?
17: Olha, sim, você pode fazer. Bom, primeiro ponto, você vê um maus-trato de qualquer animal, você tem que ligar no 190. E falar assim, olha, está ocorrendo um crime aqui na minha rua ou na minha frente, né? Tem que denunciar, a polícia tem que atender isso. E hoje também o governo do estado, por exemplo, em São Paulo tem o DEPA, né? A pessoa digita lá na internet, entra lá no DEPA e ali você faz a denúncia de que está ocorrendo um crime, né? E a polícia ambiental também pode ser acionada nesse caso.
2: Tá certo, então a gente conversou com o Vicente Defini, presidente da ONG Cão Sem Dono, aqui no Paulista TMC. Obrigado pela entrevista, Vicente, muito pertinente. E a gente vai continuar acompanhando todos esses casos, enfim, com muita atenção a esse tema. 10 horas e 50 minutos agora, a gente vai continuar movimentando e girando a nossa reportagem aqui no Paulista TMC. Ricardo Sparvoli tá de volta com a gente ao vivo.
1: Tá aprontando.
2: Vai passar já vi que tá aprontando. Panorama, qual que é a situação de momento aí? A situação tá melhor na comparação com a primeira entrada sua? Pode passar, fique à vontade, Sparvoli.
18: Como eu comentei um pouco mais cedo, Rafael Tebas, nessa manhã de sexta-feira a gente teve alguns problemas nas linhas 1 Azul, 11 Coral e 12 Safira no início da manhã, mas nesse momento funcionamento normalizado em absolutamente todas as linhas do metrô e do trem para o paulista conseguir sextar numa boa sem dores de cabeça.
2: Muito bom, eu anotei, né, o café na região da Sé no começo da semana, café e o pão na chapa, 9 conto. Pinheiros, 12 ou 13 reais. Como é que tá aí na Consolação nesse momento? Qual que é o panorama aí?
18: Bom, Rafael Tebas, como a gente sabe, a Paulista é um pouco mais complicada, né? É um pouquinho mais cara, mas tem várias opções. Aqui dentro da Estação Consolação, esse café com leite aqui foi só R$4. Então tá numa média ótima. Opa. Porém, eu dei uma pesquisada aqui pela região, ali na frente do Conjunto Nacional, e eu vi alguns preços, assim, um pouco assustadores, Rafael Tebas. Eu vi só o café com leite, tava R$11,90. Vale lembrar, como você comentou, na Sé, o café com leite e o pão na chapa tava R$9. Em Pinheiros, o café com leite e o pão na chapa tava R$13. Aqui, só o café, quase R$12. Agora, considerando o café com leite e o pão na chapa aqui na região, R$22,80, R$21,50, ou seja, quase o dobro do que a gente viu na Sé e também em Pinheiros. Então, quem precisa tomar um cafezinho aqui na região da Paulista tem que escolher com muito cuidado onde vai tomar. Fato é que é um pouco mais caro, mas também é muito mais bem servido. Um café, assim, numa xícara grande, bonito, um pão na chapa um pouquinho mais bem cuidado, mas tem que tomar cuidado.
1: Mas para quem tá no YouTube, tem imagens do Ricardo com o cafezinho dele na mão, claro. Esse custou quanto, Ricardo?
2: R$4.
1: Tá dando
2: quatro
1: um golinho
18: reais.
1: Agora?
18: R$4.
2: Boa.
1: Tá dentro, então,
2: é, tá,
1: né?
2: Certo.
1: Não é um absurdo.
18: Tá ótimo.
1: R$4.
2: Tá dentro. Ricardo Spárvoli, então, passando o mapa de São Paulo aqui ao longo da semana, a situação do transporte público, metrô, CPTM e até mesmo o mapa do preço do café em cada estação do metrô. Cabelos esvoaçantes, inclusive, de Ricardo Spárvoli. Olha, 10h53, você aqui no 100.1 dirigindo, indo pro trabalho, voltando pra casa e pensando no fim de semana. Eu passo a situação do trânsito aqui. A CET vai nos informando. Nesse instante, a gente verifica a região oeste da cidade com 48 quilômetros de lentidão. Você que está aí próximo do metrô Vila Madalena, na Heitor Penteado, situação está ruim nos dois sentidos. Tem obra ainda na Cerro Corá, aliás, essa obra já há alguns dias por ali, também atrapalhando a vida do motorista que vai no sentido Heitor Penteado. Avenida Rebouças agora, a esquina com a 9 de julho, também com movimentação intensa nesse momento, e o motorista enfrenta a lentidão, portanto, nos dois sentidos. Isso na Rebouças, tá? Agora sim, 9 de julho, esquina com a Brasil. Houve um acidente ali mais cedo, né? Inclusive ali na travessa com a rua Honduras, situação já melhor nesse momento, que é, claro, uma boa notícia. Outros corredores importantes aqui da cidade, a Radial Leste continua com situação ruim no trecho central, Parque Dom Pedro II até o viaduto Alcântara Machado, sentido ZL, Zona Leste. Também a Ponte das Bandeiras, da Santos Dumont até a Marginal Tietê, no sentido Zona Norte, também ali situação ruim em relação ao trânsito. E para fechar aqui, o Complexo Viário Cebolão, entre as marginais Tietê e Pinheiros, nos dois sentidos, também excesso de veículos, aquele anda e para, que é bem complicado, é bem chato. 10 horas e 54 minutos.
1: E nessa toada de trânsito, a CET realiza nesta sexta-feira, dia 31, interdições e monitoramento do trânsito no entorno do Nubank Park, na Pompeia, zona oeste de São Paulo. Interdição da Rua Palestra Itália entre a Praça Marrey Júnior e a Avenida Pompeia. Interdição das ruas Diana e Caraíbas entre as ruas Venâncio Aires e Palestra Itália. Os bloqueios começam às 11 horas por causa do show da Xuxa, o último voo da nave, que tem público estimado em 35 mil pessoas, e os motoristas devem evitar a região e buscar rotas alternativas, então. 10 horas e 55 minutos. E mais cedo a gente tinha falado sobre os maus tratos aos animais. A gente, inclusive, teve uma entrevista ao vivo para falar sobre isso e muita gente se agitou aqui nas redes sociais. A Rosana Figueiredo, por exemplo, participando aqui conosco, dizendo que é importante a gente lembrar que cuidar de um animal não é só dar comida, ele precisa de carinho, espaço, água limpa, atendimento quando fica doente. E quem não pode oferecer isso, talvez deva repensar antes de adotar. Já que a gente também está falando que hoje é o dia do vira-lata. E também trouxemos dados de maus tratos aos animais. O Marcelo Tavares, da Vila Sônia, disse que hoje ficou muito mais fácil denunciar e que isso ajuda, porque muitas vezes a pessoa via uma situação errada e não sabia a quem recorrer.
2: É, o Ricardo Cardoso também aqui participando na Vila Guilherme, dizendo que foi uma ótima entrevista, inclusive vale dizer que está disponível no nosso canal do YouTube, tá? Se você quiser retornar ali, pegar as informações do Paulista TMC no @TMCNewsBR com imagem também, nós estamos lá no canal do YouTube. Deixa o like, inclusive, ativa o sininho, como diz a Fernanda, e vem com a gente. Olha só, Diego Almeida na Vila Madalena também aqui. Sextou, Fernanda e Tebas, é isso aí. Ele disse que acabou de chegar em casa. Vinícius Martins no Brooklyn também afirmando aqui que é sexta-feira e não vai trabalhar no fim de semana. Bom pra você, Vinícius. E o Paulo Oliveira na Arthur Alvim, só pontuando, ele pergunta aqui, Tebas, o Corinthians joga sábado ou domingo? Joga domingo, tá? Domingo pela Copa do Brasil. Kaique Silva entrou ao vivo com a gente, passou as informações da Copa do Brasil, fim de semana, portanto, de jogos eliminatórios, bem legal, bem legal. Domingo, então, tem Internacional e Corinthians às 7h30 em Porto Alegre, e amanhã, sábado, também cobertura completa da TMC na Vila Belmiro, tem às 21 horas Santos e Remo, e o Palmeiras da Fernanda Câmara, que tá feliz da vida, joga no domingão também contra o Fortaleza às 16h.
1: Ó, oh, e o pessoal tá, além do esporte aqui, que o Tebas já deu o panorama geral, o pessoal tá meio nostálgico aqui no YouTube, pelo menos o Roberto Nunes Barreto. Ele diz que tá fazendo caminhada e que cada bairro de São Paulo tem uma história, e às vezes caminhar duas ruas, a gente encontra um comércio antigo, um prédio cheio de memória, um colégio que estudou. É o pessoal nostálgico, né? Andando aí pelas ruas de São Paulo.
2: Exatamente. Gente, 10 horas e 58 minutos. Estamos chegando ao final de mais uma edição do Paulista TMC. É sexta-feira, vem aí.
1: Ai, vem aí a latinha. Eles de água espertos. Com gás. Água tônica.
2: Água tônica aberta. Vem aí o Trend das 11. Valeu, Fernanda Câmara.
1: Valeu, gente. Beijo. Tchau.
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0: Opa, 11 horas em ponto. Chegou a sexta-feira finalmente, mas não chega o mês de agosto. O julho interminável. Mas sextou aqui na TMC com o Trend das 11. Comigo, Thiago Matheus, com ela, Pietra Mesquita. Bom dia pra você.
1: Bom dia, Thiago. Bom dia pra você que tá acompanhando a programação da TMC. Sextamos com muita informação de tudo que tá viralizando nas redes sociais, viu?
0: É, o mês não acaba, as notícias não acabam também. Não tem muita coisa importante nesta sexta-feira. Muita coisa trendando no esporte, na política, no entretenimento, na música, nos filmes. Eleições TMC também. É o que mais tá trendando nesta sexta-feira. A gente fala já logo de início, na abertura do programa, hein?
1: Pois é, imigrantes também tá trendando por aqui. O vídeo viralizou nas redes sociais e a gente já vai comentar com vocês também.
0: Isso é impressionante. Homem-Aranha, impressionante também. Recorde atrás de recorde.
1: E Franco Baresi também sendo um dos assuntos mais comentados. Tudo isso e muito mais aqui no Trend das 11.
0: Então, bora nessa. Vamos começar em grande estilo com a tag Eleições TMC. É claro, hoje um dia muito especial aqui na programação da TMC desde as 7 horas da manhã. E a nossa pesquisa, TMC, em parceria com o Instituto Alfa. E em um segundo turno, tá lá no nosso site, mas eu adianto pra você, Lula teria 48%, Flávio Bolsonaro teria 41%. A TMC entrou de vez, né, nessa cobertura das eleições 2026, com a primeira pesquisa exclusiva de intenção de voto. Como eu falei, tudo isso em parceria com o Instituto Alfa Inteligência. Então, no levantamento, o Lula também tem vantagem contra o Ronaldo Caiado, uma diferença aí de 5%, contra o Romeu Zema, a diferença aumenta 9%, mas as novidades não param por aí, não. A programação também vai ter debates ao longo do próximo mês. Vamos ter muitas entrevistas com todos os candidatos, análises, bastidores, cobertura diária das campanhas. Então, em grande estilo, essa estreia aqui da TMC em parceria com o Instituto Alfa Inteligência. E roda o VT para você ficar bem informado aqui na nossa programação.
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1: É isso mesmo, eleição aqui na TMC. Lembrando que você pode ficar aí a par dessa pesquisa no nosso site em tmc.com.br e também, claro, da nossa cobertura bem completa nas nossas redes sociais, @tmcnewsbr, e por aqui também ao longo da nossa programação, você que está sintonizado ou você que também está assistindo a gente no YouTube, @tmcnewsbr. A gente segue por aqui o nosso Trend das 11 atualizando o nosso feed, até porque esse é o momento de você ficar inteirado, atualizado de tudo que está viralizando nas redes sociais, como, por exemplo, imigrantes aparecendo aqui, uma tag bastante comentada, viu, gente? Pois é, ontem viralizou um vídeo de uma multidão de marroquinos chegando na Espanha, tá? Uma cidade espanhola ali que fica bem na pontinha do norte da África recebeu ontem um mar de imigrantes vindos do Marrocos. Vídeos mostram ali essa multidão de quase 50 mil pessoas chegando a pé e também pelo mar. Gente, é impressionante o vídeo, que inclusive tá nas nossas redes sociais, lá no @TMCNewsBR, tá? Ao menos 19 pessoas perderam a vida afogadas. Os policiais, né, no vídeo ali que a gente vê, tentam conter, mas em pouco número, né, os policiais não conseguem ali deixar que essas pessoas deixem de entrar no país e acabam, então, abrindo o portão e liberando a entrada. Assim que os marroquinos, eles entram, eles comemoram, gritam "Viva a Espanha!" Enfim, e por conta disso tudo, o governo vai enviar, então, militares aí para a cidade para entender como que vai funcionar, né, o tanto de pessoas que entraram na Espanha ontem com um vídeo que viralizou.
0: Crise migratória gigante, o governo espanhol agora vai ter que lidar com esse caos. Atualizando o feed por aqui, vamos falar de cinema, vamos falar de Homem-Aranha. Continua trendando, repercutindo nesta sexta-feira, por conta de números absurdos aqui no nosso país. O filme teve a segunda maior estreia da história do Brasil. Não é pouca coisa, não. A história é a sequência direta do filme anterior. Ela conta sobre o herói lidando com o peso de ter sido esquecido pelas pessoas que ele ama e tudo mais. E logo de cara, Homem-Aranha Novo Dia, ó, ouça só, já arrecadou mais de 23 milhões de reais em bilheteria. E com isso, é o segundo filme que mais lucrou na estreia nos cinemas brasileiros. Ele só ficou atrás de outra produção, super produção, da Marvel, que foi Vingadores Ultimato, esse filme que foi lançado em 2019 e conseguiu ali

0: e na época quase 30 milhões logo de cara. É o terceiro, e o terceiro lugar fica para Barbie. Portanto, esses grandes blockbusters estão liderando aí as estreias, os recordes na bilheteria do Brasil.
1: Boa! Franco Moretti aparecendo aqui, gente, pra gente. Porque é um jogador ídolo da
0: NBA. Desligou?
1: Acho que foi, então,
0: meu. Não, não tô ouvindo a Pietra. Vamos dar uma conexãozinha aí, Pietra?
1: Já, segue pra mim.
0: A gente segue por aqui. Então, vamos falar como a Pietra lançou essa tag aqui, Franco Baresi. Franco Baresi, infelizmente, nos deixou, pra quem não conhece, o jogador ídolo da Itália, craque da bola, zagueiro, e nos deixou de uma forma bem precoce, aos 66 anos de idade. Ele jogou pelo Milan, e no Milan, o Baresi, ele fez história, com mais de 700 jogos, ganhou 6 campeonatos italianos, 3 ligas dos campeões, e quando ele se aposentou, lá no ano de 1997, o clube anunciou que ninguém mais ia ter a camisa 6, a camisa que ele jogava, que era usada pelo Baresi, tanto na seleção italiana, quanto no Milan e outros clubes que ele acabou disputando. Na Itália, não, a camisa é mantida, mas no Milan ela foi suspensa, algo muito parecido que eles fazem na NBA. Quando o jogador vai muito bem, eles aposentam a camiseta. E pela seleção italiana, ele foi campeão da Copa de 82 e vice-campeão pro Brasil em 94. Agora você imagina, Romário contra Baresi naquela Copa de 94, era só craque em campo. E é até legal essa analogia, que o Brasil ele é muito conhecido pelo futebol arte, pelo futebol bonito, pelo futebol alegre. Se a gente tem Romário, Ronaldo como referência no ataque, a Itália é conhecida pelo sistema defensivo gigantesco que eles têm, né? Então conhecida com Paolo Maldini, Franco Baresi, que são os craques da zaga. Então uma perda gigantesca pro futebol italiano. Não divulgaram a causa da morte, mas a notícia tá lá no nosso site e também nas nossas redes sociais, @TMCNewsBR. Vamos atualizar o feed por aqui? Então a gente segue atualizando o feed por aqui. Vamos falar de caso Master. Caso Master tá trendando, por quê? Flávio Bolsonaro, ele pode ser incluído em uma lista da Interpol. A Interpol, para quem não sabe, é uma organização que conecta a polícia de todos os países. Então, por isso está trendando. A nossa Polícia Federal, ela está considerando pedir a inclusão do Flávio Bolsonaro nessa lista, chamada Difusão Prateada. Na prática, isso facilita autoridades estrangeiras a rastrearem dinheiro e bens de pessoas investigadas. Então, a Polícia Federal, ela pode usar isso no caso dos repasses milionários de Vorcaro, dono do Banco Master, ao filme de Bolsonaro, que é o Dark Horse. É por isso que tá trendando caso Master na manhã desta sexta-feira. Vamos para Recife agora? 92.7 é a sintonia e a Carol Oliveira vai trazer uma trend muito curiosa por lá. Parece que uma vaquinha de um cantor famoso tá gerando críticas, Carol. É com você, bom dia.
2: Bom dia para todo mundo que nos acompanha aqui no Trend das 11. Pois é, essa vaquinha deu o que falar nessa semana aqui pelo Recife, tá? Deixa eu situar vocês melhor. A vaquinha é do cantor e compositor pernambucano Afroito. Só que ele já desistiu dessa vaquinha. Essa vaquinha, ela tinha o intuito, né? Ele buscava arrecadar R$1 milhão para comprar um casarão aqui no Recife e quitar dívidas de aluguéis atrasados. A decisão ela foi divulgada no Instagram do cantor após uma semana bem intensa de polêmica envolvendo o nome dele e essa vaquinha, porque do mesmo jeito que teve muita gente que aprovou, que incentivou a ideia, que doou inclusive nessa vaquinha, teve muitos comentários bem maldosos, eu diria, muita gente aí. Foi uma vaquinha que realmente dividiu muito as opiniões do público e teve muita gente que agiu de maneira negativa contra ele e não gostou. E por conta desses comentários, ele ficou meio preocupado e aí desistiu da vaquinha. Mas deu o que falar, viu? R$1 milhão para poder comprar esse casarão aqui no Recife e quitar alguns aluguéis atrasados. Volto com vocês.
0: Tá certo, Carol. Valeu, obrigado. Portanto, notícia que tá mais trendando em Recife, em Pernambuco, na manhã desta sexta-feira.
1: Voltando aqui, gente, o microfone voltou. Vamos falar de voltou. Armani. Armani tá trendando nas redes sociais porque a vida do estilista italiano vai virar uma série. Olha que legal. Giorgio Armani foi um dos maiores estilistas da história, né? Vocês já sabem, criou ali um império da moda com a marca que leva o nome dele, o nome Armani. E ele faleceu em setembro do ano passado, aos 91 anos. E é uma empresa de

0: de mídia italiana anunciou então que está produzindo agora uma série que vai contar a vida e a carreira de Giorgio Armani. A Armani tinha uma fortuna ali, gente, estimada em mais de 60 bilhões de reais. É dinheiro, viu? E se você ficou com vontade de comprar, né, um terno ali, enfim, alguma peça da Armani, custa basicamente uns 37 mil reais. Mas se você quiser uma opção mais barata, como por exemplo uma camisa polo, Thiago, vamos ali pra 2.500 reais. Tá tranquilo, muito tranquilo. Mas Armani vai receber então aí essa homenagem com essa série.
1: Esse aqui é o Trend das 11, atualizando o feed, contextualizando pra você as principais notícias que o pessoal tá repercutindo na internet. É cantor fazendo vaquinha, né? É muita coisa relacionada ao futebol, perda de um grande ícone do futebol internacional. Tudo isso a gente contextualiza, a gente traduz pra você aqui em todas as manhãs a partir das 11 horas. E Ucrânia tá trendando também. E um dado curioso, envolvendo o nosso país, por mais que Ucrânia seja a tag da vez, o Brasil é o terceiro país com mais vítimas nessa guerra. Claro, se a gente descontar aí ucranianos e russos nesse embate, um levantamento do jornal alemão Deutsche Welle, ele apontou que mais de 100 brasileiros já morreram nessa guerra. Entre os estrangeiros, a gente fica atrás só dos Estados Unidos e da Colômbia. Então, são dados importantes, curiosos, inclusive. Os canais de recrutamento da Ucrânia, eles vivem postando conteúdos em português, chamando os brasileiros para esse combate. Desde o começo da guerra, que aconteceu lá em 2022, cerca de 150 mil ucranianos já perderam a vida por conta desse embate, que já passa aí dos 4 anos.
0: Vamos falar de Palmeiras, gente. Palmeiras está trendando por aqui, porque o Banco Central vai produzir medalhas comemorativas do clube. Você palmeirense, então, atenção para essa notícia. Olha, lá em 1951, o Palmeiras ganhou a Copa Rio e começou aí um debate, né?
1: Sim.
0: É um debate polêmico.
1: Acalorado.
0: Tem quem diga que tá contando como um título mundial. Então, Palmeiras tem mundial. Tem gente que discorde, então Palmeiras não tem mundial. E aí fica nessa, Palmeiras não tem mundial, Palmeiras tem mundial. Enfim, o fato é que em comemoração aos 75 anos aí da competição dessa Copa Rio, torcedores, eles vão poder comprar uma medalha especial, tá? Com um pouco mais ali de 1.000 unidades, então limitado.
1: Limitadíssima.
0: Elas vão ser divididas entre ouro, prata e bronze. E aí, quem quiser a ouro, né, a douradona, vai ter que desembolsar aí apenas 75 mil reais. Tá bom pra você? Fica aí a notícia. Vai que você tem esse dinheiro pra conseguir essa medalha, não é não?
1: Quem tem dinheiro pra comprar um terno da Armani? Ou uma camisa polo que você trouxe?
0: Isso compra aí é fichinha.
1: Medalha, tá tudo isso certo. Aí é fichinha, dá pra comprar medalha também. Eleições é a tag da vez, tá trendando novamente. Do futebol, vamos falar de política? Porque o PT acionou a justiça eleitoral contra Flávio Bolsonaro. O partido diz que a campanha do Flávio tá usando inteligência artificial para disparar conteúdos contra o Lula. Seriam vídeos, fotos, áudios associando ele a crimes. Supostamente 10 milhões de usuários já teriam recebido essas publicações. Agora o PT está pedindo para apagarem essas postagens e querem os dados dos perfis envolvidos. Ontem mesmo a gente trouxe informação contrária, né? Que é o PL, Flávio Bolsonaro, que estão em busca de retirada de vídeos, que estão acusando e tudo mais. Ou seja, é aquele fla-flu eleitoral que a gente já conhece. É a campanha Toma Lá da Cá. É só o começo, a gente vai ver muito ainda ao longo dos próximos meses.
0: Até outubro tem muita coisa pra acontecer, gente. E olha, enquanto eu e o Thiago Matheus estamos aqui, né, passando informações pra vocês do que tá trendando nas redes sociais, tem também o que tá trendando no momento de agora, no real time. Então o pessoal da nossa redação tá dando sempre o F5 pra chegar esse momento do nosso trend de agora. Essa pessoa favorita, cronicamente online favorita, Larissa Torati. Bom dia pra você, Lari.
2: Bom dia, gente.
1: Sextou, hein, Lari?
2: Sextou,
0: muita trend aí, muita trend?
2: Pior que hoje não.
0: Mentira.
2: Até as trends estão já no modo sextou.
0: Uhum. Mas o que tá trendando, então? Já que é pouca trend, mas tem uma trend trendando aí, de fato.
2: Tem, com certeza. Olha, Rick and Morty apitando meu radar aqui. Quem conhece a série?
1: Desenho gente. Famosíssimo.
2: Uhum. Verdade. Olha, pra você que nunca ouviu falar de Rick and Morty, é uma série de animação para adultos. Ela acompanha viagens malucas entre o tempo e o espaço por universos paralelos com Rick, que é um cientista com problemas com bebida, acompanhado pelo seu neto, o Morty, que não é lá um jovem tão brilhante assim quanto o avô dele.
0: Eu amo que a sinopse envolvendo um desenho é engraçado, né?
2: Não é? Incrível, gente, incrível. A série, ela já tá na sua 9ª temporada, então já tá um bom tempo aí no ar. E o criador, o Dan Harmon, ele falou em uma entrevista recente que o projeto de um filme da série já tá em desenvolvimento, com um roteiro em produção e um diretor já definido, o Jacob Hare, que é diretor da série desde a 4ª temporada. Então já é um trabalho aí de longa data. Agora só falta a gente descobrir quando que vai sair a data de estreia, né? Mas já tá andando legal. Eu confesso que eu tô bem animada. Eu gosto bastante, acompanho já tem bastante tempo.
0: Legal, e eu acho que é um desenho, uma série assim, que pega muitas gerações, né?
2: Sim.
0: Então tem uma galera aí que acompanha há um tempinho, né?
1: E essas animações com humor ácido, elas são legais demais, né? Family Guy, Rick e Morty, os Simpsons, é sempre bom acompanhar. Então tem novidade pros fãs de Rick e Morty. Esse foi o trend de agora, sempre com ela, Lari Torati. Um abraço.
2: Valeu, obrigada, gente. Lari.
1: E a tag da vez agora, a gente sai do desenho pra geopolítica, pra assuntos internacionais perigosíssimos. Vamos falar de faixa de Gaza. Agora o Hamas e os Estados Unidos, eles estão fechando um acordo pra desarmar os extremistas. Será que é mais um daqueles muito acordos que a gente vê de guerra que acaba não indo pra frente? Vamos aguardar, mas o Hamas, pra quem não sabe, é um grupo paramilitar que atua na Palestina. Eles que atacaram Israel em outubro de 2023, inclusive. E desarmar esse movimento é um dos principais passos aí pra diminuir os conflitos na região. De acordo com Trump, esse acordo ele vai ser aplicado em algumas fases, passo a passo. Os extremistas vão entregar todas as armas, é o que eles estão pedindo, e à medida que isso for acontecendo, o exército de Israel, com auxílio dos Estados Unidos, vai saindo aos poucos da faixa de Gaza. Vamos ver se esse acordo vai pra frente ou não.
0: A gente vai acompanhando. E, gente, olha só, trendando por aqui, incêndios florestais, a gente tá falando desses incêndios que tá acontecendo na Europa há um tempo aqui durante a programação da nossa TMC, e agora envolvendo um ator, porque George Clooney teve que evacuar a sua família ali na França. Depois de uma onda de calor histórica, né, a Europa, ela tá sendo atingida por enormes incêndios, e uma das áreas mais afetadas é na França, onde o ator George Clooney mora. Ele, a esposa e os dois filhos de 9 anos tiveram ali que ir embora quando a região entrou em alerta severo, tá? A família mandou uma carta se comprometendo a ajudar na reconstrução da cidade, inclusive. Eles também, né, estão ali entre as mais de 220 mil pessoas que tiveram que evacuar por conta dos incêndios. Então, uma situação bem preocupante na Europa e agora aqui, principalmente na França, com a família de George Clooney tendo que ser evacuada.
1: Da Europa, a gente vai para o Paraguai, aqui na América do Sul. O Paraguai está trindando por quê? Porque o embaixador do Brasil ele foi chamado para explicar as falas do Lula. Pois é, na semana passada, o presidente disse que a guerra do Paraguai começou porque o país resolveu invadir o Brasil. E aqui e ali começou a gerar uma crise diplomática grandiosa. Esse conflito foi o pior da história da América do Sul, matando quase 70% dos paraguaios. As autoridades ficaram indignadas e o governo convocou o embaixador brasileiro para se retratar, para conversar, para justificar. O presidente do Paraguai ligou para o Lula, inclusive, querendo entender melhor a situação. E vamos ver se isso vai causar alguma crise diplomática entre as autoridades, entre os dois países.
0: Eita, e olha, de confusão política, a gente vai falar de esporte agora, de futebol especificamente, porque amistoso tá trendando, tá? A seleção brasileira vai jogar na Índia pela primeira vez.
1: Oh.
0: Olha isso. Durante a Copa do Mundo, né, vídeos rodaram ali a internet, mostrando multidões de indianos vibrando com os jogos ali do Brasil. A gente tem torcida pra caramba por lá,
1: você
0: viu?
1: Você tem.
0: E aí, como a seleção indiana não tem muito destaque internacional, eles adotaram, com certeza, a nossa camisa, a nossa amarelinha, né? 5 estrelas ali, né? Pra qualquer um, não. E aí, em outubro, a amarelinha, então, vai entrar em campo no país pela primeira vez na história. O amistoso, ele foi confirmado ontem pela CBF e a convocação deve focar, então, em atletas jovens. Inclusive, o Ancelotti falou disso, né? Falou que tá na hora de se despedir ali dos veteranos, então vem aí, abriram as porteiras pros nossos Enzos, né? É. Do futebol. Vamos ver como é que vai ser a convocação de Ancelotti pra esse amistoso.
1: E os indianos vão curtir, viu? Porque aquelas imagens viralizaram. Aliás, eles estavam até mais animados que muitos brasileiros.
0: É,
1: estavam fazendo carreata, todo mundo de verde e amarelo por lá. Vão gostar de receber a nossa seleção. Tarifaço.

0: vocês, para todos que nos acompanham aqui. Pois é, o que aconteceu foi o seguinte: ontem foi revelada aí aquela autorização que o ministro, a decisão que o ministro André Mendonça tinha deixado aí aberto, estava em sigilo, na verdade, sobre a Compliance Zero envolvendo o Banco Master e o caso do senador Jax Wagner, do PT da Bahia. O que acontece foi o seguinte: a partir de ontem isso ficou revelado, e o que se descobriu é o seguinte, de que havia aí um possível monitoramento das pessoas investigadas para as autoridades, enfim, todos que estavam envolvidos nessa investigação. Isso se descobriu pelo seguinte, porque no dia que foi autorizada essa decisão do ministro André Mendonça, lá em 17 de junho, um dos investigados, inclusive, pediu audiência com o ministro. Diante disso, ele desconfiou, né, de que poderia ter aí um monitoramento das autoridades e, portanto, passou a monitorar os investigados, entre eles o ministro Jax Wagner. Não há informação sobre o conteúdo desse monitoramento, mas há, enfim, para quem ligou, mensagens de texto, geolocalização, tudo isso passou a ser aí possível para saber com quem eles estavam falando. Só para concluir, essa apuração aqui, ela tem a ver com essa investigação do senador Jax Wagner, que envolve aí recebimentos envolvendo o Banco Master, entre eles um apartamento em Salvador, no valor de quase 2 milhões e meio de reais, no nome da nora dele, que supostamente teria sido recebido aí pelo banco em troca de favores aqui do senador no Congresso Nacional, entre eles o aumento do Fundo Garantidor de Crédito de 250 mil para 1 milhão, que ajudaria aí o Banco Master nessas suas empreitadas. Volto com vocês aí no estúdio.
1: Obrigada, Rodrigo, pelas informações. Mais um capítulo, né, dessa novela Banco Master por aqui. A gente segue atualizando vocês no nosso feed.
2: E mais um capítulo de Kanye West, o polêmico rapper. Ele tá trindando, a gente fica até com os cabelos em pé.
1: Preocupado, quando fala Kanye West é polêmica, certeza.
2: É, mas é um outro assunto. O rapper fechou um acordo aí no processo de agressão sexual. É polêmico o assunto, mas o desfecho é mais ou menos esse. Kanye West, pra quem não sabe, músico americano, que ultimamente é mais famoso pelos escândalos do que pelas letras, do que pelos álbuns e tudo mais. Aí, 2 anos atrás, ele foi acusado de drogar e assediar sexualmente a ex-secretária. Agora, a revista People divulgou que eles fecharam um acordo aí no caso. Apesar de não ter detalhes do que foi negociado, se foram valores altos ou não, a ex-funcionária deve pedir que a denúncia seja arquivada nas próximas semanas.
1: De Kanye West, a gente vai falar de economia, de preço dos carros. Tá trendando, porque o valor teve menor aumento em 6 anos, tá? Pra quem sonha aí ter o primeiro carro ou quer trocar o carro atual, o preço parece estar dando uma esfriadinha, viu? Então, um estudo da Bright Consulting, que faz consulta empresarial, disse que o valor médio dos veículos subiu menos do que a inflação. É a primeira vez, gente, que isso está acontecendo desde 2020. A chegada ali de montadoras chinesas pode ser responsável, porque isso aumentou também a concorrência no mercado, tá? Mas na prática, não é que os carros eles ficaram mais baratos. Longe disso. É que os preços estão subindo menos. Então continua caro, mas os preços estão ali subindo um pouquinho devagar, digamos assim.
2: Bom dia, Verônica! É a tag da vez. Será que tem alguma Verônica ouvindo aí? Será que ela... Acho que é pra ela.
1: Bom dia pra você, Verônica,
2: pra você, então. Verônica. Ó, pra quem... brincadeiras à parte. Pra quem conhece a série Bom Dia, Verônica, ela fez um baita sucesso contando sobre uma investigação policial com aquela dose de suspense. E ela foi baseada em um livro de Rafael Montes, que costuma escrever terror, coisas mais tensas e tudo mais, e faz muito sucesso. Inclusive, ótimo escritor. E ele mesmo confessou que tem medo de ler algumas histórias sobre crime, os famosos true crimes, né? Que tá gerando cada vez mais moda, adeptos aí, portanto, nos streamings, na literatura e tudo mais. Apesar de escrever umas coisas bem macabras, ele não curte saber sobre violência real, não. Ele disse que ele tem até medo sobre o assunto. É quase como um piloto, Pietra, admitindo ter medo de altura, né?
1: Não tem como. É. Ele escreve sobre true crimes e tem medo. Tá tudo certo, mas vale a pena, viu?
2: Vale a pena. É a famosa frase casa de ferreiro, espeto de pau. Quase que isso, mas ele vai bem demais na escrita dele, viu?
1: É verdade. E olha só, gente. Mapa inteligente, Aline Mineiro, seleção trendando por aqui, mas já já, não sai daí.

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5: De volta aqui com o nosso Trend das 11, para você que está sintonizado no 100.1 aqui em São Paulo. A gente vai se conectar agora com o Ricardo Sparvoli para saber o que está trendando aqui em São Paulo. Bom dia para você, Sparvoli. Tem a ver com vacinação e também sarampo. Conta para gente.
6: Bom dia, Pietra, Thiago, para você que acompanha o Trend das 11. Pois é, tá trendando a semana inteira a campanha de vacinação aqui no estado de São Paulo. O governo ampliou a campanha de multivacinação contra a poliomielite, que começa agora em agosto, e incluiu também a proteção contra o sarampo. A campanha acontece em todos os 645 municípios do estado e tem como foco atualizar a carteira de vacinação de crianças e adolescentes com menos de 15 anos. Mas atenção, por causa do avanço do sarampo no estado durante essas últimas semanas, a estratégia foi reforçada principalmente em três cidades. Aqui na capital paulista, Guarulhos e também São Bernardo do Campo. Nesses locais, a vacina vai ser aplicada em um público ainda mais amplo, de 6 meses a 59 anos, independentemente da situação vacinal. Essa decisão vem depois da confirmação do 15º caso de sarampo no estado só em 2026, incluindo um registro mais recente em Guarulhos, que a gente comentou aqui na programação da TMC nesses últimos dias. A orientação das autoridades de saúde, portanto, é muito clara. Pais e responsáveis devem levar a caderneta aos postos para que as equipes avaliem quais doses estão em atraso. Todas as vacinas do calendário nacional já estão disponíveis nas chamadas UBSs, nas unidades básicas de saúde, e a meta é aumentar a cobertura vacinal e evitar a volta de doenças que já estavam controladas aqui em São Paulo. Pietra.
5: Maravilha, Sparvoli, obrigada pelas informações. Então fica aí o alerta, né, para você se vacinar. Governo de São Paulo ampliando, então, essa campanha de multivacinação contra a poliomielite e também sarampo. Então, você fica aí com essas informações para se vacinar.
7: E para quem tá na dúvida, é muito fácil. Só ir numa UBS aí perto da sua casa, leva a carteirinha de vacinação. Exato. Se você tá na dúvida, o profissional de saúde, ele vai te atender e vai informar, sim, pode encaminhar para lá, toma vacina, traz o filho, traz a filha, chama o parente, enfim, procure a UBS mais próxima, a vacinação de graça do SUS, portanto, para você se imunizar. A gente falou com o Ricardo Sparvoli, deu para ver ali que ao fundo temos muito sol entre nuvens, ele tá agasalhado, por quê? Porque a temperatura segue baixa, apesar do solzinho gostoso, né, Ricardinho? Pois é, nesse momento tem uma média aí de 18, 19, até 20 graus, dependendo da região da cidade de São Paulo. Essa vai ser a toada nesse finzinho de manhã aqui de sexta-feira. Então, a máxima para hoje, para essa sexta-feira, ela deve atingir, sim, os 24 graus, mas lá no começo da tarde, por enquanto, essa média aí de 20, 21 até em alguns pontos da capital paulista. Mas não chove. A gente tem o quê? Com o passar da tarde, muitas nuvens chegando, período da tarde, sol com muitas nuvens, e aí sim, à noite, as temperaturas caem, muitas nuvens aqui na capital paulista e na região metropolitana. E para você se programar para o seu fim de semana, sabadão máxima de 26 graus, vai fazer um pouquinho mais de calor, e aí no domingão, máxima de 27 graus, com muito sol, sem chuva na capital paulista.
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0: De volta com o seu Trend das 11, sextamos por aqui com muita informação pra você, atualizando o feed e te atualizando de tudo que tá viralizando nas redes sociais.
1: É, eu quero ver se semana que vem você vai atualizar lá da Europa algumas coisas pra gente também, viu?
0: Férias, já, no final do programa me despeço de vocês.
1: Daqui a pouco ela explica, mas a gente vai atualizar o feed aqui no Brasil, na Europa, nos Estados Unidos, em todo lugar, e você segue atualizando com a gente também, manda aí no WhatsApp 11972211001, o que tá aparecendo no seu feed, qual que é a boa da sua sexta-feira.
0: Pois é, no nosso feed tá aqui, ó, mapa inteligente aparecendo, tá?
1: Aline Mineiro, influenciadora, tá trendando.
0: E seleção também trendando por aqui.
1: Além do desemprego, mais a notícia positiva.
0: Vamos falar de mapa inteligente, gente? Uma tag que tá trendando por aqui nessa manhã de sexta-feira, porque o Google Earth agora é integrado com inteligência artificial, tá? Quem nunca abriu ali a plataforma, né, pra procurar a própria casa, dá uma olhadinha em alguns lugares famosos, tipo o Coliseu, lá em Roma. E o Google Earth, então, anunciou a opção de usar uma ferramenta que de IA, inclusive, pra mexer nos mapas. E um dos principais recursos ali, um dos principais usos, né, é recriar lugares históricos pra você estudar. Como a cidade de Pompeia, né, que foi ali destruída por um vulcão. Mas ele também pode deixar a imaginação livre, como, por exemplo, colocar o Batman com o Cristo Redentor. Então você pode criar, pode estudar, pode estar imerso ali realmente, né, nos seus estudos e na história como um todo. Google Earth, então, trazendo essa inteligência artificial para facilitar a nossa vida.
1: Eu acho legal.
0: Legal.
1: É boa essas novidades. É bacana demais para você, né, consumir coisa bacana, exato, inteligente na internet. Fica a dica. Portanto, Aline Mineiro tá trendando o nome aí da influenciadora, mas por conta do namorado dela, que agrediu um homem em São Paulo. A Aline, ela é uma influenciadora com milhões de seguidores. Ela ficou famosa por participar do Pânico na Band e também do reality A Fazenda. O parceiro dela, ele foi filmado agredindo um jovem de 20 anos num condomínio, onde eles moram, que fica na zona sul da cidade de São Paulo. O homem teria começado a confusão, ele acabou ofendendo a família da Aline e o namorado, então, partiu pra cima dele com socos, até chute na cabeça. Então as imagens começaram a circular por aí. O jovem foi levado ao hospital, a polícia tá investigando o caso, por isso que Aline Mineiro é dos nomes mais citados nessa sexta-feira.
0: E olha, inclusive, sobre esse caso, os moradores do condomínio, né, fizeram um protesto pra pedir que a Aline e o namorado saiam do condomínio, saiam do apartamento, que eles não querem mais eles morando por lá. Vídeo também que viralizou, que também se encontra lá nas nossas redes sociais, @tmcnewsbr, tá? A gente segue aqui atualizando. Vamos falar de seleção? Seleção como uma tag aí sendo bastante comentada, porque quase metade dos brasileiros culpa os jogadores pela eliminação da Copa, viu? O Brasil, né, gente, viu o sonho aí do Hexa ir embora quando a gente perdeu o jogo contra a Noruega. Pois é, fomos eliminados pelo cometa Haaland. E o Datafolha, então, levantou que 47% das pessoas acham que essa eliminação foi culpa do time num todo, tá? Por volta ali de um quinto, vê a comissão de Carlo Ancelotti como a responsável também. E aí, 18% culpam a própria CBF pela campanha fraca no Mundial. Mas tivemos aspas de Carleto ontem falando que ele admite também culpa nisso tudo. Então...
1: Mas o brasileiro deu aquela passada de pano pro Carleto. Tá culpando a seleção, a CBF, mas principalmente os jogadores. Não é pra todo mundo, né? Tem que sobrar pra todo mundo, também portanto. Acho. Desemprego é a trend da vez, é a tag do momento, mas é o índice mais baixo já registrado pra um mês de junho. Isso mesmo. O IBGE, ele que divulgou os dados ontem, que o desemprego no Brasil ele atinge agora pouco mais de 5% da nossa população adulta. Então esses dados estão mostrando que o Brasil nunca teve tantas pessoas trabalhando no mês de junho, pelo menos desde que o país fez esse registro. A porcentagem dá cerca de 6 milhões de brasileiros que, por enquanto, não têm emprego. Bons dados para esse mês de junho de 2026.
0: Olha, gente, aqui é o Trend das 11, onde a gente vai atualizando o nosso feed, atualizando junto com você, para te manter bem informado de tudo que está viralizando, sendo bastante comentado nas redes sociais. Tem de tudo, tem de entretenimento, tem saúde, tem esporte, tem política, muita coisa. E também tem aqui, ó, um assunto que está sendo bastante falado, que é colonoscopia. Uma tag que tá trendando no momento. E uma notícia triste, gente, porque uma mulher morreu durante exames de rotina em São Paulo. Pois é, a colonoscopia, para quem não sabe, é aquele exame médico que usa um tubo, né, com uma câmera ali para ver o intestino. Ele é usado em outras coisas também para detectar câncer, né? E aí uma mulher de 41 anos, ela foi fazer esse procedimento pela primeira vez na Zona Leste de São Paulo, mas aí um erro médico aconteceu, fez com que o intestino dela fosse perfurado e resultou no falecimento dessa mulher de 41 anos. A prefeitura abriu uma investigação sobre esse caso e a gente segue aqui atualizando vocês também sobre esse erro médico que resultou no falecimento dessa mulher.
1: Vamos lá atualizar o feed para você que sintoniza em qualquer canto do país e para você que gosta de ouvir uma musiquinha no Spotify enquanto dá aquela corrida, faz aquela academia, quando tá se exercitando, quando Sim. tá agitado. Agora tem novidade no aplicativo que ele vai adaptar músicas ao seu ritmo de treino. Quem faz exercício, escutando música, já deve ter sofrido quando começa a tocar aquela música que não tem nada a ver com o momento. Você tá lá num treino agitado, toca Roberto Carlos.
0: Nossa,
1: assim.
0: Nossa, aí já era.
1: Do nada. Aí quebra o clima, né, Pietra Mesquita?
0: Aí não dá mais.
1: Agora o Spotify, ele... que tem, né, cerca de 700 milhões de usuários, vai ter um modo específico para isso. Ferramenta que vai usar a inteligência artificial para escolher as músicas de acordo com o seu treino. Já lançou em países como Estados Unidos e Canadá, mas ainda não tem data para chegar aqui no Brasil. Se chegar, vai fazer sucesso?
0: Não, será? Eu acho que sim.
1: Conta aí a sua opinião pra gente, que a gente quer saber.
0: Boa. Bom, vamos seguir atualizando aqui. Boicote tá aparecendo. A Europa confirmou que não vai mais participar de competições da FIFA. Deu ruim pra FIFA, ruim. Viu? A UEFA bateu ali o martelo para que as suas 55 federações de futebol, muita coisa, se distanciem do futebol internacional. A decisão seria ali uma forma de protesto contra a venda de ações de participação dos torneios, como a Copa do Mundo, por exemplo. Na prática, gente, as seleções e federações ligadas à UEFA agora ficam de fora de competições organizadas pela entidade máxima do futebol, né, que é a FIFA, e pelo menos até a FIFA aí mudar de ideia. A gente vai seguir atualizando para ver o que vai acontecer.
1: Falando nesse assunto, vamos pro nosso trend esportivo. É o trend do esporte com o Leandro Boldaquian aqui nos estúdios. Fala aí, Lele, bom dia.
2: Tudo bem, Tiagão? Bom dia, bom Pietra. Dia. Só para completar ainda em relação
1: por
2: a essa
1: favor,
2: questão.
1: Por favor,
2: isso, assim, o estopim para acontecer isso foi aquele cartão do Balogun, jogador dos Estados Unidos, que foi retirado com a presença e com a anuência do presidente Donald Trump.
1: Sim.
2: Ligou lá, tocou o telefone do Infantino, aí aconteceu tudo aquilo. E aí a UEFA foi o estopim para que ela pudesse entrar em rota de colisão com a FIFA. E a UEFA tem poder, né? Afinal de contas, os times europeus são, entre aspas, os mais importantes aí para qualquer competição, né?
1: São os que mandam, né, no futebol mundial, não tem como. Agora, você acha que é fogo de palha? Você acha que é mais uma ameaça para colocar o Infantino no seu devido lugar? Ou você acha que a UEFA pode não tá blefando tanto assim, não?
2: Eu acho que ela não tá blefando e eles vão tentar organizar agora um candidato para concorrer com o Infantino no ano que vem. O Infantino, por enquanto, é candidato único. Março de 27 a gente tem as eleições da FIFA, né? E aí a UEFA tem poder para tentar botar um candidato para bater de frente com ele. Só que assim, ele tem várias ideias de mudanças, não só a questão da venda. E para isso precisa de aprovação também da UEFA. Então o Infantino também precisa que, para modificar o que ele quer, a UEFA esteja com ele e a gente vai acompanhar os próximos passos.
0: É, gente, então a gente segue aqui atualizando vocês sobre esse caso todo, né? Caso complicado, polêmico envolvendo aí o futebol, certo, Thiago?
1: Certo, mas vamos falar da rodada de ontem. Teve rodada agitada, Corinthians e Atlético Paranaense. Ficaram no 0x0, tão falando que o juiz estava picotando o jogo, querendo aparecer mais, né?
2: É, exatamente. Não foi futebol ontem, foi. Né? Depois ainda estou tirando a Copa do Mundo do meu organismo e eu vendo esses jogos ainda...
1: É um detox, né?
2: Sinto falta de Irã e Nova Zelândia, sinto falta de qualquer jogo, né? Porque realmente, né? O juiz, o Paulo César Zanovelli ontem, picotou muito o jogo. Mas os jogadores também não ajudam, né? É uma coisa de louco, assim. Eles percebem que o juiz perde a mão e começam a causar. O jogo foi 0x0, né? Corinthians e Atlético Paranaense. No outro jogo, o Cruzeiro venceu o Coritiba fora de casa. E agora, final de semana, reservado para a Copa do Brasil, hein? Não é costumeiro, né? Copa do Brasil de final de semana. E é rápido, né? Final de semana é o jogo da ida, meio de semana que vem a volta já pra definição das oitavas de final.
1: Pra finalizar, um pitaco aí da janela europeia. Vini Júnior, fica no Real ou vai pro Arsenal?
0: Isso tá trendando, viu?
1: Tá trendando porque o Real tá dando aquele ultimato. E aí, Vini?
2: O Real Madrid teve um faturamento de 7 bilhões de reais no ano passado. Dinheiro já gastou, não falta, né? Não falta, contratou, né, o Diomande, que foi o destaque da Copa do Mundo, e do Leipzig. Eu tô achando que o Vini, ele tá botando uma carta na mesa, que ele quer uma renovação salarial muito boa pra ele. Não sei se blefando ou não. E o Real, talvez, não sei se esteja interessado em continuar, justamente porque já gastou com outros jogadores. Então, duvidaria se ele saísse,
0: partiu,
2: não.
0: Partiu o Arsenal.
2: Aí o Arsenal pinta como favorito. Times da Arábia Saudita também querem, né? Pelo projeto Arábia Saudita ser um cara importante, né, para poder chamar a atenção ainda mais do futebol por lá. Propostas para ele não faltarão, Thiagão. Assim que ele anunciar que não vai ficar, vai chover mensagem.
1: E ó, que ele já é o maior salário do mundo. Brasileiro que mais ganha, é o que melhor ganha no mundo todo. Leandro Boldacchian, da Equipe Esportiva, meio-dia tem esporte na programação.
2: Exatamente, gente. Boa sequência para vocês. Obrigada. Muito bom estar aqui. Valeu.
1: Aquele abraço com o Leandro Boldacchian, o nosso trend do esporte.
0: É isso. E a gente segue por aqui atualizando o nosso feed para falar agora de Cidade do Rock, gente. Mas assim, nada a ver com música. A gente vai atualizar a situação da Cidade do Rock depois do vendaval lá Rio de Janeiro, né? Porque o vendaval danificou estruturas do Rock in Rio. Uma ventania ali de mais de 100 km por hora atingiu o Rio de Janeiro essa semana, provocando mortes e falta também de energia. A gente acompanhou aqui durante a nossa programação da TMC. E aí, outro prejuízo foi que algumas estruturas do festival Rock in Rio foram danificadas ali. Um palco, cenários e até camarins, eles foram destruídos, tá? Pelos ventos fortes. Vale lembrar, o festival é no começo de setembro, já, né? Então o pessoal já tá fazendo esses preparativos aí, mas a organização disse que tá seguindo as montagens normalmente. E agora eles estão se ajeitando, então, pra normalizar tudo e deixar tudo sob controle.
1: Vai dar... Tem tempo, né? Vai dar tudo certo. Agora, remédios com bolor passaram aqui no meu feed. Ainda bem que eu não comprei, pelo amor de Deus. Você toma cuidado aí também, porque a Anvisa tá suspendendo um lote de medicamentos contra febre e dor. Ou seja, isso é muito corriqueiro. Todo mundo acaba comprando, tome cuidado. O uso e a venda de paracetamol 750mg... da farmacêutica Belfar, que ele é usado contra temperaturas altas, dores leves, ele foi suspenso, ok? Da farmacêutica Belfar, atenção, foram encontrados comprimidos com sujeira e também contaminados por mofo, por incrível que pareça. Agora esse lote ele vai ser recolhido pela Agência de Vigilância Sanitária. Se tiver esse remédio aí na sua casa, dá uma conferida no número do lote. Se for preciso, jogue ele fora. Acesse nosso portal de notícias, tmc.com.br. Fique bem informado, tome cuidado, portanto, com esses remédios.
0: Fique esse alerta, gente. Olha só, xenofobia trendando por aqui, porque um ministro faz fala preconceituosa contra japoneses, tá? Ontem, o ministro de Minas e Energia, Alexandre Silveira, ele participou de um evento sobre a venda de gás natural. E aí, durante o discurso ali dele, ele comentava sobre o tratamento dado a quem procura o Estado para comprar gás. E disse que os agentes econômicos são todos iguais, abrindo aspas aqui, como um caminhão de japoneses, fechando as aspas do ministro de Minas e Energia, Alexandre Silveira. Lamentável, né, gente? Vindo de uma autoridade. Mas enfim, xenofobia então trendando por conta dessa fala do ministro.
1: E só corrigindo a informação anterior, do paracetamol é 750mg, portanto, é a suspensão daquela marca que eu falei, Paramol, né? Paramol, portanto, 750mg da farmacêutica Belfar. Correção aqui para você que acompanha aqui o nosso trend das 11. Vamos lá de Epic Games, que tá trendando. E a dona do Fortnite acusando a Apple de fazer pressão contra o Brasil. Pois é, Fortnite, para quem não conhece, para quem não é dos games, é dos maiores sucessos aí da indústria dos videogames online, com mais de 600 milhões de perfis cadastrados. Se você não conhece, a molecada é na sua família, com certeza conhece. E a Epic Games, que é a criadora do jogo, ela acusou a Apple de pressionar o governo dos Estados Unidos para prejudicar o Brasil em disputas comerciais. Ó, que grande acusação. A empresa diz que ela tenta influenciar autoridades americanas depois que a justiça brasileira obrigou mudanças na App Store. Então, a mais polêmica sendo a compra de aplicativos em lojas rivais. Obviamente, a Apple negou as acusações, mas o nomezinho Epic Games Fortnite continua trendando desde ontem aqui no nosso feed.
0: O que tá trendando também por aqui é INSS. Esse aí trenda bastante, né, gente? A justiça manda o Instituto analisar benefícios de entregadores. Motoboys do iFood não vão poder ter benefícios do INSS recusados por falta de carteira assinada, tá? Agora, cada pedido, ele vai ser analisado individualmente. E vale, gente, mesmo quando o entregador é considerado autônomo ou parceiro da plataforma. O INSS também vai ter aí que revisar pedidos que já foram negados antes. Então, INSS trendando por aqui diante dessa notícia.
1: E o Neymar tá trendando também, não tem nada a ver com o INSS.
0: E nem polêmica, né?
1: Nem dessa vez não. Sem polêmicas, é porque o Santos Futebol Clube inaugurou uma estátua, um busto em homenagem ao jogador, as duas coisas. Quem for ao memorial ali de conquistas da Vila Belmiro, o estádio do Santos, vai ver uma estátua do Neymar, além da estátua, um busto também. As novidades foram apresentadas ontem, contam um pouco da história dele, com a camisa santista, pelo clube. Neymar foi muito bem no início da carreira, ele ganhou 3 campeonatos paulistas, uma Copa do Brasil e também uma Libertadores da América pela camisa do Peixe. Voltou agora, não tá muito bem não. Estão dizendo que é o time que não ajuda muito bem o Neymar também, mas mesmo assim ganhou estátua, ganhou um busto também.
0: E golpe, gente? Golpe tá sendo bastante comentado aqui, uma tag bastante comentada, porque tem a ver com o filme A Odisseia. Pois é, o streaming falso de A Odisseia tá roubando dados, então já fica esse alerta aí pra você. O filme já é um dos maiores sucessos do ano, né? E muita gente que não conseguiu ir ao cinema ainda por cair nessa daí de streaming falso. Golpistas criaram um site falso que supostamente já tinha A Odisseia no catálogo. E aí o pessoal não quer ir no cinema? Quer pegar ali na pirataria? E dá de cara com isso aqui, ó. Parece real, né, esse streaming, com opções de dublagem e até comentários forjados. Mas aí na hora que a pessoa, ela clica, faz o cadastro ali pra assistir, os dados digitais que estiverem no computador,
1: olá,
0: eles são roubados. Então, pra manter seguro, vai no cinema, gente. Vai assistir o filme. Estão falando que tá valendo a pena bastante, né? Inclusive, ó, um dos filmes aí de maiores sucessos do ano. Se quiçá o filme do ano.
1: Pois é.
0: E a galera tá curtindo e comentando bastante.
1: É o famoso barato que pode sair caro. É. Então, muito cuidado. Lulinha tá trendando, o filho do presidente Lula, porque a Polícia Federal agora vai investigar o filho do presidente. Inclusive o ministro André Mendonça, do STF, ele que autorizou essa investigação, porque a Polícia Federal está suspeitando de corrupção e também tráfico de influência por parte de Lulinha. Esse segundo é basicamente quando alguém recebe dinheiro para influenciar a autoridade pública, querendo algum benefício, sabe? E isso teria sido feito em um negócio de cannabis medicinal ligado ao Ministério da Saúde, por conta disso, dessa trend, dessa polêmica na internet. O presidente diz que Lulinha vai ser tratado como filho de qualquer pessoa nesse julgamento, aliás, julgamento não, durante essa investigação por parte da Polícia Federal.
0: Vamos falar de campanha, trendando por aqui também, porque Flávio trocou marqueteiro para a corrida eleitoral, viu? Pela segunda vez ali, em menos de 3 meses, Flávio Bolsonaro fez uma troca na comunicação da sua campanha. Esse cargo, ele é responsável por toda a gestão da imagem do candidato, né? E aí agora sai Eduardo Fischer e entra o publicitário Duda Lima, que já atuou em campanhas ali antes, como na disputa de Jair Bolsonaro em 2022 e também na reeleição do prefeito de São Paulo, Ricardo Nunes, em 2024. Então, campanha, Flávio Bolsonaro e novo marqueteiro trendando por aqui.
1: Ariana Grande tá trendando também, a cantora, por conta de uma polêmica. Polêmica não, né? Por conta de uma declaração que ela deu. E ela falou que o álbum novo dela é experimental. Não sei como os fãs receberam tudo isso. Se você não conhece Ariana Grande, ela é um dos maiores nomes aí da música pop atualmente no Spotify. Ela tem mais de 90 milhões de ouvintes mensais. É muita coisa. Você ouve ela?
0: Ouço super. Tá, e ainda vejo como atriz, né? Ela que faz aí o Wicked também. Mas ali a Glinda Tostos. Então,
1: Pietra contribui. Ariana contribui para esses 90 ouço milhões bastante de ouvintes. E esse oitavo disco dela, Petals, que foi lançado hoje nas plataformas, tá causando burburinho por conta dessa declaração. Ela falou que normalmente reescreve cada música várias vezes, mas dessa vez ela fez diferente. Ela descreveu o álbum como muito experimental e diferente. Resolveu experimentar, jogou pros fãs, agora os fãs que vão ouvir e vão avaliar se ficou bacana ou não.
0: Vou dar meu feedback depois. Wagner Moura trendando por aqui, gente. O nosso reizinho, né? Ele que tem o molho brasileiro. O brasileiro vai ser vilão em novo filme de Hollywood, viu? Ele que é amado no nosso Brasilzão por clássicos como Tropa de Elite, não é mesmo? Sim. Também Carandiru. Wagner Moura agora tá conquistando espaço no cinema americano. Ele que também é bastante conhecido por Agente Secreto. A gente não pode esquecer disso também. Dessa vez, ele vai fazer, né, um novo filme da franquia 11 Homens e um Segredo, que costumam ali ter histórias de roubos épicos. E aí, em uma entrevista à revista americana GQ, ele confirmou que vai gravar com estrelas como Bradley Cooper e também a Margot Robbie. A previsão é que o filme seja lançado no ano que vem. Então a gente vai ver aí Wagner Moura no filme da franquia 11 Homens e um Segredo.
1: Tereza Cristina é o nome da vez. Está trendando também desde ontem, porque a senadora falou que sim, pode ser a vice de Flávio Bolsonaro. Ela disse ontem que conversou com Flávio Bolsonaro pela primeira vez sobre uma possível aliança. Ainda não tem nada confirmado. Até na manhã de hoje, o Flávio Bolsonaro confirmou ela como vice, mas o PP nega e reafirma neutralidade. Ainda não está oficializado, apesar de algumas declarações. O tempo é curto, já que as candidaturas à presidência precisam ser oficializadas até a próxima quarta-feira, mas a gente segue aqui, ó, apertando o F5 para atualizar para você.
0: É, e agora a gente segue para falar de Tom Morello. Guitarrista lendário lançou um novo single. Ele que é famoso, né, por aí ser bastante ativo politicamente, também pela banda Rage Against the Machine.
1: Isso.
0: E dependendo da sua idade, ele pode ter jogado, né, com ele. Você pode ter jogado com ele em Guitar Hero. Guitar Hero, que é um jogo, né, bastante conhecido aí.
1: É, inclusive, é inspirado aí na história real de jovens que lutam contra o nazismo, Tom Morello publicou, né, a música Date Night. Ela faz parte de um novo disco que vai ser lançado em setembro, ou seja, assim como Tom Morello, Rage Against, eles fazem temas bem relacionados a esses assuntos, né? Estão sempre muito bem engajados. Então, tem novo single chegando pela frente, mas a gente termina ao som de Rage Against the Machine.
0: Exato.
1: Pra Pietra viajar agitadona, né, Pietra?
0: É isso, gente. Inclusive, me despeço de vocês aqui, porque a gente vai se ver só daqui a alguns dias. Entro de férias na segunda-feira, mas vocês estarão bem acompanhados com Marcela Franco aqui, dividindo esse Trend das 11 com o nosso Thiago Matheus.
1: Atualiza pra gente aí.
0: Pode viu? Deixar. Vou atualizando o meu feed lá e vocês vão acompanhando, tá? Um beijo pra vocês e a gente se vê em breve.
1: Bom fim de semana a todos. Boa viagem, Pietra.
0: Valeu, tchau.

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0: chegando, meu apresentador.
1: É, agora sim, Ricardo.
0: Você tá bem, né?
1: Não, tô bem, tudo certo, Melinho. Boa tarde, senhoras e senhores. Começando mais uma edição do nosso Papo de Crack TMC, primeiro tempo. Estamos ao vivo, é isso aí, galera. Vamos que vamos. A partir de agora até as 2 da tarde, vocês congelam o seu dial, não mexe mais em nada. Você tá no lugar correto pra ter opinião, descontração, pra ter... É, informação também, claro, muitas informações do seu clube de coração comigo, Leandro Boldacan e os Cavaleiros da Távola Oval. Nessa sexta-feira, o maravilhoso sextou na TMC. Eu tô rindo porque é uma insanidade esse programa antes de começar, uma loucura. Vai pra lá, vai pra cá. Eita, não, mas assim que é bom, não é isso mesmo? Então, é isso, você vem com a gente. Aliás, participações também, hein, galera? 3025-1001, 3025-1001, estamos recebendo já o seu WhatsApp aqui com a gente, 11-3025-1001, e o nosso TMC Esporte no YouTube. Vem com a gente, vem acompanhar o programa com imagens, porque eu tenho certeza que vocês não vão se arrepender. Chega mais, deixa o like, se inscrevam no canal TMC Esporte no YouTube. Estamos crescendo cada vez mais justamente porque vocês estão abraçando nós. É isso aí, bora lá, tudo certo, meus amigos? É, vocês são demais, cara, vocês são muito engraçados. O Melo é engraçado por natureza, né? O Ivan é aquele ranzinho engraçado e o André Galvão simplesmente esqueceu a senha do armário dele da TMC. Essa foi demais, né? Olha, ô Paulinho, me ajuda a abrir o armário, eu não sei qual que é a senha. Oh, tudo bem, Galvão? Você tá bem, Galvão? Primeiro,
2: nada
1: vamos
2: mais, André Galvão.
1: Não, nada mais, eu quero entender como é que você trancou o cadeado.
3: Não, não fui eu, cara, ele não tava trancado, alguém trancou. E eu não lembro, porque faz muito tempo.
1: E o que você tem lá dentro do armário? Você pode revelar ou não?
3: Tem coisas importantes, nada muito relevante.
1: É, você tá tão desesperado pra abrir esse armário, é que eu tô até com um pouco de medo do que a gente vai encontrar dentro desse armário.
3: Eu tenho lá meu copo, sabe? Tem algumas coisinhas que eu uso.
2: Estoque de escova.
1: Você não vai tirar o Ricardo Melo do armário não, né, Galvão?
3: Não, não, mas o que eu falei...
0: Nunca entrei no armário, portanto não tem... O porquê sair?
3: O que eu falei pro Paulinho foi o seguinte, é porque ele tinha comentado comigo...
1: É a escova?
3: Não, que se a gente não conseguisse abrir por vias normais...
1: Ia ter que usar um pouco da força bruta.
3: É, então foi só isso que eu falei, por isso que eu chamei ele. Eu falei, Paulinho, a gente vai ter que abrir lá de qualquer jeito, entendeu?
1: Tá bom. Paulinho, você abre e sai correndo, vai que sai um negócio de dentro do armário lá que você não tá esperando. Então, ô Ricardo, você tá bem, né, Melo? Quer dizer que você nunca entrou no armário, então
0: não,
1: nunca precisou.
0: Não, então não tem perigo de sair de armário, porque assim, eu sequer entrei.
1: Eventualmente, uma situação ali que você precisou correr pro armário, não teve.
0: Não, sua não, vida, tá? Não. Teve um lance aí que eles falam de caixa d'água, mas
2: ele
0: não tem nada.
2: Ele nem cabe no armário.
3: Mas, ó, na caixa d'água, o Melo teve que entrar sim.
0: Boa tarde pra todos. Boa tarde pra todos. É o seguinte, vocês não vão falar nada? Vão ficar panguando com essas caras de pangaré?
1: Você pode esperar um pouco? Você tá muito...
0: Não, porque quando eu erro, o senhor fala, boa tarde, errou. É assim, o procedimento eu conheço. Boa tarde, estamos começando a primeira edição, tal. Então, errou.
1: Então é o seguinte,
0: já quando eu acerto, dá uma de migué.
1: Calma. Pra você
3: ficar... Eu entendo a sua euforia porque você acerta tão pouco.
1: Não. Pra você ficar feliz.
3: Então você tá eufórico.
1: Já convido os amigos e amigas da TMC para pro Ricardo Melo sorrir nessa sexta-feira. Cadê o VAR? Bota o VAR aí, ó. Ó, o VAR do Melo aí, ó. Pra 3, vai na 3 ali, ó.
0: O Corinthians hoje ganha do Atlético do Paraná.
1: Ganha do Atlético, viu?
0: Arena.
1: Falou ganha.
0: Quer dizer que vai perder.
1: Olha lá.
0: Tô botando no bojo um empate
1: não
0: aí.
1: Não ganhar.
0: Não.
1: A gente sabe.
0: Não,
1: a gente sabe que tá. O que é não ganhar
0: não,
1: o jogo.
0: Mas é bom frisar aqui.
1: Mas a gente sabe
0: aqui
1: que
0: é sempre bom frisar.
1: Jogo,
0: porque aí dá um empate lá, vocês falam, você falou que o Corinthians... Eu conheço os modos.
2: Não, vale lembrar que ele falou...
1: Com esse pessoal.
2: Aliás, produção, eu acho que já tá na hora da gente deixar sempre o VAR à disposição
1: aí,
2: do programa.
1: Pronto.
2: Tá? Porque eu...
1: Parabéns, cara.
0: Acertei. E ó,
1: parabéns.
0: Eu falei, o Corinthians
1: não ganha. Mas você sabe
0: por que
1: você acertou?
0: O Corinthians não ganha. E agora tem um detalhe, hein? Eu não sou clubista. Primeiro que eu nem torço pelo Corinthians.
3: Tá.
0: Agora é o seguinte.
3: Beleza.
0: Roubaram o Atlético do Paraná.
1: Roubaram
0: o Atlético do Paraná. Meteram a mão na equipe paranaense.
1: Você tá sendo justo.
0: Meteram a mão. Ou não meteram?
3: Não, papai.
0: Teve um pênalti.
3: Não, aconteceu
0: que não deram pros caras.
1: E a cotovelada? Cadê a comoção nacional da cotovelada da não expulsão do Ranieri?
0: Eu acho que não pegou.
1: Ah, tá lógico
0: que mas não vamos pegou, falar né? do pênalti que foi.
3: Não foi nada.
2: Não foi.
1: Foi.
2: Não foi nada.
1: Aí, ó, foi. Não, que o cara agarra.
2: Não, não, não.
0: O que
2: não,
0: o cara,
2: não,
0: os caras estão malucos.
1: O que o Alan agarra então, o jogador e, do Atlético?
0: Não, ele tá falando.
3: Ele tá falando do lance do primeiro tempo.
0: Não, não, não, não, não, não, não.
3: Que o cara encosta
0: não,
3: no
0: não,
3: o Claudinho, o Claudinho se joga.
1: Né, o que ele agarra, o cara
0: agarra.
3: Isso aí.
1: Ô, Galvão, que isso?
3: O jogo tava parado.
1: Não tava.
3: Não, foi na hora daquele escanteio que o juiz demorou 5 minutos pra deixar bater o escanteio.
0: Você acha que não foi?
1: Mas
3: não,
1: ele não
3: aconteceu nada. Tava que todo mundo isso? se agarrando ali.
0: Que
3: pelo
0: isso?
3: amor de Deus.
0: Olha aí o que ele tá dizendo, apresentador.
3: Isso é que é chato, dele, sabe? Que
0: eu faço pelo aqui. Amor de Deus, um pênalti claríssimo.
3: Isso é que é chato. A gente já faz um jogo chato pra caramba, porque o jogo foi horroroso de chato.
1: Foi mesmo.
3: Corinthians e Atlético Paranaense. E ao invés da gente discutir temas relevantes, não, claro que teve. O fato do mau comportamento dos jogadores,
2: perfeito.
3: Da arbitragem. Não, não. No dia seguinte tem comentarista que quer alimentar esse mau comportamento defendendo a marcação desses pênaltis absurdos.
1: Ah, Galvão, então, esse do...
0: Eu não acho completamente maluco,
1: a gente pode
0: Galvão.
1: Discutir,
0: é
1: mas
0: isso,
1: eu não acho que tenha sido
3: isso
1: um lance.
3: Que me irrita
0: tá
3: mais.
0: Malucão. Não, primeiro não, pede Leandro, a senha do armário
2: quer
0: dele.
2: Levantar esse tipo de discussão por conta do fator Palmeiras contra o Vitória.
1: Ah, fica na sua. O que você tá falando aqui, Palmeiras? Vamos jogar quarta-feira.
2: Vocês não vão
1: discutir
2: nada sobre o Corinthians, mas vocês só discutem sobre o Palmeiras?
1: Da cotovelada que eu tô falando. Cotovelada do Raniel ontem. Ué, se é critério de reclamação aí público e tudo mais, tem que ter todo jogo.
0: Agora é o seguinte. Tiver.
1: Somente isso, querido. Somente isso. Ó, agora, pra mim, esse lance que o Melo tá falando...
0: Foi pênalti ou não foi?
1: Pra mim, foi. Só foi. Que é um lance que o Galvão tá tratando como absurdo. Ó, absurdo. Tem que ter discussão, irmão. O que que tá assim absurdo?
0: Ainda bem que você não é árbitro.
1: O Alan monta a mochilinha no cara, velho.
0: Se você iam te tomar um apito,
1: absurdo,
0: ainda mais na VAR.
1: Absurdo, absurdo.
0: E ainda te encher de croque.
3: É o tipo de situação que alimenta essa porcaria que nós temos no futebol brasileiro, né? Porque as pessoas ainda ficam caçando pênalti nesse tipo
0: caçando
3: de lance.
1: Não, foi
3: é aquele
1: cara
3: tipo
1: agarra,
3: de lance que...
0: Olha o que ele tá falando.
3: É aí que a gente se diferencia mesmo.
0: Desliga
3: de uma
0: o microfone.
3: Premier League, de uma Champions League, que ninguém nem olha pra um lance desse. Isso aí nem existe. Num campeonato decente, nem existe.
0: Cara,
3: aqui não, aqui a gente
0: um
3: alimenta
0: golpe, o cara dá um golpe de judô dentro da grande área e não foi nada. Isso é normal?
3: Todo mundo se agarra.
0: É normal?
3: Péssimo comportamento
0: agora,
3: de todos os
0: agora
3: jogadores.
0: Agora o que a gente teria que colocar o dedinho na ferida, a CBF não vai fazer nada em relação à arbitragem? E esses jogadores que ficam fazendo rodinha em cima do árbitro?
1: Mas os jogadores... Ah, tá, os jogadores também estão colaborando muito pra
0: que isso. Tem
1: que
0: dar carta
1: aconteça.
0: Branca pra esses árbitros que são horrorosos.
1: É,
0: principalmente esse picotador de jogo que é o Paulo César Zanovelli, que apitou ontem. Tem que chegar, a CBF tem que ir em todos os clubes com o árbitro, com o cara que manda lá, falou, se a gente verificar que o cara tá simulando uma porrada na cara e o VAR detectar que nem encostou, que é o que acontece toda hora, o cara vai ser expulso, a arbitragem vai ter carta branca. Então fiquem conscientes, porque a gente não vai mais acertar isso. E tá demorando aceitar isso. E o que que tá esperando pra implementar aquelas regras da Copa do Mundo? 5 segundos em lateral, 5 segundos
3: isso
0: em
3: eu também gostaria
0: em
3: de saber.
0: O que que tá esperando a CBF?
3: O que que eles
1: o Santos
3: esperando?
1: Ontem ficou acho que uns 15 minutos pra, somando todos os lances pra bater time de meta, pra reposição.
2: A justificativa que eu ouvi é o amadurecimento
1: forçou, amarelo,
2: das ideias
1: Santos.
2: No futebol brasileiro. Ou seja, mudar as regras ao longo da competição. No meio da competição.
3: Mas o impedimento semiautomático é uma mudança de regra no meio da competição.
0: Mas peraí, vai mudar a regra, eu concordo com você, mas desde que mudasse a regra e fosse favorecer uma equipe, não. Vai mudar a regra, todas as equipes que disputam a Série A vão estar conscientes disso, então não vai prejudicar ninguém.
2: É que o impedimento semiautomático, ele só é... Como é que eu vou colocar aqui? A melhora da tecnologia que já existe à disposição da arbitragem.
3: E as mudanças das regras também são... evoluções em relação
1: mas ao... Mas você viu o que vai acontecer na Premier League?
3: Tempo
1: que animal,
3: de jogo.
1: Velho? Na Premier League, se o goleiro demorar pra... Ou se ele cair pra ser atendido, por exemplo, e ficar fazendo aquela cera e não for nada, o técnico do time tem que escolher um jogador pra sair pra ficar um minuto fora.
2: É. Não fala da Premier League, porque senão vão mandar aí um monte de coisa, super chat, dizendo que você é Nutella porque você fala da Premier League. Porque olha, não pode tá falar da Premier League, não pode elogiar a principal você liga é do mundo. A gente não pode copiar as coisas boas, porque você é Nutella. Não, não. O Raizão quer deixar do jeito que tá, essa
1: pasta
2: porcaria.
1: De amendoim, vamos falar certo. É pasta de amendoim?
3: Eu tenho percebido, posso me enganar, Ivanzinho, com o passar
1: avelã,
3: do tempo.
1: Pasta de avelã.
3: Essa percepção pode ser outra, mas eu, pelo contrário, viu? Eu tenho percebido que o fato do futebol brasileiro voltar assim, grudado com a Copa do Mundo, fez com que as pessoas finalmente abrissem os olhos.
2: Você acha? Eu acho. Renato, o Raizão acha que tá tudo legal.
1: Eu acho,
2: você ficar falando sobre o que acontece lá fora...
3: Vou te falar, Ivan. Tem muita gente...
1: Tá, Galvão, a percepção tem. Agora, o que vai acontecer com essa percepção? Eles vão conseguir transformar isso em...
3: Então, no futuro eu não sei, mas tem muita gente que tá prestando muito mais atenção agora nas nossas mazelas, nessa coisa horrorosa que é o nosso futebol. Tem muita gente que tá... Opa!
2: Esquece, Galvão. Esquece,
3: Galvão. É isso que eu não gosto, entendeu? As pessoas já querem, assim, decretar. Não, não tem chance. Esquece.
2: Isso.
3: Ninguém vai mudar nada. Galvão. Vai ser sempre do mesmo jeito. Galvão. Por que vai ser sempre do mesmo jeito?
2: Deixa eu só falar uma coisa pra você.
3: Eu não sou um cara que aceita as coisas
2: também,
3: assim.
2: Eu também penso como você, mas a questão é... Tem uma galera que é extremamente... Como é que fala? Quando a pessoa não...
3: Conservadora.
2: Conservadora, obrigado. Tá bom. Tem a galera que é extremamente conservadora, não pode mexer no futebol. Já estão falando do impedimento semiautomático que tá aí à disposição.
0: Quem tá falando?
2: Opa! É só você perceber.
1: O pessoal do Flamengo não gostou muito do semiautomático, não.
2: É só você perceber. E tem a galera que tem o Raizão. Porque quando você fala sobre as coisas que acontecem fora do país e são boas e a gente poderia repetir ou copiar, você tem síndrome de vira-lata. Você quer copiar. E não, vamos deixar tudo do jeito que tá, como se o futebol brasileiro fosse, ó. Uma coisa maravilhosa. Não esquece.
1: Eu preciso fazer um intervalo, porque esse assunto tá bom. Eu vou chamar o Marco Belo na sequência. A gente vai continuar falando sobre este tema e outros também. Né, especialmente do empate do Corinthians ontem, tem mais informações. Siga mandando mensagem pra gente. Pode mandar o seu áudio pro Ricardo Melo, a sua mensagem. Tem muita gente falando aqui. O Ricardo Melo não vai falar da cotovelada. Mande mensagem pro André Galvão, como que ele abre o armário dele. Esqueceu a senha do armário. E pode mandar também mensagem pro Ivan Drago, que ele tá gostando muito de receber várias mensagens. Participe com a gente. Já já tem muito mais, hein? 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
1: Dia em 17, estamos de volta na TMC, Papo de Craque TMC, primeiro tempo. Vamos nessa, um abraço pro Michel, ele que é motorista de Uber, lá de Guarulhos. Tamo junto, Michel, valeu demais aí, tá levando o nosso Breno Ávila e fãs da nossa equipe da TMC. Muito obrigado pela participação aí, pela audiência maravilhosa. Meio-dia 17, já temos o nosso Marco Belo, querida produção. Daqui a pouco o Marco Belo vai entrar ao vivo, né, justamente pra gente falar mais a respeito não só do Corinthians em campo. Aliás, ô Corinthians, os caras conseguiram piorar uma das poucas coisas, né? Poucas coisas que eram boas no clube, que era o gramado da arena. Os caras até isso estragaram nessa parada de Copa do Mundo. Marco Belo ao vivo com a gente, meio-dia e 18. Cadê o Marco Belo? Vou botar o Marco. Aí, ó, Marco Belo já com a gente, depois de mais um trabalho da Neoquímica Arena.
3: Muitas perguntas para Marco Belo hoje, hein?
1: Tudo certo, Marco Belo? Muito boa tarde, seja bem-vindo ao Papo Primeiro Tempo.
13: Tudo certo, boa tarde a todos, um abraço para a galera do Papo de Craque TMC Primeiro Tempo. Pois é, um jogo horrível, péssimo, terrível, tenebroso. Ontem o André Galvão comentou o jogo comigo e com o Guilherme Lage na narração e viu 39.317 coitados torcedores que tiveram que ver aquela coisa que aconteceu ontem, que não foi futebol, 0-0 Corinthians e Atlético Paranaense. E o Corinthians entrou só com 3 titulares, 8 reservas, pensando no jogo de domingo contra o Internacional pela Copa do Brasil, mas mesmo assim acabou tendo baixas. E ainda não saíram os resultados dos exames, tá? Tem muito torcedor perguntando, e aí, quanto tempo o Labiade vai ficar fora? Quanto tempo o Yuri vai ficar fora? Ainda não saíram os resultados dos exames. Eu estou em cima disso. Quando saírem os resultados do exame do Labiade, que torceu o joelho, e do Yuri Alberto, que teve um problema muscular, os dois saíram de campo chorando, vão fazer exames, e aí vai sair certinho o que eles têm, a gravidade, e a gente vai ter a previsão do tempo de volta. Mas com certeza para a partida contra o Internacional domingo, eles estão fora. Então o Diniz, ele poupou, mas ao mesmo tempo ele perdeu 2 jogadores importantes, um que é reserva, mas entra quase todo jogo, que é o Labiade, que estava em ascensão, e um titular absoluto, que é o Yuri Alberto. E uma das causas, ou a causa destes dois problemas, pelo menos de um com certeza, que foi do Labiade, é o gramado da Neoquímica Arena, que foi trocado durante a Copa do Mundo, foi totalmente trocado. O gramado está muito ruim, a areia, que era para estar na parte de baixo da grama natural, está na parte de cima, ela não desceu. Eu vou explicar como é que é o gramado da Neoquímica Arena. Ele é feito, grande parte, 90% e poucos de grama natural, aí tem um pouquinho de grama sintética embaixo, em que a areia é grudada, e a areia ajuda a grama natural a ficar uniforme para que o gramado fique naquela qualidade que a gente está acostumado a ver, uma qualidade praticamente perfeita do gramado da Neoquímica Arena. Então essa areia é colocada para ajudar a grama natural a ficar uniforme. E o que gruda essa areia na parte de baixo? A grama sintética. Por isso que existem os dois tipos de grama na Neoquímica Arena. Só que essa areia foi colocada e não desceu. Essa areia está na parte de cima do gramado. E segundo o Fernando Diniz, 5 jogadores do Corinthians ficaram com o joelho ralado durante o jogo, além das 2 lesões que a gente já falou. Então, antes das perguntas aí do Galvão e de vocês. Vamos ouvir o Diniz, o que ele falou do gramado. É difícil o treinador reclamar do gramado do próprio estádio, hein? Geralmente eles reclamam do gramado dos outros estádios. E ontem o Diniz meteu o pau na diretoria em relação ao gramado da Neoquímica Arena. Bora ouvir e ver.
14: Não, é frustrante porque eu sempre joguei aqui como adversário e o campo sempre foi uma arma pro Corinthians. E o tempo pra, eu não sou um cara especialista em campo, mas esse gramado é o pior gramado desde que a arena foi construída, que eu jogo aqui todo ano, desde que a arena foi inaugurada. E se o campo fosse ficar dessa forma, eles tinham que ter avisado. Quando for voltar, o campo vai estar assim, o campo não vai estar em boas condições, vai estar perigoso, vai ter areia, os jogadores vão ralar o joelho, hoje teve 5 com o joelho ralado. E pode prender e pode machucar. Então eu acho que a diretoria tá cobrando, tá todo mundo vindo aqui tentando fazer o melhor, e as pessoas do campo têm que se mexer, porque o campo não estava nem melhor do que na quinta-feira passada para jogar. O campo não voltou melhor quando a gente parou, e de quinta-feira para cá o campo não está melhor. Então acho que essas pessoas que cuidam do campo têm que se movimentar para poder entregar o campo como o Corinthians sempre teve.
13: É. Aí o Fernando Diniz, e a parte mais interessante que eu achei dessa fala toda foi a seguinte: se soubessem que o gramado fosse tá ruim desse jeito, deveriam ter nos avisado, para a gente pelo menos saber. Ou seja, nem o Corinthians foi avisado, ou o Diniz, ou o pessoal da comissão técnica, que o gramado estava ruim.
1: Mas quem
13: pelo
1: cuida
13: menos isso
1: disso?
13: Poderiam ter feito.
1: Quem
13: é uma empresa terceirizada, é lógico que a diretoria do Corinthians tem a sua parcela de culpa, mas é uma empresa terceirizada que cuida, chamada World Sports, a empresa terceirizada. Ontem houve uma manifestação da empresa, uma manifestação de um dos funcionários da Neoquímica Arena, o Márcio, mas a manifestação dele, coitado, não chegou do nada a lugar nenhum. Ele não é o responsável pela troca, ele só tentou explicar o que aconteceu lá com o gramado. E a gente precisava de uma explicação da empresa a respeito do que aconteceu e por que o gramado tá desse jeito.
15: Pois é. Peraí. Eu penso que

0: causa do gramado, os responsáveis tinham falado que a areia desceria, que eles fizeram inclusive furos no gramado para que essa areia descesse mais rápido, e que no jogo justamente contra o Atlético Paranaense o gramado já estaria melhor. E o Diniz falou que não melhorou nada. E agora eles dizem que no jogo contra o Internacional, quinta-feira que vem, o gramado estará melhor. Mas se pela primeira vez eles falaram uma coisa e não aconteceu, a gente tem o direito de não acreditar agora na segunda vez que eles falam, né?
1: O que me chama mais a atenção é a falta de comunicação, né? O técnico deixa claro que o time não foi avisado. Pô, mas quem é que usa o gramado da arena? O time.
2: Não, é uma loucura isso.
1: Então, pô... Se ele fosse avisado, Diniz, o gramado realmente não está nas melhores
2: condições. Treinar lá. Exatamente. Vamos treinar lá um dia. Programa um treino aí.
3: Mas dá medo, hein?
2: Mas, ô Galvão, você precisa...
3: Dá medo, hein?
2: A única forma de você saber se está bom ou não é você pelo menos pisar.
3: Se toda vez que for treinar vai correr o risco de perder jogador, cara.
2: Mas então não joga lá, ué.
3: Dá medo, hein?
2: Então, porque assim, só sobre as lesões, nós não somos médicos, mas, cara, olhar o... Não,
1: o próprio
2: joelho do Diniz. É,
1: exatamente.
2: O joelho aí do Labiade lá, não é muito, precisa ser muito pra saber que o cara, infelizmente, machucou grave. Agora, o Yuri depende
3: do grau. A gente, né, tava na transmissão e aí apareceu, a primeira imagem que apareceu, né, Belo, a gente tava junto, mas eu tava com a imagem aqui do monitor. A primeira imagem que apareceu foi do Labiade no chão, né, já sentindo muito e com o joelho todo ensanguentado. Então, qual que foi a primeira coisa que todo mundo pensou? Ele ralou o joelho agora na queda, né? E aí depois começaram a repetir o lance e ele torceu o joelho sozinho, né? Absolutamente sozinho. Ninguém tocou nele, a imagem é muito feia, né? E o joelho já estava sangrando. Antes dele torcer esse joelho, antes dele cair e precisar ser substituído, o joelho já estava sangrando. Ou seja, ele já tinha ralado esse joelho antes. É. Né? Então, o Labiade, ele foi vítima do gramado da Neoquímica Arena duas vezes. Duas vezes. Porque ele já tinha sangrado o joelho antes e depois a queda que também foi atribuída ao gramado, segundo o próprio técnico. O
0: Diniz falou que cinco jogadores do Corinthians ralaram o joelho no jogo. O Diniz falou isso na coletiva.
2: Incrível isso. E tem muita gente falando aqui, ó. Vou pegar as do Sérgio Matos. O time não jogou nada, agora quer culpar o gramado. Fala pro Diniz fazer esse time jogar bem. E são várias mensagens nesse
1: ponto. Mas eu não acho que o time reserva do Corinthians, né, tenha se comportado mal, tá?
3: Eu também
1: acho. Contra um time bem forte, tá?
3: Eu acho que o Corinthians, na verdade, fez o jogo que foi proposto pelos dois times, né? Ficou um jogo só de briga, né? Pouca técnica e acabou sendo 0-0, como não poderia deixar de ser pelo que os dois times fizeram durante a partida. Mas para mim o tema do gramado é bastante relevante. É bastante relevante, né? Porque, poxa, nós temos uma declaração de um treinador do time que ele comanda dentro daquilo que ele está percebendo. E realmente, o Diniz não mentiu em nada do que ele falou. Realmente, o gramado da Neoquímica Arena sempre favoreceu o futebol e, por consequência, sempre foi um aliado do Corinthians, porque o Corinthians estava mais acostumado a jogar naquele gramado. Então, sim, se o Corinthians perder a qualidade do gramado da Neoquímica Arena, isso vai trazer consequências. Não, graves.
1: O gramado prejudicado, ele favorece o adversário.
2: É. Ô Melo, pra liberar o Marco Belo, manda aí a sua pergunta.
4: Pra liberar, depois a gente vai discutir muito em relação o jogo, essas coisas todas. Belo, quer dizer que agora tá implementada a ditadura no Corinthians? Porque a torcida uniformizada ontem foi autorizado pelo batalhão de choque entrar com faixas de protestos. E me parece que veio um comunicado da diretoria proibindo. E depois, na última hora, acabaram liberando. Quer dizer, os caras estão fazendo um péssimo serviço no Corinthians, uma gestão que é uma porcaria em todos os sentidos, e agora querem calar o torcedor, é isso?
0: É, foi liberada... Boa tarde, Melo. Foi liberada a entrada das faixas pela Polícia Militar, foi bloqueada pelo Corinthians a entrada e depois liberada pelo Corinthians. E os responsáveis do Corinthians falaram que tinham bloqueado, pois não foram avisados com antecedência. Essa é a explicação oficial, não que eles censuraram as faixas. que eles não foram avisados com antecedência. As faixas entraram.

0: pegaram e foram todas estendidas. Normalmente, foram estendidas durante o jogo com muitas críticas à diretoria. Todas a diretoria, transfer ban, dívidas, escândalos, todas as faixas alusivas à diretoria, a torcida protestando contra, principalmente, o presidente Osmar Stabile.
1: Valeu, Marco Belo, muito obrigado pela sua participação, ótima sexta-feira, bom final de semana, domingo tem Inter e Corinthians lá em Porto Alegre, jogo da Copa do Brasil. Valeu, Belinho, tamo junto.
0: Um abraço, só pra finalizar, ontem o Diniz entregou sem querer, porque o Memphis é jogador do Corinthians, ele entregou sem querer numa frase que ele falou, o Memphis é jogador do Corinthians, confirmando o que a gente vem passando aqui na TMC. Tchau.
1: Agora tem que acelerar, porque vários jogadores machucados. Ó, superchat do Denis Guilhermino. O Galvão está certo, vocês estão discutindo o lance do Alan, onde a bola não estava em jogo. O lance estava parado com o juiz não deixando
2: o jogo
1: recomeçar.
2: Sim, senhor.
1: Tava em jogo,
2: concordo. Tava em jogo.
1: Calma, deixa eu terminar
2: o aqui. O árbitro valorizem, que foi bundão.
1: Valorizem o jornalismo sério aí, rapaziada. Obrigado pelo toque aí, Denis, e pelo superchat, valeu.
2: Mimimi.
1: Mas a bola tava em jogo.
2: Tava, né? Em jogo, mimimi. Sim. Mimimi. Denis, eu acho que você não se... O árbitro foi bundão. Foi bundão. Não quis dar porque ficou com medinho. Porque a bola estava em jogo, já tinha cobrado o escanteio, ele parou e deu um miguela.
3: Mas tá? É isso mesmo, claro. Ele fez isso porque era isso que os jogadores queriam também. Os jogadores ficavam se empurrando o tempo todo, que era para ficar parando o jogo. É, então...
2: Isso para mim é pênalti. Se então, nos outros jogos eles não marcam, jogo, não é problema meu.
4: Já não no teve domingo. Jogo entre Corinthians e Bahia não, também.
3: Ontem nós trouxemos esse número durante o fim de papo. Nós tivemos 31 faltas, 16 do Corinthians e 15 do Atlético Paranaense, e 8 finalizações, 8, só 6 do Corinthians e só 2 do Atlético Paranaense em 90 minutos. Cara, vocês queriam o quê? Vocês queriam ainda pênaltizinho pra cá, pênaltizinho pra lá?
2: Coisa com ele tá viajando,
3: para com isso.
2: O Galvão tá viajando,
1: Teve 31 faltas, por que não teve jogo da área? Para com isso. Foram 31 faltas.
3: Vocês alimentam essa porcaria faltas. Que é o futebol brasileiro. Galvão, é isso que vocês estão fazendo aqui. Alimentando. É faltinha, Galvão, pra cá, faltinha pra lá. Pênaltizinho pra cá, pênaltizinho pra lá. Porque é mais fácil ganhar assim, né? Se o juiz fácil ganhar simulando pra ver se o outro é expulso. Eu não tenho bola pra ganhar do adversário. Então eu vou fazer simulação aqui, vou fazer teatro. Porque é mais legal, né? É mais raiz.
2: Ainda tá falando que é teatro. Ainda tá falando que é teatro.
1: Tá reclamando de jogo de 30, uma falta, você tá achando que não teve nenhuma ali na área.
2: E outra coisa,
1: não teve falta, só fora.
3: Não teve esse monte de faltas. Esse monte de faltas que ele marca também, um monte não foi.
2: E outra coisa, hein? Vamos falar, hein?
1: Vamos.
2: Corinthians vai começar a jogar bola quando? Quando que é que o Corinthians vai jogar bola, ô Diniz? Não tá jogando porcaria nenhuma. Ah, mas é que jogou só com 3 titulares. Ontem foi a maioria reserva. E daí? E daí? O Corinthians é só isso?
3: Você tá preocupado?
2: É só isso? Não. Eu tô é uma constatação.
3: Ah, tá bom.
1: Mas, ué, contra o Remo, vê aqui, a máquina
2: não jogou
1: voltou.
2: Nada também.
1: Como não?
2: Fez 3 gols lá no Remo. Quem é o Remo na fila do pão, cara?
1: O Remo tá brigando contra o rebaixamento, tá tentando escapar do
3: rebaixamento. Vai jogar contra o Inter sem o Memphis e sem o Yuri, né?
2: Ó, e outra
3: coisa. É uma preocupação.
2: E outra coisa, hein? Lamentável a informação do Belo. De fato, me parece que tá bem encaminhada a renovação de contrato de Memphis.
3: Ah, sim, não precisa.
2: Anotem! Bota aí no VAR, hein? Depois, pra não ficar... Bota no arquivinho aí,
1: vamos
2: tá?
1: Lá,
2: pra
1: já
2: depois não ficar caçando,
1: ponto
2: tá?
1: De corte.
2: Vai ser um engodo!
1: Corte.
2: Não vai jogar nada! Não vai agregar nada e vai rachar o grupo!
3: Você queria mesmo...
2: E vai vamos rachar assim. O grupo e eu vou explicar por quê.
3: Não, peraí.
2: Hoje
3: vamos
2: o
3: dizer
2: Corinthians
3: assim.
2: Joga com intensidade. Joga com intensidade. E ele não vai entregar a intensidade. Já não tava entregando. O Memphis... Fica com a mãozinha na cintura e reclamando da bola que não vai no pé. Então já não serve. Ele vai sobrecarregar outros setores do Corinthians. Alguém vai ter que marcar por ele.
3: Serve o
2: que
3: Lindo.
2: Que vai ficar dando pitizinho em campo quando jogar. Porque tá vindo com o joelho podre.
3: Você assistiu ontem o jogo?
2: Entendeu?
3: Você viu o Lingard ontem de centroavante?
2: Vi. Também é um desastre.
3: Ah, tá.
2: É um desastre.
4: Acho justo discutir se ele vai ter frequência em campo, existe essa desconfiança. Acho justo discutir custo-benefício. Agora, discutir a parte técnica do Memphis.
2: Aí que tá.
4: Com esses jogadores que o Corinthians tem no ataque, é loucura pra mim.
2: Então, pra ele sobressair nesse time, já que ele não vai marcar, ele vai dar aquele cerquinha Lourenço, em cerca frango, sabe como
1: é? Certo, só pra dar aquela...
2: É, aquele Miguelito.
1: Mostrar e o GPS mostrar
2: que ele correu. Pra ele compensar isso tudo, ele vai ter que arrebentar tecnicamente. Pra ele compensar essa falta de comprometimento.
4: Mas tirando 2026, entendeu? Ele não foi bem no Corinthians?
2: Que bem! Ah. Ele não tá assistindo os jogos, os últimos jogos do Memphis. O Corinthians
1: foi campeão da Copa do Brasil.
2: O Memphis não tá driblando um tijolo.
1: Na
2: um
1: Copa do Brasil
2: ali inerte, parado, ele trupica e cai.
1: Copa do Brasil ele foi bem, pô, no título. A campanha.
2: Eu tô falando desse ano. Esse ano
1: ainda tá mal, tá
2: não,
1: mal.
2: Se você
1: tá
2: puxar mal, 24, tá eu não sou trouxa de falar que ele não foi bem.
1: Em 25 também ele foi
2: mas
1: bem.
2: Mas esse ano já era, e a idade passa pra todo mundo. E, ó, e ele tá dando esse migué aí de não ter chegado no Brasil. Não é que não chegou minuto de contrato, isso aí é só pra inglês ver. Ah, é tá. Que o joelhinho não quer fazer o exame do joelhinho. Pra ver que tá fuzilado.
1: É aquele que bate o martelinho no joelho pra ver se ele sobe?
3: Mas isso é sério.
2: Ele já veio pra cá com esse problema.
3: Então, mas você tem informação que ele não tem condição de jogar?
2: Não. Assim, ele vem jogando já com problema no joelho.
3: Ah, tá.
2: Já faz tempo. Esse problema não é de hoje.
3: Tá, então
2: não
3: por foi que você tá batendo nessa
2: porque
3: tecla?
2: A idade chega pra todo mundo.
3: E então agora, com a idade que ele tá...
2: com 34 anos do Corinthians... O joelho dele vai ofender ainda mais.
4: Mas são meses
2: ainda
4: depois
2: mais.
4: De ter decidido um campeonato.
3: Não, peraí.
4: Parece que ele tem 10 anos a mais.
3: Não, peraí.
2: Ele decidiu o campeonato. Eu sou obrigado a ouvir isso.
3: Essa é uma informação
2: não
3: importante.
2: Não foi o Breno Bidon.
3: Você tá bancando que o Memphis não vai ter mais joelho pra jogar, não, é isso?
1: O Galvão, estão falando isso aí. O Dentinho falou isso aqui também. Que
3: não,
1: ele
3: não,
1: tem um problema
3: com falou que tem uma situação no joelho.
2: Ele
1: é o que o Melo tá falando.
2: Ele tem o joelho comprometido.
3: Mas isso não deixa mais ele jogar futebol?
2: Você tá
3: afirmando isso?
4: Falaram a mesma coisa do Garro. E o Garro tá jogando com o Diniz.
2: Calma.
4: Falavam a mesma coisa do Garro e o Garro tá jogando com
2: o
4: Diniz.
2: O Garro era frescura, porque ele era banco com o Dorival. E não queria ficar mais no Corinthians. Porque ele foi jogado às traças, ou não foi? Por isso tava toda hora dodói. Olha aí, com o Diniz ele joga todas. Sarou. Não vai impedir o problema que ele tem no joelho. Não é que vai impedir. Mas cai o rendimento do cara. O cara tem um problema.
1: É. Deixa eu fazer um intervalo. A discussão está boa, a gente vai continuar, mas eu quero dizer que sonhar...
4: Pedro, o Raul tá inteiro, hein?
1: Não tá,
3: não,
1: tá machucado.
3: Não, pior que não tá machucado.
1: Não tem opção também, tá fora.
4: É um problema crônico?
1: É, não sei se crônico, mas não sei. 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Bom, e a cotovelada? Ninguém vai falar, o Alan Lima aqui no nosso YouTube. Melo prefere o Pedro Raul que Memphis. Bem, ainda bem que ele é cruzeirense, não se preocupa com o Corinthians. Jaime perguntando, Jacaré, a pergunta que não quer calar, tão pagando o jardineiro de Itaquera? Não sei, aí é uma questão que não sei que tá. Hugo Pedro, André Galvão mentiroso, sempre foi corintiano. Flávio, vão poupar o programa em... Vão pautar o programa em gramado e não vou falar da arbitragem?
2: Já falamos.
1: Arbitragem.
2: E outra coisa, hein? Falei com um ex-presidente de clube aqui, antes de começar o programa. E é o seguinte, uma coisa que eu já tinha dado a letra aqui. Ô, flamenguista, você vai ficar chateadinho comigo? Vai ficar bicudinho? Sei disso. Mas o Flamengo quebrou!
1: Hã?
2: Quebrou financeiramente.
1: Ah, Melo, vai, Melo. Pô, pelo amor de Deus.
2: Está quebrado.
3: O Flamengo quebrou.
1: Eu vou pro intervalo, mas ó, o Francisco Marques.
3: E os outros?
1: Melo, cuidado com o André Galvão. Você fica alimentando ele com as suas palavras, depois ele te engole com o armário e tudo.
3: Não.
1: Toma cuidado, hein?
3: Tá bom.
1: Vou pro intervalo, na volta tem muito mais. Fiquem conosco, Transamérica agora é TMC, quem escuta sabe.
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1: Estamos de volta na TMC, meio-dia e 42. Vamos dar sequência ao programa. Daqui a pouco eu vou trazer mais a participação da galera que segue participando com a gente, na verdade, aqui mandando mensagem no 3025.001 e também no nosso YouTube TMC Esporte. Tem um superchat aqui, ó, do Hamilton Ferreira, né? O Hamilton sempre que manda mensagem pra gente aqui, Hamilton corintiano da Vila Leopoldina. Melo, pra variar, errou mais uma vez. Diz que o Atlético iria ganhar.
2: Não, eu falei que era em...
1: Aí você
2: eu
1: tá
2: errei.
1: Certo.
2: Fala aí pra ele. Fala,
1: Hamilton,
2: eu não
1: nessa,
2: errei.
1: Nessa, você que tá errado, meu garoto.
2: E vou acertar mais uma, hein?
1: Falou que...
2: Corinthians perde pro Inter lá.
3: Ó, deixa eu só mandar um mas super abraço.
1: Reverte depois, né?
3: Antes que a gente continue aí, desculpe, Lele, o
1: imagina.
3: Nosso grande amigo, né, que trabalhou com a gente aqui na Transamérica, né, que agora é TMC, o André Ferreira.
1: Grande André Ferreira,
3: para nos fazer uma visita, né? O André Ferreira, ele tá com um projeto muito legal lá, chama Diálogo no Escuro, que é lá no centro ali, no, perto do Edifício Itália ali. É uma exposição sobre a chegada dos imigrantes italianos ao Brasil e ela é toda guiada por deficientes visuais, né? Como o André Ferreira. Então é tudo ali no escuro. Eu tive a oportunidade de ir com as minhas filhas, com a Iris, com a Heloísa. Foi
1: legal,
3: muito, né? Muito bacana a visita que nós fizemos. E vale a pena para você que quiser acompanhar também.
8: todos os finais de semana, o diálogo no escuro.
1: Onde é, Galvão?
8: No prédio do Edifício Itália,
1: Edifício,
8: sabe?
1: Edifício Itália.
8: É, que fala sobre a chegada ali dos imigrantes italianos.
1: O próprio Edifício Itália, que o pessoal tá me falando.
8: Muito bacana mesmo. O André veio nos visitar aí, um forte abraço pra ele.
1: Grande André Ferreira.
8: Me presenteou com um... sabe por quê, né? Um vinho chamado Camila.
1: Olha só, hein? É. Que beleza, Galvão. Você já tomou esse vinho ou não?
8: Não, vou conhecer agora.
1: Hoje, hein, Galvão? É isso aí. Valeu, Andrezão. Grande abraço pra você.
8: Santista, André
1: Ferreira.
8: Antes da
1: gente falar do Santos, aproveitando o gancho, eu vou ter um recado importante do Éder Luiz pra chamar. Aliás, Éder Luiz, que está de aniversário hoje.
2: Aê!
1: Parabéns, Éder Luiz. Grande Éder. Mais um ano de vida, parabéns ao 10 do país.
15: Por favor, por favor.
1: Precisamos conversar, patrão.
15: Quanto mais eu rezo.
1: É isso aí, vocês querem mandar abraço? Manda abraço, Ivan Drago, pro Éder.
4: Patrão, tudo de melhor sempre.
1: É isso aí.
4: Um abração.
8: Parabéns, Éder.
2: Muita saúde e dinheiro no bolso, Éder.
8: O nosso 10 do país.
1: Chega mais, Éder, um recadinho importante antes da gente chamar as informações do Peixe.
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1: Agora sim, meio-dia e 46, vamos lá com as informações do Peixe. Amanhã começa a fase oitavas da Copa do Brasil. Isso, amanhã, final de semana, vamos ter Copa do Brasil. Amanhã o Santos pega o Remo e o Escórcio chega mais com as informações do Peixe. Muito boa tarde, Lucas Escórcio. Ao vivo?
18: Muito ao boa vivo. Tarde. Ao vivo, para todo querido. O Brasil. Para todo São Paulo, na verdade, né? Fala, Lele, Ivan, Dragalvão, Melo, a varinha. Vamos trazer as notícias do Peixe, que treinou agora mais cedo nessa manhã no CT Rei Pelé. Acabaram de publicar algumas imagens, né, do treino com, enfim, o Neymar, o Miguelito, o Gabigol, todos treinando normalmente. A gente tá passando as imagens agora no YouTube do treino. O Santos que terá alguns reforços para essa partida, o goleirão João Paulo, atacante Cavalheiro, que não estavam inscritos na Sul-Americana, o zagueiro João Alencar, o meio-campo Vinícius Fabre, o atacante Natson e o atacante Davizinho, que estavam jogando pelo Sub-20, também vão poder jogar essa partida aí do jogo de ida das oitavas de final da Copa do Brasil. Lembrando, o Santos está com 2 meses de salário atrasado e a diretoria encara essa classificação na Copa do Brasil como decisiva para conseguir realizar esses pagamentos, né? Tirar esses débitos com os jogadores. O Santos recebeu a premiação da Conmebol pela classificação na Sul-Americana de R$3 milhões e caso passe das oitavas e se classifique às quartas da Copa do Brasil, Santos embolsa R$4 milhões, quantia que vai ajudar e muitos cofres do clube para poder quitar essas pendências. Santos provável de Gabriel Brazão no gol, terá uma dúvida entre Igor Vinícius e Gabriel Menino, Lucas Veríssimo e Ananias, Escobar na lateral esquerda, 2 volantes, Oliva e Bontempo, Barreal, Rolaser e pro terror de Ricardo Melo, Neymar Júnior e Gabigol.
1: Aí ó, vai jogar com os dois amanhã, hein? Pelo menos a prévia atrás, Neymar Júnior e Gabigol. Este Santos que é uma gangorra na temporada. E sabe o que é mais curioso? Apesar de ter feito 8-3 contra o CV no agregado na Sul-Americana, a impressão que deu é que, né, saiu pior do que muito aos gols tomados, né? Aquela coisa
4: não
1: toda.
4: Deixou uma boa impressão.
1: Não, isso, obrigado, Ivan. Mesmo com os 8-3, não deixou uma boa impressão. E claro que vai carregar isso também na Copa do Brasil agora contra o Remo, que vem em ascensão no Campeonato Brasileiro, né?
3: É, mas veja bem, o que o Cuca tá fazendo, o que ele tá tentando fazer é dobrar a aposta, tá? Ele tá meio que provocando os seus, teoricamente, melhores jogadores para que eles consigam jogar juntos, né? Porque primeiro ele declarou o que todos nós vimos, né? Que não dá para escalar o melhor time tecnicamente se todos não se sacrificarem. Depois, no jogo contra o CV, efetivamente o time melhora quando o Neymar entra e combina ali com o Gabigol. Né? O Santos fica melhor, claro que pegava um adversário muito fraco, né? E o Remo também não vai ser dos adversários mais fortes que o Santos vai enfrentar daqui pra frente. Então, ele termina aquele jogo dizendo, do sacrifício que todos têm que fazer. Ele tá dobrando a aposta. Ele quer que Neymar, Gabigol, mais o Gabigol do que o Neymar, evidentemente, até pela idade, né? O Rolheiser correu pra caramba terça-feira.
1: Porque... Correr. Não, se ele fosse um maratonista, beleza.
3: Lelê, um jogador como ele, que é bom tecnicamente, é o primeiro a rodar, cara. É o primeiro a rodar. Se ele não se sacrificar, o primeiro que vai sair do time é ele. Você entendeu? Então, com essa declaração, né, com esse recado que o Cuca deixa, ele provoca os caras. E vamos ver quem que vai encarar essa provocação.
4: Eu acho que tem a ver com o adversário.
3: Também, evidente.
4: Em tese, mais frágil. Em tese, o Santos precisa fazer o resultado em casa para decidir fora. O Santos tende a ser menos exigido defensivamente, então ele vai apostar nos jogadores mais qualificados tecnicamente.
1: De novo, né?
4: Assim, imagina, fosse um adversário mais técnico do outro lado, que viesse para Vila Belmiro, até pela atual fase do Santos, que não é boa, vem para trocação e o Santos tivesse que se mobilizar defensivamente, ou seja, um time mais comprometido sem a bola... Talvez ele...
1: Então, mas você acha isso certo? Você acha que ele faz certo?
4: Acho.
1: Você acha que ele acerta ao priorizar esses jogadores para esse tipo de jogo?
4: Eu acho.
1: Ou o Remo pode, perna, atacar intensidade, né?
4: Que pode. Lelê, o Santos tá encontrando facilidade. Tem sido dominante contra qual equipe brasileiro? Nenhum. Então ele corre um risco. Como disse o André Galvão... É uma aposta alta, mas é uma aposta. Agora, se esses caras se desenvolverem ofensivamente, o Santos consegue a vantagem pro segundo duelo.
1: Ô, Ricardo Melo, a gente trabalha bastante tempo, né? E muitos conhecem, eu conheço bem o técnico Cuca, o Ivan também já abriu, o Galvão. São vestiários...
4: O Galvão já jogou truco com o Cuca.
1: São vestiários um tanto quanto efervescentes, né? Sempre quando o Cuca... está no clube, né? Semana passada, ou essa semana, foi a questão do William Arão, né?
19: Foi essa semana.
1: Que teria discutido, foi embora da roda.
19: O William Arão não jogou nada no primeiro tempo. Errou tudo que tentou.
3: Tá muito mal.
19: E aí ele foi sacado, ele não voltou pro segundo tempo.
1: E não gostou, né?
19: E não gostou. Quer dizer...
1: E depois do jogo, na rodinha da oração, teria falado que não gostou.
19: Não tá jogando nada e ainda quer laranja descascada. E aí o treinador...
1: Então, nesse caso, não tem a ver com o Cuca, tem a ver mais com o jogador.
19: Não, o treinador deve ter enquadrado ele.
1: É porque a gente, várias histórias, a gente fica sabendo quando o Cuca tá treinando as equipes, né? Um técnico que tem algumas questões, eu gosto muito do trabalho do Cuca como treinador, eu acho ele... Mas, como diz o pacote Cuca é muito delicado. Né?
19: E outra coisa, hein? Ele vai insistir nessa formação. E o Remo tá na mesma prateleira do Santos no quesito campeonato, tá? Só tá um ponto atrás do Campeonato Brasileiro. Nas últimas 8 partidas do Remo, o Remo empatou com o Palmeiras. É fácil empatar com o Palmeiras? Não é.
3: Não.
19: Ganhou do São Paulo.
3: Foi o jogo que o Palmeiras foi prejudicado, né? Que fique claro, porque parece que só acontece coisa a favor do Palmeiras no campeonato. Esse jogo Remo e Palmeiras foi decidido por um lance de arbitragem.
19: Isso, aí não, na Chapecoense não, assim, descontar.
1: Cadê a ênfase pra isso?
19: Aí descontar.
1: O Palmeiras, o senhor tava dando pirueta aqui.
19: Não, ele tem
1: tava
19: razão.
1: Tava rodando no chão aqui.
19: A conta foi paga logo depois contra a Chapê. Ou não foi?
1: Tá bom, não.
19: Então isso é esclarecido. Ganhou do Botafogo, ganhou do Vitória, ganhou da Chapecoense também. Dos últimos 8 jogos, o Remo ganhou 4, empatou com o Palmeiras. Quer dizer, não é essa teta toda aí que a gente tá apregoando. E outra, se os caras jogarem, ele quer jogar? Quer insistir com Rolezer, Neymar, Gabigol? Se os caras não mudarem a postura de quando não tiver com a bola, correr atrás da dita cuja pra recuperá-la...
1: E você acha que eles vão mudar?
19: Vai perder o jogo.
1: A questão toda é, muda?
19: Vai perder o jogo, ou pelo menos não ganhará. Ou muda a postura, ou muda a postura, ou entra com a faca nos dentes, não menosprezando o Remo, porque é o Remo.
1: Eu vou te perguntar, você acredita que o Neymar vai mudar a postura?
19: Então vai se lascar.
1: Mas responda, você acha que ele vai mudar?
19: Eu acho que ele não.
1: O Gabigol vai mudar?
19: Então, aí que tá.
1: O Rolezer, você acha que ele vai mudar?
19: Não, o Rolezer correu. Ele correu.
3: Ele tentou, pelo menos ele tentou mudar na última terça-feira.
19: Corria errado, né? Corria com a água sem saber onde tava pegando fogo.
1: É o que mais acontece ultimamente.
19: Né? Então é o seguinte, o jogo não vai ser moleza. Ah, pegou o Grêmio, ó, já tá lá nas quartas de final da competição. Nananina, não. O Remo perdeu no Campeonato Brasileiro, jogando na Vila Belmiro por 2-0. Mas, olha, antes de sair o primeiro gol do Santos, os caras perderam uns 2-3 gols.
1: Tava enroscado, né?
19: Cara, crachá. O jogo tava pendendo mais pro Remo do que pra outra coisa. O Patrick não vai poder jogar e o Zé Marreta também não, porque é do Santos. Esses caras estão fora, né? O Chamba, o zagueiro... Chamba, que é o... Camaronês tá fora também, acho que tá com um probleminha. É. Vem com esses desfalques.
1: Você já tá estudando o jogo, né, Ricardo?
19: Não, Bela? Então, mas acontece o seguinte, se jogar lá à toa, achando que vai ganhar a qualquer momento, vamos marcar um golzinho agora? Vamos? Então vamos lá no ataque. Não é bem por aí. Aí
1: o
19: vai
1: Remo capaz de São Paulo lá, o Remo, não ganhou pelo Brasileirão?
19: Ganhou do São Paulo, empatou com o Palmeiras.
3: Na última
19: ganhou rodada, do Botafogo, ganhou pré-copa. Do Mirassol, ganhou da Chapecoense. Tanto é que já tá com 21 pontos, um atrás do Santos.
1: É, pegou o elevador. O Remo tá brigando agora efetivamente pra sair dessa situação do rebaixamento. Pois, Corso, algo mais a acrescentar do Peixe? Amanhã, 21h, será que teremos a Vila lotada pra essa partida?
18: Olha, muito provavelmente, Lelê, teremos a Vila lotada caso não tenhamos problemas nas obras, porque a Vila Belmiro ainda passa por obras esporádicas, as arquibancadas visitantes e também as arquibancadas dos torcedores sofreram reformas. Teve até aquela cena no jogo contra a Chapecoense, que enfim, as arquibancadas sendo mexidas ali minutos antes da bola rolar. A intenção da Vila e da diretoria do Santos é fazer reformas ainda nos camarotes, também fazer no salão de mármore. Com o tempo, vale lembrar, o Santos que está com um contrato congelado para reforma geral, né, para criação de uma arena com a W Torre, suspenso em abril esse contrato, sem previsão de continuidade para essa criação dessa nova arena.
1: Tá certo, meu parceiro Lucas Escórcio, lado a lado com o Santos aí, amanhã então tem transmissão aqui pela TMC, você, né, Rick?
19: Eu, Kaique Silva e André Galvão, né? Você tá nessa, Galvão? Amanhã comigo?
1: Amanhã estaremos juntos.
19: Descer pra praia, Ricardo?
3: Santos e Remo. Eu vou fazer o esquenta antes aqui na TMC, né?
1: Vai salgar o popô amanhã?
3: Não, Melo, o Melo, aí eu já não sei.
19: Ah, vou dar uma queimada.
3: É, mas o Melo pode ir lá.
1: Mas você sabe que você não precisa descer pra isso, pra praia. Você pode fazer isso na sua casa, na laje, sabe?
19: O sol lá é mais ardidinho.
1: Queima mais. E vende algodão doce também lá, né? Com os Pikachu. O Homem-Aranha.
3: Tá quente.
1: O Corso gosta de Homem-Aranha. Tá calor?
3: Tá calor lá na
1: Baixada. Valeu, Corso. Obrigado, meu amigo. Valeu. Tamo junto demais aí pela sua participação. Valeu demais. É isso aí. E o Santos ganha amanhã, Melo? Passa. Leva
19: depende,
1: vantagem,
19: se os caras tiverem disposição, marcado do jeito que tem que marcar, né? Tem intensidade no jogo. Porque é o melhor que o Cuca tem tecnicamente. Ele vai insistir de novo. Mas ele mesmo deu a letra. Se os caras ficarem lá achando que vão resolver o problema a qualquer momento, não é por aí. É um jogo enroscado, complicado. Creio eu que os caras vão querer tirar a cola da bota e vão ganhar o jogo. Mas, é assim, eu acho que não decide amanhã, não.
1: Ô, Galvão, apesar de ser o mesmo time, o Santos, ele tá bem nas Copas, né?
3: Sim. Tá. O Cuca, veja, o Cuca, ele... Além de declarar isso tudo que nós já discutimos, a questão do melhor time, tecnicamente, blá, blá, blá, blá, blá, blá, ele deu nome, né? Ele citou nominalmente qual é, para ele, a formação ideal, com os melhores jogadores do meio para frente.
20: que são Rolheiser, Barreal, Neymar e Gabigol. Ele falou isso, ele declarou isso, né? Quando perguntaram sobre os três, sobre Neymar, Gabigol e Rolheiser, ele falou, e o Barreal. Então são os quatro que ele acha que são os melhores que ele tem à disposição para colocar no time do Santos. Agora nós já temos...
1: E são mesmo, né?
20: A confirmação do Cuca.
1: O Ivan não está concordando.
20: O Ivan já não acha os quatro melhores.
1: Balançando a cabeça negativamente com a afirmação de André Galvão.
20: Não, não fui eu, foi o Cuca.
1: Não, a afirmação de André Galvão...
20: Rolheiser, Neymar, Barreal e Gabigol.
21: Deixa eu só falar uma coisa aqui. Ele tem... O Cuca tem que se esforçar para acomodar e bem no time dois jogadores. Dois. Apenas dois. O restante tem que correr para eles.
1: Neymar e Gabi.
21: O Neymar e o Bom Tempo.
1: Ah, tá.
21: O Bom Tempo é o melhor jogador do Santos na temporada. Então, Bom Tempo, como você gosta de jogar? Você se sente melhor de que forma? Vamos acomodá-lo aqui. E o Neymar? Neymar, beleza? Você aqui. O restante corre para eles.
20: É, mas por exemplo...
1: Mas ele, Bom Tempo, corre bem também.
20: Não, né? mas o que o Ivan tá dizendo é o seguinte. Com essa formação aí, ousadia e alegria, né, do Cuca, né, com essa formação meio fanfarronista do Cuca.
1: Lúdica.
20: O Rolheiser joga na ponta direita. É o Rolheiser que faz o papel por ali. E o Bom Tempo, ele precisa jogar como volante. Ele fica numa função que não é a dele. O Gabriel Bom Tempo, ele não joga na posição dele.
21: E toda vez que ele chega na frente, ele chega bem.
20: É.
21: O moleque é bom.
20: Quando bom. O Santos joga dessa forma, com estes quatro homens de frente, o Gabriel Bom Tempo, ele é obrigado a recuar. Ele joga um passinho atrás, né? Ali, ou às vezes do lado do Cristian Oliva, ou às vezes do lado do Willian Arão. Mas ele tem que dar esse passinho para trás, para jogar de uma forma que estes quatro atuem à frente dele. Então,
1: ficou o time mais ofensivo.
20: Esse time fica muito, muito ofensivo, cara. Vamos ver como é que vai se comportar amanhã. Vai ser uma segunda vez, uma segunda tentativa do Cuca. Porque, como eu disse, ele agora já declarou pra todo mundo que essa é a formação que ele acha a melhor que ele tem tecnicamente.
1: E é isso. Segundo a nossa querida produção, Dani Bicudo, é que ia falar do Daniel Bom Tempo, não Gabriel. É Gabriel Bom Tempo, né? Vai estar na Copa, ou melhor, no ciclo da Copa, olho nele, o Ancelotti, pode ser. Vamos ver se o Santos vai exatamente se organizar para botar mais jogadores na Copa.
20: Daqui a quatro anos.
1: Não, na seleção, mas pode fazer parte do ciclo agora.
21: Não, ele tá falando sobre fazer parte do ciclo.
20: É. Então, só porque o jogador é revelado pelo Santos, ele não vai ter condição de jogar a Copa do Mundo?
1: O coletivo
20: é
1: a fundo do cara, né?
21: Tem time que tem mais capacidade para projetar jogadores.
20: Sim, mas...
21: Outros não tem.
20: Mas nós estamos falando...
21: E eu não tô falando sobre o tamanho do Santos, e sim sobre a fase do time.
20: Não,
21: eu
20: entendi tudo isso, Ivan. Mas não vem passar pano, não.
1: Ô,
20: entendi
1: Melo,
20: tudo isso.
21: Por que passar pano?
20: Porque você começou dizendo que um jogador do Santos... Foi isso que você falou. Um jogador do Santos não sabe se vai poder jogar uma Copa do Mundo pela seleção brasileira. Por que não?
21: Não, eu não tô diminuindo o Santos. Eu tô
20: falando... Ah, você começou falando isso,
21: sim,
20: Ivan Drago.
21: Sim, porque o time...
20: Primeira coisa que você falou foi, não sei se o Santos vai ter essa capacidade.
21: Eu também acho, porque o Santos tem muita dificuldade de se envolver no gramado. E em muitos momentos, alguns jogadores se perdem. E eles são bons.
20: Porra,
21: e o Bom Tempo é um deles.
20: Nós estamos em agosto de 2027, você acha que...
1: Não, ainda
20: por
1: julho.
20: Causa da...
1: Ainda é 31 de julho.
20: Ainda é julho. Por causa da fase do Gabriel Bom Tempo, ele não pode... Por causa da fase do Santos, o Gabriel Bom Tempo, ele pode não jogar a Copa do Mundo de 2030?
21: Não, pelo contrário. O Bom Tempo tá tão bem que ele tá conseguindo ajudar pra caramba o Santos.
20: Então...
21: Eu só espero que ele consiga. Caramba. Eu só espero que ele consiga se manter dessa forma. Porque o Santos hoje vive uma fase ruim. Não tô falando sobre a história.
20: Daqui a pouco ele tá convocado já pra próximo amistoso aí, pô. Vai saber.
19: Então estamos perdidos, já que tocaram no assunto seleção brasileira, tamo no limbo, hein? Inclusive um supercomputador colocou, porque a UEFA...
20: De novo, isso aí?
19: É sempre o supercomputador. A UEFA ameaçou não jogar a próxima Copa do Mundo, tal, essas coisas todas. E aí esse supercomputador jogaram as equipes que poderão participar, sem grandes equipes europeias, né? Pra ver quem pode brigar pelo título da próxima Copa do Mundo, se não jogar as grandonas.
20: E o Brasil não tá?
19: Não, o Brasil tá, mas não vai ganhar. É mole. tirando as europeias, tirando um monte de seleção boa aí.
20: Quem joga então, Argentina?
19: Argentina, Marrocos, pode ser. Mas o Brasil, com bom tempo, com mau tempo, com tempo mais ou menos, não vai virar.
1: Vocês viram aquele cortezinho do Ancelotti? Acho que foi pra ESPN, né? Ele fazendo aquelas perguntas rápidas.
19: O Baresi morreu, hein, cara?
1: É verdade. Você viu qual... Perguntaram qual que é o trabalho de técnico no Brasil que ele gosta de acompanhar, o Ancelotti.
20: É, ele falou Abel Ferreira, né? Aliás...
1: Falando pro Melo, porque o Melo ia falar, certeza, ele ia falar...
20: É, o Martim Palermo.
19: Avisa pra ele. Martim Palermo. É. Avisa que ele tá olhando pro lado errado.
1: Tem que olhar pra
18: tem
1: qual?
18: Tem que mirar o Bielsa.
1: Ah, toma essa, Melo.
20: Falando em Abel Ferreira e também nessa lembrança, né, triste de hoje, o falecimento de Franco Baresi, um dos grandes, né? Eu tive a oportunidade de ver bastante o Baresi jogar, um dos grandes, realmente um dos maiores que o futebol italiano já produziu. Il Capitano se foi nessa manhã e eu também queria desejar minhas sinceras condolências ao grande amigo Hugo Oyama, que tá sempre ouvindo a gente,
1: grande,
20: né?
1: Grande Hugo, hein?
20: É, teve o passamento do seu pai nessa semana e ele mesmo disse, né? Foi meu pai que me ensinou a ser tão palmeirense assim. E, então, poxa, que Deus te abençoe, Hugo, a tua família.
19: Abração, Hugo, força, hein, cara.
20: As nossas condolências, um abraço forte de toda a equipe TMC, que a gente sabe que você gosta muito.
1: Um abração, Hugo. É isso aí, um abraço da nossa família TMC. A gente vai pro intervalo, mas só pra informar que o Caio César foi liberado, tá? Foi julgado agora há pouco lá pela... Não, nem sei o que ele fez lá com
19: ele,
1: o cara
19: fez
1: do Bahia,
19: não fez ele nada. Não fez nada.
1: É, obviamente tinha que ser absolvido mesmo.
19: Um abraço pro Clebinho, que trabalhava na federação.
1: Sim, sim, sim.
19: Tá, não perde um programa. Clebinho, tamo junto.
1: Boa, Clebinho, tamo junto. Ó, intervalo, galera. Na volta tem muito mais. Fiquem conosco. 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
1: É isso aí, turminha. 1:09. Regressamos. Estamos de volta na TMC, Papo de Craque TMC Primeiro Tempo. Comigo, Leandro Boldaquian, com o Ivan Drago, com o André Galvão e com o nosso Ricardo Melo. Neste bloco vamos ter o Kaique Silva. É um superchat aqui que não veio o nome da pessoa, mas enfim. E também tem aqui do Carlos Henrique Dias, que ele manda um superchat. Como vocês são passapano? Passou sobre o Corinthians e não falaram sobre a cotovelada. Não falaram ontem nada também sobre o lance do pulgar. Tá certo. Obrigado ao Carlos Henrique, nosso amigo, mandando mensagem pra gente aqui. É que o Melo, ele se cala diante de alguns problemas quando não interessa. Eu
19: falei, né, que foi pênalti, pô.
1: O Melo se cala. E da cotovelada, Ricardo Melo?
19: Essa hora eu fui no banheiro, eu não vi.
1: É, tá bom. Cadê aqui mais participações? O Kaique já tá com a gente? Ah, já tá conosco. Olha lá o Kaique Silva aí, ó. Fala, Kaique, você tá bem, meu amigo? Muito boa tarde. Seja bem-vindo ao papo, Kaique.
2: Tudo bem? Abraço pra você, Lelê. Abraço pra você, pro Ivan Drago, pro nosso André Galvão, pro Ricardo Melo, pra todo mundo que nos acompanha. Bora falar desse São Paulo, né? Nesse período sem jogos, né, Lelê? A gente lembra, enfrentaria o Santos nessa semana, tá fora da Copa do Brasil, fez o favor, né, de cair pra equipe do Juventude de forma precoce na Copa do Brasil, então serão 13 dias de um jogo pra outro, né? Descanso pra rapaziada. Como diz o nosso Barolo, né? Os guerreirinhos, né? Mas enfim, é um termo que já é figurinha carimbada nos vídeos do Barolo, nas participações dele. Mas o São Paulo aproveitando, portanto, o Dorival tendo tempo para poder testar esse time para voltar a campo contra o Grêmio, que seria um possível adversário do São Paulo na Sul-Americana, e não será porque caiu ontem para o Bolívar. Rapaz, eu vou falar para você, viu? Tem gente no elenco do São Paulo que tem falta de oxigênio no cérebro aqui, na altura, no nível do mar. Imagina na altitude
1: de La Paz. Você sabe, Kaique, que eu estava aqui ontem apresentando o fim de papo na TMC do jogo do Corinthians e Atlético. E aí aconteceu o jogo do Grêmio ao mesmo tempo, né? Um pouco antes. Acho que foi. Acabou ali perto durante o jogo, né? Acho que foi às 7, acabou às 9. E tem um amigo nosso que ficou muito feliz, que vai a La Paz mais uma vez, né? Fazer a cobertura do jogo. Tava dando pulos, assim, mais pulos, porque ele.
2: Vai visitar uns parentes.
1: E não era o Willy Colono, que torcedor do Bolívar. Eu falei, mas o nosso André Galvão, que vai, né? Tá lá, né? O André Galvão vai mais uma vez pra La Paz, né, Galvão? Passar um pouco de perrengue. Diz que vai até gravar a corrida que ele vai fazer, o trotezinho lá, pra ver se esse negócio de altitude aí não pega você, né, Galvas?
6: Não, até hoje nunca aconteceu de eu ter qualquer tipo de problema, né?
19: Quantas vezes você já foi pra lá?
6: La Paz, 3, acho.
19: Mas você sentiu alguma diferença?
6: Não, não muita, não. Eu realmente nunca senti nada demais, mas eu conheço muita gente mesmo que já sofreu na altitude. Colegas nossos também, jornalistas. É uma coisa que ela é muito particular.
1: Eu senti muito, cara.
6: Aí o Lelê, por exemplo, sentiu.
19: Mas é o quê? Você puxa o ar não vem? Qual que é o problema?
1: A minha cabeça parecia que ela ia explodir. Parecia que tava faltando muita pressão, eu não sei, assim...
2: Será que esse foi o problema do Melo, então? Ele foi pra La Paz, a cabeça parecia que ia explodir. Aí deu um impacto na cabeça e deu uma afundada no ombro, assim,
19: mais você vou falar quando que.
1: Eu não sei como é que o ar passa Bolívia. Pra tua cabeça.
19: Não, eu vou falar quando eu fui na direta, casa, né, de quem? Aí eu bati a cabeça ontem.
6: De a primeira vez que eu fui pra La Paz, eu fui com o nosso grande amigo, né? Ex-colega também aqui, Márcio Spimpo. A gente trabalhou no jogo do Brasil.
2: Minha solidariedade a você.
6: O Pimpo. O Pimpo ficava com um balde de água no quarto do hotel, que era
1: umidade,
6: né? Que era para ter ali alguma umidade, porque o que acontecia, isso acontecia comigo, sim.
1: E para não ir no banheiro, ele podia fazer ali também, é mais fácil.
6: É que sangrava muito o nariz, isso acontecia comigo também, mas de cansaço, assim, eu... particularmente, até hoje ainda não sofri, né? Espero não sofrer mais uma vez.
1: E a única vez que eu fui com o Laureci Caleiro, grande, mas infelizmente não posso falar aqui o que ele...
6: El Bigodon,
1: grande
6: Laureci Caleiro!
1: Mas enfim, aí, Kaique, vamos lá. Daqui a pouco nós vamos ter uma entrevista bem especial em relação ao São Paulo, né? Mas por enquanto, traga as informações do Tricolor, Kaique. O que você tem aí de notícia, preparação do São Paulo, agora sua volta a campo no outro final de semana... porque o São Paulo já caiu na Copa do Brasil.
7: É, o elenco segue trabalhando, né, Lelê? Inclusive, o Domingos Duarte, nessa semana, eu vou até confirmar se a partir do treino de hoje ele já passa a trabalhar com o restante do elenco. E também o Iago Borducci chegou para poder assinar contrato, fazer exames. Ele já falou, inclusive, no aeroporto como jogador do São Paulo, né? Na chegada ele concedeu uma entrevista falando já como jogador do São Paulo, a felicidade de ter fechado com o São Paulo, ele que tinha conversas muito avançadas com o time do Internacional, e o São Paulo deu esse chapéu, né? Um trabalho feito pelo Rafinha, que falou diretamente com os jogadores e seus representantes. Então, esses jogadores ainda não serão inscritos, porque o São Paulo não colocou um prazo para poder resolver a questão do transfer ban. Está tentando recursos para poder tirar essa dívida, né? Esse impedimento da FIFA, a dívida de 1 milhão de euros da primeira das 4 parcelas do Marcos Antônio. Resolvendo isso, inscreve, portanto, seus 2 novos jogadores. E aí, ontem eu trouxe a informação de que tem 2 jogadores que estão fazendo atividades não de forma separada, mas eles não integram todas as atividades do restante do elenco. E deve ser sacramentada nas próximas horas a saída do Tapia para o Columbus Crew, né, a equipe que disputa a MLS, time dos Estados Unidos. E também a saída que o São Paulo está entendendo que vai acontecer, que os representantes estão buscando, é a do Enzo Dias, que tem valores em aberto, se irritou com a diretoria, algumas promessas que foram feitas e não foram cumpridas, e também deve deixar o clube ontem, né? Na verdade, antes de ontem, né? Na última quarta-feira, a gente foi até o CT da Barra Funda para a apresentação do Newton, e eu pude encontrar, inclusive, os 2 jogadores fazendo atividades ali na academia, antes do treino que aconteceu às 3 horas da tarde. Então, de novidade do lado de dentro do campo, basicamente é isso. Também será anunciado a qualquer momento a saída do garoto Paulinho, jogador do Sub-20, artilheiro da última Copinha, empréstimo até o fim do ano para o Botafogo de Ribeirão Preto, Lelê.
1: Ô Ivan, a impressão que eu tenho é que a cada ano que a gente entra, ou que ele vai se desenvolvendo, chega nessa metade de temporada... E o São Paulo já não tem muito o que pleitear até o fim do ano.
20: Não, mas como? Tá? Nesse ano tem.
1: Mas deixa eu terminar.
20: Ah, tá bom. Agora entendi.
1: Você pode esperar um pouco? Ah, você tá bom. Muito precoce? Você tomou alguma coisa hoje, velho? Não é possível. Você tá muito acelerado, Dragão. Acho que você esqueceu a escova no armário lá.
20: Vocês estão vendo?
1: Não consegue a chave. É, então por isso. Ele tá pilhado. Eu ia completar a pergunta exatamente isso. Dá pra você quer completar alguma coisa?
7: Só pra poder municiar vocês do debate com relação à saída do Tapia, tá? Porque o empréstimo do Tapia será gratuito de 1 ano, mais opção de compra, sem metas a serem atingidas, de 1,5 milhão de dólares. Então essa é a opção pra permanência em definitivo do Tapia. A gente lembra que ele veio ao São Paulo numa negociação que o Galoppo permaneceu no River. E aí veio tanto ele quanto o Enzo Dias, e justamente os 2 ao mesmo tempo estão saindo. Isso tudo tem relação, tá com uma insatisfação de parte do elenco, até alguns grupos mais próximos. O Alan Franco também saiu exatamente pelo mesmo motivo que os 2 também.
1: E o Ivan, na hora que o Kaique informou, fez uma reação do tipo... ó, qual foi a reação com o Ivan? Vai, Ivan, vamos reprogramar, Ivan Drago, a reação que você teve quando o Kaique falou. Lembrando que o Tapia e o Enzo vieram na negociação do Galoppo com... Aí ele fez exatamente isso. Mas enfim, o Ivan, completando...
21: Você tem pouco dinheiro para gastar, ou você não errado, tem. Né? Então, pouco recurso, você precisa ter muito critério para poder utilizá-lo. E o São Paulo empilha jogadores ruins, né? São negociações horríveis. Então, Enzo Dias, Tapia... No ano passado, Dineno, Jamal Lewis, Santiago Longo, Maílton, eu tô esquecendo demais.
1: Cedric.
21: Por aí vai. Cedric. Então, André, se você Colorado. Tem pouco, aí você vê, traz um jogador, gasta bastante, como por exemplo tá gastando com o Tolói. Você vê que ele já não consegue entregar muita coisa. Aí vem um menino...
1: Rigoni, Dória.
21: E mostra pra todo mundo. Você não quer apostar um pouco mais nos mais jovens? Eles estão entregando mais e são mais baratos. E podem futuramente rechear os cofres do clube além da entrega esportiva.
1: Tá, mas a minha pergunta em cima daquilo que eu comecei a armar foi o seguinte. O São Paulo esse ano, pelo menos, você vê boas possibilidades, Ivan, de, cara, vivenciar aí umas quartas de final, semifinal de Sul-Americana ou nesse momento você está descrente como eu acho que você está agora.
21: Não, acho que o São Paulo tem tudo para passar para a próxima fase, para pegar possivelmente o Boca, e aí é um clássico sul-americano. Na sequência, se conseguir passar pelo Boca, ainda pode
8: encontrar o Boca passou apuros para passar do O'Higgins, hein, Ivan?
21: Exatamente. Pode caminhar na Copa Sul-Americana. Hoje, dia 31 de julho, não passa confiança. Mas o Dorival tá tentando colocar a ordem na casa. Hoje não passa confiança, mas pode. Agora, prioridade. Campeonato Brasileiro, permanência na primeira divisão. Prioridade.
1: Que é o que tem sido feito nos últimos anos.
21: Sim,
1: né?
21: E com razão.
1: Mas esse ano acho que não. Esse ano acho que o São Paulo não tá correndo mais risco.
20: É, eu porque também acho.
1: Tá muito, tem muita time lá embaixo brigando e vai ter uma troca de pontos muito grande.
20: Eu também acho. Acho que o São Paulo não tá nessa briga, né? Ao contrário dos meus amigos pessimistas. Pra mim,
21: São Paulo não vence pelo brasileiro desde abril. Embora tenha
19: tido a Copa do Mundo. 7 jogos sem vencer.
20: O São Paulo não se coloca nessa briga, né? Pelo menos até agora, pra mim, nada indica que o São Paulo vai estar nesse nível de Santos, de Inter, de Grêmio. Continuo com o meu palpite aqui dessa semana que nós fizemos, hein? Pra mim cai a dupla.
1: Grenal?
20: É, pra mim cai a dupla Grenal pra Série B do Campeonato Brasileiro desse ano.
1: É, o Grêmio ontem foi uma amostra tenebrosa, hein?
20: E o Luiz Castro ainda continua empregado, né?
1: Ficou empregado.
20: Cara, isso é uma grande verdade, tá? Só um parênteses.
1: Ué, mas se demora, vocês reclamam. Se segura, vocês reclamam também.
20: Não, não.
1: Vocês precisam chegar num consenso. Não, vocês deixam todo mundo maluco.
20: Isso a gente precisa dizer que...
8: O Galvão tá do lado do Ricardo Melo, acho que ele pegou o vírus do Ricardo Melo.
1: Desliga
8: o
1: Bluetooth.
8: Toda rodada demitiria um técnico.
1: Desliga o Bluetooth, Galvão. Não. Você tá pegando todos os dados do Ricardo Melo.
20: De jeito nenhum. A única... Vocês não deixam eu terminar aqui, ó.
19: Não deixa a gente falar.
20: É, a única coisa que eu quero dizer é que se fosse isso, a gente precisa admitir. Se fosse qualquer técnico brasileiro, já tinha sido demitido há uns 3 meses,
1: não
20: cara.
1: Não sei.
20: Como é o Luiz Castro, né? Não, calma, vamos segurar. O cara tá na zona de rebaixamento do brasileiro. Foi eliminado nos playoffs da Sul-Americana.
19: Mas ele tá com um super time?
20: Não, o Grêmio tem investimento. O Grêmio contratou pra caramba. O time é ruim. Mas contratou.
1: Contratou um croata agora que vai chegar também, né?
20: Chegou
1: no Nardoni foi contratado agora.
20: É, né? E esses treinadores... Outra coisa que acontece também aqui no Brasil, cara, como a gente, nossa, se deixa levar por alguns discursos. Esses treinadores, eles falam um português mais rebuscado, né? E alguns deles, eles convencem com uma facilidade os nossos colegas, cara, a imprensa. Que isso me causa estranheza. Por exemplo, pegaram essa semana, né? Acharam um corte bom do Leonardo Jardim, que agora tá como técnico do Flamengo. Ele lá no Cruzeiro, um jogo que ele perdeu lá, ele falando que ele não tinha jogadores criativos, né? É. Que faltam jogadores criativos no elenco, a gente tá tentando contratar. E ele cita, nominalmente, ele como técnico do Cruzeiro... Ele cita, nós não temos um jogador como o Arrascaeta e tal. Ah. E agora no Flamengo, essa semana, o Flamengo empatou com o Internacional.
1: Ele não tem o Matheus Pereira.
20: Ele deu uma entrevista e ele falou, faltam jogadores criativos, nós não temos assim jogadores. Ele falou, juro por Deus.
1: Ele falou.
19: Mas ele tá desdenhando dos impressionante, técnicos estrangeiros. Cara. O Renato Gaúcho falou a mesma coisa. Quando eu tava no Grêmio, levou de 4 ou 5
20: aqui. E a paciência é muito menor,
19: não
20: é?
19: E aí ele foi pro Flamengo e não deu nada também.
1: Eu não acho que seja paciência. Eu acho que eles confiam de que o cara pode tirar alguma coisa da cartola do que os técnicos brasileiros.
20: Então, mas a paciência é muito maior. Quando um técnico não é brasileiro, a paciência é muito maior. Imagina que o Luiz Castro continuaria no comando do Grêmio se fosse o Carpini, por exemplo, se fosse o Jair Ventura, se fosse o... Sabe, a maioria imensa da técnica aiada brasileira já tinha rodado. Agora, voltando pro São Paulo, né, pro tema aqui do Dorival, eu acho que o São Paulo, claro, ele precisa de mais pontos para ficar numa situação mais tranquila no Campeonato Brasileiro. Mas, naturalmente, depois que o São Paulo tiver essa situação mais tranquila no Campeonato Brasileiro, o foco vai ter que ser na Copa Sul-Americana mesmo. Vai ter que ser, porque é a chance do São Paulo ser campeão.
21: Vai chegar essa situação mais tranquila? Tem muita gente esperando, viu?
20: Não, isso é verdade. É. Precisa chegar ainda.
21: Tem 20 milhões de torcedores esperando essa condição mais tranquila.
1: Aliás, eu esqueci da enquete. Deixa eu só pegar a enquete, porque é uma enquete que a gente tá rolando aqui no nosso chat. E ela é interessante, né? É, pra vocês. Dá pra colocar na. Não dá pra pôr na tela aí, né, o Bicudo? Pra eu. Só pra eu atualizar como é que tá. Eu vou trazer daqui a pouco a enquete, porque ela sumiu aqui do meu negócio.
19: Lelê, enquanto você procura a enquete mesmo. Aí, é o seguinte. É. Diferentemente do Galvão e do Ivan, eu acho sim, senhor, que o São Paulo corre sérios riscos de rebaixamento. Sérios riscos de rebaixamento. Como deu a letra lá no começo da competição, no começo da temporada, o Crespo. Ele já tinha dado a letra. E não aumentou o nível com essas contratações do São Paulo. Não aumentou. Então, quando você vê o São Paulo, que chegou a liderar o campeonato, e vai caindo rodada atrás de rodada.
4: Caiu o nível, viu, Melo?
19: Hã?
4: Em uma posição específica, pra mim, caiu o nível. Na quando zaga. Você pega.

0: teve rodada, não teve?
1: Teve rodada.
2: Você acha que
1: e a coisa não melhorou. Eu acho que não cai.
2: Não, mas peraí. Você acha que não cai?
1: Eu acho que não cai, mas é bom ficar com os olhos e todos bem abertos.
2: Você acha que corre sérios riscos?
1: Se continuar desse jeito? Opa!
2: Então peraí. Agora não.
1: E não?
2: Então agora não. Tá, ai, graças
3: fiquem tranquilos. Mas peraí, peraí, me diz uma coisa. Quando você diz...
1: É que tem muito time ruim, cara.
3: Quando você diz que tem que ficar com os olhos, todos os olhos bem abertos, a quantos olhos você se refere?
1: Bom, pelo posso fazer uma pergunta pro Kaique?
0: Vai que eu preciso ir pro
1: intervalo. Que tá acontecendo com o Rian Francisco? Rian Francisco, ele tá lá... Ele não tá, ele tá de férias na Disney, ele se recuperou da contusão gravíssima. Ninguém ouve mais falar do Rian Francisco, que é uma grande promessa. O Yang, goleiro, aconteceu. Já arrumaram o clube pra ele? O Cedric, que já arrumaram o clube?
4: Português.
1: O Luan, já arrumaram o clube
4: calma
1: pra
4: aí,
1: ele?
4: Calma aí, calma, vai com calma.
1: O Negrini, já arrumaram o clube?
4: Estamos fazendo 30 perguntas. Calma, vai com calma. Fala um por vez que eu te respondo.
1: Rian vamos Francisco.
4: Com calma, por favor.
1: Rian
4: você
1: Francisco.
4: Perguntou 30 jogadores, eu já não lembro do primeiro.
1: Aí, não tem memória boa, não decora.
4: Vamos lá. Rian Francisco, Rian. Tá treinando igual o Hugo Volante. Tá aprimorando a questão física, voltou de uma lesão no joelho. E por isso ainda não teve oportunidade, Melo. Mas deve abrir espaço para ele agora com a saída do Tapia.
1: Luan, Cedric, Matheus Belém e Negrucci. Tem destino?
4: Só o Luan e o Cedric ainda não arrumaram clube. É, você citou quem mais? O Luan
1: Matheus
4: e o Cedric
1: Belém
4: ainda
1: e Negrucci.
4: Não arrumaram clube. É, o Matheus Belém voltou porque ele teve um problema de contrato no clube que ele foi, né? No Azerbaijão. E cita o outro, por favor, que minha memória já foi embora.
1: Negrucci.
4: Negrucci já tá no Atlético, estreou com gol, inclusive. Marcou um gol, finalizou de fora da área, a bola desviou e acertou o ângulo.
0: Ó, eu preciso ir pro intervalo, mas ó, dois superchats, Maria e Eduarda, Leandro e Galvão. É, se o Max estivesse na Ferrari, quantas vitórias ele teria? André Galvão, a pergunta da nossa Maria Eduarda.
3: Nossa, que difícil.
0: Talvez essa. Um pouco menos do que ele tem, vai.
2: Na Ferrari?
0: É,
2: o carro ele, ia quebrar, né?
3: Se ele corresse na Ferrari todo esse tempo?
0: É, eu acho que sim.
3: Talvez.
0: Ele tem 70 vitórias? Ele tem?
3: Não, acho que não chega nisso, não.
0: 60 e poucas vitórias, né?
3: Uma
0: cinquentinha, vai?
3: Não, eu acho que ele teria muito mais dificuldades para vencer corridas, né? Em todo esse período que ele esteve na Red Bull, a Ferrari poucas vezes teve o melhor carro. Mesmo assim, com o talento dele, talvez a Ferrari tivesse um título mundial.
2: A Ferrari no Campeonato Brasileiro brigaria só por Sula?
3: Não, você não tá vendo o campeonato, né? Você não tá sabendo o que tá acontecendo.
0: Claro que tá mal, mas
3: a Ferrari tá na briga.
1: A Mirassol.
3: Ferrari tá disputando o título de construtores com a Mercedes.
1: A Ferrari é o Mirassol que foi o ano passado.
0: E o Antônio Carlos Milani, ele deixa a pergunta pro Kaique, na volta você responde, tá, Kaique? Saberia dizer por que o Rian Francisco não é relacionado pelo Dorival? O treinador tem que ser responsabilizado pelas péssimas indicações de contratação. Dá pra pensar bobagem. Obrigado, Milano. Intervalo. Na volta tem muito mais. 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
3: 1:32, estamos de volta na TMC com o Papo de Craque TMC primeiro tempo nesta sexta-feira. O Kaique falando do São Paulo, vamos continuar esse assunto. 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Ô Kaique, você quer responder a pergunta do nosso amigo no bloco anterior sobre Rian Francisco e também já pode fazer as honras da casa com a nossa entrevistada dessa sexta-feira, Kaicão?
4: É, a mesma resposta do Melo. O Melo já tinha perguntado, né, do Rian. Então, o Rian, depois da cirurgia no joelho, aconteceu mesmo com o volante Hugo, né, que vai procurar algum clube para ser emprestado, ganhar rodagem, mas no caso do Rian ele permanece. A expectativa é de que ele ganhe espaço, inclusive, com a saída do Tapia. Só uma informação rapidinho, tá? Saíram as datas, tá? Datas e horários dos jogos do São Paulo da Sul-Americana. No dia 11 de agosto, anota aí, terça-feira, 11 de agosto, a ida no Hernando Siles, às 9:30 da noite. E a volta, uma semana depois, dia 18 de agosto, terça-feira, também às 9:30 da noite. Então, dois jogos nas terças-feiras de 11 e 18 de agosto, São Paulo e Bolívar, Bolívar e São Paulo, portanto. Vamos lá, Lele, porque a gente tem a honra de entrevistar, né, a Amanda Nunes, que é uma grande representante da torcida do São Paulo, representante também da torcida Tricolor PCD. Ela também é advogada, uma excelente profissional, que inclusive está representando bastante nessas questões que envolvem o ex-presidente Júlio Casares. Ontem ela conduziu, né, a audiência na Comissão de Ética do São Paulo, e ela é advogada de acusação, então a gente tem a honra de recebê-la por aqui. Amanda, um abraço para você, prazer falar contigo, e só para confirmar, tá escutando bem a gente?
5: Olá, boa tarde a todos, eu estou escutando perfeitamente bem. Inicialmente, eu agradeço pelos elogios e pela oportunidade de estar aqui falando. Eu vou fazer rapidamente a minha audiodescrição em respeito às pessoas com deficiência visual. Eu sou uma mulher branca, de cabelos loiros lisos, um pouco abaixo da altura do ombro, tenho olhos castanhos, estou utilizando óculos com armação preta, um batom vermelho e a primeira camisa branca de São Paulo do ano passado, com as cores do tricolor e o logo sempre realizado. Bom, ontem foi um dia bem atípico, eu acredito, que de qualquer torcedor do São Paulo, mas também foi um dia em que a gente pôde verificar e esclarecer muitas situações, né? Confesso para vocês que eu imaginava que o Casares não iria comparecer por tudo que ele estava tentando antes do dia da audiência, e quando a gente chegou ao local, mais ou menos uns 15, 20 minutos antes, que a audiência começaria às 19, fomos informados que o Casares havia acabado de peticionar através dos seus advogados que ele não iria comparecer na audiência e estava, inclusive, requerendo o encerramento, uma vez que ele pediu o afastamento, né, do seu cargo de conselheiro e também do associativo. A audiência, essa preliminar que a gente chama, né, antes de ir para o mérito da situação, que é uma discussão mais em volta do objeto em si, ela foi rejeitada por decisão unânime de todos os julgadores ali presentes, que são conselheiros, mas todos são profissionais do direito muito capacitados e reconhecidos no Brasil. E a gente continuou com a audiência no sentido de: Júlio não compareceu, ele é revel. A revelia no direito é como se fosse considerado que tudo que foi anotado, tanto na inicial e na emenda, né, do Casares, fosse considerado presumido verdadeiro. Além disso, as testemunhas, nós solicitamos enquanto acusação o diretor financeiro, Sérgio Pimenta, a diretora jurídica, Érica Duarte, e a secretária do Casares, que atualmente também é secretária do presidente Ary Macis, para o comparecimento. Contudo, de uma forma muito curiosa, todos alegaram foro íntimo, problemas pessoais na data, né? Então, eles não conseguiram comparecer. Porém, eu soube que eles estavam trabalhando normalmente de manhã, então é algo que ficou um pouco não muito bem explicado. De toda forma, como discutido, inclusive está gravado, os elementos que a gente apresentou são suficientes, né, para conduzir e dar o veredito final. Eu fui intimada agora para apresentar alegações finais, que nada mais é do que um resuminho de todo o procedimento disciplinar, e também para reiterar os tópicos que a gente já falou ao decorrer de que todo e qualquer São Paulino sabe, envolvendo o Júlio Casares. O Júlio, depois desse cumprimento do prazo de 5 dias, ele é convidado também a se manifestar, ele pode ou não se manifestar, aí também eu não sei qual que vai ser o posicionamento jurídico dele, né? Mas depois disso, a gente já chega com a fase do parecer do Conselho de Ética, a qual eu estou bem positiva, com o pensamento em que vai ser recomendada, né, a expulsão do ex-presidente Júlio Casares do quadro associativo.
3: Ivan, vamos lá. A doutora Amanda gentilmente nos atendendo nessa sexta-feira.
6: Tudo bem, doutora Amanda. Então, o próximo passo agora é aquilo que o Conselho Consultivo vai indicar para que depois aconteça a reunião no Conselho Deliberativo para que o Júlio Casares, de fato, possa ser expulso do clube. Ou passa também pela Assembleia Geral dos Sócios, depois do Conselho Deliberativo, doutora.
5: Boa tarde. Então, não passa pela Assembleia Geral, tá? O que acontece? Esse procedimento, ele é o procedimento de expulsão. Ele não é um procedimento de impeachment. São coisas distintas. Justamente por isso, por exemplo, o parecer, ele vai ser emitido. O relator é o nobre conselheiro Luiz Braga, um excelente jurista. E nisso que vai ser emitido, vai ser marcada uma data pelo presidente do Conselho Deliberativo, né, para que os conselheiros, os mais de 240 conselheiros possibilitados do São Paulo, possam votar a favor ou não da expulsão. Com todo o histórico que a gente já tem até hoje, somando inclusive a atual esposa do Casares, a Mara Casares, os seus amigos íntimos, o Douglas e o Antônio Donizete Dedé, eu acredito que a torcida de São Paulo pode ficar um pouco otimista que o Casares também será devidamente julgado e, inclusive, expulso do quadro associativo. Nessa data, quando for marcada, o Casares vai ter a oportunidade de falar novamente. Vão ter tanto a acusação quanto a defesa, uns minutos para poder se defender e explicar as suas teses. Eu estarei como advogada de acusação nesse momento para apresentar aos conselheiros tudo que foi constituído ao longo desse procedimento disciplinar. E eu acredito que nessa oportunidade é bem capaz que os advogados do Casares também entrem para auxiliá-lo nesse quesito. Mas também é aquilo, né? A gente nunca pode esperar algo concreto vindo dele, essa questão de tomar a frente e explicar, esclarecer para o torcedor o que realmente está acontecendo.
6: Doutora, uma dúvida por gentileza. É claro que o Júlio Casares tem todo o direito de poder se defender e, como a senhora explicou, isso vai acontecer no Conselho Deliberativo. Para que o São Paulino que esteja ouvindo neste momento, a senhora, além do conhecimento técnico, a senhora também tem muito conhecimento sobre o ambiente São Paulino. Como é que o torcedor pode ficar tranquilo, se é que dá para a gente falar a respeito disso, que as decisões que serão tomadas serão técnicas e não políticas?
5: Bom, como você mesmo enfatizou, recentemente, por todos os acontecimentos em que eu estou envolvida, desde a causa que eu sou ativista, que é a das pessoas com deficiência, eu pude adentrar, né, dentro dessa política do São Paulo. Eu fui jogada no meio e tive que aprender a lidar. O torcedor do São Paulo, eu acho difícil falar aliviado, enquanto a gente ainda sofre as consequências do mandato dele, né, com o atual presidente, o que era vice na época. Mas o que acontece? O Júlio, ele está, em palavras diretas, queimado dentro da política de São Paulo. Ele não apita mais nada. E isso se teve também por quê? Porque os seus principais aliados políticos foram enfraquecidos. O Márcio foi expulso. O Dedé, que era o líder do clube social, também foi expulso. E, nesse caso, eu atuei também. A Mara foi expulsa e o Douglas também. Então, é como se ele estivesse isolado. Ele não tem mais forças. E eu acredito muito também que, com a pressão da mídia alternativa, do torcedor de São Paulo, os conselheiros, eles vão realizar o certo. Talvez não pelos motivos corretos, por tudo que a gente está exposto, mas por questões políticas, porque eles sabem que manter o Júlio no quadro associativo é uma decisão que vai gerar muito conflito e consequências diretas com a torcida. Quantos de nós não vemos inúmeras campanhas no Morumbi Zero? A questão do sócio do São Paulo, que caiu de forma significativa nos últimos meses. Então, tudo isso, né, eu acredito que, em conjunto, torna-se que as decisões que serão tomadas pelo Conselho Deliberativo sejam favoráveis à expulsão do Júlio. Eu acredito também que ele, independentemente do resultado de expulsão, que deve ser favorável, ele vai tentar na justiça recorrer da decisão. E aí também vai caber aos atuais advogados da instituição de São Paulo fazerem a devida tarefa de casa com relação a essa questão.
3: As duas últimas rapidinhas, Galvão, depois o Melo. Vamos lá.
7: Doutora, é claro que dentro de um ambiente tão político, né, você acaba, eu não sei se eu posso me referir a ela como você, o Ivan Drago, utilizou a alcunha senhora, mas me parece...
5: Pode ser você.
7: Me parece que a gente pode falar dessa forma. Você, evidentemente, convivendo com tantas pessoas importantes da política do clube, acaba, de uma forma ou outra, se envolvendo também. Como fazer para se manter absolutamente isenta? Você não tem pretensões políticas dentro do ambiente do São Paulo Futebol Clube?
5: Bom, eu diria que eu não tenho pretensões políticas, mas eu tenho planejamentos que envolvem principalmente duas vertentes, né? Principalmente é a causa PCD, a qual eu sou representante com mais dois amigos meus. Um é paraplégico e outro é tetraplégico. Nós fundamos a torcida tricolor PCD do São Paulo. Somos a primeira, inclusive, no Brasil, de ter uma faixa de mais de 21 metros estendida em todos os jogos no Morumbi, apesar que está sendo muito difícil jogar lá, né? Então, as minhas questões envolvem essa pauta para a gente poder fazer um ambiente acessível no Morumbi para o torcedor de São Paulo, fazer com que o Morumbi seja referência nesse quesito, que hoje é muito precário, né? E, além disso, eu acho que o São Paulo, por muito tempo, foi defendido, representado, eu acho melhor falar, por pessoas que não tinham a capacidade técnica que deveriam. Eu já me perguntaram se eu tinha a ambição de entrar para o jurídico do São Paulo, e, sinceramente, com tudo que eu vi, e tudo que eu vejo que eu não posso compartilhar porque está sob segredo de justiça, eu acredito muito que tem que ter uma reconstrução também jurídica no departamento do São Paulo. Pois algumas coisas que acontecem lá dentro são inadmissíveis para qualquer profissional sério do direito, né? Como, por exemplo, a pessoa ser convocada para uma audiência ontem e não ir. Então, não pretendo ser diretora, até porque eu sou muito nova e tenho muito a aprender. mas eu acredito que eu possa também contribuir para essa reconstrução jurídica. Para fins políticos, eu não, sinceramente, eu não almejo muita coisa, não. Mas como eu tenho muito contato com pessoas da oposição do São Paulo, né, os conselheiros Sadi, Caio Forjás, Flávio Marques, como todo mundo já conhece, eles são pessoas que eu conheço e que eu vejo que têm potencial político para melhorar o São Paulo. Eles realmente são São Paulinos, de verdade, e não de fachada. Eles não colocam os interesses deles pessoais acima do São Paulo. E é isso que eu quero ver dentro do São Paulo. Hoje o ambiente do São Paulo é isso. As pessoas não estão nem aí para o São Paulo, as pessoas estão aí para os cargos que elas vão exercer, para a votação no final de ano de quem vai ser presidente. Ah, vai ser presidente? Eu vou ter o cargo do quê? De diretor de piscina, diretor do vôlei, diretor do berçário? É isso que o São Paulo, o pessoal de dentro está preocupado. Ninguém pergunta quais são as ambições do São Paulo. A gente está com transfer ban aqui. A nossa porta, semana passada, eu tive a oportunidade de conversar com o promotor, o doutor Paulo, né, sobre a gestão temerária de São Paulo, a qual eu sou a principal denunciante do inquérito civil apurando esse feito. E assim, no dia que eu fui, um dia antes, o São Paulo havia acabado de sofrer o terceiro transfer ban na sua história. Os dois primeiros na era Júlio Casares, com o atual presidente sendo vice, e agora atualmente com o presidente. Isso daqui, assim, qual São Paulino iria imaginar há 20 anos atrás que o São Paulo sofreria esse tipo de consequência porque não cumpre com o pagamento das suas dívidas, com os seus acordos? Então, assim, a gente precisa de pessoas que mudem o ambiente do São Paulo. As pessoas que hoje estão atualmente exercendo esses cargos, tanto políticos quanto de diretoria, são pessoas que trabalharam na era Júlio Casares, trabalharam na área, quando foi o Eco, quando foi o Ardai, que é onde surgiu, né, essa problemática que hoje nós estamos, que tudo isso é consequência do passado. Então, eu acredito muito que essas pessoas, elas não têm a capacidade técnica e profissional para exercer os cargos que atualmente estão exercendo.
8: Doutora, bem objetivo, é o seguinte: eu assisti a entrevista do Casares, fiquei comovido, quase chorei, né, porque ele é um cascateiro de marca maior, né? Tem uma boa verbalização, tal, falou que não tem culpa.
3: Boa oratória.
8: Boa oratória. Eu quase vou lá e carrego ele no colo. Falei, nossa, o senhor está sendo injustiçado. Claro, ele vai se defender das acusações todas, mas o torcedor de São Paulo quer saber, em caso dele ser não, expulso ele vai ser, mas na esfera criminal, ele pode, esses crimes cometidos, se ele não conseguir comprovar que está ileso, pode pegar a cadeia e a grana volta para o São Paulo, se foi comprovado que ele meteu a mão na cumbuca, doutora?
5: Bom, com relação a essa questão, precisamos esclarecer o seguinte, com relação ao dinheiro, né, que possivelmente a gente não pode afirmar, porque ele ainda não foi condenado e nem tem trânsito em julgado, e tem o seu direito de exercer o contraditório, por mais que quando intimado na polícia ele ficou em silêncio, ele pode sim ser condenado a ressarcir e inclusive responder com o seu patrimônio pessoal. Só que para isso aconteça, são duas esferas diferentes. Eu brinco que assim, no áudio que foi divulgado do Douglas com a Mara fala: Adriana, direito penal, criminal, administrativo, tributário, é tudo igual, mas não é. Eles são bem separados. Para que isso aconteça com em relação ao dinheiro, isso vai ser na esfera civil. Vai ser nos autos de uma possível gestão temerária, de um indiciamento e de uma condenação. E aí, a partir desse momento, a gente consegue, inclusive, incluir o patrimônio pessoal dele, que muito possivelmente tem a ver com tudo que está acontecendo. Então, sim, tem essa possibilidade, mas não vai ser assim rápido, porque nós estamos num país onde existem muitas ações judiciais, onde o Ministério Público, assim como o Poder Judiciário, tem muita demanda e pouca pessoa para tamanha quantidade de processos. Já na esfera criminal, que é o que interessa também o torcedor de vê-lo atrás das grades, a gente precisa enfatizar alguns pontos, como, por exemplo, o fato que o Júlio é advogado, ele mesmo quis colocar lá na entrevista com o UOL. Então, ele teria direito a uma cela especial, uma cela maior que a OAB garante a ele. E, além disso, no Brasil, ele é réu primário até o momento. pelo que eu pude consultar. Então, existem alguns requisitos que vão auxiliando na questão da pena, para que ele responda em liberdade, né? Os regimes progressivos e tudo mais. Só que, pelo que eu sei, com as conversas assim, que eu tive a oportunidade de ter, tanto com o delegado quanto com o da promotoria, a situação para ele está muito complicada mesmo. A gente fala de associação criminosa, né? Quando não só uma pessoa, mas várias pessoas estão envolvidas com questões de extração de patrimônio de forma irregular. Então, assim, pelo que eu acredito na justiça do país, e principalmente pelo que eu acredito no que eu pude dizer com os promotores, ele vai ser condenado. Preso, vai demorar. Eu acredito que vai demorar um pouco, porque ele vai recorrer até as últimas instâncias para que isso não aconteça. E quando a gente tem um julgamento que vai dependendo de outro julgamento, e esse bolo no Brasil, a gente sabe que demanda e demora muito tempo. Um exemplo clássico é o que acontece hoje no Internacional, né? Os diretores e lá tem mais de 70 anos de condenação e não estão presos, né?
3: Doutora, muito obrigado pela sua participação, muito esclarecedora. Acho que o São Paulino tem que ficar também muito atento a tudo. Bom final de semana e a gente provavelmente vamos falar bastante ainda ao longo dos próximos dias, os próximos meses. Obrigado, viu, doutora? Valeu também, Kaique. Tamo junto. Obrigado demais aí, obrigado. Gente. Valeu demais.
9: Valeu, Lelê.
3: Muito bom mesmo, esclarecedor nossa entrevista com a doutora Amanda Nunes. Agora, rapidamente, Gustavo Soler. Tudo certo, Soler? Informações do Palestra que pega o Fortaleza domingo no Nubank Park.
10: Tudo bom, Lelê? Abraço para você, pro Melo, Galvão, Ivan, todo mundo que nos acompanha. E para esse jogo, né, contra o Fortaleza no Nubank Park, a principal novidade, né, que a gente já estava antecipando desde terça-feira, o Paulinho já à disposição para esse jogo contra a equipe do Fortaleza, só um susto, por isso não jogou contra a equipe do Vitória. O Palmeiras deve ter um time bem parecido com o que começou e goleou Vitória por 4-0, ainda naquela ideia, né, que trouxemos ontem de buscar uma goleada nessa primeira partida para já ter um time mais mesclado no duelo da volta que acontece em Cuiabá e desta forma ter o calendário limpo aí para a sequência de jogos que o Palmeiras terá contra a equipe do Internacional no Nubank Park, Céu Portenho no Nubank Park, Fluminense no Maracanã e Céu Portenho lá no Paraguai.
3: Grande Gustavo Soler. Solerzito, você volta aí no final de semana com muitas informações do Palmeiras, inclusive domingo com transmissão da TMC, tem Palmeiras e Fortaleza. Obrigado, Soler. Obrigado, Ivan. Obrigado ao André Galvão. Dá pra rapidamente dar o seu pitaco, André Galvão, sobre o Palmeiras contra o Fortaleza. Não tem como não deixar de ser favorito.
7: É evidente, né? O Palmeiras é favorito no confronto, pega um time de Série B do Campeonato Brasileiro, né? Mas eu entendo que a Copa do Brasil seja, claro, se puder ganhar todas as competições, melhor. Mas a terceira competição em importância para o Palmeiras, né? Que tá na liderança do Campeonato Brasileiro, quer se consolidar por ali e tem a Libertadores chegando também daqui a 2 semanas.
3: Ó, só uma atualização que tá rolando sobre o Labiad, tá? Informação da nossa companheira Bianca Molina é que perde o restante da temporada, menisco, ligamento cruzado, foi tudo. Foi o combo completo, infelizmente, do Zacaria Labiad. Pela imagem já dava pra perceber que era algo realmente muito grave. Agora sim, oficialmente, tchau, Ivo Drago.
7: Bom final de semana.
3: Tchau, André Galvão. Você volta amanhã, né, Galvas?
7: No Esquenta.
3: Santos, Esquenta, jogo do Santos. E você também, né, Rick Ricardo?
8: Mas estamos com o Santos e Remo. Tamo
3: Alfenas,
8: junto.
3: Acertei agora.
8: Né? Alfenas, você acertou.
3: Então tamo junto. Obrigado, galera. Valeu demais. Vocês são incríveis. A gente volta na segunda-feira com mais uma edição do Papo, o Primeiro Tempo. Vem aí o Sobremesa, este delicioso programa da família brasileira. É isso aí, galera. Valeu. Até mais. Bom final de semana.

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1: Oi, gente! Finalmente sextou! Ai, que delícia! Pertinho do final de semana é tudo de bom, né, Batichinha?
2: Exatamente. Hoje eu não vou falar nada de negócio de YouTube, que eu já cansei também. Só aí se inscreve no canal, @TMCNewsBR. Faz o que você quiser lá no nosso YouTube, mas participe da nossa enquete pelo nosso WhatsApp, é o Zap Zap da Alegria, é o 11 972211001. E a pergunta de hoje, hoje é dia 31 de julho, e pra quem não sabe, hoje é o dia do orgasmo, né? Dia do orgasmo, então a pergunta da enquete tem a ver com isso, porque quem nunca passou por aquele momento, né, dia do orgasmo, quem nunca teve aquela atuação digna de Hollywood,
1: performance,
2: fingir um orgasmo pra se livrar logo do... né? Pra aliviar o sofrimento, né?
0: E aí, Mini Ruth?
1: Eu nunca, cara, eu
2: calma,
1: nunca.
2: Calma, mas a pergunta não é essa.
1: Ah, não?
2: Calma, a pergunta é que situação você já teve que fingir pra se salvar? É essa a pergunta.
0: Boa pergunta, hein, Batista? É. Mini Ruth?
1: Eu já fingi que eu amava pra ganhar presentes.
0: Que? Nossa, que pessoa péssima que você é. Batista?
2: Uma vez eu tava andando numa rua, eu fingi que eu era mais maloqueiro do que o cara que tava do outro lado. Sabe? Que eu fiquei com medo. Sim. Eu tava com capuz, eu botei o capuz, enfiei a mão no bolso aqui assim, ó.
0: Sim.
2: E fui andando e fui atravessando a rua pra cima do cara. Aí o cara pegou e atravessou pro outro lado. Eu falei, se ele ia me assaltar, ele achou que eu ia assaltar ele.
1: Mas não precisava fingir. Me você salvei. Parece o doidinho do centro mesmo.
0: Parece, né? É, vai lá. Fala você, então. Você que é uma devassa. Eu quero saber de você. Qual foi a coisa mais louca que você já fez? Manda pra gente no 011-97221-1001. Manda aí pra gente. Agora, amigos, o Batista bem disse que hoje é o dia do orgasmo. É o dia que a gente vai aproveitar esta pauta para conversar com ele, meus amigos, que é gerente de motéis. Sim, ele trabalha com isso há 20 anos. E não é só somente ele não, hein? Isso começou com o avô. Vamos bater um papo com ele, administrador de motéis e a mente por trás do marketing, Bruno Gonzalez! Bruno, seja muito bem-vindo. Que essa entrevista seja um prazer.
2: Ô, Bruno, hoje eu vou fazer a pergunta diferente. A pergunta da sobremesa, eu vou fazer a pergunta diferente. Ô, Brunão, responde pra gente falando bem pertinho do microfone, não seja tímido, né? Qual a sobremesa mais pedida dentro de um motel? Tem gente que vai pra comer a sobremesa.
3: Tem várias, viu, Batista? Inclusive, uma que tá na moda agora é o Grand Gâteau. E tem a banana split também.
0: Mano, o cara é difícil, é difícil.
2: O cara pediu a banana split no motel.
1: Mas tem gente que só pede o chantilly, o leite condensado.
3: Tem, inclusive é um serviço que a gente oferece.
0: Ah, bem pensado, né? Pro pessoal poder comer de colher. Leite condensado é uma delícia. Pra quê? Pra ficar fazendo brigadeiro no motel? Pelo amor, vou comer um leite condensado. Bruno, deixa eu entender uma coisinha. Que aqui no off, você tava dizendo que você trabalha há 20 anos como administrador de motel. Por isso você tá aqui hoje pra gente celebrar o dia do orgasmo. Mas isso vem antes de você. Seu avô trabalhava organizando motéis, administrando motel?
3: Isso, pioneiro. Pioneiro no ramo. E foi passando de geração em geração, hoje estamos na terceira já.
0: Cara, então o teu avô foi o primeiro aqui em São Paulo?
3: É, foi um dos primeiros em São Paulo.
1: Mas caramba, como que começou isso? Da onde surgiu a ideia dele, né, criar um motel?
3: É, então, a palavra motel vem de motor hotel, né?
0: Caramba, eu não sabia.
3: É, motor hotel.
0: Entendi.
3: É, então, era pra viajantes e tal. E ele era... Os motéis eram afastados do centro das cidades... Próximos a estradas.
0: Entendi, avenidas.
3: Isso.
0: Entendi.
3: Isso daí abriu a porta para quem fosse da cidade e precisava dar uma escapadinha para ele ir para o motel. Entendi. Que era menos risco.
0: Caramba.
3: De encontrar alguém conhecido, algum familiar, algum vizinho.
2: Tinha que ser longe de casa. Longe de casa. Agora, o Bruno, deixa eu te perguntar. Agora exatamente, hein, galera. Às 14 horas e 5 minutos. Esse é o horário. Qual é o horário no motel que mais o cara... Vamos ajudar você que tá traindo a sua mulher, a senhora também que tá traindo o marido, qual o melhor horário pro amante ir pro motel? Tem um horário que é preferido ou não?
3: Olha, é preferível você ir no horário comercial, né? No horário comercial, se você tá pensando em trair. Mas vamos deixar claro aqui que o motel não é pra trair, né?
2: Não?
3: Não.
0: Que isso, não é?
3: Lógico que não.
0: Estamos usando errado, então.
3: Pode ser. O motel tá ali pra te oferecer uma experiência, um lazer, um conforto, né? Um sair da rotina.
0: É, bem que eu tô vendo, sabia, Batista Mini Ruth? Eu tô vendo que tá cheio de motel por aí, com vários diferenciais.
1: Não,
0: aí
1: é uma sala piscina com
0: videogame, sala temática. O pessoal tá deixando de namorar pelado pra ir se divertir, pra aproveitar?
3: A gente tá tendo uma mudança aí de comportamento, que a gente vem mudando, né? Então a gente tá oferecendo mais serviços do que simplesmente um quarto pra você ir lá e fazer...
2: Fazer
3: amor.
2: Mas entendi. Que tipo de serviço que oferece no motel? É o quê? A experiência, tem pole dance, essas coisas?
3: É, um negócio diferenciado. A gente tá com um projeto aí de fazer um spa, pro cara poder fazer uma máscara laser, uma massagem, creminho tântrico, fazer um negocinho, não só o quarto.
1: Nossa!
0: Amor, vamos ao motel fazer um dia de spa.
2: Fazer
0: um
2: dia, né?
0: Fazer uma skincare.
2: Fazer um dia do noivo. Mas eu perguntei lá o negócio do amante, mas durante a semana, o horário de pico no motel é o horário do almoço ou é à noite?
3: É almoço.
2: Almoço.
1: O famoso almoço executivo, né?
0: Essa foi boa. Ai, o almoço Deus. Com a executiva.
2: E pensando nisso, o cardápio do motel, porque o cara vai pra desempenhar, né? O cara vai, às vezes, pra jogar a final da Champions no motel. O cardápio do motel, Brunão, ele é pensado. Tem uma nutricionista que elabora o cardápio pra falar, isso aí não pode. O cara quarta-feira vai bater uma feijuca. Eu acho que não cai bem. O cardápio do motel é pensado nisso
3: também? Tem que ser diferenciado, que nem a gente evita... alho, cebola crua.
1: Por quê?
0: É que dá bafo, menino.
1: Ah, dá bafo?
0: Claro, alho, cebola crua dá bafo.
3: Mas confesso que a gente tem o frango a passarinho e é um dos pratos que mais sai, motel.
2: Achei que era posição isso.
3: tem que saber escolher a hora também, né? De comer e de brincar, né?
0: Estamos falando aqui com ele, Bruno Gonzalez, que é dono de motéis. Hoje, juntos, celebrando o dia do orgasmo, ele que vai contar todas as histórias pra gente. Inclusive, eu quero fofoca. Já deu algum bafafá de marido que chegou, ou esposa que chegou, pegou na traição?
2: Tem bom, hein? Tem uma porta secreta de saída?
3: Pra... Mas não tem.
2: Não tem.
3: Assim, contando com o número de casais, né, de clientes que a gente atende no mês, as ocorrências são bem poucas, são mínimas. Mas vira e mexe, acontece. É raro, mas acontece muito.
2: O que que aconteceu, por exemplo, uma situação?
3: Acontece bastante com localização de celular. Localiza lá dentro, aí chega na porta querendo entrar, querendo invadir, querendo ir atrás. Inclusive, anteontem teve um caso assim. O rapaz chegou perguntando se tal pessoa tava no motel. Obviamente, a gente não passa nem informação que sim, nem que não. Mesmo assim, ele optou por pegar uma suíte e ele ficou na suíte. Até aí, ok. Meia hora depois, ele começou a circular pela área do motel. E aí a gente teve que intervir, conversar com ele e falar, olha, isso aqui você não pode fazer, isso não é uma área comum, isso aqui é um acesso, você não pode ficar perambulando aqui. Você tem que ir pra dentro da sua suíte.
2: Mas não dá pra você fazer... Já que se oferece serviço, se o cara tá com a amante, chega a mulher do cara, já... Vocês têm que pensar no serviço. Vocês não dão aquela ligadinha pro quarto e falam, Roberto, vaza que a casa caiu.
3: quando a pessoa já chega identificando o nome, placa de carro, viu entrando, não sei o quê, a gente avisa por questão de segurança.
2: Tá.
3: Não pra evitar que a mulher pegue o cliente ou pra evitar... Entendeu? A gente fala, ó, tem uma pessoa aqui fora que diz que conhece você, tá te esperando. Não sei se é. Pode ser um assalto, pode ser uma tentativa de alguma coisa.
0: Uma tentativa
3: algum de... fã, alguma perseguição. Então a gente avisa só pra manter ali as medidas de segurança.
1: Já que você falou em fã, então quer dizer que vai muito famoso em um hotel?
3: Próxima pergunta.
2: Ok, não, mas tem aqui. Famoso vai no motel, famoso?
3: Acredito que sim.
2: Mas acredito que sim. Mas o cara mete um RG falso ou não? Com aquela foto de criança que ninguém. Porque, por exemplo, vai o Zezé de Camargo. O cara vai meter aquele RG do Miro Osmar. O cara não vai saber quem é o.
3: Né? Esse é um caso sério. Mas a gente A gente preza muito pela descrição, então nunca ninguém vai saber. Pode ir tranquilo.
0: É um trabalho profissional que o Bruno Gonzalez gera, tá bom, pessoal? Não é essa papagaiada aí, não é um motelzinho de esquina que não tem nem sofá, tem nem um colchãozinho digno, não. Os motéis que o Bruno gerencia são bons, por isso que ele tá aqui conosco hoje para celebrarmos juntos o Dia do Orgasmo.
1: Ai. Não, você falou assim que tem a área comum, bonitinho, né? Eu não sei vocês, mas eu já fui no motel a pé. Acontece bastante do pessoal vir a pé?
3: Acontece bastante. É, hoje, com os carros de aplicativo, alguns se recusam a entrar dentro do motel pra deixar o cliente, que é um absurdo, né? Você pode muito bem entrar, deixar, passar pela recepção, deixar o cliente na porta do quarto e ir embora. Mas alguns se recusam e aí os clientes são obrigados a descer na porta do motel e aceder a pé.
2: Ah, isso é uma pergunta. E tem gente, por exemplo, às vezes o cara quer fazer um negócio a três, um negócio diferente. Tem gente que entra escondido, porque paga mais caro, não paga? Tem gente que entra paga. Escondido no porta-mala, como é que
1: eu
2: funciona?
1: Eu já entrei escondido.
2: Não, você que é desse tamanho, quer dizer, não sei, vai ter que ser uma caçamba de um AS10.
0: É. Tem gente que entra escondido, Bruno?
3: Acontece. Mas assim, tem uma série de coisas que acontecem que o cliente mesmo se entrega. Por exemplo, entra na suíte e já pede talher a mais, pede toalha, pede chinelo, pede roupão. E pelo barulho, você escuta às vezes descendo na garagem. É, às vezes o carro super rebaixado de traseira. Então você já... São muitos anos de experiência, recepcionista
2: mas
3: já...
2: Mas for um funkeiro, o carro é sempre rebaixado.
3: Não, mas dá pra identificar se é rebaixado ou se está rebaixado pelo peso. Né?
1: Mas essa vistoria, ela é feita antes ou é no processo? Vocês ficam de olho o tempo inteiro?
3: O tempo inteiro. O carro entrou, as recepcionistas já estão de olho. Inclusive, já teve vezes de mandar sair do porta-malas e se identificar. O que acontece? Às vezes... Pode tentar a entrada de menor de idade, que é, gerar um problema grande pro motel.
0: Eu, falando em segurança, eu gostaria de saber dicas agora. Anota aí, ó. Pega o caderninho, anota aí, ó. Bruno, uma dica pra gente reconhecer se o lençol foi trocado ou não da cama do motel.
2: Limpeza do motel. Dia dos namorados. Dia dos namorados. Como é que faz com aquela rotatividade pra limpar o negócio? Vocês têm aquele negócio igual do CSI? Entra o cara com aquela luz negra, assim, hein? Luminol. Tem que ser já
3: O conselho que eu dou é escolher um motel renomado, um motel conhecido, com boa avaliação no Google, rede social. Mas não tem assim muito como saber, né? Não tem muito como saber.
1: Olha só, e tem muita gente, inclusive, que eu já saí com um boy, por exemplo, que ele não gostava de entrar na banheira. Porque ficava tipo, ai, não sei quem usou essa banheira, né?
0: Pô, faz sentido, pô.
1: É, como que funciona na banheira esse tipo de limpeza? Porque o lençol é mais fácil, é só você tirar, trocar. Mas a banheira, a piscina, é mais complicado, né? Pra trocar toda a água, por exemplo.
3: É, a banheira, ela, a água toda vez ela é reutilizável, né? A piscina não, a piscina é filtrada ali 24 horas. É, tem todo um trabalho de cloro, regular...
2: pH
3: e... Fica filtrando 24 horas.
1: Olha, tem filho do Batista até hoje em alguns motéis.
0: Ô, Bruno, a pessoa que mais trabalha no motel é a pessoa que faz a limpeza ou a pessoa que fica na portaria?
3: Olha, todos os setores são bem corridos. Porque tanto na entrada, saída, todos têm restaurante 24 horas. Então, são três turnos, aproximadamente aí 30 funcionários. Equipe de segurança, recepcionista, então é um entra e sai direto, né? Então isso gera correria pra todo mundo.
1: Mas sabe o que eu mais gosto? Cara, sabe o que eu mais gosto no motel? Eu adoro chegar no motel e chegar e ver quais produtinhos estão lá, né? Porque geralmente tem comidinha, tem produtos sexuais, brinquedinhos. Como que acontece essa escolha de produtos? Porque são muito específicos. Tem algum que sai mais?
3: São duas coisas aí. Uma, você diminui a sua mão de obra, deixando o frigobar já à disposição. O cara pede uma coca, a copeira tem que sair, levar, voltar. Então você deixando na suíte, você já economiza na mão de obra. E outra coisa é a vitrine, né? Tudo que tá na mão ali, o cliente pegar um produtinho erótico, um brinquedinho, tá na hora ali do calor, já pega e já usa. E usou, tem que pagar, né?
1: Mas tem algum produto que sai mais de produto sexual.
2: Mas você tá vendendo agora? Você é distribuidor agora? Você quer vender produto pra ele?
0: Que pergunta é idiota. Estamos celebrando o dia do orgasmo. E por isso, recebendo ele, Bruno Gonzalez, que é dono de motel. O cara saca tudo. Agora, amigos, eu vou pedir permissão rapidinho, porque eu quero ler uma pergunta que mandaram no nosso chat do YouTube.
2: Como é que fala? Super chat.
0: E sabe quanto ele pagou?
2: Quanto?
0: R$10,90.
2: É o valor de uma água no motel.
0: Olha, é o @mkg012. Muito obrigado pelo funkeiro seu superchat.
2: Com esse nome.
0: Ele pergunta assim: posso ir de bicicleta no motel?
3: Com certeza, com certeza.
2: Ué, se pode ir a pé, pode ir de bicicleta.
3: Charrete, bicicleta.
1: Charrete?
3: Pode.
0: Já teve esse
3: cara? Não, em São Paulo acredito que não, mas já ouvi relatos que teve.
2: É. Agora, ô Bruno, teve alguém... E quando o cara tem um mal súbito, por exemplo, no motel? O cara passa mal, sei lá. O cara tomou um negocinho, um aditivo. Aí o cara começa a passar mal. Qual que é o procedimento?
3: É, procedimento é imediatamente acionar o SAMU, a emergência, né? 190. E aguardar, não tem muito o que fazer. Mas assim, como qualquer outro estabelecimento, todo mundo é preparado pra fazer ali os primeiros auxílios, segurança... É, a gente tá sempre preparado pra atender.
2: É, tem desfibrilador lá no motel.
1: Kit de primeiro socorro.
2: Eu sou cardíaco, porra.
1: É.
2: Eu sou cardíaco. E esse negócio, por exemplo, o cara tá lá no quarto. Aí, de repente, a mulher precisa voltar pro trabalho, ou o homem tem uma reunião. Precisa sair antes. Pode sair sozinho do quarto? Como é que funciona esse procedimento? Porque às vezes, né?
0: É verdade.
3: Boa pergunta. Tem um procedimento de segurança, que a gente é obrigado a ligar no quarto pra ver se a pessoa que está lá tá em condições, tá lúcida, tá bem. E aí ele autorizando. Claro, tem um problema. A pessoa pode sair.
0: É por ligação, né?
1: É, porque às vezes parece que a galera no motel tá passando mal, né? Às vezes você vai lá no quartinho com seu boy, aí o que que acontece? Tá uma gritaria no quarto do lado, você fala: gente, o que que tá acontecendo? E aí eu queria te perguntar: quem é mais escandaloso, o homem ou a mulher, hein?
3: Acho que aí depende muito, né, Mini Ruth? Mas todos os nossos quartos são bem insonorizados, a gente investe bastante na insonorização. Mas temos suítes com teto retrátil, então o cliente tá tomando sol, acaba deixando o som sair.
2: Já teve alguém com drone querendo filmar lá no motel ou não?
3: Boa pergunta, né? Que eu saiba,
0: não. Você tá dando ideia pra corno.
1: É.
0: Você tá dando ideia pra corno. Porra, daqui a pouco o motel vai estar cheio de drone. Vai ter estacionamento de drone na
3: Tô com uma espingarda lá derrubando drone.
2: Ô, Lucas, tem mensagem aí que chegou pelo YouTube e tem mensagem do WhatsApp também.
0: Opa,
2: viu?
0: Vamos ler então.
2: Por exemplo, aqui, ó, a Bianca Lopes, ela diz o seguinte: um cara me levou no motel que eu tenho certeza, se ligasse uma luz negra e aparecesse cena de crime. Você já viu alguma coisa assim, ô Brunão?
3: Não. Assim, desse tamanho.
1: Ufa.
0: Próximo aí, Minigut.
1: O Hélio Andrade, ele mandou o seguinte: sempre o quarto ao lado faz tanto barulho que a minha performance parece um lixo. Vocês ligam uma caixa de som simulando barulho quando não tem ninguém lá ou o quê?
3: Uma bela de uma ideia pra incentivar, né?
1: É.
3: Gostei. Gostei.
2: Lúcio Neto, tem motel que oferece permanência de meia hora, mas o que que a gente vai fazer nos outros 28 minutos? Tem motel assim, é igual o taxímetro de... Tem ou não? Que nem... Tem ou não?
3: Complicado,
2: que...
3: não.
2: Não tem por hora?
3: Não, não que
2: pode?
3: Eu penso, não.
2: Pô, deveria ter, né?
1: O Everton Soares, ele mandou o seguinte: eu adoro comida de motel, mas quando eu tento marcar o jantar do date já no motel, nunca dá certo. Por que será, hein?
3: Eu acho que por falar, acho que a palavra motel de primeiras, assim, acho que dá uma
1: assustada no pessoal?
3: É,
0: dá, né?
3: É melhor chamar pra tomar alguma coisa. Pessoal. Tomar um banho, tomar um vinho. Fica a dica aí.
2: Ele é Brunão. A pessoa já acha que é um maníaco, né? A Lívia Coelho, quando alguém entra andando no motel, igual a gente já falou aqui, vocês ficam dando risada lá na recepção ou não?
3: Se der risada,
0: toma bronca.
3: Demissão na hora.
1: Mas já aconteceu alguma situação que vocês não aguentaram segurar o riso?
3: Não.
1: Nunca?
3: Não.
1: Ah, ainda bem.
3: Até porque o pessoal entra de Uber, a pé, assim, é difícil.
1: Olha só.
0: E a última, Batista?
2: A última aqui é da Bianca Góes. Um carinha com quem eu saí não teve grana pra pagar meu consumo e precisou empenhar o celular com o gerente. Já ofereceram lavar louça pra quitar dívida, essas coisas?
3: Lavar a louça não, mas penhorar celular, carteira, RG.
2: Cara, deixa, tem que deixar lá quando não tem dinheiro.
3: É, apesar que hoje em dia com a facilidade do Pix, eu falo, amigão, liga pra um amigo, liga pra mamãe, liga pro papai, pede um pix. Inclusive já aconteceu de papai e mamãe pagar motel de muito barbado aí, viu? Chega na hora e...
1: Sério?
3: Liga na hora e não passa.
2: Liga pra esposa. Liga pra esposa.
0: Falar isso agora.
2: Liga pra esposa. Cartão, já passaram o cartão errado da esposa, a mulher chegou lá.
3: Com certeza. É que hoje em dia é difícil, né? Porque é tudo virtual, você não vê mais o cartão físico, né? É difícil o cliente passar o cartão físico.
2: E quem inventa aqueles nomes que aparece na fatura? R2D2, empreendimentos imobiliários e
3: hã? Quem que inventa? Palácio do Prazer, né?
2: Palácio do Prazer entrega.
1: Entrega.
2: Demais. Mas tem uns nomes
0: entretenimento, assim.
3: Entretenimento.
0: Grupo de entretenimento.
1: Lava rápido.
3: Antigamente isso acontecia porque a fatura do cartão chegava em casa, né?
0: Sim.
3: Hoje não acontece mais. Hoje é tudo digital, então é difícil só se a mulher entrar mesmo.
2: Uma mulher que tem
3: celular
2: assim.
3: Mulher. E pesquisar.
1: Ah, gente, tem tudo 007. A gente sempre descobre. Pessoal. E falando nisso, Bruno, cara, já aconteceu muitas vezes isso. Eu acho muito ruim. Mas às vezes, quando eu vou sair com alguém, acaba eu tendo que pagar. Você acha que quem precisa pagar essa continha do motel, o homem ou a mulher? E a mulher acaba pagando bastante?
3: A gente brinca, né? A gente fala, hoje em dia tá mudando bastante, cada vez mais a mulherada tá mais empoderada, mais
2: independente,
3: mas eu brinco, né, que quem escolhe o motel é a mulher, mas quem paga é o homem.
2: Olha aí. Viu só que coisa?
0: Vivendo bem as tradições.
2: Você sabe, Lucas, que eu tava navegando nas redes sociais da rede de motel. E aí é você que faz aqueles conteúdos de coisa que a pessoa esquece.
3: Fácil.
2: O que o povo esquece dentro do motel? Eu vi uns negócios. Eu já vi andador.
0: Não tem?
2: A pessoa esqueceu um andador.
3: Andador.
2: Mas o cara o quê? Saiu?
3: Dentadura.
0: Dentadura.
1: Ei, Batista.
3: Eu faço uns vídeos de bastidores com uma câmera na...
2: Aquela point of view, isso, né?
3: Pop. Tipo um óculos da Meta. E de fato, o cliente deixou uma frente de rádio. Lembra antigamente? Você tinha que tirar a frente do rádio pra não roubarem. Não sei porquê. Ele deixou a frente do rádio e um andador atrás da porta. Sim. Impressionante. Eu demorei um pouquinho pra identificar o andador. Quando eu avisei na recepção... o cliente esqueceu, acho que é um andador. Ela me respondeu que ele já havia ido embora.
0: Então, meu Deus.
3: A noite, será que foi boa ou não?
0: Pô, voltou a andar.
1: Que milagre.
0: Foi milagrosa a noite. Pelo amor de Deus. Vem cá, eu gostaria de entender, Brunão, você que é administrador de hotéis, motéis, na verdade, e que está aqui hoje para celebrarmos juntos o Dia do Orgasmo, o que é que você deixa tocando? Porque tem uma música lá, né? Tem uma trilha sonora de motel.
3: Tem.
0: Em alguns que eu já fui... Fui em poucos, tá? Só pra deixar claro, assim. Em alguns que eu fui, tinha rádio tocando. Você não pode deixar sintonizado na TMC, não? Pro pessoal ouvir?
3: A gente pode conversar sobre isso.
0: Pode deixar uns... Eu não sei se combina. Você acha que combina, Minigut?
1: Combina.
0: Combina, né? Eu acho que pode ser
3: pro
0: pessoal ouvindo a gente.
3: Claro.
0: Inclusive, nesse horário, deve ter gente nos seus motéis.
3: Sempre.
0: Tem horário de pico? Você disse que é no horário da tarde. Mas qual é o horário de pico, meu?
3: Sim, entre 4 e 6 da tarde. E depois o trânsito começa a piorar em São Paulo, já é mais difícil. Mas entre 4 e 6 é um horário bom.
1: Olha só, mas eu gosto mesmo, Bruno, sabe do quê? Eu acho que quando às vezes a gente chega num quarto de motel, sempre você vai ligar a TV, tem um filmezinho erótico passando, né? Eu queria saber se vocês fazem essa escolha de filme erótico lá passando... Ou se não, a última pessoa que mudou o canal, que deixou lá?
3: Não, com certeza. O canal erótico, ele faz parte do motel. Tem que ter.
1: Tem que
3: Mas
1: ter
3: sempre.
1: Mas
3: a gente não deixa no... ligado, não.
1: Olha
3: só. Se você ir lá preocupar.
1: E já aproveitando, falando de filmes pornôs,

0: que vem para assistir shows internacionais de outros estados, outras,
1: eventos,
0: outros países, inclusive. Porque a praticidade do check-in do motel é infinitamente mais simples do que um hotel, né? Cozinha 24 horas, vaga, né? Vendendo meu não peixe, precisa, mas não... vaga privativa embaixo do seu quarto. Não precisa...
1: Não precisa o gov.br para entrar no motel.
0: Exato.
2: Só aí é RG. Bom. E é mais barato, né?
0: Muito mais barato do que um
2: quarto de hotel.
3: Olha, mas tem uma coisa que me revolta em motel, vou ser bem sincera. Chega dia dos namorados, gente. Não tem vaga, não sei o que acontece. Tá todo mundo indo pro motel. Yeah. Dá pra fazer uma reserva antes? Como funciona dia dos namorados?
0: Claro, inclusive, eu até postei, né? Falei, ó, galera, aproveita que tem suíte vaga. A gente libera, tipo, com 3 meses de antecedência e... A falta de um mês, mais ou menos,
1: já
0: tá foi tudo reservado.
1: Já foi tudo.
0: Tudo que a gente disponibiliza pra reserva, né? É. A gente deixa algumas suítes também pro desavisado que tá passando. Vamos motel aqui.
3: Já aconteceu de estar tão cheio o motel que você precisou ficar ligando no quarto falando, ô querido, vamos logo, vai, sai daí, já deu?
0: Não, jamais. Enquanto ele tá lá, ele tá pagando, ele vai ficar lá.
2: E já teve algum caso de você ter que intervir? Que a pessoa não saiu, não deu informação, ficou mais do que o horário que ele tinha alugado.
0: Teve uma vez que eu tive que entrar na suíte porque o senhor tava um pouco embriagado.
2: Tá.
0: E aí não consegui acordar, eu tive que sacudir ele.
1: E qual foi o tempo que mais alguém, uma diária que mais durou assim no motel? Tem gente que ficou muito tempo.
0: Cara,
1: assim.
0: Na pandemia a gente atendeu médicos ali dos hospitais próximos ali, 2 meses.
2: Cara, 2 meses morando no motel. Histórias essas que você só poderia conhecer através de um administrador de motéis. Ele, Bruno Gonzalez, que esteve aqui conosco. Bruno, foi um prazer te receber.
0: Literalmente. Muito obrigado.
2: Prazer. Muito obrigado pela sua presença. E fica aqui os recadinhos finais. A câmera é sua, o microfone também. Diga aí.
0: Bom, galera, quem quiser saber mais do meu trabalho, é @opiummotel. É a primeira vez que eu tô aparecendo publicamente. Até então... Era só através do... Só atrás da câmera. E segue lá. Deixa seu recadinho lá e vamos pro motel.
2: Valeu, Brunão. Muito obrigado. A gente vai pra um rápido intervalo e na volta tem mais sobremesa pra você. Não saia daí.
3: Oh, yeah.

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1: Cara ouvinte que nos ouve com seu ouvido, estamos de volta com Sobremesa, o seu programa favorito aqui na TMC. E o programinha de meu Deus de hoje tá muito especial. Hoje celebramos juntos o Dia Mundial do Orgasmo, recebendo ele, o Bruno, que é administrador de motel. E estavam aqui numa guerra pra saber quem ia ficar com o voucher que ele deu pra gente, né, Mini Ruth?
2: Ah, gente, eu queria ter pego pelo menos uns três aí, né?
1: Olha, eu gostaria de dizer que eu cedi os meus presentes, o meu voucher, para a redação da TMC.
2: Olha que fofinho, Lucas.
1: Essa redação
2: Lucas.
1: Que precisa tanto sentir prazer na vida. Tá certo?
3: E, então, e na redação, se tiver alguém aí, já, o voucher que você cedeu, de repente, já podem usar dois na redação, se entrarem num acordo.
1: Muito
3: não
1: bem.
3: É?
1: Bom, Batista,
3: um voucher, dá, ó, duas pessoas aí na redação do jornalismo já podem usar.
1: Eu não dei pra uma, eu dei pra duas. Essa aqui é a dica.
3: Bom, que vai.
1: Amigos, vamos dar uma olhada na nossa enquete do dia? Quero saber o que é que o pessoal respondeu na pergunta: qual a coisa mais louca que você já fez? Você responde pelo 011-97221.
2: Piu-iu!
3: Lucas, que coisa mais louca.
1: Não é mais louca?
3: É aquela situação que você teve que fingir pra se salvar.
1: Me desculpa.
3: Olha só, tem aqui o João Pedro. Ele já fingiu que tava dormindo no busão só pra não ceder o lugar da janela, viu? Ele falou, merecia um troféu, um Oscar de melhor ronco.
2: Olha, quem nunca, né? Felipe Santos mandou o seguinte: eu sempre finjo que sei dançar nas festas. É só balançar o ombro e fazer cara de quem tá sabendo a música.
3: É boa. Camila Soares, fiz cara de que amei o presente da minha amiga. Ela ganhou uma caneca com a foto dela e ela falou, eu nem sabia que existia esse nível de autoestima.
2: Nossa senhora. E a Bárbara Moreira, ela mandou o seguinte: a minha maior atuação é quando o cabeleireiro pergunta, e aí, gostou? E eu respondo, amei, mas só choro chegando em casa.
1: Muito bom. Manda pra gente, então, qual foi a situação mais estranha que você teve?
3: Que você tem que fingir pra se salvar. Deu aquele migué, né? Aquele migué. Eu já fingi também, às vezes você encontra uma pessoa na rua que você não lembra o nome, aí você fala, e aí, campeão, beleza? Manda um campeão, dá uma fingida.
2: Nossa, que
3: não
2: saudade,
3: lembra.
2: Quanto tempo que eu não te vi.
1: Como é que você tá, seu irmão? Vou contar uma coisa pra vocês aqui, que já prescreveu, então eu posso falar. Eu namorava na época, aí fui sair com uma menina, fui trair, ó, besteira que eu vou fazer. Aí
2: mas
1: no meio da traição, na sacanagem, no meio da traição bateu arrependimento. E eu não queria mais. E eu não queria fazer, o que que eu falei? Aí eu fingi que eu era homossexual. Eu falei,
3: essa é boa.
1: Te juro por Deus.
3: Essa é boa.
1: Falei,
3: amiga, posso te contar uma coisa?
1: Olha, eu tô tentando.
2: Nossa.
1: Não tenho nojo,
2: senhora.
1: Desculpa, né? Ela até hoje acha que eu sou homossexual.
3: Era a minha primeira vez com uma mulher, né?
1: E não fui, não consegui. Ó, mas no final das contas, não traí. Bom, vamos lá. Amigos, eu gostaria muito de saber o que é que o ouvinte que nos ouve com seu ouvido está achando desse programinha de meu Deus. E pra isso, vamos então receber ele, que é o faz tudo aqui da TMC. Ele resolve qualquer bucha. Ele vai fazer o siso, ele vai ajudar você que está preso dentro do banheiro. Ele trabalha há anos aqui no grupo da TMC e está de novo no nosso programa para dar o seu pitaco. Senhoras e senhores, começa agora o quadro Pitaco do Leleco.
3: É, Pitaco do Leleco. Arruma ar-condicionado, faz tudo. Ô Leleco, nós estamos preocupados, eu quero saber o programa, o que que você tá achando do programa? Gostou do programa hoje, dessa primeira parte do programa?
4: Péssimo.
3: Meu Deus, mas precisa ser tão...
4: Se me souber nem perguntar direito pro nosso convidado, umas perguntas mais eficazes aí, entendeu? Acho que não me interessou, não me segurou no programa.
1: Leleco.
4: Tava ali assistindo, perdendo meu tempo.
2: Nossa, Leleco.
1: Ô, Leleco, você acha que a gente mandou bem na entrevista?
4: Não.
3: Não?
4: Pessimamente, péssimo, péssimo, péssimo.
3: Bom, então, se ele tá falando, né?
4: Eu acho que vocês precisam melhorar mais. Eu falei, tem que ter aquela harmonia, aquele humor, aquela graça.
3: Mas, Leleco, só vou te pedir uma coisa. Não leve isso para a direção, essa sua opinião.
4: Então. É que eu tô sem meu ponto aqui hoje, né? Mas geralmente o diretor fica acompanhando lá, viu? Só pra você saber.
1: Leleco, você acha que a gente pode melhorar, então? Dá pra melhorar
4: pode,
1: o programa?
4: Pode, eu acho que pode como deve, né?
1: Entendi.
4: Nossos ouvintes aí tá esperando o quê? Harmonia, alegria.
2: Nossa, Leleco.
3: Tá muito ignorante o Leleco.
4: Ah, hoje tá muito ignorante. Hoje eu levantei com o meu pé esquerdo, hoje é sexta-feira. Não tomei nem...
3: Tá bom. É melhor. É melhor pra encerrar o quadro antes que ele fale coisas que não deva nesta emissora de categoria.
4: Eu tô me segurando aqui, viu?
1: Tá. Não, Leleco, chega. Então, o seu recadinho final. Então, por favor, Leleco.
4: os nossos ouvintes aí da TMC, por favor, né? Preencha o chat aí pra ver se anima essa turma aqui, pra mim poder confiar neles, né? Porque tá difícil.
3: Tá bom, obrigado.
4: Quer saber, tô indo, tá bom?
1: Tchau. Esse foi o Pitaco do Leleco! Muito obrigado, Leleco.
2: Nossa, o Leleco acabou com a gente.
3: Olha,
2: agora.
3: Olha, saiu batendo a porta. Olha. Ignorante o Leleco, meu.
1: Mas é um homem de poucas palavras e de palavras muito severas. Não tem o que fazer. Bom, amigos, eu gostaria de chamar a atenção pra você que fica gastando o seu dinheirinho com inteligência artificial. Você tá gastando errado. Aqui no Sobremesa, nós temos a nossa própria IA, que é a ignorância artificial. Começa agora o Chato GPT. Vou fazer uma pergunta para o Chat GPT e depois vou fazer a mesma pergunta para o Chato GPT. Você vai ver a diferença. Chat GPT, como fazer amizade no meu trabalho?
2: Dê um sorriso sincero, um bom dia animado e um pouco de interesse genuíno pelas pessoas ao seu redor.
1: Agora vamos ao outro ponto de vista. Chato GPT, como fazer amizade no meu trabalho?
3: Seja falso. Falso. Sempre manda aquele conte comigo, né? Sabe aquele conte comigo? E no fim você odeia a pessoa. Você tem outra aí ou não?
1: Vamos lá. O Chat GPT. Como parar de gastar dinheiro com besteira?
2: Pare de comprar felicidade por impulso. Comece a investir nos sonhos que vão te fazer sorrir.
1: Chat GPT. Como parar de gastar dinheiro com besteira?
3: Gasta tudo que você tem com uma besteira só. Aí não sobra dinheiro, acabou e você não vai querer se endividar. Não.
1: Na maioria das vezes isso se chama casamento.
3: É.
1: Você gasta tudo que você tem ou não tem numa só. Pronto. Mas este foi o Chato GPT. Bom, agora chegou a hora de trazermos informação com diversão. É hora de trazermos as notícias, mas do jeito que só a gente sabe. É hora do quadro favorito, de que todo mundo ama. É hora dele, do Girinho de Notícias. Vai!
2: Vem pra cá, Marcelo Batista. Marcelo Batista, vem pra cá. Olha seu aviãozinho, seu salário tá aqui.
1: Olha, a primeira notícia é quem traz sou eu. Vamos falar aqui, ó.
2: Diga.
1: Ontem a gente deu aqui como exclusivo e hoje aconteceu. Saiu a pesquisa da TMC junto com o Instituto Alfa. Lula lidera segundo turno contra Flávio Bolsonaro. O Lula tem 48% das intenções de voto, enquanto Flávio Bolsonaro tem 41%. 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
3: Chique, hein?
2: Olha, chique, gente, tá demais. Chique demais, tamo rapaz.
1: Chique,
2: hein?
1: Chique, ó, chique, hein? Credibilidade.
2: Tá muito bom, que é. Muito chique, bom, adorei. Chique. Mas, próxima, ó, notícia. Gente, galera, falando em eleição que tá chegando, sabe o que tá chegando também? Logo mais tá chegando o verão. E...
3: Verão?
2: É.
3: O verão, não chegou nem a primavera, daqui a pouco tá chegando o verão.
2: Ah, mas eu já tô pensando com um bumbum durinho lá em dezembro, querido.
3: Chegando
2: o
3: verão.
2: Eu já estou indo pra academia.
3: É, tá chegando o verão no hemisfério norte, tá chegando o verão.
2: E daí? Eu já tô pensando em academia, estou me cuidando, porque o verão já tá logo aí. O ano tá passando voando, gente. Dezembro já tá aí praticamente.
1: É, mini Ruth tá certa, mini Ruth tá certa.
2: E aí, no verão, sabe o que acontece? Sabe quando a gente passa aquele calor e fala, meu Deus, como eu queria me enfiar numa geladeira, não aguento mais?
1: Ué, tem gente que passa mal até.
2: Tem muito, mas o Japão criou uma novidade que pode nos ajudar. Eles criaram aí uma cabine pra proteger os trabalhadores do calor extremo. Uma empresa japonesa criou essa cabine refrigerada para ajudar os trabalhadores durante as ondas de calor, porque lá no Japão, quando é calor, é muito calor. Ela mantém um ambiente aí a cerca de 15 graus e libera ar frio. Olha que delícia. Que
1: coisa, hein? Que bom pro Japão, né? Sabe o que isso aqui importa na vida de quem ouve a gente? Nada.
3: Nada.
1: Sabe o que 15 vai mudar?
3: Graus, mas o cara tem um choque térmico, morre o japonês.
2: Ah, mas Wesley Safadão já dizia, ah, o ar-condicionado no 15 é a mesma coisa.
3: Né? Mas não morre. Você sai, tá 40 graus no Japão, você entra numa cabine que tá 15...
2: Ah, morrer acho que não.
3: E só
2: morre,
3: funciona
2: não.
3: No Japão também, porque imagina no Brasil uma cabine dessa, o cara não ia trabalhar.
1: A gente ia desmontar pra vender as peças.
3: O cara não ia querer trabalhar.
1: Próxima notícia, Marcelo Batista.
3: Olha só, estão falando de Copa do Mundo ainda. Os caras estão fazendo pesquisa de Copa do Mundo. 47% dos brasileiros culpam jogadores pela eliminação na Copa dos Estados Unidos. Tá lá no site da TMC, ou seja, olha aqui, ó, 22% culpam o Ancelotti e 18% culpam os dirigentes da CBF. Tá vendo só que coisa, hein?
2: Olha só!
1: É, tem que achar até baixa a porcentagem do
2: Ancelotti. Mas eu achei também.
3: Mas eu somei aqui, 47% culpa o jogador, 22% culpa o Ancelotti, 18% culpa os dirigentes. Sobrou 13%. Esse 13% do nosso tiro a Copa? Porque não deu 100% nessa porra.
1: Não, aí é? Desses 13% vão dividir. Ué. Vão achar que foi por conta dos astros. Entendeu?
3: Ah, 47 que culpa, hein? Aí o restante aqui
2: então, somar... Então, 22 mais 18 é 47, né, Batista? Que por isso que você é de 20, humanas.
1: 22 mais 18 é 40.
3: Nossa senhora, viu?
2: É, talvez eu seja de humanas também. É.
1: Vamos lá, próxima notícia, quem traz é ela, Mené Rotevar.
2: Eu que adoro fofoquinha. Olha só, gente, eu não sei se vocês viram nas redes sociais, mas o homem tá mais bonito do que ele já era. Pois é, Reinaldo Giannichini deixou as madeixas dele, que estavam com o cabelo grisalhinho, e decidiu pintar, mudou totalmente o seu visual aí pro novo filme. O ator de 53 anos abandonou os grisalhos, que já usava um tempinho, e decidiu voltar para os cabelos.
3: Meteu um acaju mesmo, parece um acaju, né?
1: Não, rejuvenesceu bem legal,
2: hein? Não, ele tá lindo. Ele ainda disse o seguinte: tem que tirar esse brancão, que é muito legal, mas agora é hora de mudar tudo. Não,
3: o cabelo branco é charmoso.
2: Aonde?
3: Eu postei até no meu Instagram lá que eu sou o George Clooney brasileiro.
2: Eu acho que você devia, devia pintar, Instagram? Viu, Batista?
1: Verdade,
2: Batista. Meu cabelo. Tá com cara de velho acabado. Eu
1: acho. Ô, Batista, pintar meu cabelo. Você começou a ter cabelos brancos a partir de que idade?
3: Ah, deve fazer uns... Acho que com uns 30 anos. Acho
1: 30?
3: Que
1: já tinha... Novo, então, hein?
3: É,
2: novo. Com 18, né? Que você reclama desde aquela época,
1: novo,
2: né?
1: Novo, novo. A partir dos 25 já começou a ter...
3: É, uns 30 eu já tava mais branquinho. Mas eu gosto do meu cabelo assim. Não, mas a minha senhora ama o meu cabelo grisalho.
1: Mas você pintaria?
3: Eu não, pra que eu vou pintar meu cabelo?
2: Ah, pinta, Batista, vai ficar bonito. Não,
3: meu cabelo tá ótimo assim. Eu adoro meu cabelo assim.
1: Você nunca pintou seu cabelo?
3: Nunca pintei, não tenho vontade. Às vezes eu tenho vontade só de fazer aquele, deixar ele cinza mais escuro assim. Mas pintar que nem o Giannichini, você tá louco? Mas
1: por que não?
3: Que ridículo. Você é que o Giannichini é o Giannichini, vai fazer novela. Eu vou pintar meu cabelo, imagina chegando aqui com o cabelo. Se eu pinto meu cabelo, eu chego na TMC, o povo vai rir desde o estacionamento até chegar aqui no estúdio.
1: Não,
2: não, acho a galera que você já tá rindo de você lá fora.
1: Eu acho que você deveria tentar.
3: Não, Batista. Não vem, não. Não vou pintar.
2: Por
3: vou
2: favor, pintar. Batista.
3: Não vou pintar.
1: Quanto você gostaria?
3: O quê?
1: Pra pintar o cabelo. Quanto?
2: Você pagando? Vai pagar?
1: Pagar. Quanto?
3: Não, acho que nem pagando.
1: Pagando quanto? Fala não, o valor, cara.
3: 100 mil.
1: Ah, não.
2: Aí, 100 aí, mil
3: você
2: reais.
3: Não sabe, você acha que eu vou pintar meu cabelo? Coisa ridícula.
1: Se você falasse mil reais, ó, eu fazer uma vaquinha aqui.
3: Cabelo, mulher adora... O cabelo grisalho transmite uma elegância, um charme diferenciado do homem.
2: Transmite toda aposentadoria. Mulher que é enfermeira geriatra gosta mesmo.
3: É. Não é você com essa... Essa franjinha ridícula sua aí, Lucas.
1: Então vamos fazer o seguinte... Segunda-feira que vem a gente vai descobrir.
3: Não, descobrir o quê?
2: Vai descobrir, descobrir o quê?
1: Se você pintaria ou não.
3: Não, não vem com ideia. Que não vem
1: isso,
3: com
1: isso.
3: Não, não vem com ideia, não. Não vem.
1: Qual o problema?
3: Isso aí
2: vem. Pinta,
3: não, não.
2: Pinta,
3: ó, isso,
1: pinta,
3: isso aí
1: em homenagem estão... ao dia do orgasmo?
2: Pinta!
3: Pinta! Ó, ó, oh, não vem. Não, não vou pintar nada, hein? Já tô avisando. Isso aí. Vocês devem ter conversado isso aí com o diretor e sem eu ficar sabendo. Vocês são cheios de graça.
1: Segunda-feira nós iremos descobrir.
3: Meu cabelo vai ficar assim, do jeito que ele está.
1: Segunda-feira vamos descobrir. E até segunda-feira muita coisa pode acontecer, inclusive coisas relacionadas a namoro. Afinal de contas, Manuel Gomes, o Eterna Caneta Azul, Azul Caneta, anunciou o fim do namoro com a influenciadora Mary Jane. Ele namorava com a criadora de conteúdo Mary Jane e terminaram. O cantor de 56 anos e a companheira afirmaram que o término foi amigável e pediram respeito pelo casal. Olha, nas redes sociais. Quem é que vai querer desrespeitar?
3: Tá lançando um filme novo do Homem-Aranha, a Mary Jane já vazou.
2: Já vazou. Né? Foi já atrás vazou. Do Peter Parker.
1: Mas ó, o problema ali que eles terminaram foi que, segundo o Manuel Gomes, a incompatibilidade de agendas e os compromissos profissionais foram os principais fatores para o término da relação.
2: Até porque uma criadora de conteúdo adulto tem muita coisa na agenda mesmo, né, galera? E o Manuel Gomes também, né?
1: Vai, ô, Batista.
3: Não, eu quero ler a outra. Deixa eu ler a outra.
1: Vai com a próxima notícia, vai.
3: Vai, vai, Mini Ruth. Eu quero ler a outra.
2: Olha só, olha só. Você aí, né? As eleições estão chegando. E você aí, que às vezes fica xingando político. Se você morasse em outro país, isso poderia ser proibido, sabia?
3: Ué? Ah, é? Como onde?
2: Assim? Pois é, lá na Alemanha. Políticos, não pode insultar políticos de jeito nenhum, sabia disso?
1: Não pode xingar político na Alemanha?
2: Exato, o Código Penal alemão prevê uma multa ou uma prisão para ofensas públicas contra os políticos. Se o insulto for considerado capaz de dificultar substancialmente a atuação pública, a pena pode chegar até 3 anos de prisão.
3: Caramba!
2: Ou seja, se você xingar qualquer político lá na Alemanha, você é preso.
3: Paga multa, em dinheiro.
1: Sempre a Alemanha, né?
3: É.
1: Que incrível, sempre a Alemanha.
3: Se essa moda vem pro Brasil, metade do país já ia estar em liberdade condicional.
1: Não é? Metade do país é PDE primário.
3: Ô, louco. Tá preso. Ó, agora essa notícia aqui é boa. Atenção, essa aqui eu vou ter que ler porque é uma notícia muito complexa. Vocês têm que prestar atenção, você que está ouvindo a TMC.
2: Diga.
3: E assistindo, olha só. O prefeito de Natal diz que avalia acabar com os shows do Natal em Natal, né? É o Paulinho Freire, que é prefeito de Natal, quer manter apenas o show de Réveillon em Natal, acabando assim com o show de Natal em Natal. Isso deixaria Natal sem o show de Natal. Lembrando que o próximo Natal está marcado para 25 de dezembro em Natal e também no restante do mundo. Boa, prefeito.
1: Boa. Mandou muito, Paulinho. Vamos juntos. Acabou Natal. E já, ô, Paulinho, já sai distribuindo flyer, panfleto, lembra? Falando Papai Noel não existe.
3: Lembra o Maduro que antecipou o Natal para outubro, lembra? Aquele,
2: é verdade,
3: lembra o Maduro, que era doidão?
2: Ele falou, sério?
3: Natal na Venezuela agora vai ser em setembro. Ele falou, vamos comemorar em setembro.
1: Adiantou tanto que tá preso, né?
2: Não, vai. Parou tudo.
3: Aliás, não falaram nunca mais nada do Maduro, né?
1: Nada, falar nada.
3: E deixa eu falar um negócio, tá chegando a eleição... E o Vorcaro? Ninguém fala mais nada do Vorcaro?
1: Menino, não é que você tem razão?
3: É, para.
2: Então para. Solta a vinheta, Cuca.
5: Agora o mundo para. Agora o mundo para.
1: É isso mesmo. Agora o mundo para. Porque saiu na revista Quem que Cauã Raymond admite ser reservado demais.
2: O ator disse em uma entrevista: eu sou por natureza um cara reservado. Então isso, às vezes é bom e às vezes é ruim, porque eu acho que eu devia sair mais de casa.
3: Olha só,
1: essa é a notícia. Saiu na revista Quem. Cauã Raymond admite ser reservado demais.
3: Bom, agora que o mundo parou e a gente ficou aqui...
2: Se ele quiser sair, eu mando a Loki.
1: Vamos para notícias bem menos reservadas e importantes do que essa.
3: Você sabia que o vale... Olha só a situação que o Brasil tá. O vale refeição do brasileiro só dá para 9 dias no mês, 9 dias úteis. Porque o preço da comida, ó... sobe que nem o foguete do Elon Musk, né? E o valor do VR, ó... Continua mesmo, pra você ter ideia, enquanto o valor médio de uma refeição subiu 4,3%, o valor médio do VR cresceu só 1,5%. Na prática, o brasileiro, ele precisa desembolsar 590 conto do próprio bolso pra conseguir almoçar na rua. Olha,
1: o cara
3: aí
1: tá pagando, gente, pra trabalhar. Aí não dá. Aí
3: nove dias.
2: Nove dias.
3: É, o restante você tem que levar marmita, pô.
2: Ah, tá durando bem até. O meu dura um dia só.
1: Não, porque é você que compra gado. Você que compra gado. O brasileirinho que sai pra trabalhar, bota a roupinha dele, pega a condução. Esse coitado só pode comer por 9 dias.
2: Não, é que nós que é pobre também, a gente se empolga, né? No começo do mês eu já vou lá no sushizão, falo... Pode descer o rodízio, meu filho.
3: E os caras que vão, leva no date, aqueles restaurantes chiques.
1: E paga no VR.
3: Ah, e tem que pagar meio muquiado, meio escondido pra mulher não ver, né?
1: Devia ter perguntado ao Bruno se dava pra pagar um motel com VR.
3: Né?
2: Pô, é, não, comida, né? Não, é que tem comida lá.
3: É. Então, mas, né? Mas dá vergonha de pagar com o VR no date.
1: Ah, eu já vi.
3: Você paga meio muqueado, né? Você fala, oh, tudo bem?
1: Eu já vi, inclusive, briga de casal por isso.
2: É. Mentira.
1: Juro pra você, já vi briga.
3: Tem que, o segredo é ligar no restaurante antes e perguntar, você aceita VR?
1: Exatamente.
3: Aí você tira o cartão meio muqueado, pega aquele black por cima, assim, do VR, encosta, ó.
1: Eu tive um amigo que ele fez a capinha. Uma capinha de um cartão pra VR.
3: Cartão, aquele platinum
1: black. Isso, aí só deixava o chip. Aí passa o chip e acabou. Não tem problema nenhum.
2: É, rapaz. Ah, mas não é vergonha nenhuma, gente. Já, eu acho claro ótimo pagar no VR.
1: É, mas agora você só vai poder comer por 9 dias.
2: É, aí ferrou.
1: Agora, amigo, vocês viram que essa semana foi uma semana muito complicada. Essa semana, vocês chegaram a ser impactados aí pela notícia de Kim Kataguiri?
3: Eu vi que ele foi no quê? O podcast que ele foi?
1: Ele foi num programa de televisão. Você viu isso, menino?
2: Não, o que aconteceu?
1: O Kim Kataguiri.
3: Dia TV, tá, né?
1: Não é um negócio assim? Exatamente. Ele foi num programa da Dia TV. E deu a maior treta depois da entrevista. Seguinte, a Dia TV é um canal famoso no YouTube por apoiar a comunidade LGBTQIA+. E esse canal entrou em uma polêmica ao entrevistar o deputado federal Kim Kataguiri. O Kim, todo mundo sabe que é de direita, né? E que acabou desagradando quem acompanha o canal. Influenciadores que fazem parte da Dia TV se manifestaram publicamente repudiando a atitude e se distanciando da direção. Não, um absurdo, como pode? Eu que trabalho no canal, eu que assisto o canal, o pessoal caiu matando. E para tentar conter a crise de imagem, o CEO, o dono, né, da Dia TV, Rafa Dias, assumiu a responsabilidade pelo erro, admitiu que a atitude não foi correta e pediu desculpas públicas por ter ofendido a comunidade e o público do canal. Esta foi a treta. Agora, se me permitirem, eu dou minha opinião. Só se me permitirem.
2: Não, fala aí, sua opinião.
1: Quer que eu dê?
2: Eu quero saber.
1: Eu acho uma grande papacaiada. Pela madrugada. Gente, vocês estão se esquecendo de uma coisa muito básica, que é a democracia.
3: Sim.
1: Você tem que receber todo mundo. Sim. São pessoas que são candidatas a qualquer cargo político, você tem que receber, seja de esquerda, de direita, de centro, não importa. E vai desagradar mesmo, tá tudo bem. Se você fizer algo para agradar somente a tua comunidade, você tá ferrado, você não pode fazer jornalismo. Acabou. Então, ô, pessoal da Dia TV, acabou, hein? Não faz entretenimento.
2: É.
1: Entretenimento, você levanta a bandeira que você quiser. Mas pra fazer jornalismo tem que ser imparcial.
2: Inclusive, os microfones da TMC estão abertos tanto pra direita quanto pra esquerda.
1: Sempre, sempre.
3: Mas essa semana é sempre assim. Mas é sempre assim. Você vê, às vezes, podcast, se traz aqui um candidato, o candidato à presidência. Aí o povo de um lado, aí vocês estão levando isso aí, não sei o que, desce o cacete. Aí vem o outro candidato, aí é o povo do outro lado. Vocês vão abrir. É os chatos. Que não tem o que fazer da vida.
2: E eu tô aqui pra criticar os dois lados.
1: Total. Nós somos apolíticos. Não temos preferência nenhuma. A gente quer ver o circo pegando fogo. E de preferência queremos lá. Ir lá vender toxinha. Vamos lá vender toxinha pra ver o circo pegar fogo.
3: E gasolina.
1: Pelo amor de Deus, que coisa chata, hein, pessoal?
2: Falando em coisas caras, porque você disse gasolina, sabe outra coisa aqui, cara? Eu não aguento mais gastar dinheiro todo ano.
3: O quê?
2: iPhone. Porque eu sou, gente, eu falo, sou viciada. Em no tecnologia. Meu iPhone, na minha Apple, bonitinha. E é muito caro, né? Sempre em setembro tem aí a inauguração dos novos aparelhos, enfim. E é sempre um absurdo. Só que, agora, quem quiser um iPhone, pode alugar ele também, sabia?
1: Alugar um iPhone?
3: iPad, MacBook.
2: Exato. Se você sempre quis um iPhone, iPad, MacBook e nunca conseguiu pagar, agora você pode alugar um. A Apple anunciou que vai ter um programa aí de assinaturas de eletrônicos, custando mais ou menos $18 por mês. Por enquanto, só tá disponível lá nos Estados Unidos, mas a gente não vê a hora de chegar aqui no Brasil.
3: Por que que a gente tá dando essa notícia, tá disponível só lá? A gente podia dar notícia aqui, quando tivesse disponível aqui, né? Porque o que que me interessa? Vou pegar um avião,
1: vou alugar e vou trazer.
3: Eu vou alugar e depois nunca mais ver o iPhone. Eu desligo o localizador.
1: Ai perdeu. Esse é o... Se vier pro Brasil, vai ser o ai perdeu. Ai, daí, ai, por isso que não veio pro Brasil. Sabia que uma vez eu contratei um serviço?
3: Não, pode vir pro Brasil, mas vai custar R$1.000 por mês o aluguel.
2: Sim.
3: Do jeito que tu, aqui é. São as coisas.
2: Né? $18 dá quanto reais?
1: Daria quase uns R$100.
2: R$100 por mês? Se viesse desse valor, daria.
1: Bom. Ah, vai ver sim. Vai! Amigos, vamos dar uma olhada na nossa enquete do dia? Vamos lá, você que mandou, é hora da gente ler. Vai, Batista!
3: Que situação você já teve que fingir pra se salvar? O Marcos Lima, ele disse que estava de home office e desligou o Wi-Fi e disse que a internet caiu. Ele merecia o troféu Agostinho Carrara.
2: A Renata Souza mandou o seguinte: eu provo roupa na loja, olho no espelho e digo, não era o que eu estava procurando. Mas é mentira, era o preço que eu não estava procurando mesmo.
3: E o Pedro Guedes, ele diz que quando ele escreve no WhatsApp, ele fala assim, kkkkkkkkk, com a cara mais séria do mundo. Se o WhatsApp mostrasse a minha expressão facial, eu tava preso por estelionato.
1: Olha, amigos e amigas, eu gostaria de agradecer a presença de todos e dizer que segunda-feira nós vamos preparar uma surpresinha para Marcelo Batista.
3: Que surpresa?
1: Você que ficou aí, Batista, reclamando, falando que nunca pintaria o cabelo,
3: não vou
1: que pintar. Diferente do Reinaldo Giannakene, ele não pintaria. Segunda-feira
3: eu não vou fazer nenhum papel de novela, teatro, nada. Pra que eu vou pintar meu cabelo?
1: Aguarde pra ficar mais jovem. Segunda-feira. Segunda-feira
3: bem assim.
1: Teremos uma surpresa.
3: Sou mais jovem que você.
2: Não é segunda-feira. Não, não é. Bom, não.
1: Se você quer ver o que vai acontecer na segunda-feira, esteja
3: não
1: aqui.
3: Você não vai ver
1: duas
3: nada.
1: Da tarde.
3: Você não vai ver nada.
1: TMC.
2: Pinta.
1: Segunda-feira tem mais sobremesa com mais Mini Ruth.
2: Um beijo, gente. Arroba Mini Ruth Oficial lá no Instagram.
1: Com mais Marcelo Batista.
3: Arroba Batista. Vai lá ver. Eu sou o George Clooney brasileiro. Eu sou o Jorge Maier. Zé Maier da Rádio Difusão.
1: E com mais Lucas Salles. Um beijo, um queijo. Fiquem com Deus. E agora, fique com o Link TMC. Tchau, tchau, pessoal. Valeu!

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3: 3 horas em ponto. Começa agora o Link TMC. Desta sexta-feira, 31 de julho de 2026. Hoje com Tomás Rafael, com Rodrigo Alvarez e comigo, Mayara Bastianello.
4: Três horas em ponto, a Itália e o mundo todo do futebol amanheceram nessa sexta com a triste notícia do falecimento de Franco Baresi, zagueiro espetacular e um dos maiores ídolos da história do Milan. Baresi tinha 66 anos. O futebol também será destaque por aqui nessa sexta com informações atualizadas da lesão do corintiano Yuri Alberto. No norte da África, segue a tensão espanhola com a mobilização de tropas do exército no intuito de garantir a segurança da população de Ceuta. O número de marroquinos que cruzaram as fronteiras do território espanhol nas últimas 48 horas pode passar de 80 mil. Por aqui, em entrevista a um podcast, o presidente Lula voltou a dizer que acredita na inocência do filho e que responderá, que o mesmo responderá a eventuais investigações sem nenhum tratamento diferenciado. É o que esperamos.
3: E como vínhamos anunciando aqui, saiu a primeira pesquisa eleitoral TMC em parceria com o Instituto Alfa. Entre recortes que mostram contrastes regionais e índice de aprovação do atual governo, um dos grandes destaques é o desenho do cenário de segundo turno. O presidente Lula aparece à frente em todas as simulações. Mas talvez o dado mais intrigante da pesquisa esteja no sentimento do brasileiro. Quase metade admite que a vida melhorou nos últimos anos, só que 45% continuam pessimistas com um amanhã. A explicação está na própria política. O levantamento alerta que os candidatos gastam energia demais com polêmicas rasas na internet e esquecem os problemas reais. O eleitor realmente quer que muita coisa mude. Lula larga na frente, mas por mais que os velhos caciques digam que proposta é bobagem, muita gente continua achando que falta proposta para acender a esperança no país. Esses assuntos e muito mais hoje aqui no Link TMC.
4: É, e com essa pesquisa exclusiva, a TMC dá o pontapé inicial na cobertura dessas eleições. Aqui você terá debates, entrevistas, o acompanhamento diário de candidatos que estão fortes na disputa e a situação nos estados considerados chaves.
3: Agora sim. 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Bom, vamos começar aqui esse jornal, claro, vamos falar muito de pesquisa eleitoral ainda. Deixa eu dar um oizinho aqui pro Rodrigo Alvarez, que agora está ok. Estamos ornando de verde hoje. Olá, meu amigo Alvarez, tudo bem?
5: Um ótimo dia para você, Mayara, para os nossos ouvintes. Vamos seguindo junto hoje aqui já com estreia da nossa pesquisa. Eu fiquei interessadíssimo no resultado. Vi aí que, aliás, o resultado mostrando Lula bastante à frente no segundo turno de Flávio Bolsonaro. A gente vai trazer detalhes, né?
3: Muitos, já a gente vai falar sobre isso. Até nosso Wilson Pedroso já tá por aqui, fizeram ele chegar mais cedo hoje, bem mais cedo, aliás, né, Wilson? Quem deixou
5: tirar
3: você
5: da cama,
3: vir
5: foi?
3: Não, Caio, tiraram da cama. Quem fez? Quem deixou você vir pro 360 hoje de manhã?
6: Com licença, eu faço o programa de manhã, dá licença, por favor. E eu estou ornando também com o Tomás hoje.
4: Muito bem. Meu Deus do
5: céu. Aliás, nós dois quase nos encontramos no 360 hoje de manhã, né, Wilson?
6: Não. Alguém mandou mensagem pra mim, dois traíras.
3: É. Falei, fui eu. Alguém fui eu. Dois traíras. Foi isso que eu fiz. Dois vilões.
4: Ó, falando em vilões, a enquete de hoje quer saber.
3: A gente perguntou
4: já
3: ontem.
4: Que o Alvarez não gostou da enquete dos heróis, gente só pra contrariar traz agora a enquete dos vilões.
5: Ah, não, tá bom. Não.
3: Vai lá.
4: Qual Vamos o seu lá. Vilão favorito? O Coringa do Heath Ledger? O Coringa do Jack Nicholson? O Coringa do Joaquin Phoenix? Mas que culpa eu tenho se as melhores atuações foram todas de Coringa? E também, voltando um pouquinho no tempo, o Lex Luthor. Sensacional, genial, de Gene Hackman.
5: Eu vou discordar já, eu vou propor aqui que o meu vilão favorito é o meu malvado favorito, é o Gru, do desenho animado. Não tá na...
4: O Coringa do desenho animado, é isso? Desculpa.
5: Não, o Gru, aquele Gru. Do meu malvado favorito.
4: Ah, o Gru do meu malvado favorito. Gosto do Gru também. Bom,
5: mas
4: também.
5: Na enquete aí bom. Eu voto no Joaquin Phoenix.
4: Tá bom, eu voto no Jack Nicholson, Mayara vota em quem?
3: Eu voto no Coringa do Jack Nicholson também.
4: Você vota na Isabela Liranço.
3: É, porque a nossa Liranço aqui, ela veio me dar uma ordem.
4: Do dia que já tá dando cacetada aqui.
3: É porque o que acontece? A gente vai trazer agora, mais uma vez, né? Vamos falar de política aqui, que a gente dá esse pontapé inicial na cobertura das eleições, com debates, entrevistas e tudo mais. E a situação nos estados considerados chaves. Agora sim, roda a vinheta.
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3: Olha, para quem estava só ouvindo, a gente teve participações aí de Ricardo Nunes, do Caiado, também Renan Santos falou, o Haddad, o Kassab, todas as entrevistas dadas aqui para TMC. Então é isso, a gente basicamente dá uma largada oficial agora nessa cobertura intensa de eleições, com a nossa pesquisa oficial, vamos trazer novamente já já, mas agora eu quero trazer primeiro a pesquisa Atlas Bloomberg.
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3: Pronto, agora vou parar de atropelar todo mundo, vamos parar de se atropelar aqui e vou trazer sim a pesquisa Atlas Bloomberg, mostrando que quase todo brasileiro já ouviu falar do tarifaço americano contra os produtos do país. 85% dizem já ter acompanhado de perto. Essa foi a Atlas Bloomberg. E a opinião é a seguinte, olha, 66% acham a taxação injustificada. E a maioria enxerga isso como pressão política dos Estados Unidos sobre o governo brasileiro, não como proteção à economia americana. Na hora de dividir a culpa, quase metade responsabiliza o próprio governo americano pelo impasse. mas uma parcela quase igual também culpa o governo Lula.
4: Mais da metade dos entrevistados defende que o Brasil deveria ter buscado mais diálogo, mas ao mesmo tempo também é maioria quem apoia alguma retaliação econômica. Chama atenção ainda mais que, ainda que mais da metade veja o tarifaço como ameaça à soberania nacional e também até ao PIX. Mesmo assim, os Estados Unidos, como país, seguem com imagem positiva para a maior parte da população, ainda que a avaliação sobre Trump seja majoritariamente negativa. A pesquisa foi registrada na Justiça Eleitoral, ouviu 5.021 brasileiros entre os dias 22 e 27 de julho, com margem de erro de 1 ponto percentual.
3: Wilson, pode dar sua opinião aí.
6: Bom, meio balanceado, né? Nem muito Lula, nem muito Bolsonaro, nem muito Lula, nem muito Trump. É um sentimento de polarização que a gente enxerga nas pesquisas. É o sentimento que se traz para essas confusões externas. E a pesquisa deixa muito claro que nós temos polarização em todas as pautas políticas, inclusive no tarifaço.
4: Essa história do tarifaço ser acompanhado, achei interessante esse número aqui da nossa pesquisa. 85% da população diz acompanhar de perto a história do tarifaço. Não é acima do que a gente
3: muito,
4: vê.
3: Muito, é impressionante. Agora, também tem aquela coisa. Uma coisa é a pessoa achar que está acompanhando de perto. Aí você vai lá e fala, tá bom, vou te testar. De quanto é o tarifaço? Qual a porcentagem? Quais produtos? Né? Por que que o Trump decidiu? Aí já é outra coisa. Mas é interessante realmente as pessoas saberem da existência disso, né?
6: Mas é importante destacar, porque eu vou trazer a pesquisa que nós vamos falar, inclusive a pesquisa Alfa com a TMC, e fazer um comparativo com o que você está falando. O tema política, eleições, acredito que as pessoas vão começar a prestar atenção agora. Mas os escândalos, as pessoas têm prestado atenção, sabe? Colocar o tarifaço como isso não é escândalo, mas colocar uma certa atenção.
3: Mas é um assunto bom,
6: não,
3: né?
6: Mas sabe por quê? O tarifaço, mais de 80%. E tem na pesquisa Alfa, para a gente pegar o corte, quem está sabendo da questão do Banco Master? Mais de 80%. Mais de 80% também. Sim. Ou seja, as questões mais duras, né? Escândalo, tarifaço, as pessoas de alguma forma estão atentas, estão tendo conhecimento. As eleições, acredito que estão mais distantes.
4: Outro aspecto positivo, interessante, curioso, que me chama a atenção é o fato da imagem positiva dos Estados Unidos para os entrevistados nessa pesquisa, sendo que a avaliação do Trump é negativa. A maioria vê o Trump como algo negativo. Também mostra que os Estados Unidos seguem sendo maiores do que qualquer chefe de Estado, né, Wilson, do que qualquer líder. O cara pensa hoje, no caso aqui não seria nem necessariamente o eleitor, mas o brasileiro pensa nos Estados Unidos, ele não pensa necessariamente no país que é governado pelo Donald Trump, pelo menos segundo os números dessa pesquisa.
6: É a maior potência do mundo, não dá pra... Por mais que parte da população esteja incomodada com o tarifaço, porque vai aumentar o custo de vida, os empreendedores vão de alguma forma perder exportações. Ah, os Estados Unidos ainda é um sonho de consumo, existe ainda um sonho americano para boa parte da população de morar, de levar os filhos. E aí o Donald Trump tem uma presença muito marcante, né? Se você for imaginar, o Biden era um presidente mais ameno, mais suave. O Trump...
4: Suave é bondade dessa parte,
6: mas
4: né?
6: Então, eu sei, mas o Trump é o famoso lacrador. Então, ele tá toda hora, de alguma forma, presente nos noticiários. E as pessoas, de alguma forma, têm muita atenção ao Trump e aos Estados Unidos.
4: Tudo bem.
3: Tudo bem. Continuando por aqui, a ex-primeira-dama Michelle Bolsonaro se reúne agora com o presidente nacional do PL, Valdemar Costa Neto. Eles vão discutir a campanha dela ao Senado. Vamos ao vivo a Brasília com o repórter Murilo Hernandes, que tem mais informações. Fala, Murilo.
20: Olá para você, Maiara, e para todos que estão nos acompanhando aqui pelo link TMC, exatamente. Inclusive, a ex-primeira-dama Michelle Bolsonaro acabou de entrar no estabelecimento aonde já está o presidente da legenda do PL, Valdemar Costa Neto. A expectativa seja que eles alinhem a candidatura da ex-primeira-dama Michelle Bolsonaro ao Senado aqui no DF. Essa reunião, inclusive, ela ocorre em meio a atritos recentes de um compartido entre a ex-primeira-dama Michele Bolsonaro e o senador Flávio Bolsonaro, pré-candidato à presidência da República, que divergiram publicamente sobre a formação das chapas e alianças eleitorais na capital e em outros estados, como o estado do Ceará. O desenvolvimento gerou esses ruídos na articulação conservadora e também levantou dúvidas sobre a consolidação do nome dela na disputa. Após essa questão, Michele Bolsonaro, ela veio publicamente e atendeu a questão do pedido de desculpas, que foi feito publicamente também pelo senador Flávio Bolsonaro. A partir daí, ela agora articula, junto ao presidente da legenda, Valdemar Costa Neto, uma possível candidatura ao Senado, aqui no Distrito Federal. Então a gente vai seguir acompanhando os maiores desdobramentos. Essa reunião ainda está acontecendo nesse estabelecimento e a gente vai acompanhar daqui de Brasília e volta com mais informações. Volto com vocês.
3: Lucinho.
6: Bom, ao longo das últimas semanas, depois do vídeo de Flávio Bolsonaro pedindo, né, de alguma forma perdão, né, se justificando, bandeira branca, o vídeo da Michele foi de alguma forma um recado para o eleitor dela e não para o eleitor do Flávio. E aí, ao longo da semana, a gente observava, principalmente em Brasília, movimentações da Michele para assumir realmente essa candidatura para o Senado, porque é um espaço para quem quer ocupar um espaço político, principalmente numa briga com os filhos. Ela precisa de mandato, ela não pode mais ser apenas a primeira-dama e apenas a esposa de Jair Bolsonaro. Ela tem que começar a construir uma identidade política. E como que você constrói uma identidade política? Tendo mandato. E acho que isso está muito claro para ela e para o grupo que orienta ela. Porque, volto a dizer, a Michele não está navegando ou não está criando esses espaços, não fez aquele vídeo que nós assistimos, né, de atacando o Flávio Bolsonaro sem nenhum tipo de orientação. Estava roteirizado, tinha uma equipe de primeira filmando, ou seja, ela vem se preparando para esse momento.
4: O Álvares, não seria mais fácil? Claro que a gente entende a razão da Michele não ser vice na chapa do Flávio, há um racha ali familiar interno. Mas se não houvesse esse racha, ainda assim não seria legal, na sua avaliação? Seria Bolsonaro demais numa chapa só ou não? Seria o casamento perfeito ali?
5: Olha, do ponto de vista do bolsonarismo, nenhuma dúvida, casamento perfeito, a Michele estando no governo. Do ponto de vista de campanha, não tenho a menor dúvida de que ela agregaria muito. A questão aí, eu acho que vocês talvez concordem comigo, é que a Michele poderia acabar chamando mais atenção do que o Flávio. E ele não ia aceitar isso também.
6: E, Valer, só complementando, acho um pouco na sua fala, e acho também que ela quer ter voo próprio. Ela sendo vice é vice. É. E a Michele tem um espaço que, se a gente for olhar as pesquisas, ela está bem posicionada em segundo lugar, tem o nome Bolsonaro, e ela quer ter voo próprio, não quer ficar colado num projeto dos filhos de Bolsonaro.
4: 15 horas
5: agora e... ela precisa, se quiser realmente alçar um voo desse tamanho, precisa de alguma experiência, porque ser primeira-dama não qualifica ninguém à presidência, é um passo. Mas vamos ver o exemplo da Hillary Clinton lá nos Estados Unidos. Ela quis ser presidente, ela era senadora, ela tinha uma carreira no Congresso, aí ela, depois do Bill Clinton ter sido presidente, tentou, acabou não conseguindo. A mesma coisa, Michele Bolsonaro quer ser presidente, começa a se qualificar. Achar que vai chegar do nada, só porque a carinha é boa, fala bonitinho, vai chegar lá e vai ser uma presidente que sabe o que fazer, tá longe disso. Tem que se preparar.
3: Mas até por isso, as pessoas vão deixar de votar nela? Né? Então tem que
5: pensar nisso. Aí é outra história.
3: Não, né? É?
5: Aí, lamentavelmente, é outra história.
4: Então. Só convidar os nossos amigos que acompanham o Link TMC em qualquer parte do mundo, no TMC News BR, nosso canal do YouTube, para ir votar na nossa enquete ou participar do nosso chat. Faça como um tal Brian Valêncio, nosso ouvinte de Curitiba, nosso telespectador de Curitiba, nosso repórter de Curitiba, que já está lá detonando aqui a enquete. William Defoe, sim, da Show como Duende Verde. Esses vilões todos são ótimos, mas faltou o Killmonger do Pantera Negra, é um primor. O Thanos tem uma motivação mesquinha, mas é coerente. Tá filosofando o nosso glorioso Brian Valêncio, mas você pode votar como ele no seu vilão favorito. A nossa enquete tem 3 opções de Coringa lá e um Lex Luthor pra você votar. 3:18, Rádio Uber, o nosso primeiro bloco já já. Muito mais pra você.
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22: Motorista, parceiro e parceira, eu sou o Vitor Matsubara no volante com você em mais um Giro da Uber. Lá em 2015, a Renault lançou a Duster Oroch, uma picape um pouco menor do que os modelos tradicionais. No ano seguinte, a Fiat Toro chegou com tudo e assumiu a liderança do segmento que ficou conhecido como picapes intermediárias. A sacada desses carros é não serem tão pequenos a ponto de serem apertados, nem tão grandes para encarar a vida na cidade. Além disso, as picapes intermediárias têm muitas características dos SUVs. São mais confortáveis, bem equipadas e têm aquela posição de dirigir mais alta que tanta gente gosta. O sucesso da Fiat Toro fez a concorrência correr atrás do prejuízo. É por isso que 2 novos modelos de Renault e Volkswagen serão lançados até o começo de 2027, quando a Toyota também deve entrar nessa briga. Quem ganha com isso é o consumidor, que terá mais opções para escolher. Eu sou o Vitor Matsubara, direto para a Rádio Uber.
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4: 13:22, o Superior Tribunal de Justiça reduziu a indenização paga pela Vale aos familiares de um bebê que morreu no rompimento da barragem em Brumadinho. O valor total caiu de 1 milhão para 350 mil, divididos entre avós e tios da criança. A nossa querida repórter Mariana Reis está ao vivo contando todos os detalhes para a gente.
0: Boa tarde, Tomás. Boa tarde a todos. Pois é, 7 anos depois do rompimento da barragem da Vale, em Brumadinho, os familiares deste bebê de 1 ano, que aguardavam a indenização, tiveram o valor reduzido pela 4ª turma do Superior Tribunal de Justiça. Como você disse, são 2 avós e 2 tios que pedem essa indenização e, na decisão, os ministros explicam que o valor da reparação deve levar em conta, além da intensidade do parentesco, a convivência de área, também a dependência emocional e econômica entre a vítima e os sobreviventes, que, claro, também são vítimas. Com isso, a corte manteve o direito dos familiares à indenização, mas reduziu os valores que haviam sido inicialmente fixados pelo Tribunal de Justiça de Minas Gerais, que eram de R$ 400 mil aí entre os avós e mais R$ 100 mil para cada um dos tios. Na primeira instância, somente a avó tinha sido indenizada. O juiz entendeu que não havia provas suficientes entre o avô, que não é um avô biológico, é um avô afetivo, e também os tios. Depois, o TJ reformulou essa sentença para deixar da forma como eu expliquei, né? 400 mil para cada um dos avós e 200 mil para os tios. E ao recorrer no Superior Tribunal de Justiça, a Vale não questionou o direito dos familiares à indenização, mas questionou que os valores fugiam daqueles adotados pela própria corte em casos parecidos. Volto com vocês.
4: Obrigado, Mariana. 13h24, Mayara.
3: A crise migratória em Ceuta, na Espanha, ganhou um novo capítulo hoje. O governo espanhol confirmou 57 corpos encontrados nas águas perto da fronteira com Marrocos, depois que mais de 49 mil pessoas tentaram cruzar para o território espanhol em apenas 24 horas. Diante da repercussão, a Itália anunciou a suspensão do acordo de livre circulação com a Espanha, que permite viajar entre países da União Europeia sem controle de fronteira, medida que já provocou um princípio de crise diplomática entre os dois países. A Espanha, por sua vez, pede que a União Europeia não use o momento para criar mais divisões no bloco e informou que 48 mil imigrantes já retornaram ao Marrocos só nesta sexta-feira. Só para também trazer uma notícia de hoje, que tem ganhado as redes sociais, vídeos com marroquinos saindo de dentro de caminhões de lixo. Os caras chegando ali à Espanha dentro de caminhões de lixo, de caminhões, contêineres, enfim. Acho que o Alvarez quer falar alguma coisa.
5: Não, eu só ia dizer que, assim, o que a gente tá vendo, você falou da Itália, não foi?
3: Sim.

0: Então, a imigração volta a ser um assunto fundamental na Europa, lembrando que há mais ou menos 10 anos a Europa viveu uma crise terrível quando houve a guerra da Síria e milhões de sírios entraram em países, principalmente como a Alemanha e algumas partes da França também entraram. Então, a Europa precisa resolver o problema, mas não é fácil. Ela tem muita fronteira e grande parte dessa fronteira com a África é uma desigualdade imensa entre os dois lados do Mediterrâneo. Isso provavelmente vai acontecer. Agora, a Espanha está dizendo que já devolveu quase todos, viu, Mayara? Você já falou aí, né? 49 mil, o número que circulou oficialmente no governo da Espanha. Eles estão dizendo que já devolveram 48 mil imigrantes. Se é certo esse número que circulou de 49 mil, teriam ficado lá 1.000 pessoas, mas ainda assim é muita gente. E ainda assim, a gente nem sabe se é esse o mesmo número. O fato é que existe uma crise e existe alguém por trás dessa crise. O governo espanhol já disse que tem suspeita de mafiosos, de grupos de tráfico ilegal de seres humanos, de pessoas que estariam por trás disso. Porque você pensa o seguinte, como é que você coordena um movimento em massa de 60 mil pessoas ou 49, seja que número for, ele é imenso, ele enche um estádio, ele é capaz de lotar uma arquibancada inteira de um estádio. Como é que você coordena esse movimento se não tiver alguém por trás? Então tem alguém financiando e tem alguém ganhando dinheiro com isso. Essas pessoas provavelmente pagaram alguém que os facilitou ou que organizou esse movimento. Quem está por trás disso agora é a grande pergunta que a Espanha precisa responder.
1: Tá certo, 3h28 é um problema sério, indiscutivelmente. Falar em problemas, no Rio Grande do Sul, os rios Taquari, Guaíba, Jacuí e Sinos entraram em alerta vermelho para risco de inundação. A aproximação de áreas de baixa pressão vindas da Argentina e do Paraguai deve intensificar as instabilidades. Quem atualiza tudo para a gente é o nosso Brian Valêncio, direto de Curitiba. Boa tarde, Brian.
2: Boa tarde, Tomás. Situação um pouco mais triste hoje, porque começamos a ter alagamentos em Porto Alegre devido à alta do rio Guaíba. Situação que não melhora, apesar da diminuição das chuvas nas últimas 24 horas, mas como eu tinha relatado ontem, os rios continuam subindo e o Guaíba tem previsão de continuar enchendo até amanhã, né, esse sábado. Então a zona norte de Porto Alegre começou a ter ruas alagadas, claro, nada grave ou comparado ao que aconteceu em 2024, mas o Guaíba já atingiu a sua cota de inundação. Além disso, a Defesa Civil confirmou agora à tarde que o rio Taquari e também o rio Jacuí estão com risco muito alto de transbordo já nesta sexta-feira. E aí eles avisam, né, que toda aquela região está em perigo. As pessoas já estavam em alerta para deixarem as suas casas em caso de inundação, mas a confirmação é que deve ter inundação desses dois rios, principalmente aí no caso do Jacuí, na cidade de Cachoeira do Sul, e do Taquari, na cidade de Taquari até General Câmara. Então a situação no Rio Grande do Sul vai continuar assim, apesar da diminuição das chuvas, deve continuar chovendo de forma esporádica ao longo do final de semana e também no começo da semana que vem, Tomás.
1: Obrigado, Brian Valêncio, sempre atento a esses problemas climáticos no sul do país, incluindo o Rio Grande do Sul e Santa Catarina principalmente. 15h30, tem muita coisa ainda por vir aqui no Link TMC, a gente vai falar com saudade Franco Baresi, tem política internacional, tem mais eleições, tem a pesquisa TMC Alpha, mas tudo isso depois do noticiário local que chega agora.
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1: Agora sim, falando pro 100.1 de São Paulo e Grande São Paulo aqui da TMC, o Tribunal do Júri absolveu os dois policiais militares acusados de executar Igor Oliveira de Moraes Santos em julho do ano passado durante uma operação em Paraisópolis, na zona sul de São Paulo. Repórter Abraão Ramos atualiza pra gente.
2: A justiça determinou a expedição do alvará de soltura para que os dois agentes sejam liberados do presídio militar Romão Gomes. Em nota, os advogados da família da vítima informaram que já entraram com recurso contra a sentença, por entenderem que a decisão é contrária às provas produzidas no processo. O caso aconteceu no dia 10 de julho de 2025, quando agentes da ROCAM, do 16º Batalhão da Polícia Militar, entraram em um imóvel na comunidade. De acordo com a denúncia, os policiais militares iniciaram a perseguição a suspeitos de envolvimento com o tráfico de drogas, que se esconderam em um quarto em uma residência. Segundo os agentes, eles estariam armados. Ao serem localizados atrás de uma cama, os policiais ordenaram que os homens colocassem as mãos na cabeça, ordem que foi atendida pelos suspeitos, incluindo a vítima, que se rendeu. A promotoria afirma que, mesmo com a decisão, Renato Torquato da Cruz disparou contra Igor Oliveira, de 24 anos, enquanto ele estava com as mãos levantadas e apoiadas na cabeça. Na sequência, o outro policial, Robson Noguchi, atingiu o jovem com um disparo de espingarda. Outros dois PMs, Hugo Leal de Oliveira Reis e Victor Henrique de Jesus, foram denunciados pelo mesmo crime, embora os disparos fatais tenham sido provenientes dos outros dois agentes. No caso deles, o processo foi desmembrado e ainda não há data para o júri.
3: 3h33, um homem morreu e uma criança foi baleada na manhã desta sexta-feira em Cotia, na Grande São Paulo. A polícia suspeita de execução. Mais informações aqui nos estúdios da TMC com o Thiago Matheus.
4: É, Tomás, e essa vítima ela foi identificada como Moisés Lopes da Silva Sobrinho, 55 anos, morador de um condomínio ali na região. Ele estava levando o filho dele para a escola, quando ele foi surpreendido por dois homens em uma moto. Então a principal linha de investigação é que tenha sido um crime mesmo, uma execução, devido às características do ataque. Foram pelo menos 11 disparos. O menino de 10 anos, ele foi ferido no braço, ele segue internado, mas sem risco de morte. Até o momento, não tem informações sobre os suspeitos, nem sobre a motivação desse homicídio. A polícia agora busca imagens de câmeras de segurança, falando com testemunhas locais, para aí sim apurar o caso.
1: O Ministério da Educação divulgou o resultado do processo seletivo para o FIES. Os candidatos podem conferir se foram pré-selecionados no Portal Único de Acesso ao Ensino Superior. Os estudantes aprovados devem realizar a complementação das informações das inscrições de hoje até 4 de agosto. Aqueles que não foram pré-selecionados estão automaticamente inscritos na lista de espera. As novas chamadas vão ser de 7 de agosto até 24 de setembro. Lembrando, né, o FIES é um programa de financiamento para estudantes e instituições de ensino superior privadas.
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1: Polícia Militar de São Paulo avisa que foi acionada para dar apoio à Polícia Federal em uma provável troca de tiros no aeroporto de Guarulhos. As viaturas da PM ainda estão lá, mas essas são as informações preliminares. A gente está tentando, nossa produção aqui, conseguir mais informações com a Polícia Militar. Mas a gente teve aí essa informação, na verdade, de troca de tiros, sim, no aeroporto de Guarulhos. Ainda não sabemos envolvendo quem está envolvido nessa troca de tiros, mas fato é que a Polícia Militar foi acionada para dar apoio à Polícia Federal nessa ocorrência. 3 horas 38 minutos.
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1: Voltando.
3: 3:42, voltando com a Mayara Bastianello, com o Rodrigo Alvarez. Daqui a pouquinho, muito mais política, eleições, com o nosso Wilson Pedroso também por aqui. E o ministro do Supremo, aliás, daqui a pouquinho, não agora, o ministro do Supremo Tribunal Federal, André Mendonça, tornou públicos os detalhes da investigação da Procuradoria contra o senador Jax Wagner. O repórter Adrian de Almeida é quem tem os detalhes.
16: Olha, hoje pela manhã, o senador Jax Wagner, ele já se adiantou e ele comentou sobre esse episódio. Eu vou ler aqui para vocês parte da transcrição das falas dele. Ele diz o seguinte, abre aspas, eu tenho certeza de que vou provar a minha inocência. O inquérito, evidentemente, demora um tempo. Eu agora estou focado na eleição. Quero dizer que estou muito tranquilo, fecha aspas. Olha, pessoal, essa operação da Polícia Federal, ela apura um suposto esquema de fraude, corrupção e lavagem de dinheiro envolvendo o Banco Master. E ontem, o ministro do Supremo Tribunal Federal, André Mendonça, ele retirou o sigilo dessa decisão que acabou autorizando a operação. Importante a gente lembrar que essa operação ela já ocorreu no mês passado. De acordo com ela, a Polícia Federal conseguiu acessar dados tanto do senador Jax Wagner, como também do empresário Augusto Lima, que é ex-sócio do Banco Master. De acordo com a Polícia Federal, eles se conversavam e se encontravam, principalmente essas mensagens, elas eram por mensagem de áudio e também ligação, o que acabava dificultando a Polícia Federal de conseguir avançar nessas investigações. Então, com essa autorização do André Mendonça, a Polícia Federal conseguiu mais dados, conseguiu mais informações e, então, avançar, né, nessas investigações. Importante também lembrar que, agora, daqui para frente, pode ser que o senador Jax Wagner ele converse muito menos com a imprensa e fale também bem menos sobre essas investigações, porque ele mesmo já disse que está agora focado na campanha, né? Ele quer se reeleger aqui para o Senado, e quanto mais longe de polêmicas ele tiver e até comentar sobre as próprias investigações, de acordo com ele, melhor, porque ele vai focar agora, então, nessas campanhas, né, nas próximas semanas, para tentar se reeleger aqui ao Senado Federal.
3: Obrigado, Adrian. Wilson Pedroso.
17: Bom, primeiro fica muito claro que a gente estava escutando há meses da relação da Bahia, né? Da relação dos políticos da Bahia com Vocaro, com Banco Master. Com o Banco Master.
1: Só um segundinho, que a gente vai agora com mais bastidores, viu, Wilson? Desculpa te interromper, porque a gente precisa só trazer aqui os bastidores dessa notícia com o Igor Damasceno. Fala, Igor.
18: A todos que nos acompanham, sim. Pois é, como o nosso repórter Adrian de Almeida adiantou, essa nota que foi divulgada pela assessoria do senador Jax Wagner, veio depois que o ministro André Mendonça do STF, quebrou o sigilo da nona fase da Operação Compliance Zero, a qual o próprio senador era o principal alvo. Pois bem, eu estou aqui com a nota, com um documento que foi divulgado pelo gabinete de André Mendonça, é um documento de 98 páginas e mostra que há indícios de uma proximidade muito grande de Jacques Wagner com Augusto Ferreira Lima, um dos principais sócios de Daniel Forcaro no caso Master. Olha só, em uma parte desse documento, mostra que Jacques Wagner tentou arquitetar um encontro entre Augusto Ferreira Lima, que inclusive já está até preso, com o advogado-geral da União, o ministro Jorge Messias. Inclusive, foi até indicado por Lula para ser ministro do STF. De acordo com as investigações, esse encontro aconteceu em abril de 2024 e que o senador decidiu marcar esse encontro entre Augusto Ferreira Lima e Jorge Messias na hora do almoço, para evitar um alarde. A hora do almoço aqui em Brasília costuma ser um momento onde não tem muita movimentação ali no Congresso Nacional. Inclusive, algumas mensagens temporárias acabaram sendo apagadas do celular de Augusto Ferreira Lima, mas os policiais federais acreditam que seriam mensagens encaminhadas de Jorge Messias, encaminhadas para o Augusto Ferreira Lima. Inclusive, Jacques Wagner chegou a compartilhar o telefone de Augusto Ferreira Lima com o advogado-geral da União. Em um ano e meio, pelo menos 74 chamadas telefônicas foram registradas no celular de Augusto Ferreira Lima e atribuídas a Jacques Wagner. Ou seja, eles não só se falavam, mas se falavam bastante. De acordo com as investigações da Polícia Federal, Jacques Wagner teria utilizado a influência política que tem para criar vantagens econômicas para o Banco Master de Daniel Forcaro. Em troca disso, ele teria recebido presentes caros, um apartamento de luxo avaliado em R$2.500.000. Eu estou até analisando aqui na página 61, porque Jacques Wagner ganhou até dois ingressos para o show da Taylor Swift, direto dos Estados Unidos. Ingressos avaliados em R$65.000. Muita amizade ou troca de favores? É isso que a Polícia Federal vai investigar a partir de agora. Agora, um último comentário que eu faço com vocês. Se Jorge Messias tivesse sido aprovado para ser ministro do STF, essa bomba iria desgastar ainda mais a imagem do Supremo, porque mostra que Jorge Messias teria falado com Augusto Ferreira Lima. Ele nega.
3: Que coisa, né? Muito bom ver essas notícias de bastidores do nosso Igor Damasceno. E a gente acabou te interrompendo abruptamente, Wilsinho. Nos perdoe. Vai lá. Obrigado, Igor.
17: Não tem problema. Vamos lá. Vou recapitular. Ao longo das semanas, nós temos escutado muito a questão do Banco Master, que a relação de Forcaro com o mundo político começou na Bahia. A gente pega uma notícia dessa e isso começa de alguma forma se confirmar, porque a relação de tudo bem, o Forcaro criou uma relação de proximidade com a direita, com a esquerda, com o centro e com o judiciário, mas essa relação com o Jacques Wagner, você vê que é uma relação de muita proximidade. Mas o que me traz estranheza, eu sempre digo, não tem problema agente público se reunir com empresários, não tem problema um dono de banco se reunir com o ministro, se reunir com o presidente, mas de forma transparente. O que começa a cheirar ruim é a falta de transparência. O que a gente vê, Jacques Wagner pegou uma carona no avião de Forcaro para a Bahia, e nas transcrições do celular do Forcaro, o Forcaro pedia quase que, pelo amor de Deus, que deixasse ele no hangar, que não fosse um hangar tradicional, num hangar que as pessoas não tivessem acesso, que o piloto deixasse o motor do avião ligado, porque após ele descer, que ele fosse embora, para que ficasse o menor risco, o menor rastro possível. Quando começa a receber umas mensagens dessas, é porque tá fazendo coisa errada, né?
3: Claro.
17: Ninguém tenta se esconder quando tá fazendo a coisa certa. Tá fazendo a coisa errada e volta a dizer. A gente fala de Jacques Wagner, mas tem centro, direita, esquerda e judiciário com ele.
3: Não, sem dúvida, né, Alvarez? A gente às vezes comenta de uma maneira mais contundente esse ou aquele, e aí pode ser taxado disso ou daquilo pela nossa audiência, mas em todos os lados, em todos os espectros, a gente vê esse tipo de sem-vergonhice na minha avaliação. Não tem outra palavra, não tem outra palavra. É conchava, esquema.
19: Infelizmente, Tomás, esse tribunal da internet, ele pega um corte ali, você falou hoje de tal candidato porque tinha algo para falar, então você é do outro. Aí você falou amanhã sobre outro, você é do outro. Então isso aí eu não estou nem preocupado, falem o que quiserem. A gente tem sido aqui bastante... a palavra não é neutro, é neutro. A palavra é neutro, mas não omisso, né? A gente não é omisso.
17: Sim.
19: A gente é coerente. A gente é coerente, a gente é coerente com os valores, inclusive com os valores da TMC, que são bem claros, que a gente deixa bem claros aqui, que são valores dos quais nós comungamos. Então não tem problema, se é para bater na esquerda, nós vamos bater na esquerda, se é para bater na direita, nós vamos bater na direita. Jacques Wagner está implicado até os dentes, até a língua está cheia de vinho, de R$5.300 que ele recebeu do Vorcaro, carona em jatinho, está tudo, tudo demonstrando que havia uma relação ilícita, uma relação imprópria. 74 telefonemas com alto executivo do Master. É muita relação para ele dizer, como ele está dizendo, vou provar minha inocência. Tenho certeza de que vou provar minha inocência. Então que prove, mas precisa provar. O ônus da prova agora está com ele, né? Não está mais com quem acusa, porque a acusação já mostrou as provas. Ele é que tem que se defender e dizer por que é que ele se declara inocente diante de tudo isso. Agora, o que a gente tem que entender, e aí eu jogo para o Wilson também, quando é ou é se o caso Jacques Wagner vai ou não respingar no Lula. Ele é o principal homem do Lula na Bahia, é amigo do Lula. Por enquanto, estava dando empate lá na Bahia. Então, não estava dando problema ainda para o Lula. Tudo bem que, em tese, o Lula poderia ter mais. Mas não está grande problema lá na Bahia, não. Não vai respingar, não, Wilson?
17: Bom, aparentemente, a gente tem que medir ao longo dos meses. Essa relação dele com o Jacques Wagner ficou muito clara, inclusive, quando apareceu a primeira notícia da relação de Jacques Wagner com Vorcaro. Né? Tanto é que ele, de alguma forma, tentou se manter na liderança do Senado, o presidente chamou ele e ele, de alguma forma, falou: aceito me afastar, vou cuidar da minha campanha na Bahia, que é o que ele tem dito, inclusive, para não atender a imprensa, é que ele está preocupado com a eleição e não com essa questão de Vocaro. Mas Alvarez, eu acho que muitas vezes as pessoas separam. Se fosse batom na cueca do presidente Lula, a questão seria ruim. Mas é com um amigo, é um cara meio de lado. E as pessoas não têm muito esse sentimento e relação de Lula com Jacques Wagner. Tem nós aqui, tem a bolha, tem a gente que convive. Tem que ver se isso dá reflexo na Bahia. Na Bahia pode acontecer um reflexo. O Jacques Wagner pode, de alguma forma, perder voto e isso, de alguma forma, puxar o Lula para baixo. Mas na eleição no todo, eu acho que só se fosse com o Lula mesmo essa questão.
1: Meninos, vamos dar só um momentinho. Já a gente volta nesse assunto, mas agora são 15 horas e 54 minutos.
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1: O ex-prefeito de Curitiba, Rafael Greca, desistiu de ser candidato a governador e aceitou ser vice na chapa de Sandro Alex ao governo do Paraná. Repórter Brian Valenço com as informações.
21: Mayara, está acontecendo nesse momento um anúncio na sede do MDB do Paraná, em que estão lado a lado Sandro Alex Ratinho Júnior e Rafael Greca. O ex-prefeito de Curitiba, ex-secretário do Desenvolvimento Sustentável, anunciou então a desistência da candidatura ao governo do estado para ser vice na chapa encabeçada por Sandro Alex, que é o homem da infraestrutura de Ratinho Júnior. Com isso, Rafael Greca, que era um dos players mais fortes da disputa, sai do cenário e aglutina o MDB ao projeto do PSD de Ratinho Júnior. A chapa, por enquanto, então, é Sandro Alex ao governo, Rafael Greca vice e Alexandre Cury, presidente da Assembleia Legislativa ao Senado. O segundo nome do Senado ainda não está confirmado, deve ficar entre Álvaro Dias do MDB ou Cristina Grêmio do PSD. Com isso, o Paraná passa a ter três grandes candidatos na disputa ao governo do estado, sendo então Sandro Alex do PSD, Sérgio Moro do PL e também Requião Filho do PDT.
1: Muito bem, obrigada.
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1: Pessoal, daqui a pouquinho a gente vai trazer, inclusive, algo que tem a ver com o debate que nós estávamos tendo agora sobre bater na direita, bater na esquerda, e a gente ser justo e fazer o ponto e contraponto, né? A nossa ouvinte Sidney, inclusive, perguntou agora há pouco pra mim aqui no WhatsApp, 11972211001. A PF vai investigar o filho do Lula. Vocês vão falar disso? Vamos.
19: Claro.
1: Depois desse bloco. Óbvio que a gente tem que falar disso. Mas antes a gente vem com o último bloco da Rádio Uber.
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3: 4:01, voltando com Alvarez, com a Maiara, também para Brasília no 100,1 e a primeira pesquisa própria da TMC, feita em parceria com o Instituto Alfa, mostra um Brasil dividido na avaliação do governo Lula, com diferenças grandes entre as regiões do país. No Nordeste, a aprovação chega a 60% contra 36% de desaprovação, o melhor índice do presidente em todo o levantamento. No Norte, o cenário também é favorável, mas de forma mais apertada. 51% aprovam o governo Lula, 47% desaprovam. Já nas outras três regiões, o quadro se inverte. No Centro-Oeste, a desaprovação bate 64%, o maior índice negativo entre todas as regiões. No Sul, a rejeição chega a 60% contra 37% de aprovação.
1: E no Sudeste, região com o maior número de entrevistados da pesquisa, 56% a reprovam a gestão do presidente, enquanto 42% aprovam. Somando todo o país, a balança pende para o lado negativo. Dependendo do que você vê, né? 51% desaprovam o governo Lula contra 47% que aprovam. A pesquisa TMC Instituto Alfa foi realizada a partir da pergunta seguinte: de maneira geral, você aprova ou desaprova a forma de administrar do presidente Lula? E aí as pessoas responderam. O levantamento ouviu 2.700 entrevistados entre os dias 23 e 28 de julho. Pesquisa tem nível de confiança de 95% e margem de erro de mais ou menos 1,8 ponto percentual.
3: Mesmo com a desaprovação ao governo federal superando 50%, o presidente Lula segue na liderança das pesquisas de intenção de voto. Para o fundador da Alfa Inteligência, Emanuel Tom Borges, o principal motivo é a ausência de um nome de oposição capaz de unificar o eleitorado.
5: Existe um fator preponderante que é a falta, na visão dos eleitores, de uma liderança de oposição que possa aglutinar todos esses votos, que possam representar esse sentimento. E um ponto fundamental é que a somatória de todos os candidatos no primeiro turno ultrapassa o Lula, entretanto o Lula tem uma vantagem no segundo turno por um fato muito simples, que o eleitorado, por exemplo, do Ronaldo Caiado não vai em sua maioria para o Flávio, o eleitorado do próprio Renan não vai em sua maioria para o Flávio, e esse eleitor ele faz o movimento de anular o voto e um pedaço pequeno para o Lula e uma fatia maior para quem vai para o segundo turno. E essa dispersão, ela faz uma falta porque ela no final ela favorece, né, o presidente nesse sentido.
1: E com essa pesquisa exclusiva, a TMC dá o pontapé inicial na cobertura dessas eleições. Aqui você vai ter debates, entrevistas, o acompanhamento diário de candidatos que estão fortes na disputa e a situação nos estados considerados chave.
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3: Muito bem, são 4 horas e 6 minutos, horário de Brasília. Agora sim a gente traz a repercussão da decisão do ministro André Mendonça, do Supremo Tribunal Federal, sobre autorizar a Polícia Federal a abrir um inquérito contra Fábio Luiz Lula da Silva, Lulinha, filho do presidente Lula. A suspeita é que ele tenha praticado tráfico de influência, ou seja, usado sua proximidade com o poder para favorecer o lobista Antônio Carlos Camilo Antunes, o careca do INSS. O favorecimento teria acontecido em negociações com o Ministério da Saúde, para venda de remédios à base de cannabis medicinal, contrato que nunca chegou a ser assinado. É importante destacar que essa investigação não tem relação com o esquema de descontos ilegais em aposentadorias, que envolve o mesmo lobista, e a defesa de Lulinha nega qualquer irregularidade, afirmando que ele jamais atuou para beneficiar Camilo Antunes. A gente tem falado aqui que são sempre muitas notícias negativas para um lado da eleição. Dessa vez, num dia só, tem essa pancada relacionada ao Lulinha, Alvarez, e também a notícia do Jax Wagner, já comentada por você e pelo Ulcinho Pedro, pelo Ulcinho Pedroso.
0: É, o Lula tem essa pedra no sapato dele que de vez em quando aparece, né? Isso faz lembrar do filho do Joe Biden lá nos Estados Unidos, que tinha contratos pouco explicados lá com a Ucrânia e também carregou essa pedra o tempo todo. Tem que ser esclarecido. Tem que ser esclarecido. O Lula deu uma declaração. Eu confesso a você que eu li só a declaração e não li, não vi se ele desenvolveu isso depois, mas ele dizia que ele estava fora do Brasil, então que não tinha que responder, alguma coisa parecida com isso. Tem que responder. Não importa se é filho do presidente, ao contrário, se é filho do presidente, tem mais motivo ainda para ser alguém que vai passar por escrutínio público e provar que não está fazendo nada, mostrar que não está fazendo nada.
3: Lulinha, que é o mesmo. É o mesmo filho, o Wilson, que trabalhava no zoológico e que, num passe de mágica, virou empresário bem-sucedido na indústria de games. É isso?
2: Ele mesmo. Tomás, Mayara, Alvarez, eu tenho uma tese que pode parecer um pouco loucura da minha cabeça, mas eu sempre tento enxergar os movimentos políticos de uma forma atrás das cortinas. Me chamou muita atenção, e a gente, acho que não comentamos aqui durante a semana, mas saiu muito na imprensa. Numa reunião que teve no Palácio do Planalto, ao final da conversa, o presidente Lula convidou o ministro Alexandre de Moraes para um café. A parte da direita começou a gritar, o presidente conversou. E de forma muito estranha, depois de 2 dias, o Alexandre de Moraes pede mais investigações, como que é, esqueci o termo, mais investigações do Lulinha. Me parece, porque eu vou terminar, me parece muito estranho, o presidente Lula, ele é muito inteligente, muito habilidoso, porque ontem ele teve um podcast, vou falar o nome, podcast Inteligência
1: Limitada.
3: Rogério Vilela, né?
1: Inteligência Limitada.
2: Rogério Vilela. E ele aproveitou para falar, olha, tem que investigar mesmo, eu sou a favor que investigue. Então, para isso ter uma amarração de uma narrativa de que eu corto na minha própria carne, escândalo, mesmo que é meu filho, eu não sou de acordo, eu acho que pode estar acontecendo. E a gente está achando que Lulinha vai ser investigado de verdade e o presidente Lula sabe que isso não vai chegar a lugar nenhum. Como não chegou a investigação dele como empresário de games.
3: Muito bem, 4 horas e 9 minutos e você segue participando conosco, mandando sua mensagem, participando da nossa enquete. Vai lá no TMC NewsBR, é o nosso link TMC com imagens. Aproveite para interagir também com o WhatsApp. A Mayara está sempre vendo o WhatsApp no 119-7221-1001. 119-7221-1001.
1: Por exemplo, ó, a gente perguntou hoje na enquete quais são seus vilões, né, favoritos, ou na verdade o mais carismático.
3: Isso.
1: E o Elias Cruz falou que são os de La Casa de Papel, disse ele aqui, viu? É, obrigada por escrever no 119-7221-1001. Vamos continuar com política aqui, porque uma apuração feita pela TMC de Brasil.
0: Agora, quem precisa de vilão com a política que a gente tem, né? A gente deve ter feito os vilões favoritos da nossa política.
1: Não, mas daí.
0: Aí, ia dar paulada,
1: o Alvarez,
0: ia dar pancada na internet.
1: Não tem nem como fazer essa enquete, porque essa enquete do YouTube só permite 4 opções. E E aí, como é que você vai fazer um negócio não, desse?
0: Precisava de uns 400 aí. São quantos deputados mesmo? 513, né? Tinha que ter 513 lá.
1: Então.
0: Não, não, livra 13 aí, tinha que ter 500.
1: Eu boto 513, mas deixa pra lá. Bom,
0: um ou outro sempre se livra, né?
1: Não, tá bom, não vamos ser injustos, né? Bom, a apuração feita pela TMC de Brasília apontou que foi o ex-presidente Michel Temer quem convenceu a senadora Tereza Cristina a aceitar o convite do candidato Flávio Bolsonaro. Depois eu quero que o Wilson comente isso. Hoje, o candidato à presidência da República agradeceu a senadora por ter aceitado o convite. Flávio afirmou ainda que respeita a decisão do Progressistas de permanecer neutro na disputa presidencial. A gente traz aqui mais uma vez o Murilo Hernandes para explicar essa história melhor para a gente e depois chega aqui o Wilson também.
15: Isso mesmo, Mayara. Boa tarde novamente para você. Essa apuração, que é do nosso colunista Igor Damasceno, ela fala justamente sobre essa questão de que Temer defendeu que Tereza Cristina, né, falou para ela que ela teria um protagonismo maior dentro do governo de Flávio Bolsonaro, caso ele seja eleito, né, em um eventual governo que agregaria, inclusive, uma experiência e a capacidade de diálogo junto com a chapa. A gente lembra que a senadora Tereza Cristina ainda não deu uma resposta definitiva se aceita ou não ser vice de Flávio Bolsonaro, que a principal entrave nessa questão é a posição do Progressistas, né, que é o PP, que é o partido da senadora, que ainda discute qual estratégia adotará referente à questão do pleito, porque ele tinha adotado inicialmente uma posição de neutralidade. Flávio Bolsonaro, hoje, durante uma entrevista em São Paulo, afirmou que ainda não desistiu da senadora para ser vice em sua chapa. A gente separou um trechinho, vamos ouvir.
16: Olha, essa nota que foi publicada agora, ele deixou bem claro que o partido tinha, por maioria, decidido pela neutralidade. Óbvio que eu respeito, mas eu sou brasileiro, não desisto nunca. Então, vamos continuar nas conversas, né, com demais partidos que nós já viemos conversando também. Mas podem ter certeza que a gente vai ter a melhor chapa para poder oferecer à população brasileira para tirar o país, né, dessa desesperança, dessa violência. Um país sem poder de compra, um país que está pagando carga tributária altíssima, um país completamente endividado. Todo mundo sabe que mais 4 anos do PT, o Brasil quebra.
15: Bom, o PL, ele considera o nome de Tereza Cristina como um nome bastante estratégico, porque Tereza Cristina é de um partido de centro-direita dentro do Congresso Nacional. Ela é uma senadora que tem uma boa circulação, só que ela também mirava justamente a presidência do Congresso, né? Então, por isso, tem ainda muita articulação a ser feita. Juntamente com isso, Michel Temer também disse que, caso Flávio não vença as eleições, Tereza Cristina ainda continuaria ainda no mandato dela, que vai até o ano de 2031. A gente lembra que o mandato de senador são de 8 anos e Tereza Cristina venceu as eleições para o Senado em 2023. Ainda tem muito o que ser discutido sobre esse assunto. A gente vai seguir acompanhando diretamente daqui de Brasília para informar quem nos acompanha pela TMC. Eu volto com vocês.
1: Wilson Pedroso, Michel Temer envolvido na negociação.
2: Bom, Michel Temer é um político experiente, com mais de 80 anos. Ele é consultado por diversas, né, polarizações, né, diversas frentes políticas, seja de esquerda, seja de centro, ou seja, de direita. E ele tem um certo respeito quando fala com os políticos, porque a experiência fala muito. Mas o que eu acho ruim é essa questão do Flávio, né? Anunciar, mesmo que, olha, não deu certo, é ruim, espera. Aí alguém nas minhas redes falou assim: não, mas é melhor ele anunciar, porque sinalizou para uma mulher, sinalizou para uma mulher que tem muita relação com o agro, do que não ter ninguém. Falei, eu acho pior a notícia negativa da negativa do que sim.
1: Mas
2: não tem notícia, eu fico até sem palavras.
1: Mas a pergunta que eu te faço é: não é uma questão de, poxa, tá saindo um monte de notícia negativa aqui da direita, até influenciador de direita tá brigando, que antes não faziam isso.
2: Talvez
1: não seja mudar um pouco a agenda, tipo, vamos trazer aí uma notícia positiva, nem que ela não se concretize de verdade, mas com a coisa a gente desmente, mas pelo menos ali temos algo positivo pra dar pras pessoas e não só brigas e etc e tal.
2: Mas o Ciro Nogueira falar um não pra ele, O Rueda falar um não também, porque é uma federação. A decisão tem que ser da federação. Falar um não para ele não é uma notícia ruim? Não mostra para ele, não mostra para a sociedade ou para a imprensa que ele continua isolado na capacidade de articulação de partidos de direita junto com ele? Porque só para encerrar, existe o partido... Por que que o PP, na minha visão, por que que o PP, o republicano... Tirar o republicano, mas o PP e o União Brasil não querem fazer acordo de coligação com o Flávio. Primeiro, porque o mundo político tem desconfiança na capacidade eleitoral do Flávio, né? A gente vê as pesquisas, existe uma certa desconfiança, até pela falta de capacidade de criar notícias positivas.
1: Então.
2: E o segundo, que aí não é um achismo, eu tenho quase certeza. O Rueda e o Ciro Nogueira em questão, entre vários, né? Mas esses dois em especial, porque são os responsáveis de falar o sim para Tereza Cristina, tem questões do Banco Master. Quem está investigando? Polícia Federal. Polícia Federal é ligada a quem? O governo federal. Tem a questão do Banco Master no Supremo. O governo tem maioria no Supremo. E eles estão preferindo, de alguma forma, não se meter na confusão eleitoral Lula e Flávio, também por conta dessas questões do Banco Master.
3: Quer concluir, Alvarez?
0: Não, é só a conclusão única aqui, é que essa é a eleição do Banco Master. O Banco Master vai permear tudo o que acontecer daqui até o dia em que a gente souber quem é o próximo presidente da República.
3: 4h17, a gente segue falando de eleição, mas agora eleição para o governo de Minas Gerais. O PT confirmou a candidatura de Patrus Ananias ao governo mineiro e de Marília Campos ao Senado na convenção da sigla nesta sexta-feira. A presidente estadual do Partido dos Trabalhadores, Leninha, também falou sobre a situação envolvendo o senador Cleitinho, do Republicanos. E a Mariana Reis traz mais informações.
17: Tomás, a convenção do PT aqui em Belo Horizonte, que recebe o apoio do PCdoB e também do Partido Verde, aconteceu hoje de manhã sem a presença dos candidatos oficializados pelo partido. O ex-prefeito de Belo Horizonte e ex-ministro do Desenvolvimento Social do governo 1 de Lula, Patrus Ananias, está confirmado como candidato ao Palácio Tiradentes, mas não esteve na convenção porque precisou ir a uma consulta médica, isso de acordo com a presidente do PT em Minas, Leninha. Ela disse que, se confirmada a candidatura de Cleitinho pelo Republicanos, ela está confiante de que o PT vai enfrentar Cleitinho em um eventual segundo turno nessa disputa aqui pelo governo de Minas. Vamos ouvi-la.
18: O perfil do Cleitinho para ser executivo está um pouco distante. Nós estamos falando de um perfil que é muito mais de denunciar, de lacrar, de chamar a atenção, do que para efetivamente resolver problemas. Na minha avaliação, se ele ficar, a nossa aposta é a gente vai para o segundo turno com o Cleitinho. É a nossa aposta, nós vamos para o segundo turno.
17: A ex-prefeita de Contagem, Marília Campos, indicada ao Senado, também não compareceu. De acordo com Leninha, em 5 de agosto, tanto Marília quanto Patrus vão participar de um ato de lançamento de candidatura simbólico que vai contar com a presença do presidente Lula.
1: 4h19.

0: A Polícia Federal ainda não forneceu detalhes de uma ação de bandidos na área do terminal de carga do aeroporto de Guarulhos, próximo ao Terminal 3. As primeiras informações indicam que pelo menos 5 bandidos teriam tentado entrar no espaço. A suspeita inicial é de que eles teriam como alvo uma carga de drogas, mas a informação ainda não foi confirmada pela PF. A Polícia Militar foi acionada, também está no local. Ainda não há informações sobre feridos e se os suspeitos foram presos ou se conseguiram fugir. E, Tomás, é claro que quando a gente pensa, né, tem uma notícia de tiroteio ali na área do aeroporto de Guarulhos, a gente lembra do caso do Vinícius Gritzbach, né?
1: Antônio Vinícius, né, Gritzbach, que era um empresário do ramo imobiliário, acusado de lavar dinheiro para o PCC, e todo mundo lembra o que aconteceu com ele no aeroporto. Foi executado a tiros de fuzil. Isso aconteceu, eu achava que tinha sido no ano passado, já faz mais tempo, bastante. 8 de novembro de 2024, no Terminal 2 do aeroporto de Guarulhos. E à época, policiais militares foram apontados e investigados como autores do crime. Foi uma cena, realmente, foi um momento que chocou muita gente que estava no aeroporto, e claro, as imagens depois chocaram a todos que puderam acompanhar pela TV ou nas redes sociais. Enfim, é a história se repetindo no aeroporto de Guarulhos. Que coisa, né?
0: Pois é, não que claro, né? Tem uma coisa, tem a ver com a outra, mas a gente não tem como a gente não fazer essa ligação.
1: Não deixa de ser
0: ligação.
1: Uma nova ação de bandidos e um novo tiroteio no aeroporto de São Paulo, no aeroporto internacional de São Paulo. 4 horas.

0: Meu amigo Wilson Pedroso, depois dessa me despeço. Evite a área de Guarulhos.
1: Muito obrigado, bom final de semana a todos.
0: Muito bem, até mais.
2: 4h21 e o
3: futebol. Valeu, Wilson.
2: E o futebol perde um dos seus maiores zagueiros em todos os tempos. Franco Baresi, ídolo do Milan e da seleção italiana, um dos maiores zagueiros que eu vi jogar, indiscutivelmente, se não o maior, morreu nesta sexta-feira aos 66 anos. O Milan ainda não divulgou a causa da morte. Foram, no Milan, 20 anos de carreira. Aliás, o Baresi é um daqueles personagens que acabam ligados a um clube só ao longo de toda a sua carreira. E a gente vai lembrar de poucos aqui. No Brasil, eu me recordo só do Rogério Ceni no São Paulo. Mesmo Zico e Júnior, que jogaram no Brasil a vida inteira no Flamengo, ainda saíram do país para jogar em outras equipes. O Baresi não, ele nunca saiu do Milan, assim como seu companheiro de seleção e de Milan, Paolo Maldini. É um caso realmente raro no futebol, de tantas transferências. E mesmo quando o Milan foi rebaixado à segunda divisão no começo dos anos 80, o Baresi permaneceu no Milan, voltou com o time para a divisão principal do futebol italiano para conquistar todas as glórias possíveis que uma equipe de futebol poderia conquistar: campeonato italiano, Copa da Itália, Champions, Copa Interclubes. Ele fez 719 partidas pelo Milan, ganhou 6 campeonatos italianos, além de 3 Ligas dos Campeões. Na época, era chamada ainda Champions de Copa dos Campeões da Europa. Formou uma das defesas mais lembradas da história do futebol, né, com Tassotti, Baresi, Costa Curta e Paolo Maldini. Linha inteira de defesa do Milan, que também serviu a seleção italiana, inclusive em Copa do Mundo, na Copa de 94, quando a Itália foi vice-campeã. Ele foi convocado menino ainda em 82, ficou na reserva, foi campeão do mundo em 82, naquele time de Altobelli, principalmente de Paolo Rossi, do goleirão Dino Zoff. Ficou de fora de 86, voltou em 90, naquele que foi o maior time da Itália que eu vi jogar, apesar do time ter sido eliminado na semifinal, mas era um time espetacular. O Baresi era o zagueirão daquele time, formando dupla com seu companheiro de Milão, mas não de time, o Bergomi, que jogava na rival Internazionale. E aí protagonizou aquela história linda em 94, passou por uma cirurgia no começo do campeonato da Copa, Maiara, e aí era pedra fora, carta fora do baralho. Mas voltou a tempo, recuperado de uma cirurgia na final, jogou a primeira partida pela Itália e a decisão contra o Brasil. Infelizmente para ele, chutou um pênalti para fora, também ficou marcado por isso, mas apenas um detalhezinho negativo numa história repleta de conquistas, de façanhas, de proeza, de muito profissionalismo, de caráter e de um futebol espetacular. O Milan decretou luta oficial e prestou homenagem ao eterno camisa 6, que, repito, um dos maiores zagueiros que eu vi jogar, um dos maiores zagueiros da história do futebol, futebol que sentirá muito a falta de Franco Baresi, que nos deixou hoje aos 66 anos.
0: Você vê, né? 66 anos, hoje a gente já pode dizer novo.
2: Novo, jovem, novo de tudo. Né? E mesmo,
0: tava super nativa.
2: Esportista, né? É. Esportista, o Franco Baresi. Uma pena, uma pena. Fiquei muito chateado hoje quando apareceu na minha timeline a notícia aqui da TMC do falecimento do Franco Baresi. Era meu ídolo. Jogava, cresci, ídolo de infância, de adolescência. Quantos e quantos jogos do Milan e da seleção italiana eu acompanhei, prestando atenção no talento desse jogador.
0: Muito bem. Bom, a gente vai para mais uma notícia triste, né? Familiares e amigos se despediram dos dois colegas que morreram durante o vendaval que atingiu o Rio de Janeiro. Rafael Alves traz os detalhes.
4: A Polícia Civil intimou o proprietário da casa de festas onde o muro desabou durante a ventania da última quarta-feira e atingiu dois amigos em Santa Teresa, na região central do Rio. Os peritos já estiveram no local para analisar a estrutura e possíveis irregularidades. Nessa sexta, muito emocionados, amigos e familiares se despediram de Tássio Maia dos Santos, que tinha 41 anos, e Vandré Cordeiro, de 43. Eles foram atingidos pelo desabamento da estrutura durante as fortes rajadas de vento, que passaram de 100 km por hora aqui no Rio de Janeiro. Os dois foram velados e sepultados no cemitério do Catumbi, na região central do Rio. Segundo testemunhas, o estrondo com o desabamento foi muito alto e o muro estava sendo construído desde o início do ano. A Defesa Civil do município do Rio esteve no local e os técnicos, por medida de prevenção, decidiram isolar o local para evitar novos acidentes. A Conurb, Companhia de Limpeza Urbana, e a Secretaria Municipal de Conservação foram acionadas para a remoção da parte do muro que ficou de pé. Tássio Maia foi jogador de futebol e, desde a aposentadoria, tocava em uma casa de festas na região de Santa Teresa.

0: no empate do Corinthians com o Atlético Paranaense por 0-0. Marco Belo, depois da Copa do Mundo, é a primeira vez que a gente, eu ia falar troca figurinhas, mas troca passes. Tocamos a bola juntos aqui no microfone da TMC. Seja bem-vindo, Belo.
1: Tudo bem, Tomás? Um abraço a todos. Pois é, com notícia ruim, né? Porque ontem, naquele gramado que sempre foi muito bom da Neoquímica Arena, mas foi trocado durante a Copa, e hoje está muito ruim, cheio de areia por cima. Todos estão reclamando do gramado da Neoquímica Arena. E ontem, por causa do gramado, no empate do Corinthians com o Atlético Paranaense 0-0 pelo Campeonato Brasileiro, dois jogadores se machucaram. O Zaccaria Labiade prendeu o pé no gramado e torceu o joelho. E hoje foi diagnosticada uma lesão no menisco e, pior, um rompimento no ligamento cruzado do joelho esquerdo do Labiade, ou seja, é a pior lesão que um jogador de futebol pode sofrer, fora, claro, uma fratura, e o Labiade só volta a jogar no ano que vem. E o Yuri Alberto também, por causa do gramado, só que ele não prendeu o pé, foi o oposto. Quando ele tentou fixar o pé no gramado, ele acabou escorregando e, por isso, ele teve um problema muscular, uma lesão muscular no posterior da coxa direita. O Corinthians não passou o grau da lesão, o Labiade vai passar por cirurgia, o Yuri Alberto não precisa passar por cirurgia, mas, provavelmente, claro, perderá os próximos jogos do Corinthians. Com certeza, o jogo de domingo contra o Internacional no Beira-Rio, partida de ida das oitavas de final da Copa do Brasil.
0: Ô Belo, mas se eu entendi bem, é bem menos preocupante do que muitos imaginavam ontem, o caso do Yuri Alberto. Ele pode, de repente, ser utilizado, voltar a tempo dos jogos das oitavas de final na Libertadores contra o Rosário Central?
1: Então, o Corinthians não passou o grau da lesão, depende muito, né? Grau 1 é de 1 a 2 semanas, grau 2 de 3 semanas a 1 mês, grau 3 de 1 a 2 meses. Então depende muito do grau da lesão. Mas o sinal que o Yuri Alberto fez quando ele caiu foi preocupante, porque ele fez um sinal de distensão, né? Um sinal abrindo a mão. E como o jogador se conhece, o jogador conhece o próprio corpo, todos pensaram que ele tinha distendido o músculo. Mas foi uma lesão muscular, não distendeu o músculo, tanto que não vai ter que fazer cirurgia, e depende muito do grau. Se o Corinthians não passa o grau, a gente pode passar, que pode ser uma semana ou podem ser 2 meses. Não tem como saber. O Yuri Alberto vai ficar fora, vai fazer fisioterapia, e só descobrindo o grau da lesão, e claro, a gente vai tentar nos próximos dias conversar com os médicos do Corinthians, mesmo que em off, mesmo que o Corinthians não queira divulgar, para saber o grau da lesão e aí informar o torcedor quanto tempo o jogador fica fora dos gramados. Eu acho uma sacanagem com o torcedor, aliás, o clube não passar o grau da lesão, né? Porque, como eu disse, lesão grau 1, ele fica uma semana. Lesão grau 3, ele pode ficar 2 meses fora. E o torcedor tem o direito de saber isso. Mas como o clube não passou, a gente não sabe quando que ele volta a jogar. Só sabe que ele não joga no domingo. Mas foi menos grave do que a princípio se pensava a lesão do Yuri Alberto. Ah, e o Garro também teve um problema no pé, mas não foi uma fratura, foi apenas como é que eu posso dizer? Ele bateu o pé quando ele estava tentando chutar a última bola do jogo, então ele está com dores no pé direito, mas ele vai fazer um tratamento. É dúvida para o jogo de domingo, mas não é certeza que ele não jogue contra o Internacional. Corinthians vai ter problemas para essa partida, Tomás.
0: Pois é, Belo, pois é. Chamou atenção a maneira como o Yuri deixou o gramado ontem, chorando copiosamente, preocupando ainda mais os torcedores do Corinthians. O Yuri Alberto é um grande cara, né? A torcida gosta, torcedores rivais gostam. Exatamente. Pois é, não tem rejeição, cara do bem, né? Um menino muito coração. Agora imaginamos que o Guinegão talvez possa ter mais chances nesse time, além do ídolo do Marco Belo, Pedro Raul, que quando foi contratado pelo Corinthians, o Belo sentenciou aqui no microfone da TMC, dizendo que seria o novo Casagrande do Corinthians. E a torcida do Corinthians, aproveitando que você está ao vivo aqui com a gente, Belo, a torcida do Corinthians quer saber também sobre ele, Memphis Depay. Tá tudo certinho para ele permanecer de uma vez por todas ou ainda falta algum detalhe?
1: Primeiro que você confundiu o elogio que eu fiz ao Pedro Raul. Eu não falei que ele seria o novo Casagrande. Eu falei que ele era o atleta mais bonito do futebol brasileiro. É diferente.
0: Tá certo.
1: Uma coisa é uma coisa, outra coisa é outra coisa.
0: Justo.
2: Deixa eu olhar, deixa eu analisar aqui. Já te falo com você, já falo.
0: Tá certo.

0: É bonitão
1: Ah,
0: mesmo,
1: você vai concordar comigo. Vai concordar comigo, Mayara. Porque é bonito, rapaz. Mas
0: é.
1: enfim, em relação ao Memphis, está tudo certo. Ele é jogador do Corinthians até a metade de 2028. Não tem mais jeito de dar errado. As minutas do contrato foram trocadas. O Memphis está vindo para o Brasil. Vai passar por exames médicos e não tem nada daquele negócio de problema no joelho, pode não passar. É um exame médico de praxe, como aquele da pré-temporada, quando os jogadores voltam de férias, que fazem exame oftalmológico, anda na esteira para ver como é que tá o coração, enfim, são aqueles exames de praxe. Ele vai passar pelos exames, assina o contrato, ele se apresenta ao Fernando Diniz, aí o Corinthians inscreve o nome do Memphis no BID. E ele pode ficar à disposição, provavelmente até para o jogo de volta contra o Inter pela Copa do Brasil, na outra quinta-feira. E é importante falar: o contrato do Memphis termina hoje, né? O contrato do Memphis ia até dia 31 de julho. Mas ontem eu conversei com o Marcelo Paz e ele falou que o Corinthians consultou a CBF e não há problema em o Corinthians assinar contrato com o Memphis após o dia 31 de julho, porque o Memphis já é jogador do Corinthians, então uma renovação de contrato pode ser feita até depois do final do contrato, segundo o Marcelo Paz, executivo de futebol do Corinthians. E também, segundo o Marcelo, não há problema em o Corinthians inscrever o Memphis no BID após hoje, o dia 31 de julho, porque vai ser a mesma inscrição, o mesmo número de inscrição, só vai mudar a data, do meio de 2026 para o meio de 2028.
0: Tá certo, Belo. Aproveito para matar um pouquinho aqui a saudade do Papo de Craque, que desde a Copa que eu tô, não tava saí de férias também, não fiz ainda o Papo de Craque comandado hoje pelo meu amigo Benjamin Bach. Aliás, daqui a pouquinho, às 18 horas, para São Paulo. E claro, o Papo de Craque também nas outras praças, com as principais informações do clube do seu coração, você torcedor espalhado aí pelo Brasil e curtindo a nossa TMC.
2: Eu
0: E
2: vou conferir.
0: a Mayara fez uma cara aqui quando ela foi procurar o Pedro Raul, Marco Belo. Acho que aprovou, viu?
2: Ô Belo, é porque eu não tinha ouvido o nome. Eu tava aqui conversando com o pessoal aqui da técnica pra resolver um negócio. E aí eu acabei não prestando atenção. Mas aí o Tomás falou: Pedro Raul. Sim, Pedro Raul, meu Senhor Jesus Cristo, né? Que coisa de maluco. Não pode fazer isso com as pessoas numa sexta-feira, com uma mulher solteira na sexta-feira. Mas obrigado, viu?
1: Ele
2: Concordo
1: só
2: com
1: não
2: você.
1: joga futebol.
2: Mas eu não tô
1: Só não
2: ligando.
1: joga futebol,
2: Tô
1: mas bonito
2: ligando.
1: ele é.
2: Eu não tô torcendo pro Corinthians.
0: Pior é que no Ceará ele jogou bem. Viu? Quem sabe não volte a jogar. Valeu, Belo. Grande
2: Ai, ai, ai.
0: abraço.
1: O Corinthians que já teve Rodrigo Beck no ano passado, lembra, Tomás? Um abraço a você.
2: Um
0: É,
2: abraço.
0: talvez tão bonito quanto e também sem jogar nada com a camisa do Corinthians. Mas boa sorte ao Pedro Raul. Gosto dele também. No Ceará jogou bem. 4h35, ó, daqui a pouco, Mayara. Tem o um novo filme da Carolina Dickmann. Tem Rock in Rio. Tem casamento feito na sala de emergência de um
2: Nossa,
0: hospital.
2: isso é que é querer casar, hein?
0: Vamos
2: Parabéns.
0: contar essa história, mas tudo isso depois do noticiário local. Agora as principais informações da sua cidade.
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0: Fala.
2: Falando agora para o 100.1, para São Paulo e também Grande São Paulo, o Ministério Público instaurou um inquérito para investigar a ação de policiais militares que entraram armados em uma escola na Zona Oeste da capital após a denúncia de um pai de uma aluna sobre uma atividade pedagógica envolvendo a orixá Iansã. Quem conta essa história para a gente é Marcos de Pato.
4: Olá para você que acompanha a programação da TMC. Segundo o Ministério Público de São Paulo, a apuração foi baseada em depoimentos, documentos e na análise das imagens das câmeras corporais dos policiais. Até o momento, os elementos reunidos não apontam a existência de crime que justificasse a intervenção da Polícia Militar, classificada pelo órgão como injustificada. O promotor responsável também pretende avaliar se a ação contrariou a legislação que torna obrigatório o ensino da história e da cultura afro-brasileira e indígena nas escolas. O procedimento ainda incorporou uma representação apresentada pelo Movimento Brasil Laico. Já a Secretaria da Segurança Pública informou que, em apuração preliminar, não instaurou inquérito policial militar nem sindicância contra os agentes por entender que não havia indícios de transgressão disciplinar. O caso ocorreu em novembro do ano passado, quando o pai de uma aluna de 4 anos, posteriormente identificado como soldado da Polícia Militar da Ativa, acionou a corporação alegando que a filha havia participado de uma aula de religião africana. Depois da denúncia, 12 policiais militares entraram na escola, um deles armado com um fuzil. As imagens das câmeras corporais registraram, então, o diálogo entre o tenente responsável pela ocorrência e a diretora da unidade. A educadora explicou que a atividade fazia parte de um projeto pedagógico baseado em leis federais e utilizava um livro integrante do acervo da rede municipal para abordar a cultura afro-brasileira sob uma perspectiva cultural e literária e não religiosa. Em março deste ano, a Polícia Civil indiciou o pai da criança por intolerância religiosa. Já a investigação da Polícia Militar foi encerrada em junho, antes da análise completa das imagens das câmeras corporais. Eu volto com vocês aí no estúdio.
0: Obrigado, De Pato. E nesse final de semana, São Paulo recebe uma programação que reúne teatro, shows e festivais gastronômicos. Entre os principais destaques estão o espetáculo Autobiografia Autorrisada, com Paulo Betti, a festa de aniversário do projeto Rock Doido, de Gabi Amarantos, e duas apresentações do espetacular hitmaker, cantor e compositor Guilherme Arantes, em formato intimista. A agenda ainda inclui o Festival Comidas e Músicas do Mundo, na Praça Charles Miller, em frente ao Mercado Livre Arena Pacaembu, com entrada gratuita. Olha lá, Mayara, mais uma opção aí de lazer pra você, Festival Comidas e Músicas do Mundo.
2: Obrigada, viu? Fica aqui, porque tudo tem a ver comigo.
0: Pô, você não gosta de comer, pô?
2: Adoro.
0: Então, nossa,
2: comer,
0: também,
2: sair, pô. Se fosse de graça, era melhor ainda.
0: A entrada é gratuita.
2: Então tá ótimo.
0: Na hora de comer, você vai ter que pagar alguma coisa, evidentemente. Claro. Já a gente volta.
2: Fechou.
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0: Já de volta por aqui pra falar de cinema, gente. Boa. Olha, um garoto de 7 anos enfrenta a separação dos pais com a ajuda de um amigo imaginário e uma paixão por Guerra nas Estrelas. E essa é só uma das cenas do filme que já é o queridinho da crítica. Eu tô falando de quem? De Pequenas Criaturas. Dirigido por Anne Pinheiro Guimarães, estrelado por Carolina Dieckmann, estreou nos cinemas após vencer os prêmios de melhor longa de ficção e direção de arte no Festival do Rio. Olha, esse filme promete. E a gente vai trazer aqui, claro, ao vivo, a própria Anne Pinheiro Guimarães. Tapete vermelho aqui pra você, viu, Anne? Muito feliz de falar contigo. Queria que você contasse pra gente, né, como é que surgiu essa ideia de trazer um tema tão difícil, né, que é a separação, pela ótica de uma criança, né, por uma ótica inocente. Boa tarde pra você. Opa, acho que a gente tá com um probleminha no microfone da Anne. Vamos ver, Anne.
1: Vamos ver se a própria Anne consegue resolver lá, senão a gente refaz a conexão.
0: A gente refaz a conexão. Ainda não estamos te ouvindo, Anne. Vou pedir pra fazer assim, o pessoal da técnica vai falando com você. E enquanto isso, a gente vai trazendo aqui um pouquinho de Pequenas Criaturas, que realmente, quando um filme começa já levando grandes prêmios, né, Tomás, Alvarez... Já promete muito, né? E olha que legal.
2: Se bem que eu e Tomás discordamos dessa sua tese, você já sabe por quê.
0: Eu já sei por quê.
2: O nosso querido filme, até como era o nome dele mesmo, nem me lembro mais o nome, era Agente Secreto. Ganhou todos os prêmios possíveis e eu ainda não entendi, mas então...
0: Eu não vou voltar nesse assunto, eu só vou dar a sinopse do Pequenas Criaturas aqui.
2: Tá bom.
0: Que é o seguinte, ele é ambientado em Brasília, em 86, quando o Brasil ainda vivia os primeiros passos da redemocratização. Acompanha a chegada de Helena e seus dois filhos, a Helena, a Carolina Dieckmann, né? A uma cidade em formação, feita de concreto, céu aberto e gente vinda de todos os cantos do país tentando realmente recomeçar. Imagina como era difícil para uma mulher, já é difícil hoje, né? Mas em 86, recomeçar a vida então com dois filhos. E a gente traz aqui, então agora sim, vamos ver, Anne, fala um alôzinho pra gente.
3: Oi, Mayara, oi, Tomás,
1: estão me
3: ouvindo?
1: Aí sim.
0: Aí, estamos aqui também, Rodrigo Alvarez. Conta pra gente, então, de onde surgiu essa ideia de contar essa história pela perspectiva de uma criança.
3: Cara, na verdade, assim, o filme é uma história de três idades diferentes, né? É o Dudu, essa história que você contou, que é um menino que no filme faz 8 anos, então ele sai de 7 para 8, um adolescente de 15 e uma mãe de 40. Então é uma jornada de amadurecimento dos três ao mesmo tempo, em paralelo. É muito inspirado numa história pessoal minha. Ela não é autobiográfica, porque eu comecei a pensar nessa história quando eu tive minha filha, minha primeira filha, e eu comecei a pensar muito na minha mãe, na falta que ela estava me fazendo, porque eu já tinha perdido a minha mãe já há um tempo. E comecei a pensar nela pela primeira vez como uma mulher, e não como só minha mãe. E comecei a pensar na infância, por causa da minha filha, e comecei a pensar no que foi ser criança para mim. Então, foi inspirado nisso que eu juntei essas coisas e fui tentando pensar em como é que eu fui amadurecendo, e o que foi para minha mãe aquele momento e o meu momento. É um pouco uma mistura de mim e da minha mãe, né? A Helena.
2: Anne, Rodrigo Alvarez aqui. O filme tem sempre uma história interna dos personagens e uma história do mundo em volta deles, o que está acontecendo, que acaba conduzindo também a trama. E não me parece que você escolheu 1986 por acaso. Aí eu lembro rapidamente, tivemos dois filmes indicados ao Oscar que se passaram na ditadura. Ainda Estou Aqui e Agente Secreto. Você está trazendo para a gente um pouquinho depois. O seu filme é para falar de esperança?
3: Totalmente. Ele é um filme que termina com esperança. Ele é um filme que você pode começar achando que ele tem uns temas um pouco pesados, mas ele é sobre esperança. E por isso que eu adorei que vocês apresentaram o filme como sendo da perspectiva do Dudu, que tem 7 anos, porque ele é um raio de sol no filme. 86, eu pensei, bom, primeiro que é uma história que não poderia se passar nos dias de hoje, assim, ao meu ver, com internet, né, com tudo que a gente tem. É um corte seco, né, na época quando a gente se mudava, era um corte seco com o passado, as pessoas ficavam muito mais sozinhas, e eu acho que é um espelho muito do personagem da Helena e de toda a temática de futuro, né, que tem o filme, fala muito de futuro, todo mundo fala de futuro, a criança fala de futuro, a adolescente fala de futuro, a mãe fala de futuro. Brasília é uma cidade que foi concebida pensando num Brasil do futuro. E eu acho que 86, assim que a gente redemocratizou, foi um momento que era tipo, e agora? E agora com essa liberdade toda? O que, que você faz com tanta liberdade, né? Então foi são 10 dias. O filme se passa em 10, 12 dias, assim. Então é um limbo. Todo mundo tá num limbo e tá prestes a mudar bastante, sabe?
1: Então, oi, Anny. Eu tô, Márcio, aqui. Para mim é um prazerzaço falar com você. Eu adoro quando a gente tem a oportunidade de conversar com diretores, cineastas, roteiristas, atores. Adoro cinema. Tô curioso para ver o filme e queria que você falasse um pouquinho da atriz protagonista, da Carolina, Carolina Dickmann, que é muito mais conhecida, apesar de ter feito já vários filmes, um deles, acho que Sexo com Amor, alguma coisa assim, uma comédia muito legal, que eu vi muitos anos atrás, mas ela é mais conhecida pelos trabalhos na televisão. Como é que...
0: Não, eu só ia complementar que ela recente, ela tem investido realmente em filmes, né? Eu fui assistir O Descontrole, que saiu ano passado, que ela faz uma mãe alcoólatra, sim, que é sensacional, sim, né? Mas continua,
1: pera. Ela tem mais de 10 filmes.
3: É engraçado, né? Porque O Descontrole ela filmou 4 semanas depois de terminar de filmar comigo. A gente lançou depois. É muito engraçado.
1: Tá investindo bastante aí mais agora no cinema e acho isso ótimo. Mas como é que foi trabalhar com ela? A Carolina é um daqueles exemplos de atores, atrizes, que a gente vê a evolução, muito por conta das novelas brasileiras, né? Então você vê a menina trabalhar com 14 anos, depois com 16, com 18, com 20, e é clara e notória a evolução da... Ela sempre foi boa, mas hoje ela é uma das grandes atrizes brasileiras. Como é que foi trabalhar com a Carolina?
3: Cara, sem a menor dúvida. Eu não conhecia a Carolina antes de fazer esse filme, né? Cheguei nela, convidei para fazer o filme, mostrei o roteiro para ela, e a gente teve uma conexão imediata. Esse é um personagem muito difícil, porque é um personagem que implode para dentro, que é uma mulher que tem o tapete dela puxado logo na primeira cena do filme, e ela começa a tentar se reestruturar e se entender depois de muito tempo sem questionar suas próprias escolhas. Então, acho que era um papel que precisava de uma grande atriz. A Carolina é provavelmente a atriz mais profissional e intensa e boa de se trabalhar. A gente se tornou grandes parceiras nesse filme. Pensei nela depois que eu vi um filme que eu vi, e é um filme já antigo. Você falou de outro filme que eu não vi, mas tem um outro filme que ela fez do Marco Dutra chamado O Silêncio do Céu. Depois que eu vi esse filme, que ela faz também uma personagem muito intensa, eu tive certeza que ela seria perfeita para fazer a Helena. Agora, na televisão, ela já fez muitos papéis, né, muito dramáticos, mas mais para fora, né, e menos para dentro. Esse trabalho de atuar no silêncio é muito difícil, é muito, muito, muito delicado.
1: O filme que eu citei, O Sexo com Amor, é dirigido pelo Wolf Maia. E esse que você citou, se eu não me engano, ele é passado em Montevidéu, no Uruguai, não é?
3: Exatamente. Ah, tá. Exatamente, Marco Dutra, O Silêncio do Céu. É um filmaço.
1: Legal, bacana.
2: Deixa eu perguntar para você uma coisa, Anny. Qual é a trajetória do filme agora? Ele vai percorrer, vai entrar no circuito? Como é que a gente faz? Já tá rodando, já tá público?
3: O filme, na verdade, ele ficou pronto 5 dias antes do Festival do Rio, ano passado. Ele ganhou o Festival do Rio, a gente já foi com ele para a Suécia, a gente foi para ele para Cartagena, para Tiradentes. Agora ele entrou em circuito nacional, praças limitadas, mas com 30 cópias pelo Brasil, quinta-feira passada. Então agora ele está num cinema perto de você. E é um filme feito para ser visto na tela grande, ele é um filme igual Brasília, amplo, assim, ele é cinematográfico.
1: Legal.
0: Muito bom. Eu fiquei apaixonada.
3: E pra todos os públicos, né?
0: Sim. Desculpa. Eu fiquei apaixonada pelas crianças, assim. Ele viu ali o trailer. E só pra gente terminar rapidinho, como é que foi, né? Como que faz pra... O Tomás tá falando do trabalho com a Carolina Dickmann, mas como que é trabalhar com essas crianças
1: pequenas? Domar as ferinhas, né?
0: Exato. Como é que doma essas ferinhas aí, que são, aliás, muito talentosas, né?
3: Mais do que domar, para mim, o grande desafio foi encontrar as crianças certas para fazer esses papéis que já no roteiro, eu escrevi o roteiro. E quando eu fui fazer o filme, a minha piada era: quem escreveu um roteiro com tanta criança e cachorro e bicho? Porque é muito difícil, né? Uhum. Então eu vi assim, 700 vídeos com 700 self-tapes e a gente foi diminuindo, até chegar nesses dois e tive ajuda preciosa, e é preciso dizer, e eu repito sempre, da minha preparadora de elenco infantil, que foi Isabela Garcia, a atriz que a gente conhece do Bebê a Bordo, de Crianças Douradas, enfim. E ela é uma encantadora de crianças, porque ela consegue fazer uma coisa que é muito difícil, que a gente tem que domar a energia da criança durante o dia, né? Filmar é muito cansativo. E a criança gasta energia muito rápido. Então, isso foi um trabalho muito bonito que a gente fez juntas, assim.
1: A melhor... A melhor profissional que você poderia contratar. Contracenou com um bebê durante 10 meses, durante Bebê a Bordo, né? Que não deve ter sido fácil.
3: Ela é incrível, ela é incrível. Ela tem uma relação, e ela pela experiência dela, ela sabe lidar com... Ela foi, né, ela foi atriz mirim, então ela entende de dentro, assim, o que é você ser um ator criança e como lidar, inclusive, com os pais e com todo o entorno, que é uma coisa que, como diretor, a gente não tem tempo, a gente tá fazendo muita coisa, então tem que ter ali um apoio, um suporte que é fundamental nesse filme com criança, né?
1: Conversamos com a Anne Pinheiro Guimarães, que dirige esse filme chamado Pequenas Criaturas, que com certeza deve ter chamado a atenção de quem está acompanhando o nosso programa. Você vai assistir, tenho certeza. Anne, prazerzão conversar com você, viu?
3: Só queria dizer, está nos cinemas, só para reiterar.
1: Perfeito,
0: muito,
1: perfeito.
0: Muito, muito bom. Obrigada, viu, Anne?
3: Grande prazer.
2: Valeu, Anne.
0: Prazer nosso. Muito rapidamente aqui, né, eu lembrei da história do Hamlet, A Vida Depois de Hamlet, que é um filme pesadíssimo e tem ali como protagonista uma criança, né? Sim. E aí a diretora, no intervalo ali, né, no momento das gravações, ela colocava uma música, acho que era Dog Days Are Over, para todo mundo se animar e dançar e passar aquele clima pesado e a criançada se animar um pouco. Então, muito legal. Fala, Varez.
2: Deixa eu falar só uma coisa, vocês estavam falando das características maravilhosas da Carolina Dieckmann, né? Como uma grande atriz que ela é, televisão, cinema, versátil. Tem uma coisa que pouca gente sabe, a Carolina é ilustradora também. Eu fiz um trabalho junto com ela, ilustrou um livro meu, um livro sobre Nossa Senhora Aparecida. Ela fez ilustrações lindíssimas, lindíssimas. Quem quiser conhecer, o livro tá, claro, publicado aí, mas ela me relatou na época como ela se sentia... prazer de fazer aquilo, como ela sentia aquilo como um chamado que ela tinha também, além de ser atriz, que ela é uma grande ilustradora.
1: Que legal. Muito legal. Não sabia, não. Bom, não. Essa é a última chance de garantir ingresso para o Rock in Rio desse ano. A organização do festival anunciou uma venda extraordinária que abre no dia 6 de agosto, ao meio-dia, pelo site Ticketmaster. São ingressos remanescentes da venda geral feita em junho, além de bilhetes de compras que não foram finalizadas. O festival tem 7 dias de shows espalhados entre setembro, com nomes como Foo Fighters, Elton John e Maroon 5 no lineup. Três nomes, se fossem só esses três já tava.
2: Se fosse só o Elton John, já valia.
1: Eu diria que sim, Alvarez. Então, mais uma chance aí para você tentar comprar o seu ingresso para curtir o Rock in Rio e esses grandes nomes da música mundial.
0: E meninos, já pensou alguém passar mal no tão sonhado dia do casamento e aí ter que ir pro hospital? Foi o que aconteceu com a manicure Francisca Mesquita da Silva, que sentiu uma forte dor de cabeça enquanto aguardava para oficializar a união no interior do Acre. E aí quem traz essa história de Recife, né? Na verdade, a gente vai para Recife para contar essa história, é o repórter Kennedy Lacerda. Ô Kennedy, haja vontade de se casar, viu? Meu Deus, conta pra gente.
4: Imagina, hein? Os noivos estão juntos há 6 anos e participavam de um projeto que oficializou a união de diversos casais em um estádio no interior do Acre. Mas na hora do casamento, a manicure Francisca da Silva sentiu uma forte dor de cabeça. Ela foi levada para o hospital e chegou a pensar que o sonho do casório seria adiado. Segundo Francisca, a pressão arterial dela chegou a 16/11. Mas aí vem a reviravolta. A juíza responsável pelo casório coletivo foi até a unidade de saúde para celebrar a união. No vídeo divulgado, a noiva aparece deitada em uma maca na sala de emergência, vestida de branco ao lado do noivo. Após os dois responderem sim, confirmando que aceitavam a união, a juíza os declarou marido e mulher. Muito emocionada, Francisca celebrou o momento com um beijo de marido e o tradicional troca de alianças. Claro, a gente fica aí, né, desejando felicidades ao casal nessa história que mais parece filme de comédia romântica. Volto com vocês no estúdio.
0: Eu prefiro não comentar.
1: Valeu, Kennedy. O mal-humorado vai dizer que a dor de cabeça acabou sendo oficializada.
0: Então, era isso que eu comentaria, entendeu? Por isso que eu não quis comentar.
2: Não, mas ela não tava querendo muito, né? Já tava querendo desistir.
0: Sinais.
2: Arrumou alguma coisa, mas não conseguiu. Né?
0: Mas apareceu, ela foi, se ela deixou. Ela tá lá na maca. As imagens que a gente tá vendo no YouTube, ela de branco, na maca, tomando soro, o noivo do lado. E aí, acho que essa juíza de paz deve ser, né? Enfim,
1: sim.
0: Que tá ali oficializando a união. Ê, vontade de laçar o homem, né?
1: O amor
0: né?
1: venceu.
2: Mas será que rolou noite de núpcias?
0: Hoje em dia não rola muito, né?
1: A desculpa já tava pronta, hein?
0: A gente já não tá rolando muito noite de núpcias, né? As coisas mudaram. Geralmente, a noite de núpcias, o pessoal tá bêbado, cansado, de ressaca. Não, não tem rolado muito. Agora, traz o resultado da nossa enquete, que assim, o Rodrigo Alvarez adora esse tema de enquete. A gente vai trazer pra ele.
2: Acho que deu. Tá legal. Ontem e hoje, vocês conseguiram dobradinha.
1: Eu fiquei na dúvida se ia ganhar Heath Ledger ou se ia ganhar Joaquin Phoenix. Mas o Phoenix foi só o quarto colocado. Deu Heath Ledger como Coringa, 46%. Olha Jack Nicholson isso. Também como Coringa, 25%. O Gene Hackman, que fez um Lex Luthor sensacional, divertido nos primeiros filmes do Superman, teve 21%. E o Joaquin Phoenix, apenas 9%.
0: Posso ler uma coisa muito rapidamente só?
1: Deve.
0: O Paulinho mandou mensagem aqui e falou o seguinte: meus vilões favoritos são Tripa Seca e Quase Nada, que são os vilões do Chaves, o Chapolin,
1: muito
0: né?
1: Muito bem.
0: E ele falou, aproveitando o espaço, o Alvarez é muito bom. Nossa, tá vendo? Eu também puxo o saco do Alvarez aqui.
1: E o Marcelo Barbosa tá dizendo que casou com a perna quebrada. Tá vendo? Os caras casam mesmo. Só o amor constrói, gente. Até segunda-feira, Alvarez, Maiara.
2: Até segunda-feira.
0: Beijo, tchau, tchau.
2: Valeu, beijo.
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0: 5:01, boa tarde pra você, seja muito bem-vindo, muito bem-vinda a mais uma edição do Paulista. Dessa vez a edição da tarde, a segunda edição desse programa que fala sobre São Paulo, Grande São Paulo, região metropolitana, a situação das ruas, das estradas, do tempo, das ocorrências que hoje tivemos aí, uma bem pesada aqui. Na verdade, na região metropolitana, em Guarulhos, né, troca de tiros no aeroporto, já já vamos trazer mais sobre isso e, claro, falar do tempo mais especial hoje ainda, porque sexta-feira, né, todo mundo quer saber como é que vai ficar o tempo no fim de semana, inclusive meu amigo Thiago Matheus, que tá sempre aqui comigo. Boa tarde, Thiago.
1: Quero saber sim. Boa tarde, Maiara. Para quem ouve a gente, na volta para casa, no seu serviço, no seu carro, sexta-feira bonita. Dia ensolarado, mas agitado, como a Maiara falou. Então, bora nessa. Prestar serviço até às 18 horas. Vamos lá com as manchetes do nosso Paulista, segunda edição. Sextou, hein? Hashtag sextou finalmente. O mês não acaba, mas a semana já tá acabando, né, Maiara? 31 de julho de 2026. Calma que é o último dia desse mês quase que interminável. E numa sexta-feira que é pra celebrar em dose dupla. Voltando pra casa? Vai viajar? Vai pro rolê? tá no happy hour? Como tá o trânsito aí no seu caminho? Manda pra gente nesse momento. A cidade de São Paulo aqui, tô vendo o site da CET, deixa eu atualizar aqui, 525, tá ruim. 525 quilômetros de lentidão em toda a cidade, segundo a medição da CET, com rodízio valendo, placas finais 9 e 0 até as 8 horas da noite. Mas para quem depende do transporte público, tudo ok agora. Eu digo agora porque um pouquinho mais cedo, na linha 11 Coral, a gente teve problema, mas a operação já está normalizada, e não só na 11 Coral, em todas as linhas do metrô e também da CPTM. E nesse momento, as temperaturas na capital estão em torno de 21, 22 graus, fim de tarde gostoso, agradável.
0: E uma troca de tiros envolvendo suspeitos de tráfico de drogas foi registrada nesta tarde na área externa do Aeroporto Internacional de Guarulhos. Ainda não há informação sobre feridos. Equipes da Polícia Militar e Polícia Civil foram acionadas para apoiar a ocorrência com agentes da Polícia Federal. A Gru Airport disse que houve intervenção por parte da PF, mas ainda não forneceu detalhes. Já já a gente traz mais sobre esse assunto aqui no Paulista TMC.
1: Os dois PMs que eram acusados de executar um jovem durante uma abordagem em Paraisópolis no ano passado foram absolvidos pelo Tribunal do Júri. Mesmo com as imagens das câmeras corporais tendo registrado toda a ação, os advogados dos PMs, aliás, os advogados alegaram que eles agiram em legítima defesa, hipótese que foi aceita pelo júri. A Luísa Mutoni tem o destaque.
11: As imagens das câmeras corporais dos agentes também mostram o momento em que Igor é baleado e morto. Ele não tinha antecedentes criminais.
0: E vai ter reforço na segurança, tanto daqui de São Paulo quanto no Rio de Janeiro. Um acordo assinado entre os Ministérios Públicos dos Estados vai permitir uma parceria das câmeras do Smart Sampa com um sistema parecido do que tem no Rio. Assim, as duas polícias vão poder identificar carros roubados ou foragidos da justiça que saiam de estado para o outro. Daqui a pouquinho, o Ailan Bernardo traz os detalhes para
1: a
0: gente.
1: Agora 5:05, a gente já falou, mas vai voltar a falar. Tem que tomar vacina, viu? Tem doença que já estava controlada voltando a aparecer porque as pessoas não estão se imunizando, tipo o sarampo. E é por isso que a doença vai ganhar uma atenção especial aqui em São Paulo, São Bernardo do Campo e também Guarulhos, na semana que vem, com a campanha de multivacinação do governo do estado, que tem foco principal nas crianças e adolescentes. O Ricardo Sparvoli explica o que vai ter de diferente nessas três cidades.
12: Nesses locais, a vacina vai ser aplicada em um público ainda mais amplo, de 6 meses a 59 anos, independentemente da situação vacinal.
0: E lembra de um bafafá que teve uns tempos atrás, quando a polícia entrou numa escola pra... Na verdade, bafafá não, pra mim isso foi discriminação, né? Preconceito religioso. A polícia acabou entrando numa escola pra reclamar com a direção depois que um pai disse que eles estavam falando de orixás nas aulas. Quer dizer, né? Bom, a gente conversa sobre isso durante o programa, não vou mencionar nada agora, está nas manchetes, mas teve atualização e o Ministério Público vai entrar na jogada, né, Alexia Marília?
13: Pois é, Mayara. Agora o MP abriu uma investigação para apurar a atuação dos policiais que entraram armados na escola depois dessa denúncia feita por o pai de uma aluna. Os promotores querem saber se houve violação ao direito à educação e à liberdade da atividade pedagógica. Daqui a pouco eu conto os detalhes dessa investigação e relembro esse caso que gerou tanta repercussão.
1: E uma jovem de 14 anos, refugiada da guerra em Gaza, fugiu para o Brasil com a família, se matriculou numa escola estadual e em menos de um ano já ganhou até medalha de ouro em Olimpíada de Matemática. Daqui a pouquinho, o Ailan Bernardo chega com este caso também. Nesse momento, ele dá o destaque desse assunto para daqui a pouco voltar com a notícia completa, né, Ailan?
14: 14 anos já colecionando desafios superados e conquistas. Agora, ela se prepara para mais um.
15: É a terceira etapa da competição estadual, que acontece no dia 6 de agosto, com prova de múltipla escolha e uma chance de representar São Paulo na Olimpíada Nacional de Matemática.
1: Daqui a pouquinho, portanto, esse assunto completo, entre tantos outros que a gente vai abordar aqui no nosso Paulista TMC, que já está no ar.
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1: 5 e 7. Vamos falar da previsão do tempo, Mayara Bastianello, então?
0: Bora, vamos falar de previsão do tempo. A gente tem agora, deixa eu dar uma olhadinha nas estações aqui. Não consegui pegar. Você consegue pegar? Eu vou falar nos próximos dias. Porque nem sempre, gente. Só pra explicar pra vocês, a gente vê as temperaturas da cidade de acordo com o Centro de Gerenciamento de Emergências. E nem sempre aqui atualiza com as temperaturas pela cidade. Mas vamos lá. Enquanto o Thiago vai procurando a média aí, né, do tempo, a gente hoje chegou numa temperatura aí máxima de 22,5 graus. Mas eu achei que a sensação térmica era mais, viu? Eu senti um calorzinho hoje. Umidade relativa do ar também não tão boa, 42%. Bom, agora o importante, né, pra amanhã, o dia deve começar com muitas nuvens, um vento fraco soprando aí, 12 graus no início da manhã, mas ao longo do dia a temperatura vai aumentando, chega a 26 graus, umidade baixa também, tá, gente? Vocês com certeza vão receber alerta da Defesa Civil. Pra domingo, mais um dia sem previsão de chuva, aí vai ter o tempo bem aberto, sol, mas entre poucas nuvens, tá? Não é bem aberto não, vai ter poucas nuvens sim. Mínima de 13 graus na madrugada e 27 graus no período da tarde. O que diz o seu telefone,
1: aqui, Thiago Matheus? Aqui, onde a gente tá, na região do Alto da Lapa, 23 graus de temperatura. Mas se a gente for abranger a cidade de São Paulo inteira, a média nesse momento, a gente pega entre 21 e 22, pouca coisa abaixo, né, Mayara? A gente sabe que a cidade é muito grande ali nos extremos. A temperatura tá bem baixa, né? Diferente da região central de São Paulo, mas na média é isso aí. E você tá passando pelas ruas de São Paulo, tá observando os termômetros? Aí vai falando pra gente quantos graus faz neste momento aí na sua região. Aproveita e dá dica de trânsito também na volta pra casa do
0: Prepara. Paulistã. Quando toca essa buzina, eu sempre penso na música da Anitta, né? Prepara, que agora é... Não, só eu.
1: Eu penso nos motoristas.
0: Eu penso
1: nos pesados aí que estão na estrada. Bem. É, no trecho. O pessoal que tá no trecho, aí na volta pra casa. Você tá no trecho também? A gente já tá beirando aí os 600 quilômetros de lentidão em toda a cidade, segundo uma edição da CET. Sabe que tá me chamando a atenção aqui no mapa interativo da CET, Mayara Bastianello? Ali no entorno do Nubank Park, estádio do Palmeiras. O trânsito tá travado, tem motivo pra isso. Sabe por quê?
0: É.
1: Vai pousar novamente a nave da Xuxa. Hoje tem show.
0: Ah, hoje tem show de novo.
1: Show da Xuxa. Então, pra você que tá pela região aí da Barra Funda, Perdizes, Vila Romana, tome muito cuidado em torno ali, Avenida Antártica, Avenida Francisco Matarazzo, além da Avenida Pompeia, Rua Clélia, inclusive, pra quem vai no sentido do estádio, tudo travado.
0: Ah, não deu outra. O Arada acabou de mandar aqui, nosso ouvinte, Pompeia toda parada. É, obrigada pela informação, mas é o show, viu, Arada? Se puder fugir daí, né, melhor.
1: E até complementando, quem vem da Doutor Arnaldo, ô Mayara, e vira à direita pra descer ali a Praça Ricardo Ramos, Avenida Sumaré, já vai pisando no freio desde lá de cima mesmo, desde o cruzamento com a Doutor Arnaldo. Então aquela velha dica que a gente dá aqui, né, Mayara? Vai com transporte, sobre trilhos, vai de metrô, CPTM, pega um aplicativo, cuidado, evite a região se você tiver que voltar para casa nesse momento.
0: É, e o Eudes Paulo nos manda aqui que ele tá lá tentando chegar no Capão Redondo, na casa dele, na verdade, né? É, tá dando 15 minutos, por enquanto, para fazer 1,5 km. A Avenida Elias Mas tá ali com um problema, provavelmente deve ser algum semáforo quebrado, porque é bem no semáforo ali que tem aquela fila, trânsito completamente parado. Obrigada a vocês que mandam mensagens. Assim como o Eduardo fez uma pergunta aqui, que eu vou ver se eu consigo responder pra ele. Então eu não vou dizer no ar, daqui a pouco eu trago.
1: Daqui a pouquinho, agora são 5 horas mais 11 minutos.
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1: 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Chamando a nossa reportagem, vamos falar com a Luísa Mutoni, que vai trazer detalhes aqui sobre o caso dos dois policiais militares. Como a gente falou aqui nos destaques de abertura, eles que são acusados de matar Igor Oliveira de Moraes, de 24 anos, durante uma ação policial em Paraisópolis, na Zona Sul de São Paulo, e foram absolvidos pelo Tribunal do Júri, caso que aconteceu no ano passado. No mês de julho, faz um ano inclusive, as câmeras corporais dos agentes mostram que a vítima estava rendida. Explica pra gente, Luísa Mutoni.
17: O julgamento dos policiais militares Robson Noguchi, de 34 anos, e Renato Torquato, de 40, durou cerca de 3 dias. O júri reconheceu a materialidade dos fatos e a autoria do crime, mas, mesmo assim, votou pela absolvição dos dois agentes que estão presos desde julho do ano passado no presídio militar Romão Gomes, acusados pelo homicídio qualificado qualificado de Igor Oliveira Moraes Santos, de 24 anos. Esse caso aconteceu durante uma ação policial em Paraisópolis, comunidade da Zona Sul de São Paulo. Na época do crime, os dois policiais militares informaram que estavam em patrulhamento na comunidade da Zona Sul de São Paulo, quando três suspeitos que visualizaram as motos teriam fugido para dentro de um imóvel da comunidade. As imagens das câmeras corporais dos agentes mostram o momento em que eles entram no imóvel e já chegam atirando contra as paredes desse imóvel. Igor aparece nessas imagens e desde o início já está rendido, com as mãos na cabeça. Ele chega a deitar no chão por determinação dos policiais e depois, também por ordem dos agentes, levanta com uma mão levantada. As imagens das câmeras corporais dos agentes também mostram o momento em que Igor é baleado e morto. Ele não tinha antecedentes criminais. Na época dos fatos, o Departamento de Homicídios e Proteção à Pessoa da Polícia Civil investigou o caso e informou que os agentes não tinham conhecimento de que as câmeras corporais estavam gravando toda a ação. Para o DHPP, Igor foi vítima de uma execução. Além dos dois PMs que estavam presos, outros dois agentes também foram indiciados. Hugo Leal de Oliveira Reis e Victor Henrique de Jesus. Eles teriam ajudado os acusados e fornecido informações falsas para a justiça. No caso deles, o processo foi desmembrado e não há data para um novo julgamento.
0: Obrigada, Luísa. O governo de São Paulo ampliou a campanha de multivacinação contra a poliomielite, que começa agora em agosto, e incluiu também a proteção contra o sarampo. O repórter Ricardo Sparvoli traz mais informações.
18: A campanha acontece em todos os 645 municípios do estado e tem como foco atualizar a carteira de vacinação de crianças e adolescentes com menos de 15 anos. Mas atenção, por causa do avanço do sarampo no estado, a estratégia foi reforçada principalmente em três cidades: aqui na capital paulista, Guarulhos e também em São Bernardo do Campo. Nesses locais, a vacina vai ser aplicada em um público ainda mais amplo, de 6 meses a 59 anos, independentemente da situação vacinal. Essa decisão vem depois da confirmação do 15º caso de sarampo aqui em São Paulo, apenas em 2026, incluindo o registro mais recente em Guarulhos, de uma criança que não estava vacinada. A orientação das autoridades de saúde é muito clara. Pais e responsáveis devem levar a caderneta aos postos para que as equipes avaliem quais doses estão em atraso. Todas as vacinas do calendário nacional estão disponíveis nas chamadas UBSs, nas unidades básicas de saúde, e a meta, portanto, é aumentar a cobertura vacinal e evitar a volta das doenças que já estavam controladas.
19: Valeu, Ricardo. Obrigado pelas informações. A gente vai seguindo por aqui às 5 horas 16 minutos e falando agora de uma auditoria do Tribunal de Contas da União que apontou indícios de irregularidades na renovação antecipada do contrato da Brasil Terminal Portuário, no Porto de Santos. De acordo com o documento obtido pelo jornal Folha de São Paulo, o Tribunal de Contas da União identificou sobrepreços em diferentes itens da fase 3 ali do projeto. A TMC conversou com o André de Seixas, ele que é diretor-presidente da Logística Brasil. Ele ressaltou a importância da obra para o setor. Vamos acompanhar.
20: Qualquer obra de expansão no Porto de Santos ou em qualquer porto, ela é importante. Quando a gente fala de container, né, principalmente, a capacidade ela é fundamental, tá? Então, especificamente, só o BTP não entra. Qualquer obra de expansão de pátio, de terminal, ela é importante, entendeu? Porque te permite movimentar mais carga, com mais folga, ela abre a taxa de ocupação, te dá mais liberdade de operar, né? Quando você opera com um pátio muito cheio, e aí nós vamos voltar a uma questão de Santos. Santos está com problema hoje, porto, de berço de navio. Esse é o mais grave. O pátio ele é importantíssimo, mas sem berço fica mais complicado. Então hoje você não tem uma janela de folga para botar mais navio do que está recebendo. Santos chegou no limite do berço.
19: A proposta da auditoria do TCU é que refaça a avaliação da fase 3 dentro de um prazo de 120 dias, descrito como improrrogável. A TMC conversou com o professor e advogado Marcelo Figueiredo, que fala de uma possível anulação do processo caso haja comprovação de sobrepreço.
3: Se for comprovado que há sobrepreço e que, que não houve auditoria independente, o tribunal pode anular tudo, né? Pode voltar tudo para trás e refazer a licitação. Mas é cedo para dizer isso, porque você tem pelo menos duas posições, né? A posição do tribunal, dos técnicos do tribunal, que diz que a documentação é insuficiente, e a posição da agência especializada, que diz que ela está cumprindo tudo aquilo que o tribunal determinou. Então, um conflito entre a agência e o tribunal. Nós temos que ver agora, nesses 120 dias que o tribunal deu, o que, que a agência vai alegar. Se ela vai conseguir juntar documentos que o tribunal entenda que a licitação está correta. O relator pode fazer muita coisa. Ele pode dar cautelar agora e suspender tudo. Ele pode dar um prazo adicional. Ou pode dar um prazo de 60, 90 dias, por exemplo, para apresentar documentos novos, ou uma nova perícia, vamos chamar assim. Ou o certo seria essa empresa que está lá contratar uma auditoria independente e me dizer: olha, está tudo regular, os meus preços são corretos.
19: Procurada pela reportagem, a Autoridade Portuária de Santos informou que a análise técnica realizada pelo TCU sobre os investimentos previstos na fase 3 da BTP está relacionada ao processo de prorrogação contratual conduzido pela ANTAC. Segundo a autoridade portuária, a avaliação dos valores apresentados no estudo de viabilidade técnica, econômica e ambiental integra as competências regulatórias da agência. A APS destacou ainda que a sua atuação consiste em acompanhar a execução física dos investimentos, fiscalizando a evolução das obras, a conformidade com os projetos aprovados e o cumprimento dos prazos contratuais. Já a verificação dos custos e dos valores dos investimentos cabe à ANTAC.
0: E continuando por aqui, aquele momento que vocês adoram, né? Eu gosto bastante, que é o momento de resolver o seu problema. A gente resolve o problema amoroso? Não, nem os nossos a gente resolve às vezes, né? Então isso não dá. Só isso que a gente não promete. De resto, a gente resolve tudo pra você. A gente não. Júlia Longo por aqui já no nosso estúdio pra trazer mais um caso resolvido. Porque é isso, a gente abre espaço pra você no 972211001 pra mandar sua reclamação. Jogamos no colo da Julinha. Julinha corre atrás. Conta pra gente o que você resolveu hoje, hein, Julia?
21: Boa tarde, Mayara, Thiago, aos nossos ouvintes. Trago mais uma notícia positiva. Esse é um caso longo, é extenso, que foi resolvido semana passada e teve uma nova fase essa semana. Então eu vou contar a história do ouvinte Paulo. Ele entrou em contato aqui com a TMC para contar sobre um vazamento da Sabesp em frente à casa dele. Era um buraco que estava vazando bastante água, então demandava assim uma atenção especial. Então, ele enviou pra gente essa denúncia no dia 22/7, na quarta-feira passada. E aí, no dia seguinte, na quinta, a Sabesp já enviou uma equipe no local pra poder verificar esse vazamento e fez um reparo. Porém, o Paulo me contou, no dia seguinte, que o vazamento tava pior depois que a Sabesp mexeu. Eita. Então, não é a primeira vez que isso acontece. Então, a Sabesp foi lá, mexeu no buraco e piorou o vazamento, começou a vazar mais. Então, no mesmo dia, que foi no dia 23, eu já entrei em contato com a Sabesp, expliquei o que o ouvinte me falou. E no dia seguinte, dia 24, eles me retornaram com uma nota falando que no dia seguinte, dia 24, eles iriam lá resolver. E foram realmente, eles foram até lá no dia 24, resolveram o vazamento. O Paulo, nosso ouvinte, ficou muito agradecido, mandou uma mensagem pra mim agradecendo. E beleza, achei que tava tudo certo. Aí nessa segunda-feira, ele entrou em contato comigo de novo, dizendo que a Sabesp realmente resolveu o problema, só que a Sabesp deixou um buraco no meio da rua.
19: Aí não dá, né?
21: Deixou um buraco, deixou bastante desnível ali, então ele até contou que o pneu dele furou, Então, eu logo mandei pra Sabesp, fiz uma pergunta, assim, questionei se eles iriam deixar daquele jeito mesmo, porque parece que foi um trabalho mal acabado, assim, que faltava uma última ação, né, pra ser concluído. Então, no dia seguinte, eles já foram lá. No dia seguinte, não, na verdade, na quarta-feira, ele mandou na segunda, quarta-feira foi resolvido. Então, o ouvinte agora mandou um áudio pra gente escutar agora com o problema 100% resolvido.
1: Ufa!
2: Boa tarde, pessoal da TMC. Meu nome é Paulo Moreira, aqui de Embu das Artes. Eu gostaria de agradecer a vocês aí pela denúncia que eu fiz sobre o buraco aqui na rua, né? E o vazamento da Sabesp. E a Júlia já correu atrás, já resolveu rápido aí. É, muito agradecido, muito obrigado e tamo junto, valeu mesmo, viu?
21: Três vezes, né?
0: Muito bom. Ei, isso que eu chamo de novela, hein? Mas tá vendo quando eu falo que a Julinha é incansável? Vai lá, não resolve na primeira. Ela continua em cima, não resolveu de novo. Continua em cima, não resolveu de novo. Essa menina não é vencida pelo cansaço. Eu tô quase voltando atrás e achando que até problema de amarração amorosa você recebe, resolve.
21: Assim, o que os nossos ouvintes mandar, eu vou tentar resolver.
0: Alô, oi, vamos ligar pra... Vamos fazer tarô aqui, então? É isso, obrigada, viu, Julinha? Mais uma coisa, desculpa,
21: só deixar o recado, então, pra você que tem um problema no seu dia a dia, por onde você passa, manda aqui no nosso WhatsApp que eu vou receber e vou ajudar vocês.
19: É isso aí, qualquer problema, buraco na rua, árvore caindo, fiação exposta... problema ali na conta d'água, enfim, alguma coisa...
0: Decepção amorosa?
19: Não, isso não. Mas alguma coisa que é responsabilidade das autoridades não tá resolvendo, manda pra Júlia Amorosa. Você busca aí as redes sociais da Maiara Bastianello.
0: Júlia, um abraço. Procura lá, Maiara Bastos, chore, reclame. Minha situação não tá boa não, meu amigo, você acha que...
19: Não, mas você ajuda o pessoal. Daqui a pouquinho tem giro de trânsito, tem interdição no sistema Anchieta Imigrantes. Tem esporte com o nosso querido Marco Belo, além da nossa reportagem espalhada por São Paulo. Daqui a pouquinho.
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4: Fala, meu povo! 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

0: quem é seu favorito na TMC? 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
1: Isso eu não sei, mas...
0: Mais uma. Você acha que sua participação agrega mesmo ao programa? Honestamente, não. Mas eu acho que o dono da rádio gosta de mim, velho. Então, enquanto ele gostar, eu tô aí.
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6: E vamos falar de trânsito aqui, começando por uma dúvida do Eduardo Luiz, da Cidade Patriarca, que falou que tá a caminho da Terrinha, Rio de Janeiro, vai visitar a família. Ele vai pela Carvalho Pinto e depois pegar a Dutra em Taubaté. Tá perguntando ele como é que tá o trânsito, Thiago.
7: Ó, pela Carvalho Pinto, nesse momento, a saída pra São Paulo, ali pegando a Ayrton Senna, é a pior opção. Talvez seria melhor você ir desde a Dutra, do começo ao fim. Até porque já se encerraram as obras ali na região. Então, depois da saída da Marginal, a ir

0: um pouquinho mais intenso. Esse é o cenário da Dutra para você que pretende deixar a cidade de São Paulo. Se você pretende deixar pela Ayrton Senna, aí sim, passando ali o Parque Ecológico Tietê, você vai pisar no freio. Muitos veículos, excesso de veículos, trânsito, até passando um pouquinho depois de Itaim Paulista. Depois até que flui um pouco melhor, mas ali na saída da Marginal é o pior gargalo para quem deixa São Paulo no sentido Rio de Janeiro nesse momento.
1: Mas o rapaz sabe tudo mesmo, tá vendo, nossos ouvintes? Vocês perguntam, a gente responde. E você vai pegar a estrada rumo ao litoral? Então atenção pro caminho, hein? Quem pretende descer a serra na próxima semana vai precisar de um pouco mais de paciência, além da normal. Entre os dias 3 e 9 de agosto, o sistema Anchieta Imigrantes terá interdições programadas para obras de manutenção, com bloqueios em trechos específicos, mas tudo durante a noite. Então, gente impaciente não pode passar por lá. Nosso sonoplasta, o Cuca, não pode. Isso significa que o trânsito entre a capital paulista e a Baixada Santista pode sofrer alterações, com desvios e mudanças na operação das pistas. Então, pega a dica. Antes de colocar o pé na estrada, confere as condições do trajeto. Você vai ali, dita lá, Ecovias, Anchieta Imigrantes, que você consegue ver como é que tá o trânsito no momento. E assim você evita surpresas, né? E até dá pra programar o horário da sua viagem.
0: E quem tava no Terminal 3 de Guarulhos hoje é que teve surpresas e nada agradáveis. Tiroteio envolvendo agentes da Polícia Federal, que foi registrado hoje no meio da tarde no Aeroporto Internacional de Guarulhos. Repetindo, ali no Terminal 3 e ao vivo, direto de Guarulhos, o nosso repórter Wailan Bernardo traz todas as informações. Diga lá, Wailan.
2: Tiago, Maiara, o que sabemos até agora é que um grupo de criminosos tentou acessar aí a parte de cargas do aeroporto, transportando malas com drogas, bagagens com drogas, provavelmente numa tentativa de embarcá-las e está contribuindo para o tráfico internacional de drogas. Eles foram surpreendidos então pela Polícia Federal e fugiram por essa área de mata. Quem nos acompanha em vídeo está vendo agora, que fica aí em um canal de esgoto. Essas são informações da própria Polícia Federal, inclusive ainda agora passou um policial por aqui, eles ainda estão realizando essas apurações, vão estar buscando imagens das câmeras de segurança. O movimento agora no Aeroporto Internacional de Guarulhos continua. Vale lembrar que ele é o aeroporto mais movimentado da América Latina, mais de 40 milhões de passageiros que passam por aqui. E aqui segue normalmente, Thiago. Você falou, né, o pessoal aqui no Terminal 3 acabou ficando assustado, se assustado, mas o susto já passou, para você ver. Então, muitos passageiros embarcando, desembarcando. Eu, que vinha pelas rodovias, também percebi uma movimentação mais tranquila no trânsito. Não estamos com tanto congestionamento ali nos acessos até o aeroporto. Viaturas da Polícia Militar e Polícia Civil ainda aqui pelas redondezas, fazendo então as investigações.
0: Tá certo, perfeito. Então, como o Wailan Bernardo falou, o susto foi um pouco antes. Agora, tranquilidade, inclusive, ele já deu a prestação de serviço também das rodovias que levam até o Aeroporto Internacional de Guarulhos. Neste momento, temos tranquilidade.
1: 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Daqui pra frente, a gente vai ter debates, entrevistas, o acompanhamento diário dos candidatos que estão fortes na disputa pela presidência e a situação nos estados considerados chave.
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5: E depois das eleições, aqui na TMC, vamos falar do esporte. TMC, equipe esportiva, agora conexão com o Marco Belo. E a gente vai trazer um assunto curioso aqui. O Maiar, goleiro Vozinha, ele tinha sido anunciado pelo Colo-Colo do Chile. Tradicional time, mas mudou os planos de última hora. Parece que tá negociando agora com um time marroquino.
6: Ele não ia nem poder usar, né, o Vozinha na camisa, que não podia. O Colo-Colo não permite que usasse, tipo, o apelido, né? Tinha que usar o sobrenome.
5: É isso que eu ia perguntar pro Marco Belo. A falta do apelido é que, né, deu aquela travada nas negociações. Belo, boa tarde.
7: Tudo bem pra vocês, Thiago, Maiara, pessoal aí do TMC Paulista 2. É o seguinte, não foi pelo apelido, tá? Porque ele já tinha até conseguido conversar ali com o pessoal do Chile e deixaram ele usar o apelido Vozinha. Só que ele era esperado no Chile, o Vozinha, que, só explicando, antes da Copa ele tava na segunda divisão de Portugal, jogava pelo Chaves de Portugal, da segunda divisão do país. Aí ele foi sensação na Copa do Mundo, ganhou mais de 1 milhão de seguidores. Vários clubes do mundo tentaram contratar o Vozinha e o Colo-Colo foi quem fez a melhor proposta. Aí o Colo-Colo até colocou na internet: bem-vindo, Vozinha, seja bem-vindo ao Monumental. E aí todos esperavam ele na terça-feira, ele não apareceu. Esperavam na quarta-feira, ele não apareceu. Esperavam na quinta-feira, ele não apareceu. E hoje foi descoberto por um jornalista do Marrocos que o Vozinha, de 40 anos de idade, está negociando com o Renaissance Berkane, que é um dos times mais tradicionais do Marrocos. E o interessante é que o Berkane também está negociando com o ex-treinador da seleção do Cabo Verde, que treinou o Vozinha na Copa do Mundo. Então eles podem fazer, de repente, uma dobradinha nesse time do Marrocos e deixar o Colo-Colo falando sozinho. Então o Vozinha, que ganhou tanto a simpatia de todas as pessoas, os fãs de futebol e até quem não gosta de futebol no mundo todo, pelo menos com o torcedor do Colo-Colo, ele não vai ser tão adorado assim.
5: Pelo menos, a turma do Colo-Colo deve estar na bronca. Pra quem não entendeu, né, no campeonato chileno, então lá a federação permite que você use um dos dois sobrenomes, né? Ou
6: não
5: o sobrenome da mãe, ou do pai, e não o apelido nem o primeiro nome, por isso que a gente brincou aqui no começo, mas não foi esse o entrave. Ô Belo, rapidamente, então fim de semana é vez de Copa do Brasil e não de Campeonato Brasileiro? Invertemos aí a fase, é isso?
7: Pois é, geralmente Copa do Brasil acontece no meio de semana, sim, né? Mas agora mudou, final de semana vai ser recheado de jogos das oitavas de final da Copa do Brasil. Tem Vasco e Fluminense no sábado. No sábado também Atlético Mineiro e Juventude, Santos e Remo.
8: Que bom,
7: e
8: que
7: no
8: bom.
7: Domingo, Palmeiras e Fortaleza. O Remo é o lanterna do Campeonato Brasileiro, Calil. Então, o Santos vai ter uma certa facilidade.
8: Ótimo!
7: O Corinthians outro dia fez 3-0 no Remo. No domingo tem Palmeiras e Fortaleza, tem Chapecoense e Cruzeiro. No domingo também tem Mirassol e Grêmio, Internacional e Corinthians. E os jogos das oitavas de final, partidas de ida da Copa do Brasil, terminam na segunda-feira com o Atlético Paranaense, que está muito bem no Campeonato Brasileiro, contra o Vitória. Então, dessa vez, a CBF fez diferente, né? Normalmente, os jogos do Brasil são quarta e quarta. Agora, os jogos de ida e volta serão sábado e domingo, jogos de ida, quarta e quinta, jogos de volta. Mas o legal é que não vai ter Campeonato Brasileiro no meio. Você joga a partida de ida no final de semana e já joga a partida de volta no meio da semana seguinte.
5: E seja no Brasileirão ou Copa do Brasil, é claro, transmissão da TMC, aliás, a partir das 18 horas, papo de craque, segundo tempo.
6: Ô Belo, você não liga não, é porque o nosso Cuca, ele é muito apaixonado pelo Calil, então ele sempre chama o Calil pra participar aqui, entendeu? Às vezes dá um susto na gente, mas é porque o Cuca é apaixonado no Calil, e aí toda hora ele fala...
5: Os argentinos são apaixonados no Calil também.
6: Ah, ué, o Cuca e os argentinos são apaixonados pelo Calil. São sim,
7: Calil. Vocês não sabem o quanto o Calil ficou bravo com esse argentino que tentou beijá-lo. Vocês dão risada, mas a gente falava isso pro Calil, ele ficava vermelho de raiva. Ele falou: eu fui atacado! Eu fui atacado!
6: Foi assediado!
7: Messi! Ele ficou bravo de verdade com a Argentina.
6: Virou, você viu que esse Messi virou um negócio aqui, viu? Depois ele gostou, a gente sabe, ele gostou porque viralizou.
5: Valeu, Belo!
6: Beijo, Belinho!
7: Ele não vai tão cedo pra Argentina. Um abraço a todos. Tchau.
5: Um abraço, valeu.
6: Bom, a gente tá aqui, né, claro, falando de esporte. A gente geralmente fala de esporte com uma conotação de alegria, claro, de, né, de bem-estar. Sim. Mas a gente agora traz um outro lado que não é pra acontecer, mas que infelizmente acaba acontecendo. A prefeitura montou um grupo de trabalho pra criar um novo protocolo de segurança pras corridas de rua. E como tem corrida de rua, né, em São Paulo. A medida veio depois da morte de um atleta amador que infartou logo após cruzar a linha de chegada de uma meia maratona. Ele acabou morrendo. Mais cedo, a Ana Bernardes, que é médica do esporte, conversou aqui com a TMC e detalhou um pouquinho desse novo protocolo.
0: Esses protocolos são para definir pontos estratégicos e de fácil acesso para colocar médico, equipamento de desfibrilação, para caso aconteça alguma coisa, tenha um suporte mais fácil e a gente consiga remover e levar rapidamente para o hospital.
6: Pois é, essas empresas que fazem, né, que promovem corrida de rua, ganham muita grana, né, porque é muita gente que se inscreve. Então, o mínimo é realmente ter essa segurança. Eu sei que muitas corridas têm essa segurança, né, mas tem que, se não tiver um protocolo, não se sabe para onde ir, né. A médica também ressaltou que mesmo com essas novas regras, né, para serem seguidas, a principal responsabilidade com a saúde também é do próprio atleta, né, que não deve participar de eventos de alta performance sem fazer avaliações prévias. De novo, gente, a gente não sabe se foi esse o caso.
5: Sim.
6: Mas é que é sempre importante lembrar que se você vai fazer um esporte especialmente de alto rendimento, tem que estar sempre com os exames em dia. Vamos ouvir.
0: As normas vem bem descrito. É do atleta a sua responsabilidade primária sobre a saúde, né? Então, a gente já tem muito descrito isso na medicina esportiva. Avaliações pré-participação, exame cardiológico, exame pré-requisito.
5: E agora vão ter esses protocolos, portanto, para as corridas de rua em São Paulo. Vamos trocar de assunto, chamando a Alexia Marília, aqui nos estúdios. A gente falou na abertura, aqui sobre o Ministério Público, está investigando os policiais que foram armados para uma escola reclamar do conteúdo de uma aula que estava tendo. Explica pra gente que história é essa, Alexia. Boa tarde para você novamente.
8: Boa tarde, Thiago Maiara. Você também, nosso ouvinte que acompanha aqui o Paulista TMC, segunda edição. Pois é, esse caso que gerou, né, muita repercussão no ano passado e agora ganhou um novo capítulo, porque o Ministério Público de São Paulo agora abriu uma investigação para apurar a atuação dos policiais militares que entraram armados na EMEI Antônio Bento, na zona oeste da capital. E pra gente relembrar esse caso, em novembro do ano passado, o pai de uma aluna de 4 anos, que é policial militar, acionou a PM. Ele alegou que a filha estava sendo obrigada a participar de uma aula de religião africana, depois de fazer uma atividade com o nome da orixá Iansã. Depois dessa denúncia, 12 policiais militares foram até a escola. Precisava? Né, fica aí o questionamento. Um deles estava com um fuzil. E estamos falando aí de alunos de 4 anos de idade, né? Então, uma funcionária contou que foi encostada contra a parede e teve a arma apontada para o corpo durante a abordagem. Depois, as imagens das câmeras corporais mostraram que a diretora explicou para os policiais que eles estavam fazendo ali uma atividade que fazia parte de um projeto pedagógico previsto em lei, né, sobre história e cultura afro-brasileira, e não de ensino religioso. Agora, a novidade é que o Ministério Público analisou depoimentos, documentos e imagens das câmeras corporais e concluiu que, até o momento, não há indícios de crime que justificassem aquela ação policial dentro da escola. Por isso, a atuação foi considerada injustificada. O objetivo da investigação agora é apurar se houve violação ao direito à educação e à liberdade da atividade pedagógica. E vale lembrar para o nosso ouvinte que a legislação brasileira determina que as escolas ensinem história e cultura afro-brasileira e indígena. Neste ano, a Polícia Civil indiciou o pai da criança por intolerância religiosa, ou seja, esse pai que acionou a PM, que também é policial militar. Então, já a Polícia Militar concluiu que os agentes seguiram um protocolo e encerrou a investigação interna. Então, agora cabe ao Ministério Público aprofundar essa apuração e verificar se houve violação dos direitos durante a atuação dos policiais. E esse caso, Thiago e Maia, Mayara, também chama atenção para um problema que o Brasil já enfrenta, que é a intolerância religiosa. Então, ensinar a história e cultura afro-brasileira é uma obrigação prevista em lei, como eu mencionei. Isso não significa ensinar uma religião.
6: Ou obrigar alguém a ter uma religião, ou exato, as crianças. Não é. Gente, as religiões de matriz africana são parte da nossa cultura, da nossa história, do que nos formou aqui como país. Não é essa a questão. E também pergunto, né, Alexia, se por acaso fosse uma aula de ensino religioso, mas assim, vamos falar de Jesus ou de santos da Igreja Católica. Será que essa seria a reação? Óbvio que não, né?
8: Pois é, gera essa reflexão, Mayara, porque conhecer diferentes culturas faz parte da educação. Claro. A educação é isso, você conhecer um pouco de tudo. E convida para uma reflexão que é justamente essa. Será que teria a mesma reação se tivesse ali um tema de atividade envolvendo referências ao catolicismo ou até ao evangelismo? Fica aí o questionamento.
6: É, acho que sempre bom a gente pensar do outro lado, né? Se fosse... com a minha religião, com a religião que eu sigo, eu ia fazer isso? Eu ia achar que não, ninguém pode falar de Jesus, de santos numa sala de aula. Ninguém faz isso. Isso acontece há milhões de anos nas escolas e ninguém nunca fez isso, né? Então é pura intolerância religiosa, é crime, inclusive. Obrigada, viu, Alexia?
5: Agora são 5 horas e 44 minutos.
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5: Agora são 5 horas 46 minutos, daqui a pouquinho, papo de craque segundo tempo e daqui a pouquinho a gente faz o giro do trânsito, mas vai mandando sua mensagem pra cá no 119-7221-1001. Antes do trânsito, uma história que aquece o coração: uma jovem de 14 anos que fugiu com a família da guerra em Gaza levou uma medalha de ouro numa Olimpíada Estadual de Matemática aqui em São Paulo e agora tá de olho na competição nacional. O Ailan Bernardo foi na escola onde a Tala estuda, na zona norte da capital, para conversar com ela e também com a vice-diretora sobre como foi essa adaptação e também sobre essa conquista.
17: Ela não fala português muito bem, mas está aprendendo.
18: Por livros, escreve tudo, por curso online.
17: Há menos de um ano no Brasil, a Tala é refugiada da guerra em Gaza. E se o português ela ainda está aprendendo, na matemática ela é craque. Mesmo sem ter estudos regulares em Gaza desde 2023, por causa dos conflitos, ela ganhou uma medalha de ouro na segunda fase da Olimpíada de Matemática das Escolas Estaduais. Com 14 anos, ela chegou com a família ao Brasil no fim do ano passado. Desde fevereiro, está cursando o nono ano na Escola Estadual Tarcísio Álvares Lobo, na freguesia do Ó, na zona norte da capital paulista. De hijab na cabeça, ela conversou com a gente sobre a conquista.
18: Eu ganhei a medalha por estudo, trabalhos, por também a língua. A língua é difícil. Eu aprendi a matemática. Na minha país, eu também gosto de matemática, mas aqui é muito.
19: Como foi para sua mãe, para o seu pai, quando eles viram?
18: Eles é muito feliz para mim e eu também feliz para mim, todos felizes.
17: Só que essa felicidade de agora é um contraste com tudo que a Thalia e a família passaram com os conflitos em Gaza, até fugirem e virem para o Brasil. A jovem lembra a situação difícil do seu país.
18: Tinha guerra, tinha problemas, não tinha escolas, não tinha hospital, não tinha nada, não tinha casa. Por isso não tinha água, não tinha comida, não tinha nada.
17: Aqui no Brasil, a família encontrou acolhimento. A vice-diretora da escola onde a Thalia estuda, Tatiana Chama Alves, conta como foi receber a jovem e a irmã, que chegaram sem saber falar a língua.
20: Elas chegaram aqui e a gente tentou incluir da melhor forma possível, porque a gente sabe das questões linguísticas, das barreiras culturais. Então, no primeiro momento, a gente já acolheu, já conversou com essa família, conversou com as meninas, né, no sentido de que ia dar tudo certo, para que elas ficassem tranquilas, para a mãe e para o pai também.
17: Para superar essas barreiras linguísticas e culturais, os professores tiveram como aliados a tecnologia e a empatia.
20: Eles fazem um trabalho na sala de aula com o celular, né, para que elas consigam entender o que eles estão falando, usando o tradutor do celular e ajudando, assim, bem particularmente, para que elas se sintam cada vez melhores pedagogicamente e acolhidas nesse contexto que é tão diferente do contexto delas.
17: E parece que deu certo. Essa medalha que a Thalia ganhou é só da segunda fase da Olimpíada e ela não está parando por aqui.
19: 14 anos já colecionando desafios superados e conquistas. Agora, ela se prepara para mais um.
17: É a terceira etapa da competição estadual, que acontece no dia 6 de agosto, com prova de múltipla escolha e uma chance de representar São Paulo na Olimpíada Nacional de Matemática. E a gente, aqui da TMC, vai estar torcendo pela Thalia, que deixou um recado muito importante e uma mensagem que todo mundo tem que ouvir.
18: Vamos tudo, não é só matemática, tinha português, tinha geografia, tinha ciências, tinha muito, só estudo.
19: Vale a pena estudar?
18: Sim, muito.
6: Tá vendo? Aí tá aí uma jovem que não forma aura. Ué,
5: é isso
6: maravilhosa.
5: Aí.
6: Adorei a história dela, viu? E olha só que iniciativa legal. Dia 25 de julho, na semana passada, marcou o dia... Tá rindo, farma aura, né? Marcou o Dia Mundial da Prevenção do Afogamento. Ó, que bacana essa iniciativa. Ó, e pra reforçar a importância da natação e de saber se virar na água, projetos ampliam o acesso ao esporte para crianças e adolescentes. A nossa Clara Castilho acompanhou um dia de aula do projeto Todos pela Natação, só para elas, adoro essas coisas, na Arena Pacaembu, e vai contar para a gente como funciona essa iniciativa.
21: A natação é um esporte que oferece inúmeros benefícios para a saúde física e mental e pode ser essencial na prevenção de afogamentos e também para salvar vidas. Apesar disso, o acesso a essa modalidade ainda acaba sendo difícil para muitas famílias devido ao custo alto da atividade. Foi para mudar essa realidade que nasceu o projeto Só Para Elas, que traz aulas gratuitas para meninas de 6 a 17 anos aqui nessa piscina olímpica, no Mercado Livre Arena Pacaembu, em São Paulo. Hoje, mais de 100 alunas participam da iniciativa, que vai muito além do ensino da técnica do nado, promovendo inclusão, autoestima, disciplina, autonomia dentro e fora da piscina, além de ser um ambiente para socialização, em que muitas meninas têm a oportunidade de fazer novas amizades.
22: Eu acho muito legal, porque além de a gente aprender a nadar, a gente conhece pessoas. Eu conheci ela, eu já tinha conhecido ela antes, mas a gente ficou mais amigas quando a gente começa a fazer aulas juntas.
21: A coordenadora do projeto, Giovana Diamante, explica como essa iniciativa surgiu. E além disso, fala sobre a importância do acesso ao esporte para crianças e adolescentes.
1: O projeto, ele é um projeto voltado para a natação feminina e nós entendemos que a natação feminina precisava de um olhar diferenciado. O nosso objetivo principal é que elas sejam crianças que tenham segurança na água e que não corram qualquer tipo de risco. Então, nosso objetivo inicial é esse, e se elas pegarem gosto pela atividade física, por esporte, pela natação e quiserem seguir carreira, a gente vai estar mais do que realizado, mas o nosso objetivo principal é a segurança delas.
21: O frio do inverno não é impeditivo para que essas aulas aconteçam. As alunas começam aquecendo fora da piscina para que ao entrar na água o choque térmico não seja tão grande.
2: No frio a gente arruma um jeito de elas não faltar. O que a gente faz? A gente faz um trabalho de funcional voltado para exercício que elas vão praticar dentro da piscina. A gente faz um circuitinho de 10, 15 minutos lá de fora e dentro da água, faz uma atividade também um pouco mais dinâmica para não deixar muito tempo parado, ensinando os exercícios. E, tá chovendo, o que que eu faço? A gente faz o quê? A gente continua fazendo a atividade lá de fora até o tempo voltar, abrir o céu de novo e a gente volta para a água.
21: O curso ainda tem vagas disponíveis para o segundo semestre desse ano. E quem quiser se inscrever, pode acessar o link com o formulário no Instagram do Todos pelo Esporte.
5: Valeu, Clara Castilho, portanto, dando essa dica bem legal. Outro projeto bacana, iniciativa bem bacana. Mayara Bastianello, vamos dar um giro pelo trânsito e pelo transporte público? Porque pelo que eu tô vendo aqui, as linhas 1 azul, 2 verde, 3 amarela, todas as linhas do metrô estão com operação normal aqui na volta para casa. As linhas da CPTM também, mais cedo, só reforçando. A gente teve um problema na linha 11 Coral, operação normal agora, o mesmo vale para as outras duas linhas, 8 Diamante e 9 Esmeralda, essas operadas pela Via Mobilidade. E com isso, o trânsito na cidade de São Paulo deu um salto, Mayara. O congestionamento ficou muito ruim. Aqui em apenas alguns minutos aqui do nosso Paulista, segunda edição. A gente começou com um pouco mais de 500, já temos 925 quilômetros de lentidão. Segundo uma edição da CET, estou observando aqui que Zona Sul concentra a maior lentidão neste momento. Então tem muitos eventos na cidade de São Paulo, a volta para casa numa sexta-feira, que também contribui. Então tome cuidado, viu alguma coisa diferente no trânsito? Manda para a gente no WhatsApp 11972211001.
6: A gente vai falar mais uma vez aqui sobre a ocorrência que a gente teve no aeroporto de Guarulhos, né? Na área externa do Aeroporto Internacional de São Paulo, em Guarulhos. Foi mais cedo isso, claro que a gente lembra da história do Vinícius Gitzbach, mas não foi a mesma coisa, pelo menos pelo que a gente viu. Mas vamos falar com quem está nessa ocorrência, né? Quem está acompanhando a ocorrência. Vamos falar com o delegado Tom Blumer, do Garradop, que está cuidando das buscas ali pelo aeroporto de... Ainda não, então, delegado? Então vamos com o Ailan, né? O Ailan ao vivo vai falar melhor um pouquinho sobre essa ocorrência de mais cedo no aeroporto, troca de tiros no aeroporto de Guarulhos, mas não foi bem ali no terminal. Foi no terminal de cargas, algo assim, né, o Ailan?
3: Mayara, é um local próximo aqui, que é o terminal de cargas, que fica entre o aeroporto e também uma área com obras. Eu vou só pedir para a nossa produção confirmar aqui, o Samuca, que estava conversando aqui comigo ainda agora, se nós já temos o vídeo para nós já exibirmos para quem também nos assiste e para quem nos ouve. Eu vou contando também o que que acontece. No flagrante, ó, nós temos o vídeo do local, de por onde eles acessaram então esse terminal de cargas, e agora nós temos aí então, na tela, para quem nos acompanha em vídeo, para quem nos escuta, criminosos então encapuzados, a maioria deles aí com moletom escuro, roupas escuras, alguns panos no rosto. Eles estavam também fortemente armados, são armas, não conseguimos ver o modelo direito, mas percebemos que são armas grandes. Um deles fica ali comandando essa dezena de pessoas que estão ali. Eles carregam e transportam malas pesadas. Eles acessaram através da cerca, pegam então as malas, como a gente percebe aí no carrinho, são malas possivelmente com drogas, todas elas, e saem ali pelo canteiro de obras. E, inclusive, outro fato interessante é que trabalhadores ali da construção continuavam. Eles continuavam ali trabalhando, a retroescavadeira no vídeo continua operando, possivelmente obrigados ali por esses criminosos, porque eles precisavam de uma cortina ali de fumaça, precisavam de barulho, de movimento para que não fossem percebidos. Além disso, também dois deles chegam a precisar apoiar uma mesma mala, para você ver o peso que tinham essas bagagens. A polícia chega só depois, quando todos eles conseguem fugir para a mata. Não sabemos se tinham mais comparsas ali esperando por eles com veículos para poder ajudar nesse transporte. Depois, o helicóptero da Polícia Militar fez rondas aqui para tentar localizar eles. Até o momento, nenhuma informação de preso. O que mais surpreende é que são muitos e com líderes lá, líderes armados com esses criminosos, Mayara.
6: Obrigada, Wailan. A gente tentou aqui colocar o delegado Tom Blumer na linha, mas infelizmente não conseguimos, teve um probleminha ali na comunicação. Mas obrigada, Wailan, e a gente termina o nosso Paulista TMC segunda edição por aqui.
5: Boa volta pra casa, apesar do trânsito, mas em boa companhia agora com o Papo de Craque segundo tempo.
6: Beijo, tchau.
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0: horas mais 4 minutos no ar, o Papo de Craque TMC, segundo tempo com a produção de Gustavo Garcês, Henrique Camargos e Gabriel Damaso, o Microman. Na mesa de som, o nosso Anderson Sonsini. Nas imagens do YouTube, do arroba TMC Esporte, o Fábio Santos, grande palmeirense Fábio Santos, que está com a gente também dirigindo as imagens que você acompanha, você que está pelo YouTube, e o Sonsini mandando esse sonzão no seu rádio no 100.1. A gente já começa. O Kaique Silva está pronto já, Gustavo? Tem uma enquete aqui. É, mas antes da enquete, eu quero. Põe o Kaique Silva pra gente aí, porque o Barolo tá louco. Louco pra saber.
1: O que aconteceu?
0: É, desse negócio de Aoka ali, o Dentinho, o Dodô. É, dessa audiência aí do Júlio Casares, ele pediu pra sair, saiu, não saiu. Fala aí, Kaique, tudo certo?
2: Tudo bem, Fará? Abraço pra você, abraço pra nossa bancada, abraço especial pro Barolo, né, Barolo? Já começar o programa falando de São Paulo, de Júlio Casares. É, toma uma água aí, toma um suco de maracujá, ele vai
0: gosta,
2: precisar.
0: Ele gosta.
2: É que ontem teve uma audiência, né, na Comissão de Ética do São Paulo, e teve a oportunidade, inclusive, era para ser uma oitiva para poder ouvir, inclusive, o Júlio Casares, que não compareceu. Um dia anterior ele anunciou a sua renúncia do conselho, enfim. Mas o artigo 38, né, do Estatuto Social não permite que ninguém se demita do conselho social, digamos assim, do São Paulo. Então ele seria julgado de toda forma. Então ontem teve essa reunião. A Comissão de Ética do São Paulo deve mandar apenas um parecer, nada definitivo, para que os conselheiros votem entre agosto ou setembro, né, ainda não tem definida a data, pela expulsão do Júlio Casares. Ele tentou fazer essa renúncia de forma antecipada para que ele não passasse por esse processo, porque se ele não for expulso do clube, ele pode voltar daqui a alguns anos de volta ao cenário político do time do São Paulo, né? Então, por conta disso, houve a tentativa, inclusive orientado pela sua defesa, mas vai passar sim. Hoje entrevistamos, ao longo do dia, né, no nosso primeiro tempo no Papo de Craque, a doutora Amanda Nunes, que está, inclusive, como advogada de acusação do caso, né, tocando toda, conduzindo essa audiência que teve ontem, né, e, inclusive, tem sido importante nesse processo, até no processo de renúncia, né, do Casares, que se tivesse mais um tempo, teria o pedido de impeachment, né, que não aconteceu por causa disso, mas enfim, essa é a situação política atual do São Paulo envolvendo o nome do Júlio Casares. Aí tem algumas situações também de elenco que daqui a pouco a gente fala, né, Fará? Até porque sim, a gente tem que arrumar outros assuntos e o São Paulo sempre tem. Serão 13 dias sem jogos com relação ao último jogo diante do Flamengo.
0: Me reforça só qual é o nome do órgão, é Conselho de Ética, é isso?
2: É a Comissão de Ética do São Paulo. Tá.
0: Ô Barolo, boa noite. Você acredita na Comissão de Ética do São Paulo, Barolo?
3: Fala, meus amigos. Boa noite para todo mundo que está aí no estúdio. Boa noite para o pessoal que está acompanhando a gente. Na verdade, cara, essa postura do Casares, essa postura de fujão, ele só está mantendo a coerência que ele teve durante toda a gestão. Durante toda a gestão do São Paulo, que ele teve de 2021 a 2025, ele sempre fugiu nos momentos difíceis. Então, quando o São Paulo estava em crise, ele desaparecia. Quando o São Paulo estava em fase ruim, ele não dava entrevista. Quando o São Paulo perdia, ele postava stories antes do jogo. O São Paulo perdia, ele apagava os stories. Sempre trancou o comentário no Instagram. Então, essa postura sempre foi uma característica dele. Ele foge nos momentos difíceis. Nos momentos difíceis, o ex-presidente do São Paulo, o pior presidente da história, sempre se escondeu. E agora, mais uma vez, ele fez isso. Ele renunciou ao cargo de presidente para não ser expulso e perder os direitos dele. Em janeiro, ele fez a mesma coisa. E agora, para não ser expulso do clube, ele faz a mesma coisa. Ele foge mais uma vez. Só que, independente de fugir, independente da comissão de ética funcionar, expulsando ele ou não, é vergonhoso como ele sai pela porta dos fundos do clube, né? Um cara que tem o ego do tamanho do Murumbi, um cara que sempre teve essa característica de ter o ego inflado. Eu imagino para ele como deva ser lá na hora de dormir, na hora de colocar a cabeça no travesseiro, ele falar: olha, depois de tudo que eu achei que eu era, de tudo que eu... todo o pavão, o jeito pavão dele administrar o clube durante todos esses anos, agora sai pelas portas dos fundos humilhado, né? Pelo menos perante a torcida sai humilhado. Mas eu, sinceramente, eu acho que o ego dele é tão grande. Eu estava conversando com o Benja na sexta-feira. Eu acho que o ego dele é tão grande que ele não está incomodado. Ele acha mesmo que ele é bom, ele acha mesmo que ele é o maior presidente do mundo. Então não tem menor vergonha, menor constrangimento de sair dessa maneira vergonhosa que ele deixa o clube.
0: pior não é nem sair, é sair para tentar voltar, né? Tentar arrumar um jeito de estar no cenário político ainda. Dodô, Dentinho, vocês que estiveram no campo, em toda a trajetória profissional de vocês, tinha dirigente que era pavão, que tinha ego, que queria conviver com vocês, hein?
1: Ô, véio, o que mais tinha na época que a gente jogava era dirigente pavão, todo mundo quer aparecer. E é aquela situação, né, Fará? Quando o time tá legal, tá lotado. Tá cheio de gente querendo aparecer, falando que tem influência em alguma coisa. Quando a coisa começa a ficar feia, como o Barolo falou, aí os fujão vão se escapando pelas saídas, né? Mas assim, cada vez que eu vejo uma notícia do São Paulo, né? Tudo que tem envolvido o São Paulo ultimamente, o Santos, o Corinthians, é gol do Palmeiras. É gol do Palmeiras. E o Palmeiras continua e vai continuar sobrando por muito tempo. E assim como eu falei semana passada, ou essa semana, não lembro, Palmeiras e Flamengo tem que deitar e rolar mesmo, porque os caras estão organizados, estão muito bem. Enquanto os outros clubes não acontecerem a situação que o Palmeiras e o Flamengo estão vivendo, tem que sofrer pra caramba mesmo. Não, isso é carta marcada de muito tempo. Enquanto não querer o bem do clube, essas coisas vão acontecer. Essas notícias aí do São Paulo, do Corinthians, do Santos, que a gente sempre tá aqui e tá acostumado a ver, né, Fará?
0: É isso, e não muda o Dentinho. Oi, Barão. Oi.
3: Antes do Dentinho falar, deixa eu só... Eu gravei um vídeo que vai pro ar agora no meu canal às 8 da noite. Eu tava falando o seguinte, porque o São Paulo ainda tá com o Transferban, o presidente não consegue dinheiro, tá tentando recurso para pagar os cerca de 6 milhões de euros, de reais, né, 1 milhão de euros, pelo Transferban do Marcos Antônio, e não pode escrever jogador. E eu fiquei pensando, e comentei nesse vídeo que eu gravei hoje, se a mulher do Domingos Duarte, o zagueiro do Getafe que o São Paulo contratou, que já assinou o contrato, for igual a minha mulher, o que ele deve estar escutando agora da mulher? Pelo seguinte, ele não respondeu, o São Paulo negociou com ele não quis, aí acabou o contrato dele, ele ficou esperando resposta, propostas, não apareceram propostas, ele demorou 2 semanas para responder para o São Paulo. Como não apareceu proposta, ele respondeu e assinou o contrato. Eu fico imaginando a mulher dele falando, não assina, os caras não pagam ninguém, é um clube... nós vamos ter que ir pro Brasil, não faz isso, tal. Aí o cara vem e fala, quem manda sou eu, que nem eu falo em casa. Quem manda sou eu, é o que mando, tal. Assina. E agora o São Paulo não pode registrar o cara porque ele não pagou o Transferban. Imagina o que a mulher do cara tá falando, se ela for igual a minha. Eu avisei, pô, aí os caras não têm dinheiro pra pagar o Transferban. A gente tava bem na Espanha, agora estamos aqui no Brasil, você não pode nem jogar nesse time, pô, pelo amor de... Eu fico imaginando, já tô com pena dele. Se a mulher dele foi igual a minha, já tô com pena dele.
4: Ô, Fará, eu nasci pra ver o Barolo imitar a mulher do zagueiro central de São Paulo, né?
0: É isso.
4: Barolo, você tem como... Buta, é aquele jogador lá.
0: Ô, Dentinho, como é que se comporta um dirigente pavão no vestiário, por exemplo?
5: Boa noite, Fará.
0: Tudo
5: boa
0: bom?
5: Noite a todos, tudo tranquilo. É isso mesmo que o Dodô falou, Dodô, tá de parabéns pelas palavras.
0: O cara
5: anda
0: com o peito empolado, ele quer a camisa mais apertada.
5: Ele chega gigante lá, chega, mas no Corinthians, que é clube de massa, mas chegavam uns 7, 8, tudo juntos. Quando a equipe tá bem, todo mundo chega. Quando o Ronaldo tava lá, campeão da Copa do Brasil, chegava todo mundo junto lá, pavãozão, boleirão. Boleirão, queria resenha com todo mundo, pedia camisa pros roupeiros pra levar de presente pra todo mundo. Mas quando o time tava mal, sumia todo mundo. Ninguém aparecia no clube, você olhava, não tinha ninguém. Quando o salário tá atrasado, ninguém aparece. É praticamente tudo isso que o Dodô falou mesmo.
4: Ô, Calil, as coisas mais engraçadas, Fara, que você também trabalhou no futebol, você sabe, é o cara querer usar um uniforme, né? Isso ficava doente.
0: Tem muito.
4: Eu trabalhei quase, praticamente, não chegou a um ano como dirigente, eu nunca usei uniforme de jogador, nem aqueles casacos de chuva. Eu usava a minha roupa. Eu tô aqui hoje. Por quê? Porque eu não sou jogador. Eu não jogo. E outra coisa, eu não participava daquela... Quando o jogador fala fechar,
0: na
4: né?
0: roda,
4: no coração, fim do jogo. Né? Por quê? Aquilo lá, eu acho que só deveria participar os jogadores e a comissão técnica. Só que são os caras que põem a mão na massa. Então eu rezava, eu ficava fora, assim, eu rezava com eles. Porque eu também sou religioso. Mas eu não entrava lá no meio. Porque Sim. não sou jogador. Agora, infelizmente, hoje, todo mundo quer dizer... É o que o Dentinho falou. Todo mundo quer dizer que teve alguma participação. Olha, ó, São Paulo foi campeão... Pô, fui eu que trouxe o Dodô, hein? Que fez o gol. E aí você vai ver, o cara não tem nada a ver com
5: o Dodô. Ô, Calil, e quando perde o gol? Aí ele fala o quê?
1: Quem trouxe esse cara aí?
5: Quem foi?
1: É, mas, Fará, tem uma coisa. Eu sou, nesse aspecto, eu não gosto nem do dirigente, presidente, diretor, quando o time é campeão, descer lá pra comemorar com os caras. Eu não gosto, cara.
6: Boa.
1: O cara que é competente, que faz o trabalho de bastidor, que faz o time, que é super importante na formação do elenco.
6: Ele aplaude de longe.
1: Cara, fica lá em cima.
6: É isso.
1: Fica
6: é
1: lá
6: isso
1: em cima. Eu não gosto, cara. Isso me incomoda bastante. E assim, a gente vê nos clubes que estão estabilizados, muitas, poucas vezes isso acontece. Então eu também não gosto disso.
6: Ô Kaique Silva, como era o comportamento do Júlio Casares nesse aspecto de vestiário, de dia a dia? Só pra gente entender como ele pensava,
2: Kaique. É só você ver os vídeos antigos. Presença de vestiário era sempre. Né? Nas vitórias aparecia, inclusive era filmado até nos bastidores, fumando charuto ao lado do Arboleda, dançando. Ele chegou até a dançar reggaeton no vestiário.
6: Eita.
2: Junto com o Arboleda e com o Alan Franco. É um dos vídeos mais viralizados. Né? Aí o tempo mostra, né? As atitudes do Arboleda também.
6: A gente mostra quem
3: dançou.
6: Obrigado
3: por estragar o meu jantar.
2: Diga com quem anda que eu direi quem é.
3: Obrigado por estragar o meu jantar, Kaique Silva, de lembrar essa cena do Arboleda e o blogueirinho dançando reggaeton no vestiário depois do título da Supercopa.
6: Ô, Kaique,
3: acabou com a minha pizza.
6: Ô Kaique, tem como você, só pra quem tá no YouTube, assim, já descrevendo pra quem tá no rádio, como é que se dança o reggaeton? Tem como levantar e fazer um pouquinho
4: exatamente
6: ali?
4: Exatamente, eu não sei o que
2: é. Por favor. Eu consigo mais ou menos imitar como eles dançaram. Agora,
5: isso,
2: como se
5: tá
2: dança
5: bom.
2: Mesmo?
5: O Barolo sabe também.
1: O Dentinho também. Manda bem.
2: Ó, Dodô, agora, eu vou Dentinho, falar pra você, Dentinho, eu vou topar essa loucura só porque eu gosto muito do Fará, velho. Porque ele é muito amigo. Porque não, vai o ser uma das coisas mais ridículas.
4: E outra coisa, você tem que dar informação completa. Repórter dá informação.
6: Calil.
4: Tem que ilustrar a informação. É verdade.
6: Levante, vocês
2: são muito vagabundos. É mais ou menos assim, ó.
6: Essa cena. Olha meu o corte, Deus rapaziada. Céu,
2: o que eu tô, o que
5: vocês
2: que eu
5: são
2: exigentes
5: demais,
2: velho.
6: Kaique e Júlio Casares.
4: Quando os caras me fazem de palhaço pra cantar aqui, ele gosta, né? Agora ele não quer fazer a parte dele.
6: Vamos, Kaique, levanta.
2: Não, ele tá, os dois estavam basicamente fumando charuto e meio que dançando assim, ó. Aí um de frente pro
5: meu
2: outro.
5: Meu Deus,
2: dançando.
5: Não, assim não era.
1: Não, para.
2: Mais ou menos uma requebradinha assim, os dois, entendeu? Basicamente é isso, gente.
4: Mais ou menos.
2: É o máximo que eu consigo ilustrar.
6: Ô, Barolo, qual a nota pra dancinha, Barolo?
3: Divide a tela que eu faço com o Kaique, eu sou o Júlio Casares e ele é o Arboleda.
6: Vai. Divide a tela com o Kaique aí então, vamos lá. Agora sim, é um momento épico.
5: Mas levanta, Barolo.
6: Coloca, tem como colocar o Kaique?
2: Basicamente Casares e Arboleda da TVC.
6: Espera só, aí. Agora sim, vamos lá, 1, 2, 3 e vai.
5: Olha o charuto. Sensacional.
6: Isso é muito bom.
3: Olha o que a gente é obrigado a passar como São Paulo.
1: Coisa linda.
3: Olha o que a gente é obrigado a passar. A culpa é sua, Kaique. Eu tinha esquecido disso. Você que me fez lembrar.
2: O pior de tudo é a voz do além que tá aqui me passando orientações. É brincadeira, gente.
6: Ô Kaique, fala um pouquinho do time do São Paulo. 13? Como é que é? 13 dias não. Agora quantos restam pra voltar a jogar?
2: Eram 13 dias do jogo contra o Flamengo. Tira, faz a conta aí, eu sou ruim de conta, pô. Por isso que eu virei jornalista.
6: Quando foi o jogo contra o Flamengo?
2: Foi domingo.
6: Ah, então tá bom, vai. É bom, imagina o seguinte, são 13 dias sem perder, Kaique.
2: São 13 dias sem entrar em campo. Agora, o Fará, antes do time de fato, atualização de bola e campo, saídas, chegadas... Deixa eu só te passar uma informação com relação ao transfer ban, porque a nova previsão, que era para ser do domingo agora, né? O Barolo ainda falou, né? Quando eu passei a informação semana passada, o Barolo falou o seguinte, ó, falaram domingo, mas não falaram qual domingo. Pode ser o domingo de 2029. Enfim, esse domingo também o São Paulo não deve derrubar o transfer ban. Ele tentou antecipar recebíveis e não conseguiu, tá? Então a informação atualizada é essa. Com relação ao time... O Columbus Crew deve mesmo fechar a negociação de empréstimo do Tapia, empréstimo de um ano, US$1,5 milhão para a permanência dele em definitivo, sem a obrigação, sem o cumprimento de metas para poder realizar a opção da compra.
6: Tem grana então envolvida no empréstimo? Paga?
2: Não, empréstimo gratuito. Empréstimo gratuito. Ele será cedido por empréstimo e o São Paulo recebe US$1,5 milhão se ele permanecer por lá.
3: O Enzo Levo Dias no aeroporto. Levo no aeroporto, pago o Uber, se ele quiser.
2: O Enzo Dias, ele tá trabalhando no CT, no horário normal dos demais jogadores, mas ele não faz todas as atividades que os demais fazem, principalmente aquelas as últimas atividades, testando o time mesmo que vai a campo, né, colocando os titulares, enfim. Essas atividades ele não realiza, mas ele está lá no dia a dia do CT, mas não deve permanecer, né? Até porque ele está muito satisfeito, os representantes também estão procurando o clube para ele. E a última atualização do Paulinho, até agora não foi oficializado, mas ele será emprestado até o fim do ano. O garoto, que é artilheiro da Copinha, da última edição da Copinha, artilheiro do São Paulo, capitão também do Sub-20 em algumas oportunidades. Na verdade, o capitão é o Matheus Ferreira, tá? O Paulinho é só o artilheiro da última Copinha. Ele deve fechar com o Botafogo de Ribeirão Preto empréstimo até o fim do ano. Então, basicamente, é isso. O Matheus assim, Ferreira, que eu citei, o capitão do Sub-20...
6: Nem empréstimo com grana? O São Paulo não precisa de dinheiro? Não empresta de graça?
2: O Moreira, na verdade, ele foi em definitivo, o São Paulo manteve o percentual, né, de 50%. E eu citei o Matheus Ferreira, para quem conhece, é um volante de estatura, e muita gente cobrou, porque o Rafinha falou, pô, o Newton tá chegando porque a gente precisa dar altura pro meio campo, né, o meio campo do São Paulo atualmente é muito baixo. E aí o pessoal lembrou do Matheus Ferreira, que é o capitão do time de Sub-20, tava pedindo oportunidades, não subiu, não teve oportunidade, ficou para trás do Hugo, que passou por cirurgia no joelho, também tá fora dos planos, ficou para trás do Negrucci, que foi emprestado ao Atlético, e o Matheus Ferreira também vai procurar clube para poder sair. Tem interessados, 4 interessados do futebol europeu, mais Avaí e Atlético também de Minas, interessados no empréstimo do garoto.
3: Ô Calil, olha o modelo de gestão, você investe milhões em Cotia, sim, investe na base. Quando esses meninos ficam prontos para o profissional, você empresta de graça, se livra de graça. Mas, em contrapartida, você contrata os buta que pariu da vida, os jogadores veteranos de 30 e poucos anos, para ganhar mais de 1 milhão por mês. Olha que gestão. É isso aí, ó. Gol do Palmeiras.
1: Agora, isso aí, Calil. Assim, não tem nem o que discutir. O que o Barolo falou faz sentido.
6: Impressionante.
1: É impressionante, né? Porque você tem uma estrutura que rende, que deveria render para o São Paulo muita grana, como muita credibilidade, como já rendeu algum tempo atrás. E os garotos são revelados, não podem jogar no profissional porque parece que eles não têm qualidade para jogar no São Paulo e acabam saindo de uma forma irrisória para os outros clubes. E o São Paulo contrata jogadores sem condições financeiras de pagar e jogadores também que não chegam para ser solução, né, Calil?
4: E o Tapia que saiu, eu queria só saber, realmente eu não sei, eu vou perguntar porque eu não me lembro muito desse Vitor Sá. Ele é melhor que o Tapia? Porque o Tapia, veja bem, o Tapia não é nenhum Miller, não é nada disso, mas o Tapia, pelo menos ele corre e ele incomoda a defesa do adversário. Ele teve alguns momentos bons no São Paulo, lembrando que é um jogador tecnicamente fraco, ok? Ele não é um jogador de seleção, apesar que ele é da seleção do Chile.
2: Ô, Calil!
4: Mas será que esse Vitor sai melhor? Porque o Tapia, pelo menos, ele incomoda a defesa do adversário, Barolo.
5: Não, disparado
2: melhor. Entrega e dedicação, você não vai ver no Vitor Sá igual você vê no Tapia. Agora, qualidade técnica, até acho que ele é o melhor jogador. Agora, o Dorival tem usado o Vitor Sá pelo lado direito, mas na coletiva de apresentação, até na minha pergunta, ele respondeu que a preferência dele é jogar do lado esquerdo do campo.
1: Ah, o São Paulo hoje tem... Pode falar, Barulho.
3: Eu, sinceramente, não sei se vai resolver o Vitor Sá jogando na esquerda ou na direita, mas, resumindo, Calil, você perguntou se quem é melhor, se juntar os dois não dá meio. Se juntar os dois não dá meio jogador, o Tapia e o Vitor Sá.
6: E se acrescentar o Ferreirinha?
3: Não, mas nenhum deles, por exemplo, é melhor que esse menino que vai para o Botafogo, que o Paulinho. Nenhum deles é melhor, é o mesmo nível, entendeu? É a mesma coisa, não é assim, você tá se livrando do menino da base que é ruim e tá trazendo um jogador que é bom pra caramba. Você tá se livrando do menino da base que você investiu milhões e tá trazendo um jogador no mínimo do mesmo nível. Isso que eu não consigo entender. Pra ganhar um milhão, Vitor Sá vai ganhar 1 milhão por mês.
1: Ô Kaique, os atacantes do São Paulo, me ajuda aí. Arthur.
5: Ferreirinha.
1: Vitor Sá.
3: André Silva.
1: Caleri. Luciano.
5: Lucas tem mais alguém? Tá machucado, né?
3: E tem o Luca da base também, aquele menino também tem menos oportunidades que não tem muitas oportunidades.
2: O Rian,
1: como é que tá o Rian?
2: Pelo que eu ouvi, o Rian vai passar a ter mais oportunidades até pela saída do Tapia.
1: Ah, e tem
2: vai
1: o...
2: Vai ter mais oportunidades. Agora
1: o André Silva.
4: Mas o Rian é centroavante.
1: O Rian é centroavante.
4: O Tapia não
1: o
4: é
1: Tapia, centroavante. O Tapia é o tipo Ferreirinha,
4: é,
1: Vitor Sá.
4: O Tapia é o segundo atacante. O Tapia era bom pra entrar, tipo, vai, o São Paulo tá ganhando de 1-0. Ó, Tapia, vai lá, dá trombada na defesa do adversário, não deixa os caras sair jogando. Já tá bom, meu. Entende agora?
2: Mas o Júlio Batista colocou o Rian depois que ele voltou da lesão no joelho em pelo menos duas oportunidades, dois jogos que eu até acompanhei inteiros do Sub-20 do São Paulo, pelo lado direito, pelo fato de ser canhoto e ter até uma mobilidade, uma certa velocidade. Mas o exemplo do Rian a gente vê também com o Hugo, né? A transparência não existe, não foi passado nada pra gente de atualização. É, o Dorival não respondeu também sobre isso. Mas o que a gente imagina vendo de fora é que tanto o Hugo quanto o Rian, depois da cirurgia no joelho, não voltaram à forma física que até agora para serem aproveitados.
3: Como aconteceu com milhões de jogadores do São Paulo, como aconteceu com o Alisson, como aconteceu com o Pablo Maia, só para citar dois exemplos recentes. Eles vão para o departamento médico, para o Triângulo das Bermudas, e não voltam do mesmo jeito. É. O Rian Francisco já faz mais de um ano que ele se lesionou, mais de 6 meses que ele se recuperou, entre muitas aspas. Ele foi para a base para ganhar rodagem, não ganhou rodagem, não jogava nem nas categorias de base. E agora não tem oportunidade. Aí você traz o Vitor Sá para tropeçar na bola e ganhar 1 milhão por mês. É isso que eu não consigo entender, esse modelo de gestão do São Paulo.
6: Agora,
3: já não deu certo, né? É. Já não deu certo.
6: Triângulo das Bermudas, por quê? O cara vai e some?
3: Porque você cai lá e não sabe para onde vai. Não, não, não é assim.
6: Estamos questionando o Departamento Médico do São Paulo, Barolo?
3: Eu sempre questionei o Departamento Médico que tem... O clube que tem mais jogadores lesionados do Campeonato Brasileiro dos últimos 10 anos é o São Paulo. Não é do ano passado.
4: Como chama o médico do São Paulo, Barolo?
3: É. Dr. Gelol, nosso querido Dr. Gelol, que faz o tratamento com Arnica e Cataflan. O São Paulo é o clube da Série A que tem mais jogadores lesionados nos últimos 10 anos. No ano passado, 70 jogadores lesionados. E a gente tem exemplos de jogadores que se machucaram e não conseguiram voltar a ser aquilo que eram antes das lesões. O Alisson é um exemplo disso, o Pablo Maia é um exemplo disso, a gente tem o caso do Rian Francisco, e a gente tem outros vários jogadores que passaram por isso. E o que eu sempre costumo dizer é o seguinte, a gente questiona, e você nunca vê alguém do Departamento Médico do São Paulo explicando. Você viu alguém explicando do Rian Francisco? Dando uma entrevista e falando, aconteceu isso, ele tá voltando assim, assim, assado? Não. Foi o que o Kaique falou. A gente não tem transparência nenhuma. A gente só vê os resultados dentro de campo, que são horrorosos.
1: Né? Hein, Fará? Eu não conheço o trabalho do Júlio Batista, não sei como que ele trabalha na base, vi quase nada. Agora, se você coloca o Rian Francisco pra jogar do lado do campo, aí tem alguma coisa errada. Ah, porque o garoto, então, assim...
5: O pessoal elogia muito ele, né? Não, ele é bom jogador. Ele,
1: assim, isso, pra mim, qualidade técnica...
3: Isso teria sido um pedido do Dorival.
1: A qualidade técnica... Oi, não entendi.
3: Isso teria sido um pedido do Dorival, combinado com o Dorival.
1: Então, mas aí não.
3: Porque o Dorival queria um jogador de ponta, porque tinha o Calera e o André Silva.
1: Se você tem um jogador de... Você quer um jogador de ponta, você tem o Arthur, você tem o Vitor Sá, você tem o Ferreirinha... O garoto é tão talentoso, o garoto tem gol, o garoto é tão...
6: Bom demais.
1: É, fora da curva, assim, de talento pra fazer gol, que você não pode pegar um garoto desse... Personalidade. Você não pode pegar um garoto desse e jogar ele pro lado do campo, pelo amor de Deus. Aí a gente...
4: É a mesma coisa,
1: Eu não sei.
4: O Dentinho...
3: E do lado do campo ele não fez nada, Dodô.
1: Barolo, a valência física dele, você olha pro Rian... Você não vê ele como jogador de lado. Ele é muito um jogador perto para jogar perto do gol. E você tem que fazer esse garoto evoluir na questão física, porque ele teve uma lesão importante, e dar a rodagem pra esse cara.
5: Então, dá oportunidade. Véio. Mas sabe o que acontece, Dudu, nos clubes? É assim. O Carelli não vai bem. Aí coloca quem? O André Silva. O André Silva Mil não vai bem? Sabe quem volta? O Carelli não dá oportunidade pro garoto da base, que é bom jogador, que tem oportunidade de ter uma venda do clube. Aí sempre fica girando entre os dois.
6: Até que o São Paulo perde.
3: O São Paulo perde. Você falou do André Silva. O André Silva já teve... Eu tenho um enteado de 18 anos. Eu gostaria que meu enteado, eu peço para Deus, que ele tenha tantas oportunidades na vida como o André Silva teve no São Paulo e não aproveitou nenhuma. E eu queria que meu enteado tivesse o mesmo número de oportunidades profissionais que o André Silva teve. Então, assim, o André Silva já mostrou que ele não funciona, já mostrou. Ele tá aí há 2 anos no São Paulo, já mostrou. E ele tem, é o que você falou, o Calleri suspenso entre o André Silva, o Calleri machucado entre o André Silva. E não dá oportunidade para esses meninos da base, eles não têm oportunidade. Quando tem, eles entram em campo para receber, eles não são opção, eles são solução. Como não estão prontos, eles vão oscilar, então vão jogar um jogo bem, vão jogar dois mal, até. Mas o São Paulo funciona assim. Aí no próximo jogo tá o André Silva de novo, entendeu?
6: Ô Kaique, o que mais me surpreende nisso, nessa questão de não ter oportunidade na base, é o Dorival Júnior. Já falei aqui, eu trabalhei com o Dorival, o Kaique sabe, o Calil sabe, dentro do Santos, o Dorival como técnico, eu como repórter, depois eu dentro do Santos, o Dorival como técnico, ele sempre olhou...

0: perguntar para o Dorival, né? Recentemente ninguém do São Paulo tem dado entrevista exclusiva, né? O Rafinha deu algumas entrevistas pontuais, o Dorival ainda não deu nenhuma exclusiva para poder abranger um pouco mais esse assunto, que são assuntos até que acabam abrangendo muitas outras coisas do dia a dia, mas que numa entrevista coletiva, de repente, nem cabe para você fazer muitas vezes a pergunta, né? Porque foge daquele âmbito do jogo, que a entrevista coletiva pós-jogo basicamente é para falar do resultado que acabou de acontecer. Né?
1: É isso. Kaique Silva, grande abraço. Obrigado pelas informações do São Paulo, Kaique.
0: Valeu, Fará. Abraço para você, para nossa bancada. Ô, Fará, se espirrar, saúde, tá, meu irmão? Abraço para você.
1: Vou falar um negócio. Pessoal do corte aqui, já tá das redes sociais aqui, no Instagram, TikTok, daqui a pouco coloca. Ô, Barolo, qual seria a solução para o São Paulo dar a volta por cima depois desses 13 dias, Barolo?
2: Então, o São Paulo, a gente sempre fala, né? Os caras reclamam que não tem tempo de treinar. O São Paulo jogou contra o Flamengo, deu folga para os jogadores segunda e terça. Se representaram na quarta de tarde. Já treina mal, já joga mal e treina pouco. Eu, na verdade, eu não tenho, né, essas paradas, que data FIFA, esse tipo de parada, o São Paulo sempre volta pior. Eu não sei o que acontece, sempre volta pior. A minha expectativa é que volte do mesmo jeito que terminou o jogo contra o Flamengo. Se isso acontecer, eu já estou feliz da vida. Agora vai pegar o time do Bolívar na altitude de La Paz, 3.600 metros. Então a gente já tem um preparo físico questionável. Vamos jogar o primeiro jogo lá contra os caras. Mas eu só espero que o time volte pelo menos do mesmo jeito que terminou o jogo contra o Flamengo. Mas o que eu gostaria mesmo que acontecesse é que caísse o pique para os jogadores, que eles recebessem o que está atrasado. Mas se o São Paulo não paga nem o transfer ban, eu imagino que isso não vai acontecer.
1: Fala, Calil.
3: Não, lá em La Paz realmente é muito difícil. Tem histórias, né, do futebol. Eu não sei, uma vez o Santos foi jogar lá.
1: Do Axel?
3: Do Axel.
1: Caramba!
3: O Santos foi jogar lá, você sabe, né, falar da história.
1: Por?
3: E falaram pros jogadores, não dá pique, toca a bola, porque aqui é difícil. Aí o Axel deu um pique e caiu, puf, sem ar. Aí o Santos tinha um massagista chamado Francis.
1: Não sei
3: se o Dodô trabalhou.
4: Não, Francis não, o meu é o Ari Jarrão.
3: E aí, Ari Jarrão tinha também. Aí o Francis correu com o cilindro de oxigênio pra... Quando ele chegou perto do Axel, ele colocou o cilindro nele mesmo.
4: Acontece. Essa é boa.
3: Acontece as coisas.
1: Agora, é feio o negócio lá.
3: Eu queria só falar uma última coisa, Faraquinho, diz respeito exatamente ao São Paulo. Quando tem essas paradas de Copa do Mundo, data FIFA, etc., cria-se uma falsa expectativa no torcedor que o time vai voltar melhor. O time é o mesmo. E todo mundo, ontem eu estava ouvindo, por exemplo, os colegas de Porto Alegre depois da derrota do Grêmio. Os caras metendo cacete no Luiz Castro. Realmente, o trabalho do Luiz Castro é muito ruim. Quando o Mano Menezes era o técnico, eu falei aqui, o Mano Menezes é melhor do que ele. Por que os caras vão tirar o Mano Menezes para pôr o Luiz... Qual título tem o Luiz Castro? Qual seleção que ele já dirigiu? O Mano dirigiu a seleção brasileira, tá na seleção do Peru. Bom, isso aí é uma outra história. E os caras estavam metendo o pau no Luiz Castro, dizendo isso. Ah, na parada da Copa do Mundo o time não melhorou. Mas nenhum time melhorou. O Santos não melhorou. O Palmeiras continua igual ele sempre teve. O Flamengo piorou. Né? O Inter piorou, nenhum time melhorou, porque a parada da Copa do Mundo não faz milagre. É o mesmo jogador ruim que erra o passe antes da Copa do Mundo, ele vai continuar errando. O mesmo goleiro que toma frango, ele vai continuar tomando. Então, cria-se essa expectativa que o time vai voltar melhor. Oh, a parada da Copa do Mundo. Sendo que, na minha opinião, é uma expectativa falsa. Porque continua tudo do mesmo jeito. O Palmeiras líder, o Santos na zona de rebaixamento, o São Paulo penando ali na parte de baixo da tabela, o Corinthians, tudo a mesma coisa.
4: Ô, Fará, ontem na transmissão do jogo, a gente fez na Record, né, o jogo do Corinthians, eu falei o que o Calil falou. Cara, a gente voltou pior. Os jogadores estão reclamando muito mais, o jogo tá parando muito mais, a juizada tá errando pra caramba, tá tudo ruim. Cara, assim, e o nível técnico do jogo, com raras exceções, você tira coisa boa do Campeonato Brasileiro. Cara, é assim, é impressionante. Tudo que o Calil falou, concordo. Não tem como você...
2: O pós-Copa tá mais feio do que a gente imaginava,
4: cara, eu achei que ia contar melhor.
5: Dodô...
3: Quem é ruim, continua ruim.
5: Quem é bom, Dodô, sabe o que eu fico impressionado? Antes, na nossa época, o reserva, quando entrava de titular, dava vida. Hoje, pra não sair mais, pra ter mais oportunidade. Hoje em dia, os reserva entram pior que os titular mil vezes. É impressionante como
1: mas,
5: vejo ele
1: mas jogando. Mas aí, rapaziada, deixa eu falar pra vocês, Dodô e Dentinho que tiveram no campo, cara, aí também não é um pouco do trabalho.

0: trabalho do treinador. Pô, o Barolo disse aí, o São Paulo, 13 dias, mas foi segunda, terça, voltou quarta, tarde, deve ter sido um engano que eu gosto, e quinta. Não é o trabalho do treinador nessa hora?
1: Eu acho que você espera... Se o nível técnico não tá legal, mas você tem que ver uma questão coletiva melhor. Isso aí é coisa do técnico. E aí a gente também não vê, então tá na conta do técnico também. Cara, e assim, a fase do time é difícil. Cara, você tem que treinar, velho. Você tem que ir pro campo e trabalhar. Senão você não melhora. E assim, por isso que eu falo, às vezes parece que a gente regride, né, cara? É, assim, eu fiquei surpreso depois que voltou da Copa do Mundo.
0: Era absurdo,
1: com a falta
0: nível
1: de
0: baixo.
1: É, com a falta de qualidade. Agora, do nosso.
2: Não, e você vê, o Dentinho levantou uma questão: por que que o reserva, no tempo dele, no seu tempo, entrava e ralava pra caramba? Porque o reserva ganhava pouco, tinha um contrato que estava acabando, se no clube não ficasse com ele, ele já era emprestado para outro. Hoje, o reserva ganha 1 milhão por mês com um contrato de 5 anos, pô.
0: Pois é.
2: Aí o cara entra no campo, a vida dele já tá resolvida.
0: É um plano de previdência
2: privada.
0: Quem
2: ganha qualquer profissional aqui no Brasil, de qualquer área, se o cara ganhar 1 milhão por mês com um contrato de 5 anos, ele não precisa fazer mais nada. São 60 milhões de reais, não é isso?
0: Isso.
2: 12 vezes 5, 60 milhões de reais. Porra, o cara não precisa trabalhar nunca mais. Então, quem tem aquela consciência profissional de dar o sangue, de se dedicar, de melhorar a cada dia, porque é uma coisa que está dentro dele, tudo bem. Agora, se o cara for... Se você, qualquer pessoa que está nos assistindo, você que luta, que rala aí, pega trem, 2 ônibus para trabalhar, para ganhar, sei lá, 3, 4 contos por mês. Se você ganhasse 60 milhões, você acordaria todo dia 4 horas da manhã? Não sei. Alguns pode ser que sim, outros que não, entende?
1: Mas tem aquela questão, né, Calil, assim, salário de jogador, a gente vive outra realidade de tempos atrás. E assim, cada um é merecedor daquilo que ganha. Agora, assim, o que eu questiono, Calil, o cara não pode se acomodar jogando no Corinthians, no São Paulo. O cara tem que querer ser titular do Corinthians. Sim. O cara tem que ser o melhor da posição do Brasil. O cara tem que jogar na seleção brasileira. O cara tem que sonhar em jogar no Real Madrid, no Manchester City. Cara,
2: Por isso que você foi o jogador que você foi. O Dentinho foi, né, parar na Europa, tudo. Agora, quantos que jogaram com você?
0: Mudou a mentalidade, né?
2: Quantos caras que jogavam com você que não foram assim?
3: Sim. Mas não tá acontecendo isso no profissional. Na base tá acontecendo a mesma coisa. Hoje os moleques na base tá recebendo 50, 60 mil. Aí fica acomodado. Aí
2: o pai já tem casa, já tem carro.
0: Exato. E tem um monte isso aí.
3: Não, eu acho que tem que jogar no profissional, tem que chegar a jogar no profissional, tem que respeitar, rapaziada. Mas eles não estão nem aí pra nada. Eu conheço muito a base do Corinthians. Tem falando que moleque já tem carro importado lá e não tá mais nem aí, não. Sentou no contrato, tá tranquilo.
0: Vixi. Ó, 18h37, deixa eu trazer o Marco Belo. Ô, Belo, primeiro boa noite.
2: Esse tem assunto hoje.
0: Me responde.
2: Esse tem assunto.
0: Me responde essa enquete aqui, por favor, Marco Belo. A enquete do dia, tá no nosso YouTube. Quem tá no rádio, dá um pulinho lá. Quem deve ser responsabilizado pela condição do gramado da Neoquímica Arena? Alternativa A, diretoria do Corinthians. Alternativa B, empresa que cuida do gramado. Alternativa C, tem gramados piores. Frescura dos jogadores, hein, Marco Belo?
4: Tudo bem, boa noite. Fará, Calil, Dodô, Dentinho. Eu juntaria as duas primeiras. Diretoria do Corinthians, que não fez a troca do gramado na época correta. O próprio Márcio, que é um dos responsáveis pela Neoquímica Arena, disse que o Corinthians nunca tinha feito a manutenção do gramado no inverno, apenas no verão. E esse é um gramado de inverno. E também a World Sports, que é a empresa responsável pelo gramado da Neoquímica Arena. Não tem como tirar a responsabilidade da empresa responsável. Então, parcela da diretoria do Corinthians, parcela da empresa responsável.
2: Pera aí, Belo, deixa eu só fazer um parênteses aqui. Mas espera um pouquinho. A empresa é a mesma desde que a arena foi construída?
4: Porque é a mesma.
2: Então, se ela não está fazendo o serviço direito agora, é porque ela não está recebendo. É porque ela não tá recebendo.
0: Porque vendo?
4: Eu leio a nota dela aqui.
2: Não, tudo bem, Belo, mas veja bem, o Diniz falou um negócio. O que o Diniz falou ontem depois do jogo é gravíssimo.
0: Exato. Eu
2: não sei se a gente vai colocar no ar aí, se não vai, mas enfim. O que o Diniz falou é que o Diniz foi jogar com outros times. Ele todo ano, e é verdade, ele já era técnico do Audax, depois de todos os times que ele dirigiu aí, São Paulo, Vasco, Fluminense, etc., Santos, ele falou que ele ia jogar lá e que ele conheceu o gramado. E que este momento é o pior momento do gramado do Corinthians desde 2014, quando o estádio foi inaugurado. Espera um pouquinho, mas a empresa é a mesma. Então alguma coisa...
4: Eu vou ler a nota da World Sports, Calil. É, a nota é cumprida, eu vou ler só as principais partes para você entender. Ó, durante a pausa do calendário esportivo para a Copa, foi realizada a renovação completa do gramado da Arena, seguindo o planejamento desenvolvido junto à diretoria do estádio desde o início de 2026, aproveitando a janela de inverno. A obra foi a mais abrangente desde a inauguração do estádio e representou a etapa final de um processo iniciado em 25 com a implantação do sistema híbrido por costura de fibras sintéticas. Pela primeira vez, também foi realizada a remoção completa da camada orgânica acumulada ao longo dos anos. Isso é fundamental para reais, drenagem, aeração e desenvolvimento do sistema radicular, que a gente não faz a mínima ideia do que seja. Vale destacar que a Neoquímica Arena possui um sistema híbrido com grama de inverno, sob passe de areia, uma solução única no Brasil. Por se tratar de uma superfície estabelecida integralmente por semeadura, seu desenvolvimento e sua integração às fibras ocorrem de maneira progressiva. Aí eles falam mais um monte de coisa e tal. Na Neoquímica Arena, o gramado entrou em operação aproximadamente 40 dias após o início da semeadura. A World Sports, responsável pela implementação e gestão, desde a construção, segue executando em conjunto com a equipe do estádio um protocolo específico de manejo para favorecer a consolidação do sistema. É, o que eles dizem, mais ou menos, é o seguinte, que essa troca, apesar de ter sido a mesma empresa, foi inédita, é a primeira vez que se troca todo o sistema do estádio e durou 40 dias. Eles não falaram, mas eu digo, menos do que deveria ter acontecido. O Corinthians não esperou o suficiente para o gramado ficar bom para a prática de futebol. E houve, para piorar, um amistoso do time feminino na Neoquímica Arena. Então, o Corinthians deveria ter mandado, na minha opinião, estes primeiros jogos em outro estádio, até o gramado ficar bom. Mas não quiseram aceitar, ou tiveram uma ideia diferente dessa, e puseram o Corinthians jogando na Neoquímica Arena. O mais importante da sonora que a gente vai colocar aqui do Fernando Diniz, na minha opinião, Calil, não é essa que ele fala que nunca jogou num gramado igual esse na Neoquímica Arena. O mais importante é que ele fala, se me avisassem antes, teria sido melhor. Ou seja, não avisaram a comissão técnica que o gramado estava ruim. Vamos ver o Diniz falando.
5: É frustrante porque eu sempre joguei aqui como adversário e o campo sempre foi uma arma para o Corinthians. E o tempo pra... Eu não sou um cara especialista em campo. Mas esse gramado é o pior gramado desde que a arena foi construída, que eu jogo aqui todo ano, desde que a arena foi inaugurada. E se o campo fosse ficar dessa forma, eles tinham que ter avisado. Quando for voltar, o campo vai estar assim, o campo não vai estar em boas condições, vai estar perigoso, vai ter areia, os jogadores vão ralar o joelho, hoje teve 5 com o joelho ralado. E pode prender e pode machucar. Então, eu acho que a diretoria tá cobrando... Tá todo mundo vindo aqui tentando fazer o melhor. E as pessoas do campo têm que se mexer, porque o campo não estava nem melhor do que na quinta-feira passada para jogar. O campo não voltou melhor quando a gente parou. E de quinta-feira para cá, o campo não está melhor.
2: É, veja bem.
4: O Diniz falou, se o campo tivesse ruim desse jeito, deveriam ter me avisado. Não avisaram o técnico do Corinthians que o campo estava ruim.
2: Bom, vamos lá. É, duas coisas. Eu entendo um pouco de gramado, porque quando... fui secretário de esportes de Barueri, a gente tomava conta do gramado da Arena Barueri, que não era sintético, não é esse tipo do Corinthians. Era um gramado normal, era um gramado natural. E quando eles falam sistema radicular, isso aí é para escoar água. Sistema radicular é um monte de calhas, assim, eu não sei explicar.
0: Canaletas, não são?
2: É, eu não sei explicar, eu não sou especialista, mas eu não sou
0: burro. Quando chove, vai para o lençol
2: freático. E a aeração que o Marco Belo falou, lembra aquele chocolate que falava que é aerado? É cheio de furinho no meio.
0: Exatamente.
2: Aeração é você passar um rolo no gramado, e esse rolo, ele tem milhares de agulhas, de microagulhas, como se fosse uma agulha de injeção. E esse rolo, ele vai fazendo um monte de furinhos no gramado, que é exatamente para não empoçar a água, para a água escorrer. Então, isso que o Belo falou, que a empresa colocou lá, tem a ver só com drenagem. Tudo isso que o Belo falou lá, que ele leu, tem a ver com drenagem. Não tem nada a ver com o gramado ser liso, o gramado ser, não ser ondulado, ter areia. Isso tudo são processos realmente que são necessários.
4: Valeu.
2: Que o gramado tem que passar por isso. Agora, só para completar, Belo, eu estava falando para o Dodô fora do ar. Eu gosto muito do Diniz, mas eu acho que ele está equivocado quando ele fala que ele não sabia. Cara, ninguém falava pro Tele...
0: Não treinaram lá? O Ranieri não ralou o jogo?
2: Ninguém todo falava mundo pro Tele Santana como é que tava o gramado. Ele ia ver, ele tirava os negocinhos do gramado. Então o Diniz, que tem 200 pessoas na comissão técnica dele, tinha que mandar alguém no dia do jogo de manhã: ô, compadres, sai aqui do CT, que dá 10 minutos de carro, até a arena, vai lá ver como é que... Como é que ele... Desculpa, eu concordo com as críticas do Diniz, ele tem que reclamar mesmo, porque o time dele joga bola e o time dele precisa do gramado. Agora, ele fala que ele não sabia... Porra, vai ver, meu amigo. Você tem que ver.
4: Ele falou que não sabia. Não, o Corinthians fez um treino na segunda-feira da semana passada, na Neoquímica Arena, justamente para os jogadores verem o estado do gramado. Né? E o Ranieri torceu o tornozelo porque prendeu o pé no gramado.
3: Ô, Belo...
4: E aí, a empresa...
3: Ô, Belo, é impressionante porque se treinou no campo, viu que tava ruim, os jogadores reclamaram. Por que jogou lá? Era só mudar o lugar. Era só mudar o lugar, o campo de jogo. Eu sei que um muito próximo não pode mudar. Mas então, dois pra frente muda. Então, ele sabia. Ele sabia, mas o melhor campo do Brasil, que todo mundo elogia, vai deixar pra trocar a grama no meio do ano, o campeonato pegando fogo. Deixa pra trocar no final do ano, já tá dando certo. Vai mudar pro errado? Não consigo entender o Corinthians às vezes.
0: Ô, Belo, o que me pegou que na sua informação,
4: gramado,
0: Belo...
4: Fará, importante notícia, tá? Uma pessoa que entende muito de gramado e que entende do gramado da Neoquímica Arena... me mandou o seguinte agora, nesse momento, tá? O gramado da Neoquímica, após a semeadura, precisava de 56 dias, ou seja, 8 semanas para ficar perfeito. E por causa da seleção feminina de futebol, jogou no dia 7 de junho. O Corinthians jogou no dia 23 de julho contra o Remo. Então são 40 dias. 16 dias de diferença entre o que deveria ter acontecido e o que aconteceu. Por causa disso, o gramado tá ruim.
0: Ô, Belo, o que mais me pegou nessa tua informação, nas informações aí, é que pela nota da empresa, cara, foi feita uma baita de uma modernização ali, um negócio fantástico, né? E você, quando eu brinquei com a enquete aqui, você falou: as duas primeiras questões eu votaria, diretoria do Corinthians culpada e empresa que cuida do estádio. Eu acho que é só a diretoria, hein, Belo? Se a empresa comunicou à diretoria que tinha que ter um tempo aí, diretoria queimou a etapa, hein?
4: Será que a empresa comunicou à diretoria?
0: Ah, aí é que tá a informação.
4: Pois é, não houve comunicação entre a empresa e a diretoria. Não houve a comunicação correta, porque, como eu disse, acabaram de me falar aqui, ó, uma pessoa que entende bastante do gramado da Neoquímica Arena. São 56 dias após a semeadura. O Corinthians treinou lá na segunda-feira e jogou na quinta. Na segunda-feira o Ranieri se machucou, tanto que ele não jogou contra o Remo na quinta. E aí houve a promessa por parte da empresa de que na quinta-feira o gramado está melhor. O Diniz disse ontem que o gramado está igual ao dia que ele treinou, ou seja, uma semana e meia. Então, falaram para o Diniz que o gramado melhoraria. Por isso que ele falou o que o Calil estava comentando, de que ele não foi avisado. Porque no dia que ele foi treinar, ele avisou todo mundo: o gramado tá ruim, o Ranieri torceu o tornozelo, a areia tá muito alta, não dá para jogar aqui. E falaram para ele: não, mas fica tranquilo que daqui uma semana vai estar ok. Não está ok, tá igual na segunda-feira.
2: E o pior que aconteceu ontem, na minha opinião, que o Diniz falou também na coletiva, foi a contusão do Labiade, né?
0: Ele teve o Yuri Alberto também, né?
2: Não, mas o Yuri é muscular, mas... acho que não. Ele deu um arranque, pelo que eu vi ali.
0: Não, mas foi na hora que ele trupicou, não foi? Depois?
2: Ele deu um arranque ali pela meia esquerda, eu acho que ele sentiu o muscular. Agora, o Labiade, ele ficou com o pé preso, cara. E o joelho dele girou. Pode, eu não estou afirmando, porque eu não sou médico, mas eu quero apenas levantar uma hipótese, que eu acho que eu tenho direito. Pode ser o gramado, pode ser que o gramado tenha sido a causa da contusão do labial.
4: O Diniz falou que foi o gramado, cara. Então, fica tranquilo,
2: tudo bem,
4: o Diniz
2: então
4: afirmou que foi o gramado.
2: Eu ouvi, por isso que eu tô falando, Belo, isso é o mais grave de tudo, porque quem vai arcar com o prejuízo de ficar com o jogador que acabar o contrato agora no fim do ano, que eles iam sentar para conversar? Não, agora o contrato tem que ser renovado automaticamente, porque quando há uma lesão, o clube não pode... É obrigado a renovar o contrato nas mesmas bases. Então, veja bem, quem vai arcar com isso? Quem vai indenizar? E o jogador também, coitado. Fiquei com uma pena, porque eu já falei aqui, eu tenho muita compaixão quando eu vejo jogador se machucar, cara. Aquilo me... Como se fosse alguém da minha família, porque dói você ver o joelho do cara girar, ó, fratura que teve outro dia o jogador do Cruzeiro, né? Isso daí me dói profundamente. Então, é lamentável o que está acontecendo e acho que todo mundo aí tem a sua parcela.
3: O Calil, é triste, né, demais mesmo, igual você falou, porque ele estava começando a jogar bem, está começando a se identificar com o elenco ali, começou a fazer gol. E agora vai ficar um longo tempo parado e é muito difícil. Mas o que me preocupa também é que eu tava vendo a entrevista do Marcelo Paz, falou que a empresa falou que daqui 6 dias o gramado tá bom. Como 6 dias o gramado tá bom? Daqui a pouco tem um jogo importante contra o Internacional na Copa do Brasil. Eu acho que não tem tempo de recuperar o gramado para deixar 100% ele para uma grande partida igual essa contra o Inter.
0: Por falar em Marcelo Paz, ô Belo, o que que você apurou, conversou com ele? O que que a diretoria do Corinthians vai fazer com relação ao gramado?
4: Pois é, o Marcelo Paz deu uma entrevista falando que houve uma reunião, igual disse o Dentinho, com a empresa, e a empresa prometeu que daqui 6 dias para a partida contra o Inter, no jogo de volta da Copa do Brasil, o gramado vai estar bom. Só que foi a mesma empresa que prometeu que de segunda-feira para quinta-feira o gramado estaria bom e não está. Então a gente tem o direito de duvidar dessa palavra. Sim. Da empresa. Temos o direito de duvidar, já que da primeira vez que foi prometido não aconteceu.
0: Pode haver um rompimento de contrato por causa dessa falha de comunicação da empresa, pelo que você relatou, Belo?
4: Não creio, porque a diretoria do Corinthians é, como é que eu posso falar, no mínimo omissa. Então não acho que vá haver algo tão abrupto assim como uma ruptura de contrato, até porque está tendo eleição agora no final do ano. Se o próximo presidente quiser, pode até acontecer, mas até a eleição não creio que vai acontecer, não.
0: E você disse que...
6: Agora, Fará...
0: Pois não, Barolô, fala, Barolô.
6: Acabou a Copa do Mundo, uma semana de futebol brasileiro, a gente está reclamando da arbitragem, reclamando da postura de jogador, time tomando transfer ban e agora de gramado. Olha como nada muda no futebol brasileiro, só piora, nada muda. Agora é gramado também, jogador se machucando porque o gramado é podre.
0: Não, e o pior é que é um gramado que era referência até então, pô.
2: Como custa caro, cara. Mas se vocês soubessem. Ô,
3: Calil, deixa eu fazer uma pergunta pra
2: você. Como custa caro arrumar gramado?
3: A Copa do Mundo Feminino é quando?
2: Ano que vem.
3: É no começo do ano?
2: Não, no meio do ano.
3: Então será que eles não tentaram arrumar agora pra no final do ano não tentar arrumar?
0: Não, mas quer ver? Ô Marco Belo, não vai ter um evento aí, não sei se vai ter futebol americano, não vai ter marcado pra Neoquímica Arena nos próximos dias?
4: Não, nos próximos dias não. É mais pro final do ano. Teve no final do ano passado. Eles, inclusive, custearam tudo que aconteceu no gramado. Se eu não me engano, foram $500 mil que a NFL gastou para deixar o gramado direitinho. E ficou direitinho mesmo. O gramado ficou
0: melhor
4: igual.
0: Melhor até do que agora, do né?
4: Muito melhor do que agora. Muito melhor. O problema agora é que a areia não desceu. Simplesmente. A areia que foi colocada em cima, ela não desceu.
2: É triste, porque o estádio do Corinthians sempre teve um dos melhores gramados. Era o Corinthians, o Beira-Rio, que é muito bom também, a Vila Belmiro, por exemplo, a Arena do Grêmio, não tinha gramado bom. O Maracanã, o Mineirão, sempre os clubes sofriam lá, né? Agora, esses estádios, Corinthians, Beira-Rio...
3: Do Mirassol também,
1: galera. Mirassol é bom.
3: Mirassol,
1: Curitiba tá bom.
3: Do Curitiba,
1: isso. Bragantino. Bragantino.
6: Sim. São exemplos. Do São Paulo era bom, destruíram também. Do
2: Morumbi, exatamente. Exatamente, Barolo. O gramado do Morumbi era um... Era um,
1: sim,
2: um tapete, né? Infelizmente.
1: Tinha o Pacaembu, que era bom.
0: E o Calil falou sobre, vocês não sabem quanto custa para manter um gramado, uma grama natural.
2: Muito caro.
0: É por isso que optam pelo artificial, né?
2: A do Corinthians, na verdade, é mista.
0: É mista, é mas misto, é mais, né? Natural. É. Não é, Belo? Quantos por cento natural e artificial?
4: É mais ou menos 7% artificial, 93% natural.
0: Outra coisa.
4: Só pra segurar a grama lá embaixo.
1: Não, do Corinthians é um espetáculo.
3: Não, mas tinha que ter um padrão, né, Dudu? Imagina todas as equipes do Brasil colocar esse padrão do estádio do Corinthians, pegar a empresa.
1: Aonde
3: que fez.
1: Isso? Aonde isso tem que ter padrão?
3: Não, no Brasil tinha que ter, né? Igual na Inglaterra, que tem um padrão
1: de isso aí é o básico do básico.
3: É o básico, é isso mesmo.
1: Demorou. A gente tá falando de campo sintético em 2026.
2: Então, mas aí nós vamos cair naquela discussão, né? Que eu sempre falo aqui, como que é na Inglaterra, né? Aqui, eu trabalhei quarta no jogo Palmeiras e Vitória, eu trabalhei nesse jogo. O gramado do Vitória, a bola não corre, cara, a bola some, o gramado deve ter isso aqui de altura. Que, então não há um padrão. Como, por que na Premier League é tudo igual? Porque lá é contratada uma empresa, claro, fora do futebol.
1: Claro,
2: a empresa não tem nada a ver com nenhum clube, nem com a federação. Ela é paga e ela é obrigada a deixar todos os gramados iguais.
1: É isso.
2: Porque o gramado, ele não pode ser um ponto de desequilíbrio. Quando a gente combate aqui o gramado sintético, não é que a gente tenha nada contra, sim, o Palmeiras, o Atlético Paranaense. Mas o problema é que o Botafogo, não pode haver vantagem. O gramado tem que ser igual para todo mundo. Sim. Você não pode ganhar ou perder um jogo por causa do gramado. E o Vitória, por exemplo, está fazendo isso. Por isso que eu não estou nem aí para as reclamações do presidente do Vitória, que foi lá chorar de arbitragem. Ele tem que arrumar iluminação e gramado. Porque o estádio dele parece os barzinhos que os meninos queriam me levar lá na Copa do Mundo e eu não quis ir.
0: Você sabe que o Barradão não é construído em cima de um lixão,
2: entendeu?
0: Né? Eu sei. Então, assim, na final da Copa do Brasil 2010, eu perdi um tênis novinho lá no Santos. Ah, choveu, meu tênis afundou lá e
2: então, ficou. Assim, essa discussão passou do gramado ser ruim, Dodô, isso daí é uma coisa que não vai. Agora, o caso do Corinthians, ele é mais grave porque o gramado era bom, ficou ruim e, segundo o próprio Diniz, motivou uma lesão de um coitado de um jogador que agora vai ficar um tempão parado, já tem mais de 30 anos, não se sabe se ele vai voltar a jogar em alto nível por causa de uma porcaria de um gramado. Então eu tenho muita pena, do minha solidariedade, eu não conheço ele, nunca falei com ele, ao Labiade, porque, cara, ele estava se dedicando ali, lutando pela camisa do Corinthians, e aconteceu isso aí com ele.
3: Ô, Calil,
2: isso é inadmissível, mas tem uma coisa,
3: se ele, me desculpa. Se ele machucou o joelho, o Corinthians tem que renovar o contrato dele por mais um tempo. Vai ter que renovar.
0: Acho o mesmo período que ele fica parado, não é isso, Belo?
4: Ele machucou, tem uma lesão no menisco e ruptura do ligamento cruzado anterior do joelho esquerdo.
2: Não joga mais esse ano. Né?
4: Só volta ano que vem. E o Yuri Alberto teve uma lesão muscular na parte posterior da coxa direita. O Corinthians não,
3: divulgou,
4: não
3: o grau.
4: Liberou o grau, mas eu vi que 3 não é. Não é o grau 3 que é o mais grave, é 1 ou 2. Então, em mais ou menos umas 2-3 semanas, o Yuri deve estar apto a jogar.
0: O do Yuri
2: não é, foi gramado.
0: Não foi, não, o Diniz não falou do Yuri sobre o gramado,
2: Yuri,
0: né?
2: Não foi gramado.
0: Relação, Belo?
4: Não, o Diniz não falou do Yuri, falou do Labiade, mas a meu ver, eu que estava no campo, o do Yuri teve a ver com o gramado, sim.
0: Eu senti porque que na ele hora tupicou, que ele se machuca,
4: né? Na hora que ele se machuca, ele tenta colocar a chuteira no gramado e a chuteira não prende, a chuteira desliza no gramado.
0: Eu percebi isso também na imagem, porque ele meio que depois ele tentou trupicar e ele dá uma desequilibrada. Na hora que ele desequilibra,
2: pior ainda.
0: Ele sente, não é isso, Belo?
2: Se foi o do Yuri, pior ainda.
4: Exatamente, ele não caiu, né? Ele ia cair e não caiu. Aí ele foi trupicando e acabou tendo esse problema, essa lesão muscular na coxa direita.
2: É, e o Garro também, né, Belo? Saiu machucado. Você veja os prejuízos. O Corinthians.
4: É, o Garro tem um trauma, né, no pé. Ele deve jogar até domingo, não é tão grave assim.
2: Bom,
4: foi um
2: menos
4: trauma no
2: pé. É, menos mal, porque você vê o Memphis. Quando machuca o Yuri, embora sejam jogadores de características diferentes, mas quem teria que jogar é o Memphis, que é o atacante que o Corinthians tem. Aí o treinador tem que adaptar o time ali para ter mais toque de bola, para não ter tanta bola longa, porque o Memphis não corre tanto. Mas ele é um craque de bola.
1: É.
2: Se você colocar ali Bidon, Garro, Memphis, Caio César, ele tem... Agora, como que ele vai fazer? Se não tem o Yuri, não tem o Memphis... Não tem? Porra!
1: Calil, ontem no jogo, o Corinthians só começou a levar perigo quando o Yuri Alberto entrou. Porque, sim, o Yuri Alberto tem velocidade. O Yuri Alberto é o cara que dá opção até pra bola longa, até pra quando o Corinthians tá sofrendo. E assim, o Corinthians ganhou 3 chances. Tecnicamente, ele é um primor? Não, ele erra gols. Ontem ele errou um gol que, assim, fácil de fazer. Mas ele cria muitas situações de gol pro Corinthians. O Corinthians perdeu o Yuri, pra mim é um desfalque assim, que o Corinthians não tem reposição.
0: Deixa eu fazer uma pergunta aqui, porque assim, eu fico imaginando, vai, o Dentinho e o Dodô que estiveram em vestiário. Quando vocês pegam um gramado ruim, que, pô, que um companheiro machuca, então você chega no vestiário cuspindo marimbondo, né? Ainda mais dentro de casa. É, ô Belo, como é que foi? Eu pergunto pro Belo porque ele é o repórter mais bem informado do Corinthians. Como é que foi? Teve cobrança dos jogadores para cima da diretoria por causa do gramado ou só essa declaração pública do Diniz?
4: O Ranieri falou na zona mista, o André Ramalho falou na zona mista, houve outros jogadores dentro do vestiário também reclamando, foi uma reclamação geral, não foi só o Fernando Diniz, e nove estavam com o joelho ralado no vestiário. Teve uma pessoa até que brincou, parecia que estavam rezando, porque estava todo mundo ajoelhado ali. Nove jogadores com o joelho ralado.
2: Agora, eu quero...
0: Jogaram no asfalto, pô?
2: É, praticamente, né? Agora, olha só, tem um ouvinte aqui me xingando. Eu perdi o nome dele, cara. É Sérgio alguma coisa. Ele falou que eu não falei da cotovelada que o jogador do Corinthians deu ontem. Eu não vi. Então eu gostaria de colocar o tema aqui na mesa pra ver se alguém viu. Eu não vi, desculpe. Eu não
0: Você
2: posso
0: viu,
2: falar Domingo? De uma coisa que eu não
1: vi. Cara, eu fiz o jogo ontem e eu tenho que lembrar aqui, velho.
0: Foi Ranieri.
1: Foi qual? Ranieri. Foi o Ranieri?
3: É, na lateral... Isso. Ele jogou o braço pra trás, assim.
1: Ah, não, porque ontem no jogo teve muita coisa, muita confusão também, bate-papo.
0: Jogo frio, vários mas jogos.
2: Foi maldoso, jogo foi ruim. Dentinho, você que eu não vi o lance, eu não posso falar.
1: Eu preciso lembrar, Calil. Tava na transição ontem, mas eu não lembro. Foi
3: eu vou tentar achar o vídeo.
2: Jogador do Corinthians. O cara quer que eu fale de uma coisa que eu não vi, pô.
0: O Bero deve lembrar. Foi algum lance. Não foi que o Ranieri foi proteger a bola, acredito, não foi isso?
4: Eu confesso que eu tava na transmissão e
1: a gente também, não falou nada. Belo. E outra, o Viveiros e o Ranieri, o bicho, o jogo todo, o bicho tava pegando.
0: Foi Viveiros e Ranieri mesmo.
1: Mas assim, do gramado. Se tem um cara que defende gramado e ter os gramados todos iguais, porque eu gosto de ver jogo bom, sou eu. Agora, na época que eu jogava, tinha gramado ruim pra caceta. Né? Mas tinha gramado ruim pra caceta.
0: Naquele que tu fez aquele golaço chapelando o jogador do Inter, lembra? Aquele gramado era horrível, não era?
1: Não, aquele era bom.
0: Era bom?
1: Mas assim, eu tô falando por quê, ô Fará? O gramado tem que estar bom. Mas não pode ser a desculpa do gramado só.
0: Eu lembro de um jogo...
1: A gente jogou várias vezes em vários campos ruins.
0: Contra o Paraná Clube, nos anos 99,
1: vários. Você
0: jogou que era horrível.
1: Mas assim, o gramado tem que estar bom. Hoje em dia tem que jogar em gramado em perfeitas condições. Mas assim... Quando o gramado tá ruim, dá pra jogar também.
0: Nível técnico do jogo muito fraco
2: Gerson,
0: ontem.
2: Né? O Gerson, canhotinha de ouro, que foi um dos maiores jogadores do Brasil de todos os tempos, ele jogou no São Paulo. E quando ele jogou no São Paulo, o São Paulo jogava muito no interior, aqui Araraquara, Bauru, etc. E os gramados não eram bons. E o Gerson falava assim, o jogador bom, ele precisa de 10 minutos para se adaptar ao gramado. Aí o cara já sabe onde a bola vai quicar, como é que a bola vai chegar e o cara se adapta. Agora, se o Gerson falou, o Dodô tá falando mais ou menos a mesma coisa. Agora, quem somos nós para discordar? Agora, o grande problema é que quando há lesões, pô, do jeito que tá acontecendo, teve lesão, cara, sabe? Aí a gente tem
0: que... Prejuízo pro clube
2: agora,
0: é enorme.
2: E o Dodô falou bem, não é a única razão. O Corinthians, por exemplo, contra o Remo, né, que o Dodô tava falando aqui, contra o Remo, que o Corinthians liquidou o jogo em poucos minutos, era o mesmo gramado, aliás, com menos tempo de recuperação, né? E o Corinthians goleou o Remo. Por que que ele não jogou bem ontem? Porque o adversário era melhor... Marcou melhor as jogadas do Corinthians e o Diniz fez uma opção de entrar com os reservas.
1: É isso que eu ia falar. Ele priorizou a Copa do Brasil.
0: É isso. Ô Marco Belo, o que o Diniz falou sobre a qualidade técnica do jogo, hein, ô Marco Belo?
4: Eu perguntei para ele até se tinha dado errado o planejamento dele, porque ele colocou o time reserva em campo justamente para não ter problemas na partida contra o Internacional e perdeu dois jogadores além de não ter vencido o jogo. Mas ele discordou de mim, falou que ele colocou um time que conseguiu anular o Atlético Paranaense, que foi um jogo muito pegado, um jogo muito disputado, mas que foi um jogo bom do Corinthians. Foi o que o Diniz falou após a partida a respeito do jogo. No restante da entrevista, que durou cerca de 15 minutos, ele falou mais sobre outros assuntos, Guinegão, Memphis Depay, lógico, né? Foi metade da coletiva foi sobre o Memphis Depay. E sobre o jogo, ele falou basicamente isso, que foi um jogo muito pegado, estudado. E o Odair Helma, a gente ouviu também a entrevista do Odair Helma, falou a mesma coisa. Jogo pegado, estudado. Eu acredito que as duas equipes tenham ficado felizes.
0: É, o torcedor não, tenho certeza. Qualidade técnica baixíssima, Dodô.
2: O resultado foi melhor para o Atlético, né? Porque ele levou um ponto importante. Sim. Da casa de um adversário difícil, como é o Corinthians, o Atlético está na
1: dele. Mas assim, a gente fica sendo até chato. O Atlético é o terceiro colocado do Campeonato Brasileiro e a gente vive cobrando aqui, pô, novos técnicos. O Odair Hermann é um treinador que já tá faz um tempo, tá fazendo um bom trabalho. Por que o Atlético Paranaense não vem aqui e joga contra o Corinthians para ganhar o jogo? O Corinthians poupou os jogadores, mostrou que tava querendo priorizar a Copa do Brasil. Sim. E você vê o Atlético Paranaense numa postura totalmente reativa, esperando, agredindo um pouco. Cara, a gente precisa evoluir no Brasil, cara. A gente continua fazendo as mesmas coisas. O Corinthians abriu mão do jogo, o Atlético Paranaense tem que chegar aqui, terceiro colocado, mostra que tá bem no campeonato, vai lá e tenta ganhar o jogo. Se perder, ferre-se, velho. E isso que a gente não vê aqui. A gente vê muito medo de perder o jogo. Opa, voltei com o meu pontinho, tá tudo certo. Do que o time que vem aqui, terceiro colocado do campeonato, e agredir o adversário. A gente sofre muito aqui. Oi, Barão.
6: O goleiro do Atlético Paranaense deu uma entrevista depois do jogo e foi perguntado: olha, não é um resultado ruim para vocês? Porque o Corinthians colocou o time reserva, sim, vocês estão na frente da tabela. Ele falou: não, tá ótimo, aqui é difícil jogar, não estamos felizes pra caramba com esse empate. Isso.
1: Aí quando a Belo, gente traz os treinadores de fora, os caras reclamam.
3: Ô Belo, o que que ele falou sobre o Gui Negão? Porque agora vai ter que ter uma opção no ataque, né? O Gui Negão ou Pedro Raul. Então, o que que ele falou do Gui Negão?
4: É, ele foi perguntado sobre o Gui Negão, Dentinho, e falou que dará chances ao Gui Negão. Acontece que nos últimos dois jogos o Gui Negão estava no banco e foi cortado. E ontem o Yuri Alberto foi poupado, o Pedro Raul estava com problema no pubis, ou seja, não podia jogar. Quem seria o terceiro atacante? Gui Negão. Jogou o Jesse Lingard. Então eu acredito que o Gui Negão seja hoje a quarta opção para o ataque do Corinthians. E quando o Diniz foi perguntado por que ele tinha sido cortado do banco nas últimas partidas, ele foi direto: opção técnica.
3: Isso. Ô Belo, isso que me deixa muito triste, porque o Gui Negão, ano passado, ele teve uma fase muito boa, fazendo gols, aparecendo bem, e de repente o jogador da base some. Por que acontece isso com o jogador da base? Aí bate na mesma tecla. Pô,
0: nós estávamos conversando, entendeu? Que o Gui Negão seria a salvação do Corinthians financeira. Sim. Né?
3: Aí de repente começou a fazer gol, e aí joga um ou outro jogo mal, aí o pessoal corta de vez, sempre com o pessoal da base. Aí o cara que recebe bem, que tem um salário alto, tem outras oportunidades. Então cortou uma sequência muito boa dele. Espero que agora, com essa lesão do Yuri Alberto, infelizmente, que é um jogador muito importante do Corinthians, dê oportunidade pro moleque, deixa o moleque jogar. Mostrar o futebol dele, que é um jogador importante, pode ser uma venda pro Corinthians futuramente também.
2: Em termos de cara... Pedro Raul, viu, Tintinho? Não, então, mas em termos de características, não é igual, né? Porque o Yuri Alberto tá melhor, mas é o mais parecido próximo, é o Gui Negão, né?
3: Que pressiona.
2: É mais parecido, porque o Pedro Raul é um centroavante de área. É outra coisa.
0: Agora o Barolo me mandou, não para de mandar mensagem. Fará, você prestou atenção? Você prestou atenção aqui no que o Belo falou? Olha, 3/4 da entrevista do Diniz foram sobre Memphis Depay. Quais as novidades, hein, Marco Belo? Barolo quer saber.
4: Muitas. O Marcelo Passo conversou conosco depois da entrevista coletiva. E o seguinte, primeiro, o Memphis Depay é jogador do Corinthians, como a gente está falando há muito tempo na TMC, né? A gente está bancando essa informação há muito, muito tempo. Tá tudo certo, contratos, as minutas de contrato foram trocadas, aceitaram, e a demora, segundo o Marcelo Paz, foi porque a minuta de contrato saiu do Brasil, foi traduzida para o inglês, aí os advogados do Memphis Depay tiveram que observar linha por linha, não sei o que, e isso demora. A minha informação é outra, foi uma questão política. O jurídico do Corinthians ficou com o contrato enquanto os Aspones tentavam convencer o Osmar Stable a não assinar o contrato. Quando ele resolveu assinar o contrato, já tinham passado 3 dias e o Memphis Depay já estava pé da vida, mas continuou aguardando o Corinthians porque não tem outra proposta. Se tivesse outra proposta, poderia até ter desistido do negócio. O Memphis Depay deve chegar ao Brasil entre domingo e segunda-feira. Isso é importante, tá? Entre domingo e segunda-feira, o Memphis chega ao Brasil. Aí assina contrato, faz os exames de praxe, que são aqueles exames de pré-temporada, oftalmológicos, né? Se tá tudo bem, se tá tudo certo. Não são exames de contratação, igual muita gente falou. Não tem ressonância, não tem nada disso. São exames de praxe e se apresenta ao Fernando Diniz. E o Marcelo Paz disse o seguinte, porque o contrato do Memphis Depay termina hoje com o Corinthians. E muita gente ficou preocupada. Pô, se não sair no bid, o Corinthians não pode contratar. Inclusive, Não, ainda não. Inclusive, ele assinou a minuta, não o contrato. São coisas diferentes. Só que o Marcelo Paz falou o seguinte, que o Corinthians consultou a CBF e o Corinthians recebeu da CBF a seguinte resposta: não há nenhum problema. Contrato e bid são duas coisas diferentes, tá? Não há nenhum problema em o Corinthians assinar o contrato com o Memphis, mesmo após o final deste contrato, porque é uma renovação. Então, não há problema se o Corinthians assinar dia 1º, 2, 3, 4, 5 de agosto, segundo o Marcelo Paz, tá? Eu tô falando segundo ele, o que ele falou, que consultou a CBF. E que também não há problema em inscrever o Memphis Depay no BID depois do dia 31 de julho, que é hoje. Se inscrever dia 3, 4, 5, 6, 7 de agosto, não há problema, porque é o mesmo número de inscrição no BID, só vai mudar a data. Não é uma nova inscrição, é o mesmo número de inscrição, só muda a data até a metade de 2028. Então, segundo o Marcelo Paz, o Corinthians não tem pressa por causa desse aval que recebeu da CBF. Mas mesmo assim, o Memphis deve chegar entre segunda e terça, quarta ou quinta deve estar no BID e ele deve estar treinando.
2: Então, mas independentemente dessa questão burocrática, o Corinthians ia precisar dele, né? Sim. Nessa série eliminatória contra o Internacional, ele está fora. Porque ele não vai chegar até domingo, e se ele chegar segunda ou terça, o outro jogo é quarta. Então, na série eliminatória, que vale vaga, vale dinheiro na Copa do Brasil, ele tá fora. Não dá pra entender.
6: O Diniz priorizou, né, Calil?
2: Exatamente, o Barolo. E uma coisa que eu não entendo, né? Veja bem. O Memphis está discutindo a renovação com o Corinthians desde o começo do ano. Aí falaram assim, não, vamos esperar a Copa do Mundo. Porque na Copa ele pode se valorizar, tal.
0: Ele foi o primeiro a ir embora de lá.
2: Bom, caiu fora, a Holanda caiu fora logo, ele jogou poucos minutos, porra, faz mais de um mês que a Holanda caiu fora, tá, por que que ninguém, então, mas por que que essa, porque a decisão, veja bem, a decisão Memphis fica ou Memphis sai, ela tinha que acontecer assim que acabou a Copa do Mundo. E a ele tinha que ter feito esse trabalho de recondicionamento que ele está fazendo no Corinthians, que é o clube dele, não na Holanda. Então veja que é uma coisa muito mal conduzida. E se o Corinthians cair, se o Corinthians passar pelo Internacional, isso tudo que eu estou falando aqui, ninguém vai ligar, porque quando ganha, encobre, né, todas as incompetências, encobre roubalheira, encobre corrupção. Quando ganha, encobre tudo. Agora, se o Corinthians for eliminado pelo Internacional, eu quero ver como esses caras vão explicar por que eles não renovaram o contrato do cara antes. Eu não, vai ficar ruim para eles.
4: Calil, pior ainda, viu? O staff do Memphis procurou o presidente do Corinthians em janeiro para renovar o contrato.
0: Pô, em janeiro?
4: E o staff, ele falou, deixa para depois, em janeiro. Eles queriam renovar já em janeiro. E o pessoal do Corinthians falou, deixa para depois, tá muito cedo, deixa para depois.
0: Vou falar um negócio, o presidente do Corinthians também ficou tomando conta de 3 tartarugas. 2 fugiram e 1 engravidou.
3: E é isso, Calil, você falou que de tomar tanto xingo aí, eu tomei tanto xingo essa semana. Eu acho que aqui no programa, em vários debates, eu e o Calil foi um dos caras que mais defendeu a renovação do Memphis aqui, né? Minha opinião e minha informação que eu tive é de uma diferente da outra. A informação eu tenho que passar pro torcedor do Corinthians, para quem gosta do Corinthians. Eu gosto do Corinthians, eu me preocupo com o Corinthians. O Belo tinha essa informação também. Mas eu não estou de acordo com essa informação. A minha opinião é mais importante que tudo. A minha opinião, eu quero que ele renove o contrato, eu quero que ele esteja no Corinthians por um contrato diferente do primeiro, que esse ele vai ajudar muito o Corinthians, já deu o título pro Corinthians, já ajudou o Corinthians várias vezes, e eu não estou contra o Memphis no Corinthians. Então, essa torcida que está vindo me xingar, eu tenho que falar a verdade, porque eu tenho um carinho muito grande pelo Corinthians, eu vou defender o Corinthians sempre. Então, para deixar vocês ligados aí na situação, porque eu sempre defendi ele no Corinthians, beleza?
4: A sua informação estava totalmente correta, Dentinho. Totalmente correta.
3: Não, o pessoal me xingando muito, Belo. O pessoal me xingando, falando que eu estava contra o Corinthians, que eu estava do outro lado político. Eu não estou do outro lado político, não. Eu tenho que passar a informação do Corinthians. Se eu passei essa informação, é totalmente diferente.
0: É que esse momento, quando o seu Belo falou, se aproxima a eleição aí no fim do ano, meu amigo, é complicado. E são o São Paulo, Santos e Corinthians vão ter eleição. A partir de agora, tudo que você fala, você está lá do lado de lá.
2: Não, aqueles negócios que falaram que o Neymar xingou a molecada no vestiário, é tudo político.
0: É lógico.
2: E esse negócio do gramado.
0: Fogo aí, amigo, hein?
2: Não, e esse negócio do gramado aí, que o Belo explicou tudo, não está dissociado da política. Esse negócio do gramado aí é coisa política. ou algum assessor tá apunhalando, ou o presidente mandou o cara arrumar o gramado e alguém tá apunhalando ali pelas costas, ou a oposição levantou essa questão do gramado e passaram. É coisa política também.
0: Sim.
2: É tudo político.
0: Belo, duas questões. Você disse, o Belo vinha relatando há muito tempo já aqui, com exclusividade na TMC, dessa procura do staff, da renovação do Memphis, avisou quando o Memphis recebeu a minuta e tudo mais. E você disse, Belo, que o staff estava sozinho, né? Você citou, os Aspones eram contra. Tanto é que teve o relato agora do Belo que o contrato ficou no departamento jurídico porque os Aspones queriam convencer o staff do contrário. Ou seja, o staff bancou sozinho essa renovação de contrato do Memphis. Ele se fortalece politicamente, é isso? E outra coisa, o Memphis tem problema crônico no joelho mesmo, Belo?
4: Ele tem problema desde 2019. O problema dele no joelho vem desde 2019 e não o impede de jogar futebol. E o Corinthians sempre soube desse problema dele no joelho. Só que os detratores do Memphis, as pessoas que não gostam do Memphis, quiseram usar esse problema no joelho para colocar agora em pauta, na mídia, em diversos lugares, para dizer que o Corinthians não poderia renovar com o Memphis. Só que o Corinthians está com o Memphis há 2 anos, sabendo que ele tem esse problema, e com esse problema ganhou, junto dos demais, lógico, Campeonato Paulista, Copa do Brasil e Recopa. E agora você perguntou se o Osmar se fortalece politicamente, ele se enfraquece politicamente renovando com o Memphis, porque os caciques do Corinthians, que são pessoas importantes que não aparecem na frente das câmeras, não queriam a renovação. E o Osmar estava entre agradar estes 5 ou 6 caciques ou agradar a torcida. E ele foi para agradar a torcida. Então ele se enfraquece politicamente para a próxima eleição.
2: Mas se o Memphis fizer gol, se o Memphis der títulos ao Corinthians, ele pode se fortalecer. Eu acho que ele vai se enfraquecer muito se o Corinthians
3: ganhar.
2: For eliminado. Porque aí vai falar, porra, renovou o contrato do cara agora. Porque é inacreditável, desculpe, é uma eliminatória. É vale vaga nas quartas de final da Copa do Brasil, vale dinheiro. É inacreditável o Memphis não jogar contra o Internacional, cara. Não me conformo com isso aí.
3: Ô, Calil, não entendo essa diretoria que não quer a renovação dele, porque ele é um jogador importante, já deu título pro Corinthians, ajudou o Corinthians. Prefere ficar com os caras que não vem jogando, que não vem atuando, com um salário milionário, do que um cara que já ganhou e deu título pro Corinthians.
4: Esses caras que estavam contra a vinda do Memphis, eles nem sabem que tem jogo. Se você perguntar com quem o Corinthians vai jogar, eles não sabem.
0: Ah, não é então, não são parceiros do Stabile?
4: Não, mas politicamente, o Osmar Stabile se enfraquece dentro do Parque São Jorge. Se o Corinthians for campeão do mundo, eles vão continuar contra, porque eles estão contra a política. A política de dentro do Parque São Jorge é um caso à parte. Uau. O Dentinho sabe muito bem disso. Uma coisa é o CT Joaquim Grava, outra coisa é o Parque São
2: Jorge.
3: Tudo bem, Belo,
2: mas se o Corinthians... Mas se o Corinthians ganhar do Internacional, ganhar, ok? Elimina o Internacional. Na próxima fase vai ter sorteio de novo. Aí o Corinthians cai com o Palmeiras. Tô dando um exemplo aqui. Elimina o Palmeiras com 3 gols do Memphis, o Stabile tá eleito. Agora, se o Corinthians cair fora porque o Memphis não jogou, aí ele tá ferrado, porque todo mundo vai cobrar.
4: Não é torcida, Calil.
2: Por que você renovou o contrato de um cara e o cara, quando já não adiantava mais?
0: O sistema de votação do Corinthians é diferente, não é, Belo?
2: Tudo bem, mas a torcida... Não, eu concordo, eu sei, existe o lado político, existe lá, como no Santos também, mas as evidências, por exemplo, eram contra o Memphis. Muita gente, quando o Memphis chegou ao Corinthians, começou, porque ele mora no hotel não sei quantas estrelas, porque ele trouxe a cozinheira, porque ele trouxe não sei o quê, por isso e aquilo. Quando ele foi campeão, fazendo gol, todo mundo calou a boca, inclusive os políticos dentro do clube, porque não tem o que falar, você não pode brigar com os fatos. Se o Corinthians eliminar o Palmeiras da Copa do Brasil ou da Libertadores, que eles podem se encontrar também, der um chapéu no goleiro do Palmeiras e fizer o gol, o Stabile tá eleito, cara. O Stabile tá eleito agora. Se ele fracassar, aí, ou se ele chegar tarde demais, Aí, entendeu? Eu acho que funciona assim.
3: Ô, Calil, eu tenho certeza que quando o Corinthians foi campeão da Copa do Brasil, da Supercopa, tava todo mundo no estádio boleirando, não tava não? Você acha que não?
2: Eu mesmo
3: tava. É, tá. E eles não são contra o presidente atual, eles são contra o Corinthians. Eles sempre estão prejudicando o Corinthians. Eles fazem esse tumulto pra prejudicar o Corinthians, simples.
0: Ô Belo, qual é a influência desses caciques dentro de uma eleição? Esses caciques que o Stabile desagradou renovando com o Memphis?
4: Total. Total, eles são do grupo União dos Vitalícios, que é o grupo mais forte no Conselho do Corinthians. Eles estão escolhendo um candidato e o candidato que sair vai ser o favorito. O Corinthians ganhando ou perdendo?
0: Ô Marco Belo, no Corinthians não tem o voto direto do sócio, né?
4: Tem o voto do sócio. Quem vota para presidente é o sócio.
0: Mas
4: são cerca de 3 mil sócios, mais ou menos, que aparecem normalmente para votar. O presidente é eleito com 1.500,
0: tá,
4: 1.300
0: então,
4: votos.
0: Então, peraí. Então, o que o Calil falou tem muito sentido. Se a bola entrar na rede, o sócio vai estar feliz. E pode escolher, de repente, se o Stabile for candidato. Ou não funciona assim?
4: Cara, eu já vi o Corinthians perder por 3-0 e no dia seguinte o cara tá comendo churrasco no Parque São Jorge, tá na piscina, na bótia. Você pergunta, quanto é que foi o jogo ontem? Que jogo?
3: É isso mesmo.
4: É lógico que tem sócio que gosta de futebol, é lógico que tem sócio que vai no estádio. Eu não tô generalizando, mas grande parte lá vai pelo conselheiro, porque pertence a uma turma que é ligada a tal chapinha de conselho, entendeu? São 200, 300 pessoas ligadas a tal chapinha de conselheiros e elas votam em quem o conselheiro manda.
0: E esses conselheiros são contra a Safiel?
4: Todos.
2: Não, mas aí é uma outra história, né?
0: Não,
2: eles vão perder o poder.
0: Porque o Osmar Stabile, de acordo com informações do Belo, o Osmar Stabile colocaria na reunião do Core, não é isso, Belo? Na pauta a Safiel e não colocou. O que deixou o clima meio pesado. Será que não colocou também por influência dos caciques, Belo?
4: Sim, com certeza.
0: Aí também, morde e assopra, né? Esse presidente, hein? Morde e assopra.
4: Não se protege. Agora, o que falou sobre o Osmar Stabile, não há ainda uma certeza de que ele pode concorrer à reeleição, tá?
2: É verdade, é verdade.
4: Porque não haverá reforma estatutária que permitiria ao Stabile concorrer. Então, há um problema jurídico. Porque o Stabile, ele foi presidente interino durante um tempo, até ele assumir definitivamente. Se contar apenas a partir do momento em que ele assumiu definitivamente, ele pode ser candidato à reeleição. Se contar esse tempo em que ele foi presidente interino, aí ele não pode ser candidato à reeleição, porque é um tempo máximo em que você pode ser presidente. Então ainda tem um problema jurídico sobre ele poder ou não concorrer.
2: Sobre isso eu quero dizer que o Belo realmente ele já tinha informado isso. Quando eu disse o Stabile está eleito,
0: condicional.
2: Eu quis dizer situação. Que ele vai se o Memphis entrar, fizer gols e o Corinthians ganhar jogos, ele vai se fortalecer. Já pensou o Corinthians campeão da Libertadores, final da Libertadores, Corinthians e sei lá, River Plate e Boca não estão, mas Corinthians e Palmeiras, ou Corinthians e Flamengo, Corinthians e Cruzeiro, 1-0 gol de Memphis, cara, esses caras que não queriam a renovação dele estão mortos.
3: Perfeito.
2: Estão mortos.
0: Dentinho e Dodô, vocês que estiveram no campo, quando chegava essa época de eleição, os candidatos ou a situação colava em vocês ou não?
3: Nada, o jogador nem liga pra isso daí, o jogador não se preocupa com isso, o jogador só fica focado ali dentro do clube, mas eu vivi muito Corinthians aí, igual o Calil falou, o Belo também, tem dirigente lá dentro que não sabe nem quem é o jogador que tá jogando no Corinthians, não liga pra nada não, mas tem uns que são os mais boleirão, que acho que manda no clube, no Parque São Jorge tinha vários lá que achava que mandava, mas o jogador diretamente mesmo não liga, se preocupa só em jogar, só se o salário tiver atrasado, né? Se o salário tiver atrasado, aí ele se preocupa.
0: No São Paulo e Santos teve isso?
1: A gente ficava
0: você no pegou CT, a eleição, né? Nos dois, né?
1: Peguei, mas a eleição não chegava pra dentro do centro de treinamento não, pra gente, a não ser quando os caras queriam ir lá pra tirar foto, essas coisas, mas... Atrapalhar assim, essa coisa política, o jogador não tem que se envolver muito.
4: Vocês
1: não,
4: nunca ganharam um telefone celular do presidente, Dodô e Dentinho, porque o Osmar deu celular pro Kaká.
3: Meu sonho era ganhar um presente assim. Dodô? Ganhar um presentinho?
2: Não, esse negócio do dirigente boleirão, isso aí atrapalha muito. Eu sei uma história, talvez o Barolo também saiba, quando o Adriano, Imperador, jogou no São Paulo, ele tinha problemas com álcool, né? Tanto é que depois, na época, a gente tinha que falar com muito cuidado, mas depois ele mesmo, né? ele falou assumiu, sobre isso e a gente torce, tomara que ele esteja recuperado. Não sei como é que está a vida dele hoje. Tinha dirigente, então havia uma luta dentro do São Paulo, do Muricy, que era o técnico, de todo mundo, para salvar o Adriano, para deixar ele longe dessas coisas. Porra, tinha dirigente do São Paulo que convidava o Adriano para tomar uísque na casa dele, para tirar fotografia e para dizer que o Adriano ia na casa dele, cara. Então isso daí é, infelizmente, é o que existe nos clubes brasileiros.
0: É isso. Marco Belo, seu destaque final aqui no Papo de Craque, segundo tempo, Belo.
4: A gente aguarda a chegada do Memphis de domingo para segunda-feira, para que ele esteja à disposição. A princípio, ele pode jogar, a princípio, na partida de volta contra o Internacional. Se tudo correr bem, ele começaria no banco e entraria. É o pensamento mais positivo da diretoria corintiana. Eu não acredito. Eu acredito que o Memphis vai estrear contra o Rosário Central pela Libertadores da América. Contra o Internacional deve jogar Pedro Raul. E se o Pedro Raul não puder, continua Jesse Lingard. O Guinegão fica no banco.
0: Completinho, Marco Belo. Grande abraço, Belo.
4: Outro. Tchau, tchau. Bom programa.
0: Valeu. 7 da noite, mais 24 minutos. Intervalo rápido e voltamos já.
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0: Juntos voltamos com o Papo de Craque TMC, segundo tempo no 100.1 do seu rádio, também pelo YouTube no arroba TMC Sport, eu, Barolo, Calil, Dentinho, Dodô, o Escócio tá com a gente já pra falar do Santos, mas antes, Calil, o homem faz aniversário hoje, Calil. Éder Luiz, o 10 do país.
1: Eu já falei com ele hoje, um abraço pro Éder.
0: Também falei com ele hoje.
1: Que tem tudo a ver com esse projeto nosso. Sim. Aqui, né? Há tantos anos a gente trabalha juntos e eu desejo ao Éder muita saúde, que ele continue firme aí em tudo que ele faz e faz muito bem.
0: Muito, né, bem, cara? É referência em tudo.
1: Você vai descobrir
0: hoje
1: se o vinho é bom.
0: Parece que hoje teremos a adega aberta.
1: Hoje o Fará vai conhecer geral. A adega, Dodô. Hoje o homem vai
0: abrir a adega aberta pra geral hoje. Tomara, né? O Éder é sempre uma referência na profissão, né, Calil? O Éder, ele... Um cara, quando eu cheguei aqui, pô, você tinha aquela imagem, né, do Dentinho, pô, o Éder Luiz, caramba, o cara que... Ele implementou o futebol no FM.
2: Exatamente. Não, e imagina eu que fiz o primeiro jogo no estádio do lado dele, pô, fiquei todo nervoso, era a mesma coisa quando eu estrei jogando do lado do Ronaldo.
0: É o
2: 10 do rádio, né, então...
3: Pô, aproveitar e mandar um beijão pro Éder. O Éder é o responsável por eu vir pro rádio. Ele foi o responsável, me convenceu e assim, o cara, gente boa pra caramba, que Deus abençoe e todo sucesso do mundo aí pra ele.
0: Eu dei um abraço pessoalmente, mandei a mensagem, dei um abraço pessoalmente nele hoje aqui na rádio. Éder Luiz, o 10 do país.
4: Deixa eu mandar também um abraço.
0: Por favor, Barolo.
4: Você sabe que eu ainda não conheço o Éder pessoalmente, só por telefone que ele me ligou quando eu comecei a trabalhar na TMC. E eu não ouvi isso do Dentinho quando ele fez a primeira transmissão comigo. Ele não falou nada, ficou emocionado, nervoso.
2: Ô Barolo, sabe por que você não conhece ele, Barolo? Porque você não veio na reunião, entendeu?
0: Que isso?
4: Eu fiquei um pouco magoado agora com o Dentinho. Não, eu fui liberado pra dar reunião porque falaram que precisava ir só o pessoal que tinha dificuldade pra entender certas coisas. E aí eles me mandaram.
2: O Éder tava aqui, viu, Barolo?
4: Eles me mandaram um arquivo e falou, Barolo, tá aí a reunião aí, ó.
5: Por favor.
0: Muito bom. E eu lembro da transmissão, primeira transmissão do Dentinho lá do Éder, quando saiu o gol, a gente comemorou o gol do Corinthians, o Éder tomou um susto, rapaz.
2: Tomou um susto.
0: Fora ir buscar no nosso YouTube aqui na área, foi Corinthians e...
2: Dodô, eu não consigo, Dodô. Lembra? O coração fala mais forte, Dodô.
0: Lembra,
2: não
0: consegue, Dentinho? Né, segurar. Foi Corinthians e quem, na Neoquímica Arena?
2: Corinthians, ixi, agora...
0: Eu não lembro, tem que...
2: Tô fazendo muito jogo, né, Dodô? Eu tô esquecendo as...
0: A estreia do Dentinho, boa. Vamos falar do Santos?
5: Quanto mais eu rezo.
0: Quanto mais... Hoje é Open Adega, hein? Open Adega hoje. Maravilha. E é aniversário da sua irmã hoje também, né, Calil?
1: Um beijo pra minha irmã, doutora Maria Cecília, grande dentista. Daqui a pouco eu vou lá dar um beijo nela pessoalmente também.
0: E é aniversário da Ana também, filha do Éder.
1: Exatamente. Doutora Ana.
0: É isso. Já é leão o signo, já?
1: Leão.
0: É o melhor signo que tem.
1: Doutora Ana.
0: Eu sou de leão.
2: É de leão?
0: Opa.
2: Mas você é fera mesmo, né,
0: fera? Deixa eu falar um negócio. Por falar em fera, não. Vamos falar do Santos, fazer o quê, né? Joga amanhã contra o Remo. 9 da noite na Vila Belmiro. Cadê o Lucas Escórcio? Lucas Escórcio, nos atualize sobre o Santos Futebol Clube. Neymar não tá com a unha encravada, não. Vai pro jogo, né?
6: Exatamente, Fará, um abraço a todos que estão com a gente no Papo de Craque segundo tempo, Calil, Dodô, Dentinho, Barolo, o Neymar jogar, vai a campo, o Cuca tem à disposição praticamente o elenco completo do Santos, elenco que treinou nessa manhã, fez treino tático, treino de bola parada e já encerrou a sua preparação para o jogo de ida das oitavas de final da Copa do Brasil contra o Remo amanhã às 9 horas da noite. A grande notícia do Santos nessa tarde foi a renovação do lateral esquerdo Escobar, ele que chegou em 2024, não tinha muito espaço por conta do menino Souza, que já foi vendido ao Tottenham e agora é titular absoluto do Peixe, com certeza estará no jogo de amanhã. Também, as únicas baixas para o jogo de amanhã é o atacante Moisés, sofreu um entorse no tornozelo esquerdo, deve ficar fora tanto do jogo de ida quanto do jogo da volta, que é na próxima terça-feira. O meia PP Firmino e o meia Gustavo ainda estão se recuperando de dores na coxa direita. O possível Santos de Gabriel Brazão no gol, Igor Vinícius ou Gabriel Menino na direita, Lucas Veríssimo, Ananias e Escobar agora de contrato novo. Dupla de volantes com Christian Olivia e Bom Tempo, Rolaser ou João Schmidt e Barreal, Neymar e Gabigol lá na frente, Fará.
0: Bom, ó, você vê que o Arão, depois daquele duelo que teve... Não, aquele debate...
2: Mas teve esse debate mesmo?
0: Teve esse debate. O Arão cobrou satisfação do Cuca porque saiu no intervalo. E aí o Cuca passou para os quentes no intervalo. Depois do jogo, o Cuca falou: ó, não tá satisfeito, vai embora. Ele foi

0: Primeira deixar a Vila. Tô falando que eu tava lá.
1: Mas sim, o Oliva tá jogando melhor.
0: É muito ele. Melhor. Então,
2: isso que eu ia falar. O Arão é um excelente jogador, gosto muito dele jogando, mas se não tá bem, tem que respeitar tá a bem. Opção eu do treinador. Mesmo se tivesse bem, tem que respeitar da mesma maneira.
0: Não é isso. Ainda mais o Cuca, né, Dudu?
3: É isso. A prévia é o Oliva?
0: No Oliva time. Com bom tempo de segundo volante. Sim. Ou seja, vai soltar um pouquinho
3: Oliva,
0: mais
3: o bom
0: time.
3: Tempo, Rolazer, Barreal, Neymar e Gabi.
0: Isso.
3: É, eu acho que é isso aí. E jogando em casa o primeiro jogo, um bom resultado é fundamental, né? Porque por mais que o Remo, assim, o Remo é um dos piores times do campeonato, o Santos tá lá embaixo também, mas jogar lá com o resultado apertado sempre é complicado. Então amanhã na Vila Belmiro, que eu não sei se vai estar lotada.
0: Sei não, hein?
3: Eu acho que o Santos tem que fazer um bom resultado amanhã, tem tudo pra fazer.
0: É, o
4: agora
0: o
4: Remo, chegou, fará, agora,
0: o, isso, viu, Barolo? Isso, o Remo tem dois reforços. O Remo não tem o Patrick, nem o Zé Ivaldo, porque pertence ao Santos.
2: Ô, Barolo!
4: Ô!
2: Seu time joga que horas a Copa do Brasil?
0: Ih!
4: Ah, meu time foi campeão em 2023.
2: Isso não se faz.
4: É torneio menor.
2: Isso não se faz.
4: Era o único título que faltava, então a gente não precisa mais.
2: Agora, sobre os...
4: Agora falando sério, essa revolta do Arão com o Cuca, eu acho que vai de acordo com aquilo que a gente tem falado muito sobre o Cuca, né? Sobre a postura dele, abatido, sobre o jeito que ele tá comandando o time. Não sei não. Calil, você acha que ele permanece muito tempo? Acho que se cai fora contra o Remo, acho que o Cuca sobrevive, né?
1: Eu penso como você. Eu acho que se o Santos não passar pelo Remo, ele não vai continuar. O trabalho dele tá com problemas. O Cuca, ele é muito melhor que o Vojvoda e que o Caixinha, que foram os últimos técnicos do Santos. Mas mesmo assim, ainda ele tá devendo. Eu gostaria, já falei aqui várias vezes, de ver o Renato treinando o Santos. Acho que ainda não será dessa vez, porque ontem, quando o Grêmio foi eliminado pelo Bolívar, a torcida lá na Arena do Grêmio começou a gritar o nome do Renato. Se o Luiz Castro cair, provavelmente o Renato vai ser o treinador. Mas o Santos tem que buscar uma outra alternativa. Talvez o Tite, que está parado. O Santos vai ter que buscar uma alternativa.
0: Eu acho pouco provável ele cair, viu, Carlinho? Mesmo com a derrota.
1: Se perder do Remo,
0: mesmo com a eliminação, acho pouco provável.
1: Se for eliminado com o Remo, eu acho. Porque...
0: Tô pensando politicamente. Porque você sabe como é que funciona o cenário político. Bem, lá. Trocar de técnico agora.
1: Mas aí a água vai começar a bater naquele lugar, porque o Santos já está a um ponto da zona de rebaixamento no Campeonato Brasileiro. E eles vão apostar tudo nessa Sul-Americana. O Remo, veja bem, o Santos, o Remo é um time fraco, mas o Remo é um time violento e catimbeiro. Nós vimos, outro dia eles não fizeram nada contra o Corinthians, porque eles não acharam os jogadores do Corinthians. Quando começou o jogo já estava 3-0, logo de cara. Agora amanhã é um jogo completamente diferente, o Santos vai ter dificuldades. Porque, repito, o Remo é um time violento e catimbeiro. Time de jogadores experientes, o cara vai cair. A gente sabe como funciona aqui no Brasil, que o juiz não faz nada. O cara cai e demora 10 minutos para levantar. Porque o Remo vai tentar voltar vivo. Terça-feira é o jogo de volta lá em Belém. O Sim. objetivo do Remo amanhã é ganhar, empatar ou se perder, perder de 1-0. Porque Sim. aí ele consegue reverter na casa dele. Então, eu acho que o Santos vai ter muitos problemas e o Santos tem que estar preparado para esse extra futebol. Porque amanhã assim. O jogo vai ser nesse nível. Jogo eliminatório é assim. Vai ter pontapé, vai ter porrada, eles vão provocar o Neymar.
0: Vão mastigar o jogo todo.
1: Vão provocar o Gabigol. E o Santos tem que estar preparado para ganhar na bola e também nessas outras coisas do futebol, porque senão vai ser eliminado. E aí, eu acho, Fará, se o Santos for eliminado pelo Remo, eu acho que o Cuca vai cair. Não digo que se perder amanhã, porque aí tem ainda terça-feira, né? Agora, se perder os dois jogos, eu acho que ele vai cair.
0: Ô Escórcio, não sei se você tem essa informação, porque assim, o jogo de volta, o Cuca disse que conta com o Neymar nas duas partidas contra o Remo, tá? E o jogo de volta é terça. O Santos viaja na segunda. E segunda é dia de leilão no Instituto Neymar, que é um belo instituto, viu, Dudu? É um belo. Ele ajuda muita gente, Dentinho. Bastante gente mesmo. E dizem que o Neymar pode ficar de fora desse jogo. O que você tem de apuração, ô Escórcio?
5: Olha, minha apuração é de que o leilão vai acontecer com a presença do craque, evidentemente, né? Inclusive viralizou bastante. O que será leiloado? Tem até final de semana lá na casa de férias do Neymar, mas ainda é um mistério de saber se ele vai ou não. Idealmente deveria ir, porque é a partida talvez mais decisiva para o Santos nessa volta pós-Copa do Mundo, visto que a diretoria conta muito com os 4 milhões de premiação caso avance para as quartas de final, Fará.
0: Isso é importante, mas pro Neymar eu acho que não tem problema. Ele foi no casamento do Gabriel Medina.
2: Por cima não tem trânsito, né, Fará?
0: Puf,
2: por
0: cima, já vai, chega sobe, desce, chegou. Rapidinho. Um dia eu chego lá em Dodô.
3: É isso aí. Um bom resultado contra o Remo, uma boa atuação, gols.
0: É.
3: Aí fica tudo mais tranquilo.
0: Vocês entendem, apesar da fragilidade do adversário, mas pra mim, pelo que eu vi o Neymar jogando em 26 pelo Santos, a postura dele, a parte técnica, tática contra o CV, foi a melhor da temporada, Dodô. Ele entrou sem estar pilhado, não reclamou com ninguém, não fez sinalzinho cara feia pra ninguém e, ó, deixou os caras na cara do gol.
3: Sim, era um jogo, teoricamente, o adversário era muito limitado, o jogo praticamente estava tranquilo. Agora, eu acho que amanhã contra o Remo, como o Calil falou, o Remo vai querer vir para tentar não jogar, para tentar dar pancada, para tentar irritar e para quem sabe num contra-ataque, bola parada, tentar fazer alguma coisa. Eu acho que o Santos tem boas possibilidades com tudo isso que tem acontecido, com tudo aquilo que a gente tem falado, na Sul-Americana e na Copa do Brasil e adiantar mais uma fase. Só que é aquela questão, você vai passando na Copa do Brasil e na Sul-Americana, você não pode esquecer do brasileiro, né? Mas eu acho que a possibilidade do Santos passar nessas Copas é muito grande.
0: Ô, Lucas Escórcio, dá teu destaque final, repete a provável formação do Santos amanhã contra o Remo, 9 da noite na Vila Belmiro, com transmissão aqui da TMC. Ricardo Melo transmite a partida. Fala, Escórcio.
5: Vamos lá, Fará. Provável escalação do Santos. Brazão no gol, Igor Vinícius Tugno na direita, Lucas Veríssimo, Ananias e Escobar na esquerda. Cristian Oliva e Bom Tempo são os volantes, Rolaser ou João Schmidt com o Barreal e Neymar e Gabigol lá na frente. Para o destaque final, duas informações. Saíram os horários e também os dias do confronto das oitavas de final do Santos na Sul-Americana. Santos e Macará. Nas outras duas quintas-feiras, não na próxima quinta-feira, na outra, tem o jogo de ida em Santos, dia 13 de agosto, e depois o jogo da volta, na semana seguinte, lá em Ambato, no Equador, na quinta-feira também, Macará e Santos. Outra informação bem rapidinho, leilão do Santos, TMC estará presente, nosso querido Breno Ávila estará lá e irá pra cima
0: leilão do craque. Ah, do Neymar, do Santos não vai leiloar o Santos, pelo amor de
5: do
0: Deus,
5: Neymar, perdão,
0: deixa o Santos quieto.
5: Do Neymar, meu Deus.
0: Não, é bacana o leilão lá do Neymar. É bacana porque ajuda muita gente, cara. Esse lado, assim, acho que do Neymar tem que ser mais divulgado também. É o que eu penso, Calil.
1: Não, sem dúvida.
2: Mas você acha que notícia boa vai
1: ser? Esse time que o Scorsese falou aí do Macará tem altitude, hein? Nessa cidade, 2.500 metros. Não é uma altitude tão forte como a de La Paz, mas é uma altitude, é um jogo, é outro pepino, hein? É longe pra caramba, vai ter que fretar avião. O Santos tem que se salvar no brasileiro, cara. Eu vou ser muito sincero, eu não tô nem aí com esse jogo de amanhã e nem aí com esse negócio de Macará.
0: O Santos tava fazendo
1: ponta,
0: cara. O Santos
1: tem que se salvar, mas o Santos tem que se salvar do rebaixamento, o que hoje representa um quadro muito difícil. O Grêmio tem um ponto a menos e o Vasco, mas eles têm um jogo ainda pra fazer, né? O Santos também tem esse jogo para fazer. O Santos fez 20 jogos no campeonato, o Inter já fez 21. Eu acho que Inter e Santos dificilmente vão se salvar, viu? Acho que deve cair o Chapecoense, vai cair. O Remo é um time que também, apesar de ter dado uma reagida, pode cair. Agora os outros dois eu tô achando que vai ser Santos e Inter, infelizmente.
0: Por que, que o Santos também foca nas Copas, Dentinho, Dodô, Barolo e Calil e amigos? Porque precisa de grana. Já garantiu 3 milhões na Sul-Americana, avançando para as oitavas. Se passar na Copa do Brasil, são com mais 4 milhões. Já paga uma de duas atrasadas dos direitos de imagem. Santos contava com a grana do Souza, do Tottenham. Só que o Tottenham não vendeu ele para o Benfica, 20 milhões de euros. Tottenham recusou 20 milhões de euros pelo terceiro lateral esquerdo deles. Porque o Souza é reserva do reserva lá. Tem só 18 anos, 19 anos o Souza. Então o Santos deixa de ganhar os 10%... De futura venda, né? E agora tem uma grana do Marcos Leonardo também, do Ajax, né? Que cai, né? Foi do Aguilar pro Ajax, vai cair. Santos tenta assim, ó. vai contornando, vai rebolando para lá, para cá, por isso que não abandona as copas.
1: Mas o Santos vai ter que vender um jogador, eu acho, nessa janela.
0: Só o Bom Tempo tem proposta.
1: É, Bom Tempo, tem esses meninos zagueiro aí que tá subindo.
0: O Ananias também, o Ananias teve do Benfica, só que o Santos deve pro Benfica, então não vendeu.
1: É, o Santos vai ter que vender um jogador, não tem outra saída, não tem outro jeito.
0: É, o problema é que o tempo passa, amigos, o tempo passa, e aí o Santos com o transfer ban, primeiro tem que pagar o Henrique para depois pagar o transfer ban de 2 milhões de euros. E aí na hora que se livrar do transfer ban, é reta final de janela, só pega a xepa. Aí chega com todo respeito o Furt da vida, ou um Thomas Rincón no fim de carreira, como chegou. Se bem que eu tenho muito respeito pelo Thomas Rincón. Acho que ele honrou a camisa e saiu pela porta da frente, né? Rescindindo o contrato, entendendo que não tinha mais espaço. Enfim, são 7h46. Ontem eu tinha dito aqui, fiz a pergunta sobre SAF. Se você concorda com SAF nos clubes aqui e tal, o Barolo falou que precisa de um pouquinho mais de tempo. Vamos abrir essa conversa aqui, Barolo, nessa reta final de Papo 2, porque eu entendo o seguinte, Barolo. Existem modelos e modelos de SAFs dentro do futebol brasileiro. Eu não vi, o único modelo que eu vi que traz uma estabilidade, mas também não atinge objetivos, não trabalha com imediatismo, é o do Grupo City com o Bahia, que se mantém ali em competições continentais.
1: Quantos jogos ele já perdeu e ele está firme lá, né?
0: Exatamente.
1: Não se fala em trocar o técnico.
0: Como se aplicaria uma SAF no São Paulo? Seria a salvação mesmo, Barolo?
4: Posso responder o que o presidente do São Paulo falou para mim na reunião que a gente teve na semana retrasada?
0: Deve.
4: Ele falou assim, ele falou o seguinte: não existe Diego Fernandes, aquele amigo do Benja, não existe. Não existe SAF, não existe nenhum planejamento de SAF no São Paulo. Não existe investidor no São Paulo, por quê? Porque a gente não quer que ninguém venha aqui colocar dinheiro e mandar no clube. Então, só vai existir uma SAF no São Paulo no seguinte modelo com as pessoas que estão lá hoje. Você chega lá, dá o dinheiro na mão deles, eles cuidam do seu dinheiro e você, como dono do dinheiro, não tem direito a dar palpite nenhum. Só assim que funcionaria uma SAF no São Paulo. Então você percebe que não tem um modelo SAF Bahia, Grupo City no São Paulo, não tem investidor, não tem. Só acontece se uma SAF no São Paulo, só acontece nesses moldes. Olha, eu chego, dou o dinheiro na mão do seu Maciz, do Rafinha, dos conselheiros, vocês ficam com o meu dinheiro e eu não dou palpite nenhum. Qual a chance de aparecer um imbecil para fazer isso no São Paulo?
1: Enquanto os dirigentes antigos, né, do modelo antigo, não abrirem mão do poder, então é mais ou menos a mesma situação do Corinthians, que o Belo falou que a SAF é um caminho, nem outra SAF, porque os caras não querem perder o poder. Acho que no Santos também.
0: Você acha que é válido, Calil? É válido a SAF do futebol paulista?
1: Eu acho o seguinte, o torcedor, a SAF... Eu falei ontem, eu vou repetir, a SAF não é salvador, não é garantia de nada. Vejam o que está acontecendo agora no Vasco, no Botafogo, o que aconteceu no Cruzeiro num primeiro momento. Então, assim, eu sou a favor de uma discussão ampla, que as coisas sejam colocadas na mesa e que expliquem para o torcedor como é uma SAF. Porque, por exemplo, só já que a gente está falando do São Paulo, o ex-presidente, o São Paulo praticamente colocou o ex-presidente Júlio Casares para fora, certo?
0: Exato.
1: Como foi? Num processo político dentro do clube. Os conselheiros foram convencidos, aí o Casares, para não ser expulso, renunciou. Numa SAF isso não existe. Se o Casares fosse o dono da SAF, ele estava lá até hoje. Porque ninguém tem mais o poder para tirar ele. É só o dono. Então, por isso que vocês vejam que o John Textor, as barbaridades que estão acontecendo no Botafogo, e ele não sai. Porque ninguém mais tem. Então, o torcedor tem que entender isso. O processo político de conselheiros, de sócios, é chato? É chato. Muitas vezes atrapalha o clube? Atrapalha. Mas é uma maneira da coletividade ter o controle. A partir do momento que é vendido, acabou. Acabou. Se o cara quiser colocar o São Paulo para jogar de camisa verde, o São Paulo vai ter que jogar de camisa verde. Porque ele é um dono. Se o cara quiser mudar o São Paulo do Morumbi para Cotia e mudar a Cotia para o Morumbi, acabou. Então, o torcedor que fica pedindo SAF aí, ele tem que ter consciência disso. Do que significa? É a perda total do poder da coletividade em prol de uma única pessoa.
0: Inclusive, torcedores do Corinthians, Santos, São Paulo pedem SAF. Ô Soler, o do Palmeiras pede SAF ou tá satisfeito? Tudo bom, Soler?
6: Tudo bom, Farão. Um abraço pra você, pra todo mundo que está conosco aqui no Papo de Craque TMC segundo tempo. Não, o torcedor palmeirense não pede SAF, apesar de no regulamento, né, no estatuto do Palmeiras, permitir a venda de 25% do futebol do Palmeiras, né, seguindo um modelo parecido com o que acontece na Alemanha. Mas vamos falar, né, do que acontece dentro de campo no Palmeiras, porque o Alviverde teve uma péssima notícia nesta sexta-feira. O zagueiro capitão Gustavo Gomes foi diagnosticado com uma lesão na posterior da coxa direita e está fora do jogo contra o Fortaleza neste domingo, no Nubank Park, às 4 horas da tarde. E o Palmeiras não passa, né, o prazo de recuperação de jogadores, só falou, ah, foi uma lesão moderada, ou seja, ali já num grau 2 dessa lesão da posterior da coxa. Então, expectativa de retorno de no máximo em 4 semanas, mas como Gustavo Gomes é um cara que tem um bom poder de recuperação, um grande poder de voltar de lesões, então pode ser que em 2 semanas e meia o Gustavo Gomes já volte a ficar à disposição do técnico Abel Ferreira, que para o jogo deste domingo, né, contra o Fortaleza, tem algumas opções para montar o sistema defensivo. Se ele quiser desmontar a linha de 3 defensores, ele tem a opção do Kelvin na lateral pela direita para ser um jogador um pouco mais ofensivo. Se ele quiser manter a linha de 3 defensores, aí para não mexer com Murilo e Alexander Barbosa, ele tem o Emiliano Martinez, volante, que também pode atuar como volante, no miolo, como zagueiro no miolo da zaga, e o Benedetti, que é um zagueiro de ofício, mas o Benedetti tem apenas 7 jogos na temporada. O Giai também já fez essa função de zagueiro, mas ele teria que jogar pela direita, com isso o Murilo seria deslocado para o miolo da zaga.
0: Boa, Soler. E a situação do Paulinho?
6: Já está de volta.
0: Está de volta?
6: A gente antecipou na terça-feira, vai treinar normal, treinou normalmente e vai jogar domingo, como a gente antecipou na terça.
0: Ô, Calil, como é que é que perda o Gustavo Gomes, hein?
1: É a liderança, um zagueiro, além, cara, de jogar muito bem, é a liderança, né? Ele é o líder do time. Agora, eu não gostei do Emiliano Martinez. Quando ele foi escalado para jogar de zagueiro, ele não foi bem. Ele não foi bem, porque até o Piquerez já jogou de zagueiro, né? Então acho que o Abel tem as opções ali. Eu acredito mais provável que ele coloque talvez o Giai como zagueiro, o Murilo, se ele quiser manter os 3 zagueiros. Porque o Alan, por que que o Palmeiras joga com 3 zagueiros? Muito por causa do Alan, porque se ele tirar, quando ele joga com 3 zagueiros, ele pode soltar o Alan naquela beirada lá, e o Alan a gente sabe o que ele é capaz de fazer, né? Um grande jogador. Então eu acho que se ele quiser manter o poder ali pela direita de ataque com o Alan, ele vai ter que colocar o Giai. Acho que ele pode pôr Murilo, Giai, porque o Barbosa é canhoto, ele tem que jogar pela esquerda. Murilo na sobra, Giai e Barbosa, Alan, Andreas, Marlon Freitas, John Arias e Piquerez, e aí na frente Floco Lopes e mais um. Pode ser o Vitor Roque, pode ser quem ele quiser ali, o Maurício, né, o Sousa. Então ele tem algumas opções. Lembrando que o Fortaleza terá a estreia de Paulo Autuori.
0: Paulo Autuori.
1: Que fala que não vai mais ser técnico aqui no Brasil, mas sempre volta, né?
0: Ele fica com saudade, né? Então trabalhou com ele, Dodô?
3: Melhor treinador da minha vida.
1: É mesmo, Dodô?
0: Então, onde foi?
3: No Santos e no Botafogo.
0: Santos, né?
1: Ele será treinador, estreia domingo pelo Fortaleza.
2: Sim. É verdade, é que o Fortaleza vendeu o jogo da volta? É isso
6: vendeu.
2: Mesmo?
6: Sim, vendeu para Cuiabá, porque não tinha...
2: Jogar no Castelão é difícil, tem uma grande torcida e deu um mando de campo.
0: Ah, tá precisando de grana.
1: E a Jacuipense, que tinha jogado com o Palmeiras, também vendeu, né?
0: Ô, Soler, grande abraço, Soler.
6: Valeu, abraço.
0: Valeu aí, o Gustavo Soler, o melhor setorista do Palmeiras no Rádio Esportivo Brasileiro. Ô, Barolo, foi um prazer, um abraço, hein?
4: A imagem do Kaique Silva dançando não me sai da cabeça, estragou minha sexta-feira.
0: Então, daqui a pouco dá uma fuçada no @TNCSports que tá lá. Valeu, Dentinho!
2: Tamo junto, Fará. Vocês são fera demais.
0: Valeu, Calil. Um abraço.
1: Tchau, até o final de semana. Valeu, domingo, Ricardo. Tamo junto. 10 da manhã, tem Sport e TMC. E depois tem o Esquenta e a transmissão do jogo. Show. Do Palmeiras.
0: Tamo junto, Ricardo. Fará. Tamo junto. Esse metia gol pra caramba.
3: Tamo junto.
0: Nunca cornetei. Obrigado pelo carinho, pela audiência. Eu tô indo, eu já fui. Tchau.
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20: É, quem escuta sabe, 8 horas em ponto, seja muito bem-vindo, muito bem-vinda. Começa mais uma edição do nosso Expresso TMC. Eu sou a Alexia Marília e te acompanho até as 9 horas da noite. A partir de agora você fica informado das principais notícias dessa sexta-feira. Finalmente sextou na alta, dia 31 de julho. Um beijo para você que sintoniza aí no seu rádio em São Paulo e Brasília, no 100.1 FM. Também no Rio de Janeiro, no 101.3. Curitiba, 100.3. BH, 88.7. E também em Recife, no 92.7. Um beijo, um abraço para você que conecta aqui na nossa programação a partir de agora. Lembrando também que você pode acompanhar a nossa transmissão, que acontece no YouTube, youtube.com/tmcnewsbr. Vamos para os destaques de hoje.
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20: É, vem você também se informar no nosso Expresso TMC, porque a Michelle Bolsonaro afirmou que vai decidir até este sábado, ou seja, amanhã, se disputará uma vaga no Senado nas eleições deste ano. A ex-primeira-dama disse que a decisão será tomada depois de conversar com Jair Bolsonaro e deve ser anunciada na convenção do PL. Michelle também confirmou que não votará ao comando do PL Mulher e declarou apoio a candidatos do partido. E Flávio Bolsonaro reuniu lideranças da direita em São Paulo, entre elas o governador Tarcísio de Freitas e o prefeito Ricardo Nunes, em um encontro para fortalecer sua pré-campanha à presidência. Durante a reunião, os aliados declararam apoio ao senador, apresentaram propostas para o plano de governo e defenderam a união da direita para as eleições de 2026. E o ex-prefeito de Curitiba, Rafael Greca, desistiu de disputar o governo do Paraná e será candidato a vice na chapa de Sandro Alex em 2026. O acordo fortalece a aliança liderada pelo governador Ratinho Júnior e amplia a base de apoio à candidatura, que também deve contar com Alexandre Cury na disputa pelo Senado. E a Polícia Federal afirma que o senador Jacques Wagner tentou intermediar uma reunião entre um ex-sócio do Banco Master e o advogado-geral da União, Jorge Messias. Segundo a investigação, Wagner também teria atuado em favor de interesses do Banco Master no Senado e recebido vantagens em troca. A apuração cita um imóvel, transferências de dinheiro e um convite para uma viagem em avião particular. E o Porto de Santos afirmou que cabe à Agência Nacional de Transportes Aquaviários, a ANTAQ, analisar os custos da renovação do contrato do Brasil Terminal Portuário depois do Tribunal de Contas da União apontar possíveis irregularidades. O tribunal identificou indícios de sobrepreço em obras previstas para o terminal e determinou que a ANTAQ refaça a análise dos investimentos da fase 3, estimados em R$2,5 bilhões. E o governo gastou mais do que arrecadou em junho. Segundo o Banco Central, o rombo nas contas públicas foi de R$55,3 bilhões. Somando os últimos 12 meses, esse saldo negativo já passa de R$157 bilhões. Já a dívida do governo, que é o total que o setor público deve, também aumentou, viu? Ela chegou a quase 82% de tudo o que o país produz em um ano, o equivalente a R$10,8 trilhões. Agora vamos para o noticiário internacional. A Itália suspendeu temporariamente a livre circulação com a Espanha e retomou o controle nas fronteiras depois de uma crise migratória em Ceuta. O governo italiano fechou as fronteiras aéreas e marítimas com o país e afirmou que a medida busca proteger a segurança nacional diante do aumento da chegada de imigrantes ao território espanhol. 8 horas mais 4 minutos.
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20: E agora vamos para a previsão do tempo para amanhã, ou seja, sábado. Assim você já termina o seu dia informado se vai fazer frio, calor, ou até mesmo se vai chover aí na sua região. Bora lá, começando pela região sul, vamos para Curitiba. O sol aparece entre nuvens e não tem previsão de chuva, viu? Mínima de 9 graus com máxima de 24. Agora vamos para o sudeste, começando por São Paulo. O sábado é ensolarado e não chove. Mínima de 12 graus com máxima de 28. E agora no Rio de Janeiro, o dia é ensolarado, perfeito para você curtir uma praia. E não tem previsão de chuva também. Mínima de 16 graus com máxima de 29. Em Belo Horizonte, o dia é de sol, com muitas nuvens à tarde. E também não tem previsão de chuva. Mínima de 14 graus com máxima de 26. No centro-oeste, em Brasília, faz sol o dia todo e não chove. Mínima de 14 graus com máxima de 29. E fechando com chave de ouro nossa previsão do tempo, bora pro Nordeste, em Recife, o sábado é de sol, com chuva de manhã e diminuição de nuvens à tarde. Então pode preparar aí o seu guarda-chuva, mínima de 20 graus com máxima de 29. 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
20: 8 horas mais 9 minutos. Agora movimentando a nossa reportagem em Brasília, porque o ministro do Supremo Tribunal Federal, André Mendonça, tornou públicos os detalhes da investigação da Polícia Federal contra o senador Jax Wagner. O repórter Adrian de Almeida está ao vivo com a gente e tem todos os detalhes. Boa noite, Adrian.
0: Boa noite, Alexia, a todo mundo que nos acompanha. Olha, com essa retirada do sigilo por parte do ministro André Mendonça, a gente pôde ter acesso a um relatório criado pela Polícia Federal de 98 páginas. Nesse relatório, eles detalharam, né, como é que funcionava todo esse esquema envolvendo o senador Jax Wagner, o ex-dono do Banco Master, Daniel Vorcaro, e o empresário e ex-sócio do Banco Master, Augusto Lima, e também outras pessoas que faziam parte desse suposto esquema. Como é que funcionava? Basicamente, o senador Jax Wagner agia em favor do Banco Master no Congresso Nacional, pautando o que podia, né, pautar para beneficiar o banco, aprovando também projetos de lei, né, votando a favor para que esses projetos que beneficiassem o Banco Master fossem aprovados também. Em troca, ele recebia alguns benefícios que foram colocados nesse relatório. Entre esses benefícios, tem ele poder utilizar as aeronaves, né, os aviões dos donos do Banco Master de graça. Ele recebeu também ingressos de show que foram avaliados em mais de 60 mil reais, além também da facilitação de compra de apartamentos de luxo, avaliado em mais de 2 milhões de reais. E o que a Polícia Federal falou? Olha, pediu essa autorização do STF para que conseguisse, então, captar informações para avançar nessas investigações. E para conseguir isso, eles teriam que acessar os celulares, tanto do senador Jax Wagner, como também do Augusto Lima. Por isso que o ministro André Mendonça autorizou a nona fase da Operação Compliance Zero, que foi deflagrada em junho aqui em Brasília também, em um endereço onde o senador morava. Lá eles conseguiram, então, pegar documentos e acessar essas informações para avançar nessas investigações. E olha, hoje o senador, ele já deu uma entrevista a uma rádio e ele falou o seguinte, eu vou ler aqui para vocês a transcrição de uma parte da fala dele, onde ele diz o seguinte, abre aspas, eu tenho certeza de que vou provar a minha inocência, o inquérito evidentemente demora um tempo, eu agora estou focado na eleição, quero dizer que estou muito tranquilo, fecha aspas. Então ele basicamente está dizendo que está muito tranquilo em relação a qualquer investigação, né, ou qualquer andamento dessa investigação, e que vai focar agora nessa reeleição ao Senado Federal. Pode ser que de fato ele cada vez menos fale sobre essa polêmica e foque ainda mais nessa campanha eleitoral para que ele volte, né, aí no ano que vem ao Senado Federal. Daqui a gente segue também monitorando, qualquer atualização a gente volta na programação.
20: É, inclusive, Adrian, os investigadores identificaram ali 74 ligações entre os dois em um período de 18 meses. Bom, qualquer atualização você volta aqui na nossa programação do Expresso TMC com os detalhes dessa investigação.
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20: 8 horas mais 12 minutos. Vamos agora para o Rio de Janeiro. Olha só, 8 pessoas foram presas durante ações da Polícia Militar e da Polícia Civil na Zona Norte do Rio. Uma mulher morreu e 3 pessoas ficaram feridas durante uma perseguição. A gente conversa agora com a Erika Levigard, que atualiza o caso para a gente.
2: Pois é, Alexia, moradores e comerciantes da Zona Norte do Rio relatam um clima de tensão, né? Uma sensação de insegurança depois dessa troca de tiros entre policiais e criminosos em ações das polícias civil e militar nesta sexta-feira durante a manhã. Vídeos gravados, inclusive, em uma unidade de saúde mostram pessoas que se jogaram ao chão para fugir ali do tiroteio e tentar se proteger. 8 linhas de ônibus tiveram os itinerários desviados por questão de segurança durante essas ações policiais. Uma foi no complexo da Pedreira, onde a Polícia Civil realizou mais uma etapa da Operação Contenção, que tem o objetivo de impedir o avanço da facção criminosa Comando Vermelho. A outra ação foi realizada pela Polícia Militar no Complexo do Chapadão, Operação Barricada Zero, para combater roubos de cargas, roubos de veículos e também barricadas que são colocadas por criminosos para dificultar ali ações policiais. Segundo a PM, então, durante um patrulhamento na região, duas motocicletas ali que estavam com criminosos, eles desobedeceram a ordem de parada e começou, então, uma perseguição. Uma mulher de 28 anos, ela acabou sendo atropelada por uma dessas motocicletas. Infelizmente, ela não resistiu aos ferimentos. A Jéssica Bruna da Silva, que saía de uma padaria quando foi atropelada pelos bandidos. Outras três pessoas também ficaram feridas quando foram atingidas por essa motocicleta durante a fuga. Essa mulher chegou a ser hospitalizada, mas ela já chegou à unidade de saúde, o Hospital Municipal Ronaldo Gazola, em óbito. Em uma das motos, então, esses criminosos atropelaram os pedestres e eles perderam o controle do veículo e acabaram presos. A outra motocicleta, ela conseguiu ali seguir com a fuga até ser interceptada pelos policiais, agentes da Polícia Militar. O condutor foi preso com uma pistola e o homem em garupa conseguiu fugir para o interior da comunidade, de onde eles começaram a atirar contra os agentes. Ninguém ficou ferido durante esse tiroteio, mas os moradores e também comerciantes da região ficaram bem assustados com esses tiros ali na região. Ainda de acordo com a corporação, houve então a apreensão aí de drogas, de armas e também a retirada de cerca de 10 toneladas de barricadas durante a ação desta sexta-feira pela manhã aqui na Zona Norte do Rio, Alex.
20: É, Érica, e fica mais uma vez o retrato de uma realidade que assusta os moradores, né? Operação contra criminosos que termina com uma pessoa que não tinha relação nenhuma com a situação ali, morrendo, inclusive uma mulher que simplesmente tinha saído para comprar pão para os filhos, acabou sendo vítima dessa violência.
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20: Agora voltamos para o noticiário da política. A convenção da federação formada por PT, PV e PCdoB em Belo Horizonte foi marcada por discursos de otimismo e confiança nos resultados das eleições. O Murilo Luiz acompanhou e chega com os detalhes.
3: Aconteceu na sede do Partido dos Trabalhadores em Belo Horizonte a convenção da federação formada pelo PT, PV e PCdoB. Os destaques foram a oficialização da candidatura de Patrusa Ananias ao governo de Minas Gerais e de Marília Campos ao Senado, além da definição dos candidatos a deputado estadual e federal. Leninha, presidente do PT em Minas, falou de Patrus e os próximos passos da campanha.
4: Patrus contou muito bem na pesquisa que confirmava os nossos números. A gente já tinha aquela pesquisa que a Quest confirmou, associando a imagem dele ao Lula, que tem um bom percentual de eleitores aqui em Minas Gerais. Nós apostamos no crescimento dele e apostamos que a gente vai para o segundo turno. E da importância da figura como Patrus na disputa de elevar o debate da boa política. Mais do que o bom discurso, é a prática cotidiana do cuidado, do afeto, da escuta bem cuidadosa, né? Nós vamos enfrentar com muita segurança, tranquilidade, alegria e leveza uma campanha que a gente não vai ter um candidato que é do TikTok, que é das redes sociais. Candidato sério, comprometido.
3: Leninha também comentou de um cenário onde o senador Cleitinho, do Republicanos, seja candidato a governador.
4: Ter um perfil do Cleitinho para ser executivo está um pouco distante. Nós estamos falando de um perfil que é muito mais de denunciar, de lacrar, de chamar atenção, do que para efetivamente resolver problemas. Na minha avaliação, se ele ficar, a nossa aposta, a gente vai para o segundo turno com o Cleitinho. É a nossa aposta, nós vamos para o segundo turno.
3: O Adson Ribeiro, presidente do PCdoB em Minas, destacou a confiança na campanha.
6: Nós estamos muito convictos, né, da nossa vitória aqui em Minas Gerais, né? E nós estamos dispostos a travar um bom debate, rodar Minas Gerais, discutir os problemas sinceros e reais do Estado, não aqueles que aparecem apenas digitalmente, né? Em lacrações, como eu disse, mas discutir de fato essa Minas real, né? E como a gente encontra a saída para fazer Minas retomar um caminho, né? De desenvolvimento e de melhoria de qualidade de vida.
3: Patrus não esteve presente por questões médicas e Marília por agenda no interior.
20: E uma pesquisa exclusiva da TMC, em parceria com o Instituto Alfa, revela a polarização das eleições presidenciais no sul do Brasil. O Ângelo Sfaier tem as informações.
5: o senador Flávio Bolsonaro, do PL, e o presidente Luiz Inácio Lula da Silva, do PT, aparecem tecnicamente empatados na região sul do Brasil em simulação de primeiro turno da nova pesquisa TMC Instituto Alfa, pesquisa divulgada nesta sexta-feira. O levantamento aponta que Flávio teria 35% das intenções de voto, enquanto Lula aparece com 34%. Os demais nomes aparecem mais distantes, o que demonstra a polarização entre PT e PL. Ronaldo Caiado, do PSD, somou 10%, Romeu Zema, do Novo, 9%, Renan Santos, do Missão, 2%, e Augusto Cury, 0%. Outros nomes chegaram a 1% somados. Neste cenário, 7% dos entrevistados declararam voto branco, nulo, ou disseram que não escolheriam nenhum dos candidatos, enquanto 2% não souberam ou não quiseram responder. O desempenho de Lula na região sul do Brasil muda nas simulações de segundo turno, porque ele perderia em todos os possíveis confrontos. A pesquisa TMC Instituto Alfa foi realizada com 2.700 entrevistas, usando o modelo de amostragem por conglomerado em dois estágios. As entrevistas foram feitas entre os dias 23 e 28 de julho. O levantamento tem 95% de nível de confiança, considerando a margem de erro de 1,8 ponto percentual para mais ou para menos. O levantamento está registrado no Tribunal Superior Eleitoral sob o número BR-04488/2026.
20: Agora eu chamo o nosso repórter Murilo Hernandes, que está ao vivo diretamente de Brasília, porque a Michelle Bolsonaro e o Valdemar Costa Neto afirmaram que a decisão sobre uma eventual candidatura ao Senado será de Jair Bolsonaro. É isso mesmo, Murilo? Boa noite.
7: Oi, Alexia, boa noite para você, boa noite para quem está nos acompanhando pelo Expresso TMC, isso mesmo. Michelle Bolsonaro, ex-primeira-dama, informou que depende dessa conversa com o ex-presidente Jair Bolsonaro para ver se ela vai, de fato, se lançar a candidatura ao Senado ou não, né? Tudo depende dessa conversa entre Michelle e Jair Bolsonaro sobre essa questão. Segundo a ex-primeira-dama, a definição depende de tudo isso, né? E que ela tem se dedicado bastante, ela tem mostrado a prioridade dela em cuidar da saúde do ex-presidente, que até então se encontrava debilitado. O presidente passou por um processo cirúrgico há uns meses atrás e ela segue cuidando dele. A gente, inclusive, separou um trecho da fala da Michelle Bolsonaro, da ex-primeira-dama, e que ela fala mais sobre essa questão da decisão sobre a nomeação política. Vamos ouvir.
8: Mas a gente deve definir até amanhã.
9: Até amanhã, então, deve ter algum resultado, você vai se pronunciar?
8: Sim, sim. Aí devo me pronunciar na convenção. Mas estou cuidando dele. Prioridade, né? Não tem ninguém?
10: Basta lá.
8: Não posso contar com ninguém nesse momento. Tá bom?
10: E como...
8: Mas há uma expectativa também do presidente, há uma expectativa também do nosso grupo, né? O nosso movimento do PL Mulher. E estarei aqui apoiando a nossa senadora, se Deus quiser, a minha Kisses, e os nossos deputados estaduais e federais.
7: Inclusive, Bia Kicis, que é candidata, né, vai se lançar como candidata a senadora pelo Distrito Federal, ela informou que esteve conversando com Michelle Bolsonaro, né, ela estava também junto a esse encontro que a Michelle teve com o presidente da legenda, Valdemar Costa Neto, e falou que depende de Michelle Bolsonaro e dessa conversa também entre a ex-primeira-dama e o ex-presidente. Quem também falou com a reportagem mais cedo foi o presidente da legenda, o Valdemar Costa Neto, que afirmou novamente essa questão da decisão final sobre a candidatura que cabe ao ex-presidente Jair Bolsonaro. A gente separou um trechinho, vamos ouvir.
11: Domingo, então. Domingo, ela vai conversar com o Bolsonaro, ela vai resolver esse assunto, se é candidata ou não, com o presidente Bolsonaro.
12: E ele que vai decidir?
11: Ele que vai decidir, porque ele tá lá cuidando dele, né? É difícil isso. Presidente.
7: Bom, Michelle deve confirmar se vai se candidatar ao Senado ou não na convenção do PL aqui em Brasília, que acontece no domingo, né? Valdemar Costa Neto, que é o presidente da legenda, e também a ex-primeira-dama Michelle Bolsonaro estarão presentes. Inclusive, eu andei conversando também com outras fontes de dentro do PL, eles afirmaram que o senador e pré-candidato da República, Flávio Bolsonaro, também estará nesta reunião, né? Sob comando do PL Mulher, ambos afirmaram que Michele não retornará ao cargo até o fim do período eleitoral, que uma pessoa de confiança ficará no cargo até então para as articulações com os diretórios estaduais. Então, mesmo sem definir a candidatura ao Senado, Michele também declarou, como eu falei, o apoio à deputada Bia Kicis, né, que continuará gravando conteúdos para os aliados, né? Michele também afirmou que evita discussões muito intensas referentes a questões políticas perto do ex-presidente Jair Bolsonaro, né, diante das restrições de saúde, e demonstrou um descontentamento com a limitação de visitas de familiares aí que foram impostas aí pelo ministro do Supremo, Alexandre de Moraes. Até então, são essas as informações que nós temos. A gente vai seguir acompanhando todos os desdobramentos. Vamos ficar de olho nessa convenção do PL aqui no Distrito Federal, que vai ter muito o que movimentar sobre as questões da família Bolsonaro nas articulações políticas. Alexia, volto com você.
20: Perfeito, Murilo. A gente acompanha então essa convenção da legenda que vai rolar no Distrito Federal no domingo, e vamos ver aí se teremos resposta, uma definição da própria Michele Bolsonaro aí cotada para concorrer ao Senado. 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E olha, um novo levantamento da Paraná Pesquisa detalha a corrida eleitoral no Rio de Janeiro para o governo do estado e Senado também. O estudo mostrou a avaliação dos fluminenses sobre a atual gestão do Palácio Guanabara. A repórter Beatriz Trindade tem os detalhes para você.
10: O ex-prefeito do Rio, Eduardo Paes, do PSD, lidera o levantamento Paraná Pesquisas em todos os cenários analisados pelo Instituto. No primeiro recorte, quando são apresentados os nomes, Paes aparece com 48,6. Já Douglas Ruas, do PL, e Antony Garotinho, do Republicanos, surgem tecnicamente empatados, com 11,1 e 11%, respectivamente. O número de pessoas que não souberam responder ou não quiseram opinar foi de 6,1%. Já o acumulado de eleitores que pretendem votar em nulo ou branco, ou nem mesmo votar, chegou a 10,4%. Em um cenário de possível segundo turno entre Paes e Douglas Ruas, o ex-prefeito da capital fluminense tem 60,1% contra 24,3% do atual presidente da Assembleia Legislativa do Rio. O levantamento mostrou que, caso a disputa fosse entre Paes e Garotinho, Eduardo teria 61,1% e o ex-governador cerca de 20,5%. Essa pesquisa também mostrou que 52,7% dos fluminenses aprovam a administração do governador em exercício, Ricardo Couto de Castro. Segundo o estudo, 23,9% dos entrevistados consideram a gestão boa, enquanto 30,7% avaliam como regular. Já 9,7% apontam a administração como ótima e 17,2% como péssima. A pesquisa também revelou que 39,2% desaprovam o comando do governador em exercício. A pesquisa entrevistou cerca de 1.600 eleitores em 58 municípios entre os dias 28 e 30 de julho de 2026.
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20: É isso aí. E olha só, muita gente descobriu o gosto pelo esporte ainda na escola, né? Na aula de educação física, no recreio ou brincando na rua com os amigos, jogando aquele bom e velho futebol. E para alguns esse hábito atravessa a infância e segue pela vida toda. Então é um hábito que começa ali naquele período e que se perpetua ao longo de todo o crescimento da pessoa. Mas qual que é a importância de incentivar esse primeiro contato desde cedo? E mais ainda, como que as marcas entram nisso? Esse é o tema da coluna Marcas e Consumidores, e para falar sobre isso, eu estou aqui com o nosso querido João Faria. Boa noite, João.
13: Boa noite, Alexia. Boa noite a todos. É a famosa memória afetiva, as boas lembranças que a gente carrega ao longo da vida. E a infância tem o que é interessante, porque o esporte ele faz parte da brincadeira, da diversão. Ali as crianças vão tendo uma intimidade com o esporte. E que bom que fique para a vida toda, é uma prática saudável. Hoje quem participa da coluna é o Daniel Ferreira, ele que é Head de Marketing da Penalty. E o Daniel comenta, Alexa, justamente que a marca está presente na vida dos brasileiros desde a infância.

0: Pênalti, nós acompanhamos essa evolução há muitos anos, né? Nós somos fortemente ligados a toda a jornada do esporte, desde a infância, da escola, até o esporte profissional. Para a gente, a bola, a chuteira, o uniforme, são muito mais do que equipamentos. Eles são ferramentas de conexão, que ajudam as crianças a conectarem ao esporte, ao desenvolvimento e ao seu próprio crescimento. Isso porque, no final do dia, o que faz esse mercado movimentar e crescer não são apenas as marcas e grandes eventos, são as pessoas e comunidades que se conectam.
1: É, e o esporte tem isso, juntar as pessoas, conectar as pessoas, como o Daniel falou, é uma proposta coletiva.
2: Com certeza, acaba virando um ponto de sociabilização. E João, falando em infância, em nostalgia, hoje vemos muitas crianças, infelizmente, passando mais tempo nas telas, né? E como as marcas esportivas lidam com isso e continuam sendo uma opção atrativa para essas novas gerações? Como que funciona isso?
1: Esse é um problema muito sério, né, Alexia? E eu acho que quanto mais as marcas, elas vêm fazendo isso, oferecem lá na loja física, né, atividades que as crianças possam estar lá, porque quando você oferece alguma coisa dentro da loja, elas certamente não vão ficar ali naquele universo e mexendo no celular. Eu acho que ali motiva. A gente até comentou um pouco sobre isso, né? Quando você está no varejo de

0: Para manter a vida saudável, a mente e o corpo também.
1: Saúde é o que interessa.
0: É isso aí, é isso aí. Obrigada, João Faria.
1: Imagina.
0: E amanhã temos então seu programa.
1: É, amanhã, 12:30, aqui na TMC, programa Marcas e Consumidores. Vamos falar sobre o marketing no varejo. Eu entrevisto a Amanda Assis, ela que é diretora de marketing do Grupo Casas Bahia. Tem muito assunto, o programa tá bem legal.
0: É isso mesmo, vale a pena conferir. Então, amanhã, 12:30, aqui na TMC. 8:31.
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0: 8 horas mais 35 minutos. Eu sou Alexia Marília.

0: Te acompanha até às 9 horas com bastante informação e vamos para mais um giro de notícias. A Polícia Federal trocou tiros nesta sexta-feira com traficantes no Aeroporto Internacional de Guarulhos, na Grande São Paulo. O confronto aconteceu na cabeceira da pista do Terminal 3. Eles tentavam acessar a zona de carga do local e, segundo a PF, dois suspeitos foram presos e o restante da quadrilha conseguiu fugir do local. Em nota, a Polícia Federal afirmou que apreendeu cerca de 400 quilos de cocaína que seriam levados para a Europa em uma aeronave no aeroporto. Durante a ação, criminosos tentaram colocar a droga no avião e atiraram contra os agentes durante a fuga. Felizmente, ninguém ficou ferido e a PF segue investigando os envolvidos. E a Força Aérea Brasileira, com apoio da Polícia Federal, interceptou um avião que entrou no espaço aéreo brasileiro vindo do sul da Bolívia. A aeronave foi forçada a pousar em uma pista não preparada, em São Gabriel do Oeste, a 200 quilômetros de Campo Grande. Segundo a FAB, o avião estava sem plano de voo, sem contato com os órgãos de controle de tráfego aéreo e com matrícula não identificada, ou seja, estava irregular. Um helicóptero da Polícia Militar foi enviado ao local, mas a aeronave foi encontrada abandonada, sem nenhum tripulante. E o Ministério da Educação divulgou o resultado do processo seletivo para o Fundo de Financiamento Estudantil. Estou falando do FIES. Os candidatos podem conferir se foram pré-selecionados no portal único de acesso ao ensino superior. Então, atenção para você estudante, já dá para você conferir se foi pré-selecionado. Vocês terão, então, os estudantes aprovados, no caso, devem realizar a complementação das informações das inscrições de hoje até o dia 4 de agosto, ou seja, cai ali na terça-feira. Então fica o alerta para você. Aqueles que não foram pré-selecionados estarão automaticamente inscritos na lista de espera. As novas chamadas vão acontecer de 7 de agosto a 24 de setembro. E lembrando que o FIES é um programa de financiamento para estudantes e instituições de ensino superior privadas. Agora, falando de mudanças climáticas, o El Niño deve continuar intenso nos próximos meses, viu? É isso o que aponta uma nova atualização da Organização Meteorológica Mundial. Segundo a organização, as temperaturas acima da média são esperadas em grande parte do mundo nos próximos meses. Já os efeitos sobre as chuvas devem variar de uma região para outra. Ou seja, algumas áreas poderão ter volumes maiores, enquanto outras enfrentarão riscos mais elevados de seca. Os modelos analisados pela organização indicam, inclusive, que a temperatura da superfície do mar pode ficar mais de 2,9 graus Celsius acima da média em áreas do Oceano Pacífico usadas para acompanhar o El Niño. 8 horas mais 39 minutos.
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0: É, agora é hora de economia aqui no Expresso TMC e vamos falar da sua conta de luz? É isso mesmo, a bandeira tarifária de agosto vai permanecer amarela. O anúncio foi da Agência Nacional de Energia Elétrica, estou falando da ANEEL. E o que isso representa? No caso, representa um adicional de R$ 1.885 a cada 100 kW por hora de consumo. Então, a tarifa adicional está sendo aplicada desde maio. A bandeira amarela, só para contextualizar, ela indica condições menos favoráveis para a geração de energia elétrica. Então, na prática, uma residência que consumir 200 kW por hora no mês pagará R$ 3,77 a mais na conta de luz, ou seja, vai indicar aumento aí na sua conta. Para um consumo de 300 kW por hora, o adicional será de aproximadamente R$ 5,66. Então, portanto, fica aí o alerta para você, consumidor. 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
0: Mudando de assunto agora, o Tribunal de Contas da União mandou à Agência Nacional de Transportes Aquaviários refazer análise do contrato da Brasil Terminal Portuária, que fica no Porto de Santos, depois de indícios de irregularidades. De Brasília, você confere os detalhes dessa notícia com Rafael Felitti.
3: Uma auditoria do Tribunal de Contas da União concluiu que a Agência Nacional de Transportes Aquaviários, a ANTAQ, descumpriu uma determinação do próprio TCU na renovação bilionária de um terminal no Porto de Santos. Segundo os auditores, a agência teria deixado de verificar de forma independente os custos de aproximadamente 2,5 bilhões de reais em investimentos apresentados pela Brasil Terminal Portuário, a BTP. A empresa teve o contrato prorrogado até 2047, em troca da ampliação da capacidade do terminal. A auditoria afirma que a ANTAQ comparou o orçamento da BTP apenas com documentos e cotações fornecidos pela própria empresa. Em avaliações anteriores, a ANTAQ havia identificado possíveis sobrepreços de 49% na compra de portêineres, 84% na expansão do pátio e até 135% na eletrificação de equipamentos. A área técnica propõe que a ANTAQ refaça a análise da principal etapa do projeto no prazo improrrogável de 120 dias. A agência afirma que analisou separadamente cada fase do empreendimento e que aguarda uma decisão do plenário do TCU para adotar eventuais medidas. A BTP diz que cumpre todas as exigências do contrato. O caso seria julgado nesta semana, mas foi retirado da pauta. A auditoria ainda não representa uma decisão definitiva do TCU.
0: E o Rio Grande do Sul deve ter o retorno de chuvas e trovoadas neste sábado, ou seja, amanhã, com a chegada de instabilidades vindas da Argentina e do Paraguai. As informações você confere com a Isabela Miranda.
4: Os rios Taquari, Guaíba, Jacuí e Sinos estão com alerta vermelho da Defesa Civil Gaúcha para inundação, podendo atingir as ilhas de Porto Alegre e outros municípios. De acordo com o IMET, nesta sexta-feira, a nebulosidade aumenta gradualmente sobre a região e os ventos se intensificam, principalmente na faixa litorânea entre o Rio Grande do Sul e o litoral sul de Santa Catarina, onde há um aviso amarelo de perigo potencial para ventos costeiros. Já no sábado, a situação pode ficar ainda mais crítica por conta de instabilidades que estão vindo junto com áreas de baixa pressão da Argentina e do Paraguai. Praticamente todo o estado gaúcho deve ter o retorno de chuvas e também trovoadas. Por conta dessas condições, o Instituto emitiu um aviso laranja de perigo para tempestades na fronteira do Rio Grande do Sul com o Uruguai, principalmente entre os municípios de Uruguaiana, Santana do Livramento, Bagé e Santa Vitória do Palmar.
0: Agora vamos falar de esporte aqui no Expresso TMC e o Felipe Amaral já está aqui a postos no estúdio para nos atualizar sobre o mundo do futebol. Fala, Felipe.
5: Boa noite, Alexia. Boa noite a você que nos escuta no Expresso TMC. Bom, começar com uma notícia um pouco triste aqui, bem triste na verdade. Hoje o Baresi nos deixou, lenda do Milan, lenda da seleção da Itália, morreu aos 66 anos, a causa da morte não foi divulgada ainda. Bom, mas vamos lá então, agora falar de coisa boa, né? Semana acelerada no futebol brasileiro. Ontem tivemos dois jogos pelo Brasileirão. Corinthians e Atlético Paranaense ficaram no 0-0 na Neoquímica Arena e muitas reclamações por conta do gramado. Os jogadores reclamaram de excesso de areia em campo, tá? Alguns atletas saíram até ralados da partida, só que o que mais preocupou foi o meio-campista Labiade, do Corinthians, que rompeu o LCA. O jogador vai passar por cirurgia e está fora do restante da temporada. Já o atacante Yuri Alberto sofreu uma lesão muscular na parte posterior da coxa direita e ainda o Corinthians não divulgou a gravidade da lesão. O Curitiba recebeu o Cruzeiro no Couto Pereira, o Cruzeiro que saiu com a melhor, venceu por 1-0 com um golaço de voleio do Matheus Pereira. A tabela do Brasileirão fica a seguinte: Palmeiras é o líder com 47 pontos, seguidos de Flamengo com 39, Atlético Paranaense com 37, Fluminense 34 e Bahia 32, fechando o G5. Aí temos Bragantino 31, Cruzeiro 30, Botafogo e Corinthians com 29 pontos, Atlético Mineiro seguindo, fechando o top 10 da tabela com 28 pontos. Aí Curitiba com 27, São Paulo 26, Vitória 26, Mirassol 23, Santos 22, Inter e Grêmio, a dupla Grenal com 22 pontos também, o Grêmio abrindo o G4 tão distantes, o Z4, então Grêmio, Vasco, Remo e Chapecoense, os quatro últimos colocados. Amanhã começa as oitavas de final da Copa do Brasil e já tem uma partidaça às 5h30 no Maracanã, Vasco contra Fluminense. clássico carioca, além desses outros jogos. Vasco e Fluminense abrem a rodada, aí temos Atlético Mineiro e Juventude, Santos e Remo, e daí, no domingo, Palmeiras e Fortaleza, Mirassol e Grêmio, Chapecoense e Cruzeiro, Internacional e Curitiba, e para fechar, Atlético Paranaense e Vitória são os confrontos das oitavas de final da Copa do Brasil.
0: É, jogos e programação esportiva que você confere aqui na nossa programação da TMC.
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0: 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E olha, ainda falando de esporte, a União das Associações Europeias de Futebol, a UEFA, principal órgão dirigente do futebol na Europa, anunciou o boicote a todos os torneios da FIFA, até que a proposta de venda de ações seja cancelada. O repórter Lucas Escórcio traz as informações para você.
6: A decisão desse boicote da UEFA foi apoiada pelas 55 delegações que fazem parte da Associação Europeia de Futebol. Com isso, seleções como França, Alemanha, Itália, Portugal e até mesmo a atual campeã do mundo, Espanha, começam a correr perigo de não participar das próximas Copas do Mundo. O boicote já ameaça diretamente a Copa do Mundo Feminina de 2027, que será disputada aqui no Brasil, além, é claro, das próximas competições da FIFA, incluindo a Copa do Mundo Masculina de 2030. Tudo começou quando o presidente da FIFA, Gianni Infantino, revelou um plano de se criar uma empresa subsidiária chamada FIFA Forward Enterprise, que iria gerir os direitos de transmissão das competições do torneio. A empresa seria avaliada em 20 bilhões de dólares e o plano seria vender partes dessa empresa para investidores privados e também outras companhias americanas. O valor da cota giraria em torno de 4 bilhões de dólares. A grande questão disso tudo é que Gianni Infantino ofereceu entre 20 e 40 milhões de dólares para seleções que dissessem sim para esse projeto até o dia 19 de setembro. Seleções de menor expressão e que precisam de dinheiro, como as africanas e asiáticas, prontamente disseram sim. No total, são 211 delegações que aprovam ou não os projetos da FIFA. A UEFA foi a primeira a se posicionar contrária a essa decisão. Em nota oficial, o presidente da UEFA, Alexander Seferin, disse que Gianni Infantino cruzou a linha e privatizou um patrimônio cultural, a Copa do Mundo. Ele também disse que o torneio não é feito para enriquecer investidores e que, na verdade, é um patrimônio do esporte. A oposição da UEFA também chamou a atenção de outras entidades, como a Confederação Asiática de Futebol, a CONCACAF, que é da América do Norte e da América Central, além, é claro, da FIFPRO, que é o sindicato dos jogadores. Todos emitiram notas dizendo que não existiu nenhum tipo de diálogo com a FIFA e que a decisão do projeto foi unilateral. A Conmebol da América do Sul e a CBF, Confederação Brasileira de Futebol, ainda não se pronunciaram.
0: 8 horas mais 49 minutos, vamos falar de teatro. E olha só, os desafios das relações modernas são o tema da peça Uma Semana Nada Mais. E como agir quando acaba o amor? E dilema, hein? Falar a verdade ou criar uma confusão? O elenco da peça conversou com a nossa apresentadora Estela Ribeiro. Vamos ouvir.
7: Estreou na semana passada a peça Uma Semana Nada Mais no Teatro Nair Belo, aqui em São Paulo. Sabe uma comédia de situação? Aquela que você vê no palco representada uma cena do cotidiano que pode acontecer com você ou com o seu melhor amigo, por exemplo, e que por isso você cria uma conexão e acaba rindo da própria realidade? Pois é, essa história é contada pelo Leandro Luna, pela Juliane Trevisol e também pelo Beto Schultz. Eles conversaram com a gente e o Leandro Luna começa contando um pouquinho sobre a peça.
8: Essa comédia, Uma Semana Nada Mais, é exatamente sobre essa dificuldade de se comunicar nos relacionamentos, que é o que mais acontece, que é mais tema de terapia. Inclusive, a peça, ela acaba sendo uma grande sessão de terapia, porque mostra esses padrões de relacionamento, quando tem uma pessoa que não consegue terminar a relação ou apontar as coisas que não gosta, né? Ter uma conversa, um diálogo.
7: A Juliane Trevisol também falou o que ela acha dessas novas relações.
9: Eu acho que os casais não se conectam mais, não se comunicam mais como antes. É, muitas telas, muitas distrações da vida lá fora, do corre do dia a dia. E as pessoas acabam esquecendo de olhar para si, de olhar uns para os outros, né? Para a escolha que fizeram, para esse casal, para essa mulher, para esse homem. Enfim, que estão ali vivendo essa história, escolhendo todos os dias um ao outro, né? Quem é esse outro e quais são esses objetivos de estarem juntos ali. E é claro que É muito frequente, acho que todo mundo tem um caso de uma amiga, ou mesmo se não já passou por algum caso parecido, de relacionamentos manipuladores, né, narcisistas, ou relacionamentos que são aquele relacionamento que parece perfeito, mas é aquela famosa história, e fora dos stories, você tá bem?
8: A peça, ela satiriza esse lado, no caso meu personagem, ele não consegue terminar com a namorada perfeita dele, então ele tem a mirabolante ideia de chamar o melhor amigo pra morar dentro de casa pra atrapalhar essa relação e que fazendo com que ela termine. Então, olha isso, passando toda a responsabilidade pra ela. Então, fala de narcisismo, fala falta de verdade na relação, da falta de comunicação, dos tipos de relacionamentos, relacionamentos fluidos. Enfim, então traz todos esses pontos muito modernos e a gente faz com muita graça.
7: E o Beto Schultz conta pra gente um pouco da reação do público e também uma questão ética envolvida nesse triângulo dos personagens.
10: É justamente essa situação desconfortável que vai fazendo com que o público dê muitas gargalhadas durante o espetáculo. A situação em si, ela, apesar de trágica, ela acaba sendo cômica. E esse desenrolar durante o espetáculo do que vai acontecendo lá, eu não posso dar spoiler para vocês, faz com que o público se divirta do início ao fim. É importante, né, os amigos, as amizades, mas desde que ela não tire você dos seus princípios, né? Eu acho que é muito importante a gente manter os nossos princípios aí sempre em primeiro lugar.
7: Muito bem, a peça fica em cartaz às sextas, sábados, às 20 horas e domingos, às 18 horas, no Teatro Nair Belo, que fica ali dentro do shopping Frei Caneca. Não deixe de aproveitar.
0: É, dilemas da vida amorosa. Fica então a dica aí de comédia para o seu final de semana, afinal, sextou, uma semana nada mais. Agora mudando de assunto, olha só, depois de um recurso apresentado pela Vale, o Superior Tribunal de Justiça reduz em 65% a indenização de familiares de um bebê morto no rompimento da barragem de Brumadinho em 2019. Tragédia total. As informações chegam com a repórter Mariana Reis.
11: 7 anos após o rompimento da barragem da Vale em Brumadinho, a quarta turma do Superior Tribunal de Justiça reduziu de R$ 1 milhão para R$ 350 mil, o valor que deverá ser pago pela mineradora aos avós e dois tios de um bebê de 1 ano que morreu na tragédia. Na decisão, os ministros explicam que o valor da reparação deve levar em conta a intensidade do parentesco, além da convivência cotidiana, dependência emocional e econômica entre a vítima e os sobreviventes. Na primeira instância, apenas a avó havia sido indenizada. O juiz entendeu que não havia provas suficientes de vínculo entre a vítima, o avô afetivo e os tios. O Tribunal de Justiça de Minas reformou a sentença e reconheceu o direito de todos os familiares, fixando indenizações de R$ 400 mil para cada um dos avós e R$ 100 mil para cada tio. Ao recorrer, a Vale argumentou que os valores destoavam dos adotados pela própria corte em casos parecidos.
0: É desastre que aconteceu em 2019, mas que até hoje acaba prejudicando a vida da população. Bom, mudando de assunto agora, obras de infraestrutura são o principal destino dos empréstimos contratados pelas prefeituras fluminenses. Um levantamento mostra quais cidades mais recorreram às operações de crédito e o alerta de um especialista sobre o uso desses recursos. Você confere na reportagem da Luísa Rodrigues.
12: Infraestrutura é a principal destinação de recursos contraídos por municípios do Rio de Janeiro. Desde 2002, cidades fluminenses já acumularam quase 10 bilhões em operações de crédito. O levantamento foi feito a partir de dados do Sistema de Análise da Dívida Pública, Operações de Créditos e Garantias da União. Segundo as informações do órgão ligado ao Tesouro Nacional, foram identificados 136 empréstimos autorizados para 45 prefeituras. Apenas para o setor de infraestrutura foram 45 operações, que somaram mais de R$ 3 bilhões. As iniciativas, de acordo com as justificativas apresentadas, foram voltadas principalmente para obras de grande porte. A Prefeitura do Rio lidera com folga o ranking dos maiores valores autorizados. Foram 27 operações que somam quase 7 bilhões, quase 70% de todo o montante contratado pelos municípios fluminenses. Em seguida, aparecem Nova Iguaçu, com cerca de 720 milhões, e Duque de Caxias, com quase 360 milhões de reais. Os dados também não mostram quanto foi efetivamente liberado pelos bancos, nem o saldo que ainda precisa ser pago. Eles registram apenas os empréstimos que cumpriram as exigências legais e fiscais para serem contratados. Entre as instituições financeiras, a Caixa Econômica Federal lidera o financiamento aos municípios fluminenses, com as 65 operações que somam mais de 6 bilhões. O BNDES aparece em seguida. Segundo o professor de Finanças e Contabilidade da UERJ, Paulo Jordão, a contratação de crédito pode ser positiva quando financia investimentos que geram retorno para a cidade, mas alerta para o risco quando o dinheiro é usado para manter despesas do dia a dia.
13: Agora, o problema aparece quando a dívida financia despesa corrente, o que é o caso de folha de pagamento, despesa administrativa, custeio da máquina pública de maneira geral, o que é muito notório de municípios, estados, né, como o Rio de Janeiro e ao longo do Brasil. Nesse caso, a dívida não cria capacidade futura de geração de receita e nem melhora a produtividade do município e da prefeitura.
12: O levantamento reúne apenas operações que receberam autorização para a contratação e não representam a dívida atual das prefeituras.
0: 8 horas mais 56 minutos. 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Quem escuta, sabe. É, e sextou na alta. Dica cultural para você que sintoniza aí no 88.7 em BH. BH vai receber um fim de semana repleto de nomes icônicos da música, viu? E tem até trio elétrico com muito axé para os amantes de carnaval. Quem explica para você é o Murilo Luiz.
14: Neste sábado e domingo, o Arraiá de Belô chega a seu último fim de semana com programação no Mineirinho. A entrada é gratuito. O evento reúne shows, apresentações de quadrilhas juninas, aulas de forró e comidas típicas. O principal destaque será no domingo, com a apresentação do cantor Zé Vaqueiro, um dos maiores nomes do piseiro, conhecido por sucessos como Letícia e Tenho Medo. Também no sábado, às 21h, a Arena Hall recebe o cantor Fábio Júnior com a turnê 2026. O show celebra a trajetória de um dos artistas mais conhecidos aqui do Brasil e reúne sucessos que marcaram gerações. Os ingressos estão disponíveis no Simpla com valores a partir de R$ 155. E o sabadão não para. A partir das 14h, o bloco Vumbora agita o Mirante BH. A programação promete cerca de 9 horas de festa atrás do trio elétrico, reunindo grandes nomes do axé, como Bel Marques, Durval Lelis e o grupo El Chan. As entradas estão à venda pelo site RBX Eventos a partir de R$ 210. Olha só, para finalizar, até o dia 12 de outubro, o CCBB BH recebe a exposição Asa de Papel, de Marcelo Xavier. A mostra celebra os mais de 40 anos de carreira do artista e convida o público para uma experiência imersiva inspirada em obras marcantes, com cenários, poesias e ambientes interativos. A visitação acontece das 10 da manhã às 10 da noite. A entrada é gratuita, com ingressos disponíveis para retirada no site do CCBB.
0: Muito bom. E fala pra mim, você que tá sintonizado aí no 100.1 em Brasília, não sabe o que fazer no Finde? Bom, vai rolar Agenda Cultural, que tem mais um fim de semana agitado na Capital Federal, com o Festival na Praia, além do show de encerramento do Capital Moto Week, com a formação original do Barão Vermelho. Tá imperdível, hein? E tem também uma tradicional quermesse japonesa em um templo budista. É, e quem conta tudo pra gente é a Marcela Franco.
15: Neste sábado, o Festival na Praia recebe Natan, Matheus e Cauã e Bia Frazo a partir das 18h. Domingo começa um pouco mais cedo, às 17h, sobem ao palco Panda e Ícaro e Gilmar. Você encontra todos os detalhes e os ingressos no site da R2. E o Capital Moto Week deste ano já está na reta final, então se você ainda não foi, se liga. O encerramento, que já é neste sábado, fica com o Barão Vermelho, com a formação original da banda. Ingressos a partir de R$ 145 pela bilheteria digital. Lembrando que moto sem garupa entra de graça todos os dias. Já quem leva a garupa entra na faixa no sábado e no domingo até as 3 da tarde. Agora, se você quer um rolê mais de boa para ir com a família, começa neste fim de semana o Obon Matsuri, no Templo Shin Budista, que fica na 315 da Asa Sul. O festival reúne gastronomia japonesa, shows de tambores, teatros, artes marciais, oficinas e danças com leques e espadas. Todos os sábados e domingos de agosto, das 4 da tarde às 10 da noite. Crianças de até 8 anos não pagam para entrar, mas o seu ingresso você encontra no Simpla a partir de R$11.
0: E agora que você tomou o seu expressinho de informações, eu me despeço. Daqui a pouco eu tô de volta às 10 horas da noite aqui no Resumo TMC. Um agradecimento à nossa equipe, nossa editora-chefe Maria Fernanda, com a nossa produção de Paula Gaia. No áudio, o Jorge Aguiar. No GC, Milton Nunes. E também fazendo aqui a imagem, o